0: Que diz caroça, jabuticaba nossa, de cada dia.
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4: Planos dos candidatos e contar na nossa escolha, no nosso voto. Sueli, muito obrigado pela participação aqui com a gente mais uma vez.
5: Eu que agradeço, Kaique.
4: Um abraço e até a próxima.
5: Abraço.
6: Segundo o Instituto Igarapé, os avanços observados entre 2023 e 2026 indicam que o Brasil recuperou capacidade.
4: Passando aqui com a gente mais uma vez.
5: Eu que agradeço, Kaique.
4: Um abraço e até a próxima.
5: Abraço.
6: Segundo o Instituto Igarapé, os avanços observados entre 2023 e 2026 indicam que o Brasil recuperou capacidades institucionais fundamentais para a redução do desmatamento e enfrentamento aos crimes ambientais. Mas a continuidade dessa trajetória vai exigir uma mudança de enfoque. Se o período recente foi marcado pela reconstrução da ação estatal, o próximo ciclo deverá ser orientado pela transformação estrutural da governança ambiental.
7: As seis prioridades estratégicas para o novo ciclo político apontadas pelo Igarapé são: transformar a redução do desmatamento em uma política de Estado, evoluir do comando de controle para uma estratégia sistêmica de enfrentamento às economias ilícitas, consolidar capacidades estatais permanentes nos territórios prioritários, consolidar a integridade ambiental como princípio estruturante das cadeias econômicas e transformar a floresta em pé numa estratégia de desenvolvimento e consolidar a liderança brasileira nas agendas internacionais de clima, natureza e segurança com impacto na Amazônia.
6: E a gente fala mais sobre o assunto na nossa próxima entrevista.
0: Biosfera.
7: O Jabuticaba Sem Caroço bate um papo agora com Carlos Nobre, ele que é professor da Cátedra Clima e Sustentabilidade da Universidade de São Paulo e co-presidente do painel científico para a Amazônia. Professor, seja mais que bem-vindo ao Jabuticaba, como vai?
8: Muitíssimo obrigado e agradeço. Vamos em frente aí, uma conversa importante.
7: É isso, professor. Olha só, de acordo com o Instituto Igarapé, entre 2023 e 2026, foi observado que a redução do desmatamento ilegal e dos crimes ambientais depende menos de iniciativas isoladas e mais da capacidade do Estado de coordenar aí políticas públicas complexas. Eu te pergunto, o que significa na prática transformar o combate a esse tipo de crime ambiental em uma política de Estado e não apenas em uma política de governo? Conta pra gente.
8: Sem dúvida, nós historicamente sempre tivemos um enorme desmatamento na Amazônia. Lá atrás, nos anos 70, foi a ditadura militar do Brasil que começou e legalizou tudo. E é um super desmatamento naqueles de 75 a 85, foram 250 mil quilômetros quadrados desmatados na Amazônia brasileira, mas depois que acabou a ditadura militar, se começou a fazer um mecanismo, um marco legal de diminuir. E, por exemplo, agora a legislação só permite 20% de desmatamento das propriedades privadas, 80% tem que ser preservado. Só que o setor que sempre ganhou economicamente muito com a expansão da, principalmente da pecuária e também numa certa escala, ainda que pequena, mas da mineração ilegal, ele sempre procurou continuar recebendo esses bilhões e bilhões, e isso é um grande problema. Agora, desde 2023, o governo federal fez uma política de combater o desmatamento ilegal e hoje, com os sistemas satelitários, o Instituto Nacional de Pesquisas Espaciais, o INPE, ele monitora diariamente todo o desmatamento, degradação, fogo, mineração ilegal, e esses dados estão disponíveis não só para o governo federal, mas estão disponíveis também para todos os estados amazônicos. E aí não é difícil ver que aquilo é um desmatamento ilegal, porque quando começa o desmatamento é possível ver se ali foi um desmatamento legal que o fazendeiro, o pecuarista pediu autorização, e aí é possível a partir daí realmente deslocar o IBAMA, apoio de muitas polícias estaduais, ir lá e combater o desmatamento. Essa é a razão que fez o desmatamento cair muito de 2023 até agora. Inclusive, no começo de agosto, o INPE, em São José dos Campos, anunciou, inclusive numa reunião que estava o presidente Lula, o vice-presidente Alckmin, o ministro do Meio Ambiente Capo Bianco, a ministra de Ciência, Tecnologia e Inovação, Luciana, e ali foi colocado que de agosto 2025, julho 2026, foi o menor desmatamento da história da Amazônia desde que a ditadura militar começou o desmatamento. Foram pouco mais de 2.800 quilômetros quadrados. Então, isso mostra um caminho, mas, sem dúvida, esse combate ao desmatamento ilegal, inclusive sendo quase totalmente controlado pelo crime organizado, tem que ser um desafio não só para o governo federal. Tem que ter uma política muito importante dos estados, mas claramente os municípios. É lá que estão acontecendo os desmatamentos. Os municípios todos têm que estar nessa parceria com os governos estaduais e com o governo federal para zerar o Brasil. A maioria dos países amazônicos falaram que vão zerar os desmatamentos até 2030. Isso precisa ser acelerado e vamos ver se isso vai acontecer.
6: Professor Carlos, e para isso acontecer, a gente precisa lidar com muitos desafios. A gente vai ter um próximo presidente eleito que vai pegar o mandato até justamente 2030, né? Que é esse período aí, esse prazo. Como conciliar as políticas ambientais com os interesses econômicos, de infraestrutura, segurança pública e desenvolvimento regional também, entre outros, né? Como que vai ser isso? Porque aqui, acho que o primeiro que eu citei é um, acho que talvez, dos principais, os interesses econômicos, e que muitas vezes são interesses válidos também, mas como que a gente equilibra, né, tudo isso?
8: Olha, em primeiro lugar, deixa eu explicar para vocês por que que é essencial zerar o desmatamento em toda a Amazônia rapidamente. Porque a Amazônia é um bioma que está na beira do ponto de não retorno. Já desmatamos até 18% em toda a Amazônia, 22% na Amazônia brasileira, também uma grande área, 34% de toda a Amazônia tem estágios aí de degradação, e se nós não zerarmos rapidamente o desmatamento, a degradação e acelerarmos a restauração florestal, até 2040 a gente passa do ponto de não retorno, e isso os nossos estudos e vários outros mostraram. Em 30, 50 anos, nós vamos perder até 70% da floresta, vai se autodegradar a floresta, vai se autodegradar, vai parecer uma savana super degradada, e isso é muito grave. Vamos perder praticamente todos os serviços ambientais excepcionais, importantíssimos da floresta amazônica. Então, nós temos realmente que acelerar, zerar o desmatamento e para isso precisa um combate muito efetivo ao crime organizado. Como eu falei, os sistemas hoje de monitoramento, os satélites, e até já tem a possibilidade de fazer também monitoramentos com drones numa escala espacial menor, mas ali dá para ver exatamente o que que é. Então nós temos que ir nessa direção e inclusive mudar aqui no Brasil o marco legal que hoje permite 20% de desmatamento das áreas privadas na Amazônia. Não, nós temos que zerar completamente o desmatamento e fazer uma grande escala de restauração florestal. O Brasil liderou bastante quando na COP28 em Dubai, dezembro de 2023, lançou o projeto Arco da Restauração. Restaurar em todo o sul, desmatado e degradado a Amazônia brasileira, 6 milhões de hectares até 2030 e outros 18 milhões de hectares de 2030 a 2050. Então, é isso. Salvar a Amazônia do ponto de retorno precisa zerar o desmatamento, a degradação, o fogo e fazer grande escala de restauração florestal.
7: E Carlos, a gente segue, né, aqui nesse episódio trazendo as diretrizes que o Instituto Igarapé enviou aí, né? São 6 diretrizes que foram enviadas aí aos candidatos à presidência do Brasil. E um dos pontos que chama atenção é o papel do Congresso Nacional e do Judiciário. E eu te pergunto, qual deve ser o papel, né, tanto do Congresso quanto do Judiciário para evitar aí retrocessos na política ambiental?
8: Olha, nós temos um enorme desafio, e não é só no Brasil, mas no mundo inteiro, pelo fato que, pelo menos nos últimos anos, nós, no mundo inteiro, e também no Brasil, há eleição de políticos negacionistas. Hoje, o caso concreto, Estados Unidos, Argentina, e também outros. E também, nós temos, as últimas eleições aqui no Brasil, nós elegemos deputados federais e senadores também que não se opunham ao aumento, opunham ao aumento do desmatamento, aumento da pecuária, da soja, da mineração. E tanto é que no ano passado eles fizeram um novo projeto de lei aprovado, depois o presidente Lula tentou vetar os piores aspectos desse projeto de lei, mas não foi, foi aprovado, está lá no Supremo agora sendo discutido, e é um projeto de lei que vai aumentar o desmatamento, que ele permite a autodeclaração para fazer desmatamentos até a escala média, também a infraestrutura, também mineração. Isso é muito, muito grave. Porque, por exemplo, na mineração de ouro, quase toda na Amazônia era ilegal. E os mineradores ilegais faziam uma autodeclaração que era legal. Mas depois, infelizmente, mudamos a lei e diminuiu muito a mineração ilegal. Mas com esse projeto de lei, vai um risco enorme, né? Então, nós temos agora uma responsabilidade muito grande nessas eleições agora em outubro, independente do partido político, centro, esquerda, direita, não devemos eleger políticos negacionistas. Isso é um grande risco para a Amazônia, e porque aí, se não se muda a questão legal, aquilo que eu falei, nós temos que zerar o desmatamento. 20% de desmatamento da Amazônia vai levar o ponto de retorno até 2040. Então precisa ter uma lei que zere completamente o desmatamento e aí sim o sistema judicial, o sistema ser muito firme na implementação dessa política. E olha, deixa eu dizer uma outra coisa. Infelizmente, não é só a Amazônia que está na beira do ponto de retorno. O Cerrado, o Pantanal e a Caatinga, todos esses quatro biomas do país com a maior biodiversidade do mundo, todos esses quatro biomas estão na beira do ponto de retorno. Zerar o desmatamento não é só a Amazônia, não. Nós temos que zerar o desmatamento em todos os biomas do Brasil, inclusive com grande restauração florestal. O BNDES está financiando grandes projetos de restauração. Então, esse é um desafio político aí, não eleger políticos negacionistas.
6: E interessante, professor, quando você lembra aí dos outros biomas, porque a gente tem uma tendência, num senso comum principalmente, de ignorar mesmo esses outros biomas, de parecer que o problema é menos pior. E não é bem assim, né? Como você bem colocou, a gente precisa olhar igualmente, porque cada um tem a sua importância. Em outros episódios a gente até trouxe aqui, falou um pouco mais do Cerrado até recentemente, e da relação também com a perda de água em muitos locais, né? E na perda de água natural, enfim. Então, queria que você reforçasse aqui, a gente está no foco da Amazônia por conta dessas diretrizes, mas nesse episódio, falando amplamente também, tem esses outros biomas que são tão importantes quanto, né, pra gente olhar, e que muitas vezes por conta do senso comum não ligar tanto para eles, as pessoas na hora de votar também talvez ignoram um pouco, até por falta de conhecimento de muitas vezes morar numa região que talvez não tenha contato com esse bioma especificamente.
8: Sem dúvida, todos esses biomas estão na beira do ponto de retorno. Um ponto positivo foi recentemente o Congresso aprovou a lei de proteção da Caatinga, e é restaurar bastante. A Caatinga já foi desmatada 46% a 48%, está na beira do ponto de retorno. O norte da Bahia ali já ficou semideserto, não é nem mais semiárido. Então, essa foi uma lei importante que o Congresso aprovou, mas agora tem que ter uma implementação muito rápida. Mas isso também vale para o Cerrado, ali já foi desmatado 52%, e um pouco do risco, vamos dizer assim, não um pouco, muito do risco também tem a ver com a Amazônia, porque um dos serviços ecossistêmicos da Amazônia é que a floresta recicla tão bem a água da chuva que vai para o solo, as plantas pegam, jogam para as folhas transpiram, que cerca de 40% da chuva da Amazônia depende dessa reciclagem. Mas eu me lembro, né, fui o primeiro cientista lá atrás, 1991, que publicou artigo, além de falar do risco do ponto de retorno, também calculei quanto do vapor d'água que entra do Atlântico na Amazônia, ele volta para o Atlântico pelo rio, a vazão do rio Amazônia, e quanto é exportado como vapor d'água para o sul. E é cerca de 40% até 50%. E isso explica mais de 50% da chuva do Cerrado. Também uma boa parte da chuva da Mata Atlântica, principalmente nos estados do sul. E é isso que já está acontecendo. Como o desmatamento da Amazônia já reduziu esse fluxo de vapor d'água que nós demos o nome de rios voadores, já começa a afetar. Está afetando demais o Pantanal já está diminuindo muito, a área permanentemente alagada no Pantanal, e também o Cerrado. Então, e também, se a gente perder a Amazônia, nós vamos rapidamente tornar grande parte do Cerrado Caatinga, mais de 70%, zerar o Pantanal, não vai ter mais o Pantanal, e vai degradar muito a Mata Atlântica ao sul. Então, a ciência mostra com clareza que nós temos que zerar o desmatamento de todos os biomas e também fazer uma grande restauração florestal de todos os nossos biomas.
7: Professor, quais são hoje os principais gargalos aí para poder identificar e punir os financiadores dos crimes ambientais?
8: Essa é uma questão muito desafiadora, viu? Porque hoje é possível você, com sistemas satelitários muito avançados, é possível saber a origem desses produtos. Por exemplo, na Amazônia, da carne bovina, da soja, de onde veio aquele produto, e é possível determinar se ele veio de uma área recém-desmatada, e isso é possível, tanto é que já há supermercados, como por exemplo, supermercado Carrefour, que contratou um monte de empresas para fazer esse levantamento e não compra um quilo de carne e qualquer desmatamento feito depois de 2012. E também não compra carne de pecuaristas que usam fogo para eles usam fogo quando vai fazer uma nova pastagem, e esse fogo pula ali da pastagem e queima a floresta do lado. O MAP Biomas mostrou que 55% das pastagens que queimaram em 2024 na Amazônia, o fogo pulou para a floresta do lado. Então o Carrefour não compra também.
9: Apoio ao Brasil e à Índia, porque eles fazem parte do mesmo bloquinho de que tenta, né, fazer parte ali do Conselho de Segurança nos moldes atuais, né?
0: O G4.
9: O G4, exatamente, que aí conta também com a Alemanha e com o Japão, que aí são dois parceiros palatáveis para os ocidentais, né? E aí, enfim, a proposta africana é diferente, até com uma outra remodelação do Conselho de Segurança, com inclusão de novos membros, e aí está em estágio menos avançado do que também as economias que os indianos, né, o poder militar que os indianos têm no mundo, que o Brasil, comparado a outros países, também tem, né? Então eu acho que assim, faz sentido manter, porque já não é a primeira vez que aparece, né? Brasil e Índia, historicamente, nas declarações do BRICS, tem tentado colocar, porque é importante, porque ali tem dois países que são centrais, né, para essa reforma, que é a Rússia e a China, né? O problema é que, internamente, esse movimento de pluralizar o Conselho de Segurança, ele esbarra, né? Ele não anda, né? Assim, efetivamente, porque também o Conselho de Segurança da ONU, os membros com veto, talvez na instância geopolítica, é a instituição mais importante, né? Que pode, inclusive, comandar intervenções em outros países, também atualmente ainda é composta pelos países vencedores da Segunda Guerra Mundial, né? Que tem também o status de potências nucleares, segundo o TNP. Então, é um status muito grande e que esses países não querem, muitas vezes, abrir mão, né? De inclusão de outros membros para diluir esse poder que eles têm, né?
0: Agora, na sua visão, o projeto geopolítico do BRICS é criar um novo bloco de poder ou construir gradualmente uma ordem internacional na qual o sul global deixe de ser um coadjuvante e passe a ser protagonista também?
9: Eu vejo os BRICS, né? Se a gente olhar do lado como ele está sendo construído, como ele é construído, eu acho que assim, ele não é nem tão revisionista como mais críticos levantariam, né? Mas nem tão também, digamos, incipiente quanto outras pessoas dizem, né? Ele tem uma capacidade de se tornar um mecanismo alternativo dentro da ordem internacional. A gente tem que lembrar que, por exemplo, todas as instituições, né, o Banco de Desenvolvimento, toda a linha de crédito, ela é ancorada em consonância às regras do FMI. Então, assim, se propõe uma alternativa dentro dos blocos internacionais, né, da ordem internacional, melhor dizendo. Então, assim, eu vejo os BRICS hoje muito mais como uma possibilidade de uma rota alternativa que o Sul Global possa ter dentro, até para articulação das suas próprias agendas, muito mais do que uma possibilidade de revisão, assim. Eu acho que a linguagem sobre revisão é muito também agressiva aos interesses reais dos BRICS, né? Os BRICS, eles têm uma necessidade, eles surgem dentro do escopo da ONU, e ele se mantém, assim, né? Ainda com uma relação muito, digamos, muito mais política do que comercial entre eles, que é a grande fragilidade do BRICS, né? O BRICS ainda não consegue, por exemplo, né, colocar um fluxo comercial, um fluxo econômico, digamos, instrumentalizar os BRICS, né, esse fórum, para esses outros âmbitos que não é diplomático, né? Então há esse contexto ainda, mas eu vejo como um campo muito mais ainda de alternativa, né?
0: E por isso tem muitos países querendo entrar no grupo?
9: Sim, porque representa grandes países, né? Assim, ele é influente, poxa. Você tem ali, a maior parte da população do mundo é contemplada ali, né? Você tem economias ali que são extremamente sofisticadas, né? Assim, seja no campo internacional ou seja no campo regional. Você tem nacional ou seja no campo regional, alternativa em vários setores também de construção de cadeias globais de valor, ainda mais no momento em que a diplomacia dos Estados Unidos está cada vez mais agressiva, né? Ameaçadora. É natural que outros países busquem ali, né, um processo de inclusão nesse bloco que se mostrou aberto, né? A entrada de outros membros, né? Isso alargou, né? Até assim, é um contrassenso, porque o nome era BRICS, né? Enfim, ainda se mantém a sigla dos países que fundaram, mas ele se mostrou aberto para novas inclusões, né?
0: A não participação do presidente Lula foi acertada, na sua opinião?
9: É isso. Não é que agora também seria complicado para ele, né? Momento de eleição, muito de, né, de tensões locais aqui. A eleição, ela é uma eleição complicada, tanto para o PT, ainda mais no momento em que a gente acompanha os desdobramentos, as investigações no STF, né? Enfim, que nos casos envolvendo o setor financeiro do Brasil. Então, acho que é natural que o Lula prefira, tem uma preferência agora em endereçar as agendas eleitorais do que propriamente uma agenda internacional que ocuparia, né, um espaço grande da sua agenda.
0: Um tema que não ficou no documento oficial, mas que chamou muita atenção, foi a declaração no último dia do encontro do presidente Xi Jinping, presidente chinês, dizendo que o seu país vai criar um sistema de inteligência artificial com código aberto para todos os países do grupo, com apoio de grandes modelos de linguagem, seminários e treinamentos. É mais um passo da guerra tecnológica entre China e os Estados Unidos ou não?
9: Sem dúvida, é um movimento. Os chineses já criaram uma instituição internacional, né, um fórum internacional para se discutir as novas regras e desenvolvimentos da IA no mundo, né? E agora tentam englobar os BRICS dentro desse contexto, né? Os americanos agora, por exemplo, estão num debate muito forte agora sobre o desenvolvimento, sobre o ritmo do desenvolvimento das IAs, né? O governo Trump não quer também ceder ao rápido desenvolvimento, embora haja vários questionamentos sobre a segurança desse tipo de atividade. Sem dúvida, os chineses, eles querem ter um movimento de englobar outros países dentro das suas regras, das possibilidades de formulação de regras, né? É bom lembrar que dos termos que o Modi, por exemplo, usou nessa cúpula dos BRICS, é que os países dos BRICS não podem mais ser apenas recebedores de regras, né? Eles têm que refinar e produzir as regras, né? Então a China é a que mais pode fazer isso hoje, né? Tem mais poder, né? Tem mais inovação, enfim, tem mostrado uma grande capacidade de produção de IA, de tecnologias de IA, até com custo reduzido, né, enfim, do que em comparação às suas concorrências nos Estados Unidos e na Europa, né. Então, sem dúvida, né, é um movimento que os chineses fazem em favor dessa disputa geopolítica.
0: E para países que brigam contra as big techs, seria uma mão na roda?
9: É importante, né, claro, a gente tem que lembrar uma coisa, né, assim, bom, o Brasil, por exemplo, o plano de IA do Brasil, né, compra de supercomputadores, né, a gente fez um plano que a gente vai comprar um supercomputador de origem norte-americana e um chinês, né, ficar nesse equilíbrio. Agora, a questão maior, o quanto de tecnologia que nossos países vão se apropriar desses processos, né? A gente tem uma história no Brasil, né? E isso é uma história dos países emergentes e dos de baixo desenvolvimento, principalmente, é que a importação de tecnologia, ela não gera ganhos de produtividade, porque as populações, às vezes, não conseguem produzir aquilo, né? Às vezes, não conseguem usar os instrumentos em seu favor, né? Existe toda uma dificuldade, né? Que vai de educação, enfim, da necessidade de você melhorar a qualidade da educação, até de você criar demanda para esse tipo de tecnologia internamente, né? Aí, o que é importante, então, e mais crucial, é que toda essa tecnologia, o Brasil tem uma grande possibilidade de ser uma reserva de materiais, mas se ele não conseguir, né, refinar, se ele não conseguir ter uma capacidade de se impor também nisso, o Brasil continua sendo um país com desenvolvimento tardio, né? Precisa, né, ter uma capacidade de se apropriar também dessas tecnologias, independente se elas vêm dos americanos ou dos chineses, né? Acho que isso é o mais importante.
0: Para terminar, professor Nicolini, se a gente tivesse que apontar o destaque dessa cúpula em Nova Delhi, o que o senhor escolheria?
9: Não, eu acho que o grande marco é que e comece a pensar também a instrumentalização de atividades dessas tecnologias, de ciência, tecnologia e inovação mais fortemente dentro do âmbito dos BRICS. Eu acho que isso é muito importante. Né? Ciência, tecnologia e inovação passam a ser, digamos, um dos focos dos documentos dos BRICS. Eu acho que os indianos colocaram isso na agenda, né? E você tem toda essa capacidade de criar uns mecanismos de cooperação que no futuro possa, né, vir a se tornar uma rede, né, de diplomacia da ciência que gere, digamos, aquele desenvolvimento econômico e que possa ser, digamos, uma rede de ampliar a cooperação comercial entre esses países. Acho isso importantíssimo.
0: Tá certo, a gente teve imenso prazer de ouvir mais uma vez a análise do João Nicolini, doutor em ciência política e professor de relações internacionais do Instituto Brasileiro de Ensino, Desenvolvimento e Pesquisa. Professor Nicolini, muito obrigado mais uma vez por estar conosco aqui no Mundioca.
9: Poxa, eu que agradeço e estou sempre à disposição de conversar, sempre um prazer. Obrigado.
0: Um grande abraço.
9: Até mais, tchau, tchau.
0: Lembrando que a pedido do Brasil, o documento expressa preocupação com o embargo americano contra Cuba e a proibição de exportação de petróleo ao país. O texto
10: texto foi colocado a pedido da diplomacia brasileira. Vamos chamar nosso segundo convidado. O Mundioca tem o prazer de voltar a conversar com Henrique Domingues, ele que é diretor executivo

0: cúpula do BRICS na Índia. A gente pode dizer que o documento final correu risco, principalmente com as coisas que estão acontecendo no mundo hoje?
1: Ah, sem sombra de dúvidas, a cúpula acontece num momento da geopolítica, da conjuntura geopolítica bastante delicada, né? Então, muitos temas foram discutidos no âmbito da cúpula, temas sensíveis. A gente pode dizer que houve avanços consideráveis no âmbito dessas discussões, mas claro que a declaração final dos chefes de Estado ainda adotou um tom mais cuidadoso, obviamente devido às grandes tensões que acontecem nas diversas regiões do mundo, seja no leste europeu, principalmente no Oriente Médio, ainda mais com a ampliação do grupo, né, com a inclusão de uma série de atores relevantes do Oriente Médio. Então, sem sombra de dúvidas, a declaração final, ela foi influenciada e o tom adotado de maneira mais cuidadosa se dá por conta dessa realidade geopolítica que nós temos hoje aqui no nosso planeta.
0: E ao defender o diálogo e não apontar dedos, vamos dizer assim, você acha que o BRICS está consolidando uma diplomacia própria do Sul Global, diferente da lógica do alinhamento automático às grandes potências?
1: Sim, o BRICS ele sempre teve essa postura de fomentar o diálogo, fomentar as relações construtivas, fomentar as relações onde todos os países possam se beneficiar, né? Isso por si só já estabelece uma nova metodologia de relações internacionais. Como você bem disse, antigamente o que a gente tinha acontecendo no âmbito das relações internacionais era os países ocidentais ou os ditos países desenvolvidos impondo condições em troca de algumas migalhas, né? Em troca de um tipo de cooperação que no final das contas só serve a quem já era país desenvolvido. Então, quando o BRICS evita, em suas declarações finais, apontar dedos, fazer julgamentos, ele também acaba contribuindo para o fortalecimento do seu próprio modelo de relações internacionais, de benefício mútuo e de construção de um futuro compartilhado. E, obviamente, do fortalecimento de diversos polos de influência em diversas regiões do planeta.
0: O ponto alto desse encontro, na tua visão, seria o aparecimento do Xi Jinping depois de mais de 7 anos não comparecendo à Índia?
1: Sim, eu acredito que sim. A presença do Xi Jinping é muito importante. Eu mesmo estava acompanhando aqui os fatos da cúpula e uma das as primeiras fotos que saíram eu não vi o Xi Jinping e tal. E aí depois, quando eu vi que ele chegou à reunião, eu fiquei bastante surpreso. Fazia tempo que ele não participava e a participação da China, a partir da presença do seu líder máximo, que é o presidente Xi Jinping, reforça, né, ainda mais a importância dessa articulação dos países BRICS, que já vai chegando aí num patamar de maturidade. Né? Já vamos chegando aí na segunda década de articulação da iniciativa BRICS e, sem sombra de dúvidas, a participação do Xi Jinping estabelece, né, e demonstra como a China, que é talvez a grande potência do mundo hoje em diversas áreas diferentes da governança pública, a presença do Xi Jinping acaba demonstrando que a China prioriza, né, esse tipo de relação e esse tipo de iniciativa entre o Sul Global.
0: O que chegou pra gente aqui é que depois ele conversou a sós com o Narendra Modi. Você acha que aquelas rusgas entre os dois países pode estar chegando ao fim?
1: Essas rusgas é o que dizem, na verdade, popularmente no mundo inteiro, né? Se dois países têm problemas vizinhos, provavelmente eles foram visitados pelos britânicos. E, objetivamente falando, tanto a Índia quanto a China têm uma história colonial junto ao Reino Unido, né? Então, essas rusgas acontecem já há muitos anos e a iniciativa BRICS acabou servindo de plataforma para que a Índia e a China pudessem resolver essas diferenças de maneira diplomática. Então, sem sombra de dúvidas, nessa conversa particular, já antes, né, a China e a Índia já haviam chegado a um entendimento para essa questão das fronteiras entre os dois países. As coisas já estavam avançando numa direção para a resolução e essa conversa particular entre os dois deve ter abordado esse tema. E aí a gente espera que essa conversa tenha contribuído também para o avanço, né, dessas relações e para o fim efetivo desse conflito entre os dois países, que são gigantescos, tanto do ponto de vista territorial, quanto do ponto de vista populacional e também do ponto de vista econômico. A Índia se desenvolve muito nos últimos anos para que a iniciativa BRICS possa se consolidar cada vez mais. Então, eu acredito que sim, essa conversa entre os dois deve ter contribuído para que essas rusgas diplomáticas e territoriais entre os dois países chegue ao fim que seja benéfico para ambos os países, né?
0: Agora, uma outra reunião que chamou muito

0: muita atenção foi o encontro dos líderes do Irã e dos Emirados Árabes Unidos, que não estão vivendo um tempo bom, né?
1: Não, é justamente sobre isso que eu mencionei ali no início, né, da nossa entrevista aqui. Toda essa tensão do Oriente Médio problemática para o BRICS, desde que aconteceu a expansão do bloco, países do Oriente Médio de destaque foram convidados a entrar. Então, entre esses países, nós temos o Irã, temos os Emirados Árabes Unidos, temos a própria Arábia Saudita, que entrou, mas não entrou tanto. E, sem sombra de dúvidas, toda essa tensão que se criou, né, essas agressões militares, tudo isso que acontece no Oriente Médio ultimamente, tanto com a questão palestina, mas sobretudo com a agressão que o Irã sofreu dos Estados Unidos, e essa agressão acontece a partir das bases militares dos americanos, que estão localizadas em diversos países do Oriente Médio ao redor do Irã, obviamente isso cria dificuldades no entendimento para uma declaração conjunta, para ação unitária do bloco. Contudo, apesar de todas essas tensões, as notícias que a gente ouve é que, no âmbito do BRICS, os dois países também conseguiram avançar nas suas negociações diplomáticas, né? Então, o Irã foi agredido pelos Estados Unidos, acabou respondendo, atacando objetivos militares em países do Oriente Médio. Um desses países do Oriente Médio né, os Emirados Árabes Unidos. E isso, obviamente, cria tensões entre esses dois países. É importante ressaltar que a plataforma do BRICS serve para que essas tensões também sejam resolvidas.
0: Um fator que chamou a atenção foi o seguinte, Henrique, é que o texto é mais incisivo, vamos dizer assim, do documento final em relação a Gaza, né? Onde foi expressada a profunda preocupação, a criação de dois estados, com o Estado da Palestina tendo Jerusalém Oriental como capital. Queria que você analisasse essa tendência que, dentro de um documento final muito genérico, esse ponto foi talvez o mais específico de todos.
1: É porque a situação na faixa de Gaza, ela atingiu um nível completamente inaceitável. Quando, por exemplo, traçando um paralelo aqui com a questão das tensões no leste europeu, ou seja, entre a Rússia e a Ucrânia, no início da guerra lá na Ucrânia, da Operação Militar Especial, aquilo era retratado como uma das coisas mais bárbaras da humanidade. Então, pouco tempo depois, começaram os ataques israelenses à faixa de Gaza. E aquilo, se comparado, né, com o que está acontecendo na Ucrânia, é barbárie completamente, né? É uma coisa bárbara, é uma situação inexplicável até, né? O nível do agressor, o nível de agressão e a crueldade, né? Porque os israelenses, eles não miraram apenas objetivos militares, eles destruíram tudo o que estava de pé na faixa de Gaza. Eles destruíram o que restava do território palestino. Então, eu acredito que, ainda mais no momento que a gente vive hoje, no século XXI, com muitas câmeras apontadas, né, de alta qualidade, internet, informação em tempo real, tá tudo muito às claras, assim. Então, eu acredito que, justamente por essa característica, toda essa brutalidade da agressão israelense, que pode ser, sim, classificada como um genocídio, o BRICS decidiu se posicionar com mais incisividade, no sentido também de demonstrar para a comunidade internacional que a iniciativa do BRICS não apoiará esse tipo de movimentação militar, esse tipo de agressão injustificada contra cidadãos pacíficos, né? Esse tipo de destruição do território alheio. Eu acho importante o BRICS ter se posicionado de maneira incisiva, justamente para se diferenciar das demais organizações internacionais ou dos blocos compostos pelos países ocidentais. Por isso que eu acho que o BRICS acabou sendo um pouco mais incisivo e um pouco mais claro com essa questão na sua declaração final, apesar de não ter essas características, né, historicamente.
0: Agora, Henrique, eu gostaria muito que você analisasse o posicionamento do Xi Jinping, que falou que o BRICS deveria servir agora como uma força de paz, inclusive no Oriente Médio.
1: É justamente essa capacidade que o BRICS tem de aproximar territórios, culturas e povos tão distantes, né? Seja do ponto de vista geográfico, seja do próprio ponto de vista cultural, né? A gente sabe muito bem as diferenças culturais que existem, por exemplo, entre o povo brasileiro e o povo iraniano, e assim por diante. Logo, como o BRICS tem essa capacidade de congregar esses diferentes, esses povos espalhados por todo o território, é uma das plataformas que mais tem condições de contribuir para promover, né, a paz e o desenvolvimento pacífico, sem agressões militares, como a gente sempre diz, né, de benefício mútuo, de construção de um futuro compartilhado. Então toda essa diversidade que existe no âmbito do BRICS dá forças e legitimidade para que o BRICS sim atue como essa força de paz, né? Porque é ali, na reunião dos BRICS, que os diferentes se encontram sem uma perspectiva colonial. Porque, sim, existe o G20 também, né? Que reúne uma série de países, mas ali a gente ainda encontra uma metodologia por parte dos países desenvolvidos ocidentais que leva muito das características colonizadoras com as quais esses países ocidentais sempre se relacionaram com os países em desenvolvimento. O BRICS busca evitar isso ao máximo, e aí eu acredito que o Xi Jinping acerta em defender que o BRICS seja então essa plataforma de promoção da paz entre os povos do mundo.
0: É uma força de paz não aos modos do Ocidente, né? Que levam militares para os lugares e tentam botar a paz pela força.
1: É, o Ocidente, ele gosta de fazer missões de paz, né? Mas as missões de paz do Ocidente sempre envolvem dezenas, centenas de milhares de tropas armadas até os dentes, com o objetivo de subjugar a população daquele país que recebe essas forças de paz e impor as suas agendas econômicas, políticas e até mesmo culturais, né? Os Estados Unidos, por exemplo, busca muito, através da sua política internacional, impor valores morais a países que têm percepções culturais completamente opostas às aquelas praticadas no território estadunidense. Então, quando a gente olha para o Irã, por exemplo, e decide julgar todas as características culturais daquele povo com os olhos ocidentais, obviamente a gente está cometendo um erro crasso do ponto de vista das relações internacionais, porque o primeiro passo para se construir relações internacionais onde todas as os povos possam ser acolhidos e escutados é também partir da premissa da compreensão de que há valores que nós construímos nos nossos países vão ser diferentes dos valores que outros países possam construir, né?
0: A gente teve a presença de Xi Jinping, do Vladimir Putin, do anfitrião na Arena Mode. O Lula não foi, o presidente Lula não foi por causa das eleições. Ele foi representado pelo ministro Mauro Vieira. E a diplomacia brasileira trabalhou muito para colocar no documento final crítica de sanções a Cuba. Eu queria que você avaliasse isso também.
1: Eu acredito que, obviamente, o presidente Lula acerta de não ter ido, ele tá bastante ocupado aqui com a campanha, tem bastante atividade, a eleição tá bem pertinho, então ele precisa realmente se concentrar no processo eleitoral brasileiro. Eu tendo a acreditar que com a reeleição do presidente Lula pro quarto mandato, o Brasil deva ter uma postura um pouco mais altiva no que diz respeito a esses temas mais polêmicos, né? Mais de tabu, assim, do âmbito de vista da política exterior do país. Cuba é uma nação irmã, um país irmão do Brasil, é um país que enviou milhares de médicos para atuar nos rincões do nosso país, é um país que, apesar de todas as dificuldades, nunca mediu esforços para ajudar o Brasil e o povo brasileiro. Então, esse esforço da diplomacia brasileira para colocar a questão cubana na declaração final é muito importante e pode ser um sinal aí de que pro governo Lula 4, caso ele seja reeleito, o Brasil passe a se posicionar de uma maneira mais altiva com relação à sua própria influência na América Latina, né? Porque no final das contas, os Estados Unidos entendem que está perdendo toda a sua influência que tinha, né, em nível global, porque países como o Irã, a Rússia, a própria China já estabeleceram linhas vermelhas, digamos assim, para os Estados Unidos atuar nas suas regiões de influência, e agora os Estados Unidos mira manter toda a sua seu poder hegemônico na América Latina. Então, o governo Donald Trump, ele olha para o território latino-americano como o seu quintal, né? Como as forças políticas aqui do Brasil, os representantes das forças políticas progressistas costumam dizer. Só que num mundo multipolar, o Brasil é um rival natural dos Estados Unidos no que diz respeito à zona de influência latino-americana. Então, se posicionar altivamente com relação ao bloqueio imposto a Cuba e com outras questões importantes, como é a própria situação da Venezuela, com o presidente sequestrado, é fundamental para que o Brasil possa se consolidar como o líder que ele tem que ser, porque o Brasil precisa ser o líder desse novo polo de influência que nasce no mundo, que é a América Latina. Então, sem sombra de dúvidas, isso é importante demais, né, no âmbito da cúpula dos BRICS.
0: Na tua opinião, por que que no documento final não há nenhuma menção aos Estados Unidos?
1: Olha, quando eu não gosto muito de uma pessoa, eu não fico gastando meu tempo falando dela, né? Então eu acho que já começa por aí. Os Estados Unidos estão criando muitos problemas no mundo. Eu acredito que os países BRICS, ao invés de focar, né, e apontar dedos, como sempre fez nas suas declarações, deve focar em resolver os problemas, criar condições, estruturas e plataformas para que, por mais que existam países como os Estados Unidos no mundo que busquem criar e desestabilizar governos e outros estados nacionais, apresentar uma alternativa se torna, então, a principal tarefa do BRICS. Então, não tem por que a declaração final citar diretamente os Estados Unidos, quando, na verdade, a declaração final e todas as negociações diplomáticas estabelecidas no âmbito da iniciativa BRICS devem, na verdade, criar condições e plataformas para que os países em desenvolvimento, os países do sul global, possam depender cada vez menos de tudo aquilo que representa a liderança dos Estados Unidos no âmbito da geopolítica.
0: Mas chama a atenção, Henrique, é que nessa reunião, ao contrário do desejo da Rússia, desejo do Brasil também, não houve avanço em procuras em alternativas ao dólar.
1: Na verdade, não houve avanço no sentido de se criar, né, uma nova moeda, que é a moeda BRICS, que muitos economistas, inclusive eu também, defendo, né? Eu acredito que a infraestrutura monetária internacional e todas as tecnologias criadas recentemente possibilitam que a iniciativa BRICS crie, sim, a sua moeda própria. Então, nesse sentido de se criar uma moeda própria, a declaração não avançou. Contudo, a declaração defende, obviamente, o aprofundamento das relações comerciais entre os países utilizando as suas moedas nacionais. Então a gente pode ver isso acontecendo entre a Rússia e a China, entre o Brasil e a China, e da relação desses próprios países para com a nossa tecnologia nacional, que é o PIX, né? A gente vê a China pedindo ou solicitando que o PIX seja conectado ao sistema chinês. Existem bancos russos que já aderiram também ao PIX, então os russos que vão ao Brasil têm condições de pagar usando o QR Code a partir das suas próprias instituições bancárias russas. Então, nesse sentido de fortalecimento da infraestrutura de pagamentos em moedas nacionais, há sim um avanço, inclusive nesta declaração e também nas ações cotidianas que os países têm desenvolvido do ponto de vista da infraestrutura financeira internacional, e essas medidas representam também uma alternativa ao uso do dólar, obviamente, né? Porque se eu chego num país estrangeiro e eu não preciso trocar a minha moeda nacional por dólar para chegar lá com os dólares no país referido e depois trocar esses dólares pela moeda nacional, eu também estou criando condições de que o dólar tenha cada vez menos participação nessa lógica, né? Em toda essa arquitetura internacional monetária.
0: O texto final voltou a pedir a reforma do Conselho de Segurança da ONU com a inclusão de Brasil e Índia, a manutenção de Rússia e China. Também pediu mudanças no FMI, mudanças no Banco Mundial, mudanças na OMC. Como é que você vê? Porque isso são batidas que sempre estão acontecendo em cada reunião, cada cúpula do BRICS.
1: É, exatamente. Na verdade, isso é tradicional já. Isso é tradição. Acho que desde a primeira declaração de cúpula dos países BRICS, há um pedido, né, de reforma dessas instituições consolidadas da infraestrutura de governança global. Então, desde a primeira reunião de cúpula dos países BRICS, há um pedido para que se reforme o Conselho de Segurança da ONU, com a inclusão de mais atores e mais países importantes. Há um pedido para que se reforme o método de governança do FMI, do Banco Mundial. Só que, com o passar dos anos e com o passar do tempo, o próprio BRICS entendeu que, apesar dessas indicações estarem postas nas declarações de cúpula, pouco ou nada se mudou efetivamente no âmbito dessas estruturas consolidadas da governança global. Então foi por isso que o BRICS passou a criar suas próprias, e o novo Banco de Desenvolvimento é um dos principais exemplos dessa iniciativa do BRICS, de que, apesar de todas as indicações e pedidos para a reforma dessas instituições, os países BRICS também têm condições de criar as suas próprias alternativas. E o cada vez mais forte novo Banco de Desenvolvimento, liderado pela presidenta Dilma, é uma ilustração perfeita do que acontece hoje nesse sentido de apresentar alternativas à comunidade internacional.
0: Agora, não está no texto oficial, mas trouxe muita curiosidade, foi o Xi Jinping falar sobre inteligência artificial, dizendo que a China vai criar um sistema de inteligência artificial com código aberto para os países do BRICS. Como é que você avalia isso?
1: Isso é muito importante, isso é fundamental, na verdade. Eu defendo muito que os países tenham que desenvolver as suas próprias tecnologias. Então, não apenas na questão da inteligência artificial, mas as redes sociais, esses aplicativos que é de mensagem, né, de troca de mensagem instantânea que a gente usa. Eu acho que é um absurdo o Brasil não ter, né, a sua versão nacional ao WhatsApp, por exemplo, ao Telegram e etc. Nós precisamos desenvolver essas tecnologias. Agora, quando a China, né, a inteligência artificial é um tema muito relevante, muito quente, a gente ainda não tem muita noção do que e até onde pode chegar a inteligência artificial e de como é controlada essa inteligência artificial, sobretudo pela iniciativa privada. Então, quando a China anuncia que vai criar uma inteligência artificial de código aberto, isso representa, por parte da China, a sua disposição de criar tecnologias e de maneira de criar novas tecnologias amplas, acessíveis e, acima de tudo, transparentes. Porque a China poderia muito bem anunciar que ia criar a inteligência artificial chinesa, mas, ao mesmo tempo, ela poderia também deixar o código fechado. E quando ela abre o código, ela faz um gesto à comunidade internacional, dizendo que, ó, a tecnologia está aqui e todos vocês podem ver como que ela é programada, sem malícias e sem segredos, né?
0: É mais uma espetadinha nessa disputa com os Estados Unidos no ramo da tecnologia que a China tem?
1: Sem sombra de dúvidas. A China deixa claro que o modelo que ela tem de governança global é oposto ao modelo dos Estados Unidos. Enquanto eles operam tudo a partir de um ponto centralizado, internalizado, para atender os seus próprios interesses, a China oferece tecnologia aberta para todo mundo. Então é um contraponto, sim, do ponto de vista geopolítico.
0: Agora, Henrique, a experiência de mais essa cúpula, na tua visão, pode ser que demonstre que o objetivo estratégico do BRICS não seja substituir uma hegemonia, mas construir condições que todo mundo possa participar?
1: Claro. O BRICS, ele nasce com esse objetivo de incluir, né? Um objetivo de inclusão dos países que historicamente foram excluídos das decisões do mundo. Historicamente, países como o nosso, o Brasil, e os demais países em desenvolvimento, países do Oriente Médio, que hoje têm protagonismo no âmbito da cúpula do BRICS, nunca tiveram condições de discutir de igual para igual com esses países que sempre se colocaram na posição de chefes supremos ou líderes da comunidade internacional. Então, essa cúpula, ela segue, na verdade, uma diretriz, um alicerce central da construção dos países BRICS, que é justamente possibilitar a inclusão dos países historicamente excluídos, ampliar a voz daqueles que nunca tiveram voz.
0: Falando nisso, a gente observou que os países africanos, dessa vez, não foram muito citados, nem em relação a até ter uma vaga no Conselho de Segurança. O que aconteceu, na tua visão?
1: Aqui fica um pouco complicado, né? Talvez os próprios países africanos estejam evitando tocar nesse tema. Esse aqui eu não sei porquê, porque sempre, né? Historicamente também foi defendido a inclusão de países africanos no Conselho de Segurança da ONU. Mas as declarações de cúpula dos países BRICS, elas têm essa característica. Às vezes, um ano elas tocam em determinados temas e no outro ano elas já não falam sobre esse tema, mas aí mais uma vez depois, passado mais um ano, ela volta a tocar nesse mesmo referido tema. Então, às vezes existe um comportamento nas declarações de cúpula meio ciclo, cíclico, né? Existem temas que são sempre citados, existem temas que são citados vez sim e vez não. E talvez aqui nesse caso tenha sido apenas isso, apenas não foi citado, mas isso não quer dizer que os países BRICS deixaram de defender a inclusão de países africanos no Conselho de Segurança, mesmo porque isso é uma pauta histórica. Sempre foi defendida a inclusão de países africanos no Conselho de Segurança e, assim, claramente não teria por que motivos claros pro BRICS deixar de defender essa pauta, né?
0: Uma questão que eu vou querer te escutar é que anteriormente, na reunião dos diplomatas, né, na preparação para esse encontro de líderes, ninguém tinha chegado a uma conclusão final, ou seja, o relatório final foi colocado até em risco na opinião de muitos. E aí chegou agora, com a reunião dos líderes, claro que teve muita diplomacia, se consegue chegar a um documento final. E eu queria saber o seguinte, qual é o grande ponto alto para você dessa reunião? Foi a reaproximação de China e Índia?
1: Eu acredito que a gente tem alguns pontos importantes nessa reunião. Então, a reaproximação ou a continuação, na verdade, da reaproximação entre China e Índia é muito importante. A possibilidade de, no âmbito da cúpula dos BRICS, terem sido criadas condições de negociação entre o Irã e os Emirados Árabes Unidos também é muito importante, demonstra muita força diplomática e política por parte da cúpula dos BRICS, mas eu, como entusiasta da ideia da desdolarização, eu gosto bastante de ressaltar sempre, né? Desde três ou quatro anos, de ressaltar o fortalecimento cada vez mais dessa infraestrutura de intercâmbio comercial em moedas nacionais. Eu acho que quando o BRICS insiste nessa ideia e quando os países do BRICS aprofundam a criação e criam novas tecnologias para o intercâmbio entre moedas nacionais, aqui eu acredito que é uma jogada daça estratégica que vai realmente possibilitar com que os países em desenvolvimento possam seguir se desenvolvendo plenamente.
0: Tá certo, a gente teve o imenso prazer de ouvir mais uma vez a análise do Henrique Domingues, diretor executivo da Central dos Trabalhadores e Trabalhadoras do Brasil, diretor do Fórum Internacional de Municípios para a América Latina, especialista em integração econômica internacional da Universidade Estatal de Economia de São Petersburgo e Mundiocas. Henrique, muito obrigado mais uma vez por estar conosco, sempre é muito bom te ouvir.
1: Eu gosto muito quando vocês me chamam de Mundioker, porque eu me considero sim um Mundioker e eu tô sempre à disposição. Muito obrigado aí pelo convite mais uma vez e vamos que vamos, tamo junto.
0: Um grande abraço.
1: Falou, tchau, tchau.
0: Nosso programa está chegando ao fim. 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Estamos chegando ao final de mais esse programa. Tchau, pessoal. Até a próxima.
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4: Olá, ouvinte, seja bem-vinda e bem-vindo aqui ao podcast Em Órbita. Por aqui a gente traz as principais novidades e debate temas importantes no mundo da ciência e da tecnologia. Eu sou Yuri Hildebrand e a gente vai ao ar 3 vezes na semana. Você pode nos ouvir tanto nas plataformas de áudio quanto na Rádio Sputnik, na Metropolitana 80.5 FM do Rio de Janeiro. E vou lembrar você que está nos ouvindo que o nosso WhatsApp está aberto para receber dúvidas de tecnologia no quadro Ajuda Tech. Então manda lá o que você está querendo entender melhor de tecnologia que a gente traz aqui explicadinho para você. É só mandar um alô pro número 21 980 65 0066. 21 980 65 0066. Nesse episódio a gente fala sobre os eventos climáticos que vão além do El Niño, né? Aparecendo justamente relacionados ao fenômeno que acontece aí nesse ano. Lembrando que em 2026 a gente tem o chamado Super El Niño, na verdade, né? Um nome mais comercial do que científico, mas dá uma dimensão dos impactos esperados. E a gente já teve casos de El Niño muito forte, né? Esse é o nome correto cientificamente. Lá em 82 e 83, 2014 e 2015, ou mesmo em 2023 e 2024, né? Da última vez, eu acho que foram impactantes aquelas enchentes ali no Rio Grande do Sul, né? Todos esses momentos foram relacionados a um El Niño de grande porte. Esse ano a expectativa é por mais efeitos adversos, além da influência em sub-eventos climáticos de grande porte. E aí a gente pode destacar no Pacífico, por exemplo, três furacões identificados recentemente, né? O Lowell, o Carina e o Marie, né? No Atlântico, por exemplo, a gente teve ali no Caribe outros eventos registrados, como Cristóbal e também a chamada Depressão Tropical, que é um momento pré-ciclone, como a gente vai entender a seguir. E aí, isso tudo acende um alerta, né? Como a gente pode se preparar para esses efeitos? Aqui no Rio, a gente percebeu as mudanças com umas quedas bruscas de temperatura, calor intenso, né? Fortes ventanias que demoraram a ser identificadas e avisadas, inclusive, entre outros pontos. E aí, além de falar desses eventos climáticos relacionados ao El Niño, a gente precisa passar pela parte de monitoramento e identificação desses eventos locais aqui no Brasil. Então, vamos entender melhor como funciona o trabalho do Instituto Nacional de Meteorologia e importância disso para mitigar os riscos ao longo do episódio. Mas antes, é importante falar sobre os impactos do El Niño pelo mundo, além de como a gente vai sentir os efeitos do fenômeno ao longo dos próximos meses. Então vamos entender melhor como funcionam esses eventos climáticos que acontecem em meio ao El Niño, tanto aqui no Brasil como no resto do mundo, com Francisco Aquino, climatologista do Centro Polar e Climático da UFRGS e chefe do Departamento de Geografia. Francisco, muito obrigado pela sua participação aqui no Em Órbita. Seja bem-vindo.
5: Olá, Yuri. Muito bom estar aqui. Como sempre, vamos tentar contribuir e esclarecer um pouco dessas questões, tempo, clima e mudanças que estão acontecendo com intensidade.
4: Professor, vamos começar explicando o que, que é o El Niño, né? Não se trata de um evento climático pontual. Os efeitos pelo mundo, principalmente pensando na América como um todo, são sentidos em diversas partes, né? Queria entender por que, que isso acontece e como se dá a própria formação do El Niño. A gente já chegou a conversar aqui sobre isso, mas é importante aí pra gente explicar para os nossos ouvintes.
5: Yuri, é sempre uma pergunta muito importante. E, claro, né, o sistema climático da Terra, ele é diretamente associado ao comportamento dos oceanos e, claro, o Oceano Pacífico sendo o maior oceano tropical do planeta Terra, aonde a gente encontrar um maior volume, uma piscina de água quente e a posição dela vai gerar um efeito no humor do clima ou no sistema climático como um todo. Então, o El Niño nada mais é do que você alterar um padrão de comportamento das águas aquecidas do Pacífico Equatorial, que normalmente estão em direção à Indonésia, e ao se moverem para a região central do Pacífico ou até atingir a costa oeste da América do Sul, essa é a fase de evolução e organização de um El Niño, ele vai provocar alteração na circulação geral da atmosfera, impondo tempo meteorológico e clima diferenciado no planeta como um todo. O El Niño tem uma capacidade de gerar uma ruptura nos padrões normais climáticos da Terra. Por exemplo, há uma região amazônica, o centro-norte brasileiro, chove menos, fica mais quente, fica mais seco. A região sudeste e sul do Brasil tendem a ficar, além de mais aquecidas, com chuvas mais concentradas e acima da média. Dependendo de um evento ou outro, de um El Niño ou outro, a chuva é muito mais concentrada, mais para a região sul ou mais para a região sudeste do Brasil. Então, na América do Sul, a gente tem aí dois setores de destaque que apresentam temperaturas acima da média, seco para a região central, norte do Brasil, mais chuvoso para a região sudeste e sul. A Austrália fica muito mais quente, muito mais seca. A monção do sul e sudeste da Ásia fica enfraquecida, chove menos, fica muito quente. Esse também é um dos motivos que a gente observa intensas ondas de calor por lá. No passado, antes de termos a definição de nome El Niño, antes da humanidade entender esse fenômeno, ele já existia e já gerava, né, inundações, secas, estiagens, prejuízos ao ambiente e à estrutura da sociedade, como sempre.
4: Professor, a gente até já chegou a falar, né, em outras oportunidades, sobre a importância do El Niño para o clima da Terra como um todo, né? Esses efeitos acabam acontecendo aí em diversas partes do mundo. Queria entender também a importância de como ele é formado, onde ele é formado, né? Eu até cheguei a ver algumas simulações aí, se o El Niño fosse formado no Pacífico, próximo à América do Sul. E como seria, né? Seriam efeitos muito diferentes, assim, mudaria muita coisa geograficamente no planeta. Queria que você comentasse, por favor, a importância dele acontecer, como ele acontece. E, enfim, até destacar esse ponto de que é um efeito climático que contribui, de certa forma, apesar da força que tem, né, e dos efeitos adversos que a gente acaba vendo.
5: É uma questão muito importante, Yuri, porque, de modo geral, a gente está associando o El Niño a uma presença não bem-vinda, a só efeitos ruins, digamos assim. Mas o El Niño, né, essa variabilidade natural do sistema climático da Terra, ela pertence ao sistema climático. Então, a organização desse modo de variabilidade depende das águas aquecidas do Pacífico Equatorial e, claro, o El Niño ele está preso entre a Indonésia, Filipinas, etc., e a América do Sul, quer dizer, entre o leste do Oceano Índico e o leste do Oceano Pacífico, aqui com a América do Sul. Então, o tempo de organização e de intensidade das águas mais aquecidas na região equatorial do Pacífico, etc., que vai contribuir para que o El Niño gere chuva acima da média ou chuva abaixo da média, temperaturas distintas, mudanças no padrão da circulação atmosférica. Olhando por esse ponto de vista, ou por essa questão de entendimento natural do sistema climático da Terra, é normal a gente intensificar uma fase como o El Niño entre 2 e 7 anos, é o tempo que ele consegue se reorganizar dentro do Oceano Pacífico Equatorial, dependendo dos ventos alísios, dependendo da circulação das correntes marinhas, e assim por diante. Então, esse balanço de energia que está estocado no oceano e que tem uma capacidade muito elevada de mudar o humor da atmosfera de todo o planeta, ele é necessário. A gente sempre compreendeu pelo excesso de energia que tem no planeta Terra, na região tropical equatorial, e por sorte a região tropical equatorial do planeta Terra, ela tem oceanos. E esses oceanos lentamente absorvem energia e vão organizando o padrão da circulação oceânica e suavizando os efeitos das temperaturas. Se a gente tivesse menos oceanos na região tropical equatorial da Terra, o planeta seria mais quente. Então, o papel vital dos oceanos e as suas variabilidades, nesse caso o Oceano Pacífico, mostram um momento em que enfraquece os ventos alísios, a água aquecida que está a oeste se desloca para o centro do Pacífico ou mais para leste junto à América do Sul. A intensidade e a posição dessa piscina de água quente vai modular o El Niño, a sua intensidade, os seus impactos. Por isso a gente acaba sempre repetindo que os El Niños não conseguem ser idênticos, apesar da gente olhar o padrão da superfície do oceano e onde está distribuída essa água quente e o padrão das anomalias de chuva, temperatura, etc., e ter ideia, né, análogos para comparar, como esse El Niño de 2026, né, no passado ele é semelhante a quem? Já sabe que 1997 e 98 tem um comportamento muito parecido pela intensidade da temperatura da superfície dos oceanos, a forma como ele está organizado. Isso é normal, a gente tem que aceitar e entender bem que é normal, assim como a fase oposta do El Niño e a La Niña, eles são, né, modos naturais do sistema terrestre. O que complica atualmente é a mudança do clima, isto é, o planeta mais aquecido, os oceanos mais aquecidos, estão dando um tom diferenciado para a intensidade ou para os eventos extremos no mundo afora. E o El Niño, quando se instala, ele às vezes se combina precisamente com um aumento de chuva para alguma região, aumento de temperatura muito acima da média para outra. Então, é aí que está o maior desafio do atual evento de El Niño ou da condição atual do sistema terrestre pela mudança climática gerada pela humanidade.
4: É, tá certo. Professor, até pensando nisso, né, você trouxe aí que tem essa relação, essa comparação, a gente consegue comparar com outros El Niños. E você trouxe o dia 97, 98. O Brasil teve alguns efeitos adversos bem intensos, né, nesse período. Dá pra gente fazer um paralelo pra saber o que esperar pra esse período? Esse ano é entre outubro e janeiro, né, se eu não me engano.
5: Sim, é comum, né, a gente passar pela fase mais intensa do El Niño lá entre outubro, novembro, dezembro para janeiro. Geralmente é o final do ano. O que eu estou querendo dizer? A gente, em verão, para o hemisfério sul, a gente está fazendo essa transição nessa época do ano, dezembro, janeiro. O volume de água aquecida já se deslocou lá do oeste do Pacífico, mais para a região leste do oceano, junto aqui a próximo à costa da América do Sul, na região aí do Peru, aproximadamente, quer dizer, o maior acúmulo já está ali. E aí, esta mudança de energia na superfície do oceano, evaporação, umidade, altera por completo e bem organizadamente a circulação dos ventos alísios em toda a região equatorial da Terra. Então, é nesse momento que a gente atinge o ápice do evento. E normalmente a circulação atmosférica e oceânica vão tentar diluir essa piscina de água quente e reorganizar o Oceano Pacífico, voltando para um estado de neutralidade. Muito bem, então, olhando as anomalias do Oceano Pacífico hoje, na região que a gente monitora aproximadamente no Pacífico Central, já permite categorizar que a gente está passando de um El Niño forte para um El Niño muito forte, em termos de anomalias da temperatura, estão mais de 2,5 graus Celsius acima do esperado para essa região. E se a gente comparar com outros El Niños, o de 1997 ainda foi o mais intenso, e a gente vai colocar o de 2026 já em segundo lugar, depois 1965, depois 2015, 63, 72 e assim por diante. Né? Então, isso é comparando El Niños e tentando organizar a forma como ele está. Portanto, a previsão de modelos climáticos para 3, 6 meses à frente apontam que a gente vai estar com o El Niño até fevereiro, março do ano que vem. A gente vai estar na fase que ele deve estar saindo do grau de intensidade muito forte, já para forte ou médio, mas a atmosfera ainda vai estar ressentida, digamos assim, ela ainda vai estar influenciada pela mudança dessa circulação. E é por isso que a gente já tem a previsão, já antecipa a informação de que o início ou o outono de 2027, por exemplo, para a região sul do Brasil, deverá ter chuvas acima da média. Boa parte da América do Sul vai estar com temperaturas acima da média. Então, estes eventos de chuva acima da média, de tempestades severas, comuns no verão, crescem em intensidade e quantidade para todas as regiões típicas de chuva intensa de verão, com o ano de El Niño. Então, essa é a nossa, é o melhor entendimento do atual El Niño. Nós temos uma vantagem, Yuri, com a modernidade, com a tecnologia, é que 6 meses antes do El Niño oficialmente ter sido declarado, que foi dia 11 de junho desse ano, 2026, nós já entendíamos que o El Niño estava se organizando e que ele viria e teria intensidade, pelo menos é um El Niño forte. Então, realmente, isso tudo está certo e a gente vem observando ao longo disso efeitos. Né? Então, o inverno no Brasil foi anomalamente mais quente, aqui na região sul, então Paraná, Rio Grande do Sul, Santa Catarina, nós observamos chuva acima da média, muitas tempestades intensas, tempestades com mais características de primavera e em pleno inverno. Associadas às tempestades surgiram aí tornados, granizo intenso e assim por diante. Então isso reflete o estado em que a atmosfera se organiza, respondendo uma influência da mudança, balanço de energia forçada pela região tropical do Pacífico, que se conecta para o Polo Norte ou para o Polo Sul do nosso planeta e, claro, propagando por todos os continentes.
4: Professor, junto ao El Niño, diversos outros eventos climáticos menores acabam ocorrendo, como as depressões tropicais, por exemplo. O que é uma depressão tropical e qual a diferença dela para um ciclone, por exemplo?
5: É curiosa essa pergunta no sentido de que, normalmente, nas latitudes médias, nós temos a formação pela velocidade dos ventos, a circulação atmosférica, formar áreas de baixa pressão, que nós chamamos de ciclones extratropicais. É importante também lembrar que ciclone significa uma área de baixa pressão. Agora, quando você associa uma área de baixa pressão ao formato circular na região extratropical, a gente vai chamar de ciclone tropical. Um ciclone extratropical, obviamente, vai ter uma frente fria, vai ter uma frente quente, pode induzir tempestades, pode gerar ressacas, que muitas vezes surgem aqui do Rio Grande do Sul e se propagam até aí a costa do Rio de Janeiro, por exemplo. Agora, quando a gente tem uma área de baixa pressão na região tropical ou próximo da região equatorial, ela é muito difícil ela se tornar circular, mas em algumas condições ela se aproxima de um formato circular e aí é que a gente começa a chamar de depressão tropical. Então é uma área de baixa pressão em que o ar converge para aquele setor e se algumas características da atmosfera e da água quente permanecerem, ela pode ter sutilmente uma rotação. E aí isso induziria a um desenvolvimento e a evolução para o que nós vamos chamar de ciclone tropical, um furacão. Então, o surgimento de depressões tropicais na meteorologia tropical é a região chave de monitoramento para a gente entender se vai ter condições de evoluir e se evoluir vai virar um furacão e aí a gente vai classificar o furacão entre 1, 2, 3, 4 e 5, dependendo da intensidade do vento, a robustez das tempestades, nuvens e assim por diante. Então, claro, a região tropical, por ter água aquecida, ela naturalmente forma nuvens de tempestade. Agora, se a gente conseguir aglomerar tempestades, essa nebulosidade, numa área de baixa pressão e ela tiver rotação, ela conseguir vencer, ter rotação, ela pode evoluir para um sistema que a gente vai classificar como furacão, ciclone tropical, e aí acompanhar a intensidade deles. Então, uma questão importante é que normalmente os ventos alísios empurram ar aquecido e água aquecida de leste para oeste nos oceanos. Pensando no Oceano Atlântico, então, geralmente a costa da África em direção aí ao Mar do Caribe, em direção à Venezuela, etc., os alísios estão transportando água aquecida e em alguns momentos uma área de baixa pressão evolui, e aí a uns 5, 10 graus de latitude ao norte, preferencialmente, a gente vai formar essa área de depressão tropical, ela evolui para uma tempestade tropical, e se ela seguir com sentido rotatório, organizando aquela espiral de nuvens com o olho bem organizado, a gente vai chamar nessa fase de furacão.
4: Ah, tá certo. E aí, outro fenômeno que estava previsto, né, para 2026, aconteceu ali no início de agosto, inclusive, nesse período aí, né, que a gente está vendo várias influências do El Niño, é o chamado Cristóbal. A gente estava até falando aqui em off, né, que é uma tempestade tropical que aconteceu ali na região do Mar do Caribe. Como que funciona essa tempestade tropical? É diferente de uma depressão tropical, por exemplo? Explica pra gente as diferenças entre esses eventos, só para... são muitos nomes, né?
5: Isso é uma pergunta muito bacana, Yuri. Primeiro, é importante a gente destacar que esses eventos, para que a gente possa antecipar a previsão e a sociedade se proteger e compreender, ou a gente, como é que a gente diz, né? A gente fixar essa mensagem, né, no popular, dizendo, a gente aprendeu que é bom dar nomes, né? Então, tempestades, furacões, quando eles passam a estar organizados, a gente dá um nome. E o nome começa, o primeiro delas começa com a letra A, o segundo com a letra B, o terceiro com a letra C e assim por diante. Então, a gente tem uma lista de nomes para os próximos 5 anos já, para o Oceano Atlântico, para o Oceano Pacífico, aliás, para o leste do Pacífico, para o Pacífico Central, para o Índico e assim por diante. Então, o Cristobal é a terceira tempestade tropical identificada nesse ano no Atlântico Norte. Na verdade, até esse momento, nós tivemos 5 tempestades tropicais classificadas no Atlântico Norte que não evoluíram para furacão. Então, quando a gente batiza a tempestade tropical, a gente está assumindo que ela pode evoluir e virar furacão e seguiria com o mesmo nome. Então, hoje no Atlântico, né, desses 5 nomes, teve o Arthur, o Berta, o Cristobal, Dolly e Edward. Isso para o Oceano Atlântico. Veja só, para o Oceano Atlântico, nesse momento, a gente teve 5 tempestades tropicais. É pouco. Normalmente, pelo início de setembro, ou lá pelo dia 14, 15 de setembro, é o pico de furacões do Atlântico Norte. E por que que hoje nós temos uma menor quantidade de eventos como esse no Atlântico Norte? O El Niño dificulta a formação de furacões no Atlântico Norte. Em compensação, o El Niño ajuda a ter mais tempestades tropicais ou furacões no Pacífico Leste. Então, nós já passamos no Pacífico Leste pela Amanda, o Boris, Cristina, Douglas, Hélida, Fausto, Genevieve, Herman, Isley, Julio, Karina, Lowell e Mary. Atualmente tem 3 furacões entre o Havaí e a costa leste dos Estados Unidos, México, nesse momento. Então, o El Niño ajuda com águas mais quentes no leste do Pacífico a você organizar mais tempestades que podem evoluir para furacões. O Cristobal, voltando à sua pergunta, me perdoa fazer essa história toda, né?
4: É
5: interessante porque o Cristobal se formou aí no Pacífico, evoluía para uma tempestade tropical e ele seguiu um caminho que seria acompanhar a corrente do Golfo, corrente quente do Atlântico Norte, e ele seguir se desenvolvendo e ganhando intensidade, passar a tempestade tropical e virar um furacão. E em alguns casos, dos últimos 5 anos a gente viu, esses furacões vão até lá Portugal, Espanha e Inglaterra, por conta da mudança do clima e etc. Mas o ano de El Niño, ele muda um pouco o padrão da circulação atmosférica no Atlântico, ele cria cisalhamento, ele complica o vento de níveis baixos com níveis altos na troposfera. Então ele dificulta o desenvolvimento da nuvem, ele dificulta o desenvolvimento do furacão. E ainda por cima, o Cristobal cruzou por aquela piscina de água fria que a gente tem observado nas últimas décadas, acumulada logo ao sul da Groenlândia. Então quando essa tempestade tropical, além de estar sofrendo dificuldades na atmosfera, porque o El Niño, o Atlântico vai ter menos furacões, ou eu vou tentar não ter furacão no Atlântico, entrar em águas mais arrefecidas, mais frias, dissolve, desestrutura um furacão. É bom lembrar que no planeta Terra, o oceano, ao redor de 26, 27 graus Celsius, é um valor de temperatura que sustenta as tempestades mais severas ou a evolução para furacões. E estas áreas de baixa pressão ciclônicas que você me pergunta, elas costumam ter o sistema giratório 500 quilômetros ou 1000 quilômetros de diâmetro e elas drenam água de até uns 300, 350 metros de profundidade. Então você precisa que a água esteja pelo menos a 26 graus Celsius até 300 metros de profundidade. Se o furacão estiver evoluindo e ele acessar água mais fria na superfície ou uma centena de metros logo abaixo, ele enfraquece e ele segue como tempestade tropical, que foi o caso do Cristobal, e não consegue desenvolver. Obviamente, termina, né, em seguida. Então, no caso do Atlântico, o Cristobal chamou muita atenção, Yuri, porque ele cruzou esta área de águas mais frias e é justo uma área que tem chamado a atenção de todos os cientistas do clima. Por quê? Se você acessa um pouco de água mais fria, que é difícil hoje nos oceanos da Terra que estão mais aquecidos, você enfraqueceria o sistema. E aí tem uma discussão longa, né, para a gente falar um pouco dessa origem dessa água fria, né, que pode ser nebulosidade, impedindo radiação solar e deixando aquele setor anormalmente mais frio, mas isso também pode estar combinado com mais tempestades, mais vento, revolve mais a água, somado ao degelo acelerado da Groenlândia. Então, mais água fria doce ajuda aquele setor ali do Pacífico. Então, existe uma intensa busca para melhor compreensão de que 99% dos oceanos estão aquecidos, mas tem essa mancha de água fria nesse setor do Atlântico Norte. E essa resposta, provavelmente, as duas grandes hipóteses hoje na ciência do clima e dos oceanos mostram que estão nesses caminhos, ou até juntando esses dois caminhos.
4: Ah, tá certo. Você trouxe aí essa formação do Cristóvão aí no Atlântico, ali região do Caribe, uma informação que a gente chegou a noticiar aqui na Rádio Sputnik, inclusive, foi falando sobre Canal do Panamá, aumento de preços, né, para travessia, para navios ali que precisam fazer essa travessia, e me chamou muita atenção, porque esse aumento de preço estaria relacionado aos efeitos do El Niño, e fiquei me perguntando se teria relação também com Cristóvão, por exemplo, porque ali o navio passa usando umas reservas de água, de chuva, né? E aí, com essa interferência, curioso, né? Acaba afetando tudo o El Niño nesse sentido.
5: Exato. O El Niño tem relação direta com essas tempestades tropicais, como o Cristóvão que a gente conversou. Agora, com o Canal do Panamá, não. O El Niño, sim, conecta diretamente. Um El Niño bem organizado, intenso, forte ou muito forte, ele geralmente diminui chuva na América, na região da Venezuela, Guiana, norte do Brasil, norte da Amazônia e até em direção a Guatemala, Nicarágua. Portanto, chove menos no Panamá, você alimenta menos as bacias hidrográficas e você reduz a capacidade do Canal do Panamá para manter ou sustentar calado de navio grande. Isso é, um navio maior precisa aí de uma coluna de água um pouco mais elevada no canal. Então, a mudança da logística global, do comércio global, de toda a estratégia global, é, por exemplo, diretamente impactado pelo Canal do Panamá num ano de El Niño. Então, antes comentamos, né? Pô, o El Niño fica mais quente, mais seco, mais onda de calor, gera mais queimadas, derrete as geleiras, a saúde da população, a agricultura, pouco recurso hídrico, uma altíssima temperatura não funciona, né? Ou você tem chuva muito intensa e aí inundação e outros eventos acontecendo. Então, de uma forma ou de outra, a intensificação desses fenômenos, quando sintoniza com o El Niño, tem impacto na humanidade. No caso agora, quando você joga o Canal do Panamá, você colocou mais um detalhe que hoje eu vou arriscar te dizer, Yuri, que as companhias de seguro, por desastres, eventos extremos, que a cotação de cereais, frutas, etc., no comércio internacional, também está sendo impactada, porque você vai fazendo esse jogo, né, global, por influência, ou no transporte, ou no armazenamento, produção e assim por diante. E claro, tem um impacto muito grande.
4: Professor, no último El Niño, esses fenômenos também se formaram, e aí falando do Cristóvão, de depressões tropicais e tudo mais, ou eles são resultado desse super El Niño de 2026?
5: Não, até o momento eu tenho que, nesse momento, a minha reflexão, a minha interpretação, pelo que eu tenho lido, acompanhado e discutido com os colegas no Brasil e no exterior, é que todos os eventos que nós estamos observando estão bem explicados com um evento de El Niño, tá? Na verdade, o que está nos preocupando, claro, o El Niño nos preocupa, o alerta, a previsão, a nossa preparação para enfrentar temperaturas acima da média, chuva acima da média, ela é extremamente necessária, né? Então essa é a relevância dessa nossa conversa e o entendimento da sociedade. A sociedade entender que está no El Niño, tem um padrão, né, de chuva mais intensa, tempestades e assim por diante para cada uma das estações, e o que está por vir, a gente está entendendo o que está acontecendo. Bom, agora, qual é o palco, qual é o cenário em que isso tudo está acontecendo, ou que todas as tuas perguntas ocorreram? Na mudança do clima. O planeta Terra está mais aquecido, a gente com certeza vai passar de 1,5 graus de temperatura na média estabilizada até 2030, 2032, por aí, é muito próximo. A gente não vai ter o Acordo de Paris, aquela limitação de aumento de 1,5 graus. Isso significa que a gente está favorecendo a ter mais furacões ou furacões mais intensos no planeta, oceanos mais quentes, maior acidificação dos oceanos, maior derretimento de geleira, casos, como a gente viu agora recentemente no Nepal, por exemplo, se tornarem mais intensos e até mais frequentes, vale para os Andes, vale para todas as regiões de montanha. Então, quando a gente olha o monitoramento de neve e gelo do planeta Terra em regiões de montanha, o Ártico e a Antártica, os sinais são evidentes. Quando a gente olha o nível do mar, o sinal é evidente. Quando a gente olha a temperatura do nível do mar, o sinal é evidente. Então, surge aí uma pergunta muito importante, que é: nós temos um El Niño forte, um El Niño muito forte, mas todos os impactos que nós estamos vendo são necessariamente do El Niño ou são da mudança do clima? Eu sempre tenho entendido, pela leitura, pelo estudo, etc., que a mudança do clima está ditando os eventos extremos, e o El Niño se soma cooperando, dando detalhes mais bem organizados, e isso eu posso te dar como exemplo as chuvas no Rio Grande do Sul. As inundações do Rio Grande do Sul, 23, 24, 25, 26. Teve ano de El Niño, teve ano neutro e teve ano de Laninho. Então, com certeza, a mudança do clima está mostrando como a gente visualizava para os modelos o que aconteceria no sul da América do Sul em 2050 ou até 2100 com o mundo mais quente. O Brasil ia ficar mais quente, o Brasil ia se tornar mais seco, de modo geral, no centro, em direção à Amazônia, ia ter mais eventos concentrados de muita chuva, vendaval, granizo, e para a região sul do Brasil, mais chuva concentrada, maior umidade, com ondas de calor. Então, esse cenário, todo ele está mais intenso e vem ocorrendo todos os anos, acelerado nos últimos 5 anos para cá. E o El Niño se sobrepõe, ele entra e ocupa, né, precisamente essa oportunidade. Então, eu tenho que alertar, eu tenho que dizer que é mudança do clima mais o El Niño. Essa é a minha preocupação, assim como de outros colegas climatologistas.
4: Até para reforçar, né? Como a gente falou no início do nosso

0: Canadá. Nessa época do ano, o continente canadense, vamos chamar o Canadá pela sua dimensão de continental, né, alta latitude, fica muito aquecido, excepcionalmente seco, dispara incêndio. Europa, mesmo efeito, as ondas de calor estão mais intensas e é por isso que a gente observa um acelerado derretimento de geleiras de todos os Alpes. Todas as geleiras dos Alpes estão derretendo aceleradamente. Provavelmente nós vamos marcar daqui um mês e meio ou dois que a gente bateu o recorde de derretimento de geleira dos últimos 5, 6 anos para a região de montanha, assim como a região do Himalaia, que a gente chama de terceiro polo. Nós aí, que trabalhamos com as regiões polares, a gente olha o planeta Terra, Yuri, dizendo assim, a gente tem três regiões, o Ártico, a Antártica e a região Indo-Himalaia, que é onde a gente tem o maior volume de gelo tropical do planeta Terra. E essa região, ela também vem sofrendo com a mudança do clima, vem derretendo, vem formando mais lagos, vem colapsando mais geleiras, vem enchendo mais os lagos.
1: Professor, até já caminhando aqui para o final da nossa conversa, queria fazer justamente esse paralelo. Você trouxe, citou o Rio Grande do Sul, né? Teve aquela grande enchente de 2024, muito relacionada ao El Niño de 2023, mas tiveram outras também. E aí, aqui no Rio, por exemplo, a gente tem percebido uma grande mudança que está sendo acompanhada de ventos muito fortes, né? A gente teve forte ventanias aí recentemente, não era uma coisa que acontecia com muita frequência no Rio, pelo menos eu não tenho essa memória, acho que os registros de ventos até 100 km por hora, por exemplo, chocaram muito, né, a prefeitura e tudo mais, tanto que não chegou a ter aviso quando teve a ventania mais forte. E também a gente tem visto outros estados aí, principalmente centro, centro-oeste e sudeste, com ondas de calor muito fortes nesse período, né? Queria entender o que todas essas situações têm a ver com esse Super El Niño, são efeitos relacionados e também qual a previsão para essa reta final do ano, né? Onde ficam mais intensos esses efeitos.
0: Ah, Yuri, você sempre tem pergunta difícil, Yuri. vamos lá. Esses eventos mais intensos e repetindo mais recentemente é a interpretação de tudo e todos, e os dados estão revelando isso também. Os registros estão revelando isso. Quando você tem um planeta mais quente e você organiza uma frente fria, uma entrada de ar lá da região do Mar de Weddell na Antártica, diretamente, digamos assim, ao Rio de Janeiro, por exemplo, cruzando São Paulo em direção ao Rio de Janeiro, você forma uma frente fria mais robusta e ela vai ganhar um nome que a gente chama de frente de rajada. Quando você viu aquele registro de mais de 100, 120 km por hora, e isso gera vendaval, depois vai vir uma chuva, pode vir um granizo associado, mas isso tem grande impacto, grande dano à infraestrutura e à vida das pessoas. Isso tem que ficar mais intenso, isso tem que ser mais frequente, Uri, porque à medida em que a região tropical e o Brasil, do centro para o norte, é tropical, e o Brasil ficou mais quente, assim como o mundo e os oceanos, você vai rivalizar com uma frente fria e ela vai ganhar intensidade. Então, a gente observou aí nos últimos 3, 4 anos, frentes frias com frentes de rajadas muito intensas em São Paulo, Rio de Janeiro, Minas, derrubando postes de energia, árvores, deixando o centro da cidade de São Paulo sem energia elétrica. Esse caos associado, esses danos associados a tempo severo. Isso está mostrando que, além da gente ter que avançar na previsão do tempo, além da gente avançar com os sistemas das forças públicas, como bombeiros, defesa civil, a gente melhorar muito a comunicação, o entendimento, fazer a cultura de prevenção da vida das pessoas, fazer estratégias, planejamento futuro, a gente também agora ficou mais dependente do nowcasting. Que é isso? É a previsão do tempo dessa hora. Então é o seguinte, ó, tem uma frente de rajada a 100 quilômetros ao sul da minha localidade, vento de São Paulo. Então eu tenho que entender que, além daquela previsão do tempo, que eu olho um dia anterior ou de manhã cedo antes de sair de casa, vai chover, né, etc., a aceleração da mudança do clima, a ocorrência de eventos mais extremos, a intensificação desses eventos, torna a necessidade de um up-to-date, né, uma atualização maior pro tempo.
1: É isso, professor. Obrigado, viu, mais uma vez aqui por essa conversa. Sempre bom falar contigo e nossos ouvintes com certeza saem desse tempinho aí sabendo mais um pouco sobre como funciona, né, o El Niño e também se preparando um pouquinho aí pelo que vem pela frente.
0: Muito obrigado, Yuri. É sempre um prazer estar aqui com vocês e...

0: uma oportunidade incrível para nós aí, que vivemos no mundo da universidade, da pesquisa, né, ter o diálogo com o grande público. Obrigado.
1: Esse foi Francisco Aquino, climatologista do Centro Polar e Climático da UFRGS e chefe do Departamento de Geografia, falando com a gente aqui no Em Órbita. Muito obrigado mais uma vez.
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1: Dentro de tudo isso que a gente conversou agora com Francisco Aquino, né, eu acho que é importante destacar o trabalho de monitoramento desses grandes fenômenos climáticos, além, é claro, de entender o que muda tendo um El Niño pela frente, por exemplo, assim como os impactos esperados aqui no Brasil. E aí é importante a gente saber, tanto para se preparar da melhor forma, como para entender, né, de quem a gente precisa cobrar no caso de um atraso no alerta de tempestade, por exemplo, de uma ventania, de um forte calor não avisado. Enfim, afinal, quem monitora isso e quem fica encarregado de avisar? São pontos importantes que a gente vai tratar a partir de agora. E aí, sobre esse monitoramento de eventos climáticos relacionados ao El Niño e a importância de gerar esses dados para enviar devidos alertas à população, a gente conversa agora com o Francisco de Assis Diniz, que é meteorologista e consultor climático, além de ex-funcionário do Instituto Nacional de Meteorologia, o IMET. Bem-vindo, Francisco. Obrigado por falar com a gente aqui no Inhor.
3: Olá, tudo bem? Boa tarde. Agradeço aí pelo convite aí do Sputnik, né, para a gente conversar sobre exatamente aí as condições de tempo e clima, né? Especialmente também sobre a alta variabilidade climática que vem existindo e também do fenômeno climático que é o El Niño, né? E seus impactos no Brasil como um todo.
1: Professor, como funciona o trabalho de monitorar esses eventos climáticos relacionados ao El Niño, né? Aqui no episódio a gente falou sobre o depressão tropical, a gente falou sobre o Cristóbal, né? Que envolve, né, o fenômeno climático aí da área tropical. Como funciona esse trabalho de monitoramento dos eventos climáticos relacionados aqui no Brasil, né? Tem alguma mudança na rotina na hora de acompanhar o clima ou enfim, o monitoramento ele segue o mesmo padrão sempre?
3: O monitoramento segue o mesmo padrão, né? Primeiro, por exemplo, a gente monitora as condições do Oceano Pacífico Equatorial, como é que está o comportamento das temperaturas da superfície do mar em relação ao fenômeno El Niño, né? Como é que está essa evolução ou não. Hoje o fenômeno El Niño já está com sua intensidade, vamos dizer assim, de forte, né? Já chegando aí a muito forte, né? Passando do patamar de 2.0 às anomalias da temperatura da superfície do mar na região central do oceano, né? Que é a região 3 e 4 do El Niño, onde tem influência no clima da América do Sul e no Brasil. Como isso aí, por exemplo, se tá o índice está de 2.0 acima do normal, significa dizer que se a média das temperaturas no centro do Oceano Pacífico Equatorial é de 27 graus, hoje ela está a 29 graus, 2 graus acima da média histórica. Aí o patamar da intensidade do El Niño, a classificação já está aí chegando no El Niño, já está forte, né? Já passando aí para chegar a muito forte. Segundo ponto. E a gente monitora aí as condições, como é que está se comportando a condição do monitoramento climático, como é que está se comportando o tempo e o clima no Brasil, baseado com os dados exatamente do Instituto Nacional de Meteorologia, né? Que tem uma rede de estações meteorológicas, aí mostra como é que está o comportamento das temperaturas, dos ventos, se choveu, se não choveu, a quantidade de chuva que vem ocorrendo, a intensidade da chuva, a umidade do ar, se está muito baixa, se não está, né? Como é que está o comportamento da umidade do ar, e também quando tem ocorrência prevista de fenômenos intensos, né? Como, por exemplo, de ciclones extratropicais e temporais, e a gente vai acompanhar se realmente está existindo, né, os ventos fortes e as chuvas fortes com os temporais, exatamente como é previsto, né? E o monitoramento climático, a gente acompanha isso, é exatamente a resposta da previsão que é feita, né? Então, é exatamente, vamos dizer assim, o viés da previsão, né? O que está ocorrendo, né? O que foi previsto, se está ocorrendo ou não.
1: E aí, professor, uma coisa que a gente tem visto, né? É que, enfim, esse grande fenômeno, né? O El Niño está sendo prometido aí para ser um super El Niño, né? Nessa reta final aí de 2026, início de 2027. E a gente já tem visto alguns efeitos aí que estão relacionados, né? Pelo Brasil. Dá para citar aí chuva de granizo forte no Rio Grande do Sul, por exemplo. Aqui no Rio, a gente tem tido muitas ventanias, né? Inclusive em agosto, né? No último mês, a gente teve ventanias muito fortes e em algumas das vezes os avisos demoraram a chegar para a população. Muita gente foi pega desprevenida. Quão difícil é identificar esses cenários de mudança climática pensando na passagem desses grandes eventos aí climáticos? climáticos e pensando nessa medição meteorológica?
3: Então, sobre o El Niño, né? O El Niño, ele deve alcançar já, como eu falei antes um pouco, ele já deve estar alcançando aí já o patamar de muito forte na ciência meteorológica, chama-se El Niño forte ou muito forte, né? Não tem esse tal desse super El Niño. Então, muito forte é o último patamar do El Niño, né? De quando ele passa aí de 2.0 em diante, aí de ser considerado muito forte. É como, por exemplo, teve em 1982, 1983, teve também em 2015, né? Também tivemos um El Niño muito forte, e a presença desse ser mais forte do que esses outros dois ainda, né? Que existiram nos últimos 76 anos. Mas aí, o que está ocorrendo é que realmente já tem os sinais aí do que o El Niño vem provocando, né? Por exemplo, os temporais muito mais intensos na região sul, as chuvas intensas mais na região sul que tem ocorrido, né? Formação dos ciclones extratropicais mais fortes também, de intensidade mais forte, com ventos de até 120 km por hora, né? Lá na região sul. Normalmente, esses ciclones extratropicais se formam, antes, a gente volta 20 anos atrás, era na faixa aí de 60, 70 km por hora, 80 km por hora, né? Hoje eles estão passando aí de 100 km por hora, né? E também umas frentes frias que chegaram na região sudeste, né? Causando forte contraste de temperatura, causando exatamente ventos fortes ali em São Paulo, Rio de Janeiro também, que deve realmente estar associado com a influência do El Niño, essas condições, né? De uma maneira mais intensa, né? Não é que frente fria não chegue na região sudeste, normalmente chegam. Porém, da maneira que está sendo acontecendo, né? Chegando aí com maior contraste de temperatura, consequentemente com mais intensidade de vento, deve estar realmente associado com a influência do fenômeno El Niño.
1: É, tá certo. E aí, com relação ao monitoramento desses efeitos, aqui no Rio, né? Como eu trouxe, a gente teve um certo atraso nos alertas relacionados à ventania. A gente foi muito pego de surpresa com ventos de mais 100 quilômetros em algumas partes. Quase 100 quilômetros, na verdade, em algumas regiões. Agora, né, acho que depois do primeiro momento, a gente já viu alguns sistemas operando ali. Queria entender como que funciona essa relação, né, de um instituto como o IMET, por exemplo, né, e centros de operações locais, como aqui do Rio, no sentido de monitorar, de enviar alertas para a população. Como que funciona essa troca e também qual seria o motivo de um atraso? É difícil fazer esse monitoramento de ventanias, por exemplo, ou de identificar esses fortes temporais que acabam chegando repentinamente com o evento climático como El Niño?
3: O alerta, né, os avisos meteorológicos, vamos dizer assim, eles são emitidos pelo Instituto Nacional de Meteorologia, pelo IMET. Normalmente o IMET tem emitido esses alertas aí com antecedência, né? Com antecedência de pelo menos um dia, dois, três dias de antecedência, né? E quando eles, como é que funciona essa conexão? Quando o IMET emite um alerta de temporais, de ventos fortes, vendavais, chuvas fortes, quer dizer alguma coisa que vá causar danos à população, ou estragos, ou pode causar aí perdas significativas de uma maneira geral, né? Geralmente esses alertas vão para as defesas civis. Primeiro vai para a Defesa Civil Nacional, e a Defesa Civil Nacional distribui para as regionais, né? Para os estados onde vai ocorrer esse fenômeno, os eventos extremos, né? E normalmente tem sido assim. Se talvez houve um atraso nesse alerta aí, né, que eu não acompanhei, se talvez houve um atraso, talvez seja exatamente a emissão, né, das defesas civis interagindo ali com o IMET, né, e deve ter atrasado aí a chegada desse aviso aí na defesa civil para depois chegar à população, que a defesa civil estadual local, né, é que distribui para a população esse aviso sobre o alerta meteorológico.
1: Ah, entendi. Então, enfim, esse monitoramento, ele parte de cima mesmo, né, do IMET.
3: Ele parte de cima, exato.
1: Ah, é perfeito.
3: O IMET é a instituição do Brasil que tem o monitoramento climático do Brasil, né, porque ela é que tem a rede de estações meteorológicas em tempo real e tem o monitoramento de todo o Brasil. Assim como, por exemplo, tem o alerta hidrológico, né, o monitoramento hidrológico, aliás, do Brasil, que é feito pela Agência Nacional de Águas, o alerta meteorológico climático, que é feito pelo monitoramento climático, aliás, que é feito pelo Instituto Nacional de Meteorologia, e também tem o monitoramento de sismologia, né, que também é da parte da UNB. Então, são esses três que cada um coordena a sua atividade.
1: Sobre esse monitoramento do INMET, você citou que existem várias estações, né, de medições e tal pelo país. Explica um pouquinho pra gente dessa estrutura aí também. Existe uso de satélite também? Como que funciona a estrutura do INMET? Mas pra gente matar a curiosidade aqui.
3: O satélite meteorológico, né, ele emite a imagem meteorológica, né, que está ocorrendo também no momento, né, realmente a imagem, por exemplo, do Brasil como um todo, né, América do Sul, e chega a casa, cada 15 minutos, chega lá no Instituto Nacional de Meteorologia. Então, a imagem satélite se acompanha do fenômeno que está ocorrendo, como é que está o fenômeno. Então, tem um pouco assim também da intensidade do fenômeno também pode acompanhar, né? Então, quando os topos de nuvem estão de vermelho muito escuro, né, significa dizer que está havendo ali uma intensidade maior da condição da chuva, né? Ou também pode até também ter ventos fortes, mas não indica essa condição de vento forte. E depois tem um monitoramento climático propriamente dito das estações meteorológicas, né? Tem uma rede de estações meteorológicas, algo de umas 700 estações no Brasil todo. Se não chegar a 700, deve chegar próximo a 700, né? Hoje, estações automáticas, antes tinha as estações também convencionais, mas agora é tudo automático, né? E que ela manda a informação hora a hora para o Instituto Nacional de Meteorologia, e naquele mesmo momento, né, hora a hora, está disponível na página do IMET, né? Então, a gente entra na página do IMET e vê quanto é que deu, por exemplo, temperatura de maior temperatura do Brasil, de 15 horas, está ocorrendo lá no Mato Grosso do Sul, no Mato Grosso, por exemplo, 41 graus. Temporal lá na região sul, quanto é que está a situação? No momento, nas últimas 24 horas, ou as últimas 12, a última hora, deu uma chuva de 50, 70 milímetros, tal localidade do Rio Grande do Sul. Teve vento forte? Teve, aí mostra lá. Vento de 25 metros por segundo, 90 quilômetros por hora. Então a gente acompanha o que está ocorrendo. No momento à tarde, por exemplo, quando chega à tarde, a baixa umidade do ar, como é que está o comportamento do Brasil? Eita, tem umidade do ar de 10% ali em Goiânia, tem umidade do ar de 12% no Piauí, 10% no Mato Grosso, no Tocantins, no Goiás, e a gente vê a localidade onde está dando essa umidade também de 10%. É assim que é feito o monitoramento, né? Hora a hora que é apresentado, disponível lá na página do site do IMET.
1: Ai, nossa, muito legal. Até recomendar aqui para os nossos ouvintes, né? Quem quiser dar uma olhada, portal.imet.gov.br, né? E aí lá dá pra gente acompanhar o mapa, parece o mapa do Brasil, tem 3 níveis ali, né? Perigo potencial, perigo e grande perigo. Por enquanto, região sudeste e centro-oeste, né? Uma parte da região sul também aí com perigo potencial. Inclusive Rio de Janeiro, achei legal que dá pra buscar aqui, né? Previsão pra sua cidade. E o Rio de Janeiro tá com frio um pouco fora da média, aqui 17 graus de tendência e, enfim, máxima de 27 graus, que é já mais com a nossa realidade aqui no Rio. Mas, por enquanto, tá um frio, tá chuvoso, tô vendo aqui da janela do estúdio, inclusive. E, enfim, né? Essas mudanças climáticas aí, muito relacionadas também ao Ninho, provavelmente, né, professor?
3: Exatamente. Você se abrir agora a página do IMET, né? Assim que você abre, aparece lá a condição do aviso meteorológico, e aí, dependendo da região onde você estiver, ele vai mostrar se é amarelo, laranja ou vermelho, né? Então, por exemplo, abrindo agora para o Rio de Janeiro, né? Aí vai ver que tem um alerta cobrindo o Rio de Janeiro amarelo, que diz que vai dar condições de ter tempestade em algumas localidades para hoje à tarde, né? Ou seja, aquelas pancadas de chuvas associadas às vezes com ventos fortes também que pode ter para hoje para o Rio de Janeiro, né? Especialmente mais final da tarde, isso que deve acontecer.
1: E aí, professor, ter a experiência de outros El Niños, por exemplo, como em 23, 24 e até antes, como você trouxe, né, ali de 14, 15, 82, 83, faz diferença na expectativa pelo impacto de novos eventos climáticos relacionados?
3: A diferença praticamente não muda muito não, né? Praticamente o padrão, ele vem mais ou menos na mesma consequência, sabe? Então, por exemplo, já devemos ter agora, que está começando a primavera, né? Uma primavera muito quente no Brasil, né? Especialmente centro, sudeste do Brasil, parte do nordeste, região norte, altas temperaturas. Já tem ocorrido até agora no mês de agosto, né? Temperaturas várias vezes passando de 40 graus, que não é tão normal assim passar de 40 graus as temperaturas no mês de agosto. Tanto no Goiás, Mato Grosso, também Tocantins, Piauí, já ocorreram agora durante o mês de agosto. E é provável que essas temperaturas aí cheguem até no patamar de 44 graus em algumas localidades ali do Mato Grosso, até mesmo também do Tocantins, né? Durante esse período agora, até novembro, né? provavelmente a gente vai ter uma redução nas chuvas aí no mês de novembro e dezembro, no centro e sudeste do Brasil, que não é bom, né? Isso faz com que haja aí um atraso do plantio do centro do Brasil também. E também favorecimento aí de chuvas intensas para a região sul, especialmente Rio Grande do Sul, com parte de Santa Catarina. A gente vê agora, nos próximos 15 dias, né? A chuva, pelo menos aí até o dia 24 e 25 de setembro, volume de chuvas ali de 350 milímetros ali entre Santa Catarina com Paraná e parte do Rio Grande do Sul, chegar a 250, 300 milímetros, né, em 15 dias. O que significa isso? 250, 300 milímetros é duas vezes a climatologia do mês de setembro, da chuva do mês de setembro lá na região.
1: E aí, professor, pensando nisso, né, nessa expectativa pelo impacto, já se tem uma ideia do que pode acontecer, qual a importância desse trabalho meteorológico, né, de medição, de monitoramento, para mitigar problemas relacionados a tempestades, ventanias e mais? Você disse, né, que o INMET faz esse monitoramento e envia o alerta para as defesas civis, que, por sua vez, enviam esses alertas para a população, tomam as medidas cabíveis e tudo mais. Já tendo essa expectativa por possíveis efeitos adversos aí do El Niño e de eventos climáticos relacionados, quão importante é ter esse conhecimento e ter esse aviso para a população antes da hora, né? Conseguir mitigar esses efeitos. Queria que você falasse um pouco da importância desse trabalho e também dessa base de dados que a gente acaba tendo relacionada a medições de outros El Niños.
3: Então, já por um tipo dessa previsão climática assim, que indica essas condições, né? E também pela simetria, né? Que indica essas condições também, é necessário que a população fique atenta aí semanalmente para ver, acompanhar as condições de tempo pela frente, né? E acompanhar exatamente os alertas do IMET que vai indicar pela frente sobre essas condições, porque a gente já tem aí uma tendência da previsão climática pela frente. Previsão climática é previsão de longo prazo, né? Do mês, dois, três, quatro meses pela frente, né? E agora, para saber quando vão ocorrer esses eventos extremos, aí é necessário o acompanhamento da previsão das condições do tempo semanalmente de quando vão ocorrer essas situações desses eventos extremos. E aí a população realmente tem que acompanhar e se prevenir, né? De acordo com os alertas que forem emitidos.
1: Professor, obrigado, viu, pela conversa aqui com a gente. Acho que é importante a gente entender esse ponto aí de monitoramento, né? De como a gente vai sentir os impactos aqui no Brasil relacionados ao El Niño, que está sendo chamado aí de Super El Niño, né? Mas como você trouxe, né, na meteorologia.
3: Forte.
1: O El Niño é muito forte, no caso. É isso. E aí, enfim, é importante a gente ficar de olho também, como você trouxe aí pra gente, para ficar de olho no site do INMET, né? Do Instituto Nacional de Meteorologia, que faz essa levantamento aí de dados relacionados ao clima. Muito, muito obrigado, viu?
3: Obrigado a você, um abraço, até a próxima.
1: Esse foi professor Francisco de Assis Diniz, que é meteorologista e consultor climático, ele que já trabalhou no Instituto Nacional de Meteorologia, o nosso INMET aqui do Brasil. Muito obrigado pela participação.
3: Falou, um abraço, tudo de bom.
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1: Há um tempo atrás, a gente conversou aqui no Em Órbita sobre os impactos da inteligência artificial na educação e no mercado de trabalho. Acontece que saiu uma nova pesquisa de grande porte que aponta cerca de metade dos estudantes de 15 anos de idade já acostumados a usar a inteligência artificial na sua rotina acadêmica. Quem traz mais detalhes sobre esse levantamento é a Ludmilla, nossa apresentadora virtual. Fala comigo, Lud.
4: Olá, eu sou a Ludmilla, apresentadora virtual da Sputnik Brasil e voz do quadro Curto Circuito, o seu giro pelo mundo da tecnologia no podcast Em Órbita. Um estudo divulgado recentemente pelo PISA, Programa Internacional de Avaliação de Alunos, mostra que quase metade dos estudantes brasileiros de 15 anos de idade já utiliza ferramentas de inteligência artificial para estudar. A entrevista foi realizada em 2025 e envolveu 760 mil estudantes de 15 anos de idade em 91 países. Desse total, 30 mil alunos foram de escolas do Brasil. O estudo avalia a aplicação do conhecimento em leitura, matemática e ciências em contextos do cotidiano, por meio de testes e questionários. O relatório destaca que 48% dos entrevistados afirmam usar chatbots de inteligência artificial pelo menos uma vez por semana para atividades de aprendizagem. O índice é ligeiramente superior à média dos países da Organização para a Cooperação e Desenvolvimento Econômico, a OCDE, que ficou em 46%. Entre os principais usos da tecnologia pelos estudantes brasileiros está a realização de pesquisas rápidas para tarefas escolares. 40% dos alunos disseram utilizar a inteligência artificial para esse fim, contra 31% na média da OCDE. Outros 31% usam as ferramentas para resumir textos. E ainda, 27% usam IA para produzir rascunhos de trabalho. Apenas 11% dos estudantes brasileiros afirmaram que nunca usam inteligência artificial em atividades escolares. Esta é a primeira vez que a avaliação mede especificamente o uso de IA pelos estudantes. A edição também avaliou, pela primeira vez, a competência de aprendizagem no mundo digital e incluiu um módulo opcional de proficiência em inglês. A prova, feita principalmente por computador, utiliza teste adaptativo e inclui questionários contextuais para estudantes e gestores escolares. O PISA busca avaliar competências necessárias para uma participação plena na sociedade, mas ainda não se baseia nos currículos escolares nacionais e nas diferenças sociais entre os países, o que podem influenciar nos resultados. A aplicação do PISA no Brasil é coordenada pelo Instituto Nacional de Estudos e Pesquisas Educacionais, Anísio Teixeira, o INEP, e envolveu a maioria de escolas estaduais urbanas e alunos do início do ensino médio. Essa foi Ludmila, apresentadora virtual da Sputnik, para o quadro Curto Circuito.
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1: É isso, esse foi mais um Em Órbita aqui na Rádio Sputnik, na Metropolitana 80.5 FM. 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Como eu disse há pouco, né? Você também pode ouvir a gente lá no site metropolitanarrio.com.br. 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Esse episódio teve edição de Marcel Amaral, nosso operador. Um abraço e até a próxima.
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5: Breaking History. Liderança do Partido Comunista Vietnã inicia reformas econômicas. O anúncio do Doi Moi, conjunto de reformas que ficaram conhecidas como renovação, foi oficializado em dezembro de 1986 durante o 6º Congresso Nacional do Partido Comunista do Vietnã, realizado em Hanoi. Saiba mais sobre o contexto, as motivações e consequências dessas reformas em instantes com virada de história.
6: Trabalhadores do campo já poderão então ser concretizados.
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5: E aí, apaixonados por história, beleza? Pedro Henrique Lima na área pra gente revirar esse conjunto de reformas econômicas que ficou conhecido como Doi Moi. O Doi Moi fez história no Vietnã, abrindo a economia do país que tinha acabado de sair de uma guerra, a guerra contra os Estados Unidos. Então abriu aí a economia pro mundo, para investidores externos. E nessa época a situação do Vietnã não era nada boa, galera. Havia ali uma hiperinflação que chegava mais mais de 700% ao ano, escassez de alimentos, consequências aí de um isolamento diplomático e um embargo econômico por conta da intervenção no Camboja. O modelo econômico da época de planejamento centralizado e coletivização agrícola revelou-se aí ineficiente para sustentar o país no pós-guerra. Era um modelo também muito inspirado pelo que foi feito na União Soviética. A ascensão de Nguyen Van Linh como secretário-geral do Partido Comunista impulsionou justamente essas reformas internas que tinham ali o lema de olhar diretamente para a verdade. Então, o Vietnã começou ali com uma transição muito forte de uma economia de planejamento central para uma economia de mercado orientada para o socialismo. Foi mais ou menos parecido com o que aconteceu na China a partir das décadas de 1970, 1980, e a gente vai aprofundar isso tudo no podcast de hoje, inclusive comparando com o caso chinês, que hoje é conhecido por ter aí um socialismo bem típico, bem singular, o socialismo de características chinesas. Então hoje vamos falar desse socialismo de características vietnamitas e como essas reformas mudaram aí o país e seguem mudando o Vietnã até os dias atuais. Bom, tem muita virada de história pra gente dar aqui hoje. Bora chamar nosso primeiro convidado. Bom, e agora eu tenho o prazer de conversar novamente com o Éden Pereira. Ele é historiador com mestrado em História Comparada pela Universidade Federal do Rio de Janeiro. Atualmente é pesquisador do Núcleo Interdisciplinar de Estudos sobre África, Ásia e Relações Sul-Sul. Éden, seja muito bem-vindo novamente aqui ao Virada de História, tudo bem?
7: Tudo bem, muito obrigado pelo convite, por estar aqui mais uma vez discutindo temas muito importantes para compreender a história do período presente.
5: Pois é, e temas cada vez mais plurais, né? A gente já falou aqui sobre Princesa Anastácia, Segunda Guerra Mundial, e agora a gente vai falar do Vietnã. Éden, após a unificação do país em 1975, qual era a situação do Vietnã e para qual direção a economia desse país estava orientada?
7: Pedro, eu acho que em primeiro lugar é preciso esclarecer que o Vietnã, ele é um país em termos geográficos, territoriais, muito limitado. E isso, né, após o processo de reunificação, ficou consideravelmente claro, porque o país, ele não conta com uma grande quantidade de recursos naturais, à semelhança de outros países, e no período, porque se para aqueles e para aquelas que estão nos escutando forem pegar o mapa do Vietnã, vocês vão observar que o Vietnã, ele é quase que uma linha que vai passando por uma espécie de dobra, desde a China até o sul, em direção nas proximidades do Estreito de Malaca. Então, o Vietnã, ele é um país muito, geograficamente, em termos territoriais, muito pequenos e com poucos recursos para poder conseguir dar conta das necessidades internamente das suas capacidades. Ao mesmo tempo, o Vietnã se encontrava numa situação muito complexa, porque o Vietnã, após a guerra, ele estava com boa parte da sua infraestrutura destruída. Não apenas estou falando de estradas, mas eu estou falando também de áreas agrícolas, de manufaturas, a área urbana em termos de distribuição comercial de determinados bens, a ausência de infraestrutura também em termos de energia elétrica. E algo que também que é pouco comentado, mas que é muito importante de nós entendermos do Vietnã após unificação, já no momento em que o Vietnã ele consegue superar e vencer a guerra contra os Estados Unidos, o Vietnã, ele estava numa situação humanitária interna muito complicada por conta de que sua população, ela estava traumatizada, não apenas mentalmente, mas fisicamente com relação à guerra. Até hoje, boa parte da população do Vietnã, que tem uma idade um pouquinho mais avançada e que viveu ou o período final da Guerra do Vietnã, ou posteriormente, nos primeiros anos após a Guerra do Vietnã, ela viveu com os traumas da guerra. em termos físicos, né, por causa da perda de determinados tipos de parte do corpo, ou então da incapacidade de condições de trabalho. Então o Vietnã, ele conviveu com essa situação material que era muito difícil, a ponto de que nós chegamos ali no final dos anos 70 e no começo dos anos 80, o Vietnã, ele vivia uma situação econômica muito ruim, boa parte da sua população empobrecida. E tem também um dado que nós não podemos deixar de ignorar, é que o Vietnã, ele se encontrava isolado internacionalmente e tinha apenas dois parceiros políticos no cenário global, que eram a China e era a União Soviética, sendo que a China... O Vietnã manteve relações muito difíceis ao longo do final dos anos 70 e do começo dos anos 80. Os dois não tinham relações normalizadas, inclusive o Vietnã e a China chegaram a entrar em um conflito muito breve no final dos anos 70. E a União Soviética, que era a principal aliada do Vietnã, ela já estava numa situação onde ela perdia um dinamismo econômico e já não conseguia mais se impor na condição de, ou não queria mais se impor na condição de liderar um bloco socialista a partir de meados da década de 80. Então o Vietnã, ele estava numa situação muito difícil no período após a guerra, por uma série dessas situações, o que fez com que as lideranças vietnamitas posteriormente avaliassem até uma mudança de curso, porque o país se encontrava numa situação material muito ruim e as lideranças do Vietnã no período pós-guerra, elas queriam justamente superar a situação material que havia prevalecido não apenas durante o colonialismo, mas durante o período de restrições relacionadas à guerra. Uma vez que, após a conclusão da Guerra do Vietnã com a vitória das forças do Vietnã do Norte, a principal missão de reconstrução econômica, ela foi a missão mais difícil para o país.
5: Sim. E até então, o Vietnã tinha uma relação muito próxima, né, com a União Soviética, como você mesmo disse, e uma economia, eu acredito, baseada nesse modelo soviético também. Porque até os anos 1980, até o começo das reformas Doi Moi, por que que não deu certo esse modelo de economia importado, assim dizendo, da União Soviética? Se é que dá pra gente dizer que havia esse copia e cola na economia do Vietnã?
7: Bom, no momento em que o Vietnã, ele começa a realizar esse processo de reconstrução econômica, e aí, conforme você até mesmo coloca, o Vietnã, ele tenta adaptar algumas experiências que existiam nos outros países do bloco socialista, inicialmente a União Soviética, e depois ele vai migrando para outros tipos de experiências. O Vietnã, ele vai adotar essa pluralidade de ideias em um determinado momento, onde o próprio bloco, o antigo bloco dos países socialistas, estava passando por um período de, digamos, não diria um período de estagnação, né, mas um período de perda de dinamismo. Diferente de quando lá no começo dos anos 50, nos anos 60, os países do bloco socialista mantinham um dinamismo econômico social muito grande, a União Soviética sobretudo, mas não só a União Soviética, países como a Alemanha, a própria Hungria se tornaram modelos extremamente interessantes. Esses países, eles estavam perdendo um pouco essa condição por causa de mudanças que aconteciam na economia mundial naquele momento, derivadas do aparecimento da chamada Terceira Revolução Industrial, chamada Revolução Científico-Tecnológica. E o Vietnã, ele já observava essas mudanças, né, as lideranças políticas vietnamitas, só que existia um grande problema, que era justamente fazer essa transição, uma vez que as lideranças que governavam o Vietnã no final dos anos 70 e no começo dos anos 80, foram lideranças formadas política e historicamente num quadro onde o modelo da economia soviética era o principal modelo entre os países socialistas. Só que isso começa a mudar no começo dos anos 80, inclusive entre as próprias lideranças vietnamitas, porque algumas delas, inclusive, eram lideranças muito velhas para o período. Por exemplo, alguns líderes que estavam à frente do Partido Comunista Vietnamita, o próprio general Von Giap, o Lan Duan, enfim, eram figuras que passavam ali dos seus 60, 70 anos, por conta também de uma questão da guerra, porque a guerra foi consumindo os quadros médios do Partido Comunista do Vietnã e as populações mais jovens do país. E aí a cúpula da liderança foi ficando uma cúpula mais envelhecida. Até hoje, inclusive, é possível observar, né, a diferença de idade com relação às lideranças do Vietnã, com relação às lideranças, por exemplo, de outros países, até mesmo socialistas na Ásia Oriental, como o caso da China. E isso se deve justamente às heranças que existem com relação à Guerra do Vietnã. Então, a Guerra do Vietnã, ela influencia profundamente esse processo, e nós não podemos compreender o processo de construção inicial do Vietnã pós-guerra e também as suas próprias adoção de modelos econômicos ou de modelos sociais sem compreendermos esses cenários. E aí o Vietnã, ele vai adotando diferentes modelos. Inicialmente, conforme você falou, ele adota algumas características da experiência soviética, depois a coisa não anda muito bem, sobretudo até ali meados dos anos 80, quando definitivamente o Vietnã inicia uma série de reformas. Alguns falam que é espelhado na China, mas eu diria espelhado também em vários outros países no período, que testavam também medidas de mudança, porque quando nós temos as iniciativas reformistas que acontecem na própria União Soviética no começo dos anos 80, antes da perestroika e depois com a perestroika, os demais países do bloco socialista percebem que haveria uma diminuição, por assim dizer, haveria uma mudança significativa no modelo existente, inclusive dentro dos países que integravam o chamado COMECON, que era o Conselho Econômico de Assistência Mútua, que o Vietnã, ele era o único país do Sudeste Asiático que fazia parte do chamado COMECON, justamente porque era o único bloco com o qual o Vietnã poderia também ter acesso a outros tipos de bens e de serviços que não eram possíveis de se obter entre os vizinhos na Ásia Oriental, porque tinha relações ruins com a China, e com o Sudeste Asiático também eram ainda piores, por conta da questão com Laos, o Camboja, que havia um conflito com esses dois países, e além de que havia também problemas com relação aos demais países, como Tailândia, Indonésia, que eram adversários por conta da questão da Guerra Fria ainda. Então, o Vietnã, ele segue esse rumo no sentido de tentar construir seu país inicialmente moldado pelos modelos de planejamento centralizado existente nos países do leste europeu, do chamado socialismo real, mas isso ainda assim teve que ser flexibilizado rapidamente por conta justamente das mudanças que se processavam dentro até mesmo desses outros países do bloco socialista, porque o Vietnã já chega tardiamente nesse processo.
5: Éden, o Doi Moi é, na verdade, um conjunto de reformas econômicas ali adotadas pelo Vietnã a partir de 1986 e que vão transformar profundamente o país. Como que foram pensadas essas reformas e em quais estágios? Quais eram as etapas desse conjunto aí conhecido como Doi Moi?
7: Bom, primeiramente é importante esclarecer que o conjunto de reformas que foram adotadas no Vietnã a partir do Doi Moi, que a gente pode também entender como uma espécie de renovação, estruturação, né? Ela integra um momento histórico, conforme eu estava até discutindo com você anteriormente, dentro do bloco socialista, no qual, onde nós tínhamos uma perda, não diria perda, né? Mas a União Soviética estava meio que abrindo mão de liderar o bloco socialista e também colocando para os demais países que esses países deveriam reorganizar sua relação não apenas com a União Soviética, mas também com o mercado mundial. E por que isso é importante? Porque a União Soviética mantinha relação com a maior parte dos países do bloco socialista de forma majoritariamente subsidiada. O que isso significa? Só para poder explicar para a nossa audiência. A União Soviética, ela vendia determinados tipos de bens e serviços para países. Por exemplo, a União Soviética vendia muito armas e energia. Ela vendia petróleo e armas a um custo mais baixo, custo que a gente chama de subsidiado, né? Porque o Estado cobre uma parte, para países como o Vietnã, a antiga Alemanha Oriental e outros países, em troca de outros produtos que esses países tinham condições de oferecer, que eram também comprados a partir de uma relação, digamos, privilegiada. Você comprava a um preço muito maior do que você compraria, por exemplo, no mercado mundial. O Vietnã, por exemplo, ele na época ele não tinha condições de exportar arroz, hoje ele é um dos maiores exportadores de arroz, mas vamos supor que o Vietnã exportasse arroz, ele exportaria esse arroz de maneira subsidiada para a União Soviética ou qualquer outro país do Bloco Socialista. Na época, o Vietnã não exportava, porque ele não tinha praticamente nada para exportar, porque o país estava destruído. Então, ela criava também uma dependência, porque você tinha que vender, tinha que não apenas vender, né, mas você dependia muito da União Soviética e também de outros países socialistas para você poder manter o seu orçamento interno, além de manter os empregos e todo o setor associado às atividades produtivas com as quais você trabalha. E aí a União Soviética, ao abandonar a liderança do Bloco Socialista, ela, enfim, simplesmente abandonou também esse modelo de comércio subsidiado com os demais países socialistas. E aí cada país socialista seguiu o seu rumo. Né? Tivemos, inclusive, a maioria deles seguindo a terapia de choque dos anos 80, e nós vimos o que aconteceu na maior parte deles no leste europeu. Polônia, Romênia, Hungria, alguns deles até hoje não se recuperaram. Então, o Vietnã também teve que seguir esse novo rumo a partir de meados da década de 80. E aí se pensa o conjunto de reformas que é chamada reformas do Imoi, que embora a gente possa atribuir a sua aplicação ao chamado Sexto Congresso do Partido Comunista do Vietnã, que acontece logo depois do início da perestroika na União Soviética, justamente em resposta a esse novo período histórico, as reformas do Vietnã elas já tinham sido começadas bem antes. Lá em 1982 já tinham sido começadas algumas reformas para poder neutralizar o planejamento, até mesmo não apenas no setor industrial, mas também na agricultura. O Vietnã, junto com a China, chegou a testar, por exemplo, o modelo de agricultura de responsabilidade familiar, no qual a unidade familiar ou grupo de famílias celebrava um contrato com o Estado para poder fornecer uma determinada cota ou um determinado preço de bens agrícolas. Diferente do modelo da União Soviética, no qual onde o modelo econômico planejado, existia uma meta a ser atingida por todos, ou então por um grupo de fazendeiros, ou de fazendas coletivas ou estatais, e as fazendas elas tinham que atingir essa meta. Ou seja, é um modelo completamente diferente do modelo soviético. E isso já tinha sido adotado ou testado antes do início das reformas do Imoi em 86. Então o Vietnã ele vai realizando as reformas em fases, de uma forma muito similar, eu não diria igual, mas que lembra muito a forma pela qual as reformas foram realizadas na China, e ele adota essas reformas majoritariamente, não apenas inicialmente na agricultura, mas também no desenvolvimento de alguns bens e serviços, inclusive no sentido de permitir até mesmo um pouco de uma forma até rápida a introdução da propriedade privada, que no Vietnã era muito mais possível de se fazer isso de forma mais rápida do que países como China e União Soviética, porque na China e na União Soviética existia um modelo de economia planejada já há algumas décadas. Né? Na China, o modelo de economia planejada centralizado começa nos anos 50, na União Soviética começa nos anos 30, e no Vietnã não existia ainda, por assim dizer, um modelo de economia planejada, porque o Vietnã tinha acabado de sair de uma guerra e ainda estava testando algumas iniciativas econômicas no começo dos anos 80. Então, o Vietnã tinha um espaço muito grande para poder justamente fazer esse teste. E as reformas do Imoi, quando elas foram aplicadas no Vietnã, elas foram pensadas justamente para poder ser esse espaço-tempo de introdução, de Vietnã se adaptasse a essa nova realidade. Tanto que o Vietnã, posteriormente, ele percebendo que o Comecon ele iria colapsar, antes do Comecon colapsar, em 1991, o Vietnã já tinha normalizado as e buscava também normalizar as suas relações com os Estados Unidos e outros países da Ásia Oriental, porque ele percebeu que manter as relações concentradas com esses outros países do Bloco Socialista levaria a problemas por conta dessa instabilidade nos países do leste europeu, mas por conta também de que em um momento posterior, sem esses países, o Vietnã ele ficaria isolado. Então o Vietnã ele vai construindo também essa seara de opções. Nos anos 90 é o momento onde o Vietnã ele passa por um processo, inclusive, de inserção regional da sua economia, quando ele passa a se integrar à ASEAN, sobretudo, né, a Associação dos Estados do Sudeste Asiático, em 1995, de uma maneira até que a gente pode considerar histórica, porque o Vietnã ele manteve relações muito difíceis com países como Tailândia, como Indonésia, até o começo dos anos 80, mas em menos de 10 anos o Vietnã conseguiu diplomaticamente trabalhar para poder se inserir nesse espaço importante, antes mesmo de se inserir também no mercado mundial. E aí o Vietnã, inicialmente, assim como países como Coreia do Sul, como a própria China em algum momento, inicia com a produção de equipamentos e de produtos, digamos, de pequena complexidade tecnológica, para depois ele ir avançando para outras cadeias produtivas mais complexas ao longo dos anos 2000 e 2010. A ponto de que hoje, né, o Vietnã ele se aproxima de se tornar uma das 20 maiores economias do mundo, justamente derivado ao longo desse processo.
5: Como a gente fala hoje, socialismo com características chinesas, faz sentido também a gente utilizar essa expressão, mesmo que só para a gente entender, assim, não que seja uma expressão oficial nem nada, de um socialismo com características vietnamitas, por exemplo?
7: Sim, com certeza é possível dizer isso, até porque o Vietnã, ele, e é importante a gente fazer essa diferenciação, ele seguiu um rumo do ponto de vista político e econômico que é parecido com a China, mas em termos de, digamos, em termos de forma de integração e também até mesmo de desenvolvimento, de rota, eles seguiram rumos que a gente pode também estabelecer algumas diferenças. Porque no Vietnã, por exemplo, devido até ao tamanho da sua população e recursos disponíveis, o Vietnã não pôde se tornar uma economia continental com uma capacidade de se inserir em variados setores econômicos. O Vietnã ele apenas passou a influir, principalmente no caso da agricultura, no mercado de grãos, até porque os grãos, principalmente o arroz para o Vietnã, ele se tornou extremamente importante para uma questão interna de alimentação, e a agricultura ela acaba expondo também um pouco do sucesso das reformas do Vietnã, uma vez que o Vietnã, nos anos 80, ele era um grande importador de grãos e de alimentos, e hoje ele é um dos maiores produtores de arroz do mundo. Se eu não me engano, ele é o segundo, só perde para a Tailândia em termos de produção de arroz. Então, isso considerando o tamanho do território do Vietnã e os danos deixados pela guerra, porque o Vietnã até hoje tem problemas graves na sua agricultura por conta do uso de armas químicas, do uso de minas que existem dentro do país por conta do processo de desminagem, enfim. E tem uma outra questão também, que no setor tecnológico, o Vietnã ele passou a apostar em alguns nichos específicos, né? Ele não foi capaz de influir em diversos setores. Então, o Vietnã, por assim dizer, ele segue um modelo econômico de orientação socialista de mercado com características próprias, de acordo também com o seu próprio tamanho e as suas próprias condições. Inclusive, politicamente, o Vietnã ele se diferencia muito da China, em alguns sentidos, porque o Vietnã, por exemplo, ele possui uma classe de dirigentes um pouco diferente, né, da China, porque a China ela possui uma quantidade de dirigentes muito mais, digamos, jovem do que é o caso, por exemplo, dos dirigentes existentes no Vietnã, que ainda refletem os problemas existentes no período pós-guerra do Vietnã. Existe uma outra questão também com relação ao Vietnã que é importante de se ressaltar, é que o Vietnã ele apostou muito mais na relação com alguns países, como os Estados Unidos, por exemplo, o que pôde ser feito, e até mesmo o próprio Japão, do que, por exemplo, a China, ela pôde conseguir em um determinado momento. A aproximação da China economicamente com os Estados Unidos é muito mais recente. E o Vietnã, ele conseguiu alguma medida também estabelecer uma certa relação privilegiada com os Estados Unidos em um determinado momento. Então, existem assim, rumos políticos e econômicos muito distintos. Inclusive, a política, né, oficial, digamos, a política externa do Vietnã hoje, né, desde que alguns chamam, né, uma política extraoficial, né, é a chamada política do bambu, né, a diplomacia do bambu, que você vai para um lado, vai para o outro, mas você sempre mantém um princípio. E a gente pode, inclusive, entender isso em termos internos do Vietnã, né, a forma pela qual o Vietnã funciona, porque nas sociedades orientais, de origem confuciana, que é o caso não apenas da China, mas também do Vietnã, eles não compreendem a separação da sua política interna da sua política externa. A política externa sempre serve para a sua política interna. Então, considerando isso, né, a ideia do bambu, ela também serve para a política interna, no sentido de que o Vietnã, ele busca, através de diferentes mecanismos, manter o princípio, manter o funcionamento de acordo com as determinações e orientações, né, não diria determinações, mas as orientações políticas que são planejadas para o país.
5: E falando sobre essa política externa, em 1995 o Vietnã vai estabelecer relações diplomáticas com os Estados Unidos, que desde então se torna um dos parceiros comerciais, né, dos vietnamitas. Não rola um revanchismo não, Éden, um sentimento assim amargo pelo que os norte-americanos fizeram durante a Guerra do Vietnã, ou essas relações hoje estão numa base sólida, foram construídas assim numa base sólida?
7: Existe um trauma, e evidentemente os vietnamitas, eles não esquecem, porque foi muito sério o que aconteceu no Vietnã em termos de agressão, não apenas militarmente falando da ocupação dos Estados Unidos e do uso de armas químicas, mas a forma também pela qual o povo vietnamita era retratado nos Estados Unidos. Enfim, então eu acho que existe evidentemente um trauma, mas a população vietnamita, a sociedade vietnamita, tende a superar esse trauma na medida, não apenas em que o tempo passa, mas também na medida em que as necessidades, elas se mostram para o país, porque o Vietnã, ele tem algumas necessidades políticas e estratégicas muito importantes no Sudeste Asiático, porque o Vietnã, dentro da ASEAN, por si só, ele não consegue obter uma capacidade, eu diria, uma força econômica e política suficiente para poder atingir o seu máximo potencial, e ele aposta justamente numa relação com os Estados Unidos para poder conseguir atingir isso. Até porque, do outro lado, nós temos uma China muito fortalecida, não apenas do ponto de vista econômico, mas também do ponto de vista político e do ponto de vista militar, e o Vietnã, ele busca equilibrar esse poderio de alguma forma, sem necessariamente entrar em um conflito também com a China, porque o Vietnã não tem como objetivo fazer uma rivalidade, uma corrida armamentista ou algo nesse sentido com a China, mas o objetivo apenas manter uma diversificação de relações para poder justamente não ter uma grande dependência. Tanto que o Vietnã, ele aposta não apenas nas relações com os Estados Unidos, mas também em relações muito próximas com países como a Rússia e até mesmo o Brasil. O Vietnã, ele tem crescido muito a sua relação política e diplomática com o Brasil também em um período recente, e eu acho que isso é muito legal da gente citar, até porque historicamente o Brasil e o Vietnã possuem relações desde que o Ho Chi Minh passou como trabalhador aqui do Rio de Janeiro, uhum, lá no começo do século XX. Sim, acho que, enfim, em alguma medida o Vietnã aposta nessa diversificação das relações, e o trauma que possui com relação aos Estados Unidos é algo que vai ser superado, mas que nunca vai ser esquecido. né, porque justamente trouxe danos físicos e mentais significativos à sociedade vietnamita.
5: Éden Pereira, muito obrigado pela sua participação aqui no Virada de História, pelas ótimas reflexões e todo o conhecimento que você compartilhou aqui com a gente hoje. Um grande abraço e até uma próxima.
7: Eu que agradeço, Pedro, muito obrigado. É sempre um prazer estar com você, compartilhando um pouco desse conhecimento, dessas histórias com a nossa audiência.
5: Maravilha. Um abraço aí, Éden. Brigadão.
7: Abraço.
5: Bom, e agora que a gente já delineou as forças principais desse conjunto de reformas econômicas, a gente vai falar dos principais nomes por trás da Doi Moi, também comentar sobre alguns produtos que puxaram esse crescimento estratosférico do Vietnã, além, evidentemente, da situação atual do Vietnã na geopolítica, porque o tempo presente ele está conectado com a história. Quem conta mais esses temas é o nosso próximo convidado. Bom, e agora eu bato um papo com o Andrei Arthur Fall. Ele é mestre e doutorando em Relações Internacionais na Universidade Federal de Santa Catarina. Andrei, seja mais que bem-vindo ao Virada de História, tudo bem?
8: Tudo bem, Pedro, tudo certo por aqui. Estou bem animado de você ter me chamado e também estou bem ansioso para falar um pouco mais sobre o Vietnã e a minha pesquisa acadêmica.
5: Ah, que legal. Fico contente aí com a sua animação. Quero agradecer desde já aí pela sua disponibilidade.

realmente não foi incorporado, é a economia mundo capitalista, que a gente fala o mercado mundial atualmente, né? E posteriormente, como que foi essa relação entre o Vietnã e a questão estrutural do mercado internacional, assim. Então, nós vemos que o Vietnã, ele foi incorporado à economia mundo capitalista, à ordem mundial que a gente conhece hoje em dia, né? Através da invasão do Porto de Touren em 1852, sob a ordem de Napoleão III. Então, o Vietnã foi inteiramente colonizado pela França, né? E aí, os principais produtos que eram exportados pelo país eram arroz, borracha, carvão e outros minérios também. Então, era uma posição periférica dentro do sistema mundo contemporâneo, né? A gente vê que eram produtos de baixo valor agregado e eram principalmente destinados à França ou outras colônias francesas e também alguns países ali no entorno asiático. Também, durante esse momento de colonização francesa, a gente vê que teve bastante um foco na extração do látex no Vietnã, né? Justamente foram as bases para a criação da indústria automobilística francesa, né? Então nós temos a Michelin, que investiu bastante no Vietnã durante esse momento, né? E bastante e teve muito esforço do Estado francês, do Império francês, para investir nessa industrialização do país, na transformação do látex em borracha, né? Posteriormente, enfim, questão da Segunda Guerra Mundial, a expulsão dos franceses, a invasão das tropas japonesas e também a expulsão dessas tropas japonesas, nós temos a independência do Vietnã em 2 de setembro de 1955. E aí, hoje em dia, então, nós passamos agora recentemente pela data de 81 anos da fundação da República Democrática do Vietnã, né? E durante esse momento, quando há realmente a inauguração dessa nova ordem política no país, que é, enfim, dominada pelo Partido Comunista do Vietnã, né? A gente busca, eles buscam, né? O país busca um novo tipo de ordem mundial, que é mais igualitária e também que visava o fim das classes sociais, muito aliada à questão da Guerra Fria, né? Da bipolaridade da Guerra Fria, sendo aliados da União Soviética e também da China. Então, eles têm um contato muito mínimo com o mercado internacional durante esse momento, né? Eles buscam políticas mais autônomas e também há um grande apoio chinês e da União Soviética para tentar industrializar o país e ter melhores condições de vida, né? Então, posteriormente, esse período de independência, nós temos então a Primeira Guerra da Indochina, que é entre 1956 e 1954, no qual a França busca recuperar esse território ultramarino, né, francês, que era a colônia da Indochina, né, que é a questão do Vietnã, onde fica o Vietnã atualmente. E logo em sequência, uns 6 anos depois dessa primeira guerra vencida, né, nós temos a Guerra de Resistência contra a América, que seria aqui no caso a Guerra do Vietnã, né, que é então a invasão dos Estados Unidos, que no momento e até hoje em dia é a maior potência bélica da história, que tenta ocupar o Vietnã com o modo de impedir a disseminação dos ideais comunistas pela Ásia durante aquela lógica da Guerra Fria, né. Há muitas táticas de guerra de guerrilha, né, nesse momento empregadas para poder lidar com essa invasão dos Estados Unidos, que tinham um potencial militar muito maior e muito, muito grande, né? Mas ainda assim eles conseguem se libertar, né, dessa invasão estadunidense em 1975. Nós temos hoje esse momento da Guerra da Resistência contra a América, a divisão do país em dois, o Sul ligado mais à economia mundo capitalista, mais ligado aos Estados Unidos, né, e o Norte ligado ao modelo planificado de desenvolvimento econômico da União Soviética. Então, nós vimos aqui um processo muito semelhante que aconteceu durante a Coreia, né, que é a divisão do Norte e do Sul, o Norte mais ligado ao modelo socialista, né, durante a Guerra Fria, e o Sul mais ligado ao modelo capitalista. Mas a gente vê que há uma conclusão diferente do que aconteceu nas Coreias, né, na Coreia, que enquanto a Coreia foi dividida entre dois países para tentar pacificar o conflito ali, o Vietnã não se dividiu. Na verdade, acontece a unificação do país em 1976 com a República Socialista do Vietnã. Então é muito interessante ver que os Estados Unidos realmente não conseguiu replicar o que eles gostariam de ter feito, que nem aconteceu na Coreia, né? Na verdade, até mesmo na Coreia, eles conseguiram limitar o avanço das tropas estadunidenses, fazendo o Norte ser um país autônomo, né, de soberania internacional. Enquanto no Vietnã não aconteceu essa divisão e o país foi unificado após a retirada das tropas estadunidenses. Então, o que eu pego aqui muito durante esse momento do pós-guerras, né, da Guerra da Indochina, da invasão japonesa, da Primeira Guerra da Indochina, da Guerra de Resistência contra a América, é que havia muitas dificuldades internas no país. Em 1986, a inflação do país chega a 700%. É uma inflação enorme, assim, muito, muito alta, que dava muitas dificuldades, tanto em questão de acesso a alimentos, como também coisas básicas de reprodução de vida, né? E a grande parte do orçamento do Estado era destinado a empresas estatais com pouco retorno, e a maior parte desse orçamento era destinado ao setor de defesa, justamente devido à Guerra de Resistência contra a América, né? Então,

0: tinha um domínio muito baixo sobre a produção de recursos básicos de vida e também era muito dependente da ajuda externa para a existência do país. A ajuda externa é tanto da União Soviética quanto da China, muito mais da União Soviética, na verdade. Enquanto isso, em panorama mundial, né, nós vimos tanto essa bipolaridade da Guerra Fria, né, a existência soviética estava em queda durante 1980, por aí, e enquanto que, de forma fenômeno mais regional, estava acontecendo o fenômeno dos gansos voadores, né, que começa com a liderança japonesa desse desenvolvimento econômico voltado para as exportações, mas uma grande importância sobre a qualidade dessas exportações, sobre o que era exportado, né, que eram produtos de alto valor agregado. E, posteriormente, esse desenvolvimento econômico devido ao aumento dos custos, né, custos de produção, custos de mão de obra, esse tipo de modelo é exportado para outros países da Ásia, né? Primeiramente vai para a Coreia, depois para os tigres asiáticos, Taiwan, Singapura, China, e por último chega no Sudeste Asiático com o Vietnã. Em paralelo a isso, também acontece em 1978 as reformas do Deng Xiaoping, que tem essa reabertura da economia chinesa, né? Não é liderado pelo Deng Xiaoping, mas enfim, havia vários grupos que buscavam essa reabertura chinesa, principalmente após a morte do Mao, que transforma basicamente toda essa base produtiva chinesa em uma economia muito mais competitiva internacionalmente, né? Com a abertura do mercado para investimento externo estrangeiro, investimento externo direto, e também sobre esse novo tipo de política do Partido Comunista Chinês, de realmente abrir um mercado, mas sempre se preocupando muito com a transferência de tecnologia do exterior para as bases produtivas nacionais do país, né?
1: É importante a gente fazer essa contextualização, Andrei, e agora entrar nesse conjunto de reformas, né, que ficou conhecido como Doi Moi. Quais os principais nomes por trás do Doi Moi e por que que o Vietnã dá essa guinada no sentido assim de uma modernização do país, de uma abertura maior para o exterior? Por que que essas transformações são almejadas ali pelo Vietnã?
0: Então, como eu estava falando anteriormente, tem toda essa questão do contexto regional e mundial, né? Da queda da existência soviética, havia muitas dificuldades no país, de acesso à comida, acesso a alimentos, acesso a empregos que tivessem uma renda alta, né? E vendo essas dificuldades do país, acontece o 6º Congresso do Partido, em 1986, que começa ali o processo de essa abertura econômica nacional a partir do Doi Moi, né? Que o Doi Moi seria esse conjunto de políticas que transforma a economia planificada do Vietnã em uma nova estrutura de reintegração com a economia mundo capitalista, né? Há, então, um maior espaço para que essa acumulação incessante de capital aconteça no país, né? Durante esse momento do 6º Congresso do Partido, a troca de secretário acontece a troca de secretário-geral, que o Truong Xin Xin foi substituído pelo Nguyen Van Linh, que ele, para ser esse Nguyen Van Linh, guiou a transição de uma economia planificada para uma economia de mercado socialista, né? Estabelecendo esse novo modelo econômico nacional, né? Primeiramente, essa economia de mercado socialista era chamada de sistema multissetorial com planejamento indicativo, né? Que era para, basicamente, é uma forma de dizer que existia diferentes formas de regime de propriedade no país. Em resumo, era uma economia de mercado orientada pelo Estado ali, né? Eles que estavam destacando bastante a importância do papel do Estado para orientar o desenvolvimento econômico do país, né? Inclusive, em 1992, acontece a promulgação de uma nova Constituição Nacional. Essa nova Constituição, ela estabelece um modelo de partido único e também um novo modelo econômico do país. Aqui eu vou citar diretamente o artigo 51.1, que ele fala assim: a economia vietnamita é uma economia de mercado de orientação socialista, com múltiplas formas de propriedade e múltiplos setores de estrutura econômica. O setor econômico estatal desempenha o papel principal. Isso no artigo 51.1. Então, o que que foi as principais reformas, né? Quais foram os principais, assim, que eu digo, pilares que aconteceram, que mudou essa base econômica do Vietnã? Primeiramente, foi a reforma agrária. Essa reforma agrária, ela substituiu as cooperativas agrícolas por fazendas familiares, comunidades básicas de produção agrícola. Em segundo lugar, tem a reforma de preços, que ele elimina completamente o controle estatal sobre os preços nacionais e também abole o subsídio estatal, que equaliza os preços de bens não essenciais com o mercado internacional. Entretanto, é muito curioso notar aqui que alguns produtos, alguns serviços em específico não foram afetados pela essa reforma de preços, como, por exemplo, eletricidade, aluguéis e remédios. Então, havia uma preocupação do Estado em realmente que a qualidade de vida não caísse, mas que, enfim, essa reforma de preços estivesse mais alinhadas com os produtos de manufaturas que estariam sendo produzidos no país, né? Em terceiro lugar, tem a reforma de câmbio e pagamentos, que essa reforma, ela equaliza a moeda nacional com o câmbio internacional e diversifica as relações externas e também busca aí atrair investimento externo direto no país. Então, eu acredito que tanto esses são os três pilares do DOI-MOI, nesse conjunto de reformas. Seria a reforma agrária, a reforma de preços e a reforma de câmbios e pagamentos, né?
1: E nesse sentido, Andrei, qual a importância da integração regional do Vietnã e a participação em algumas instituições como a própria ASEAN, a Associação de Nações do Sudeste Asiático, ou o Fórum de Cooperação Econômica Ásia-Pacífico, o APEC?
0: Então, o Vietnã ele entra bem tardiamente na ASEAN, né? Ele entra em 28 de julho de 1995, mas é importante a gente relembrar, tanto nesse contexto de longa duração, né, que o Sudeste Asiático sempre foi uma região que foi muito interligada pelas trocas comerciais, né? Até mesmo anteriormente, a incorporação dessa região pela economia mundo capitalista, eles tinham uma região muito próspera e muito frutífera em questão dessas trocas de negociações e também trocas comerciais. E também eram mais ligados também à questão do sistema tributário chinês, né? Mas esse sistema regional, essas formas de integração regionais mais recentes são muito importantes porque elas favorecem muito as trocas comerciais que são centralizadas na região, né? E fazem toda a região prosperar. A gente vê que o nível de interdependência entre os países do Sudeste Asiático, aqui do Sudeste Asiático eu falo Vietnã, Malásia, Singapura, Indonésia, Filipinas, Laos e Camboja, Myanmar também, por exemplo, esse grau de interdependência é muito alto, porque há várias conexões, tanto terrestres como integrações de portos, de canais marítimos, né? Então, é esse tipo de... Na verdade, a forma quando o Vietnã ele entra na ASEAN em 1995, é uma forma de mostrar que o país se tornou maduro, né? Se tornou realmente um país que está mais integrado à economia mundo capitalista e também às ideias do capitalismo de acumulação incessante de capital, né?
1: E nos 20 anos desde a introdução do DOI-MOI, o Vietnã registrou um crescimento econômico médio anual de 6,5% ali, né? Uma média desse crescimento. Quais atividades econômicas puxaram esse progresso?
0: Ótima pergunta, Pedro. Uhum. Então, a gente vê um crescimento muito alto após as reformas do DOI-MOI, né? Em 1989, mais ou menos 3 anos após as reformas, a gente registra um aumento de 7,36% do PIB nacional. Em 1995, que é o ano que o Vietnã entra na ASEAN, né, alcança 9,5%. Isso são números muito, muito altos, né? Mas a gente vê que anteriormente, em 1986, mais ou menos ali quando começam as reformas, né, o principal setor que contribuía para o PIB nacional era o setor agrícola, né? Entretanto, em 2022, a gente vê que hoje em dia, apenas 11% do PIB nacional é contribuído pelo setor agrícola. Nós temos uma presença muito mais forte do setor de serviços, em 41%, e também do setor industrial, de 38%. Essa reintegração à economia mundo capitalista, né, eu digo reintegração porque o Vietnã nunca, na verdade, nenhum país que se consegue se retirar da lógica da economia mundo capitalista, né, ele apenas fica mais um pouco mais desligado, né, e depois ele volta a ter essa conexão muito mais profunda com a economia mundo capitalista, ele leva também a conexões de novas cadeias mercantis mundiais, né, que ajuda no dinamismo da economia. Então, a chegada muito forte do investimento externo direto, né, ver, por exemplo, que o investimento externo direto foi muito importante para desenvolver capacidades tecnológicas e também industriais em suas empresas nacionais. Havia vários tipos de modelos de integração por meio de joint ventures, né, que seria essa parceria entre empresas nacionais e empresas estrangeiras. Em 1995, o país recebeu um fluxo de 7,9 bilhões de dólares em sua economia através de investimento externo direto. Em 2020, esse número chega a 38 bilhões, então é um número, um salto muito grande, né? Mas a gente vê que há um crescimento muito grande do investimento externo direto na economia vietnamita, né? Eu fiquei me questionando durante minha pesquisa, né, sobre qual realmente é o protagonismo das empresas estatais nesse país, no Vietnã, né? Aí, como eu falei anteriormente, que eu citei, a Constituição fala que empresas estatais deteriam o papel principal na economia nacional, né? Entretanto, quando eu fui investigar os dados, na verdade, eu vi o contrário, né? Que há realmente uma queda muito grande de propriedade, dos tipos de propriedade, que há, na verdade, uma queda muito grande na contribuição de propriedades estatais para o PIB do Vietnã. A gente vê que, por exemplo, que em 1995, a propriedade estatal contribuía com cerca de 40% do total do PIB, né? Já em 2020, esse número ele cai para 27%. Então, uma queda bem vertiginosa ali. Enquanto isso, o setor de investimento externo direto ele tinha apenas 6,3% em 1995 e em 2020 ele sobe para 20% de contribuição, então um crescimento de mais ou menos 14%, assim. E atualmente, na verdade, a gente vê que em 2020 que o tipo de propriedade privada é o maior tipo de propriedade que tem participação ao PIB do país, que ele alcança alcança cerca de 42% de contribuição ao PIB nacional. Então, ainda mais que a gente avalia a propriedade privada junto com o investimento externo direto, a gente vê que a propriedade estatal fica cada vez mais em desvantagem, né? E a gente vê também que esse investimento externo direto tem um aumento muito vertiginoso nos últimos anos, né? E que o capital estrangeiro tem cada vez mais influência no Vietnã. E aí, questiona-se muito a capacidade do Estado em poder controlar esse tipo de acumulação de capital em suas fronteiras, né? Eu acho que é importante comentar aqui que eu peguei esses dados, mais ou menos esses dados são disponíveis até 2020. Após 2020, esses dados meio que somem dos documentos oficiais do país. Então, a gente não tem mais acesso a quais tipos de propriedade, propriedade estatal, propriedade privada, propriedade de investimento externo estrangeiro, contribui mais para o PIB nacional, né? Esses dados não aparecem mais nos documentos mais recentes. E aí, entra uma outra questão aqui, né, que eu sempre coloco muito, que o pessoal pergunta muito, é se o Vietnã pode ser considerado um país socialista, né? E eu acho essa pergunta curiosa porque a gente leva muito em foco a questão da unidade de análise nacional. As pessoas, né, levam muito em foco a questão da unidade de análise nacional. Enquanto que, na verdade, nessa perspectiva que eu utilizo, e acho que na verdade é a perspectiva mais abrangente, que consegue melhor avaliar a posição dos países na economia mundial, a gente deveria, na verdade, focar na unidade de análise sistêmica, né? No caso aqui, a economia mundo capitalista.
1: Sim, eu estava pronto para perguntar isso, que se a gente ainda pode considerar, né, essa economia socialista, porque, obviamente, a gente faz logo essa associação com o caso chinês, né, que também teve aí uma abertura para o mercado estrangeiro, sobretudo a partir da década de 1970, né? Agora, Andrei, ainda nesse assunto China, o que representou a retomada das relações diplomáticas do Vietnã com a China em 1991. Dá para dizer que esses dois países se tornaram bons parceiros comerciais?
0: Então, a gente vê que hoje em dia, anteriormente, né, no passado, durante a Guerra Fria, houve vários tipos de cisma, né, entre o Vietnã e a China, né? Até houve alguns momentos de que havia possibilidade de conflito real entre os dois países. Inclusive, eu lembro de ter visto um relato de uma cidadã do Vietnã, que o pai dela estava estudando engenharia na União Soviética, né? E ele foi chamado de volta para o Vietnã porque havia um grave risco de conflito bélico entre os países nas fronteiras, né? Mas hoje em dia a gente vê que as relações diplomáticas dos países são bem estáveis e são muito alinhadas pelo interesse econômico, né? Pela essa vontade da China em se mostrar como um dos novos líderes mundiais, um dos líderes da região, né? Entretanto, é muito importante a gente lembrar que há várias contestações territoriais sobre o que a gente chama de Mar do Sul da China, né? Não somente com o Vietnã, mas também com a Indonésia e também com as Filipinas. Há um interesse muito grande nessa região devido à abundância de recursos naturais, né? Também a possibilidade de petróleo nessa região. Inclusive, tem um professor que já estudou alguns casos específicos em que a China chegou a metralhar pescadores filipinos, se eu não me engano, que estavam usando a região para a pesca, né?
1: Ali é uma região bem complicada mesmo, né? A gente tem visto, assim, casos de ameaças e reivindicações ali direto, né? E não tem perspectiva disso se acalmar ali, né?
0: Exatamente. E, na verdade, isso já foi levado a instituições internacionais, como a ONU, a Tribunal Internacional também, e foi reconhecido o direito histórico desses países sobre essa região marítima, né? Acho que o principal reconhecido foi o Vietnã, se não me engano. Mas, entretanto, a China ainda continua pressionando bastante, né? Pressionando bastante sobre o domínio dessa região e, obviamente, né, a gente vê não somente o tamanho da China, mas o tamanho do poderio bélico cada vez mais investindo no setor de defesa, né? E que há realmente uma discrepância de poder militar e bélico entre esses países da região do Sudeste Asiático com a China, né? Mas em questões de entre as ligações econômicas entre os países são bem fortes, inclusive há vários tipos de portos e canais e estradas e há uma infraestrutura muito grande, tanto para escoamento de produtos chineses para esses países através da Belt and Road Initiative, a Rota da Seda, né? Que está cada vez se expandindo, investimento ainda maior da China, porque ela tem interesse em levar infraestrutura para esses países para poder escoar maior quantidade de produtos, mas também uma ligação muito forte em relação a outras cadeias mercantis, a outras cadeias de valor globais, né? Por exemplo, a cadeia que eu estou estudando atualmente, que é a cadeia de valor de produtos elétricos e eletrônicos, há uma questão muito forte de que, enquanto que alguns desses produtos são criados, né, fazem pesquisa em desenvolvimento, a produção de design desses produtos é feita na China, e algumas das partes principais, assim, de maior alto valor agregado da cadeia é feito na China, no Japão, na Coreia. Eles exportam esses produtos para o Vietnã, para o Sudeste Asiático, a fim de que esses países façam a parte mais bruta da produção desses produtos, né? Que seria, no caso, a parte de teste e montagem, justamente por ter uma mão de obra muito barata ali na região, né? E também uma mão de obra qualificada, que é, enfim, investimento do Estado, né? Então a gente vê que, na verdade, enquanto que esses países estão mais centralizados em China, Japão, Coreia, estão com os elos mais rentáveis da cadeia global de valor, né? Os países da cidade ficam com elos menos rentáveis, né? E isso também mostra, a gente vê, por exemplo, nas exportações desses países, né? A gente vê que tem um grande crescimento nas exportações de produtos de alto valor agregado, mas, na verdade, esses produtos, grande parte do valor atribuído, imbuído nesses produtos, né? Vem de países estrangeiros, né? E enquanto que os países ficam mais centralizados em fazer esse aspecto de testagem e montagem desses produtos elétricos e eletrônicos, né?
1: Sim. Andrei, para a gente terminar, eu acho que seria importante também falar um pouco sobre Brasil. No âmbito da ASEAN, a Associação de Nações do Sudeste Asiático, o Vietnã figura como o segundo país mais visitado pelo executivo brasileiro, atrás apenas da Indonésia. É uma parceria estratégica que também envolveu, vou aqui citar mais um exemplo, o Vietnã apoiou, né, a reivindicação do Brasil em ter um assento permanente no Conselho de Segurança da ONU, mas quando as relações entre esses dois países ganham força e comercialmente, como que ela tem sido benéfica para Vietnã e Brasil?
0: Então, o Brasil e o Vietnã têm relações muito pacíficas, inclusive há vários empreendimentos, não somente do Vietnã, mas da ASEAN, para estreitar esses laços diplomáticos com o Brasil, né? Nós temos, por exemplo, a bancada da ASEAN aqui no Brasil, há vários diplomatas que estão orientados em favor da ASEAN no Brasil para buscar contatos com empresários, com investidores, para acertar esses laços tanto diplomáticos como também econômicos, né?
1: Tem outra pergunta que eu gostaria de fazer. Se todas essas reformas econômicas, essa transformação aí, praticamente uma transformação estrutural na economia vietnamita, se trouxe algum retorno para a sociedade, o que mudou na vida do vietnamita dos anos 70 para cá? O que mudou na sociedade do Vietnã?
0: Então a gente vê que, na verdade, teve um crescimento muito alto do PIB per capita no país, mas também não apenas do PIB per capita, mas de outros setores, da reprodução da vida social no país, né? A gente vê que, por exemplo, do PIB per capita, em 1985, mais ou menos era o PIB per capita era de $600 no país. Em 2021, esse número salta para $3.650. Então é um número muito alto, é um crescimento de mais 612% do país, o que também retorna para questões de melhor disponibilidade de emprego, investimento em educação, que o país tem investido muito. E também a gente vê um crescimento muito exponencial sobre o índice de desenvolvimento humano no país. Então há realmente uma melhora, né? Mas a questão principal que eu abordo na minha pesquisa, né, é esse crescimento do país em relação ao sistema, à economia mundial, né? A gente vê que, na verdade, teve esse crescimento muito alto, né? A gente vê que teve um crescimento de mais de 600% do PIB per capita. Entretanto, é importante a gente lembrar e fazer essa comparação em relação aos outros países do sistema, né? O quanto que o país cresceu dentro da hierarquia internacional, dentro da hierarquia internacional de riqueza, né? A gente vê, eu faço uma análise do PNB per capita do país, que, na verdade, diferente do PIB per capita, né? O PNB per capita é aquele lucro que fica estabelecido somente no território, né? Não tem as remessas estrangeiras imbuídas nesse valor. E eu faço a média de todos os países do centro, do sistema. Então, qual que é o PNB per capita médio desses países do centro do sistema, que seria Estados Unidos, França, Alemanha, Reino Unido, Japão também. Eu faço uma média do PNB per capita desses países e analiso o quanto que o Vietnã tem da porcentagem dessa média do centro, em relação à média do centro. Então, a gente vê que, em 1985, o país tinha apenas 2% em relação à média do PNB per capita do centro do sistema, né? Em 2020, essa porcentagem cresce para 6,3%. Então, crescimento de mais de 4%, o que é uma evolução crescente. No entanto, quando a gente compara com outros países considerados como semiperiféricos, como, por exemplo, a África do Sul, o México, o Brasil, a gente vê que o país fica ainda bem abaixo da média. A África do Sul, por exemplo, tem 11% em relação ao PNB per capita média do centro. o México tem 17%, o Brasil tem 15% e a China teria 22%, que é um número muito, muito alto, assim. Então a gente vê realmente um crescimento no país em relação à sua situação anterior. No entanto, quando comparado com outros países, a gente vê que não houve realmente essa mudança de estrato, né? O país não sai da periferia para se enquadrar dentro da semi-periferia, né? No entanto, há essa evolução crescente, né? Seria necessário maiores capacidades econômicas e autônomas para acumular grandes quantidades de riqueza. Principalmente a criação de empresas nacionais e meio que o enquadramento dessas cadeias globais de valor em estruturas endógenas, né? Em estruturas dentro do país, para que o país consiga ficar com maior nível de lucratividade, né?
1: Andrei, quero muito agradecer a sua participação aqui no Virada de História. Obrigado por você trazer tantos conhecimentos aí sobre a história contemporânea do Vietnã e todas essas transformações e reformas que marcaram o país recentemente. Muito obrigado e até uma próxima oportunidade.
0: Perfeito, Pedro. Muito obrigado pelo espaço e também por esse momento troca, né? De troca e também para levar essa pesquisa para outros campos, né? Para o grande público. Muito obrigado pelo espaço.
1: Valeu, Andrei. Um grande abraço para você aí. Tchau, tchau.
0: Tchau, tchau.
1: Pessoal, espero que tenham curtido esse episódio. Continuem ligados no Virada, que é o podcast diário de história da Sputnik Brasil, de segunda a sexta, a partir das 7h25 da manhã, com reprises às 3 da tarde e 11 da noite. Quem é do Rio pode ouvir na Metropolitana 80.5 FM e de qualquer lugar do Brasil, vocês conferem no site noticiabrasil.net.br. 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Grande abraço, pessoal. Fui!
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4: Quatro horas e dois minutos, para você é uma ótima tarde, seja muito bem-vindo, seja muito bem-vinda. Esse é o Entretanto, nosso encontro diário de segunda a sexta-feira, entre 16h e 18h, aqui na Rádio Sputnik Metropolitana 80,5 FM. Sempre no rádio, também nas principais plataformas de áudio, no site da Sputnik Brasil, noticiabrasil.net.br, no site da Rádio Metropolitana, metropolitanarrio.com.br. Eu sou Maurício Bastos e nós vamos juntos nessa sexta-feira, dia 18 de setembro de 2026, com as principais notícias do Brasil e do mundo, os destaques do noticiário nacional e internacional. O Entretanto, você sabe, toda notícia tem outro lado. Essa é uma produção da agência de notícias russa Sputnik Brasil. Produção de Carlos Júnior, na operação de áudio Franciele Martins, na operação de vídeo Isaac Roberto. Hoje a gente não vai ter ao longo do programa a presença do nosso analista de assuntos políticos nacionais e internacionais, Rafael Machado, mas teremos hoje a companhia, até o final do Entretanto, de dois convidados especiais que vão analisar os destaques do noticiário nacional e internacional. O Lucas Leiroz, jornalista, analista geopolítico, mestre em segurança internacional e defesa pela Escola Superior de Guerra, é o nosso primeiro convidado aqui. A gente dá as boas-vindas, agradece a participação, seja muito bem-vindo, muito obrigado aqui pela sua presença aqui remotamente, mas todos estão te ouvindo e já vão te ver aqui no vídeo. Um abraço, Lucas, muito obrigado pela sua participação, seja bem-vindo. Tô aqui com o Lucas, tô vendo o Lucas pelo vídeo aqui na nossa tela, aqui no nosso monitor, quem acompanha a gente pelo site da Sputnik, pelo site da Metropolitana, consegue ver o Lucas, mas não consegue ouvir. Vamos tentar ver o que tá acontecendo, conectar o som do Lucas para fazer aquela saudação inicial. Enquanto o Lucas não tá ok com o som, vou anunciando o nosso outro convidado especial que entra daqui a pouco às 16h30 da tarde, é o José Renato Ferraz, professor do Departamento de Economia e Relações Internacionais da Universidade Federal de Santa Maria, no Rio Grande do Sul. Ele que também é doutor e mestre em Ciências Sociais pela PUC de São Paulo, onde também é bacharel em Relações Internacionais. Bom, vamos às principais notícias de hoje, em destaque aqui no Entretanto. Lula responsabiliza Bolsonaro pelo caso Master, liga Flávia a milicianos e cobra ética no Supremo. Mensagens indicam que Vorcaro reservou casa de 250 milhões de reais para ministro identificado como KN. Pentágono vai transferir drones da África para a América Latina com objetivo de combate ao narcotráfico. Moscou e Washington têm oportunidades incríveis de cooperação, é o que afirma congressista norte-americano. Além disso, as informações do Rio de Janeiro, movimentando a reportagem da Sputnik Metropolitana, e também trânsito, previsão do tempo, eu te convido a ficar com a gente. O Entretanto está no ar a partir de agora.
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4: Nosso primeiro tema é um tema nacional, mas antes aqui vamos ouvir, eu sou aqui no fundo, que tem alguma movimentação lá do outro lado. O Lucas Leiró, jornalista, analista político, mestre em segurança internacional e defesa pela Escola Superior de Guerra, nosso convidado, vai ficar com a gente até o final do Entretanto. Lucas, boa tarde para você, Lucas.
5: Boa tarde, consegue me ouvir?
4: Agora ouço bem, alto e bom som, Lucas. Obrigado aí pela tua presença, tudo bem com você?
5: Perfeito, obrigado pelo convite, sim, prazer estar aqui.
4: Nós é que agradecemos aqui a sua presença para analisar o noticiário dessa sexta-feira. Bom, hoje a gente teve Lula no Rio de Janeiro, cumprindo agenda de campanha e fazendo declarações ligadas aí a essa reta final da disputa presidencial. O candidato do PT, Lula, afirmou hoje que o senador Flávio Bolsonaro, principal adversário na disputa presidencial, tem ligação com milicianos e que o Banco Master foi autorizado a operar durante a gestão do ex-presidente Jair Bolsonaro. Lula fez os ataques ao candidato do PL durante uma entrevista à Rádio Tupi do Rio de Janeiro. Hoje, o Lula cumpriu a agenda de campanha no estado, que é berço político e reduto eleitoral de Flávio Bolsonaro, seu principal oponente. É com esse assunto que a gente abre o Entretanto de hoje.
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4: Bom, voltando aí ao que o presidente Lula, candidato à reeleição, falou sobre ligação com milicianos. As suspeitas de elo entre Flávio e milicianos surgiram na época em que ele era deputado estadual aqui no Rio e contratou em seu gabinete na Alerj parentes do miliciano Adriano da Nóbrega, apontado como chefe do chamado escritório do crime. Além disso, quando era deputado estadual, Flávio concedeu honrarias a policiais suspeitos de envolvimento com milícias. O candidato do PL nega qualquer ligação com milicianos e diz que as condecorações que foram dadas valorizavam policiais até então considerados fichas limpas. Durante a entrevista à Rádio Tupi, Lula lembrou que Daniel Vorcaro, dono do Banco Master, foi preso pela Polícia Federal em seu governo. Ainda sobre o tema, Lula foi questionado sobre a crise no Supremo Tribunal Federal, resultante aí das revelações do escândalo do Banco Master. O petista disse que vê a crise institucional com tristeza e novamente afirmou que foi o governo Bolsonaro que permitiu que Vorcaro virasse banqueiro. O presidente afirmou que, se for reeleito, vai ter que debater como consertar o STF e defendeu também uma reforma do Poder Judiciário. Lula também disse que Alexandre de Moraes teve um papel importante no julgamento da trama golpista em que atuou como relator, mas que ninguém defende o contrato milionário do Banco Master com a mulher do ministro do STF. Lula também defendeu maior rigor ético no Supremo Tribunal Federal e afirmou que os ministros devem exercer suas funções com seriedade, sem buscar enriquecimento pessoal. Lucas Leiróis, jornalista, analista geopolítico aqui com a gente na Sputnik Brasil. Essa visita de Lula, juntamente aí com a entrevista concedida hoje pela manhã, mostrando que nessa reta final ele vai com tudo pro ataque. Não resta outra postura a ser adotada na avaliação dos integrantes da campanha petista no momento em que, durante as pesquisas apresentadas aí nos últimos dias, essas pesquisas, esses levantamentos vêm mostrando uma aproximação, de certa forma, perigosa de Flávio Bolsonaro, em alguns casos até à frente em virtuais disputas do segundo turno, Lucas.
5: Sim, eu acho fundamental aqui um cuidado por parte de todos os lados. No caso, o Lula deve ter esse cuidado de uma forma ainda mais especial, né, tanto por estar no cargo, portanto por ser o presidente do Brasil no momento, quanto por estar presenciando ali números mais instáveis, né, ali, do que parecia no começo, né, das pesquisas de intenção de voto. Esse cuidado no sentido de evitar a demasiada politização do caso Master, do caso do Banco Master. Bem, os ataques que nós vemos por parte ali da direita, do Flávio, todo o núcleo anti-Lula, são ataques mais direcionados à figura do Alexandre de Moraes, né? E o Lula está fazendo corretamente em se desvencilhar um pouco dessa imagem de ligação entre ele e o Alexandre de Moraes, que a direita explora muito, né? Então, ao dizer que Alexandre de Moraes deve ser investigado e que, apesar do que foi feito pelo Alexandre de Moraes no caso do 8 de janeiro, ele não há aprovação, né, pelos contratos milionários entre a família dele e o Banco Master, etc., Lula está agindo corretamente. Mas eu temo um pouco pela exacerbada politização desse debate, porque o caso do Banco Master, o caso Porcaro, né, como um todo, afeta, como nós já vimos, todos os aspectos da política brasileira, né, todos os lados, né? Nós temos ali uma crise fundamental agora no STF, que não estaria acontecendo se não fosse também por erros, tá, do próprio espectro de esquerda no Brasil ao longo dos últimos anos. A verdade é que a esquerda brasileira depositou muita esperança na figura do STF como o guardião da democracia brasileira, né? A figura do guardião constitucional foi um pouco além das suas próprias prerrogativas constitucionais. O STF e algumas figuras dentro do STF, como o Alexandre de Moraes, né, em especial, foram acumulando mais poder do que era previsto, né, do que deveriam, digamos assim. E essa imagem do STF como praticamente uma entidade imaculada, ali, incapaz de cometer erros, né, que guarda a democracia, a Constituição, foi abalada justamente por expostos ali, envolvimentos de figuras ali dentro da própria corte, o Alexandre de Moraes como um exemplo, mas não só ele, né, com o maior escândalo aí de... vou falar só de corrupção, né, mas vamos colocar a corrupção aqui como um tema principal, né, que o Brasil nos últimos anos, né? Então, o STF em si é o organismo mais maculado em toda essa história, né? E a forma como a direita explora esse caso é justamente a partir dos vínculos oficiais, não oficiais, cara, extraoficiais, né, os vínculos implícitos, né, que foram sendo criados ao longo dos últimos anos entre esse espectro de esquerda, né, e o poder judiciário, uma confiança exacerbada no judiciário, né, uma imagem quase como uma entidade sagrada, como um organismo incapaz de errar, e agora colocada à prova. Isso vai pesar bastante para a opinião pública, né? A opinião pública já estava bastante saturada, né, dessa exaltação do poder judiciário. E agora esse é o principal ponto que vai ser explorado contra o Lula, né, nessa reta final de eleição. O Lula está fazendo o correto no momento que aprova, digamos assim, né, incentiva, né, a exposição total dos fatos, doa quem doer, afete quem tem que afetar, inclusive ao próprio Alexandre de Moraes. Ao se desvencilhar, né, pessoalmente disso, ao incentivar a exposição dos fatos e a investigação, o Lula está agindo corretamente. Mas eu recomendaria um cuidado na hora de acusar um outro lado, assim, de uma forma tão politizada, assim, porque, como eu falei, não é apenas um lado que está envolvido nessa história, né? Pode não ter envolvimento direto do Lula, mas vai ter envolvimento de algumas figuras que estão ali no espectro de esquerda, que estão ali em outros setores da política brasileira. Então, é um caso que eu recomendaria total despolitização no cenário atual, né? Porque, como já vimos, a politização do STF deu no que deu. Deu na crise atual, culminou no cenário atual. Então, continuar politizando esse cenário talvez seja um caminho errado, né? Então, essa é a cautela, né, que eu recomendaria a todas as partes envolvidas, principalmente ao Lula.
4: Lucas, o que está em jogo aqui nessa fase da campanha, imagino, né, tanto para o lado de Lula quanto para a campanha de Flávio Bolsonaro, são os votos dos eleitores indecisos, né? E quem está talvez optando por votar no Augusto Cury, que surgiu aí como uma terceira via, deu aquela galopada na reta final, deu aquele sprint aí após aquele debate em que se ausentaram tanto Lula como Bolsonaro e também Romeu Zema, e se mostrou como uma opção viável, até ultrapassando a casa de um décimo, né? Chegando em algum momento enfim, ultrapassando aí 9%, passando aí de 9% nas pesquisas eleitorais. E eu queria saber de você se acaba colando para esse público, né, para esse eleitor que ainda não decidiu em quem votar. Bom, se você dizer que o Flávio Bolsonaro fez rachadinha enquanto era da Assembleia Legislativa, enquanto era deputado estadual, tinha associação com milicianos, esse discurso parece que não faz efeito para quem já está convencido a votar no Flávio, no Flávio Bolsonaro. Agora, dá para dissociar, especialmente pelo fato de Lula ter sido muito próximo, né? Você falou dessa proximidade do Lula, né, com o Poder Judiciário, especialmente quando o tema em discussão é 8 de janeiro, né? Houve aquela comoção nacional, enfim, a busca pela estabilização da democracia brasileira, né? Diante de tudo que aconteceu, o eleitor indeciso aí, ele consegue dissociar Alexandre de Moraes da esquerda, apesar de todos sabermos que Alexandre de Moraes de esquerdista não tem nada?
5: É uma pergunta interessante. Bem, eu acho que o caminho central, principal, é justamente esse que o Lula começou já a fazer, né? Dar uma aprovação pública, né? Incentivar, né, diante da opinião pública ali, a exposição de todos os fatos, né, relativos à investigação do Alexandre de Moraes. Esse é o primeiro ponto. É o setor ali mais afetado por essa crise, né? essa ligação entre a esquerda e o STF, né? Que é uma ligação informal, né? Que o STF seja de esquerda, coisa disso. Mas é o que se construiu, né? De imagem, né? Das instituições brasileiras desde as investigações ali do 8 de janeiro, né? Então, esse primeiro passo o Lula já deu, então acho fundamental. Não sei dizer até que ponto essa desvinculação vai ter um grande efeito na opinião pública, porque estamos já bem perto das eleições, né? Então, talvez, se esse processo de desvinculação é pública, né, de afastamento público da esquerda com o Poder Judiciário fosse iniciado antes, se enfrentaria agora dificuldades menores. Então, estamos muito perto das eleições. Eu não sei dizer até que ponto isso vai penetrar no público brasileiro, no eleitorado. Mas é o que pode ser feito agora por parte do presidente. Numa perspectiva mais geral, eu diria que assim, a opinião pública brasileira está, infelizmente, já muito embrutecida em relação a temas de corrupção. A verdade é que, de nenhum dos dois lados, há muita mudança de postura, né? Votar em outro candidato a partir do momento que se revela um esquema de corrupção. Isso, assim, são tantos esquemas de corrupção, ou revelados, ou inventados, ou exagerados, enfim, ao longo da história política brasileira recente, que o efeito disso na opinião pública me parece muito baixo. Tá? Muito baixo. Eu acho que o ponto central para qualquer um dos candidatos entrar na plataforma política real, né? O que vai ser prometido para o eleitorado, o que vai ser dado ao eleitorado, o que o cada candidato tem a oferecer. Isso vai contar muito mais nessa proposta positiva, né, do candidato oferecer algo ao público, vai contar muito mais do que a política negativa, né, de estar ao outro lado. Esse que eu penso. A única parte das instituições brasileiras que se mantinha ali, de certa forma, numa imagem desvinculada de esquemas de corrupção, pelo menos para parte do público, especialmente para a parte mais à esquerda do público, né, era justamente o STF. O STF era visto por parte ali do eleitorado como uma entidade maculpada, né? Como aquela instituição que guarda a democracia apesar das falhas de todas as outras instituições. E agora é essa instituição, precisamente, que está abalada, né? Então, essa, sem dúvidas, é a maior crise desde a criação da nova república, né? Da Sexta República Brasileira, né? Isso, sem dúvidas, está colocando o Brasil ali numa situação institucional muito, muito, muito, muito instável, né? Muito, muito complicada. Mas essa crise vem a estourar justamente no momento próximo às eleições. E vai ser tarefa de qualquer um que vencer as eleições, né? Seja o Lula, seja o Flávio, seja, sei lá, por um evento do destino aí, algum terceiro candidato, né? O que não é o caso. Mas, enfim, quem assumir vai ter que lidar com esse cenário de crise absoluta das instituições da Sexta República e tentar restabelecer a balança, né? Tentar equilibrar as instituições e evitar cometer o erro que foi cometido nos últimos anos de depositar demasiada esperança, demasiada confiança em alguma instituição isolada, né? Como aconteceu com o STF.
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4: São 4:20. A gente continua analisando aqui o noticiário nacional também, ainda falando de eleição. Lembrando que já já o Paulo Fonseca vai trazer informações colhidas na coletiva do presidente candidato à reeleição, Luiz Inácio Lula da Silva, que teve compromisso de campanha aqui no Rio de Janeiro nessa sexta-feira. Lula está pressionado pelo crescimento do seu adversário Flávio Bolsonaro na corrida eleitoral e adotou duas medidas nessa semana: ações de impacto eleitoral, como o reajuste de 15% no Bolsa Família, que foi anunciado ontem, ataques redobrados ao adversário, como a gente falou agora há pouco, a gente aqui está conversando com o Lucas Leiroz, e mesmo com as denúncias em torno do dinheiro que Flávio Bolsonaro pediu e recebeu do banqueiro preso Daniel Vorcaro, ele tem subido nas pesquisas ponto a ponto, diminuindo a distância contra Lula até chegar ao empate técnico, como revelou o Datafolha. A campanha do presidente Lula tem monitorado os principais problemas e críticas que são apontados pelos eleitores contrários a ele, e o que mais aparece é a economia doméstica, com especialmente o preço alto, a alta no preço dos alimentos. No início da semana, o presidente chegou a falar que o custo de vida não estava bom e que a questão precisava melhorar. Mas ele, na tentativa de aliviar sua barra, fez uma comparação, estabeleceu um paralelo com o governo Jair Bolsonaro, gestão de Jair Bolsonaro, quando disse que em seu governo o crescimento da inflação foi 4 vezes menor aí em relação ao período de Bolsonaro na presidência. Ele tem anunciado também que no ano que vem vai zerar os impostos da cesta básica. E aí, assim como fez Bolsonaro em 2022, o presidente Lula decidiu, pela primeira vez em seu governo, subir os valores do Bolsa Família, a menos de 3 semanas aí das eleições, né? De 600 para R$ 691 a partir de outubro, mês aí do primeiro e do segundo turno. E outra medida anunciada ontem foi a distribuição de canetas emagrecedoras pelo SUS. A gente já teve aí manifestações por parte de oposicionistas. Ontem, o deputado federal Zé Trovão, do PL de São Paulo, entrou com uma ação no Supremo Tribunal Federal, rejeitada de cara pelo ministro André Mendonça, dizendo que ele não poderia, enfim, não poderia partir dele uma ação nesse sentido de derrubar esse aumento do Bolsa Família. E ao mesmo tempo, o Lucas Leiroz, queria trazer você para a conversa, para a gente debater esse tema. O Flávio Bolsonaro, que a gente imaginaria o caminho natural seria bater no presidente Lula por anunciar uma decisão dessa, classificá-la como eleitoreira, está pesando, avaliando o impacto de uma reação que seria natural, né? Que seria criticar essa medida. Ele decidiu dar uma recuada e não bater no presidente Lula por esse aumento, porque poderia gerar rejeição em um público que ele está querendo alcançar, né, Lucas?
5: Sim, com certeza, né? No final, eles precisam disputar o mesmo público. Então, atacar uma medida, né, que é eleitoreira, assim, não falo eleitoreira no sentido pejorativo, negativo, assim, falo no sentido de que vai trazer votos, né? Atacar uma medida eleitoreira do outro candidato é sempre uma faca de dois gumes, né? Você pode afetar o outro candidato, mas você também pode acabar retirando ali parte desse público da sua própria preferência. Então, como eu falei anteriormente, né, o caminho para qualquer um dos dois lados nessa reta final, em todo esse cenário que está se criando, é justamente um caminho de propostas positivas. Eu acho que é o fundamental. Quando o Lula promete algo que vai trazer votos, né, como uma medida de
4: Opa, tem uma interferência aqui, vamos tentar resolver, ver o que pode ter provocado isso. Eu acho que já passou. Você me ouve bem, Lucas?
5: Tô ouvindo.
4: Agora sim.
5: Então, quando uma medida, né, como o caso do aumento do Bolsa Família, da promoção das canetas emagrecedoras, enfim. São medidas que vão trazer votos, vão trazer um impacto positivo para quem as está propondo. Então, o caminho para a oposição não é atacar essas medidas, simplesmente tentar superá-las. Né? Então, é isso que eu penso que o Flávio está cogitando ali, né? está fazendo. Ele não vai pensar em atacar uma medida que pode ter um impacto negativo para a própria campanha dele. Então, imagino que nesse momento ele esteja cogitando, pensando, planejando, né, com a equipe dele, como propor algo que vá superar isso, que vá atuar no mesmo nicho eleitoral ali, tentar trazer votos para ele dentro desse mesmo nicho. Esse é um grande caminho para ambos os lados, até porque no momento em que estão ambos ali muito perto do outro, numa situação ali de eventual empate técnico, por aí vai, qualquer deslize, né, qualquer movimento que retire votos pode ser fundamental, né, pode ser um suicídio político do presidente tomar a decisão errada, do candidato que tomar a decisão errada, né? Então, eu entendo ali, né, essa cautela por parte da oposição nesse momento, né, e acho que a única via, né, para ambos os lados é justamente essa, tentar superar as propostas um do outro disputando os mesmos nichos.
4: Perfeito, Lucas. Obrigado aí pela tua opinião, pela tua avaliação. A gente já vai ter aqui a presença do José Renato Ferraz, professor do Departamento de Economia e Relações Internacionais da Universidade Federal de Santa Maria, no Rio Grande do Sul. Ele está na linha, esse é o som que está chegando nele, que está realimentando aí o som. A gente está fazendo ajustes aí nessa conexão. A gente pede desculpas aí ao nosso ouvinte, também ao Lucas Leidóis, que acabou, enfim, havendo uma confusão aí na compreensão da mensagem dele. Vamos aproveitar que a gente está falando do noticiário nacional, trazer a participação aqui do repórter Paulo Fonseca, que acompanhou a visita do presidente Lula ao Rio. Lula, que defendeu a transformação de 138 presídios em unidades de segurança máxima e voltou a defender a criação de um Ministério da Segurança Pública. Paulo Fonseca.
8: O presidente Luiz Inácio Lula da Silva anunciou nesta sexta-feira, durante a agenda no Rio de Janeiro, que pretende transformar 138 presídios do país em unidades de segurança máxima. Segundo Lula, a medida tem como objetivo impedir que líderes de organizações criminosas continuem comandando ações de dentro das cadeias.
9: Mas agora descobrimos o quê? Nós temos 138 presídios. 138 presídios que os comandantes dos crimes moram lá. E nesses 138 nós vamos transformá-los em presídio de segurança máxima.
8: Lula também defendeu uma mudança na estrutura da segurança pública. O presidente afirmou que enviou uma proposta de emenda à Constituição para redefinir as atribuições de União, estados e municípios no combate ao crime. Em um eventual novo mandato, também disse que pretende criar o Ministério da Segurança Pública. A proposta, segundo Lula, terá três frentes: sufocar a logística das organizações criminosas, recuperar territórios dominados pelo crime e ampliar a participação das cidades mais populosas na segurança pública. O presidente também comentou a decisão dos Estados Unidos de classificar o PCC e o Comando Vermelho como organizações terroristas. Lula afirmou que o Brasil precisa sim combater as facções, mas rejeitou o enquadramento adotado pelo governo de Donald Trump.
9: Nossa, eu não aceito a ideia de que as facções do Brasil são terroristas, como diz o Trump. Quando o Trump fala em terrorismo, ele fala em terrorismo de Estado. Ele fala da luta pela briga pelo poder. Quem era isso? Era o Bolsonaro tentando dar o golpe de 8 de janeiro. Isso é terrorismo.
8: Durante a agenda, Lula ainda afirmou que o Rio precisa ser retirado das páginas de corrupção e crime organizado e defendeu a recuperação de territórios. No Rio, o governo federal e governo estadual anunciaram uma ação integrada entre as forças de segurança. A iniciativa reúne órgãos federais e estaduais para combater o crime organizado e atuar em corredores estratégicos, incluindo o enfrentamento a roubos de cargas e a logística das organizações criminosas. Lula classificou a experiência com uma espécie de plano piloto para um novo modelo de segurança pública. Reportagem Paulo Fonseca.
4: Ok, Paulo, obrigado pela informação. São 4:30, 4:30.
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4: Quatro horas e 31 minutos, você está no Entretanto, com os destaques nacionais e internacionais aqui na Rádio Sputnik Metropolitana, em 80.5 FM, no seu rádio no Rio de Janeiro, ou em qualquer parte do Brasil e do mundo, pelo site noticiabrasil.net.br, no site metropolitanarrio.com.br. Desde já, muito obrigado pela sua audiência, pela sua participação. Aproveito para convidar você a participar do nosso programa, mandando a sua mensagem, mandando sua participação, sua pergunta, dúvida, sugestão, enfim, contribuir com o nosso programa. Nosso WhatsApp é o 21 980650066. Tá na tela aí, ó. 21 980650066. Então você pode ficar à vontade para mandar mensagem por texto ou por áudio. A nossa produção vai encaminhar aqui para a gente debater a sua sugestão. Como anunciado, chegando aqui no Entretanto, nosso convidado para tratar juntamente aí com o Lucas Leiróis de assuntos internacionais, o José Renato Ferraz, professor do Departamento de Economia e Relações Internacionais da UFSM, Universidade Federal de Santa Maria, no Rio Grande do Sul. Ele que também é doutor e mestre em Ciências Sociais pela PUC de São Paulo, onde também é bacharel em Relações Internacionais. Professor José Renato, muito obrigado pela sua presença aqui conosco, seja muito bem-vindo, uma ótima tarde.
10: Eu que agradeço, o áudio está horrível.
4: É porque eu acho que o senhor está sem fone de ouvido, está ouvindo a gente pela caixa, não é isso? É, se tiver um fonezinho de ouvido, acaba, facilita, porque o som não vai e volta, né? E acaba gerando essa realimentação. Tá bom, beleza, combinado. O professor volta já com fone de ouvido para a gente acompanhar com mais clareza aqui a opinião do professor e ouvir a opinião dele, que é muito importante sobre os assuntos internacionais aqui no Entretanto. Enquanto isso, a gente conversa com o Lucas Leiróis também sobre temas internacionais. Falamos bastante sobre a questão eleitoral aqui no Brasil, a agenda do presidente Lula, os assuntos referentes aí a crise no Supremo Tribunal Federal envolvendo também o Banco Master. A gente quer saber do Lucas Leiró, a gente vai falar sobre a China, que na avaliação de especialistas está criando um potencial para impedir que os Estados Unidos interfiram em conflitos regionais. A China está tentando criar uma capacidade de dissuasão que privaria os Estados Unidos de interferirem em potenciais conflitos na região. Essa foi a afirmação do pesquisador russo Vasily Kashin, em entrevista à Sputnik, falando aí nos bastidores do Fórum de Segurança de Shenzhen, em Pequim, foi dito que a China está tentando fortalecer sua posição na rivalidade militar com os Estados Unidos a fim de garantir a segurança regional. O pesquisador russo acrescentou que, em geral, a China está alinhando suas capacidades militares com suas capacidades econômicas e outros países da região reagem ao fortalecimento do país. Ele observou que na Ásia há um acúmulo de potenciais militares e as partes sentem a necessidade de desenvolver certas regras do jogo, canais de comunicação que lhes permitam avançar nas condições de nova competição das grandes potências da região. Um dos pontos mais tensos das disputas geopolíticas na região é a questão de Taiwan. Pequim considera Taiwan parte integrante da China e o cumprimento de China única é um pré-requisito para outros estados que desejam estabelecer ou manter relações diplomáticas com a China. As relações oficiais entre o governo central da República Popular da China e sua província insular foram interrompidas no ano de 1949. Nesse contexto,

0: no globo terrestre?
1: Com certeza, né? Com certeza. A China tem uma preocupação central, fundamental ali, a base de toda a sua política externa e política de defesa, que é o medo da guerra. Ao contrário da Rússia.
0: A gente ainda está com esse problema no contato com o professor, com o José Renato Ferraz. A gente vai refazer o contato com o professor José Renato Ferraz. Está realimentando o som e o som acaba entrando, cruzando aqui com a nossa conversa. A gente desde já pede desculpas a quem tá acompanhando. A gente está tentando resolver esse problema de conexão, o som invadindo os canais aqui, se cruzando, uma espécie de linha cruzada aqui, né? Que acaba realimentando. O professor tá com a gente. A gente tá com uma dificuldade nesse contato. Então vamos ouvir, movimentar nossa reportagem enquanto a gente não deixa as duas linhas normalizadas para conversar com os nossos convidados. Vou acionar aqui a participação do repórter Lucas de Andrade, que acompanhou uma operação da Polícia Civil contra uma rede suspeita de receptação de cargas roubadas no Rio e na Baixada Fluminense. O Lucas tem essa participação aqui com a gente. Lucas.
2: A Polícia Civil cumpriu nesta sexta-feira 9 mandados de busca e apreensão contra uma rede suspeita de receptação de cargas roubadas que atuaria em diferentes regiões da capital e da Baixada Fluminense. Entre os alvos está um ajudante de caminhoneiro, conduzido à delegacia de Brás de Pina para prestar esclarecimentos por suspeita de envolvimento no esquema. Agentes saíram às ruas em endereços na Pavuna, na Zona Norte, e nos municípios de Nova Iguaçu, Belfor Roxo, São João de Meriti e Queimados. Nos locais, os policiais encontraram produtos armazenados em condições insalubres. Biscoitos, pães, sucos e absorventes sem controle sanitário, sem identificação de procedência e sem refrigeração. Havia ainda iogurtes, molhos e sucos com validade vencida. Diversos alimentos já haviam sido separados em carrinhos para serem vendidos em feiras, entre elas a da Pavuna, na zona norte do Rio. As investigações começaram após uma empresa denunciar o desaparecimento de mercadorias durante um serviço de transporte contratado mediante fraude. De acordo com a Polícia Civil, um dos envolvidos se apresentou como representante de uma empresa que oferecia caminhão, motorista e ajudante para realizar as entregas. Depois que o serviço foi contratado, clientes informaram que as mercadorias não foram recebidas e a empresa constatou que os recibos de entrega tinham carimbos falsificados. A partir do trabalho de inteligência, os policiais identificaram transportadores, receptadores e beneficiários do esquema, entre eles representantes de estabelecimentos comerciais que teriam recebido as cargas provenientes do crime. Ao menos 6 pessoas foram identificadas como possíveis integrantes do esquema, que apresenta indícios dos crimes de furto mediante abuso de confiança, receptação qualificada e associação criminosa. De acordo com a Polícia Civil, os mandados cumpridos nesta sexta-feira têm como objetivo apreender materiais que ajudem a esclarecer o caso, aprofundar a apuração sobre a participação de cada suspeito e identificar outros integrantes da rede. A ação faz parte da segunda fase da Operação Torniquete, que reúne investigações sobre roubo, furto e receptação de cargas e veículos. Investigadores afirmam que esses crimes financiam atividades de facções criminosas, disputas territoriais e pagamentos a familiares de faccionados, detidos ou em liberdade. Desde setembro de 2024, a operação já resultou em 1.110 prisões e na recuperação de cargas e veículos avaliados em mais de R$56 milhões, além de pedidos de bloqueio de bens e valores que já ultrapassam R$70 milhões. Reportagem Lucas de Andrade.
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2: 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São 4:41, você está na Rádio Sputnik Metropolitana acompanhando o Entretanto com as principais notícias do Brasil e do mundo. Toda notícia tem outro lado, você sabe. Bom, a gente está aqui no programa com o Lucas Leiroz, ele é jornalista, analista geopolítico e mestre em segurança internacional e defesa pela Escola Superior de Guerra, e também com José Renato Ferraz, professor do Departamento de Economia e Relações Internacionais da Universidade Federal de Santa Maria, no Rio Grande do Sul, além de doutor e mestre em ciências sociais pela PUC, onde ele também é bacharel em relações internacionais. Já a gente retoma a conversa com os dois, estamos tentando aí ajustar a conexão para que eles consigam conversar comigo e com você, ouvinte da Sputnik Metropolitana 80.5 FM. Você pode participar também dessa conversa, mandando a sua opinião, a sua pergunta, a sua dúvida, a sua sugestão. 21 980 65 0066, o nosso WhatsApp, 21 980 65 0066. O telefone está aí na sua tela, você que nos acompanha em vídeo pelo site da Sputnik, pelo site da Metropolitana. Mande sua mensagem de texto ou de áudio para que a nossa produção encaminhe aqui e você participe, a gente debata aí a sua sugestão. Falamos mais cedo da agenda do presidente Lula aqui no Rio de Janeiro. Várias autoridades e candidatos também participaram dessa agenda, que foi realizada na sede da Polícia Rodoviária Federal, na zona norte da cidade do Rio de Janeiro. Um dos presentes foi o governador do estado do Rio de Janeiro, Ricardo Couto. Ele que, enfim, pronunciamento aí, em conversa com jornalistas, afirmou que o Rio saiu do vermelho depois das medidas drásticas tomadas por ele à frente do mandato interino, né? Desse mandato tampão no estado do Rio de Janeiro. E segundo Ricardo Couto, o estado deve fechar o ano com cerca de 5 bilhões de reais em caixa. Acompanhe agora na reportagem do Paulo Fonseca.
3: O governador Ricardo Couto afirmou nesta sexta-feira que o estado do Rio saiu do vermelho e projeta terminar o ano com 5 bilhões de reais em caixa. A declaração foi feita durante a agenda ao lado do presidente Luiz Inácio Lula da Silva. Couto afirmou que o resultado está relacionado a medidas de fiscalização e o aumento da arrecadação. Segundo o governador, o estado também reforçou barreiras fiscais e o controle dos corredores de circulação de mercadorias.
4: Estamos também colocando de forma mais rígida as barreiras fiscais. O estado do Rio de Janeiro, graças a isso, graças ao apoio que está tendo, já está superavitário. Então, uma notícia importante: aquilo que era um sonho, hoje já se torna realidade exatamente por essa atividade que vem sendo feita. Hoje, o estado do Rio de Janeiro saiu do vermelho. E isso deve fazer com que aquela meta preconizada de entregar o estado do Rio de Janeiro com cerca de 5 bilhões em caixa, nós vamos atingir.
3: O governador também falou sobre a integração entre os governos federal e estadual na área de segurança. Segundo Couto, as forças já vêm realizando operações conjuntas, com ações contra o tráfico de drogas, produtos adulterados e outras atividades ligadas ao crime organizado. Durante a agenda, governo federal e governo do Rio formalizaram uma nova etapa de ações integradas voltadas à segurança pública. Reportagem Paulo Fonseca.
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2: 4h45 aqui na Rádio Sputnik Metropolitana, no seu Entretanto. A gente volta a falar aqui com o Lucas Leiroz, retomamos o contato aqui, a conexão com o Lucas, com som e imagem para você que está acompanhando a gente, você que está acompanhando no rádio, acompanhando o áudio em alto e bom som, e também você que nos acompanha em vídeo também acompanhando. Lucas, obrigado aí pela paciência aqui de permanecer com a gente. Bom, vamos debater. A gente estava falando sobre a China, né, e sobre o potencial para impedir que os Estados Unidos interfiram em conflitos regionais, especialmente nesse contexto de interferência, nesse contexto de intromissão dos Estados Unidos em questões regionais, especialmente com parceiros históricos como o Brasil, como o Canadá, nessa tentativa. Ontem, inclusive, a gente debatia aqui no Entretanto esse convite que foi feito pela União Europeia ao Canadá de fazer parte como membro, apesar de o Canadá, obviamente, não fazer parte da Europa, o que gerou aí um certo desconforto entre países da Europa e também com os Estados Unidos, que prometeu represálias contra o Canadá e contra quem se associasse aos Estados Unidos, contra a própria União Europeia. Nesse contexto aí de medição de forças, como essa avaliação aí da China criando potencial para impedir a interferência dos Estados Unidos, o que te parece?
6: Sim, então, como eu estava comentando, né, a China tem essa preocupação central, né, que vai guiar toda a sua política externa, política de defesa, né, que é a preocupação com a guerra, o medo com a guerra, da guerra. Eu fiz até uma comparação, né, antes do sinal cair, é que se nós formos analisar o comparativo com a Rússia, por exemplo, a Rússia passou a maior parte da sua história em alguma situação de conflito. Não tem essa história de... Não está acostumada à guerra, como os russos. Então...
2: Ok, Lucas, obrigado aí pela tua participação. A gente está tentando novamente colocar os dois entrevistados ao mesmo tempo e a gente está enfrentando essa dificuldade. A nossa equipe técnica tá tentando sanar, tentando solucionar essa questão. A gente pede desculpas aos nossos ouvintes que estão acompanhando aí, e também ao Lucas e também ao José Renato, que está também no aguardo para tentar falar com a gente, para dar a sua opinião. Ele que é nosso convidado também dessa edição de hoje do programa Entretanto. A gente aproveita para trazer, enquanto a gente não esgota esse tema com o José Renato Ferrez, a gente traz outras informações aqui do Brasil, ou informações nacionais. Mensagens indicam que o banqueiro Daniel Vorcaro reservou uma mansão de 250 milhões de reais no Rio de Janeiro para um ministro chamado de Caene no carnaval de 2025. Isso, inclusive, foi um dos destaques aqui que a gente trouxe na abertura do Entretanto. Essa é uma informação do site Metrópolis que veio à tona hoje. Investigadores da Polícia Federal acreditam se tratar de Cássio Nunes Marques, integrante do Supremo Tribunal Federal e presidente do TSE. Diálogos apontam que o ministro ficaria na melhor casa do Rio de Janeiro. As conversas mostram ainda Vorcaro articulando detalhes da hospedagem com Léo Serrano Giunchetti, responsável pela logística de suas viagens. Em mensagem de 19 de fevereiro do ano de 2025, do ano passado, portanto, Léo escreveu que precisava repassar detalhes a Caene e disse que a casa ficaria para ele e para o desembargador Newton Ramos, do Tribunal Regional Federal da Primeira Região. Por meio de nota, o gabinete de Nunes Marques disse que o ministro nunca trocou mensagens com Daniel Vorcaro e nem pediu nada a ele. Procurado, o desembargador Newton Ramos não se manifestou. A mansão reservada pertence ao ator e apresentador Márcio Garcia e, segundo a reportagem do Metrópolis, os diálogos apontam que o aluguel de uma semana do imóvel no carnaval custou cerca de R$1,5 milhão. Atenção às cifras, o aluguel por uma semana custou R$1,5 milhão, a mansão custa R$250 milhões. Tá certo que a mansão não pertence a Vorkaro, enfim, é o custo da mansão que pertence ao ator e apresentador Márcio Garcia, mas é o valor que seria pago para que Vorkaro passasse o carnaval por uma semana. O custo dessa hospedagem foi de R$1,5 milhão, teria sido de R$1,5 milhão, uma casa que tem 7 suítes, 6.000 metros quadrados e uma vista deslumbrante para o mar nas proximidades da Pedra da Gávea. Esse foi um dos destaques aí nacionais que a gente trouxe aqui. Daqui a pouco traz os nossos convidados para debater essa questão. São 4:50. A gente faz uma pequena pausa aqui. No entretanto, a gente volta movimentando também a nossa reportagem, trazendo outros destaques internacionais para você que acompanha a Rádio Sputnik Metropolitana em 80.5 FM. Até já.
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2: Outro lado do mundo. 4:53, de volta com Entretanto aqui na sua rádio Sputnik Metropolitana 80.5 FM no Rio, no site noticiabrasil.net.br, também no site metropolitanario.com.br. Contato refeito com o professor José Renato Ferraz, professor do Departamento de Economia e Relações Internacionais da Universidade Federal de Santa Maria, no Rio Grande do Sul. Professor, o senhor me ouve?
3: Ouço muito bem, consegue me ouvir?
2: Agora ouço bem, vejo bem, tá com a tela cheia. Professor, muito obrigado aí pela sua participação, pela sua presença, pela paciência de aguardar as coisas se estabilizarem aqui para analisar o noticiário internacional. Como vai, professor? Uma ótima tarde, muito obrigado aí pela sua presença.
3: Eu que agradeço, valeu pela resiliência.
2: Nada, nada, aqui a gente insiste, uma hora consegue. Professor, então a gente estava conversando, inclusive o Lucas Leiroz estava comentando com a gente, não sei se você se teve a oportunidade de acompanhar, enfim, a nossa conversa sobre China, né? Sobre a questão da China que está, enfim, criando potencial para impedir que os Estados Unidos interfiram em conflitos regionais, na avaliação aí de especialistas, de pesquisadores de geopolítica, né? E especialmente nesse contexto aí de interferência dos Estados Unidos em nações historicamente amigas, né? O pesquisador russo Vasily Kashin diz que a China está tentando fortalecer sua posição na rivalidade militar com os Estados Unidos para garantir a segurança regional. Ele acrescenta que a China está alinhando suas capacidades militares com suas capacidades econômicas. O senhor avalia dessa mesma forma, nesse contexto de interferência em questões regionais de países, inclusive historicamente aliados, como o Canadá, por exemplo, que tem despertado aí um desconforto recente aí na inclusive com a aplicação de sanções, com o Brasil, com países vizinhos. Qual a sua avaliação?
3: Perfeito. É muito curioso que o governo Trump 2.0 tem se comportado com uma postura extremamente agressiva. A partir do que nós chamamos de bully diplomacy, né? E realmente, a China tem que alinhar esse poder econômico dela com essa projeção econômica, com essa projeção militar, evidentemente. E, realmente, os Estados Unidos têm tido, vamos dizer assim, constrangido o Canadá, que sempre foi um aliado natural desde a Segunda Guerra Mundial, os próprios países europeus, e agora essa nova postura em relação à América do Sul, à América Latina. É claro que ainda a China não tem a capacidade militar de tentar limitar essa ação norte-americana em todo o globo. Mas é curioso que já há alguma iniciativa nesse sentido. É isso que a gente já pode perceber, principalmente nesse ano de 2026. Mas eu concordo que ainda há muito a avançar por parte da postura chinesa. E muitos eventos desse ano 2026, a gente percebe que há mais protestos e notas diplomáticas que uma ação mais concreta em si.
2: Perfeito, professor. Obrigado aí pela tua análise. Professor José Renato Ferraz, que está com a gente aqui no Entretanto, na Sputnik Metropolitana. Vamos mudar de assunto? A gente continua viajando pelo mundo.
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2: Continuar explorando o professor e já trazendo para a conversa também o Lucas Leiroz. A gente vai estabilizar essa conexão. Outra notícia que está em destaque na pauta internacional envolve a Venezuela. O governo da Venezuela e a oposição estão perto de fechar um acordo para transferir as reservas de ouro do Banco Central venezuelano, avaliadas em cerca de 4 bilhões de dólares, algo em torno de 22 bilhões de reais. Do Banco da Inglaterra para o Federal Reserve Bank de Nova York, é o que informa um jornal britânico de economia. Segundo a reportagem, a proposta em discussão prevê que o governo interino, que é liderado por Delcy Rodrigues, obtenha o controle legal sobre o ouro, mas sem autorização para vender imediatamente os ativos. De acordo com pessoas familiarizadas com as negociações ouvidas pela publicação, as reservas poderiam ser usadas como garantia para obtenção de empréstimos destinados a financiar gastos públicos e também com a reconstrução da Venezuela após os terremotos que atingiram o país no mês de junho. Ainda segundo o jornal, esse acordo representaria um dos primeiros resultados concretos das negociações entre o governo interino e a oposição, processo que conta com o apoio dos Estados Unidos e busca criar condições para a realização de novas eleições no país. Se for concluído, o entendimento vai encerrar uma disputa que se arrasta aí há pelo menos 7 anos. O impasse que começou em 2019, quando Estados Unidos, Reino Unido e outros países reconheceram Juan Guaidó, então presidente da Assembleia Nacional, como o legítimo chefe de Estado da Venezuela. E desde então a oposição reivindica o controle das barras de ouro armazenadas nos cofres do Banco da Inglaterra. A disputa chegou a ser até analisada pela Suprema Corte do Reino Unido. A possível transferência das reservas é mais um passo na reaproximação internacional com a Venezuela. Após a operação conduzida pelos Estados Unidos, que resultou na prisão do então presidente Nicolás Maduro em janeiro, Washington afrouxou parte das sanções econômicas que foram impostas ao país. No mês de abril, o Fundo Monetário Internacional retomou as relações oficiais com a Venezuela depois de 7 anos, permitindo assim que o governo em Caracas acessasse recursos mantidos junto à instituição. Professor José Renato Ferraz, será que os americanos têm planos parecidos para países, especialmente na América Latina, com quem tem mantido algumas rusgas? Por exemplo, Brasil, dá para a gente imaginar? Enfim, algo impensável, né? O controle do ouro de outros países, né? Mas dá para a gente imaginar algo parecido com outros países?
3: É possível prever e projetar um cenário nesse sentido, sim, porque o Estado, até esse final, não, início desse ano, vamos dizer corretamente, né? A Venezuela era o grande inimigo dos Estados Unidos, até foi criada essa nova terminologia, né, de narcoterrorismo. Eu até brinco com meus alunos aqui do curso de Relações Internacionais, aqui do FSM, que os americanos criam uma nova, a cada década um novo inimigo, uma nova terminologia. Agora a nova terminologia de 2026 nesse governo do Trump 2.0 é o narcoterrorismo. Então os venezuelanos, o governo de Maduro patrocinava, o regime, né, vamos colocar dessa forma, o regime de Maduro patrocinava o narcoterrorismo. Tiramos o Maduro, de fato não se modificou o regime, porque a vice-presidente assumiu interinamente, agora evidentemente parece efetiva no poder do governo venezuelano, então o regime de certa forma foi mantido, só foi retirado, vamos dizer, a peça que era vista como uma peça persona non grata, e a conversa sobre narcoterrorismo caiu por terra. E agora, evidentemente, todas as sanções, tudo que havia contra a Venezuela foi modificado. Até essa bandeira contra o narcoterrorismo em relação aos Estados Unidos parece que não há mais. Então, vai se criando agora com essa nova revisão da política externa norte-americana, essa dimensão militar norte-americana mais atento ao que está acontecendo na América do Sul, na América Latina, esse combate ao chamado narcoterrorismo. a gente pode prever, a gente pode projetar aqui como um internacionalista, como um cientista social, quem sabe que o Brasil pode ser até um alvo, né? Fala-se muito do PCC, do Comando Vermelho, que nós somos incapazes, que nós somos incompetentes em resolver essa questão dessas duas entidades, que nos Estados Unidos são entidades criminosas, são entidades terroristas, e que, na visão deles, se os governos não são capazes de resolver essa questão, eles irão resolver. Então eu vejo sim dessa forma, e aqui fazendo então novamente uma sutil ironia, né, se é sutil da minha forma, se é possível entender dessa forma, essa nova terminologia de combate ao novo inimigo dos Estados Unidos agora nessa década.
2: Ok, professor, agora vamos fazer o contato com o Lucas Leiroz, que é jornalista e analista geopolítico, trazer ele para a conversa para a gente analisar esse tema que está em destaque aí nos principais portais brasileiros e também no nosso site da Sputnik Brasil. Queria saber qual a possibilidade de se usar as reservas de ouro como garantia aí para obter empréstimos destinados à reconstrução do país. Quais podem ser os impactos econômicos aí dessa operação para a Venezuela e até que ponto esse acordo pode contribuir para a retomada da normalidade institucional e também para a realização de novas eleições? De que forma isso pode acontecer, Lucas?
4: Bem, a normalização institucional da Venezuela é uma coisa razoavelmente esperada, né? Uma consequência ali de uma situação de mudança de... Não mudança de regime, que não foi isso que aconteceu exatamente, mas uma decapitação, né? Uma manutenção de regime, mas decapitação, né? Foi basicamente isso que aconteceu. Você mantém a estrutura ali da República Bolivariana, etc. Isso não foi mudado, mas mudou toda a direção do país a partir daquela decapitação, né? Então, a partir desse cenário, né, de mudança de direção no governo, né? De redirecionamento do país para uma situação de realinhamento com os Estados Unidos, então a normalização institucional é um passo que é esperado, né? Os Estados Unidos estão atuando de uma forma muito clara desde a ascensão do Trump no que concerne aqui as Américas e a parte ali da conexão entre a América e a Europa, né? Concerne a Groenlândia, por exemplo. A geopolítica trumpista é baseada na ideia de domínio total, absoluto, hegemonia, totalmente irreconciliável com qualquer outro bloco, mas hegemonia absoluta dos Estados Unidos sobre o hemisfério ocidental, né? De certa forma, isso é até uma diminuição em relação aos interesses americanos se nós compararmos com administrações anteriores, que tinham ambições maiores, né? Que a hegemonia dos Estados Unidos desde os anos 90 se pretendia global. Hoje em dia o Trump meio que reconhece essa impossibilidade e restringe isso ao hemisfério ocidental, e as Américas estão obviamente ali no centro dessas preocupações, né? Mas América mais Groenlândia, né? Essa é o centro das preocupações americanas, e a Venezuela ali foi um dos pontos mais importantes, né, nessa estratégia trumpista, né, de ser modificado. Porque havia ali na Venezuela um regime totalmente... Quando eu falo regime aqui, eu falo no sentido vulgar, nada de regime, sentido pejorativo, ditadura, nada disso. É um regime político totalmente de aberta oposição aos Estados Unidos, totalmente dissidente em relação à ordem global, estadunidense, liberal, etc., né? Totalmente alinhado, né, com os países nomeados inimigos pelos Estados Unidos, né, Rússia e China, né? E então essa mudança era um ponto essencial, né? Só que a estratégia americana precisou ser adequada de uma forma bem específica para a Venezuela, porque entrar na Venezuela por vias regulares, tradicionais, poderia representar um custo muito grande, né? É um país, uma geografia totalmente complicada, é um país que tem ali biomas, né, muito complicados de fazer guerra dentro deles. Então, os Estados Unidos se preocuparam em não fazer guerra, fizeram simplesmente uma operação de decapitação, que certamente contou, né, ali com uma grande assistência de sabotadores internos, de agentes internos ali interessados em lucros pessoais, etc., mudança de regime dentro do próprio país, e conseguiu ali fazer uma mudança bem, entre aspas, cirúrgica, né? Removeu Maduro, removeu ali parte da, da elite militar e política do país, mudou a direção do país, redirecionou a política venezuelana sem provocar uma mudança de regime completa, né? Ainda se mantém a República Bolivariana, pelo menos no papel. Então, essa foi a estratégia americana, estadunidense, melhor dizendo, para a Venezuela. E a partir desse cenário, né, surgiram paulatinamente os passos, né, em direção ao realinhamento com os Estados Unidos. As coisas não foram imediatas, tanto que nos primeiros meses após a saída do Maduro ainda havia muitas suspeitas sobre o que seria de fato o governo da Rodrigues, né? A nova direção venezuelana, como agiria, né? O que significava aqueles passos novos. Agora as coisas estão se tornando muito claras, né? Então, estão entrando numa era de alinhamento total, né? Paulatinamente. E um dos passos fundamentais para isso é a normalização institucional, né? A retomada de empréstimos tanto para construção, né, reconstrução de infraestrutura danificada ali pelos últimos desastres naturais, quanto para a solução de determinados problemas sociais que haviam na Venezuela anteriormente, até em decorrência das próprias sanções dos Estados Unidos, etc. Então, a Venezuela agora está entrando na normalidade de uma ordem gerida pelos Estados Unidos, que não é mais global, mas o Trump ainda se preocupa em mantê-la, pelo menos aqui no hemisfério ocidental.
2: Ok, Lucas, obrigado aí pela tua opinião. Lucas Leiroz, que é um dos nossos convidados de hoje, ele é jornalista, analista geopolítico e mestre em segurança internacional e defesa pela Escola Superior de Guerra. São 5:08, já Estados Unidos podem fechar novos acordos com a Rússia antes do fim dos combates na Ucrânia. É o assunto de daqui a pouco aqui no Entretanto, na Rádio Sputnik Metropolitana 80.5 FM. Até já.
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2: Outro lado do mundo, os assuntos internacionais aqui no Entretanto, na Rádio Sputnik Metropolitana. Eu lembro que você pode participar pelo número que está aqui na tela. Você está acompanhando aqui no site da Sputnik, noticiabrasil.net.br e metropolitanarrio.com.br. 21 98065 0066. São 5:10. As autoridades norte-americanas estão considerando a possibilidade de concluir novos acordos com a Rússia antes mesmo do fim do conflito na Ucrânia, segundo a imprensa dos Estados Unidos. De acordo com o The New York Times, apesar de as sanções antirrussas terem como objetivo pressionar o Kremlin, o líder norte-americano Donald Trump adota uma abordagem diferente. Ele quer oferecer à Rússia condições favoráveis para alcançar um acordo. A Casa Branca estaria atualmente considerando a possibilidade de concluir negócios com a Rússia antes do fim das hostilidades na Ucrânia. Acordos com a Rússia antes do fim da guerra seriam possíveis porque demonstrariam a seriedade das intenções dos Estados Unidos de redefinir as relações com a Rússia, segundo a matéria. De acordo com as fontes do jornal, que não foram identificadas, essa é uma nova estratégia de Washington para resolver o conflito na Ucrânia. Não é informado que tipos de acordos estariam em questão. Essa nova nova abordagem reflete o afastamento da promessa de Washington no ano passado de que nenhum acordo comercial seria feito com a Rússia até a resolução do conflito. Ontem, o chefe da Casa Branca, Donald Trump, disse que seus diplomatas estavam trabalhando para acabar com o conflito ucraniano e prometeu que um acordo seria alcançado em breve. A gente lembra que no início do mês, os Estados Unidos voltaram a intensificar os esforços de mediação. Em 5 de setembro, os representantes de Trump, Steve Witkoff e Jared Kushner, chegaram a Moscou para conversar com Vladimir Putin e no dia seguinte foram a Kiev se encontrar com o líder ucraniano Vladimir Zelensky. Tanto o lado russo quanto o norte-americano avaliaram esses contatos como produtivos, permitindo a retomada das negociações trilaterais com a participação dos Estados Unidos. Vou falar agora com o professor José Renato Ferraz, professor do Departamento de Economia e Relações Internacionais da Universidade Federal de Santa Maria, no Rio Grande do Sul. Bom, a possibilidade de os Estados Unidos fecharem acordos econômicos com a Rússia antes mesmo do fim dos combates representam aí uma mudança importante na estratégia de Washington. Na sua avaliação, o que o governo Trump está buscando ao oferecer incentivos econômicos para Moscou nesse momento? Como isso pode influenciar nas negociações de paz, professor José Renato?
3: Perfeito. O que eu percebo é uma intensificação da diplomacia. É uma mudança, um enfoque não somente militar, mas abrir canais de negociação. Não significa o cessar fogo imediato, não significa produzir um acordo político de paz, mas intensificar a diplomacia. Eu acho que é essa a faceta dessa nova forma, ou essa busca dessa nova forma de relacionamento com Moscou. Então, Washington está buscando, nesse sentido, intensificar o papel da diplomacia. É muito curioso que tanto Rússia e Ucrânia têm objetivos políticos completamente incompatíveis, descompatibilizados em termos de questões territoriais e no que, evidentemente, eles querem para a possibilidade de uma paz próxima. Então, eu enxergo da seguinte forma: é uma mudança no enfoque, é a intensificação da diplomacia na busca na tentativa de um acordo com a Rússia, de tentar proporcionar questões econômicas para, evidentemente, buscar esse cessar-fogo mais limitado e, oxalá, quem sabe, uma paz próxima, que, evidentemente, está muito longe desse desfecho.
2: Lucas Leiróis, na sua avaliação, como você enxerga essa nova tentativa aí de Washington, essa nova estratégia de Washington de aproximação de Moscou?
4: Bem, eu acho que é uma readequação dos objetivos americanos e estadunidenses, né, em relação ao conflito ucraniano. Porque quando o Trump é eleito, na verdade, durante toda a campanha eleitoral, ele promete acabar com a guerra em, sei lá, 48 horas, alguma coisa do tipo, né? E ele vai postergando essas promessas porque ficou muito claro que isso era impossível, né? Isso é totalmente inviável. Essa guerra representa uma dimensão existencial para ambos os lados, né? Tanto para a Rússia, que está ali garantindo a segurança das suas fronteiras e das populações falantes de russo, quanto para a OTAN, né? Que para se manter como uma guardiã da hegemonia estadunidense, né? Da ordem mundial unipolar, precisa sufocar a Rússia. Então, por mais que o Trump queira readequar ali alguma forma os interesses da OTAN, inclusive está distanciando bastante os Estados Unidos da própria OTAN, ele não controla essas coisas todas sozinho. Há uma série de elites transnacionais, né, que vão muito além dos Estados Unidos, envolvidos nesse jogo. Então, aquele discurso dele anterior, de que os Estados Unidos não fariam negócios com a Rússia até a resolução do conflito, teve de ser readequado. Teve de ser adequado porque a resolução do conflito não está no horizonte. Essa é a verdade. Ela não vai acontecer tão rapidamente assim. A solução virá primeiramente pela via militar. Né? E tudo demonstra isso. A Rússia já tentou de todas as formas dentro desse conflito diplomaticamente. Aliás, pela diplomacia, esse conflito não deveria nem ter começado. A Rússia participou de todos os trâmites burocráticos, legais, né, jurídicos, diplomáticos, que antecederam a intervenção ali, oficial da Rússia em 2022. Né, participou ali das negociações de Minsk, etc. Tudo fracassou. Veio o conflito, veio a Operação Militar Especial. A Rússia saiu da região de Kiev como gesto de boa vontade diplomática para fazer ali o acordo de Istambul. E fracassou novamente. Então, não há nada que indique que agora um acordo vai dar certo. Os russos não confiam mais no Ocidente, na Ucrânia. Né? E, obviamente, o Ocidente e a Ucrânia não tem ali uma intenção de acabar com essa guerra. Então, essa guerra vai ser decidida no campo de batalha. Não será pela via diplomática. E, dentro desse cenário, né, que supera muitas próprias capacidades institucionais do Trump, ele precisa readequar ali seus interesses. E como uma das propostas, desde o começo, né, do governo dele, era normalizar em algum grau, né, as relações com a Rússia, primeiro pautadas por essa questão da resolução do conflito na Ucrânia, que não vai ser possível, mas normalizar um pouco, tirando aquela atmosfera de total hostilidade, né, que predominava durante a administração democrata, né, como havia essa intenção, o Trump agora vai tentar ali avançar as negociações com a Rússia fora do âmbito da Ucrânia. Então, o que eu espero aqui, daqui para frente, é que Estados Unidos e Rússia consigam ali fechar alguns acordos comerciais, restaurar alguns laços que haviam anteriormente, né, antes do conflito, mas no âmbito da Ucrânia, pouca coisa tende a mudar.
2: 5:18, 5:18, daqui a pouco a Ucrânia está em situação ruim devido aos êxitos das forças russas e à corrupção em Kiev, segundo a imprensa europeia. Já já aqui no Entretanto, 5:18, a gente já volta.
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10: Alô, Léo, alô, Mal, alô, ouvintes do Entretanto. Daqui a pouco o Mundioca chega para finalizar a série sobre a África. E o último capítulo fala sobre a África como protagonista do século XXI. A gente aborda, nesse último capítulo da série que falou sobre as regiões da África, as questões geopolíticas mais importantes do continente, como a União Africana e a integração regional, a área de livre comércio continental, a disputa entre China, Estados Unidos, Rússia, União Europeia, Turquia, países do Golfo, todo mundo querendo ter uma influência, na verdade, atrás dos recursos estratégicos, como lítio, cobalto, cobre, urânio, terras raras. Ou seja, a gente vai falar também sobre a questão do futuro da África, já que tem 1.300.000.000 de pessoas e é a população mais jovem do planeta, ou seja, mão de obra para dar e vender. O programa está muito legal e eu espero por vocês.
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2: 5:20, de volta com o Entretanto, analisando o noticiário internacional nessa sexta-feira, dia 18 de setembro de 2026, com a presença do professor José Renato Ferraz, do Departamento de Economia e Relações Internacionais da Universidade Federal de Santa Maria, no Rio Grande do Sul, e com o jornalista Lucas Leiroz, analista geopolítico, mestre em segurança internacional e defesa pela Escola Superior de Guerra. Bom, como a gente adiantou no último bloco, a Ucrânia está enfrentando uma situação extremamente difícil devido aos sucessos do exército russo no front e também aos escândalos de corrupção em Kiev, segundo a mídia europeia. O artigo salienta que a Ucrânia está cortada do comércio por meio dos portos do Mar Negro e do Danúbio e suas empresas industriais, logística, comercial, pontes e instalações ferroviárias têm sido sistematicamente destruídas. Segundo a matéria, Kiev escalou desnecessariamente ao atacar o território russo porque a resposta de Moscou acabou tornando Unido a situação da Ucrânia é algo desesperador. Após a Rússia iniciar no início de julho uma série de ataques aéreos retaliatórios, 24 horas por dia em toda a Ucrânia, sem precedentes em escala e intensidade desde o início da operação militar especial, a situação de Kiev se tornou desesperadora, segundo o texto. Anteriormente, um jornal britânico noticiou que a Ucrânia enfrentou dificuldades para exportar grãos pelo Mar Negro. Segundo a publicação, isso se deve aos ataques das Forças Armadas Russas contra alvos militares nas áreas dos portos do Mar Negro envolvidos na entrega de mercadorias ao exército ucraniano. O exército russo tem atacado centros de tomada de decisão, fábricas e armazéns utilizados pelas Forças Armadas ucranianas, em conjunto com especialistas da OTAN, Organização do Tratado do Atlântico Norte. Os combatentes russos utilizam drones de ataque e armas de alta precisão e longo alcance, que são capazes de destruir qualquer alvo no território ucraniano, inclusive em Kiev. Lucas Leiroz, a Ucrânia enfrenta, ao mesmo tempo, dificuldades no campo de batalha, pressão sobre sua infraestrutura, que tem sido aí destruída, problemas para enfrentar as exportações, especialmente aí com a escalada dos ataques no Mar Negro. Até que ponto essa combinação de fatores, na sua avaliação, pode comprometer a capacidade de Kiev de sustentar o esforço de guerra e fortalecer a sua posição nas negociações? Começo com você, Lucas.
4: Bem, fortalecer a posição de Kiev nas negociações é totalmente impossível agora. A Ucrânia não tem a menor capacidade de sustentar uma posição firme em negociações. Ela depende ali totalmente, né, de assistência ocidental para continuar lutando. Enfrenta uma situação terrível no campo de batalha, né, terrível, tanto no campo de batalha, referindo ali a linha de frente mesmo, no avanço material das tropas, quanto na situação ali da defesa aérea, né, que a Ucrânia praticamente já não tem, né? Boa parte dos céus da Ucrânia ali são terreno livre para a aviação russa, a artilharia russa, drones, etc. Então, a Ucrânia não tem nenhuma posição sólida nas negociações. Ela depende totalmente do apoio ocidental. Eu tenho falado desde o começo, né, dessa questão aí das negociações, que a guerra só vai acabar nos termos russos. Seja agora, seja daqui a alguns anos. Só vai acabar nos termos russos. A Rússia vai controlar ali essas quatro regiões, né, que foram formalmente reintegradas ao mapa constitucional russo em 2022. Né? E além dessas quatro regiões, vai formar uma zona tampão, né? Vai formar ali uma área de segurança desmilitarizada, onde a Ucrânia não poderá penetrar com suas tropas, né? Para garantir ali uma gordura de terra, né, entre o que é território da Ucrânia e o que é território da Rússia, né? Esse é o cenário mínimo. O cenário máximo é a guerra continuando e a Ucrânia continuando suas provocações, a Rússia resolver, né, decidir ali atualizar os seus interesses territoriais e aí possivelmente anexar mais territórios para garantir ali a segurança das suas fronteiras. Desde o começo do conflito, o interesse russo sempre foi garantir a segurança das suas fronteiras, da população étnica russa, né, que pela catástrofe social, né, que foi ali a reconfiguração dos estados após a queda da União Soviética, né, população que ficou fora ali da proteção da Federação Russa. Então a Rússia está corrigindo um erro histórico, né, essa é a intenção russa. E o que for necessário ser feito ali, será, basicamente. A Ucrânia, ao apostar em ataques de longo alcance, escalou o conflito de uma forma que ela não estava preparada para lidar. A mídia ocidental valorizou muito os ataques ucranianos, né? Porque são ataques bem performáticos, né? Eles parecem grandes coisas. A Ucrânia lança ali o drone num tanque de combustível, por exemplo. Ele gera um grande incêndio, uma fumaça preta, etc. O mundo vê aquilo e parece que a Rússia tem chamas, né? Parece que a Rússia tem chamas. Mas aquilo ali é uma coisa mínima, que a Rússia pode reconstruir. A Rússia tem uma engenharia absurdamente monstruosa, né? Capaz de construir coisas em questão de dias, talvez horas, às vezes, né? Então, aquilo ali é um dano mínimo. O impacto disso no campo de batalha é zero. É zero. Tem um impacto terrível ali para a população vivendo naquele lugar, para os civis naquela região. Mas no campo de batalha, o impacto é zero. Enquanto a Ucrânia está fazendo ataques ali performáticos, causando incêndio dentro da Rússia, a Rússia está avançando no campo de batalha, avançando, avançando, avançando, lentamente, mas de forma segura. Que essa guerra não é para ser rápida, ela nunca foi. É um terreno muito complicado, é uma guerra que foi desde o começo pensada para ser demorada. Né? Ao contrário de análises sensacionalistas, né? Essa é a verdade. Então, a Ucrânia escalou esse conflito de uma forma muito perigosa para ela mesma. Porque quando a Rússia resolveu retaliar, né? tendo a situação na Ucrânia já totalmente neutralizada em questão de defesa aérea, que a Rússia já destruiu praticamente todas as defesas aéreas ucranianas, né? quando então Moscou resolveu retaliar, encontrou um terreno livre. Né? Pode basicamente bombardear quaisquer alvos em quaisquer pontos da Ucrânia. Inclusive já casos, né, de bombardeios aéreos russos, né, com caças mesmo em Odessa, por exemplo, né, que é bem longe da linha de combate, né? Então, pela primeira vez aí esse mês, né, aconteceu ali, tem umas 2 semanas, se não me engano. Então a Rússia ampliou muito o seu horizonte de ataques e a Ucrânia está rendida, não sabe o que fazer. Agora, isso não significa que a guerra vai acabar logo, pelo contrário. A Ucrânia já não conta há muito tempo com questão de defesa aérea, coisa do tipo, para continuar lutando. A Ucrânia não tem nenhuma opção de vencer, tá? A Ucrânia só está prorrogando o fim da guerra. Até porque isso é necessário para a manutenção do próprio regime ucraniano. Então, o que a Ucrânia está usando para continuar lutando é simplesmente a mão de obra militar. Né? Está sequestrando pessoas, lançando para a linha de frente e essas pessoas vão morrendo e a guerra continua. Moedor de carne constante. Né? Já há projetos na Ucrânia de enviar mulheres para linhas de frente. Não há uma mobilização total de mulheres ainda, mas já estão incentivando a ida de mulheres à linha de frente. E um projeto ali de estabelecer ali uma... não apenas idade mais ampla, né, de mobilização militar para homens, como também incluir mulheres. Então, sim, é uma situação social catastrófica. A demografia ucraniana está numa catástrofe absoluta, né? Mas é isso que mantém a Ucrânia lutando. Enviar pessoas sem nenhum tipo de preparo militar, sem nenhum tipo de treinamento, para a linha de frente, para o moedor de carne, para continuarem morrendo, e a guerra continua. É isso que garante ali a Ucrânia continuar lutando. Né? Então, apesar dos ataques russos já conseguirem destruir praticamente alvos em todo o território ucraniano, a guerra não tende a acabar num futuro próximo, porque enquanto a Ucrânia tiver população, né, ela vai continuar lutando, sequestrando pessoas e mandando para a linha de frente, que é isso que acontece.
2: Ok, Lucas, agora a pergunta para o professor José Renato Ferraz, professor do Departamento de Economia e Relações Internacionais da Universidade Federal de Santa Maria, no Rio Grande do Sul. Além dos impactos militares, impactos econômicos, né? Reportagens recentes têm apontado para novas denúncias de corrupção e divisões políticas internas na Ucrânia. Na sua avaliação, como esses problemas podem afetar a relação de Kiev com seus aliados do Ocidente e também afetar a disposição desses países de continuar financiando e apoiando o esforço ucraniano, professor?
11: Bastante, né? Evidentemente da Ucrânia nessa guerra. A situação ucraniana, como disse muito bem o Lucas, é bastante dramática. Uma expressão forte, né? Moedor de carne, é de fato isso que está acontecendo. Como foi bem dito também pelo Lucas, é uma guerra de longo desgaste, é uma guerra de longa duração, e aparentemente parece que a Rússia de fato se preparou para uma guerra dessa proporção, dessa intensidade. Evidentemente que a Ucrânia contou ao longo desse conflito, dessa duração desse conflito, com apoio dos Estados Unidos, com apoio dos países europeus, membros da OTAN, mas é uma situação extremamente dramática, né? Agora praticamente sem apoio aéreo, praticamente também recursos humanos escassos, e disse bem o Lucas, né? Essa necessidade de contar com mais pessoas, sequestrar pessoas sem a mínima capacidade de lutar numa guerra desse porte, dessa natureza. Evidentemente, como foi dito também muito bem pelo Lucas, é uma guerra que está muito longe do desfecho. A vantagem russa já bastante acentuada nesse cenário. A vantagem ucraniana seria postergar esse conflito, só que à medida que posterga o conflito, quem tem mais recursos, quem tem mais capacidades, tem mais vantagens. E como você disse muito bem, já não conta com tantos recursos dos americanos ou dos estadunidenses, como o Lucas tem dito, né, insistentemente. Então é uma guerra que está longe, evidentemente, do seu desfecho, mas a Rússia conta com o tempo. E o tempo sempre é uma variável muito importante na questão da guerra, uma das principais variáveis, né, se não a principal variável na questão da guerra.
2: Perfeito, professor José Renato Ferraz, da Universidade Federal de Santa Maria. Bom, a gente vai fazer uma rápida pausa, lembrando que já, são 5h32 agora, a gente vai trazer um tema internacional que é sensível, bastante sensível aqui para o Brasil, já que os Estados Unidos devem transferir drones da África para a América Latina com objetivo de ações de combate ao narcotráfico. De que forma isso pode fazer, enfim, algum tipo de pressão ao Brasil, especialmente no momento em que os Estados Unidos manifestam a sua insatisfação sobre a forma como o Brasil vem conduzindo o trabalho de combate a organizações criminosas de comércio de drogas. Daqui a pouco a gente fala sobre esse tema, são 5h32, esse é o Entretanto na Rádio Sputnik Metropolitana 80.5 FM. Até já.
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0: especificados quais países seriam o destino desses equipamentos. Essa reportagem que circula em veículos de mídia nos Estados Unidos não informa, ainda não se sabe, né, quantos exatamente desses drones serão enviados para outra região. Segundo uma das fontes citadas na reportagem, trata-se aí da maior parte. A redistribuição de drones usados para coleta de informações e ataques de precisão está em andamento antes mesmo dessas operações esperadas para combater o narcotráfico e o terrorismo na região, incluindo aí possíveis operações militares no Equador. Nesse ano, as autoridades equatorianas começaram a realizar operações conjuntas com os Estados Unidos contra organizações terroristas, indicando aí esse alinhamento, né, entre Equador e Estados Unidos. Uma outra fonte revelou que as discussões ainda estão em andamento sobre o envio de alguns drones para o Oriente Médio, onde os militares dos Estados Unidos perderam equipamentos na guerra contra o Irã. Na África, esses drones de ataque ajudam na luta contra terroristas e sua retirada pode complicar essas operações, na avaliação de especialistas. Anteriormente, o Pentágono informou que nos primeiros 4 meses da guerra com o Irã, as forças armadas norte-americanas perderam 30 drones do tipo MQ-9 Reaper. Depois disso, o Corpo de Guardiões da Revolução Islâmica relatou repetidamente ter abatido drones desse tipo, drones de reconhecimento. Vou trazer esse tema para conversar com os nossos convidados especiais dessa edição de sexta-feira do Entretanto. Vou começar com o Lucas Leiroz. Lucas, a transferência desses drones de reconhecimento da África para a América Latina, você considera que isso indica uma mudança de prioridade estratégica do Pentágono? O que que explica essa decisão de Washington nesse momento e o que que ela revela sobre o papel dos Estados Unidos, enfim, que eles pretendem desempenhar no combate ao narcotráfico e ao terrorismo na região? Existe uma tentativa de expandir de fato, né, esses tentáculos norte-americanos além da Venezuela, por exemplo, né? A gente falou aí dessa associação com o Equador para tentar abafar a criminalidade no país. Você acha que pode vir muito mais por aí?
1: Com certeza, com certeza. Isso até pode ser relacionado no âmbito da minha resposta anterior, umas duas perguntas atrás, eu acho, em que eu comentei sobre a estratégia do Trump, que foi redirecionado para uma questão de hegemonia no hemisfério ocidental com maior foco nas Américas. Então, é perfeitamente razoável, né, você analisar essa notícia a partir desse âmbito. Então, ele está recolhendo parte do material militar estadunidense alocado em outras regiões do planeta para regiões ali de influência mais imediata dos Estados Unidos, né? Que são as regiões aqui nas Américas. Então, isso está completamente alinhado com a estratégia trumpista. Agora, vamos analisar aqui de uma forma bastante fria, tá? Os Estados Unidos não fazem absolutamente nada para combater terrorismo na África, né? E não vão fazer nada para combater narcotráfico aqui. Não é essa a intenção, né? Se os países africanos estivessem satisfeitos com a cooperação antiterrorista que eles mantêm, né, historicamente com Estados Unidos e Europa, eles não estariam agora buscando apoio russo, né, para combater terrorismo. Então, eles nunca foram eficientes em combater terrorismo lá. Aqui também não vai ser essa questão. Não há uma intenção ali de combater o narcotráfico. Né, isso é uma desculpa, isso é uma imagem, né, pública para essa alocação de material militar. O objetivo real dos Estados Unidos é simplesmente garantir hegemonia, né, completa nessa região. Então, essas operações que já vêm ocorrendo há bastante tempo, aliás, não apenas na Venezuela, mas em outras regiões ali do Caribe, né, da América Central, né, onde navios que, por algum motivo, por alguma razão que não é revelada, são acusados de terem ligações com o narcotráfico, né? São bombardeados ali com militares americanos, morrem ali pessoas cujas identidades não são reveladas. Os Estados Unidos acusam de terem relações com o narcotráfico, nunca é averiguado a fundo, não há uma investigação, sei lá, dos destroços desses barcos, né, do que havia ali de conteúdo, nada disso é investigado, simplesmente se acusa e explode. Isso vai se intensificar, e eu vou além, né, numa previsão minha aqui, isso não vai se limitar ali ao o ambiente estratégico

0: Atlântico Marítimo, né? Acontecerão ali operações similares às que já acontecem no Equador e em outros países. É muito possível que a Venezuela, por exemplo, nesse âmbito aí de realinhamento com os Estados Unidos, utilize esses materiais. Colômbia, né, que é um aliado histórico dos Estados Unidos. Então, os Estados Unidos tendem a ampliar essas operações. Muita gente analisa isso uma ótica economicista, por exemplo, dizendo que os Estados Unidos têm interesse em utilizar essas operações para controlar recursos, controlar petróleo, etc. Eu discordo um pouco dessa análise. Eu acho que mais importante do que o controle de recursos naturais, coisas do tipo, o mais importante de tudo isso é, de fato, a dominação político-militar. É manter essa região, né, refém dos Estados Unidos. Esse é o ponto. Manter uma situação de instabilidade, perda total de soberania por parte dos países da região. Torná-los reféns da vontade livre dos Estados Unidos. Então essa é a intenção, e acho que com certeza essas operações vão aumentar e escalar nos próximos meses.
1: Ô Lucas, eu vou fazer agora uma pergunta para o José Renato Ferraz, e gostaria que você respondesse logo após a participação, a manifestação dele, trazer o Brasil para a conversa, né? Porque a gente teve essa manifestação recente do governo norte-americano em relação à forma como o Brasil vem tratando a questão do narcotráfico, a classificação de organizações criminosas brasileiras como Comando Vermelho, o PCC, como organizações terroristas. Isso, essa manifestação pública, né, de olhar torto para o Brasil, né, de condenação em relação à forma como o Brasil vem lidando com essa questão, que é essencialmente interna, e ao mesmo tempo quando os Estados Unidos dão um tratamento diferenciado agora, diferente do que vinha sendo destinado à Venezuela, né, de alinhamento, né, como a gente está tratando aí, tratou em outro tema aqui no programa, né? Como o Brasil deve se preocupar, enfim, observar esses movimentos de deslocamento desses drones da África para a América Latina, professor Zé Renato?
2: É uma preocupação muito grande. Porque eu já tinha dito, né, que os Estados Unidos a cada década sempre criam um novo rótulo, né, de combate ao inimigo. Agora, então, o inimigo fica na América do Sul, o inimigo é o narcoterrorismo. Né? A situação, evidentemente, parece que já está resolvida em relação à Venezuela. Agora, os demais países da América do Sul são possíveis alvos. E o Brasil, evidentemente, com essas duas organizações, o Donald Trump, nesse ano 2026, tem insistido e dito repetidas vezes em relação a essas duas entidades. E, de certa forma, sempre falando, sempre dizendo, olha, o Brasil foi incompetente, o Brasil não conseguiu resolver essa questão, essas questões. Então, nós vamos interferir nesse processo. Na verdade, então, a chegada desses drones, essa mudança é de fato uma mudança qualitativa, é uma mudança quantitativa, é um reposicionamento estratégico, é um novo olhar, é um novo enfoque em relação ao hemisfério. E de fato ele está dizendo o seguinte: vamos combater a questão das drogas? Sim, isso como discurso oficial. Mas a gente pode observar também como um possível discurso oficioso essa competição sino-americana na influência em relação à região. Eu acho que é sempre muito interessante uma frase que eu sempre digo para os meus alunos aqui na Universidade Federal de Santa Maria, que nós, cientistas sociais, devemos tomar uma tríplice vacina, né? Contra generalizações, contra simplificações, contra conclusões apressadas. De fato, esse fenômeno que está acontecendo em relação a esse reposicionamento estratégico dos Estados Unidos, essa mudança qualitativa, e esse discurso que ele busca legitimar de combate às drogas, tem evidentemente uma série de intenções, enfim, que a gente pode aqui discutir, debater e refletir de fato.
1: Agora, voltando aqui pro Lucas, né, quais podem ser as implicações dessa estratégia para a soberania dos países da região e para a segurança regional, especialmente diante da possibilidade de novas operações militares, e falando especificamente do risco que o Brasil corre, Lucas?
0: Sim, perfeito. Então, nós tivemos aí esse caso, né, da classificação como organizações terroristas de grupos criminosos brasileiros, que é o primeiro passo em direção a tentativa de parte dos Estados Unidos de interferir em assuntos internos brasileiros a partir dessa ótica da segurança. Então, essa movimentação de drones indica, sim, um fator de preocupação para o Brasil. Eu sou um pouco cético em relação a operações militares dos Estados Unidos dentro do território brasileiro no momento atual. Eu acho que isso tende a acontecer muito mais nos nossos países vizinhos. Não porque os Estados Unidos tenham ali algum tipo de temor em relação ao Brasil, nada disso, mas porque as relações entre Brasil e Estados Unidos são muito estáveis. Né? E o Brasil e os Estados Unidos têm muito a perder, né? Danificando essas relações com esse tipo de operação, né? Tem muito mais a perder do que tem nos países ao redor, né? São países politicamente, militarmente mais fracos que o Brasil. Então tende a se proliferar mais nos países ao redor, mas criando, claro, um ambiente instável, né? No qual o Brasil vai ficar também ali de certa forma refém. Acontecendo no Brasil, eventualmente, eu chuto que tende a começar mais por regiões ali fora do grande centro de atuação dessas próprias organizações. Né? Por exemplo, é muito mais fácil os Estados Unidos começarem com operações do tipo no território amazônico, né, invadindo possivelmente partes ali da Amazônia brasileira com esses drones, etc., atingindo ali posições que eles podem alegar por algum motivo ali ser relacionado ao Comando Vermelho, coisa do tipo, mesmo sem evidência material. Né? Acho que está mais viável dos Estados Unidos operar esse tipo de coisa em regiões distantes ali dos grandes centros urbanos, por hora, né? Por agora. Porém, o Brasil tem de reagir a isso de uma forma ativa. Né? Não adianta o Brasil condenar no âmbito das organizações internacionais, no âmbito dos pronunciamentos diplomáticos, etc. Isso não funciona. Na política real, não significa nada. O Brasil só pode reagir quanto a esse processo de uma forma ativa, engajando em projetos de cooperação e segurança com outros países rivais dos Estados Unidos, né? Para combater essas organizações. Né? O Brasil precisa combater essas organizações. É o primeiro ponto a ser esclarecido aqui. Aliás, essa é uma das demandas, né, que inclusive prejudicaram bastante a própria esquerda, o próprio governo Lula. E agora o Lula está tentando, de fato, até atender essa demanda de segurança pública, né, de acordo com as últimas medidas dele. Né? A população brasileira sente falta ali de uma resposta, de fato, mais ativa na questão da segurança. E o Brasil pode fazer isso em cooperação com outros países. Nós já tivemos nos últimos eventos BRICS, por exemplo, né, avanços na agenda de tornar o BRICS não um bloco de segurança, um bloco militar, nada disso, mas uma plataforma de cooperação de segurança. Né? Então, nós tivemos aqui, até comentamos a questão anterior, né, da China agindo de forma preventiva, né, criando uma dissuasão ali em áreas de interesse dos Estados Unidos para evitar interferência estadunidense. Essa é uma das questões na qual o Brasil poderia, por exemplo, cooperar com a China, né, cooperar ali com a Rússia. Países rivais dos Estados Unidos tendem a oferecer ao Brasil, né, uma boa plataforma de cooperação e segurança para combater essas próprias organizações que os Estados Unidos se arrogam o direito de combater a partir do momento que consideram terroristas. Então, esse é o primeiro ponto a ser considerado. A classificação como grupos terroristas é uma nomenclatura política que legitima operações militares estadunidenses de acordo com a própria legislação deles. Como vamos reagir a isso? Vamos reagir combatendo essas organizações, endurecendo a nossa política de defesa, né, tornando o Brasil mais robusto na sua capacidade de dissuasória e também combatendo de forma direcionada essas organizações que, por sua atuação vil, né, acabam legitimando, né, entre aspas, aos olhos de parte da opinião pública, essas ações provocativas dos Estados Unidos.
1: Perfeito. Lucas Leiroz, jornalista, analista geopolítico, mestre em segurança internacional e defesa pela Escola Superior de Guerra. Lucas, queria agradecer muito a sua participação aqui com a gente no Entretanto, na Rádio Sputnik Metropolitana. Queria agradecer também ao professor José Renato Ferraz, professor do Departamento de Economia e Relações Internacionais da Universidade Federal de Santa Maria, no Rio Grande do Sul, além de doutor e mestre em Ciências Sociais pela PUC de São Paulo, onde também é bacharel em Relações Internacionais. muito obrigado aí pelas análises de vocês, tanto no cenário nacional como no cenário internacional. Enriqueceu muito o nosso debate, a gente conseguiu estabilizar a conversa aí em termos técnicos, foi possível ouvir os dois misturados aí em alto e bom som e com imagem aqui para o nosso ouvinte que nos acompanha pelos nossos canais aqui, pelos nossos canais digitais, né? Pelo site da Sputnik da Metropolitana e também no rádio. Lucas, obrigado. Primeiro Lucas, depois despedido aqui do professor Zé Renato.
0: Bom, eu que agradeço pelo convite, prazer, honra estar aqui e espero contribuir novamente.
1: Professor, obrigado mais uma vez.
2: Agradeço também pela paciência, principalmente.
1: Isso.
2: No fim deu tudo certo.
1: Deu tudo certo, ficou ótimo. Agradeço a todos aí pela paciência e pela disponibilidade. E a gente conta com os dois, enfim, para trazer a luz aí para o debate, para o nosso ouvinte e trazer reflexão. Muito obrigado aí. Até uma próxima oportunidade, professor Zé Renato e Lucas Leiróis. São 5:50. A gente faz uma rápida pausa aqui no Entretanto e volta já com informações do Rio de Janeiro aqui na Rádio Sputnik Metropolitana. Até já.
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1: Brasil Adentro. 5h52, reta final do Entretanto aqui na sua Rádio Sputnik Metropolitana. A gente movimenta a nossa reportagem com destaques desta sexta-feira. Vinícius Fernandes, o Cristo Redentor, ponto turístico que recebe gente de todo mundo, vai ter um novo ponto de embarque de vans no centro da cidade do Rio de Janeiro para facilitar a vida não só do turista, mas como do carioca também, né, Vini? Boa tarde.
2: Boa tarde para você, Maurício. Boa tarde a todo mundo que está acompanhando o Entretanto. E a partir do dia 23 de setembro, então, a Catedral Metropolitana aqui no centro do Rio vai ser esse novo ponto de embarque das vans oficiais que levam turistas e cariocas também até o Cristo Redentor. Essa operação será realizada pela concessionária Paineiras Corcovado das 7h às 16h. Esses ingressos para o novo ponto já estão à venda e tem horário marcado. O valor da passagem é de R$132 para adultos e R$105 para a meia entrada. O benefício é válido para o ID jovem, pessoas com deficiência, estudantes e idosos. As vans oficiais já operam a partir de outros 3 pontos da cidade. Um deles é o Largo do Machado, na Zona Sul, próximo à estação do metrô. Outro é a Praça do Lido, em Copacabana, perto da estação Cardeal Arco Verde. E ainda há o Centro de Visitantes Paineiras, na Floresta da Tijuca. Nesse último ponto, o ingresso tem um valor reduzido por conta da proximidade com o monumento. A tarifa é de R$87 para adultos e R$60 a meia entrada. As saídas para o Cristo Redentor começam às 7h e os horários de encerramento variam de acordo com o local de embarque entre as 16h e 17h. Os ingressos são limitados por saída e a recomendação sempre é fazer a compra antecipada pelo site oficial. Também é possível comprar as passagens presencialmente nos pontos de embarque. No monumento, o acesso está limitado por conta da reforma das escadas rolantes. A intervenção começou em agosto e tem previsão de duração até maio do ano que vem. Maurício.
1: Valeu, Vini, obrigado pela informação. A gente continua movimentando a reportagem da Rádio Sputnik Metropolitana. Uma menina de 3 anos morreu depois de ser atacada por um pitbull na zona oeste do Rio de Janeiro. Vamos acompanhar essa informação na reportagem do Lucas de Andrade.
3: 2 casos de ataques de cães da raça pitbull a crianças foram registrados na região metropolitana do Rio nesta semana. Na quinta-feira, Lorena Valentina de Oliveira Silva morreu após ser atacada pelo animal dentro de casa, em Cosmos, na zona oeste da capital fluminense. A menina de 3 anos foi vítima do cachorro, que pertencia ao companheiro da avó e fazia parte do convívio da família. A criança foi socorrida e levada para o Hospital Municipal Rocha Faria, em Campo Grande, mas não resistiu aos ferimentos. O tutor do animal foi preso e, de acordo com a Polícia Civil, vai responder por homicídio culposo quando não há intenção de matar. O caso foi registrado na delegacia de Campo Grande. Na quarta-feira, um menino de 3 anos ficou gravemente ferido em Vista Alegre, em São Gonçalo, na região metropolitana do Rio. A criança voltava da creche com a mãe e o irmão de 5 anos quando foi atacada. A mãe, que preferiu não ser identificada, entrou em luta corporal com um cachorro na tentativa de proteger o filho. O menino foi operado no Hospital Estadual Alberto Torres e segue internado em estado grave. De acordo com o médico Jonathan Ribeiro, cirurgião bucomaxilofacial da unidade, o hospital já atendeu cerca de 25 vítimas de mordedura de cães em 2026, em sua maioria crianças, atacadas por cães pitbull ou raças semelhantes.
4: Esse ano nós tivemos cerca de 25 pacientes vítimas de mordedura canina aqui no hospital. Em sua maioria são crianças. O principal animal causador é da raça pitbull, variações dessa raça. E essas crianças muitas vezes precisam de atendimento emergencial, de cirurgias emergenciais para controle de hemorragia. Tem uma perda tanto de tecido mole que gera sequela estética para a criança, mas muitas vezes a agressão é tão grave que gera fraturas na face. Uma perda funcional muito importante. A internação dessas crianças acaba sendo por longa data, muitas vezes em CTI aqui do hospital, e podem ter sequelas na fala na deglutição, além de um problema social e de convívio, possível bullying na escola.
3: No estado do Rio, uma lei determina que cães da raça Pitbull, Doberman e Rottweiler só podem circular em locais públicos com focinheira e guia, conduzidos por pessoas maiores de 18 anos. Reportagem Lucas de Andrade.
1: Ok, Lucas, a gente volta com Vinícius Fernandes, que tem a agenda dos candidatos, né? Acompanhou hoje, foi dia, mais um dia de campanhas, é 17 dias das eleições. Ele tem os detalhes a respeito da caminhada dos candidatos ao governo do estado hoje, hein, Vini?
2: Maurício, 8 dos 9 candidatos ao governo do Rio tiveram agendas previstas. O André Marinho do Novo fez panfletagem na Central do Brasil e à tarde participou de outra panfletagem, uma caminhada aqui na região central do Rio, na rua Uruguaiana. Antônio Garotinho, do Republicanos, cancelou as agendas que teria em Duque de Caxias após a morte da mãe. O candidato seguiu para Campos dos Goitacazes, no norte fluminense, para acompanhar as cerimônias de despedida. Coronel Busnello, do Missão, participou de entrevista para um podcast de gravações de conteúdo em Cabo Frio e em Búzios, na região dos Lagos. Ciro Garcia, do PSTU, participou de um ato unificado de trabalhadores dos Correios e da Caixa em greve no Largo da Carioca. Douglas Ruas, do PL, participou de reunião com integrantes da Associação Comercial do Rio de uma carreata em Nova Iguaçu, na Baixada Fluminense. Eduardo Paz, do PSD, visitou o Hospital do Câncer em Nova Friburgo, na região serrana. Juliette Pantoja, da Unidade Popular, fez panfletagem em uma feira do Grajaú, na Zona Norte, participou de gravações e à noite acompanha um debate presidencial. William Siri, do PSOL, participou de uma panfletagem com outros candidatos do partido no Maracanã e também gravou o programa eleitoral. Jalom Monteiro, do PSOL, não divulgou os compromissos, Maurício.
1: Ok, Vini, obrigado pela informação. 5:58, dá tempo da gente falar sobre a previsão para hoje, para o resto dessa sexta-feira e para o fim de semana.
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1: Atenção aos ventos, a previsão de ventos moderados a fortes na noite de hoje, céu encoberto, nublado. Não há previsão de chuva, havia previsão de chuvisco, mas segundo o sistema Alerta Rio, não chove nessa noite. Já há registro de vento moderado em Copacabana e na Zona Oeste, na região de Guaratiba, segundo o Instituto Nacional de Meteorologia. Para amanhã não há previsão de chuva, mas há possibilidade de ventos moderados a pontualmente fortes durante a tarde e a noite. No domingo, a possibilidade de chuvisco e chuva fraca durante a noite, também previsão de ventos moderados a pontualmente fortes e as temperaturas subindo. Essa é a previsão para o fim de semana. Vamos falar do trânsito também rapidinho.
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1: Falando sobre a saída do centro da cidade, trânsito intenso na Avenida Rodrigues Alves, a faixa no sentido aterro que esteve ocupada na altura da Avenida Professor Pereira Reis, na zona portuária, devido a um acidente com ônibus e carro, ela foi totalmente liberada, mas é grande a movimentação, trânsito bem carregado nesse momento. Linha vermelha, o acidente no Caju ocupa uma faixa da via na altura da Maré, acidente envolvendo carro e moto, bombeiros no local, assim como a Sete Rio, trânsito tem retenções desde a chegada à cidade universitária. Ponto final no programa de hoje, produção do Carlos Júnior, trabalhos técnicos do Franceli Martins e também do Isaac Roberto. Vem aí Casus Belli na apresentação do Leonardo Macaxeiro hoje com o professor, com o comandante Robinson Farinazzo. Você continua com a gente na programação da Rádio Metropolitana. Uma ótima noite, bom fim de semana. Tchau, tchau.
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6: 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A
7: chamada economia da experiência não é nova no cotidiano das pessoas, mas parece ter se estabelecido para sempre, ou pelo menos por muito tempo, a fim de entreter, divertir e fazê-las guardar memórias inesquecíveis. O conceito foi criado em 1988 pelos autores estadunidenses Joseph Pyne e James Gilmore. De acordo com a ideia desses autores, a economia da experiência vem após as economias agrária, industrial e de serviços, sendo um modelo em que as empresas e marcas vendem vivências e emoções memoráveis em vez de apenas produtos ou serviços básicos. Uma pesquisa da Serasa e Experian revelou que mais de 40% dos brasileiros pretendem gastar mais com experiências como viagens, eventos e atividades de lazer nos próximos anos. Com o consumidor brasileiro cada vez mais voltado à busca por qualidade de vida, 20% da população se identifica exclusivamente com o perfil de consumidor experimental. Esse movimento acompanha o crescimento do setor de entretenimento no país, que, de acordo com a projeção da Associação Brasileira de Promotores de Eventos, a ABRAP, deve movimentar neste ano 151,9 bilhões de reais, uma alta de 7,8% em relação a 2025. Isso desafia as empresas e influencia diretamente o comportamento de consumo das famílias. 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
7: Antes de nos aprofundarmos no assunto, eu te peço para avaliar o nosso podcast após ouvir o episódio. 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Agora sim, vamos conversar com o nosso primeiro convidado do episódio.
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7: O Jabuticaba Sem Caroço recebe agora o Doreni Caramori Júnior, que é presidente da Associação Brasileira dos Promotores de Eventos, a ABRAP. Doreni, bem-vindo aqui ao Jabuticaba Sem Caroço. Muito obrigado pela disponibilidade, um pouquinho aí do tempo de vocês, a agenda que deve ser bem corrida, para falar aqui com os ouvintes do nosso podcast da Rádio Sputnik. Como vai?
9: Olá, nós é que agradecemos o espaço e a oportunidade de conversar aí com essa audiência super qualificada.
7: Doreni, essa pesquisa que a gente está se baseando, né, para falar dessa economia da experiência, a pesquisa da Serasa, aponta que uma boa parte, boa parcela dos brasileiros devem gastar, ou talvez já estejam mais gastando com experiências como as viagens, os eventos e lazer nesses próximos anos, né? Aproveitando o ponto de vista aí de quem tá na ponta desse mercado, você como presidente da ABRAP, vocês já conseguem perceber essa mudança no comportamento do público? Como que ela aparece na prática?
9: A experiência tem ganhado uma evidência muito grande nos últimos anos, aí cerca de 10 anos mais recentes, e teve na nossa leitura uma valorização por parte dos consumidores, especial a partir da pandemia, né? Que foi um período em que praticamente boa parte das experiências foram dificultadas ou proibidas ou inviabilizadas. E dali, naquele momento, muitas pessoas passaram a se refletir, né, um pouquinho da diferença do ter para o viver, né, e começaram a valorizar mais o viver, né. Que adianta comprar uma televisão nova se você pode ver ao vivo, né, inúmeras experiências, viver ao vivo inúmeras experiências e tal. E o consumidor passou a valorizar mais isso, né, independente do poder aquisitivo, né. Aquele que não consegue viajar vai ao parque, vai a um show gratuito, né? Aquele que consegue pagar, paga uma experiência um pouquinho mais qualificada, aquele que consegue viajar com mais frequência viaja, mas todos de forma em geral, né? Passam a valorizar mais as experiências ao vivo. Isso é super interessante do ponto de vista cultural, vamos dizer assim, mas também do ponto de vista econômico, né? Porque o setor de experiências ao vivo é um setor altamente empregador, né? Altamente indutor da economia, de micro e pequenos negócios e de empregos e primeiras oportunidades, né? Então, acho que essa mudança de comportamento da sociedade e, por consequência, do consumidor, ela tem um impacto cultural e de comportamento relevante, mas tem um impacto econômico também super relevante.
7: Dorini, o que que é de fato, né, essa economia da experiência que a gente tá trazendo aqui, né, que muda esse comportamento do consumidor? A gente tá falando apenas de, é uma mudança de preferência ou você acredita que existe uma transformação que é mais profunda na forma como as pessoas também estão observando e identificando, tratando consumo, lazer e qualidade de vida?
9: Que são vários fatores, né? É difícil a gente precisar a causa, né? Mas me parece que tem relação com o acesso, né? Eu acho que as redes sociais e o avanço aí das comunicações, né? Faz com que as pessoas passaram a ter acesso a coisas que antes não tinha, né? E com passo e tendo acesso, passaram a ir atrás de poder consumir, né? Então, acho que essa é uma primeira coisa, né? A segunda, eu acho que é esse debate que fizemos antes aí sobre a valorização do viver, né? Em detrimento só do acumular e ter, que eu acho que era um cenário anterior, né? Eu acho que basicamente esses dois são os pontos mais relevantes aí, né? Você passa a ter, por causa desses fatores, um comportamento muito mais direcionado para essa economia de experimentar, de viver, né?
7: É isso, né? E tem, tanto é que tem essa percepção de que as pessoas estão, né, deixa ali, por exemplo, ao ir, né, algum evento, algum festival, se a gente colocar aqui, pensar também nessa parte da música, enfim, outros, de perguntar o que eu vou comprar ou até, né, o que eu vou conhecer para perguntar, querer saber mesmo o que eu vou viver, né? Isso já tá acontecendo de fato nesse mercado de eventos, é algo necessariamente novo. O que a ABRAP geralmente costuma acompanhar e representar? Quais setores, né? Trazendo um pouquinho aí do dia a dia de vocês.
9: Naturalmente, dentro dos eventos, a gente tem lá uma grande maioria de entretenimento, um segmento importante das empresas de cultura, conteúdos artísticos, mas também tem eventos de outras características, né? Eventos de saúde, eventos esportivos, eventos sociais, né, casamentos, formaturas, etc. E eventos de negócios. Tudo isso está no guarda-chuva da ABRAP. E a gente entende que todos eles estão inseridos dentro dessa economia da experiência. Porque quando uma empresa escolhe mandar um executivo numa feira, em detrimento de só fazer um contato online, em detrimento de mandar um e-mail, ela também está valorizando o papel, né, da experiência da venda ao vivo, né? Então, no final, os eventos como um todo, eles são acontecimentos que valorizam a experiência, né? Eu acho que nisso a ABRAP talvez esteja umbilicalmente ligada, né? A indústria de eventos esteja umbilicalmente ligada com essa economia da experiência. Mas reconhecemos que há outras indústrias que também se relacionam com a economia da experiência que não estão na ABRAP, né? O caso dos parques, é o caso do turismo em geral, né? Todos os segmentos do turismo e tal, que também são atividades altamente relacionadas à economia da experiência, mas que não estão no arcabouço aí do mercado de eventos. São parceiras e correlatas, mas não estão exatamente dentro do mercado de eventos.
7: Perfeito. E aí queria perguntar a partir disso, né? O quanto dessa experiência, por exemplo, né? Partindo aqui de eventos que tem música, que tem show, que né, existem aqui no Brasil ultimamente, inclusive muitos festivais, quanto dessa experiência fica no palco e aí a gente pode ir, né, para outras coisas que não só a música, mas que utilizam essa estrutura. E o quanto está em tudo que acontece ao redor, como na gastronomia, nesse conforto, nesse atendimento ou na tecnologia que aparece, né, no relacionamento e até no que o público compartilha nas redes sociais, muito é pensado também em forma de estandes, né, colocados nesses eventos e o brinde também é muito bem pensado para atrair, né, esse consumidor. Aqui falando como uma pessoa, né, também que participa, né, trazendo esse aspecto para nós, se identificando e colocando nisso, quem não ama, né, ir num evento e ganhar um brinde legal, aquilo fica ali marcado e muda a experiência de participar desses eventos. Tem alguma área que tende a se destacar mais ou depende do evento, a partir também do que você trouxe?
9: Eu entendo que razão do sucesso é justamente chamar de experiência tudo que envolve aquele processo, né? Desde questões operacionais, né? Como o acesso. O acesso faz parte da experiência. A distância do lugar onde você faz seu evento, do público ao consumidor, das casas deles, né? Do transporte público, fazem parte da experiência. Pois chegando dentro do evento, a segurança faz parte da experiência. E aí tem atributos, como você trouxe, comerciais, né? A presença das marcas faz parte da experiência. As ativações que as marcas fazem faz parte da experiência. Aliás, parêntese importante, é isso que faz com que o patrocínio dos eventos cresça em detrimento das mídias tradicionais, porque a marca se apropria da experiência, não só da publicidade do seu nome ou do seu produto. Mas continuando, assim como a banda também faz parte da experiência. Então tudo é a experiência. A experiência de ir num festival, ela é a soma, e mais do que a soma, na minha opinião, né? Porque uma coisa potencializa a outra, né? É o produto de todas as experiências que o cidadão tem, talvez desde a hora de comprar, talvez desde a hora de ser impactado pela primeira comunicação. Quem não se identifica com um determinado jingle do comercial antes mesmo de comprar o ingresso, já está se identificando com aquela experiência, com aquela comunidade, né? Então acho que tudo isso faz parte da experiência. Cada vez mais o setor e os empreendedores precisam reconhecer de que não só de conteúdo de palco vive essa indústria, não só de montanha-russa vive um parque, né? Ele vive da experiência total, né? E eu acho que cada vez mais o consumidor tem valorizado isso.
7: Existe, Dorini, hoje uma competição entre os eventos também pela atenção desse consumidor, que o que diferencia um evento que consegue criar desejo de outro que simplesmente coloca essa atração no palco e vende ali o ingresso. Isso também já reflete talvez na venda e no sucesso desse evento, porque acredito que nesse mundo de transformação nem todos os eventos e todas as organizações conseguem dar conta dessa demanda que tem do público por experiência ou não tão quanto é esperado, né?
9: O mercado de eventos ele tem a concorrência dentro do mercado, né? Evento contra evento, mas tem uma concorrência enorme com outras alternativas de lazer e de experiência, né? Na Copa do Mundo, a pessoa podia ir num evento da Copa do Mundo, poderia assistir o jogo em casa, né? Festival musical, a pessoa pode ir no festival musical, ela pode assistir na televisão, ela pode ir no cinema, ela pode... Você tem muitos substitutos, a força dos substitutos no mercado de lazer, ela é muito grande. É diferente de eu preciso comprar um carro, né? Você tem as opções de carro, né? Então, eu preciso comprar lazer, tu tem a opção de ir no festival, mas tem várias outras opções, né? Então a dinâmica concorrencial, ela é uma dinâmica concorrencial complexa, porque para além da competição entre os eventos, existe uma competição indireta com todos os substitutos, né? O que a gente chama de share of pocket, né? É o quanto o cara está disposto a investir no lazer naquele mês ou naquela semana ou naquele dia versus as opções que tem, e o cara vai fazer a sua escolha, né? Então, assim, é óbvio que se você comparar só o produto, um festival com múltiplas experiências tem mais força do que um show único, né? Mas não é só sobre isso, né? Às vezes também é sobre preço. Às vezes é sobre acessibilidade, né? Às vezes é sobre intensidade. Hoje, num show de um artista, você vê duas horas e meia do show. Num festival, talvez você veja o artista que você gosta uma hora e vai ter que ver outros artistas que você nem gosta tanto. Então, a dinâmica, ela é mais complexa, mas passa naturalmente pelo consumidor estar valorizando cada vez mais outros atributos que não só o conteúdo de palco. É óbvio que não é só isso que ele avalia, né? Ele também avalia, como eu disse, profundidade, proximidade, preço, né, relação de custo-benefício e outras coisas, tornando a vida do empreendedor do setor bastante complexa, né, para você acertar essa equação de trazer a atenção, a energia e o recurso do consumidor para o seu evento, e não deixar ele sair dele.
7: Curioso, né? Porque fiquei pensando aqui quando você traz o exemplo, por exemplo, do festival, que muitas vezes o fã ali vai por um show específico e acaba tendo outros vários, às vezes que ele nem é tão fã, mas também tem uma coisa que já percebi, já aconteceu comigo, mas já vi nas redes sociais, até memes sobre isso, de as pessoas se reúnem, às vezes elas vão juntas, né? Em determinado, por exemplo, festival, amigos ali, e nem sempre esses gostos eles estão o mesmo. Às vezes, né, um vai mais por um show de determinado artista, banda, e o outro que é amigo ali gosta mais de um outro, nem é tão fã do que o amigo ali gosta. Só que na hora que se encontram, às vezes acaba tendo um acontecimento de também descobrir essa outra banda, né? Não é uma coisa que é forçada. Na verdade, ela é forçada a talvez ouvir, mas ela acaba gostando também. E acho que isso faz parte dessa economia da experiência no mundo de tecnologia e de tudo, de opção que a gente tem. Agora, Dorine, a pesquisa da Serasa traz uma informação também que é importante da gente pensar. 62% das classes A e B se identificam com o perfil do consumidor experimental e uma parcela relevante utiliza crédito para financiar o lazer e o entretenimento. Ao mesmo tempo em que a experiência ganha importância, ela pode ser muito cara também. Como que o setor lida com o risco dessa chamada economia da experiência virar uma economia das experiências para poucos? Ou até, né, de aumentar um problema que a gente tem muito grande também, pensando aqui a economia, é um certo endividamento, que a pessoa, né, quer muito não deixar de participar daquele evento e acaba ali às vezes se enrolando, porque muitas vezes são eventos que são muito caros, assim como são caros para serem produzidos e organizados. Existe essa preocupação também do setor?
9: O nosso setor, ele é um setor de livre mercado no rigor da palavra, assim, né? As barreiras à entrada são muito poucas. Você constrói produto desde que você tenha demanda. Se você tiver demanda, teu produto tem êxito, você ganha dinheiro, reinveste e constrói novos produtos. Se você não tiver demanda, teu produto não tem sucesso, você perde dinheiro, tua empresa fecha, né? Ou você tem dificuldade de construir novos produtos. Então eu não acredito em hipótese alguma que o entretenimento vai ser para poucos, né? O Brasil tem evento de todos os níveis, de todas as classes sociais, inúmeros eventos, milhares de eventos todos os dias. E o empreendedor fará o evento para quem demandar, na proporção de que a pessoa pode pagar. Agora, é inegável que a premiumização é um fenômeno de todos os setores econômicos. Todo mundo tenta, não estou dizendo que consegue, mas tenta consumir o melhor. A pessoa tem um automóvel, ela tenta comprar um automóvel melhor. A pessoa tem uma televisão, ela tenta comprar uma televisão melhor, uma geladeira melhor, né? O comportamento do ser humano em geral é tentar melhorar. E o setor de eventos, assim como todos os outros setores econômicos, vão tentar te oferecer opções melhores e que naturalmente custam mais, e o mercado é que vai regular. Se elas te entregarem valor correspondente ao preço, né? Que são coisas diferentes, valor e preço, o consumidor vai continuar comprando, esse empreendimento vai continuar prosperando e tal. Se ela te entregar abaixo, o consumidor vai trocar, e é aquilo que eu te falei, o nosso setor tem múltiplos substitutos. O consumidor ou vai trocar por um concorrente ou vai trocar por um substituto. Por último, é claro que a condição econômica do país impacta diretamente na demanda sobre o setor de eventos. Num momento em que as pessoas estão com menos dinheiro, menos as pessoas vão querer comprar experiências mais caras. Elas vão acabar trocando a ida a um show para ir no bar da esquina e tomar seu aperitivo no final de semana, porque é o que elas podem pagar. Então a condição econômica naturalmente está diretamente responsável pelo incremento e pelo aquecimento das diversas demandas, seja demanda de classe A, B, C, D, né? E todas as demandas por entretenimento, elas estão diretamente ligadas à condição econômica. E isso não muda também o fato das pessoas quererem comprarem coisas melhores, né? Então, são três conceitos diferentes que se complementam para responder a tua pergunta. E o último, né, talvez o quarto, é a questão da engenharia da educação financeira, né? Que não é uma responsabilidade nem do setor de eventos, nem do setor de televisão, nem do setor de automóvel, né? Nem do setor de bets, que tem sido alvo aí de críticas. O cara gasta mais do que pode, é um comportamento de falta de educação financeira, que, vamos ser bem coerentes, o próprio país faz, né? O governo gasta mais do que pode, o cidadão gasta mais do que pode e tal, e se endivida para isso. Se está certo ou está errado, é uma análise, né, individual do cidadão, né? Se ele acha que o desejo dele de ir ao festival como Rock in Rio é mais importante do que ele pagar 12 meses de juros, eu acho que é uma escolha individual dele, e acho que, entendo que o cidadão sabe mais aonde aperta o calo do que o governo, a sociedade, etc. É, né? Uma decisão individual. É óbvio que ela repercute, né? Se você não tiver capacidade de gerar o caixa no ano que vem, tu não consegue cobrar o ingresso. Então não é bom também que as pessoas não tenham condições, né? O ambiente de negócio, o ambiente econômico, ele é diretamente proporcional ao sucesso do nosso setor, especialmente porque é um setor B2C, que o consumidor pode simplesmente não comprar, né? Eu não tenho um contrato definido de compra para a próxima edição do meu evento. Ele vai comprar se tiver dinheiro ou não. Portanto, nós queremos muito que a economia nos ajude a aumentar a demanda, mas reconhecemos, né, que eventuais crises, elas são impactantes. Então, desculpa o alongamento nessa resposta, mas ela é uma pergunta muito boa, né, porque ela envolve várias áreas de conhecimento aí.
7: Não, e foi ótimo, foi, acho que, o tempo perfeito aí, uma boa explicação, e não cabe a nós julgarmos, né, cada um, mas pra gente colocar pra pensar, até pra quem tá nos ouvindo, às vezes, refletir um pouco disso, porque como Jabuticaba, né, aborda vários outros temas, em editorias também, entra um pouco também, apesar daqui, a gente tá falando um pouco de economia, mas é o comportamento, então o ouvinte, às vezes, né, que se identifica ou, né, conhece alguém, às vezes, né, para um pouco isso de fazer todos nós pensarmos a respeito das nossas escolhas individuais e de como a gente lida também com tudo isso, enfim, de tudo que a gente citou e que você bem explicou. Doreni, queria pegar aqui também um pouco de projeção de dados, né, na verdade, da ABRAP, porque a associação projetou ali para 2026, e me corrija se eu estiver errado, por favor, aproximadamente 151,9 bilhões de reais que devem ser aí movimentados pelo setor de recreação, e acho que vocês colocam talvez como recreação, como entretenimento também, né? Enquanto os dados mais recentes da própria entidade apontaram mais de 25 bilhões de reais em consumo apenas no primeiro bimestre. E aí queria trazer esse paralelo com esses dados para perguntar se o setor já recuperou o patamar de crescimento que tinha antes da pandemia, ou a gente está diante também de um mercado que é estruturalmente maior já, isso da pandemia, o que era já está superado, o que perdeu, na verdade, no caso?
9: Outra boa pergunta, né? Mas a primeira parte dessa resposta é muito objetiva. Sim, em todos os indicadores, o mercado de eventos de hoje é maior, o mercado de eventos de entretenimento de hoje é maior do que era antes da pandemia, em todos eles. Em empregos, quase 100% maior, 88% maior, mais ou menos, aproximadamente, em consumo também significativamente maior, né? Se desinflacionar, ainda assim um pouco maior, né? O consumo real, vamos dizer assim, tirado da inflação, de modo que o setor hoje é maior do que é pré-pandemia. Ele tem outros desafios, ele tem outras dificuldades. O setor viveu uma euforia grande no pós-pandemia direto, vamos dizer assim, 1-2 anos depois, e hoje ele vê as margens completamente achatadas. O setor tem desafios de competitividade, que apesar dele estar maior, gerar mais empregos, gerar mais volume econômico, ele é um setor talvez menos rentável do que era antes da pandemia. E por um conjunto de fatores, especialmente a inflação de custos, né? O setor teve uma inflação de custos desproporcional da inflação nacional. A inflação para o setor não foi a inflação a inflação do IGPM ou do NPC ou do IPCA. Né? Os insumos do setor de eventos tiveram a inflação desproporcional à inflação do país, mas os ingressos não conseguiram subir na mesma proporção. É, e aí você tem, de fato, um achatamento de margem, o setor trabalha, né? E esse é o nosso dia a dia enquanto entidade representante do setor. É, o setor trabalha com esses outros desafios, apesar, respondendo a sua pergunta objetivamente, de ser maior em todos os indicadores do que era antes da pandemia, salvo o lucro. O setor dá menos resultado hoje do que dava antes da pandemia.
7: Perfeito. Já caminhando aqui para o final, Dureni, quando a gente fala aqui, né, vocês falam em 151 bilhões de reais ou um outro número também, enfim, que é do que foi movimentado e do quanto faturou, o que que esse número também representa na prática para o restante do setor? A ABRAP fala num efeito multiplicador muito forte, né, para cada emprego gerado no núcleo do setor, outros 16 aparecem em atividades associadas. Quais são esses outros setores que ganham, né, quando um grande evento acontece? Se eu compro, por exemplo, um ingresso para um show, o quanto dessa decisão econômica fica no próprio evento e o quanto é distribuído ali para hotel, para restaurante, para o próprio transporte para chegar nesse evento ou no comércio, por exemplo, né? Dá para ter uma ideia aqui para a gente sinalizar ou comenta um pouco por cima a respeito disso, por favor.
9: Uma excelente pergunta, né? Hoje você qualifica, claro, as perguntas vieram todas muito boas. Essa pergunta nos permite apresentar essa que é talvez a principal função social do setor de eventos. O setor de eventos, ele é um grande indutor da cadeia econômica, tanto da cadeia direta, que é essa mais óbvia, que são os fornecedores para os eventos, né? Mas especialmente da indireta, que é os custos gerados a partir da decisão de uma pessoa de ir a um evento. E aí tinha uma atenção, nós estamos em período de Rock in Rio. As pessoas vão ao Rio de Janeiro nesse período por causa do Rock in Rio, e não vão ao Rock in Rio por causa do Rio de Janeiro. E isso acontece em cada um dos 5.500 municípios do Brasil que tem eventos. O evento faz com que as pessoas passem a consumir e as empresas, naturalmente, passem também a gastar em função do evento e não o contrário, né? Tem outras cadeias super importantes que acabam existindo porque existe o movimento turístico, mas o evento é o gerador do movimento. Quando o empreendedor resolve correr o risco de fazer um evento, naquela decisão dele está a indução de vários outros setores da economia que não estariam trabalhando se aquele empreendedor, se aquela empresa não tivesse tido a decisão de realizar um evento. E isso tem diversos dados técnicos, eu vou citar apenas dois. Um é esse que você trouxe, da indução nos empregos. A cadeia de eventos gera emprego direto naqueles prestadores de serviço e no própria empresa de eventos que realiza um evento, indireto naquelas empresas que se são mobilizadas pela cadeia, e muitos informais. A cadeia de eventos gera um conjunto grande de informais que giram ao entorno dos eventos, porque é aquilo que é o diferente, e o informal acaba se apropriando daquela movimentação econômica diferente da rotina da economia. E ainda falando dos empregos, uma coisa super importante: o setor de eventos gera empregos com baixa qualificação. Ele é normalmente a porta de entrada para o mercado de trabalho. Então, para além de gerar muitos empregos, a gente gera empregos que outros setores têm dificuldade de gerar. O cidadão hoje, para trabalhar na linha de produção de uma grande indústria, tem que ter capacitação técnica, muitas vezes tem que ter curso técnico. Para trabalhar num evento, boa parte deles não precisa. E o segundo dado, para além dos empregos, é a movimentação de setores econômicos. O Sebrae tem pesquisas aí já há algum tempo, de que o setor de eventos induz outros 52 setores da cadeia econômica. Então você imagina a importância de um setor que induz outros 52 setores. E aí, trazendo para os dados que você trouxe, a margem do setor de eventos aí da maioria das empresas é abaixo de 2 dígitos. Então vai de 3 a 10% de rentabilidade. Isso significa dizer que de toda a movimentação econômica gerada, de 3 a 10% ficam nas empresas do setor. todo o resto é distribuído na cadeia.
7: Tá aí, tá ótimo. Esse, o Doreni Karamori Júnior, presidente da Associação Brasileira dos Promotores de Eventos, a ABRAP. Doreni, muito obrigado pela excelente entrevista aqui com a gente para falar sobre esse assunto e compartilhar um pouco da experiência de vocês também aí na ABRAP. Muito obrigado.
9: Obrigado pelo convite, um agradecimento a todos, a audiência do Jabuticaba Sem Caroço. É super importante para nós debater em alto nível, como foi o nosso debate de hoje, e a associação estará sempre à disposição desse importante podcast aí para que a gente leve aí ao público final um pouco da realidade do nosso setor, do nosso mercado. Muito obrigado.
7: Um abraço.
9: Vida longa ao Jabuticaba Sem Caroço.
7: Até a próxima. Tchau, tchau.
9: Tchau, tchau.
7: A tendência de crescimento nos próximos anos da chamada economia da experiência já foi apontada por outras pesquisas. O estudo mais recente da Allied Market Research revelou que o mercado global de eventos deve movimentar US$2,5 trilhões, equivalente a mais de R$12 trilhões, até 2035, com um crescimento médio anual de 6,8%. No Brasil, dados da Associação Brasileira de Empresas de Eventos, a ABOC, e do Observatório de Turismo de São Paulo indicam que o setor já responde por cerca de 13% do PIB de serviços, reunindo mais de 330 mil empresas ativas e gerando aproximadamente 7,5 milhões de empregos diretos e indiretos. São dados que reforçam a importância da economia da experiência, que conecta turismo, hotelaria, alimentação, transporte e comunicação em torno de vivências ao vivo. E a gente segue neste assunto com o nosso próximo entrevistado.
8: Alguém me explica.
7: O Jabuticaba Sem Caroço recebe agora o Renato Meirelles, que é economista, fundador, presidente do Instituto Locomotiva. Renato, um prazer ter a sua participação aqui no Jabuticaba. Muito obrigado pela disponibilidade aí, um pouquinho do seu tempo na agenda para conversar com os ouvintes do nosso podcast e da Rádio Sputnik. Como vai?
10: Que alegria estar aqui com vocês, conversando um pouquinho sobre o que tem mudado nos hábitos de consumo dos brasileiros.
7: E aí, Renato, durante décadas, né, já iniciando aqui, então, isso, a ascensão social no Brasil esteve muito associada à conquista de bens como casa, carro, o próprio celular mais moderno ou de última geração, até tem sido ainda para uma parcela de pessoas, mas isso a gente tem percebido que tem mudado nos últimos anos. Queria começar com uma pergunta aberta aqui para você, para a gente depois, né, começar a entender um pouco melhor a partir desse início, para a gente contextualizar um pouco melhor nosso ouvinte, o que, que aconteceu, né, para que ter, viver experiências, mais do que adquirir algo que seja ali físico, um patrimônio, começasse a ocupar um espaço tão importante ou mais importante nessa escala de aspirações.
10: Eu lembro quando eu era criança e eu ia com a minha avó na mercearia. E a mercearia tinha um espaço em que eles vendiam uma série de grãos a granel, né? Assim, que você pegava lá a quantidade que você queria de produtos. Você pegava arroz, pegava feijão, pegava café. Você ia com aquela café, era a forma mais barata de comprar café, e o equivalente a um custo de R$2 por xícara, mais ou menos, nem era real na época, né? Mas dois dinheiros da época lá, ela conseguia fazer um café em casa, super cheiroso, super, super gostoso. Essa mercearia fechou, e ela passou a comprar o café não mais como um produto a granel, um produto que não tinha nem marca, mas um pacote de café, e ela ficava sempre na dúvida em que café ela ia comprar, qual marca de café ela ia comprar, e ela jurava que tinha diferença entre essas marcas de café. Depois de um tempo, eu saí com meu avô era advogado, ele tinha um escritório no centro de São Paulo, e ele sempre parava para tomar um café numa padaria que tinha ali perto. Custava um pouco mais caro do que custava o café da minha

0: café por mais ou menos uns R$5 em casa, pode tomar no balcão da padaria por R$10. Mas muitas vezes, cada vez mais, a gente resolve pagar muito mais para sentar num lugar bonito, abrir um notebook, ouvir uma boa música, encontrar um amigo, ficar ali durante uma, duas horas conversando. A pergunta é, será que eu estou comprando o mesmo café que a minha avó comprava na mercearia? É claro que não. Eu estou comprando café, mas comprando também um ambiente, um tempo, um conforto, um encontro. Pertencer a uma determinada memória que vai fazer eu me sentir bem em determinado lugar. Então, quando a gente fala sobre a economia da experiência, é isso que a gente está falando. De como a gente consegue hoje, ou procura hoje, procurar experiências marcantes que vão além do consumo do produto ou do serviço.
1: Perfeito. Quero pegar daí, porque, né, você falou do tempo. Isso, né, é algo que você até falou disso também recentemente, mas é algo que você já, né, vem estudando também, né, todo esse tema, essa relação. Dentro disso, a gente pode dizer que o brasileiro tá deixando de usar o consumo, principalmente como demonstração de status, que é um pouco isso também, quando a gente pensa, quando eu dei aquele exemplo, né, da compra do celular mais moderno de última geração, ou de alguns bens que podem ser para além da casa ou do carro, e passando a usá-lo, esse consumo, como uma forma de, que é construir memória, identidade e de certa forma, a qualidade de vida, que também está muito associada ao tempo, né? É por aí, é algo que é mais até individual, né? Para a pessoa, foi bom para ela. Ela passa a enxergar que ela aproveita melhor e fez um sentido para o restante da vida dela também, essas experiências. E experiências que foi um prazer ali, talvez, momentâneo por um tempo, às vezes de um dia ou de mais dias, se a gente pensar numa viagem, mas que vai ficar inesquecível para a vida toda e que, de certa forma, colabora para o cotidiano mesmo restante da vida dela, né? Faz sentido?
0: É uma memória. Uma memória é um retalho de tempos, né? De diversos pequenos tempos que mostram uma experiência e que, de alguma forma, passam a fazer parte da sua vida. Você, quando tem uma memória gravada, uma memória positiva, por exemplo, você lembra no que você sentiu, não no que você teve, no que você comprou. Tem 25 anos que eu estudo consumidor brasileiro, com uma atenção especial para o consumidor da classe C. Eu lembro que, muitas vezes, o sonho de consumo estava numa televisão, na primeira máquina de lavar da família, no primeiro computador da família. Isso foi bastante importante num momento em que esse básico não fazia parte de mais da metade da população brasileira. Com o passar desse tempo, com o passar dos anos, com a universalização do acesso a esses produtos básicos, o tempo das pessoas ganhou um novo valor. Ela sabe que o dia tem 24 horas e se pergunta o que fazer para essas 24 horas terem uma importância maior na sua vida, serem valoradas de outra forma na sua vida. E ela pode ter, quando está com um sobrinho que acaba de nascer, se a memória vai estar na fralda que ela está comprando ou no primeiro sorriso que esse menino dá. Eu só não diria que é uma mudança da busca por status, por uma experiência pessoal que está, inclusive, cada vez mais presente aí na minha vida. Eu não sei se os ouvintes que estão com a gente, eles estão solteiros ou estão casados. Vocês já passaram por um aplicativo de namoro, por exemplo. Mas se a gente reparar hoje nos aplicativos de namoro, a quantidade de pessoas que postam fotos com grupos de corrida é um negócio impressionante. Postando quantos quilômetros fizeram, a medalha que eles ganharam simplesmente por participar de uma mini maratona, as experiências que tem ao correr ou fazer, ao correr com novos amigos. Amizades se formam a partir de grupos de corrida. Então, se a gente volta um pouco atrás e vê que se antes o status era ter determinado tênis, hoje o status está em usar esse tênis nesse grupo de corrida. Com as experiências, com as viagens que são feitas. Os triatletas são outro exemplo de como isso acontece. Ou muitas vezes a experiência de ir em determinados festivais e encontrar ambientes instagramáveis, onde aquela experiência consegue ser perpetuada de uma forma diferente. Então eu diria que o status mudou, não que ele deixou de existir. Você, quando se mostra para o mundo,

0: em uma experiência, você também mostra um pouco sobre quem você é, ou ao menos como você quer ser visto. Essa experiência que se dá através de fatos concretos que são vividos a partir de um determinado produto ou determinado serviço, mas que foram orquestrados para virar uma memória marcante, é o novo status do século XXI.
1: Perfeito. Gostei muito da analogia da corrida, porque faz um ano que comecei a correr depois de vir morar no Rio de Janeiro e também, né, vir trabalhar pra cá, porque vi, né, nessa existência de que ainda tem o status, por exemplo, no tênis, mas eu me peguei pensando quando você explicou, né, eu que já usava tênis, mas não necessariamente corria, e fui numa experimentação e passei a gostar e continuei, vi o mais sentido também em usar aquele tênis, né, brabo, depois de correr, que é um pouco isso. Tem o status, mas tem o sentido, e tem o sentido por conta da experiência, né, de usar talvez para um propósito, para que muitos tênis também são feitos, né, é um pouco, é isso assim que me fez aqui pensar a respeito disso, e aí talvez a gente possa fazer umas comparações parecidas com outras situações também. Agora, Renato, a gente pode interpretar que a experiência pode estar se tornando uma espécie de novo luxo, ou seja, algo que não necessariamente exige comprar um produto caro, mas exige ter dinheiro e principalmente tempo para usufruir dessa nova experiência, né? Porque aqui a gente tá falando, né? Não tá falando só comprar e comprar por comprar. É esse tempo, por exemplo, você deu o exemplo da corrida, é o tempo, né, que se coloca ali também para fazer isso. E aqui é interessante, porque mesmo que talvez, né, sempre tenha aquela crítica de que, mas se não tiver a rede social, muita gente vai parar de correr. Eu vou aproveitar esse exemplo só, mas acho que você até pode ir além aí em outras comparações. Mas força a pessoa a correr, que faz bem também, né? É uma experiência, força ela a ter aquela experiência. Esse comentário, essa análise sobre quem tem direito a essa nova forma de consumo, a essas novas experiências, relacionada a essa, a busca por ser dono do próprio tempo, que é algo que você também tem falado recentemente, que vai ao encontro do que você já falava antes também.
0: O tempo é o novo luxo, sem medo de errar. Acontece que os mais ricos, a classe A e B no Brasil, consegue ter dinheiro para comprar tempo. Quando faz compras num delivery, quando ela tem condições de trabalhar no home office e não perder tempo no trânsito, são atividades ou são exemplos que muitas vezes não chegam à parcela mais pobre da sociedade brasileira. Essa valorização do tempo como um luxo, diria mais, do tempo como um privilégio, é um grande diferenciador aí das classes econômicas no Brasil. Agora vamos voltar para trás, vamos voltar alguns anos aí. Durante muito tempo, quando uma família brasileira melhorava de vida, havia alguns sinais universais dessa melhora. A televisão aumentava, passou a ter um computador dentro de casa, vi uma geladeira de duas portas, depois um carro, tinha uma reforma na cozinha. Quem já entrou nas casas da classe C sabe que esses objetos nunca foram apenas um objeto que estava lá. Era uma forma de dizer, olha onde eu cheguei. A geladeira nova era quase um diploma pendurado na cozinha de que eu estou melhorando de vida. E o que está acontecendo agora? É que conforme isso foi sendo universalizado, esses bens foram perdendo o valor. Essas conquistas acabaram perdendo importância na vida dessas pessoas. E aí passou a aparecer uma nova pergunta. Tá, tudo bem, eu já conquistei isso, mas quando eu vou começar a aproveitar a vida? E essa pergunta do quando eu vou começar a aproveitar a vida é o que transforma a relação dos consumidores do marketing de produto, da economia de produto e de serviço, do marketing para economia de experiência. Então, imagina uma família que passou anos colocando dinheiro na reforma da casa. Aí teve um momento em que veio uma discussão. Eu troco de televisão de novo ou levo as crianças para viajar? Compro um sofá novo ou vamos com a família inteira para aquele show que sempre foi o nosso sonho, daquela banda internacional? Eu dou um presente mais caro ou faço uma festa para o meu filho não esquecer? E aí a gente vê o crescimento dos bufês infantis, inclusive em bairros da classe C. Essa disputa é nova. É uma expansão do que significa consumir. Então, eu não sei se a melhor manchete, se a melhor forma de dizer é que o brasileiro trocou bens por experiência. Ela até funciona, mas eu acho que simplifica muito o que significa a experiência. Eu talvez dissesse que o brasileiro não deixou de querer ter. Ele passou a querer viver também. E a vida não é expressa pelo produto que ele consome, e sim do uso que ele faz desse produto.
1: Perfeito. Tô aqui pensando a respeito disso e eu queria colocar aqui, né, um elemento pensando ali em outras classes sociais com menor poder aquisitivo, que você estuda também há bastante tempo, ao mesmo tempo, né, a gente tem o brasileiro querendo ter mais tempo livre para viver essas experiências, só que muitas vezes muitos deles precisam trabalhar mais, inclusive, para além do trabalho ali, talvez principal, tradicional, fazendo um bico, um freela, justamente para conseguir pagar também por essas experiências. Queria que você comentasse isso, porque mesmo quem tem menos renda busca alternativas para tentar também fazer parte de algumas experiências que antes ou que seria mais difícil ter acesso, que só um público de poder aquisitivo mais alto teria, e o quanto também trazendo discussões sobre temas mais atuais como redução sobre jornada de trabalho também pode ser lida como parte dessa transformação cultural, né? Preciso reduzir a jornada de trabalho, né? Talvez sou a favor, porque eu também quero ter tempo, e sem reduzir salário, porque eu também quero ter tempo para poder fazer o que quem tem dinheiro, que compra esse tempo, né, que você falou, também tem. É por esse caminho mesmo, Renato?
0: Sem dúvida nenhuma. Hoje, 3/4 dos brasileiros defendem a redução da jornada 6/1. Isso é um número muito maior do que as pessoas que efetivamente trabalham no 6/1. Por que esse número é maior? Porque os familiares dessas pessoas também querem estar com os seus. Também querem viver experiências com aquela pessoa da família, com aquele amigo, com aquele parente, que muitas vezes fica só no trabalho 6/1, e no dia que seria o dia para se divertir, ele não consegue, porque virou o dia da faxina. Então, é claro que existe a questão da classe social nessa história. Porque experiência parece uma palavra muito democrática até aparecer a fatura do cartão, até aparecer a jornada de trabalho. Para uma família rica, experiência pode ser esquiar no exterior, por exemplo. Para uma família da classe C, pode ser um fim de semana na praia, o show de um artista que ele ama, um restaurante que antes parecia inacessível, uma festa num buffet infantil. Para outra família, pode simplesmente ser conseguir levar as crianças ao cinema e depois comer alguma coisa. E aí vai passar o resto do mês fazendo conta, porque a grana estava contada mesmo, porque essa família só recebe um salário mínimo e meio para sustentar a família o mês inteiro. Então, não existe uma única forma de experiência. Existem experiências compatíveis com o diferente bolso do brasileiro, né? Então, quando a gente fala dos mais da classe C, da nova classe média brasileira, desse que nós chamamos aqui de mercado da maioria, né? Esse Brasil da maioria, classe C, para o ouvinte lembrar, faz parte, composta por 53% dos brasileiros, né? Ela não é mais... Ela não busca mais o que conseguiríamos vender para dentro da casa da família brasileira. Uma empresa não pergunta mais o que ela pode vender para dentro da casa da família brasileira. Uma empresa que quer falar para esse mercado se pergunta o que essa família gostaria de viver fora dela. E aí o tempo, como você disse muito bem, melhorou, passou a ter uma importância muito maior. Uma importância que vai muito além do consumo. O tempo ganhou valor monetário e valor de vida. Então, imagina alguém, como a gente disse aí da jornada 6/1, que trabalha 6 dias por semana, passa 2 horas no transporte e chega em casa cansado. Para essa pessoa, talvez o luxo não seja uma televisão de 70 polegadas. O luxo seja poder descansar no sábado, poder ter tempo para levar o filho no parque, poder viajar, poder, pelo menos 2 dias da semana, almoçar sem ter que olhar o relógio. Esse tempo virou moeda, e essa moeda é fundamental para entender tudo de experiência que uma marca pode oferecer para esse cliente.
1: Perfeito, e daí Tem um ponto interessante que você tocou nessa resposta, porque a pesquisa da Serasa Experian, que a gente, né, trouxe aqui também para esse episódio para falar sobre esse tema, que mostrou aí essa mudança também de comportamento, reforçou, na verdade, essa mudança de comportamento dos consumidores nessa relação, né, com a economia da experiência, aponta que mais de um terço desses consumidores das classes A e B usa o crédito para financiar esse lazer. E aí, né, até que ponto essa valorização das experiências pode estimular um consumo saudável? E quando ela começa também a virar um endividamento, que a gente sabe que também não é só um problema de, né, de classes sociais que têm menos renda, que é, e é isso, né, endividamento que é um grande problema atualmente na sociedade. Você vê que o brasileiro, a partir também do que vocês acompanham, né, o Instituto Locomotiva, está disposto a se endividar para ter uma experiência que considere inesquecível? Isso muda a relação tradicional entre o consumo, o crédito e o planejamento financeiro também, que muita gente aqui no Brasil não tem?
0: Crédito é aquilo que você utiliza para ter hoje o que você só teria condições de ter amanhã. E quando a gente fala de experiências, nós estamos falando de viver, de ter acesso a uma série de momentos que se tornem inesquecíveis. O crédito existe também a serviço disso. É óbvio que você tem que se planejar, saber se vai ter condições de pagar ou não, mas vamos imaginar uma família das classes C e D que quer fazer uma viagem com a família toda, mas não tem dinheiro para pagar à vista. Ela vai parar de viajar ou esperar 2 anos para pagar essa viagem, sendo que pode acontecer um monte de coisa no meio do caminho? Ou ela vai viver e depois correr atrás? O brasileiro, historicamente, corre atrás. Ele faz a dívida e vai correndo atrás para pagar. A inadimplência que existe não se dá por conta da ausência de planejamento financeiro, se dá pelo valor da taxa de juros. A taxa de juros é o que tira o tempo das pessoas para correr atrás da bola de neve do cartão de crédito. O crédito em si é um facilitador. Durante muito tempo, a gente viu que subir na vida era conseguir comprar o que antes não cabia no orçamento. Agora, subir na vida também começa a significar viver aquilo que antes não cabia na rotina. E para viver aquilo que antes não cabe na rotina, é melhor o parcelamento. Parcelamento sempre que possível sem juros. Nós já fizemos uma série de pesquisas locomotiva que diz que se não fosse o parcelamento sem juros, boa parte dos brasileiros não teriam acesso a uma série de produtos e serviços que tem hoje, seja brasileiros da classe A e B, seja brasileiros da classe C. É muito legal quando você entende que planejar uma viagem ou planejar uma compra também passa a colocar o crédito nesse planejamento. O crédito não é ruim, o crédito não planejado é que pode dar trabalho.
1: Perfeito. É uma tendência, Renato, isso, essa economia da experiência, o fortalecimento dela nos próximos anos? Você já falava um pouquinho nessa era da experiência alguns anos atrás e já trouxe aqui, né, um pouco do que mudou de lá pra cá, né, algumas coisas aí que se confirmaram, mas pensando aqui também que... Também entendendo aqui, e me corrija se eu tiver, né, numa interpretação equivocada, que isso, a economia da experiência não se fortalece apenas por conta da mudança de pensamento de novas gerações. Acho que contempla também, né, outras idades, assim como as diferentes classes sociais. É uma tendência isso se fortalecer também com um maior envelhecimento da população brasileira nos próximos anos, essa expectativa, pessoas mais velhas, né, passarem a ter mesmo, é uma tendência já que vai se consolidar, a ter mais interesse em terminar mesmo de aproveitar a vida, viajar, cuidar da saúde, estar mais em grupos, em amigos, em conhecer pessoas, aproveitar esse tempo. Isso a gente pode falar que com quase certeza, né? A gente não consegue prever o futuro com certeza, mas o que que você percebe, o que que podemos colocar aqui para o nosso ouvinte?
0: Nós tivemos um ponto de inflexão aí na busca dos brasileiros por experiências, na busca dos brasileiros por valorizar aquilo que efetivamente pode ser vivido, não necessariamente comprado, que foi a pandemia. No momento que nós passamos pela pandemia, nos anos que nós tivemos em pandemia, nós encontramos aí jovens que não podiam conhecer seus amigos no colégio porque estavam estudando por home office. Nós tivemos famílias que perderam pessoas mais velhas. Nós tivemos, muitas vezes, uma geração inteira que passou anos confinados dentro de casa. Por outro lado, nós estamos vendo a ampliação da expectativa de vida dos brasileiros. Ano que vem eu faço 50 anos, Kaique. Eu faço 50 anos e a conclusão que eu chego é que estarei na metade da minha vida. Eu estou imaginando muitos dos jovens ouvintes falando, nossa, 50 anos é muita idade. Eu também achava. Só que hoje a expectativa de vida cresce. Acho que dificilmente eu não viverei até os 100 anos. E será que porque eu estou ficando mais velho eu vou querer menos experiências? Pelo contrário, eu vou querer mais experiências. Experiências comigo e experiências com os meus. Então, quando a gente olha o envelhecimento da população de um lado, e a dor que foi a perda ou a limitação de experiências que a pandemia trouxe, a gente vê que esse movimento é um movimento transversal entre as idades e as classes econômicas. É um movimento que veio para ficar. Então, depois de encher a casa de coisas, e na pandemia também muita gente encheu a casa de uma série de produtos, uma parte dos brasileiros começou a perceber que não dá para guardar a vida inteira dentro da sala. Isso extrapola as experiências de dentro de casa. Isso vai para fora. Passa a ser algo relacional com outras pessoas, com outros grupos. A experiência é uma forma de fazer novos amigos depois que você fica mais velho. Então, a tendência que a gente vê é que o brasileiro passou a querer viver além de querer ter. A grande sacada é que na economia da experiência, a gente vê que o produto, na prática, entra na memória das pessoas. Na economia da experiência, o produto que entra na sacola, que antes entrava na sacola, hoje vira uma experiência que fica gravado na memória afetiva das pessoas.
1: Perfeito. Talvez essa, né, me fez pensar aqui que talvez essa maior experiência também, né, essa mudança é que tem influenciado também na nossa, né, de forma indireta talvez, ou com uma série de outros fatores, mas também na nossa expectativa de vida maior. Pelo menos arrisco aqui dizer uma opinião minha juntando, né, essas percepções. E Renato, já caminhando aqui pro final, em um mundo em que produtos podem ser comparados, né, e comprados em segundos, na verdade, pela internet, essa experiência passa a ser justamente aquilo que é mais difícil de copiar ou de ser gerada. O que uma empresa precisa fazer para deixar de vender simplesmente um produto e passar a vender uma experiência? Isso é possível apenas presencialmente, é algo que pode ser também em conjunto? Conta pra gente, por favor.
0: Olha, durante séculos, eu diria, ou desde a Revolução Industrial, nós passamos a ter um desenvolvimento econômico baseado da indústria para o consumidor. É mais ou menos a indústria pensava em inovação e o marketing tentava empurrar isso para o consumidor. Já faz um tempo que essa equação começou a mudar, em que o consumidor passou a enxergar demandas e a indústria correr atrás para suprir essa demanda. Não existe falar de marketing de experiência sem falar de empresas que fazem o exercício de humildade de ouvir o seu consumidor, de entender em quais são as ocasiões de uso que ele vai utilizar determinado produto. E isso, quando isso é feito, você consegue desenvolver games, por exemplo, que trabalham com marketing de experiências, que pode ser tanto individual quanto coletivo, através de várias jornadas. Você começa a desenvolver com as novas tecnologias produtos ou serviços que promovem uma interação entre os seus usuários, que não necessariamente se dá através do encontro físico, ou não somente pelo encontro físico. Marketing de experiência dialoga muito com a lógica do marketing de comunidade, de formar tribos que se organizam em torno de determinada atividade. Então, sim, é super possível você pensar produtos e serviços que partem da experiência e não da oferta da indústria.
1: Perfeito. Esse é o Renato Meirelles, economista, fundador e presidente do Instituto Locomotiva, conversando com a gente aqui no Jabuticaba. Renato, foi um prazer conversar contigo, uma ótima conversa aqui no Jabuticaba, com certeza pra gente pensar um pouco mais e refletir aqui. Eu tô pensando em um monte de coisa depois de tudo que a gente conversou. Muito obrigado por contribuir aqui com a gente com esse episódio.
0: Foi um prazer enorme, um privilégio estar dividindo um pouco das nossas experiências aqui do Instituto Locomotiva, das minhas experiências como pesquisador, com os ouvintes do Jabuticaba. O que a gente viu aqui, no fim das contas, riqueza não é só o que cabe dentro de casa, é principalmente o que cabe dentro da vida.
1: Tá ótimo. Parabéns pelo trabalho do Instituto Locomotiva também, que eu acompanho faz um tempo. Renato, até uma próxima. Tchau, tchau.
0: Foi ótimo, espero que você tenha gostado também. Eu adorei o papo.
1: Bom, é hora de colocar ponto final em mais um episódio do Jabuticaba Sem Caroço. 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
4: Olá, pessoal, mais um Mundioca chegando, e hoje a gente fala do continente africano no último capítulo da série sobre a África. E o capítulo de hoje a gente vai falar da África como protagonista do século 21. A gente aborda nesse último capítulo dessa série sobre o crescimento populacional, a urbanização, as mudanças climáticas, a segurança alimentar e o papel da África nessa transição energética global com a ascensão do continente como novo polo geopolítico. Dois convidados excelentes, como sempre aqui no Mundioca. A gente chama a primeira delas agora.
5: O Mundioca tem o enorme prazer de ouvir mais uma vez a Carolina Ferreira Galdino. Ela é doutora e mestre em relações internacionais pelo programa de pós-graduação em RI Santiago Dantas, é na área de paz, defesa e segurança internacional. Tudo bem, Carol? Que bom que você topou falar com a gente.
6: Tudo ótimo, é sempre um prazer poder falar com vocês. Fico muito grata pelo convite, né? Para nós compartilharmos alguns conhecimentos, alguns elementos vinculados ao continente africano, vinculados à política externa, vinculados às políticas públicas e à geopolítica.
4: A gente tem certeza que vai ser um grande bate-papo, Carol. Por que que a gente pode dizer que a África deixou de ser apenas objeto das disputas internacionais e começou a se tornar um ator geopolítico por conta própria?
6: Bom, é importante a gente entender que desde o início do século XXI, a África agora não só se coloca, né, mas vem trabalhando em prol de uma inserção mais assertiva na arena internacional por meio de instituições internacionais. Então, ao fazer parte ou ao edificar novas instituições internacionais ou conseguir ingressar efetivamente em novas instituições, organizações internacionais, a África acaba deixando de ser objeto e se transforma em um sujeito. Sujeito sempre foi, mas a questão é a forma como sempre foi representada e sempre foi invisibilizada, né, na arena internacional. E nessa nova fase, o que acontece é que as instituições, principalmente se nós pensarmos a partir de 2002, com a União Africana, nós temos novas possibilidades. Abre-se um leque para os países do continente africano para exercer o seu protagonismo e, mais do que isso, atuar de forma autônoma. Então, pensar os problemas da África a partir da África. Pensar os problemas da África levando em consideração soluções africanas. Se a gente contextualizar e voltar um pouquinho antes, no início dos anos 90, a gente tem muitos conflitos intraestatais no continente africano. E esses conflitos, obviamente, ocasionaram diversas vulnerabilidades, né, fragilidades estatais, acabaram ampliando as vulnerabilidades no continente africano. E aí, quando a gente entra nesse cenário do século XXI, é possível não rever, mas vivenciar um contexto mais positivo para o continente. Então, em linhas gerais, a gente pode pensar que no pós-2002, com o cenário da União Africana, a gente pensa a resolução desses problemas africanos por meio de soluções e propostas africanas. Ou seja, a gente tira de cena um cenário, né, verticalizado, onde a África é receptora, o continente africano acaba sendo receptor de soluções, né, e soluções que a grande maioria não se concretizaram, e passa a ser protagonista de propostas, né, que possam fazer parte, que se coadunem com os interesses da população africana. Então a gente tem que entender que essa mudança de conjuntura acaba sendo fundamental.
4: Como é que você analisa cada vez mais os países da África pedirem reparação às ex metrópoles?
6: O ideal é que não fosse um pedido de reparação, né? No cenário ideal, o mais interessante seriam as grandes nações e até potências médias reconhecerem tudo que foi feito com relação aos países do continente africano, incluindo o Brasil. Mas a partir do momento que a África consegue trazer para a agenda internacional, pautar na agenda internacional a questão das reparações, isso acaba sendo um elemento fundamental, porque demonstra tanto reconhecimento, legitima-se, né? Tanto a necessidade de reconhecer o que foi feito, quanto demonstra que a África, os países africanos, começam a ter mais voz e vez. Ou seja, em linhas gerais, a África começa materialmente dizendo, a sair de um cenário em que sempre foi vista como uma espécie de empório, para um cenário onde é legítimo ter protagonismo. Nada justifica que 54 países não tenham um assento ou não tenham lugar à mesa farta para reivindicar os seus interesses e promover mudanças nas relações internacionais. Mais do que isso, é importante mencionar que todo esse processo vinculado ao debate de reparações faz com que a gente compreenda o engajamento e a força do Sul Global para trazer à baila questões que sempre foram caras aos países que pertencem ao hemisfério, né? Ao Sul Global, nessa questão hemisférica Norte-Sul. Nessa questão de reparação, vale a pena, inclusive, nós trazermos o Brasil para o centro do debate. Brasil que desempenha com a África relações, com o continente africano, relações bastante contundentes, como obviamente nós sabemos, mas que, além da questão da reparação, talvez esse seja o primeiro veículo, né, da imprensa em que isso esteja sendo dito, que nossa tão prestigiada política externa dê maior ênfase às questões do continente africano. Os processos de cooperação empreendidos pelo Brasil no continente africano são diversos, fundamentais. Muitos desses processos de cooperação voltados para a promoção de reforma estruturante a longo prazo, mas é importante mencionar que em termos de política externa, o Brasil tem perdido, né, a possibilidade de pautar um dos temas mais caros para a comunidade internacional, que é a questão do racismo no âmbito global. Então, se a nossa política externa encabeçasse essa pauta de combate ao racismo, seria uma forma de manifestar um apreço tangível pelo continente que mais viabilizou o crescimento do Brasil no decorrer do século XIX, como também seria possível trazer à tona um protagonismo significativo do Brasil, pautando uma agenda fundamental.
5: Você acha que os governos africanos, eles têm autoestima, eles sabem dos trunfos que eles têm nas mãos para negociar com as tantas potências que disputam o continente africano?
6: Então, essa questão de negociação e barganha deve ser lida a partir dos recursos materiais que os países africanos têm para implementar as medidas que são de interesses do continente. Então, a questão não é bem autoestima. A questão é pensarmos quais são os recursos que são mobilizados para viabilizar as negociações e as barganhas. O que acontece é que houve uma mudança significativa no sentido de que agora a África tem alternativas. Alternativas no que se refere ao diálogo aprofundado com players que antes não ocupavam um espaço tão grande, tão significativo na agenda desses países para promover reformas infraestruturais, dinamizar o comércio e, inclusive, muitas vezes, viabilizar, manter, infelizmente, né, determinados conflitos. Em linhas gerais, estou me referindo ao fato de que agora a África tem alternativas para pautar os seus interesses no que se refere à questão econômica, comercial, no que se refere à questão de desenvolvimento infraestrutural e no que se refere à questão de segurança. Então, se a gente pensa a questão de desenvolvimento infraestrutural e comercial, crescimento comercial, China. Se a gente pensa a questão de segurança, temos, por exemplo, a Rússia e a China também. O que acaba sendo de grande valia, infelizmente, né, para grupos ou para a atuação de atores dentro desses estados que acabam fazendo frente, querem ter maior autonomia frente a tudo que já foi feito por potências tradicionais, né, como por exemplo a França. E agora se tem esse cenário onde o poder de barganha aumenta porque existem outros atores com quem é possível dialogar. Em linhas gerais, é como se nós pensássemos num processo em que alguns países do continente africano estejam implementando uma equidistância, um processo de equidistância pragmática. Essa equidistância pragmática seria o fato de poder dialogar comercialmente com um determinado parceiro, dialogar no que se refere a processos de cooperação na área de segurança com outro parceiro. Então, isso acaba dando uma maior margem de manobra. Mas é importante ressaltar que o fato de existirem novos parceiros não quer dizer que o grau de dependência dos países africanos diminui. Na verdade, o que acaba existindo é uma substituição de dependência. Que numa primeira análise, ou visto de forma en passant, de forma não tão aprofundada, pode até valer como um elemento substancial para o alcance de autonomia, mas que na prática essa autonomia acaba não sendo vivenciada, porque se nós pensarmos nas questões vinculadas a diálogo para promoção de desenvolvimento infraestrutural, os contratos viabilizados entre China e diversos países africanos trazem consigo cláusulas bastante contundentes no que se refere à possibilidade ou ao fato de esses países não arcarem com as suas responsabilidades econômicas, por exemplo. Então, o que vai acontecer é o que a gente chama nas relações internacionais, principalmente pensando política pública, é o fato de haver uma diferença no que se refere ao diálogo para transferência de política pública ou processos de cooperação quando a gente olha para a relação norte-sul global e sul-sul. Norte-sul global, o que que acontece? O norte sempre trouxe consigo condicionalidades para os países periféricos, né? E essas condicionalidades inviabilizando cada vez mais o desenvolvimento, né? Condicionalidades seria, por exemplo, os países do norte global implementarem medidas ou auxílios, né, para os países periféricos ou os países do sul global, mas impondo determinadas medidas. Medidas vinculadas à questão de governança, medidas vinculadas a direitos humanos. E aí quando a gente tem outros atores ou outras potências atuando no continente africano, essa questão de condicionalidades cai por terra, e se cai por terra acaba ajudando ou contribuindo, né, principalmente com elites locais que exercem o poder. Por quê? Quando existe esse diálogo mais aprofundado em termos de cooperação sul-sul, se não existem condicionalidades, o grau de autonomia do país receptor aumenta, e mais do que aumentar o grau de autonomia deste país, é importante a gente mencionar que muitas desses países que estão exportando, né, esses processos de cooperação ou de, até mesmo de política pública, acabam viabilizando uma narrativa de autonomia, de soberania, que é tudo que é necessário para que alguns grupos no poder assumam, inclusive, um discurso contrário que faça frente a inserção das tradicionais potências no continente.
4: Carol, você está falando isso tudo e vem aqui na minha cabeça a questão da África ser o continente mais jovem do mundo, ou seja, tem uma mão de obra aí para vários e vários anos, assim, essa enorme população está fazendo modificações profundas em vários países da África hoje. Como é que essa garotada, essa população jovem, consegue mudar a cara da África? Exatamente no que você falou, a África deixar de ser a explorada, passar só entregar commodity, não ter uma industrialização forte, não ter aquela riqueza que cada país tem, ser voltada para o benefício da própria população e ver um país sendo explorado e a história vai se repetindo ao longo do tempo. Vai ser a diferença na tua análise em relação a essa população jovem de agora que está mudando a África aos poucos ou para o que não acontecia antes?
6: É necessário a gente analisar com muito cuidado, e aí sim eu concordo com a professora historiadora, né, num sentido não tão otimista, porque embora a África seja um país com contingente, um número significativo, uma população jovem muito grande, com possibilidade, né, de essa população jovem, é importante a gente entender que, por um lado, existe potencial econômico, mas, por outro, os riscos de instabilidade sociais são imensos, são significativos, dado, né, por conta das fragilidades que foram impostas historicamente pela exploração do norte global. Isso é um fato. Quando a gente pensa na população jovem da África, é importante nós levarmos em consideração o fato de que como né, os governos vão conseguir mobilizar esforços para trabalhar esse capital humano. Essa é a grande questão, porque senão a história se repete. Na verdade, o que vai acontecer é que a África não vai sair de um cenário de dependência. E aí, isso está muito condicionado não só à tomada de decisão dos governos africanos e os recursos que são, né, estão disponíveis para alocar no desenvolvimento da população jovem, mas sobretudo na compreensão de como promover mudanças efetivas no cenário educacional que redundem em impactos positivos para as populações africanas. E falo populações africanas no plural, né? Então, ao mesmo tempo que existem potencialidades, a ideia é pensar, é problematizar como a força de trabalho pode ser desenvolvida. E aí, quando a gente pensa em como a força de trabalho pode ser desenvolvida, temos alguns críticos, né? Alguns intelectuais que acabam mencionando o fato de que é necessário, no âmbito educacional, por exemplo, podemos falar de outras esferas, mas no âmbito educacional, a África não ser apenas receptora, né, de programas que são implementados em outros contextos. A necessidade de resgatar fatores tradicionais que vinculem esses jovens às suas comunidades, formem esses jovens, levando em consideração a reestruturação de currículos, para que dessa reestruturação de currículos, daqui 10, 15, 20 anos, o retorno dado à sociedade seja efetivo. Então, em termos de potencial, o potencial existe, mas a ideia é pensar em como mobilizar os recursos para atingir os interesses de desenvolvimento da população. Exemplo, o panafricanista Joshua Maponga nos lembra que é importante a gente resgatar as atividades, né, de ensino vinculadas a saberes locais, vincular esses saberes locais a tudo que é desenvolvido na contemporaneidade, para que a própria população compreenda o como pode viabilizar ou contribuir para o desenvolvimento social. Em linhas gerais, o que ele está dizendo é o seguinte: é necessário formar quadros que sejam capazes de solucionar os problemas locais. E a solução dos problemas locais está dentro, não está fora. Né? Se está dentro, não está fora, está vinculado ao posicionamento desses jovens, tá, que possam efetivamente serem formados, resgatando valores, ideias, princípios que durante muito tempo viabilizaram, né, a resistência de muitos países africanos. Isso não quer dizer que se desconsidera a importância de adequação de currículos no processo de formação dos jovens, não. A ideia, inclusive, esse mesmo panafricanista, o Joshua Maponga, nos lembra que é importante vincular o resgate de saberes locais com a formação em empreendedorismo, estímulo de criação de novos negócios, levar em consideração o desenvolvimento das áreas de engenharia, de inovação, de tecnologia, mas sem deixar de lado as especificidades locais. Então, ele propõe um modelo, por exemplo, que não seja exclusivamente fundamentado nas práticas e valores locais, mas que viabilize, né, a solução ou as soluções desses problemas por meio de lentes, por meio de perspectivas vindas, né, oriundas do próprio continente africano. E um outro elemento importante a ser considerado é o seguinte, que a população jovem, embora quantitativamente seja enorme e demonstre isso, traga consigo um potencial de crescimento, né, inclusive econômico, isso não quer dizer que efetivamente esse contingente de jovens vai garantir uma competitividade. Então, o aumento da competitividade do continente africano não está atrelado à densidade demográfica. Está atrelado, a gente tem que entender, né, que está atrelado aos recursos adequados que vão ser mobilizados para formar quadros que possam pensar e implementar medidas que se coadunem aos interesses das populações africanas. Por exemplo, a projeção que é feita em 2022... A divisão de população da ONU fez uma projeção na qual nós teríamos entre 2 e 2,5 bilhões de pessoas na África subsaariana em 2050. É muita gente. E se é muita gente, e se boa parte dessa população é jovem, a gente tem que considerar que existe mercado interno, efetivamente, mercado interno em expansão. Se o mercado interno em expansão é uma realidade, existe capacidade de consumo. Existe capacidade de consumo, isso vai fazer com que a gente pense na atração de investimento estrangeiro direto. Mais do que isso, levar em consideração o potencial de alguns estados, como, por exemplo, a Etiópia, Ruanda, né, que tem potencial de manufatura significativo e nos últimos anos cresceram respectivamente entre 5 e 8%. Isso é algo considerável. No entanto, a gente tem que entender que, embora a questão demográfica traga uma janela de oportunidade, isso requer também vontade política para a implementação de medidas assertivas que culminem no crescimento econômico, porque senão a dependência da África se perpetua. Né? Então existe a ideia de, através de programas como a Agenda 2063, para superar as inabilidades, mas é necessário também o pé no chão. Então é pensar em como investir no capital humano. Né? Exemplo, se a gente olhar para a atualidade, em alguns países, 84, 85% da população de crianças é analfabeta. Então é necessário pensar nesse contexto.
5: Carol, como é que você vê o enfraquecimento da influência francesa no Sahel?
6: Boa. Quando a gente pensa no declínio, no enfraquecimento da influência francesa no Sahel, é importante a gente problematizar, né, trazer à tona a seguinte pergunta: o quanto como as potências ocidentais falharam ao tentar promover estabilidade nos países africanos. Por quê? Quando a gente pensa nessa relação do enfraquecimento da influência francesa no Sahel, a gente não pode desconsiderar a relação entre Burkina Faso, Níger, e um crescimento significativo do sentimento antifrancês. Além do crescimento antifrancês, a ascensão de regimes militares nessas regiões. Então, olha que interessante, se a gente pensa na questão do Sahel, a gente tem na atualidade a Confederação dos Estados do Sahel, que acabam caracterizando, né, exemplificando a ruptura com as crenças neocoloniais, justamente pelo fato de ser possível restabelecer uma soberania regional. O argumento é autonomia e soberania regional. O argumento de quem? Burkina Faso, Sahel, Níger. E isso acaba mostrando uma mudança na estrutura da influência exercida por países como a França no continente africano. Então, o que acontece? Ao mesmo tempo que a gente tem um declínio, uma falha das propostas e implementação de medidas feitas pela França na região, concomitantemente a gente tem a emergência de novos parceiros globais. E se existem novos parceiros globais, esses parceiros globais acabam não só preenchendo lacunas, mas fazendo com que nesses países os regimes políticos são antidemocráticos, possam se valer de argumentações vinculadas a necessidade de ter maior autonomia, maior soberania, Quando a gente trabalha com a questão francesa, importa resgatar o fato de que entre 2013 e 2023, o que vai acontecer é uma grande inabilidade por parte da França em lidar com os conflitos locais. Então, se a França não conseguia inibir os conflitos locais, justamente por meio de operações para conter as atuações de grupos jihadistas, isso foi, né, uma brecha para se fazer frente à atuação da França na região. Mas só da França? Não. A gente tem que levar em consideração também que a missão multidimensional integrada, né, de estabilização das Nações Unidas no Mali também findou. Durou de 2013 a 2023. Também não foi capaz de lidar com essa conjuntura de fragilidade política, institucional, atuação contundente de grupos tidos como terroristas, né? Então, o que acontece? Se a gente olha para 4 anos atrás, no Sahel, o que começou a se contestar foi que as ações, os atos, né, considerados terroristas, não foram minorados. Boa parte das mortes propiciadas por atos, por ações, por atividades consideradas terroristas, 43% aproximadamente, ocorreram justamente no Sahel, né, em 2022. E aí tem toda uma questão de percepção social. Então, o interesse da França, isso é importante. O interesse da França durante todo esse momento sempre foi conter fluxo migratório, ter acesso a recursos estratégicos, como petróleo, urânio, deixando de lado as partes particularidades sociais, né, as particularidades ou anseios da população, culminando, né, cada vez mais em posicionamentos contrários à França. Então, é importante a gente entender que se entre 2020 e 2023 nós tivemos rupturas institucionais importantes no Mali, Burkina Faso, Níger, que sofreram, né, golpes militares, as narrativas que acabam viabilizando ou trazendo, de certa forma, né, mobilizando a população, vão de encontro à própria forma como as potências tradicionais se posicionaram historicamente na região e foram inábeis para conter os conflitos locais. Então, quando a gente pensa nesse vácuo de poder da França, entra a Rússia, né, com a questão da segurança, controlando aproximadamente 40% do mercado de armas na África. A gente não pode desconsiderar a atuação do Grupo Wagner. Qual que é a atuação do Grupo Wagner? Oferecer suporte militar. Suporte militar em troca de recursos como fosfato. Então isso tem que ser mencionado, tem que ser lembrado. É importante a gente considerar também a questão da China. A China comercializando armamentos de forma contundente, né? Então, além de fortalecer a capacidade militar através do fornecimento de armas, o mais importante é que a China atua sem considerar ou sem promover ingerência. Né? Ou seja, a China acaba viabilizando a autonomia desses atores estatais, né? Então não vai intervir, não vai ingerir nos assuntos domésticos. É importante pensar também na Aliança dos Estados do Sahel. Então a gente primeiro tem a Aliança dos Estados do Sahel em 2023, que vai evoluir posteriormente para a Confederação dos Estados do Sahel, que tem como objetivo justamente substituir a dependência externa, viabilizar mecanismos autônomos, né, de defesa mútua. Esse é o objetivo, não que na prática isso acabe sendo observado. A partir do momento que a gente pensa nessa atuação da Confederação dos Estados do Sahel, se a gente tem o fim, né, da intervenção liberal em termos instrumentalizada na periferia do mundo, a gente consegue pensar nos objetivos, nos propósitos desses países que eu mencionei. Mali, Níger, Burkina Faso. Portanto, se nós pudermos sintetizar, sintetizar, para a história existe um viés, um olhar mais pessimista. Nas relações internacionais, a questão não é sobre pessimismo ou otimismo, mas é nós pensarmos quais são os recursos que podem ser mobilizados, recursos e capacidades que vão ser consideradas, recursos mobilizados para fazer com que os países africanos consigam atingir os seus interesses. O cenário não é perfeito, mas existem possibilidades que antes não eram ou não estavam disponíveis. Então isso acaba sendo necessário ser mencionado.
4: Tá certo, a gente teve o imenso prazer de ouvir a análise da Carolina Ferreira Galdino, doutora e mestre em Relações Internacionais, pelo Programa de Pós-Graduação em Relações Internacionais Santiago Dantas, na área Paz, Segurança, Defesa Internacional. Carol, muito obrigado por dedicar seu tempo aqui. A gente já estava com saudades suas, já que há muito tempo a gente não conversava, mas é sempre bom te ouvir.
6: Sou eu quem agradeço, é uma honra poder falar com vocês, contribuir de alguma forma, estou sempre à disposição. Foi um grande prazer.
5: Obrigada, até a próxima.
6: Sou eu quem agradeço, até.
4: Muito bom essa avaliação da professora Carol, e a gente chama o nosso segundo convidado. O Mundioca tem o imenso prazer de voltar a conversar com o professor Gustavo de Carvalho, chefe de programa do Instituto Sul-Africano de Assuntos Internacionais. Professor Gustavo, muito bom tê-lo de volta ao Mundioca, tudo bem?
7: Tudo ótimo, muito obrigado por esse convite, sempre bom estar de volta.
4: Por que que podemos dizer que a África está deixando de ser objeto das disputas internacionais para se tornar um ator geopolítico por conta própria, ou seja, deixa de ser coadjuvante e passa a ter um protagonismo maior?
7: Acho que em certa medida, quando a gente pensa no continente africano, muitas vezes a gente pensa nessa ideia da corrida pela África, uma divisão, Conferência de Berlim do século XIX. O que a gente vê nesse momento, de certa forma, é que a África tem mais opções. A diversificação de parceiros externos que a África tem no momento lhes permite barganhar e negociar como próprio ator, de forma a trazer a si só os seus próprios benefícios. Tanto por meio dessa diversificação econômica, que temos visto já de uma forma profunda nas últimas décadas, mas particularmente no momento geopolítico em que o continente se vê como quase que a próxima fronteira de crescimento, como o próximo espaço de uma expansão econômica e política e um peso geográfico cada vez mais relevante em relações internacionais.
4: Ou seja, a gente pode dizer, afirmar, o futuro é a África.
7: Em grande medida, se pensarmos em um continente de 1,5 bilhões de habitantes, em que se vê um crescimento econômico proporcionalmente maior do que outras regiões do mundo, e particularmente um continente que tem um potencial enorme em termos de cadeias produtivas, em termos da sua própria integração dentro do continente e a criação dessa interdependência entre países, o que nos leva a crer que essas possibilidades para o continente africano são muito elevadas.
4: A sua visão, a competição entre China, Rússia, Estados Unidos, União Europeia, isso aumenta o poder de negociação dos países africanos ou isso cria novas formas de dependência?
7: Eu acho que, de certa forma, cria os dois. Por um lado, o que a África tem no momento são opções. E o que o continente tem buscado é manter uma certa autonomia na forma com que engaja nessas relações, de forma a não fazer com que nenhuma delas seja vista como exclusiva. A dificuldade disso, em que num momento de competição geopolítica, que num momento de crescimento de visões a respeito de esferas de influência, o continente se vê muitas vezes no meio dessas disputas. Então, por um lado, a diminuição de uma potencial dependência a esses atores externos tem tanto a ver com a pressão externa, mas particularmente da forma pela qual o continente se posiciona. E o grande fator que o continente tem visto por meio da criação de mecanismos como a área de livre comércio africana, como o sistema de pagamentos africanos, pela criação de novas iniciativas de maior integração de cadeias produtivas, é que se vê que a melhor forma de se reduzir essa dependência a atores externos não é simplesmente ignorá-los, mas trazê-los dentro de um ecossistema em que as próprias decisões e definições estratégicas são feitas a partir daqui mesmo do continente.
4: A gente pode dizer que o enfraquecimento da influência francesa na região do Sahel, pelo menos por enquanto está ali, representa o início de uma redistribuição de poder no continente?
7: Sim, e extremamente simbólico a respeito de uma região que se viu uma fadiga tão explícita a respeito do papel da França, um papel histórico, não só do período colonial, mas uma presença muito forte por meio de políticas monetárias, presença política, presença militar na região. região em que essa sub-região da África se vê buscando por alternativas que, de certa forma, seria qualquer alternativa que não seja a França. Mas ao mesmo tempo em que a gente vê a diminuição de influência de certos atores ocidentais, nós vemos um crescimento tremendo de novos atores, como a China, como a Rússia, como a Índia, países do Golfo buscando essa aproximação com o continente africano, e o continente africano, de certa forma, é requerendo muito mais uma visão estratégica, não só do que esses países querem da África, mas como a própria África define a sua estratégia da relação com atores externos.
4: Agora, Gustavo, a gente tem visto há algum tempo uma aproximação de países africanos tanto com a Rússia quanto com a China. Isso, na tua visão, deve ser entendido como alinhamento ou como uma estratégia de diversificação de parceiros, já que nem China nem Rússia têm histórico de colonizador na África?
7: Eu acho que, de certa forma, diz muito mais respeito à variedade de opções. E eu acho que, em grande medida, tanto a China como a Rússia têm proposições muito diferenciadas. A China já vem há um período de 2 a 3 décadas com uma crescente presença dentro do continente, se torna o grande parceiro comercial de boa parte dos países do continente africano, e já a Rússia com uma posição muito mais delimitada. Uma posição menos focada em comércio, um comércio muito mais limitado, com certos engajamentos políticos em algumas regiões, e particularmente em regiões do Sahel, na região central da África, mas em

0: em grande medida, é por si só uma busca por autonomia. E obviamente que dentro do continente, com diferentes capacidades de projeção, diferentes capacidades de suportar certas pressões, e que não necessariamente se vê essa busca por autonomia é representada de uma forma uniforme.
1: Essa é a próxima questão. Até que ponto a União Africana consegue transformar mais de 50 interesses nacionais, diferentes na maioria deles, né, em uma voz geopolítica comum?
0: Eu acho que existe um certo mito a respeito de uma posição africana comum, porque de certa forma temos 55 estados-membros da União Africana e 55 estados-membros que são extremamente diversos por si só. Então o que nós vemos e acompanhamos de uma forma em que é quase impossível existir uma coerência total a respeito de posições, mas sim um continente que acabe buscando em situações específicas, quando for possível e quando for do interesse do continente, e se entender quais são essas questões em que se requer a negociação, a coordenação de políticas para a formação de uma posição comum a respeito de multilateralismo, a respeito de integração econômica. Mas em grande medida, eu acho que o que nos mostra, por um lado, é ainda após 24 anos desde a criação da União Africana, grandes desenvolvimentos a respeito da sua institucionalização, da sua relevância, mas ao mesmo tempo uma dificuldade de entender esses grandes motores a respeito de como que uma coordenação pode ser feita. Nós temos algumas boas oportunidades sendo construídas no momento em que essa visão pan-africana de integração é vista não só a partir de uma visão de integração política como efeito de uma visão de marginalidade do continente, mas cada vez mais o entendimento de que se a nossa própria integração econômica, de infraestrutura, de investimentos e principalmente de produção não for maior integrada, se torna muito difícil para o continente engajar com atores externos, porque se temos no momento de todo o comércio que existe dentro da África, somente entre 13 e 15% é um comércio intra-africano, os próprios cálculos econômicos, estratégicos e muitas vezes políticos se tornam muito mais voltados para o exterior do que para o interior do continente. E essa é a grande, talvez, a mudança de pensamento que nós temos visto nos últimos anos dentro do continente. Que a principal forma de se sustentar, se criar posições comuns, de se trazer uma visão global que seja mais benéfica ao continente, nós precisamos sim trabalhar com uma construção de interdependência dentro do continente para que qualquer processo integratório, seja político, seja econômico, seja bem sucedido a longo prazo.
1: Diante disso, professor, a sua visão sobre uma possível expansão do BRICS poderia oferecer aos países africanos uma maior capacidade de influenciar essa ordem internacional?
0: Eu acho que os BRICS traz uma concepção interessante a respeito de que para o continente é uma proposição de aumento da sua visibilidade e da capacidade de influência em decisões em que individualmente e muitas vezes coletivamente se tornam mais difíceis. Mas o que nós vimos desde 2023, com a entrada da Etiópia e do Egito se juntando à África do Sul dentro dos BRICS e países como Uganda e Nigéria se tornando estados parceiros, é que essa ideia de uma identidade africana dentro dos BRICS, ela por si só tem de ser construída. Desde a expansão dos BRICS em 2023, nós não vimos nenhum movimento de coordenação, de criação de espaços entre esses três países africanos, de se buscar em quais condições dentro e quais negociações dentro dos BRICS faz sentido termos uma maior coordenação e identificação de posições comuns. O que se vê, então, em grande medida, é que a necessidade do próprio continente buscar formas de aumentar uma coordenação para aí sim vermos que os resultados das ações coletivas dos BRICS, sejam por meio do novo Banco de Desenvolvimento, seja por meio de iniciativas de sistemas de pagamento, sejam não só benéficas aos estados-membros africanos dos BRICS como entidades individuais, mas em grande medida que se integrem e complementem iniciativas continentais. E isso eu acho que ainda vai demorar um pouco. Nós temos visto alguns movimentos aqui na África Sul, de certa forma na Etiópia e no Egito, de se buscar um pouco de qual é a identidade africana dos BRICS.

0: E talvez isso seja o primeiro passo antes de buscarmos uma maior expansão para outros países do continente.
1: A gente afirmou que o futuro está na África. A gente sabe que a população jovem na África é enorme, consegue mudar governo, derrubar governos, trocar governos, como a gente vem acompanhando historicamente. Agora, como na sua concepção, professor, essa vantagem econômica e geopolítica de ter uma enorme população jovem nas próximas décadas pode se transformar realmente numa coisa concreta?
0: Eu acho que existe, obviamente, todo um potencial dessa preponderância da juventude que temos no continente. É o continente de longe mais jovem do mundo, mas para ter os seus próprios resultados desse benefício demográfico que o continente tem, nós precisamos fazer uma grande transformação dentro do continente, de maior acesso a oportunidades à juventude, de uma maior capacidade de treinamento e capacitação, não só em questões mais tradicionais, mas principalmente em novos setores, como tecnologia, como setores logísticos, de integração. Nós temos visto muitas novas políticas industriais sendo feitas dentro do continente, mas o sucesso ou fracasso dessa ideia de um futuro africano depende centralmente da própria capacidade do continente em trazer essa população jovem a prover um apoio produtivo, de crescimento e de oportunidades dentro do continente que tragam essa grande massa da juventude que existe no continente para ser um grande motor de crescimento e desenvolvimento. Mas sem esse foco à juventude, principalmente na África, esses esforços podem todos cair, porque nós não queremos ficar velhos antes de ficar ricos, ainda temos tempo para criar uma maior capacidade continental, mas não é algo que podemos ver como certo. E isso requer principalmente uma atividade e proatividade continental em fazer esse setor da sociedade muito mais produtivo do que é.
1: A África vai conseguir deixar de ser apenas fornecedora de matérias-primas e passar a controlar também as cadeias de processamento e industrialização desses recursos?
0: Nós temos visto nos últimos anos uma nova tendência dentro do continente, que é uma proatividade a respeito de uma busca por um papel mais elevado em cadeias de valores. Tradicionalmente, países africanos tendem a exportar produtos de baixa beneficiação, sejam minérios não beneficiados, sejam produtos da agricultura com baixo valor agregado. E temos visto ao longo dos anos uma maior mudança no desenvolvimento de políticas públicas que foque principalmente no contexto de maior beneficiação. Países como o Zimbábue, por exemplo, já há muitos anos proibiram a exportação de produtos como lítio, que não sejam beneficiados. Países como a África do Sul, que talvez seja um caso relativamente único no continente, porque tem uma capacidade industrial e uma capacidade de uma maior sofisticação econômica, também buscando outras formas de aumentar o valor agregado de seus próprios produtos. E mais uma vez, eu acho que o que isso nos traz não é só respostas individuais de países como Zimbábue, como Gana, como Namíbia, como África do Sul, Marrocos, Egito, mas eu acho que é o entendimento de que precisamos aumentar a nossa capacidade econômica de se engajar nessas cadeias produtivas, mas principalmente precisamos criar uma maior integração das próprias cadeias produtivas africanas. Um grande problema que existe no momento no continente é que as nossas economias são muito pouco complementares. São economias que, em grande medida, competem entre si, elas dividem cadeias produtivas de uma forma ainda muito simples, e o que se busca é essa mudança não só de conseguir exportar produtos com maior níveis de beneficiação, mas particularmente criar uma maior interdependência produtiva de infraestrutura, de logística ao redor do continente, para que aumente o valor individual dos países, mas particularmente a atratividade do próprio continente como forma de atrair investimentos, atrair um maior número de capital e investir uma maior capacidade de se melhor integrar o continente numa economia global.
1: Na sua visão, professor Gustavo, minerais como cobalto, o lítio que o senhor citou, manganês, terras raras, todos esses minerais estratégicos, eles podem dar para a África um poder de negociação como o petróleo deu para o Oriente?
0: De certa forma, e temos visto os movimentos como a política continental de minerais críticos, políticas nacionais a respeito de minerais críticos, e a grande questão nesse momento dentro do continente é a própria questão de esses minerais são críticos e estratégicos para quem? E como? Para países como Estados Unidos, a visão de minerais críticos é por uma diminuição de uma dependência externa em grande parte de suas cadeias produtivas. Para países como a China, são grandes motores na sua própria industrialização. Mas dentro do continente, a visão que deve ser central nesse processo é uma visão de que esses minerais têm de ser críticos ao próprio processo de desenvolvimento africano. Então, nesse sentido, regiões como a África Central e principalmente a República Democrática do Congo, países como Zâmbia, países como Tanzânia, países como África do Sul e Namíbia e outros, essa grande visão de que existe é que tem uma nova demanda por minerais, que nós temos um controle muito alto das próprias reservas. Países como a África do Sul, que controlam mais de 90% do mercado de platina ou do manganês, cobalto na África Central. E, de certa forma, eu acho que a África Central mostra um exemplo ainda muito inicial, mas que pode trazer um potencial, de como mesmo trazer diferentes atores como Estados Unidos e China para trazer formas de investimento que são necessárias. Nós vimos esse corredor Lobito, que já os Estados Unidos já investe com apoio da União Europeia já por vários anos, que trouxe quase que imediatamente uma resposta da China de uma criação de um outro corredor de exportação que leva a África Central ao Oceano Índico, a Zatara, a ferrovia que liga a Zâmbia à Tanzânia, e do outro lado o Lobito que liga Angola até a República Democrática do Congo e Zâmbia. A questão aqui é se essas formas de se ver a produção e a exploração de minérios que sejam acompanhados de outros investimentos a partir de investimentos de beneficiação, a partir de apoio a comunidades locais. Somente dessa forma de se ver os minerais não só como uma fonte de arrecadação de recursos por si só, mas como parte da estratégia continental de se aumentar essa quase obsessão continental a respeito de aumentar o seu próprio valor agregado, somente dessa forma a gente vai ver esses minerais críticos como sendo críticos ao próprio desenvolvimento do continente. E a grande responsabilidade nesse sentido é de volta à África, é de volta ao continente, de saber ver as oportunidades de negociação que isso traz, na negociação com diferentes atores e que tragam maiores benefícios às próprias comunidades e populações.
1: De tudo isso que a gente está conversando até o momento, professor, diante das riquezas, do crescimento demográfico africano, o senhor acredita que isso tudo possa fazer uma pressão em cima da ONU, pedindo revisão, uma reforma do Conselho de Segurança? É possível imaginar um Conselho de Segurança reformado sem uma representação permanente africana?
0: Eu acho que existem duas questões aqui. Uma é que existe um entendimento muito mais estabelecido de que qualquer eventual reforma do Conselho de Segurança tem de trazer uma maior representação africana. E não só por questões de responsabilidade histórica e moral, mas particularmente pelo fato da África ser, já neste momento, a maior região das Nações Unidas, com 54 países, com uma grande presença numérica dentro do continente. Mas eu acho que uma dificuldade dessa questão, muitas vezes, é que o foco, muitas vezes, em reforma de Conselho de Segurança tende a perguntar um pouco mais sobre quem deve fazer parte do Conselho de Segurança. Para mim, nesse momento, a grande questão é como fazer o próprio Conselho de Segurança mais eficiente, porque nesse momento, mesmo se por algum milagre tivéssemos uma reforma do Conselho de Segurança aceita pela Assembleia Geral e pelo próprio Conselho de Segurança, será que só a sua expansão de membros seria o suficiente para resolver essas questões de legitimidade, de capacidade desse órgão que tem uma centralidade na proteção e na resposta de ameaças à paz e segurança internacional? Eu acho que a conversa tem de sim falar sobre a representatividade e essa ideia que já vem desde 2005, do consenso de Ezewini, que busca por pelo menos 2 assentos permanentes a países africanos, sem definir de antemão quais seriam esses países africanos. Isso é sim importante, mas temos de pensar de uma forma muito mais prática, muito mais estratégica a respeito dos riscos que temos nesse momento de maior competição geopolítica, de maior dificuldade de tomada de decisão de órgãos como o Conselho de Segurança, de fazer a própria Nações Unidas, que tem um papel central da África e de outras regiões de países em desenvolvimento, mas principalmente uma que lhes torne esses mecanismos muito mais eficientes. E nesse momento, o problema das Nações Unidas não é só um problema de representatividade, é um problema de capacidade de reagir, de interagir com questões globais e, de fato, de se fazer valer em contextos em que as Nações Unidas têm de ser vistas como essenciais.
1: A África, muitas das vezes, é vista como um bloco só, como uma coisa só. O senhor acredita que está aí também um dos grandes problemas do continente?
0: Sim, eu acho que essa visão de que o continente tem sempre de falar com uma voz única, talvez seja uma expectativa que eu vejo acontecer muito pouco em outras regiões do mundo. Nós vemos muito pouco essa demanda e essa ideia de que a América Latina tenha só uma voz, que a Ásia, que a Europa. Obviamente, existem certas questões e que o continente deve e pode ter um papel mais coordenado, mas principalmente entender que um continente diverso com 54 ou 55 países, dependendo de qual concepção a gente utiliza, pode sempre ter uma visão comum. Isso é não só utópico, mas muitas vezes maléfico ao próprio continente.
1: Ainda há pouco o senhor colocou que as economias africanas não são complementares, muitas vezes são concorrentes. Aí vem a pergunta: a zona de livre comércio continental africana, ela poderia transformar o continente em um grande polo econômico integrado e reduzir assim a dependência a mercados externos?
0: Esse é um dos grandes objetivos, porque a questão da área de livre comércio africana, existe sim uma questão de tarifas, e a diminuição das tarifas sim dá ao continente um maior potencial de trocas, mas talvez essas barreiras não tarifárias que existem dentro dos continentes é um dos grandes potenciais de implementação da área de livre comércio africana. Porque para essa área ser bem sucedida, nós precisamos de uma maior padronização entre fronteiras e aduanas, precisamos de uma maior integração de infraestrutura, precisamos de uma maior capacidade de movimentação de pessoas e de bens dentro do continente. O que se torna muito difícil é um tempo, muitas vezes, que demora de chegar a um lugar da África até outro. Estamos em 2026 e em algumas regiões do continente, às vezes faz mais sentido sair do continente e voltar do que de fato conseguir essa conexão. Mas ao mesmo tempo, eu acho que esse grande potencial e essa visão estratégica do continente, ela nos permitem ver o continente talvez de uma forma muito mais desagregada também. Porque o que acaba acontecendo é um interesse de maior integração entre países da mesma região, da definição de quais áreas complementares na área de produção. Nós vimos isso já bastante aqui na África Austral, em que países como África do Sul, Lesoto, Namíbia, Botsuana, já têm, de uma certa forma, uma maior integração das suas próprias cadeias por meio de zonas aduaneiras, por meio de políticas monetárias integradas. E existe uma questão, às vezes, interessante. Um país muito pequeno como o Lesoto, que não produz nenhum automóvel, mas é extremamente integrado ao setor automobilístico da África do Sul por meio da produção de assentos, por meio da produção de peças específicas. A questão aqui é como aumentar essa escala de integração dentro do continente, vendo além da questão de diminuição de tarifas entre os países, e sim numa maior atração de investimentos que melhorem a integração de infraestrutura, numa melhor coordenação entre estados nas suas próprias políticas públicas, no engajamento de como se define a interação entre fronteiras e aduanas, como se definem certos padrões e mesmo como se define a própria forma de se fazer trocas comerciais utilizando as nossas moedas locais.
1: Para terminar nossa conversa, professor, essa integração, o quanto ela ainda vai ter que esperar? Porque a gente ainda encontra em várias regiões uma instabilidade política. E aí eu pergunto, essa instabilidade política, ela é uma contestação da ordem internacional estabelecida no período pós-colonial? Ou é a África querendo mostrar que é a África e não o quintal dos outros?
0: Eu acho que é talvez uma resposta mais complexa. Eu acho que o continente, em grande medida, entende que esse processo de integração é um processo de longo prazo. Mas, ao mesmo tempo, temos de criar maiores condições de governabilidade, temos que criar maiores oportunidades dentro do continente para que qualquer solução política que seja feita, seja no Sahel, seja na região da África Central, ou seja mesmo em países como o Sudão, consigam não só chegar a um momento de estabilidade e estabilização nacional, mas ao mesmo tempo em que o potencial desses dividendos da paz, o potencial de não só um maior crescimento econômico, mas uma maior distribuição de recursos, de ganhos nacionais, sejam feitos de forma integrada, mas muitas vezes paralelas. Um não vive essa ideia que já é muito clara, desde os objetivos de desenvolvimento das Nações Unidas, em que fala de uma forma muito clara que não existe desenvolvimento sem paz e não existe paz sem desenvolvimento, é que esses dois processos têm de ser integrados e têm que sim ser vistos não só como um processo que vai terminar amanhã, em 2 anos ou em 5 anos. Isso sim é um processo estratégico de longo prazo, muitas vezes com ganhos incrementais e muitas vezes é algo que você dá 2 passos para frente, 1 para trás, 3 para frente, 4 para trás, e entender que é normal um processo de desenvolvimento, de busca por estabilidade, em que nós não vamos ver um crescimento linear. Mas o que sim pode ocorrer no maior entendimento a partir de uma busca por maior desenvolvimento, por maior integração, essa é uma ideia de catalisar potenciais dentro de diferentes regiões e de se buscar por esse momento vias que são desenvolvidas pelo continente, que são lideradas pelo continente e que são adaptadas ao contexto. Ninguém espera que países africanos virem do dia para a noite como um país como a Suíça. Não só por conta de que nenhum país se torna um modelo claro de desenvolvimento, porque desenvolvimento por si só é um processo integrado a experiências nacionais e locais, mas ao mesmo tempo temos que buscar maiores formas de se potencializar esse crescimento por meio de maior acesso de capital, por meio de maior investimentos dentro do continente, uma maior atração desses investimentos, por meio de investimentos continentais em questões de educação, em questões de saúde, de integração. Todos esses processos têm de ser vistos como importantes e ser vistos como parte de um processo de longo prazo e não linear de maior capacitação da África como próprio agente.
1: A gente teve o imenso prazer de ouvir mais uma vez a análise do professor Gustavo de Carvalho, chefe do programa do Instituto Sul-Africano de Assuntos Internacionais. Espero que você tenha gostado desse bate-papo tanto quanto a gente gostou, professor.
0: Muito obrigado e sempre muito contente de estar aqui com vocês.
1: Um grande abraço.
0: Um abraço.
1: O programa está chegando ao fim e você sabe os nossos recados. 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Espero que vocês tenham gostado muito do programa de hoje. A gente se despede. Até a próxima.
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4: Quatro horas e dois minutos, para você é uma ótima tarde, seja muito bem-vindo, seja muito bem-vinda, esse é o Entretanto, nosso encontro diário de segunda a sexta-feira, entre 16h e 18h, aqui na Rádio Sputnik Metropolitana 80,5 FM. Sempre no rádio, também nas principais plataformas de áudio, no site da Sputnik Brasil, noticiabrasil.net.br, no site da Rádio Metropolitana, metropolitanario.com.br. Eu sou Maurício Bastos e nós vamos juntos nessa sexta-feira, dia 18 de setembro de 2026, com as principais notícias do Brasil e do mundo, os destaques do noticiário nacional e internacional. 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Essa é uma produção da agência de notícias russa Sputnik Brasil. Produção de Carlos Júnior, na operação de áudio Franciele Martins, na operação de vídeo Isaac Roberto. Hoje a gente não vai ter ao longo do programa a presença do nosso analista de assuntos políticos nacionais e internacionais, o Rafael Machado, mas teremos hoje a companhia, até o final do Entretanto, de dois convidados especiais que vão analisar os destaques do noticiário nacional e internacional. O Lucas Leiroz, jornalista, analista geopolítico, mestre em segurança internacional e defesa pela Escola Superior de Guerra. É o nosso primeiro convidado a quem a gente dá as boas-vindas, agradece a participação, seja muito bem-vindo, muito obrigado aqui pela sua presença aqui remotamente, mas todos estão te ouvindo e já vão te ver aqui no vídeo. Um abraço, Lucas, muito obrigado pela sua participação, seja bem-vindo. Aqui com o Lucas, estou vendo o Lucas pelo vídeo aqui na nossa tela, aqui no nosso monitor, quem acompanha a gente pelo site da Sputnik, pelo site da Metropolitana, consegue ver o Lucas, mas não consegue ouvir. Vamos tentar ver o que está acontecendo, conectar o som do Lucas para fazer aquela saudação inicial. Enquanto o Lucas não está ok com o som, vou anunciando o nosso outro convidado especial que entra daqui a pouco às 16h30, é o José Renato Ferraz, professor do Departamento de Economia e Relações Internacionais da Universidade Federal de Santa Maria, no Rio Grande do Sul. Ele que também é doutor e mestre em Ciências Sociais pela PUC de São Paulo, onde também é bacharel em Relações Internacionais. Bom, vamos às principais notícias de hoje, em destaque aqui no Entretanto. Lula responsabiliza Bolsonaro pelo caso Master, liga Flávia a milicianos e cobra ética no Supremo. Mensagens indicam que Vorcaro reservou casa de 250 milhões de reais para ministro identificado como KN. Pentágono vai transferir drones da África para América Latina com o objetivo de combate ao narcotráfico. Moscou e Washington têm oportunidades incríveis de cooperação, é o que afirma congressista norte-americano. Além disso, as informações do Rio de Janeiro, movimentando a reportagem da Sputnik Metropolitana, e também trânsito, previsão do tempo. Eu te convido a ficar com a gente. O Entretanto está no ar a partir de agora.
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4: Nosso primeiro tema é um tema nacional, mas antes aqui vamos ouvir, eu sou aqui no fundo, que tem alguma movimentação lá do outro lado. O Lucas Leiroz, jornalista, analista político, mestre em segurança internacional e defesa pela Escola Superior de Guerra, nosso convidado, vai ficar com a gente até o final do Entretanto. Lucas, boa tarde para você, Lucas.
5: Boa tarde, consegue me ouvir?
4: Agora ouço bem, alto e bom som, Lucas. Obrigado aí pela tua presença, tudo bem com você?
5: Perfeito, obrigado pelo convite, sim, prazer estar aqui.
4: Nós é que agradecemos aqui a sua presença para analisar o noticiário dessa sexta-feira. Bom, hoje a gente teve Lula no Rio de Janeiro, cumprindo agenda de campanha e fazendo declarações ligadas aí a essa reta final da disputa presidencial. O candidato do PT, Lula, afirmou hoje que o senador Flávio Bolsonaro, principal adversário na disputa presidencial tem ligação com milicianos e que o Banco Master foi autorizado a operar durante a gestão do ex-presidente Jair Bolsonaro. Lula fez os ataques ao candidato do PL durante uma entrevista à Rádio Tupi do Rio de Janeiro. Hoje o Lula cumpriu a agenda de campanha no estado, que é berço político e reduto eleitoral de Flávio Bolsonaro, seu principal oponente. É com esse assunto que a gente abre o Entretanto de hoje.
6: Abre aspas.
4: Bom, voltando aí ao que o presidente Lula, candidato à reeleição, falou sobre ligação com milicianos. As suspeitas de elo entre Flávio e milicianos surgiram na época em que ele era deputado estadual aqui no Rio e contratou em seu gabinete na Alerj parentes do miliciano Adriano da Nóbrega, apontado como chefe do chamado escritório do crime. Além disso, quando era deputado estadual, Flávio concedeu honrarias a policiais suspeitos de envolvimento com milícias. O candidato do PL nega qualquer ligação com milicianos e diz que as condecorações que foram dadas valorizavam policiais até então considerados fichas limpas. Durante a entrevista à Rádio Tupi, Lula lembrou que Daniel Vorcaro, dono do Banco Master, foi preso pela Polícia Federal em seu governo. Ainda sobre o tema, Lula foi questionado sobre a crise no Supremo Tribunal Federal, resultante aí das revelações do escândalo do Banco Master. O petista disse que vê a crise institucional com tristeza e novamente afirmou que foi o governo Bolsonaro que permitiu que Vorcaro virasse banqueiro. O presidente afirmou que se for reeleito, vai ter que debater como consertar o STF e defendeu também uma reforma do Poder Judiciário. Lula também disse que Alexandre de Moraes teve um papel importante no julgamento da trama golpista em que atuou como relator, mas que ninguém defende o contrato milionário do Banco Master com a mulher do ministro do STF. Lula também defendeu maior rigor ético no Supremo Tribunal Federal e afirmou que os ministros devem exercer suas funções com seriedade, sem buscar enriquecimento pessoal. Lucas Leirois, jornalista, analista geopolítico aqui com a gente na Sputnik Brasil. Essa visita de Lula, juntamente aí com a entrevista concedida hoje pela manhã, mostrando que nessa reta final ele vai com tudo pro ataque. Não resta outra postura a ser adotada na avaliação dos integrantes da campanha petista, no momento em que, durante as pesquisas apresentadas aí nos últimos dias, essas pesquisas, esses levantamentos vêm mostrando uma aproximação, de certa forma, perigosa de Flávio Bolsonaro, em alguns casos até à frente em virtuais disputas do segundo turno, Lucas.
5: Sim, eu acho fundamental aqui um cuidado por parte de todos os lados. No caso, o Lula deve ter esse cuidado de uma forma ainda mais especial, né? Tanto por estar no cargo, portanto, por ser o presidente do Brasil no momento, quanto por estar presenciando ali números mais instáveis, né? Ali, do que pareciam no começo, né? das pesquisas de intenções de voto. Esse cuidado no sentido de evitar a demasiada politização do caso Master, do caso do Banco Master. Bem, os ataques que nós vemos por parte ali da direita, do Flávio, todo o núcleo anti-Lula, são ataques mais direcionados à figura do Alexandre de Moraes, né? E o Lula está fazendo corretamente em se desvencilhar um pouco dessa imagem de ligação entre ele e o Alexandre de Moraes, que a direita explora muito, né? Então, ao dizer que Alexandre de Moraes deve ser investigado e que, apesar do que foi feito pelo Alexandre de Moraes no caso do 8 de janeiro, ele não há aprovação, né, pelos contratos milionários entre a família dele e o Banco Master, etc., Lula está agindo corretamente. Mas eu temo um pouco pela exacerbada politização desse debate, porque o caso do Banco Master, o caso Porcaro, né, como um todo, afeta, como nós já vimos, todos os aspectos da política brasileira, né, todos os lados, né? Nós temos ali uma crise fundamental agora no STF, que não estaria acontecendo se não fosse também por erros, tá, do próprio espectro de esquerda no Brasil ao longo dos últimos anos. A verdade é que a esquerda brasileira depositou muita esperança na figura do STF como o guardião da democracia brasileira, né? A figura do guardião constitucional foi um pouco além das suas próprias prerrogativas constitucionais. O STF e algumas figuras dentro do STF, como o Alexandre de Moraes, né, em especial, foram acumulando mais poder do que do que era previsto, né, do que deveriam, digamos assim. E essa imagem do STF como uma, praticamente uma entidade imaculada, ali, incapaz de cometer erros, né, que guarda a democracia, a Constituição, foi abalada justamente por expostos ali, envolvimentos de figuras ali dentro da própria corte, o Alexandre de Moraes como um exemplo, mas não só ele, né, com o maior escândalo aí de... vou falar só de corrupção, né, mas vamos colocar a corrupção aqui como um tema principal, né, que o Brasil nos últimos anos, né? Então, o STF em si é o organismo mais maculado em toda essa história, né? E a forma como a direita explora esse caso é justamente a partir dos vínculos oficiais, não oficiais, cara, extraoficiais, né, os vínculos implícitos, né, que foram sendo criados ao longo dos últimos anos entre esse espectro de esquerda, né, e o poder judiciário, uma confiança exacerbada no judiciário, né, uma imagem quase como uma entidade sagrada, como um organismo incapaz de errar, e agora colocado à prova. Isso vai pesar bastante para a opinião pública, né? A opinião pública já estava bastante saturada, né, dessa exaltação do poder judiciário. E agora esse é o principal ponto que vai ser explorado contra o Lula, né, nessa reta final de eleição. O Lula está fazendo o correto no momento que aprova, digamos assim, né, incentiva, né, a exposição total dos fatos, doa quem doer, afete quem tem que afetar, inclusive ao próprio Alexandre de Moraes. Ao se desvencilhar, né, pessoalmente disso, ao incentivar a exposição dos fatos e a investigação, o Lula está agindo corretamente. Mas eu recomendaria um cuidado na hora de acusar um outro lado de uma forma tão politizada, assim, porque, como eu falei, não é apenas um lado que está envolvido nessa história, né? Pode não ter envolvimento direto do Lula, mas vai ter envolvimento de algumas figuras que estão ali no espectro de esquerda, que estão ali em outros setores da política brasileira. Então, é um caso que eu recomendaria total despolitização no cenário atual, né? Porque, como já vimos, a politização do STF deu no que deu. Deu na crise atual, culminou no cenário atual. Então, continuar politizando esse cenário talvez seja um caminho errado, né? Então, essa é a cautela, né, que eu recomendaria a todas as partes envolvidas, principalmente ao Lula.
4: Lucas, o que está em jogo aqui nessa fase da campanha, imagino, né, tanto para o lado de Lula quanto para a campanha de Flávio Bolsonaro, são os votos dos eleitores indecisos, né, e quem está talvez optando por votar no Augusto Cury, que surgiu aí como uma terceira via, deu aquela galopada na reta final, deu aquele sprint aí após aquele debate em que se ausentaram tanto Lula como Bolsonaro e também Romeu Zema, se mostrou como uma opção viável, até ultrapassando a casa de um décimo, né? Chegando em algum momento enfim, ultrapassando aí 9%, passando aí de 9% nas pesquisas eleitorais. E eu queria saber de você se acaba colando para esse público, né, para esse eleitor que ainda não decidiu em quem votar. Bom, se você dizer que o Flávio Bolsonaro fez rachadinha enquanto era da Assembleia Legislativa, enquanto era deputado estadual, tinha associação com milicianos, esse discurso parece que não faz efeito para quem já está convencido a votar no Flávio, no Flávio Bolsonaro. Agora, você dá para dissociar, especialmente pelo fato de Lula ter sido muito próximo, né? Você falou dessa proximidade do Lula, né, com o Poder Judiciário, especialmente quando o tema em discussão é 8 de janeiro, né? Houve aquela comoção nacional, enfim, a busca pela estabilização da democracia brasileira, né? Diante de tudo que aconteceu, o eleitor indeciso aí, ele consegue dissociar Alexandre de Moraes da esquerda, apesar de todos sabermos que Alexandre de Moraes de esquerdista não tem nada?
5: É uma pergunta interessante. Bem, eu acho que o caminho central, principal, é justamente esse que o Lula começou já a fazer, né? Dar uma aprovação pública, né? Incentivar, né, diante da opinião pública ali, a exposição de todos os fatos, né, relativos à investigação do Alexandre de Moraes. Esse é o primeiro ponto. que é o setor ali mais afetado por essa crise, né? essa ligação entre a esquerda e o STF, né? Que é uma ligação informal, né? Que o STF seja de esquerda, coisa disso. Mas é o que se construiu, né? De imagem, né? Das instituições brasileiras desde as investigações ali do 8 de janeiro. Né? Então, esse primeiro passo o Lula já deu, então, acho fundamental. Não sei dizer até que ponto essa desvinculação vai surtir um grande efeito na opinião pública, porque estamos já bem perto das eleições, né? Então, talvez, se esse processo de desvinculação é pública, né, de afastamento público da esquerda com o Poder Judiciário fosse iniciado antes, se enfrentaria agora dificuldades menores. Então, estamos muito perto das eleições, eu não sei dizer até que ponto isso vai penetrar no público brasileiro, no eleitorado. Mas é o que pode ser feito agora por parte do presidente. Numa perspectiva mais geral, eu diria que assim, a opinião pública brasileira está, infelizmente, já muito embrutecida em relação a temas de corrupção. A verdade é que, de nenhum dos dois lados, há muita mudança de postura, né? Votar em outro candidato a partir do momento que se revela um esquema de corrupção. Isso, assim, são tantos esquemas de corrupção ou revelados, ou inventados, ou exagerados, enfim, ao longo da história política brasileira recente, que o efeito disso na opinião pública me parece muito baixo. Né? Muito baixo. Eu acho que o ponto central para qualquer um dos candidatos entrar na plataforma política real, né? O que vai ser prometido para o eleitorado, o que vai ser dado ao eleitorado, o que cada candidato tem a oferecer. Mas isso vai contar muito mais essa proposta positiva, né, do candidato oferecer algo ao público, vai contar muito mais do que a política negativa, né, de tá ao outro lado. Esse que eu penso. A única parte das instituições brasileiras que se mantinha ali, de certa forma, numa imagem desvinculada de esquemas de corrupção, pelo menos para parte do público, especialmente para a parte mais à esquerda do público, né, era justamente o STF. O STF era visto por parte ali do eleitorado como uma entidade imaculada, né, como aquela instituição que guarda a democracia apesar das falhas de todas as outras instituições. E agora é essa instituição, precisamente, que está abalada, né? Então, essa, sem dúvidas, é a maior crise desde a criação da nova república, né? Da Sexta República Brasileira, né? Isso, sem dúvidas, está colocando o Brasil ali numa situação institucional muito, muito, muito, muito instável, né? Muito, muito complicada. Mas essa crise vem a estourar justamente no momento próximo às eleições. E vai ser tarefa de qualquer um que vencer as eleições, né? Seja o Lula, seja o Flávio, seja, sei lá, por um evento do destino aí, algum terceiro candidato, né? O que não é o caso. Mas, enfim, quem assumir vai ter que lidar com esse cenário de crise absoluta das instituições da Sexta República e tentar restabelecer a balança, né? Tentar equilibrar as instituições e evitar cometer o erro que foi cometido nos últimos anos, de depositar demasiada esperança, demasiada confiança em alguma instituição isolada, né? Como aconteceu com o STF.
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4: São 4:20. A gente continua analisando aqui o noticiário nacional também, ainda falando de eleição. Lembrando que já já o Paulo Fonseca vai trazer informações colhidas na coletiva do presidente candidato à reeleição, Luiz Inácio Lula da Silva, que teve compromisso de campanha aqui no Rio de Janeiro nessa sexta-feira. Lula está pressionado pelo crescimento do seu adversário Flávio Bolsonaro na corrida eleitoral e adotou duas medidas nessa semana: ações de impacto eleitoral como o reajuste de 15% no Bolsa Família, que foi anunciado ontem, ataques redobrados ao adversário, como a gente falou agora há pouco, a gente aqui está conversando com o Lucas Leiroz, e mesmo com as denúncias em torno do dinheiro que Flávio Bolsonaro pediu e recebeu do banqueiro preso Daniel Vorcaro, ele tem subido nas pesquisas ponto a ponto, diminuindo a distância contra Lula até chegar ao empate técnico, como revelou o Datafolha. A campanha do presidente Lula tem monitorado os principais problemas e críticas que são apontados pelos eleitores contrários a ele, e o que mais aparece é a economia doméstica, com especialmente o preço alto, a alta no preço dos alimentos. No início da semana, o presidente chegou a falar que o custo de vida não estava bom e que a questão precisava melhorar. Mas ele, na tentativa de aliviar sua barra, fez uma comparação, estabeleceu um paralelo com o governo Jair Bolsonaro, gestão de Jair Bolsonaro, quando disse que em seu governo o crescimento da inflação foi 4 vezes menor aí em relação ao período de Bolsonaro na presidência. Ele tem anunciado também que no ano que vem vai zerar os impostos da cesta básica. E aí, assim como fez Bolsonaro em 2022, o presidente Lula decidiu, pela primeira vez em seu governo, subir os valores do Bolsa Família, a menos de 3 semanas aí das eleições, né? De 600 para R$ 691 a partir de outubro, mês aí do primeiro e do segundo turno. E outra medida anunciada ontem foi a distribuição de canetas emagrecedoras pelo SUS. A gente já teve aí manifestações por parte de oposicionistas. Ontem, o deputado federal Zé Trovão, do PL de São Paulo, entrou com uma ação no Supremo Tribunal Federal, rejeitada de cara pelo ministro André Mendonça, dizendo que ele não poderia, enfim, não poderia partir dele uma ação nesse sentido de derrubar esse aumento do Bolsa Família. E ao mesmo tempo, o Lucas Leiroz, queria trazer você para a conversa, para a gente debater esse tema. O Flávio Bolsonaro, que a gente imaginaria o caminho natural seria bater no presidente Lula por anunciar uma decisão dessa, classificá-la como eleitoreira, está pesando, avaliando o impacto de uma reação que seria natural, né? Que seria criticar essa medida. Ele decidiu dar uma recuada e não bater no presidente Lula por esse aumento, porque poderia gerar rejeição em um público que ele está querendo alcançar, né, Lucas?
5: Sim, com certeza, né? No final eles precisam disputar o mesmo público. Então, atacar uma medida, né, que é eleitoreira, assim, não falo eleitoreira no sentido pejorativo, negativo, assim, falo no sentido de que vai trazer votos, né? Atacar uma medida eleitoreira do outro candidato é sempre uma faca de dois gumes, né? Você pode afetar o outro candidato, mas você também pode acabar retirando ali parte desse público da sua própria preferência. Então, como eu falei anteriormente, né? O caminho para qualquer um dos dois lados nessa reta final, em todo esse cenário que está se criando, é justamente um caminho de propostas positivas. Eu acho que é o fundamental. Quando o Lula promete algo que vai trazer votos, né, como uma medida de
4: Opa, tem uma interferência aqui, vamos tentar resolver, ver o que está. Pode ter provocado isso. Acho que já passou. Você me ouve bem, Lucas?
5: Tô ouvindo.
4: Agora sim.
5: Então, quando uma medida, né, como o caso do aumento do Bolsa Família e da promoção das canetas emagrecedoras, enfim, são medidas que vão trazer votos, vão trazer um impacto positivo para quem as está propondo. Então, o caminho para a oposição não é atacar essas medidas, simplesmente tentar superá-las. Né? Então, é isso que eu penso que o Flávio está cogitando ali, né? está fazendo. Ele não vai pensar em atacar uma medida que pode ter um impacto negativo para a própria campanha dele. Então, imagino que nesse momento ele esteja cogitando, pensando, planejando, né, com a equipe dele, como propor algo que vá superar isso, que vá atuar no mesmo nicho eleitoral ali, tentar trazer votos para ele dentro desse mesmo nicho. Esse é o grande caminho para ambos os lados, até porque no momento em que estão ambos ali muito perto do outro, numa situação ali de eventual empate técnico, por aí vai, qualquer deslize, né, qualquer movimento que retire votos pode ser fundamental. Né, pode ser um suicídio político do presidente tomar a decisão errada, do candidato que tomar a decisão errada. Né. Então, eu entendo ali, né, essa cautela por parte da oposição nesse momento, né, e acho que a única via, né, para ambos os lados é justamente essa, tentar superar as propostas um do outro disputando os mesmos nichos.
4: Perfeito, Lucas. Obrigado aí pela tua opinião, pela tua avaliação. A gente já vai ter aqui a presença do José Renato Ferraz, professor do Departamento de Economia e Relações Internacionais da Universidade Federal de Santa Maria, no Rio Grande do Sul. Ele está na linha, esse é o som que está chegando nele, que está realimentando aí o som. A gente está fazendo ajustes aí nessa conexão. A gente pede desculpas aí ao nosso ouvinte, também ao Lucas Leirós, que acabou, enfim, havendo uma confusão aí na compreensão da mensagem dele. Vamos aproveitar que a gente está falando do Noticiário Nacional, trazer a participação aqui do repórter Paulo Fonseca, que acompanhou a visita do presidente Lula ao Rio. Lula, que defendeu a transformação de 138 presídios em unidades de segurança máxima e voltou a defender a criação de um Ministério da Segurança Pública. Paulo Fonseca.
9: O presidente Luiz Inácio Lula da Silva anunciou nesta sexta-feira, durante a agenda no Rio de Janeiro, que pretende transformar 138 presídios do país em unidades de segurança máxima. Segundo Lula, a medida tem como objetivo impedir que líderes de organizações criminosas continuem comandando ações de dentro das cadeias.
10: Nós agora descobrimos o quê? Nós temos 138 presídios. 138 presídios que os comandantes dos crimes moram lá. E nesses 138 nós vamos transformá-los em presídio de segurança máxima.
9: Lula também defendeu uma mudança na estrutura da segurança pública. O presidente afirmou que enviou uma proposta de emenda à Constituição para redefinir as atribuições de União, estados e municípios do combate ao crime. Em um eventual novo mandato, também disse que pretende criar um Ministério da Segurança Pública. A proposta, segundo Lula, terá três frentes: sufocar a logística das organizações criminosas, recuperar territórios dominados pelo crime e ampliar a participação das cidades mais populosas na segurança pública. O presidente também comentou a decisão dos Estados Unidos de classificar o PCC e o Comando Vermelho como organizações terroristas. Lula afirmou que o Brasil precisa sim combater as facções, mas rejeitou o enquadramento adotado pelo governo de Donald Trump.
10: Nossa, eu não aceito a ideia de que as facções do Brasil são terroristas, como diz o Trump. Quando o Trump fala em terrorismo, ele fala em terrorismo de Estado. Ele fala da luta pela briga pelo poder. Quem era isso? Era o Bolsonaro tentando dar o golpe de 8 de janeiro. Isso é terrorismo.
9: Durante a agenda, Lula ainda afirmou que o Rio precisa ser retirado das páginas de corrupção e crime organizado e defendeu a recuperação de territórios. No Rio, o governo federal e o governo estadual anunciaram uma ação integrada entre as forças de segurança. A iniciativa reúne órgãos federais e estaduais para combater o crime organizado e atuar em corredores estratégicos, incluindo o enfrentamento a roubos de cargas e a logística das organizações criminosas. Lula classificou a experiência com uma espécie de plano piloto para um novo modelo de segurança pública. Reportagem Paulo Fonseca.
4: Ok, Paulo, obrigado pela informação. São 4:30, 4:30.
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4: Quatro horas e 31 minutos, você está no Entretanto, com os destaques nacionais e internacionais aqui na Rádio Sputnik Metropolitana, em 80.5 FM, no seu rádio no Rio de Janeiro, ou em qualquer parte do Brasil e do mundo, pelo site noticiabrasil.net.br, no site metropolitanarrio.com.br. www.radiosputnik.com.br. Desde já, muito obrigado pela sua audiência, pela sua participação. Aproveito para convidar você a participar do nosso programa, mandando a sua mensagem, mandando sua participação, sua pergunta, dúvida, sugestão, enfim, contribuir com o nosso programa. Nosso WhatsApp é o 21 98065-0066. Tá na tela aí, ó. 21 98065-0066. Então você pode ficar à vontade para mandar mensagem por texto ou por áudio. E a nossa produção vai encaminhar aqui para a gente debater a sua sugestão. Como anunciado, chegando aqui no entretanto, nosso convidado para tratar juntamente aí com o Lucas Leiroz de assuntos internacionais, o José Renato Ferraz, professor do Departamento de Economia e Relações Internacionais da UFSM, Universidade Federal de Santa Maria, no Rio Grande do Sul. Ele que também é doutor e mestre em Ciências Sociais pela PUC de São Paulo, onde também é bacharel em Relações Internacionais. Professor José Renato, muito obrigado pela sua presença aqui conosco, seja muito bem-vindo, uma ótima tarde.
11: Eu que agradeço, o áudio tá horrível.
4: É porque eu acho que o senhor tá sem fone de ouvido, tá ouvindo a gente pela caixa, não é isso? É, se tiver um fonezinho de ouvido, acaba, facilita, porque o som não vai e volta, né? E acaba gerando essa realimentação. Tá bom, beleza, combinado. O professor volta já com fone de ouvido para a gente acompanhar com mais clareza aqui a opinião do professor e ouvir a opinião dele, que é muito importante sobre os assuntos internacionais aqui no Entretanto. Enquanto isso, a gente conversa com o Lucas Leiroz também sobre temas internacionais. Falamos bastante sobre a questão eleitoral aqui no Brasil, a agenda do presidente Lula, os assuntos referentes aí a crise no Supremo Tribunal Federal envolvendo também o Banco Master. A gente quer saber do Lucas Leiroz, a gente vai falar sobre a China, que na avaliação de especialistas está criando um potencial para impedir que os Estados Unidos interfiram em conflitos regionais. A China está tentando criar uma capacidade de dissuasão que privaria os Estados Unidos de interferirem em potenciais conflitos na região. Essa foi a afirmação do pesquisador russo Vasily Kachin em entrevista à Sputnik, falando aí nos bastidores do Fórum de Segurança de Shenzhen, em Pequim. Foi dito que a China está tentando fortalecer sua posição na rivalidade militar com os Estados Unidos a fim de garantir a segurança regional. O pesquisador russo acrescentou que, em geral, a China está alinhando suas capacidades militares com suas capacidades econômicas, e outros países da região reagem ao fortalecimento do país. Ele observou que na Ásia há um acúmulo de potenciais militares e as partes sentem a necessidade de desenvolver certas regras do jogo, canais de comunicação que lhes permitam avançar nas condições de nova competição das grandes potências da região. Um dos pontos mais tensos das disputas geopolíticas na região é a questão de Taiwan. Pequim considera Taiwan parte integrante da China, e o cumprimento de China única é um pré-requisito para outros estados que desejam estabelecer ou manter relações diplomáticas com a China. As relações oficiais entre o governo central da República Popular da China e sua província insular foram interrompidas no ano de 1949. Nesse contexto, Lucas Leiroz, nesse contexto de tentativa de interferência dos Estados Unidos em uma série de países, inclusive aliados históricos como o Brasil, como o Canadá, a postura da China para impedir que os Estados Unidos interfiram em conflitos regionais, enfim, que os Estados Unidos de alguma forma se metam em questões regionais, em questões locais, pode ter algum tipo de efeito aí no jogo de poder, no equilíbrio de poder no globo terrestre?
5: Com certeza, né? Com certeza. A China tem uma preocupação central, fundamental ali, a base de toda a sua política externa e política de defesa, que é o medo da guerra. Ao contrário da Rússia.
4: A gente ainda está com esse problema no contato com o professor, com o José Renato Ferraz. A gente vai refazer o contato com o professor José Renato Ferraz, está realimentando o som e o som acaba entrando, cruzando aqui com a nossa conversa. A gente desde já pede desculpas a quem está acompanhando. A gente está tentando resolver esse problema de conexão, os canais aqui se cruzando, uma espécie de linha cruzada aqui, né? Que acaba realimentando. O professor tá com a gente. A gente tá com uma dificuldade nesse contato. Então vamos ouvir, movimentar nossa reportagem enquanto a gente não deixa as duas linhas normalizadas para conversar com os nossos convidados. Vou acionar aqui a participação do repórter Lucas Gendrade, que acompanhou uma operação da Polícia Civil contra uma rede suspeita de receptação de cargas roubadas no Rio e na Baixada Fluminense. O Lucas tem essa participação aqui com a gente. Lucas.
12: A Polícia Civil cumpriu nesta sexta-feira 9 mandados de busca e apreensão contra uma rede suspeita de

0: sanitário, sem identificação de procedência e sem refrigeração. Havia ainda iogurtes, molhos e sucos com validade vencida. Diversos alimentos já haviam sido separados em carrinhos para serem vendidos em feiras, entre elas a da Pavuna, na zona norte do Rio. As investigações começaram após uma empresa denunciar o desaparecimento de mercadorias durante um serviço de transporte contratado mediante fraude. De acordo com a Polícia Civil, um dos envolvidos se apresentou como representante de uma empresa que oferecia caminhão, motorista e ajudante para realizar as entregas. Depois que o serviço foi contratado, clientes informaram que as mercadorias não foram recebidas e a empresa constatou que os recibos de entrega tinham carimbos falsificados. A partir do trabalho de inteligência, os policiais identificaram transportadores, receptadores e beneficiários do esquema, entre eles representantes de estabelecimentos comerciais que teriam recebido as cargas provenientes do crime. Ao menos 6 pessoas foram identificadas como possíveis integrantes do esquema, que apresenta indícios dos crimes de furto mediante abuso de confiança, receptação qualificada e associação criminosa. De acordo com a Polícia Civil, os mandados cumpridos nesta sexta-feira têm como objetivo apreender materiais que ajudem a esclarecer o caso, aprofundar a apuração sobre a participação de cada suspeito e identificar outros integrantes da rede. A ação faz parte da segunda fase da Operação Torniquete, que reúne investigações sobre roubo, furto e receptação de cargas e veículos. Investigadores afirmam que esses crimes financiam atividades de facções criminosas, disputas territoriais e pagamentos a familiares de faccionados, detidos ou em liberdade. Desde setembro de 2024, a operação já resultou em 1.110 prisões e na recuperação de cargas e veículos avaliados em mais de 56 milhões de reais, além de pedidos de bloqueio de bens e valores que já ultrapassam 70 milhões de reais. Reportagem Lucas de Andrade.
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2: Fala pessoal, no Jabuticaba Sem Caroço desta sexta-feira, a gente vai falar sobre a chamada economia da experiência, que é um modelo econômico onde o foco deixa de ser apenas a venda de produtos ou serviços para se concentrar na criação de vivências memoráveis e emocionais para o consumidor. 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
3: 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São 4:41, você está na Rádio Sputnik Metropolitana acompanhando o Entretanto com as principais notícias do Brasil e do mundo. Toda notícia tem outro lado, você sabe. Bom, a gente tá aqui no programa com Lucas Leiroz, ele é jornalista, analista geopolítico e mestre em segurança internacional e defesa pela Escola Superior de Guerra, e também com José Renato Ferraz, professor do Departamento de Economia e Relações Internacionais da Universidade Federal de Santa Maria, no Rio Grande do Sul, além de doutor e mestre em ciências sociais pela PUC, onde ele também é bacharel em Relações Internacionais. Já a gente retoma a conversa com os dois. Estamos tentando aí ajustar a conexão para que eles consigam conversar comigo e com você, ouvinte da Sputnik Metropolitana 80.5 FM. Você pode participar também dessa conversa, mandando a sua opinião, a sua pergunta, a sua dúvida, a sua sugestão. 21 980

0: 2196-0066 é o nosso WhatsApp. 2198065-0066. O telefone está aí na sua tela. Você que nos acompanha em vídeo pelo site da Sputnik, pelo site da Metropolitana, mande sua mensagem de texto ou de áudio para que a nossa produção encaminhe aqui e você participe, a gente debata aí a sua sugestão. Falamos mais cedo da agenda do presidente Lula aqui no Rio de Janeiro. Várias autoridades e candidatos também participaram dessa agenda que foi realizada na sede da Polícia Rodoviária Federal, na zona norte da cidade do Rio de Janeiro. Um dos presentes foi o governador do estado do Rio de Janeiro, Ricardo Couto, ele que, enfim, pronunciamento aí, em conversa com jornalistas, afirmou que o Rio saiu do vermelho depois das medidas drásticas tomadas por ele à frente do mandato interino, né? Desse mandato tampão no estado do Rio de Janeiro, e segundo Ricardo Couto, o estado deve fechar o ano com cerca de 5 bilhões de reais em caixa. Acompanhe agora na reportagem do Paulo Fonseca.
1: O governador Ricardo Couto afirmou nesta sexta-feira que o estado do Rio saiu do vermelho e projeta terminar o ano com 5 bilhões de reais em caixa. A declaração foi feita durante a agenda ao lado do presidente Luiz Inácio Lula da Silva. Couto afirmou que o resultado está relacionado a medidas de fiscalização e o aumento da arrecadação. Segundo o governador, o estado também reforçou barreiras fiscais e o controle dos corredores de circulação de mercadorias.
2: Estamos também colocando de forma mais rígida as barreiras fiscais. O estado do Rio de Janeiro, graças a isso, graças ao apoio que está tendo, já está superavitário. Então, uma notícia importante: aquilo que era um sonho, hoje já se torna realidade exatamente por essa atividade que vem sendo feita. Hoje, o estado do Rio de Janeiro saiu do vermelho. E isso deve fazer com que aquela meta preconizada de entregar o estado do Rio de Janeiro com cerca de 5 bilhões em caixa, nós vamos atingir.
1: O governador também falou sobre a integração entre os governos federal e estadual na área de segurança. Segundo Couto, as forças já vêm realizando operações conjuntas, com ações contra o tráfico de drogas, produtos adulterados e outras atividades ligadas ao crime organizado. Durante a agenda, governo federal e governo do Rio formalizaram uma nova etapa de ações integradas voltadas à segurança pública. Reportagem Paulo Fonseca.
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0: 4h45 aqui na Rádio Sputnik Metropolitana, no seu Entretanto. A gente volta a falar aqui com o Lucas Leiroz, Lucas, retomamos o contato aqui, a conexão com o Lucas, com som e imagem para você que está acompanhando a gente, você que está acompanhando no rádio, acompanhando o áudio em alto e bom som, e também você que nos acompanha em vídeo também acompanhando. Lucas, obrigado aí pela paciência aqui de permanecer com a gente. Bom, vamos debater. A gente estava falando sobre a China, né, e sobre o potencial para impedir que os Estados Unidos interfiram em conflitos regionais, especialmente nesse contexto de interferência, nesse contexto de intromissão dos Estados Unidos em questões regionais, especialmente com parceiros históricos como o Brasil, como o Canadá, nessa tentativa. Ontem, inclusive, a gente debatia aqui no Entretanto esse convite que foi feito pela União Europeia ao Canadá de fazer parte como membro, apesar de o Canadá, obviamente, não fazer parte da Europa, o que gerou aí um certo desconforto entre países da Europa e também com os Estados Unidos, que prometeu represálias contra o Canadá e contra quem se associasse aos Estados Unidos, contra a própria União Europeia. Nesse contexto aí de medição de forças, como essa avaliação aí da China criando potencial para impedir a interferência dos Estados Unidos, o que te parece?
4: Sim, então, como eu estava comentando, né, a China tem essa preocupação central, né, que vai guiar toda a sua política externa, política de defesa, né, que é a preocupação com a guerra, o medo com a guerra, da guerra. Eu fiz até uma comparação, né, antes do sinal cair, é que se nós formos analisar o comparativo com a Rússia, por exemplo, a Rússia passou a maior parte da sua história em alguma situação de conflito. A China não tem essa história de... não está acostumada à guerra como os russos. Então...
0: Ó, Ok, ok, Lucas, obrigado aí pela tua participação. A gente está tentando novamente colocar os dois entrevistados ao mesmo tempo e a gente está enfrentando essa dificuldade. A nossa equipe técnica tá tentando sanar, tentando solucionar essa questão. A gente pede desculpas aos nossos ouvintes que estão acompanhando aí e também ao Lucas e também ao José Renato, que está também no aguardo para tentar falar com a gente, para dar a sua opinião, ele que é o nosso convidado também dessa edição de hoje do programa Entretanto. A gente aproveita para trazer, enquanto a gente não esgota esse tema com o José Renato Ferraz, a gente traz outras informações aqui do Brasil, ou informações nacionais. Mensagens indicam que o banqueiro Daniel Vorcaro reservou uma mansão de 250 milhões de reais no Rio de Janeiro para um ministro chamado de Caine no carnaval de 2025. Isso, inclusive, foi um dos destaques aqui que a gente trouxe na abertura do Entretanto. Essa é uma informação do site Metrópolis que veio à tona hoje. Investigadores da Polícia Federal acreditam se tratar de Cássio Nunes Marques, integrante do Supremo Tribunal Federal e presidente do TSE. Diálogos apontam que o ministro ficaria na melhor casa do Rio de Janeiro. As conversas mostram ainda Vorcaro articulando detalhes da hospedagem com Léo Serrano Giunchetti, responsável pela logística de suas viagens. Em mensagem de 19 de fevereiro do ano de 2025, do ano passado, portanto, Léo escreveu que precisava repassar detalhes a Caine e disse que a casa ficaria para ele e para o desembargador Newton Ramos do Tribunal Regional Federal da Primeira Região. Por meio de nota, o gabinete de Nunes Marques disse que o ministro nunca trocou mensagens com Daniel Vorcaro e nem pediu nada a ele. Procurado, o desembargador Newton Ramos não se manifestou. A mansão reservada pertence ao ator e apresentador Márcio Garcia e, segundo a reportagem do Metrópolis, os diálogos apontam que o aluguel de uma semana do imóvel no carnaval custou cerca de R$1,5 milhão. Atenção às cifras. O aluguel por uma semana custou R$1,5 milhão. A mansão custa 250 milhões de reais. Tá certo que a mansão não pertence a Vorcaro, enfim, é o custo da mansão que pertence ao ator e apresentador Márcio Garcia, mas é o valor que seria pago para que Vorcaro passasse o carnaval e por uma semana. O custo dessa hospedagem foi de R$1,5 milhão. Teria sido de R$1,5 milhão. Uma casa que tem 7 suítes, 6.000 metros quadrados e uma vista deslumbrante para o mar nas proximidades da Pedra da Gávea. Esse foi um dos destaques aí nacionais que a gente trouxe aqui. Daqui a pouco traz os nossos convidados para debater essa questão. São 4:50. A gente faz uma pequena pausa aqui no Entretanto e a gente volta movimentando também a nossa reportagem, trazendo outros destaques internacionais para você que acompanha a Rádio Sputnik Metropolitana em 80.5 FM. Até já.
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3: 4:53, de volta com Entretanto aqui na sua rádio Sputnik Metropolitana 80.5 FM no Rio, no site noticiabrasil.net.br, também no site metropolitanario.com.br. Contato refeito com o professor José Renato Ferraz, professor do Departamento de Economia e Relações Internacionais da Universidade Federal de Santa Maria, no Rio Grande do Sul. Professor, o senhor me ouve?
4: Ouço muito bem, consegue me ouvir?
3: Agora ouço bem, vejo bem, tá com a tela cheia. Professor, muito obrigado aí pela sua participação, pela sua presença, pela paciência de aguardar as coisas se estabilizarem aqui para analisar o noticiário internacional. Como vai, professor? Uma ótima tarde, muito obrigado aí pela sua presença.
4: Eu que agradeço, valeu pela resiliência.
3: Nada, aqui a gente insiste, uma hora consegue. Professor, então a gente estava conversando, inclusive o Lucas Leiroz estava comentando com a gente, não sei se você teve a oportunidade de acompanhar, enfim, a nossa conversa sobre China, né? Sobre a questão da China que está, enfim, criando potencial para impedir que os Estados Unidos interfiram em conflitos regionais, na avaliação aí de especialistas, de pesquisadores, de geopolítica, né? E especialmente nesse contexto aí de interferência dos Estados Unidos em nações historicamente amigas, né? O pesquisador russo Vasily Kashin diz que a China está tentando fortalecer sua posição na rivalidade militar com os Estados Unidos para garantir a segurança regional. Ele acrescenta que a China está alinhando suas capacidades militares com suas capacidades econômicas. O senhor avalia dessa mesma forma, nesse contexto de interferência em questões regionais de países, inclusive historicamente aliados, como o Canadá, por exemplo, que tem despertado aí um desconforto recente aí inclusive com a aplicação de sanções, com o Brasil, com países vizinhos. Qual a sua avaliação?
4: Perfeito. É muito curioso que o governo Trump 2.0 tem se comportado com uma postura extremamente agressiva. A partir do que nós chamamos de bully diplomacy, né? E realmente, a China tem que alinhar esse poder econômico dela com essa projeção econômica, com essa projeção militar, evidentemente. E realmente, os Estados Unidos têm tido, vamos dizer assim, constrangido o Canadá, que sempre foi um aliado natural desde a Segunda Guerra Mundial, os próprios países europeus, e agora essa nova postura em relação à América do Sul, à América Latina. É claro que ainda a China não tem a capacidade militar de tentar limitar essa ação norte-americana em todo o globo. Mas é curioso que já há alguma iniciativa nesse sentido. É isso que a gente já pode perceber, principalmente nesse ano de 2026. Mas eu concordo que ainda há muito a avançar por parte da postura chinesa. E muitos eventos desse ano 2026, a gente percebe que há mais protestos e notas diplomáticas que uma ação mais concreta em si.
3: Perfeito, professor. Obrigado aí pela tua análise, professor José Renato Ferraz, que está com a gente aqui. No entretanto, na Sputnik Metropolitana. Vamos mudar de assunto, a gente continua viajando pelo mundo.
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3: Continuar explorando o professor e já trazendo para a conversa também o Lucas Leiroz. A gente vai estabilizar essa conexão. Outra notícia que está em destaque na pauta internacional envolve a Venezuela. O governo da Venezuela e a oposição estão perto de fechar um acordo para transferir as reservas de ouro do Banco Central venezuelano, avaliadas em cerca de 4 bilhões de dólares, algo em torno de 22 bilhões de reais. Do Banco da Inglaterra para o Federal Reserve Bank de Nova York, é o que informa um jornal britânico de economia. Segundo a reportagem, a proposta em discussão prevê que o governo interino, que é liderado por Delcy Rodrigues, obtenha o controle legal sobre o ouro, mas sem autorização para vender imediatamente os ativos. De acordo com pessoas familiarizadas com as negociações ouvidas pela publicação, as reservas poderiam ser usadas como garantia para obtenção de empréstimos destinados a financiar gastos públicos e também com a reconstrução da Venezuela após os terremotos que atingiram o país no mês de junho. Ainda segundo o jornal, esse acordo representaria um dos primeiros resultados concretos das negociações entre o governo interino e a oposição, processo que conta com o apoio dos Estados Unidos e busca criar condições para a realização de novas eleições no país. Se for concluído, o entendimento vai encerrar uma disputa que se arrasta aí há pelo menos 7 anos. O impasse que começou em 2019, quando Estados Unidos, Reino Unido e outros países reconheceram Juan Guaidó, então presidente da Assembleia Nacional, como o legítimo chefe de Estado da Venezuela. E desde então, a oposição reivindica o controle das barras de ouro armazenadas nos cofres do Banco da Inglaterra. A disputa chegou a ser até analisada pela Suprema Corte do Reino Unido. A possível transferência das reservas é mais um passo na reaproximação internacional com a Venezuela. Após a operação conduzida pelos Estados Unidos, que resultou na prisão do então presidente Nicolás Maduro em janeiro, Washington afrouxou parte das sanções econômicas que foram impostas ao país. No mês de abril, o Fundo Monetário Internacional retomou as relações oficiais com a Venezuela depois de 7 anos, permitindo assim que o governo em Caracas acessasse recursos mantidos junto à instituição. Professor José Renato Ferraz, será que os americanos têm planos parecidos para países, especialmente na América Latina, com quem tem mantido algumas rusgas? Por exemplo, Brasil, dá para a gente imaginar? Enfim, algo impensável, né? O controle do ouro de outros países, né? Mas dá para a gente imaginar algo parecido com outros países?
4: É possível prever e projetar um cenário nesse sentido, sim, porque o Estado, até esse final, não, início desse ano, vamos dizer corretamente, né? A Venezuela era o grande inimigo dos Estados Unidos, até foi criada essa nova terminologia, né, de narcoterrorismo. Eu até brinco com meus alunos aqui do curso de Relações Internacionais, aqui do FSM, que os americanos criam uma nova, a cada década um novo inimigo, uma nova terminologia. Agora, a nova terminologia de 2026, nesse governo do Trump 2.0, é o narcoterrorismo. Então, os venezuelanos, o governo de Maduro patrocinava, o regime, né? Vamos colocar dessa forma, o regime de Maduro patrocinava o narcoterrorismo. Tiramos o Maduro, de fato não se modificou o regime, porque a vice-presidente assumiu interinamente, agora evidentemente parece efetiva no poder do governo venezuelano, então o regime de certa forma foi mantido, só foi retirado, vamos dizer, a peça que era vista como uma peça persona non grata, e a conversa sobre narcoterrorismo caiu por terra. E agora, evidentemente, todas as sanções, tudo que havia contra a Venezuela foi modificado. Até essa bandeira contra o narcoterrorismo em relação aos Estados Unidos parece que não há mais. Então, vai se criando agora com essa nova revisão da política externa norte-americana, essa dimensão militar norte-americana mais atento ao que está acontecendo na América do Sul, na América Latina, esse combate ao chamado narcoterrorismo. a gente pode prever, a gente pode projetar aqui como um internacionalista, como um cientista social, quem sabe que o Brasil pode ser até o alvo, né? Fala-se muito do PCC, do Comando Vermelho, que nós somos incapazes, que nós somos incompetentes em resolver essa questão dessas duas entidades, que nos Estados Unidos são entidades criminosas, são entidades terroristas, e que, na visão deles, se os governos não são capazes de resolver essa questão, eles irão resolver. Então eu vejo sim dessa forma, e aqui fazendo então novamente uma sutil ironia, né, se é sutil da minha forma, se é possível entender dessa forma, essa nova terminologia de combate ao novo inimigo dos Estados Unidos agora nessa década.
3: Ok, professor, agora vamos fazer o contato com o Lucas Leiroz, que é jornalista e analista geopolítico, trazer ele para a conversa para a gente analisar esse tema que está em destaque aí nos principais portais brasileiros e também no nosso site da Sputnik Brasil. Queria saber qual a possibilidade de se usar as reservas de ouro como garantia aí para obter empréstimos destinados à reconstrução do país. Quais podem ser os impactos econômicos aí dessa operação para a Venezuela e até que ponto esse acordo pode contribuir para a retomada da normalidade institucional e também para a realização de novas eleições? De que forma isso pode acontecer, Lucas?
2: Bem, a normalização institucional da Venezuela é uma coisa razoavelmente esperada, né? Uma consequência ali de uma situação de mudança de... Não mudança de regime, que não foi isso que aconteceu exatamente, mas uma decapitação, né? Uma manutenção de regime, mas decapitação, né? Foi basicamente isso que aconteceu. Você mantém a estrutura ali da República Bolivariana, etc. Isso não foi mudado, mas mudou toda a direção do país a partir daquela decapitação, né? Então, a partir desse cenário, né, de mudança de direção no governo, né? De redirecionamento do país para uma situação de realinhamento com os Estados Unidos, então a normalização institucional é um passo que é esperado, né? Os Estados Unidos estão atuando de uma forma muito clara desde a ascensão do Trump no que concerne aqui as Américas e a parte ali da conexão entre a América e a Europa, né, concerne a Groenlândia, por exemplo. A geopolítica trumpista é baseada na ideia de domínio total, absoluto, hegemonia, totalmente irreconciliável com qualquer outro bloco, uma hegemonia absoluta dos Estados Unidos sobre o hemisfério ocidental, né? De certa forma, isso é até uma diminuição em relação aos interesses americanos se nós compararmos com administrações anteriores, que tinham ambições maiores, né? Que a hegemonia dos Estados Unidos, desde os anos 90, se pretendia global. Hoje em dia, o Trump meio que reconhece essa impossibilidade e restringe isso ao hemisfério ocidental. E as Américas estão, obviamente, ali no centro dessas preocupações, né? Mas América mais Groenlândia, né? Essa é o centro das preocupações americanas. E a Venezuela ali foi um dos pontos mais importantes, né, nessa estratégia trumpista, né, de ser modificado, né? Porque havia ali na Venezuela um regime totalmente... Quando eu falo regime aqui, eu falo no sentido vulgar, nada regime, sentido pejorativo, ditadura, nada disso. Né? Um regime político totalmente... de aberta oposição aos Estados Unidos, totalmente dissidente em relação à ordem global, estadunidense, liberal, etc., né? Totalmente alinhado, né, com os países nomeados inimigos pelos Estados Unidos, né, Rússia e China, né? E então essa mudança era um ponto essencial, né? Só que a estratégia americana precisou ser adequada de uma forma bem específica para a Venezuela. Porque entrar na Venezuela por vias regulares, tradicionais, poderia representar um custo muito grande, né? É um país, uma geografia totalmente complicada, é um país que tem ali biomas, né, muito complicados de fazer guerra dentro deles. Então, os Estados Unidos se preocuparam em não fazer guerra, fizeram simplesmente uma operação de decapitação, que certamente contou, né, ali com uma grande assistência de sabotadores internos, de agentes internos ali interessados em lucros pessoais, etc., mudança de regime dentro do próprio país, e conseguiu ali fazer uma mudança bem, entre aspas, cirúrgica, né? Removeu Maduro, removeu ali parte da, da elite militar e política do país, mudou a direção do país, redirecionou a política venezuelana sem provocar uma mudança de regime completa, né? Ainda se mantém a República Bolivariana, pelo menos no papel. Então, essa foi a estratégia americana, estadunidense, melhor dizendo, para a Venezuela. E a partir desse cenário, né, surgiram paulatinamente os passos, né, em direção ao realinhamento com os Estados Unidos. As coisas não foram imediatas, tanto que nos primeiros meses após a saída do Maduro, ainda havia muitas suspeitas sobre o que seria, de fato, o governo da Rodrigues, né, a nova direção venezuelana, como agiria, né, o que significava aqueles passos novos. Agora as coisas estão tornando muito claras. Estão entrando numa era de alinhamento total, né? Paulatinamente. E um dos passos fundamentais para isso é a normalização institucional, né? A retomada de empréstimos para construção, né? Reconstrução de infraestrutura danificada ali pelos últimos desastres naturais, quanto para a solução de determinados problemas sociais que haviam na Venezuela anteriormente, até em decorrência das próprias sanções dos Estados Unidos, etc. Então, a Venezuela agora está entrando na normalidade de uma ordem gerida pelos Estados Unidos, que não é mais global, mas o Trump ainda se preocupa em mantê-la, pelo menos aqui no hemisfério ocidental.
3: Ok, Lucas, obrigado aí pela tua opinião. Lucas Leiroz, que é um dos nossos convidados de hoje, ele é jornalista, analista geopolítico e mestre em segurança internacional e defesa pela Escola Superior de Guerra. São 5:08, já, Estados Unidos podem fechar novos acordos com a Rússia antes do fim dos combates na Ucrânia. É o assunto de daqui a pouco aqui no Entretanto, na Rádio Sputnik Metropolitana 80.5 FM. Até já.
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0: outro lado do mundo, os assuntos internacionais aqui no Entretanto, na Rádio Sputnik Metropolitana. Eu lembro que você pode participar pelo número que está aqui na tela. Você está acompanhando aqui no site da Sputnik, noticiabrasil.net.br e em metropolitanarrio.com.br. 21 98065 0066. São 5:10. As autoridades norte-americanas estão considerando a possibilidade de concluir novos acordos com a Rússia antes mesmo do fim do conflito na Ucrânia, segundo a imprensa dos Estados Unidos. De acordo com o The New York Times, apesar de as sanções antirrussas terem como objetivo pressionar o Kremlin, o líder norte-americano Donald Trump adota uma abordagem diferente. Ele quer oferecer à Rússia condições favoráveis para alcançar um acordo. A Casa Branca estaria atualmente considerando a possibilidade de concluir negócios com a Rússia antes do fim das hostilidades na Ucrânia. Acordos com a Rússia antes do fim da guerra seriam possíveis porque demonstrariam a seriedade das intenções dos Estados Unidos de redefinir as relações com a Rússia, segundo a matéria. De acordo com as fontes do jornal, que não foram identificadas, essa é uma nova estratégia de Washington para resolver o conflito na Ucrânia. Não é informado que tipos de acordos estariam em questão. Essa nova abordagem reflete o afastamento da promessa de Washington no ano passado de que nenhum acordo comercial seria feito com a Rússia até a resolução do conflito. Ontem, o chefe da Casa Branca, Donald Trump, disse que seus diplomatas estavam trabalhando para acabar com o conflito ucraniano e prometeu que um acordo seria alcançado em breve. A gente lembra que no início do mês, os Estados Unidos voltaram a intensificar os esforços de mediação. Em 5 de setembro, os representantes de Trump, Steve Witkoff e Jared Kushner, chegaram a Moscou para conversar com Vladimir Putin e no dia seguinte foram a Kiev se encontrar com o líder ucraniano Vladimir Zelensky. Tanto o lado russo quanto o norte-americano avaliaram esses contatos como produtivos, permitindo a retomada das negociações trilaterais com a participação dos Estados Unidos. Vou falar agora com o professor José Renato Ferraz, professor do Departamento de Economia e Relações Internacionais da Universidade Federal de Santa Maria, no Rio Grande do Sul. Bom, a possibilidade de os Estados Unidos fecharem acordos econômicos com a Rússia antes mesmo do fim dos combates representam aí uma mudança importante na estratégia de Washington. Na sua avaliação, o que o governo Trump está buscando ao oferecer incentivos econômicos para Moscou nesse momento? Como isso pode influenciar nas negociações de paz, professor José Renato?
1: Perfeito. O que eu percebo é uma intensificação da diplomacia. É uma mudança, um enfoque não somente militar, mas abrir canais de negociação. Não significa o cessar fogo imediato, não significa produzir um acordo político de paz, mas intensificar a diplomacia. Eu acho que é essa a faceta dessa nova forma, ou essa busca dessa nova forma de relacionamento com Moscou. Então, Washington está buscando, nesse sentido, intensificar o papel da diplomacia. É muito curioso que tanto Rússia e Ucrânia têm objetivos políticos completamente incompatíveis, descompatibilizados em termos de questões territoriais e o que evidentemente eles querem para a possibilidade de uma paz próxima. Então, eu enxergo da seguinte forma, é uma mudança no enfoque, é a intensificação da diplomacia na tentativa de um acordo com a Rússia, de tentar proporcionar questões econômicas para, evidentemente, buscar esse cessar-fogo mais limitado e, oxalá, quem sabe, uma paz próxima, que, evidentemente, está muito longe desse desfecho.
0: Lucas Leiróis, na sua avaliação, como você enxerga essa nova tentativa aí de Washington, essa nova estratégia de Washington de aproximação de Moscou?
2: Bem, eu acho que é uma readequação dos objetivos americanos e estadunidenses, né, em relação ao conflito ucraniano. Porque quando o Trump é eleito, na verdade, durante toda a campanha eleitoral, ele promete acabar com a guerra em, sei lá, 48 horas, alguma coisa do tipo, né? E ele vai postergando essas promessas porque ficou muito claro que isso era impossível, né? Isso é totalmente inviável. Essa guerra representa uma dimensão existencial para ambos os lados, né? Tanto para a Rússia, que está ali garantindo a segurança de suas fronteiras e das populações falantes de russo, quanto para a OTAN, né? Que para se manter como uma guardiã da hegemonia estadunidense, né? Da ordem mundial unipolar, precisa sufocar a Rússia. Então, por mais que o Trump queira readequar ali alguma forma os interesses da OTAN, inclusive está distanciando bastante os Estados Unidos da própria OTAN, ele não controla essas coisas todas sozinho. Há uma série de elites transnacionais, né, que vão muito além dos Estados Unidos, envolvidos nesse jogo. Então, aquele discurso dele anterior de que os Estados Unidos não fariam negócios com a Rússia até a resolução do conflito, teve de ser readequado porque a resolução do conflito não está no horizonte. Essa é a verdade. Ela não vai acontecer tão rapidamente assim. A solução virá primeiramente pela via militar. Né? E tudo demonstra isso. A Rússia já tentou de todas as formas resolver esse conflito diplomaticamente. Aliás, pela diplomacia, esse conflito não deveria nem ter começado. A Rússia participou de todos os trâmites burocráticos, legais, né, jurídicos, diplomáticos, que antecederam a intervenção ali, oficial da Rússia em 2022. Né? Participou ali das negociações de Minsk, etc. Tudo fracassou. Veio o conflito, veio a Operação Militar Especial. A Rússia saiu da região de Kiev como gesto de boa vontade diplomática para fazer ali o acordo de Istambul. E fracassou novamente. Então, não há nada que indique que agora um acordo vai dar certo. Os russos não confiam mais no Ocidente, na Ucrânia. Né? E, obviamente, o Ocidente e a Ucrânia não tem ali uma intenção de acabar com essa guerra. Então, essa guerra vai ser decidida no campo de batalha. Não será pela via diplomática. E dentro desse cenário, né, que supera muito as próprias capacidades institucionais do Trump, ele precisa readequar ali seus interesses. E como uma das propostas, desde o começo, né, do governo dele, era normalizar em algum grau, né, as relações com a Rússia, primeiro pautadas por essa questão da resolução do conflito na Ucrânia, que não vai ser possível, mas normalizar um pouco, tirando aquela atmosfera de total hostilidade, né, que predominava durante a administração democrata, né, como havia essa intenção, o Trump agora vai tentar ali avançar as negociações com a Rússia fora do âmbito da Ucrânia. Então, o que eu espero aqui, daqui para frente, é que Estados Unidos e Rússia consigam ali fechar alguns acordos comerciais, restaurar alguns laços que haviam anteriormente, né, antes do conflito, mas no âmbito da Ucrânia, pouca coisa tende a mudar.
0: 5:18, 5:18, daqui a pouco, a Ucrânia está em situação ruim devido aos êxitos das forças russas e à corrupção em Kiev, segundo a imprensa europeia. Já aqui no Entretanto, 5:18, a gente já volta.
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5: Alô, Léo, alô, Mal, alô, ouvintes do Entretanto. Daqui a pouco o Mundioca chega para finalizar a série sobre a África. E o último capítulo fala sobre a África como protagonista do século XXI. 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livre comércio continental, a disputa entre China, Estados Unidos, Rússia, União Europeia, Turquia, países do Golfo, todo mundo querendo ter uma influência, na verdade, atrás dos recursos estratégicos, como lítio, cobalto, cobre, urânio, terras raras. Ou seja, a gente vai falar também sobre a questão do futuro da África, já que tem 1.300.000.000 de pessoas e é a população mais jovem do planeta, ou seja, mão de obra para dar e vender. O programa está muito legal e eu espero por vocês.
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0: 5:20, de volta com o Entretanto, analisando o noticiário internacional nessa sexta-feira, dia 18 de setembro de 2026, com a presença do professor José Renato Ferraz, do Departamento de Economia e Relações Internacionais da Universidade Federal de Santa Maria, no Rio Grande do Sul, e com o jornalista Lucas Leiróis, analista geopolítico, mestre em segurança internacional e defesa pela Escola Superior de Guerra. Bom, como a gente adiantou no último bloco, a Ucrânia está enfrentando uma situação extremamente difícil devido aos sucessos do exército russo no fronte e também aos escândalos de corrupção em Kiev, segundo a mídia europeia. O artigo salienta que a Ucrânia está cortada do comércio por meio dos portos do Mar Negro e do Danúbio, e suas empresas industriais, logística comercial, pontes e instalações ferroviárias têm sido sistematicamente destruídas. Segundo a matéria, Kiev escalou desnecessariamente ao atacar o território russo, porque a resposta de Moscou acabou tornando a situação da Ucrânia é algo desesperador. Após a Rússia iniciar no início de julho uma série de ataques aéreos retaliatórios 24 horas por dia em toda a Ucrânia, sem precedentes em escala e intensidade desde o início da operação militar especial, a situação de Kiev se tornou desesperadora, segundo o texto. Anteriormente, um jornal britânico noticiou que a Ucrânia enfrentou dificuldades para exportar grãos pelo Mar Negro. Segundo a publicação, isso se deve aos ataques das Forças Armadas Russas contra alvos militares nas áreas dos portos do Mar Negro envolvidos na entrega de mercadorias ao exército ucraniano. O exército russo tem atacado centros de tomada de decisão, fábricas e armazéns utilizados pelas Forças Armadas Ucranianas, em conjunto com especialistas da OTAN, Organização do Tratado do Atlântico Norte. Os combatentes russos utilizam drones de ataque e armas de alta precisão e longo alcance, que são capazes de destruir qualquer alvo no território ucraniano, inclusive em Kiev. Lucas Leiroz, a Ucrânia enfrenta, ao mesmo tempo, dificuldades no campo de batalha, pressão sobre sua infraestrutura, que tem sido aí destruída, problemas para enfrentar as exportações, especialmente aí com a escalada dos ataques no Mar Negro. Até que ponto essa combinação de fatores, na sua avaliação, pode comprometer a capacidade de Kiev de sustentar o esforço de guerra e fortalecer a sua posição nas negociações? Começo com você, Lucas.
2: Bem, fortalecer a posição de Kiev nas negociações é totalmente impossível agora. A Ucrânia não tem a menor capacidade de sustentar uma posição firme em negociações. Ela depende ali totalmente, né, de assistência ocidental para continuar lutando. Enfrenta uma situação terrível no campo de batalha, né, terrível, tanto no campo de batalha, referindo ali a linha de frente mesmo, no avanço material das tropas, quanto na situação ali da defesa aérea, né, que a Ucrânia praticamente já não tem. Né, boa parte dos céus da Ucrânia ali são terreno livre para a aviação russa e artilharia russa, drones, etc. Então, a Ucrânia não tem posição, nenhuma posição sólida nas negociações. Ela depende totalmente do apoio ocidental. Eu tenho falado desde o começo, né, dessa questão aí das negociações, que a guerra só vai acabar nos termos russos. Seja agora, seja daqui a alguns anos. Só vai acabar nos termos russos. A Rússia vai controlar ali essas quatro regiões, né, que foram formalmente reintegradas ao mapa constitucional russo em 2022. Né? E além dessas quatro regiões, vai formar uma zona tampão, né? Vai formar ali uma área de segurança desmilitarizada, onde a Ucrânia não poderá penetrar com suas tropas, né? Para garantir ali uma gordura de terra, né, entre o que é território da Ucrânia e o que é território da Rússia, né? Esse é o cenário mínimo. O cenário máximo é a guerra continuando e a Ucrânia continuando suas provocações, a Rússia resolver, né, decidir ali atualizar os seus interesses territoriais e aí possivelmente anexar mais territórios para garantir ali a segurança das suas fronteiras. Desde o começo do conflito, o interesse russo sempre foi garantir a segurança das suas fronteiras, da população étnica russa né, que pela catástrofe social, né, que foi ali a reconfiguração dos estados após a queda da União Soviética, né, população que ficou fora ali da proteção da Federação Russa. Então a Rússia está corrigindo um erro histórico, né, essa é a intenção russa. E o que for necessário ser feito ali, será, basicamente. A Ucrânia, ao apostar em ataques de longo alcance, escalou o conflito de uma forma que ela não estava preparada para lidar. A mídia ocidental valorizou muito os ataques ucranianos, né? Porque são ataques bem performáticos, né? Eles parecem grandes coisas. A Ucrânia lança ali o drone num tanque de combustível, por exemplo. Ele gera um grande incêndio, uma fumaça preta, etc. O mundo vê aquilo, parece que a Rússia tem chamas, né? Parece que a Rússia tem chamas. Mas aquilo ali é uma coisa mínima, que a Rússia pode reconstruir. A Rússia tem uma engenharia absurdamente monstruosa, né? Capaz de construir coisas em questão de dias, talvez horas, às vezes, né? Então, aquilo ali é um dano mínimo. O impacto disso no campo de batalha é zero. É zero. Tem um impacto terrível ali para a população vivendo naquele lugar, para os civis naquela região. Mas no campo de batalha, o impacto é zero. Enquanto a Ucrânia está fazendo ataques ali performáticos, causando incêndio dentro da Rússia, a Rússia está avançando no campo de batalha, avançando. Lentamente, mas de forma segura. Que essa guerra não é para ser rápida, ela nunca foi. É um terreno muito complicado, é uma guerra que foi desde o começo pensada para ser demorada, né? Ao contrário de análises sensacionalistas, né? Essa é a verdade. Então, a Ucrânia escalou esse conflito de uma forma muito perigosa para ela mesma. Porque quando a Rússia resolveu retaliar, né, tendo a situação na Ucrânia já totalmente neutralizada em questão de defesa aérea, que a Rússia já destruiu praticamente todas as defesas aéreas ucranianas, né, quando então Moscou resolveu retaliar, encontrou um terreno livre, né, pode basicamente bombardear quaisquer alvos em quaisquer pontos da Ucrânia. Inclusive já casos, né, de bombardeios aéreos russos, né, com caças mesmo em Odessa, por exemplo, né, que é bem longe da linha de combate, né? Pela primeira vez aí esse mês, né, aconteceu ali, tem umas 2 semanas, isso, se não me engano. Então a Rússia ampliou muito o seu horizonte de ataques e a Ucrânia está rendida, não sabe o que fazer. Agora, isso não significa que a guerra vai acabar logo, pelo contrário, a Ucrânia já não conta muito tempo com questão de defesa aérea, coisa do tipo, para continuar lutando. A Ucrânia não tem nenhuma opção de vencer, tá? A Ucrânia só está prorrogando o fim da guerra. Até porque isso é necessário para a manutenção do próprio regime ucraniano. Então, o que a Ucrânia está usando para continuar lutando é simplemente a mão de obra militar, né? Está sequestrando pessoas, lançando para a linha de frente e essas pessoas vão morrendo e a guerra continua. Moedor de carne constante, né? Já há projetos na Ucrânia de enviar mulheres para as linhas de frente. Não há uma mobilização total de mulheres ainda, mas já estão incentivando a ida de mulheres à linha de frente. E um projeto ali de estabelecer ali uma... não apenas idade mais ampla, né, de mobilização militar para homens, como também incluir mulheres. Então, sim, é uma situação social catastrófica. A demografia ucraniana está numa catástrofe absoluta, né? Mas é isso que mantém a Ucrânia lutando. Enviar pessoas sem o mesmo tipo de preparo militar, sem o tipo de treinamento, para a linha de frente, para o moedor de carne, para continuarem morrendo, e a guerra continua. É isso que garante ali a Ucrânia continuar lutando, né? Então, apesar dos ataques russos já conseguirem destruir praticamente alvos em todo o território ucraniano, a guerra não tende a acabar num futuro próximo. Porque enquanto a Ucrânia tiver população, né, ela vai continuar lutando, sequestrando pessoas e mandando para a linha de frente, que é isso que acontece.
0: Ok, Lucas, agora a pergunta para o professor José Renato Ferraz, professor do Departamento de Economia e Relações Internacionais da Universidade Federal de Santa Maria, no Rio Grande do Sul. Além dos impactos militares, impactos econômicos, né? Reportagens recentes têm apontado para novas denúncias de corrupção e divisões políticas internas na Ucrânia. Na sua avaliação, como esses problemas podem afetar a relação de Kiev com seus aliados do Ocidente e também afetar a disposição desses países de continuar financiando e apoiando o esforço ucraniano, professor?
1: Bastante, né? Evidentemente da Ucrânia nessa guerra. A situação ucraniana, como disse muito bem o Lucas, é bastante dramática. Uma expressão forte, né? Dor de carne, é de fato isso que está acontecendo. Como foi bem dito também pelo Lucas, é uma guerra de longo desgaste, é uma guerra de longa duração, e aparentemente parece que a Rússia de fato se preparou para uma guerra dessa proporção, dessa intensidade. Evidentemente que a Ucrânia contou ao longo desse conflito, dessa duração desse conflito, com o apoio dos Estados Unidos, com o apoio dos países europeus, membros da OTAN, mas é uma situação extremamente dramática, né? Agora praticamente sem apoio aéreo, praticamente também recursos humanos escassos, e disse bem o Lucas, né? Essa necessidade de contar com mais pessoas, sequestrar pessoas sem a mínima capacidade de lutar numa guerra desse porte, dessa natureza. Evidentemente, como foi dito também muito bem pelo Lucas, é uma guerra que está muito longe do desfecho. A vantagem russa já bastante acentuada nesse cenário. A vantagem ucraniana seria postergar esse conflito, só que à medida que posterga o conflito, quem tem mais recursos, quem tem mais capacidades, tem mais vantagens. E como você disse muito bem, já não conta com tantos recursos dos americanos ou dos estadunidenses, como o Lucas tem dito, né, insistentemente. Então é uma guerra que está longe, evidentemente, do seu desfecho, mas a Rússia conta com o tempo. E o tempo sempre é uma variável muito importante na questão da guerra, uma das principais variáveis, né? Se não a principal variável na questão da guerra.
0: Perfeito, professor José Renato Ferraz, da Universidade Federal de Santa Maria. Bom, a gente vai fazer uma rápida pausa, lembrando que já, são 5h32 agora, a gente vai trazer um tema internacional que é sensível, bastante sensível aqui para o Brasil, já que os Estados Unidos devem transferir drones da África para a América Latina com objetivo de ações de combate ao narcotráfico. De que forma isso pode fazer, enfim, algum tipo de pressão ao Brasil, especialmente no momento em que os Estados Unidos manifestam a sua insatisfação sobre a forma como o Brasil vem conduzindo o trabalho de combate a organizações criminosas de comércio de drogas. Daqui a pouco a gente fala sobre esse tema, são 5h32, e esse é o Entretanto na Rádio Sputnik Metropolitana 80.5 FM. Até já.
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0: São 5:34, 5:34 aqui na Rádio Sputnik Metropolitana. O Pentágono vai transferir drones da África para a América Latina com o objetivo de combate ao narcotráfico. Os militares norte-americanos planejam transferir drones de reconhecimento e ataque MQ-9 Reaper da África para o comando responsável pela América do Sul. Isso é o que informam veículos de comunicação dos Estados Unidos. Essa decisão estaria considerando aí as operações de combate ao tráfico de drogas na América do Sul. Não foram mencionados, especificados quais países seriam o destino desses equipamentos. Essa reportagem que circula em veículos de mídia nos Estados Unidos não informa, ainda não se sabe, né, quantos exatamente desses drones serão enviados para outra região. Segundo uma das fontes citadas na reportagem, trata-se aí da maior parte. A redistribuição de drones usados para coleta de informações e ataques de precisão está em andamento antes mesmo dessas operações esperadas para combater o narcotráfico e o terrorismo na região, incluindo aí possíveis operações militares no Equador. Nesse ano, as autoridades equatorianas começaram a realizar operações conjuntas com os Estados Unidos contra organizações terroristas, indicando aí esse alinhamento, né, entre Equador e Estados Unidos. Uma outra fonte revelou que as discussões ainda estão em andamento sobre o envio de alguns drones para o Oriente Médio, onde os militares dos Estados Unidos perderam equipamentos na guerra contra o Irã. Na África, esses drones de ataque ajudam na luta contra terroristas e sua retirada pode complicar essas operações, na avaliação de especialistas. Anteriormente, o Pentágono informou que nos primeiros 4 meses da guerra com o Irã, as Forças Armadas norte-americanas perderam 30 drones do tipo MQ-9 Reaper. Depois disso, o Corpo de Guardiões da Revolução Islâmica relatou repetidamente ter abatido drones desse tipo, drones de reconhecimento. Vou trazer esse tema para conversar com os nossos convidados especiais dessa edição de sexta-feira do Entretanto. Vou começar com o Lucas Leiroz. Lucas, a transferência desses drones de reconhecimento da África para a América Latina, você considera que isso indica uma mudança de

0: Isso até pode ser relacionado no âmbito da minha resposta anterior, umas duas perguntas atrás, eu acho, em que eu comentei sobre a estratégia do Trump, que foi redirecionado para uma questão de hegemonia do hemisfério ocidental com maior foco nas Américas. Então, é perfeitamente razoável, né, você analisar essa notícia a partir desse ano. Então, ele está recolhendo parte do material militar estadunidense alocado em outras regiões do planeta para regiões ali de influência mais imediata dos Estados Unidos, né, que são as regiões aqui nas Américas. Então, isso está completamente alinhado com a estratégia trumpista. Agora, vamos analisar aqui de uma forma bastante fria, tá? Os Estados Unidos não fazem absolutamente nada para combater terrorismo na África, né? E não vão fazer nada para combater narcotráfico aqui. Não é essa a intenção, né? Se os países africanos estivessem satisfeitos com a cooperação antiterrorista que eles mantêm, né, historicamente com Estados Unidos e Europa, eles não estariam agora buscando apoio russo, né, para combater terrorismo. Então, eles nunca foram eficientes em combater terrorismo lá. Aqui também não vai ser essa questão. Não há uma intenção ali de combater o narcotráfico, né? Isso é uma desculpa, isso é uma imagem, né, pública para essa alocação de material militar. O objetivo real dos Estados Unidos é simplesmente garantir hegemonia, né, completa nessa região. Então, essas operações que já vem ocorrendo há bastante tempo, aliás, não apenas na Venezuela, mas em outras regiões ali do Caribe, né, da América Central, né, onde navios que, por algum motivo, por alguma razão que não é revelada, são acusados de terem ligações com o narcotráfico, né, são bombardeados ali com militares americanos, morrem ali pessoas cujas identidades não são reveladas. Os Estados Unidos acusam de terem relações com o narcotráfico, nunca é averiguado a fundo, não há uma investigação, sei lá, dos destroços desses barcos, né, do que havia ali de conteúdo, nada disso é investigado, simplesmente se acusa e explode. Isso vai se intensificar, e eu vou além, né, numa previsão minha aqui, isso não vai se limitar ali ao ambiente estratégico marítimo, né? Acontecerão ali operações similares às que já acontecem no Equador e em outros países. É muito possível que a Venezuela, por exemplo, nesse âmbito aí de realinhamento com os Estados Unidos, utilize esses materiais. Colômbia, né, que é um aliado histórico dos Estados Unidos. Então, os Estados Unidos tendem a ampliar essas operações. Muita gente analisa isso uma ótica economicista, por exemplo, dizendo que os Estados Unidos têm interesse em utilizar as operações para controlar recursos, controlar petróleo, etc. Eu discordo um pouco dessa análise. Eu acho que mais importante do que o controle de recursos naturais, coisas do tipo, o mais importante de tudo isso é, de fato, a dominação político-militar. É manter essa região, né, refém dos Estados Unidos. Esse é o ponto. Manter uma situação de instabilidade, de perda total de soberania por parte dos países da região. Torná-los reféns da vontade livre dos Estados Unidos. Então, essa é a intenção, e acho que, com certeza, essas operações vão aumentar e escalar nos próximos meses.
1: Ô Lucas, eu vou fazer agora uma pergunta para o José Renato Ferraz, e gostaria que você respondesse logo após a participação, a manifestação dele, trazer o Brasil para a conversa, né? Porque a gente teve essa manifestação recente do governo norte-americano em relação à forma como o Brasil vem tratando a questão do narcotráfico, a classificação de organizações criminosas brasileiras como Comando Vermelho, o PCC, como organizações terroristas. Isso, essa manifestação pública, né, de olhar torto para o Brasil, né, de condenação em relação à forma como o Brasil vem lidando com essa questão, que é essencialmente interna, e ao mesmo tempo quando os Estados Unidos dão um tratamento diferenciado agora, diferente do que vinha sendo destinado à Venezuela, né, de alinhamento, né, como a gente está tratando aí, tratou em outro tema aqui no programa, né, como o Brasil deve se preocupar, enfim, observar esses movimentos de deslocamento desses drones da África para a América Latina, professor Zé Renato?
2: É uma preocupação muito difícil. porque eu já tinha dito, né, que os Estados Unidos a cada década sempre cria um novo rótulo, né, de combate ao inimigo.

0: Agora, então, o inimigo fica na América do Sul, o inimigo é o narcoterrorismo, né? A situação, evidentemente, parece que já está resolvida em relação à Venezuela. Agora, os demais países da América do Sul são possíveis alvos. E o Brasil, evidentemente, com essas duas organizações, o Donald Trump, nesse ano 2026, tem insistido e dito repetidas vezes em relação a essas duas entidades. E, de certa forma, sempre falando, sempre dizendo, olha, o Brasil foi incompetente, o Brasil não conseguiu resolver essa questão, essas questões. Então, nós vamos interferir nesse processo. Na verdade, então, a chegada desses drones, essa mudança, é de fato uma mudança qualitativa, é uma mudança quantitativa, é um reposicionamento estratégico, é um novo olhar, é um novo enfoque em relação ao hemisfério. E de fato ele está dizendo o seguinte: vamos combater a questão das drogas? Sim, isso como discurso oficial. Mas a gente pode observar também como um possível discurso oficioso essa competição sino-americana na influência em relação à região. Eu acho que é sempre muito interessante uma frase que eu sempre digo para meus alunos aqui na Universidade Federal de Santa Maria, que nós, cientistas sociais, devemos tomar uma tríplice vacina, né? Contra generalizações, contra simplificações, contra conclusões apressadas. De fato, esse fenômeno que está acontecendo em relação a esse reposicionamento estratégico dos Estados Unidos, essa mudança qualitativa, e esse discurso que ele busca legitimar de combate às drogas, tem evidentemente uma série de intenções, enfim, que a gente pode aqui discutir, debater e refletir de fato.
1: Agora, voltando aqui pro Lucas, né? Quais podem ser as implicações dessa estratégia para a soberania dos países da região e para a segurança regional, especialmente diante da possibilidade de novas operações militares, e falando especificamente do risco que o Brasil corre, Lucas?
2: Sim, perfeito. Então, nós tivemos aí esse caso, né, da classificação como organizações terroristas de grupos criminosos brasileiros, que é o primeiro passo em direção à tentativa de parte dos Estados Unidos de interferir em assuntos internos brasileiros a partir dessa ótica da segurança, né? Então, essa movimentação de drones indica, sim, um fator de preocupação para o Brasil. Eu sou um pouco cético em relação a operações militares dos Estados Unidos dentro do território brasileiro no momento atual. Eu acho que isso tende a acontecer muito mais nos nossos países vizinhos. Não porque os Estados Unidos tenham ali algum tipo de temor em relação ao Brasil, não, mas porque as relações entre Brasil e Estados Unidos são muito estáveis, né? E o Brasil e os Estados Unidos têm muito a perder, né, danificando essas relações com esse tipo de operação, né? Tem muito mais a perder do que tem nos países ao redor, né? São países politicamente, militarmente, mais fracos que o Brasil. Então, tende a se proliferar mais nos países ao redor, mas criando, claro, um ambiente instável, né, no qual o Brasil vai ficar também ali, de certa forma, refém. Acontecendo no Brasil, eventualmente, eu chuto que tende a começar mais por regiões ali fora do grande centro de atuação dessas próprias organizações, né? Por exemplo, é muito mais fácil os Estados Unidos começarem com operações do tipo no território amazônico, né, invadindo possivelmente partes ali da Amazônia brasileira com esses drones, etc., atingindo ali posições que eles podem alegar por algum motivo ali ser relacionado ao Comando Vermelho, coisa do tipo, mesmo sem evidência material, né? Acho que está mais viável dos Estados Unidos operar esse tipo de coisa em regiões distantes ali dos grandes centros urbanos, por hora, né? Por agora. Porém, o Brasil tem de reagir a isso de uma forma ativa, né? Não adianta o Brasil condenar no âmbito das organizações internacionais, no âmbito dos pronunciamentos diplomáticos, etc. Isso não funciona. Na política real, não significa nada. O Brasil só pode reagir quanto a esse processo de uma forma ativa, engajando em projetos de cooperação e segurança com outros países rivais dos Estados Unidos, né? Para combater essas organizações, né? O Brasil precisa combater essas organizações, é o primeiro ponto a ser esclarecido aqui. Aliás, essa é uma das demandas, né, que inclusive prejudicaram bastante a própria esquerda, o próprio governo Lula. E agora o Lula está tentando, de fato, até atender essa demanda de segurança pública, né, de acordo com as últimas medidas dele. né? A população brasileira sente falta ali de uma resposta, de fato, mais ativa na questão da segurança. E o Brasil pode fazer isso em cooperação com outros países. Nós já tivemos nos últimos eventos BRICS, por exemplo, né, avanços, né, na agenda de tornar o BRICS não um bloco de segurança, um bloco militar, nada disso, mas uma plataforma de cooperação de segurança. Né? Então, nós tivemos aqui, até comentamos a questão anterior, né, da China agindo de forma preventiva, né, criando uma dissuasão ali em áreas de interesse dos Estados Unidos para evitar interferência estadunidense. Essa é uma das questões na qual o Brasil poderia, por exemplo, cooperar com a China, né, cooperar ali com a Rússia. Países rivais dos Estados Unidos tendem a oferecer ao Brasil, né, uma boa plataforma de cooperação e segurança para combater essas próprias organizações que os Estados Unidos se arrogam o direito de combater a partir do momento que consideram terroristas. Então, esse é o primeiro ponto a ser considerado. A classificação como grupos terroristas é uma nomenclatura política que legitima operações militares estadunidenses de acordo com a própria legislação deles. Como vamos reagir a isso? Vamos reagir combatendo essas organizações, endurecendo a nossa política de defesa, né, tornando o Brasil mais robusto na sua capacidade de dissuasória e também combatendo de forma direcionada essas organizações que, por sua atuação vil, né, acabam legitimando, né, entre aspas, aos olhos de parte da opinião pública, essas ações provocativas dos Estados Unidos.
1: Perfeito. Lucas Leiroz, jornalista, analista geopolítico, mestre em segurança internacional e defesa pela Escola Superior de Guerra. Lucas, queria agradecer muito a sua participação aqui com a gente no Entretanto, na Rádio Sputnik Metropolitana. Queria agradecer também ao professor José Renato Ferraz, professor do Departamento de Economia e Relações Internacionais da Universidade Federal de Santa Maria, no Rio Grande do Sul, além de doutor e mestre em Ciências Sociais pela PUC de São Paulo, onde também é bacharel em Relações Internacionais. Muito obrigado aí pelas análises de vocês, tanto no cenário nacional como no cenário internacional. Enriqueceu muito o nosso debate. A gente conseguiu estabilizar a conversa aí em termos técnicos. Foi possível ouvir os dois misturados aí em alto e bom som e com imagem aqui para o nosso ouvinte que nos acompanha pelos nossos canais, aqui pelos nossos canais digitais, né? Pelo site da Sputnik da Metropolitana e também no rádio. Lucas, obrigado. Primeiro Lucas, depois despedido aqui do professor Zé Renato.
2: Bom, eu que agradeço pelo convite, prazer, honra estar aqui e espero contribuir novamente.
1: Professor, obrigado mais uma vez.
0: Agradeço também pela paciência, principalmente.
1: Isso.
0: No fim deu tudo certo.
1: Deu tudo certo, ficou ótimo. Agradeço a todos aí pela paciência e pela disponibilidade e a gente conta com os dois, enfim, para trazer a luz aí para o debate, para o nosso ouvinte e trazer reflexão. Muito obrigado aí, até uma próxima oportunidade, professor Zé Renato e Lucas Leiroz. São 5:50. A gente faz uma rápida pausa aqui no Entretanto e volta já com informações do Rio de Janeiro aqui na Rádio Sputnik Metropolitana. Até já.
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1: Brasil adentro. 5h52, reta final do Entretanto aqui na sua Rádio Sputnik Metropolitana. A gente movimenta a nossa reportagem com destaques desta sexta-feira. Vinícius Fernandes, o Cristo Redentor, ponto turístico que recebe gente de todo mundo, vai ter um novo ponto de embarque de vans no centro da cidade do Rio de Janeiro para facilitar a vida não só do turista, mas como do carioca também, né, Vini? Boa tarde.
2: Boa tarde para você, Maurício. Boa tarde a todo mundo que está acompanhando o Entretanto. E a partir do dia 23 de setembro, então, a Catedral Metropolitana aqui no centro do Rio vai ser esse novo ponto de embarque das vans oficiais que levam turistas e cariocas também até o Cristo Redentor. Essa operação será realizada pela concessionária Paineiras Corcovado das 7h às 16h. Esses ingressos para o novo ponto já estão à venda e tem horário marcado. O valor da passagem é de R$132 para adultos e R$105 para a meia entrada. O benefício é válido para o ID jovem, pessoas com deficiência, estudantes e idosos. As vans oficiais já operam a partir de outros 3 pontos da cidade. Um deles é o Largo do Machado, na Zona Sul, próximo à estação do metrô. Outro é a Praça do Lido, em Copacabana, perto da estação Cardeal Arco Verde. E ainda há o Centro de Visitantes Paineiras, na Floresta da Tijuca. Nesse último ponto, o ingresso tem um valor reduzido por conta da proximidade com o monumento. A tarifa é de R$87 para adultos e R$60 a meia entrada. As saídas para o Cristo Redentor começam às 7h e os horários de encerramento variam de acordo com o local de embarque, entre as 16h e 17h. Os ingressos são limitados por saída e a recomendação sempre é fazer a compra antecipada pelo site oficial. Também é possível comprar as passagens presencialmente nos pontos de embarque. No monumento, o acesso está limitado por conta da reforma das escadas rolantes. A intervenção começou em agosto e tem previsão de duração até maio do ano que vem. Maurício.
1: Valeu, Vini, obrigado pela informação. A gente continua movimentando a reportagem da Rádio Sputnik Metropolitana. Uma menina de 3 anos morreu depois de ser atacada por um pitbull na zona oeste do Rio de Janeiro. Vamos acompanhar essa informação na reportagem do Lucas de Andrade.
3: 2 casos de ataques de cães da raça pitbull a crianças foram registrados na região metropolitana do Rio nesta semana. Na quinta-feira, Lorena Valentina de Oliveira Silva morreu após ser atacada pelo animal dentro de casa, em Cosmos, na zona oeste da capital fluminense. A menina de 3 anos foi vítima do cachorro, que pertencia ao companheiro da avó e fazia parte do convívio da família. A criança foi socorrida e levada para o Hospital Municipal Rocha Faria, em Campo Grande, mas não resistiu aos ferimentos. O tutor do animal foi preso e, de acordo com a Polícia Civil, vai responder por homicídio culposo quando não há intenção de matar. O caso foi registrado na delegacia de Campo Grande. Na quarta-feira, um menino de 3 anos ficou gravemente ferido em Vista Alegre, em São Gonçalo, na região metropolitana do Rio. A criança voltava da creche com a mãe e o irmão de 5 anos quando foi atacada. A mãe, que preferiu não ser identificada, entrou em luta corporal com o cachorro na tentativa de proteger o filho. O menino foi operado no Hospital Estadual Alberto Torres e segue internado em estado grave. De acordo com o médico Jonathan Ribeiro, cirurgião bucomaxilofacial da unidade, o hospital já atendeu cerca de 25 vítimas de mordedura de cães em 2023. Em sua maioria crianças, atacadas por cães, pitbull ou raças semelhantes.
4: Esse ano nós tivemos cerca de 25 pacientes vítimas de mordedura canina aqui no hospital. Em sua maioria são crianças. O principal animal causador é da raça pitbull, variações dessa raça. E essas crianças muitas vezes precisam de atendimento emergencial, de cirurgias emergenciais para controle de hemorragia. Tem uma perda tanto de tecido mole, que gera sequela estética para a criança, mas muitas vezes a agressão é tão grave que gera fraturas na face. Uma perda funcional muito importante. A internação dessas crianças acaba sendo por longa data, muitas vezes em CTI aqui do hospital, e podem ter sequelas na fala, na deglutição, além de um problema social e de convívio e possível bullying na escola.
3: No estado do Rio, uma lei determina que cães da raça Pitbull, Doberman e Rottweiler só podem circular em locais públicos com focinheira e guia, conduzidos por pessoas maiores de 18 anos. Reportagem Lucas de Andrade.
1: Ok, Lucas, a gente volta com Vinícius Fernandes, que tem a agenda dos candidatos, né? Acompanhou hoje, foi dia, mais um dia de campanhas, aí, 17 dias das eleições. Ele tem os detalhes a respeito da caminhada dos candidatos ao governo do estado hoje, hein, Vini?
2: Maurício, 8 dos 9 candidatos ao governo do Rio tiveram agendas previstas. O André Marinho do Novo fez panfletagem na Central do Brasil e à tarde participou de outra panfletagem, uma caminhada aqui na região central do Rio, na rua Uruguaiana. Antônio Garotinho, do Republicanos, cancelou as agendas que teria em Duque de Caxias após a morte da mãe. O candidato seguiu para Campos dos Goitacazes, no norte fluminense, para acompanhar as cerimônias de despedida. Coronel Busnello, do Missão, participou de entrevista para um podcast de gravações de conteúdo em Cabo Frio e em Búzios, na região dos Lagos. Ciro Garcia, do PSTU, participou de um ato unificado de trabalhadores dos Correios e da Caixa em greve no Largo da Carioca. Douglas Ruas, do PL, participou de reunião com integrantes da Associação Comercial do Rio de uma carreata em Nova Iguaçu, na Baixada Fluminense. Eduardo Paz, do PSD, visitou o Hospital do Câncer em Nova Friburgo, na região serrana. Juliette Pantoja, da Unidade Popular, fez panfletagem em uma feira do Grajaú, na Zona Norte, participou de gravações e à noite acompanha um debate presidencial. William Siri, do PSOL, participou de uma panfletagem com outros candidatos do partido no Maracanã e também gravou o programa eleitoral. Jalon Monteiro, do PSO, não divulgou os compromissos, Maurício.
1: Ok, Vini, obrigado pela informação. 5:58, dá tempo da gente falar sobre a previsão para hoje, para o resto dessa sexta-feira e para o fim de semana.
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1: Atenção aos ventos, a previsão de ventos moderados a fortes na noite de hoje, céu encoberto, nublado, não há previsão de chuva, havia previsão de chuvisco, mas segundo o sistema Alerta Rio, não chove nessa noite. Já há registro de vento moderado em Copacabana e na Zona Oeste, na região de Guaratiba, segundo o Instituto Nacional de Meteorologia. Para amanhã não há previsão de chuva, mas há possibilidade de ventos moderados a pontualmente fortes durante a tarde e a noite. No domingo, a possibilidade de chuvisco e chuva fraca durante a noite, também previsão de ventos moderados a pontualmente fortes e as temperaturas subindo. Essa é a previsão para o fim de semana. Vamos falar do trânsito também rapidinho.
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1: Falando sobre a saída do centro da cidade, trânsito intenso na Avenida Rodrigues Alves, a faixa no sentido aterro que esteve ocupada na altura da Avenida Professor Pereira Reis, na zona portuária, devido a um acidente com ônibus e carro, ela foi totalmente liberada, mas é grande a movimentação, trânsito bem carregado nesse momento. Linha vermelha, o acidente no Caju ocupa uma faixa da via na altura da Maré, acidente envolvendo carro e moto, bombeiros no local, assim como a Sete Rio, trânsito tem retenções desde a chegada à cidade universitária. Ponto final no programa de hoje, produção do Carlos Júnior, trabalhos técnicos do Franceli Martins e também do Isaac Roberto. Vem aí Casus Belli na apresentação do Leonardo Macaxeiro hoje com o professor, com o comandante Robinson Farinazzo. Você continua com a gente na programação da Rádio Metropolitana. Uma ótima noite, bom fim de semana. Tchau, tchau.
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1: Olá, ouvinte, seja bem-vinda e bem-vindo aqui ao podcast Em Órbita. Por aqui a gente traz as principais novidades, debate temas importantes no mundo da ciência e da tecnologia. Eu sou Yuri Hildebrand.
2: E eu sou a Dani Zanata. Nós vamos ao ar 3 vezes na semana e você pode nos ouvir tanto nas plataformas de áudio quanto na Rádio Sputnik, na Metropolitana 80.5 FM do Rio de Janeiro.
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2: Neste episódio, vamos explorar como a música ajuda pacientes em cirurgias e tratamentos neurológicos. É o uso de instrumentos musicais na sala de operação mesmo, para intervenção no cérebro, em que determinado momento o médico pede ao paciente para tocar ou cantar.
1: Isso já acontece em alguns procedimentos neurológicos bem específicos, né? Quando o paciente pode permanecer consciente, acordado, durante parte da cirurgia e colaborar diretamente com a equipe médica, né? Tem uma razão muito importante para isso. Isso, Dani. Em determinadas cirurgias, o desafio não é simplesmente retirar um tumor, tratar uma região específica do cérebro ou qualquer outra coisa. O desafio é fazer isso sem comprometer funções que são fundamentais para a vida daquela pessoa.
2: É, Yuri, e diferentes funções dependem de redes que se comunicam. E quando uma lesão, por exemplo, está muito próxima de uma região responsável por uma função importante, o neurocirurgião precisa saber durante a operação o que pode ser retirado e o que precisa ser preservado. E é aí que a equipe trabalha com o paciente para ele falar, cantar, movimentar determinadas partes do corpo ou também tocar instrumentos musicais, como por exemplo, quando esse paciente é músico.
1: Então vamos entender como que uma cirurgia cerebral pode ser realizada com um paciente consciente e por que que o cérebro pode ser estimulado e mapeado durante esse procedimento, né? A gente também vai entender melhor como as respostas do próprio paciente usando a música ajudam o médico na tomada de decisões em tempo real. E na segunda parte do episódio tem um outro tema, né, abordando como a música auxilia no tratamento de dor a partir de uma pesquisa bem curiosa, viu? E aí o nosso convidado de agora, ele participa dessas cirurgias, né, com esses casos interessantes, com pacientes músicos que passam por esse tipo de procedimento e, enfim, vai explicar pra gente o que acontece quando a medicina precisa operar a poucos milímetros de funções essenciais no seu cérebro. Pra saber como é essa cirurgia com o paciente acordado tocando um instrumento, quem fala com a gente é o neurocirurgião Marcelo Schuster, professor de cirurgia de tumores cerebrais no serviço de neurocirurgia do Hospital São José, Santa Casa de Porto Alegre, no Rio Grande do Sul. Bem-vindo, doutor. Doutor, obrigado por falar com a gente aqui no Em Órbita.
3: Bom, obrigado, boa tarde. Eu que agradeço o convite. É um prazer falar de um assunto tão interessante.
1: Doutor, com certeza, a gente fica muito curioso para saber como funciona isso aí em detalhes. Primeiramente, sempre que a gente pensa numa cirurgia cerebral com um paciente acordado, a dúvida que fica é se esse paciente permanece consciente durante a operação, né? É isso que acontece mesmo ou tem diferentes etapas de anestesia e consciência ao longo do procedimento? Explica pra gente como que funciona.
3: É, a cirurgia do paciente acordado, ela tem mais de uma maneira de fazer a cirurgia. Ela é composta pela fase inicial ali, está sendo aberto o crânio. Nesse momento, geralmente, o paciente fica sedado ou anestesiado um pouco mais profundo. O momento em que vai, de fato, ser mexido no tumor e a gente, então, precisa que o paciente esteja bem acordado, bem consciente, para poder ser testado o cérebro e o paciente ser testado, né, para ver as suas funções. E depois a parte final de fechamento, todo o crânio, então, geralmente o paciente volta a ficar sedado e anestesiado. Então, tem alguns serviços que fazem o paciente acordado em todas as 3 etapas. A gente faz o nosso serviço aqui, a gente tem uma experiência bem grande de paciente acordado. Eu costumo fazer como eu disse, o paciente começa sedado, acorda, é testado, é estimulado, é feito os testes e depois dorme de novo. Tem mais de uma maneira, mas a gente faz assim, na hora que o paciente está acordado para ser estimulado e ser examinado, ele tem que ficar completamente acordado, completamente consciente. Ele vai conversar, ele não pode estar sonolento em nenhum momento, porque senão a gente pode não conseguir fazer os testes de maneira adequada. Então, nesse período do tumor, ele está bem acordado, bem consciente, sim.
2: E, doutor, para a gente entender um pouquinho como é que funcionam essas terminações nervosas ali, o cérebro em si não possui essas terminações que são responsáveis, por exemplo, por uma sensação de dor, para que esse paciente não sinta nenhuma intervenção durante o processo cirúrgico desse tipo?
3: Isso mesmo. Assim, o cérebro é o nosso órgão que comanda tudo no organismo, né? Quer sensação, qualquer de dor no dedo do pé, tudo vai em direção ao cérebro, mas o cérebro em si, por um benefício assim, da origem do cérebro, ele não tem terminação nervosa para dor. Então a gente consegue mexer no tecido cerebral sem ele sentir. A pele dói, o osso dói, a membrana que reveste o cérebro, que a gente chama de meninge, dói também. Os vasos dentro do cérebro, se manipulados assim, de maneira errada, eles podem doer. Para todas essas estruturas, a gente vai fazendo anestesia local. A gente vai anestesiar a pele, vai anestesiar a membrana, a gente pode dar uma anestesiada nos vasos ali, calma. Mas o cérebro em si, a gente não precisa se preocupar, porque o tecido cerebral, ele não dói. Então, permite que seja manipulado sem doer. E a maioria dos pacientes, eles passam a cirurgia inteira com mínima dor na pele, alguma coisa assim. Sorte nossa e sorte de vários pacientes, o cérebro não dói.
1: Ah, é muito interessante, é curioso a gente pensar, né, numa cirurgia aí acontecendo justamente numa região tão sensível e, enfim, os pacientes acordados. Queria saber quais são os critérios para decidir que um paciente vai ser submetido a essa cirurgia acordado, né, e também usando instrumentos musicais. A gente entende que são músicos, né, dá para mapear por exames de imagem e avaliações neurológicas como intervenção vai acontecer da melhor forma?
3: As indicações principais do paciente acordado é aqueles tumores dentro do tecido cerebral, né, dentro do próprio cérebro, que estão localizados em áreas que a gente chama áreas eloquentes de linguagem. Quando a gente fala área de linguagem, não é só falar propriamente dito, é conseguir ler uma frase, interpretar cada frase, executar um comando que é pedido ou um comando que ele lê, está escrito algum comando e ele realiza aquele comando. Por exemplo, abrir, fechar a mão, contar até 5. Reconhecer pessoas, reconhecer lugares, fazer associações de funções. Tudo isso são áreas de linguagem, são funções de linguagem. E o sair a palavra, a pessoa abrir a boca e falar, é uma das partes da linguagem. Então, quando tem um tumor que pode danificar, ou o tumor ou a cirurgia pode machucar e danificar uma área dessas qualquer, a gente lança a mão, então, dessa cirurgia para o paciente acordado para justamente testar onde que é possível mexer e onde que não é possível mexer. Por exemplo, essas áreas de linguagem, a gente tem mais ou menos um mapa assim, de onde que elas estão, né? Mas varia muito de paciente para paciente. Então, num paciente está num lugar, no outro, o que faz reconhecer o que é a música, qual é a música, está numa região do cérebro, no outro paciente pode ser que esteja 2-3 centímetros para o lado, e isso dentro do cérebro é uma diferença muito grande. Os exames de imagem que podem sugerir mais ou menos onde estão essas funções, eles não são precisos milimetricamente, porque existe uma variação de paciente para paciente. Então a gente usa dessa técnica de estimular, não tem nada melhor, né, para saber se aquela região está sendo danificada ou não, é justamente usando o próprio paciente, né, o próprio paciente nos mostrando e nos ajudando. A gente diz para os pacientes que eles vão auxiliar na cirurgia, e é um auxílio de extrema importância, né? Então a gente estimula o cérebro com eletrodos e a gente vai ver se aquela região vai gerar alguma alteração ou não, conforme o paciente vai executando as funções que são solicitadas. E a gente consegue mapear qual área do cérebro que dá para mexer e qual área não dá para mexer, para tentar tirar o tumor o máximo possível e que o paciente saia bem. Então, esses são os principais objetivos das cirurgias, assim, os desafios, né?
1: Nossa, que interessante. E aí, assim, a gente tá falando aqui de música, né, dos músicos tocando seus instrumentos, mas isso vale também para outros tipos de arte, por exemplo, ou até outros tipos de funções, por exemplo, pintura, enfim, não sei, escrita?
3: Sim, existe uma quantidade, alguns testes clássicos que a gente vai usar para os pacientes, né, e eles vão variar conforme a localização exata da lesão. Mas existe um conceito muito importante, que é o seguinte: o paciente ele tem que se beneficiar da cirurgia, tem que tirar o máximo do tumor para poder fazer o seu tratamento, mas o paciente tem que sair bem da cirurgia. Bem, o que significa sair bem? Sair bem significa que o paciente ele tem que retomar a sua vida e as suas atividades. Então, principalmente as atividades profissionais e de lazer. Então, existe a ideia que nós temos que adaptar alguns testes à realidade do paciente, que a gente sabe que varia bastante aqui, né? Então, alguns pacientes, por exemplo, se o paciente ele é cantor, e ele gosta de cantar, ou ele trabalha como cantar, a região do cérebro que consegue fazer ele cantar de maneira adequada, um paciente pode ser diferente para o outro. Se ele canta, a área que canta em inglês não é a mesma área que canta em português no cérebro, por exemplo. Então, nós temos que adaptar, a gente vai fazer teste com o paciente cantando. O paciente é músico, nem o paciente do saxofone, ele era músico, ele era agricultor e músico. Ele falou, não posso parar de tocar saxofone. Então, a capacidade de entender a música, de interpretar o que ele está fazendo, de movimentos finos também, tudo isso tem que ser adaptado para a realidade do paciente. Coloca ele a tocar o violão, já viu aí na internet várias vezes, tocar violino. Tem pacientes que trabalham algum serviço muito específico, nós tentamos adaptar um pouco da realidade do trabalho do paciente para a cirurgia. Então já o paciente trabalha programando o computador, fazer um teste de programação, né? Enfim, tudo é possível.
2: Eu quero puxar esse exemplo que o senhor mencionou, que foi um dos mais curiosos e que teve muito destaque, desse agricultor músico que usou o saxofone enquanto retirava o tumor cerebral, né? A gente queria entender o seguinte, no momento que ele toca esse instrumento, tá exigindo dele tanto o uso dos dedos ali, como do sopro, né? Que ele precisa soprar esse instrumento. Quais são os sistemas que estão envolvidos nessa tarefa dele durante a cirurgia, o que vocês tentam identificar nessa atividade cerebral enquanto ele toca?
3: Então, a gente queria identificar, no caso ali não aparece, mas a gente coloca a música para ele ler, né? Então ele vai estar enxergando, lendo uma partitura ali e tal, interpretando aquilo que ele está lendo e ele está fazendo associação de movimento, então está soprando, ele está mexendo os braços, está mexendo os dedos, em movimentos finos, né? Então, quando a gente está estimulando o cérebro, a gente quer ver se alguma dessas áreas ele vai parar de assoprar, de mexer o dedo, ou ele vai parar de conseguir, não vai conseguir interpretar o que ele tá lendo. A gente pedia para ele tocar algumas músicas mais clássicas, né? Ah, agora vamos tocar tal música, parabéns para você, que seja. E ele escutava isso e fazia, e interpretava e tocava. Então, quando a gente está estimulando, a gente quer ver se alguma área vai alterar a execução normal da função que a gente está pedindo. Então, se o paciente está cantando e ele começa não consegue sair a palavra, às vezes a gente estimula uma certa região e o paciente simplesmente para de falar. Ele não consegue. Quando tu tira o estímulo, ele volta a falar. Então, a gente consegue localizar isso no cérebro perfeitamente, nesses casos. Então, é isso que a gente quer saber. Isso é aquela região que nos interessa mexer. Quando a gente estimula, ele perde a sua função, ele impossibilita o paciente de realizar a sua função. Se for sim, se for positivo, a gente sabe que aquela região é uma região crítica, talvez não dê para mexer ali, né? Senão a gente vai prejudicar o paciente. Vai mapeando as áreas em que não acontece nada. Então a gente estimula e ele continua mexendo os dedos perfeitamente, assoprando, raciocinando, lendo a música, respondendo a estímulos que é pedido. E é isso que a gente quer determinar, né, com esses testes. E a memória, né, porque tem a questão de memória também um pouco, né? Memória, a gente pede, toca tal música, música como conhecida, e ele tem que, né, lembrar disso. E dependendo de onde a gente estimula, ele pode não conseguir fazer isso por transitoriamente, né? Essas alterações, elas duram enquanto está sendo estimulado. Depois que a gente para o estímulo, ele volta ao normal.
2: E nesse caso dele, desse paciente, ele tocando sax, foi possível retirar o máximo de tumor, isso causando um mínimo de consequências ou déficit que ele teria se não usasse o instrumento, é isso?
3: Isso, se a gente não estimula o paciente, por exemplo, no caso dele, do saxofone, ou os pacientes acordados de maneira geral, e a gente vai mexer numa área que não tem como ser estimulada, não tem como saber se está gerando um déficit, o paciente está dormindo. Então a gente só ia saber depois, quando ele acorda depois não consegue falar, acorda depois e não consegue mais interpretar a música, ele olha as partituras, não sabe o que ele está interpretando, ou ele não consegue coordenar a leitura, a interpretação e o movimento. Então essas coisas, se não são testadas antes, a gente só vai saber depois se ele teve pior ou não. No caso dele, a gente conseguiu preservar as funções e tirar o tumor, tiramos todo, a lesão saiu toda, e a gente conseguiu preservar as funções dele, e segue tocando seu saxofone para ele. Então o objetivo é esse, a gente, algumas funções, quando o tumor está localizado exclusivamente numa área motora, está em cima da região do cérebro que faz mexer o braço, ou faz mexer a perna, só, o paciente não precisa estar acordado. porque quando é exclusivamente o motor, a gente consegue mapear o cérebro com precisão milimétrica com ele dormindo, o paciente pode estar dormindo. Mas quando envolve leitura, raciocínio, movimentos coordenados, mais de um movimento, sopro, mão, mão esquerda, mão direita, interpretação, audição, todas essas múltiplas funções, com o paciente dormindo, a gente não vai conseguir mapear.
1: É, doutor, e aí a partir disso, depois da cirurgia, a gente queria entender quais funções são acompanhadas para avaliar se o procedimento preservou aquilo que se pretendia preservar. Tem uma avaliação posterior, se ele consegue voltar a tocar com a mesma precisão? Como é que isso funciona? Tem algum tipo de gravação das cirurgias?
3: Existem alguns testes neuropsicológicos que avaliam o paciente pré-cirurgia e pós-cirurgia, né, que permite avaliar a memória, raciocínio, lógica, essas coisas todas. Isso é bastante importante nesses casos. A gente não consegue, infelizmente, fazer em todos aqui no Brasil, né, por questão de acesso a alguns pacientes, mas existem alguns testes. E muito do que ele nos relata, né, a maioria dos pacientes diz, não, eu consigo fazer tudo, consigo trabalhar. Alguns dizem, eu estou com alguma certa lentificação, que é normal durante um tempo, depois volta ao normal. Mas existe teste específico neuropsicológico para avaliar as funções pré e pós-cirurgia com o tempo. Mas daí são coisas mais específicas, né? A gente trabalha daí junto com a neuropsicóloga para fazer essas avaliações.
2: Ah, tá certo. Doutor, e nós estamos aqui pensando que foi esse paciente específico que a gente está falando, saxofone, ele era músico, ele tem uma leitura musical, ele já tem uma experiência. Existe alguma diferença entre o cérebro de alguém que aprendeu música durante muitos anos e de uma pessoa, por exemplo, que não tem treinamento musical, quando se trata de executar uma tarefa como essa durante cirurgia? No caso desse músico, qual que era o desafio neurológico específico na atividade cerebral e da atividade musical que ele tem, importante no procedimento?
3: Não sei se eu entendi bem, mas o paciente, ele tem que ter aquela atividade prévia, não consegue testar nada que o paciente não tenha conhecimento anterior. Então, os testes, eles também são adaptados para a realidade do paciente. Por exemplo, a gente não posso fazer um teste complexo para um paciente com nível de escolaridade menor ou com uma pessoa mais humilde, para querer fazer testes extremamente complexos. E mesma coisa o contrário, se eu tenho um paciente com um nível de formação bastante avançado, se a gente fizer teste muito simples, esse paciente, a gente pode estar tendo um resultado mascarado, assim, né? A gente está achando que está tudo bem, mas a gente não está testando o suficiente. Isso é muito importante porque o paciente que ele não conhece determinadas atividades, ele pode responder errado e a gente achar que ele está errando por causa da estimulação. Não, é simplesmente porque o paciente não sabe realizar o que está sendo pedido. Então isso tem que ser testado antes. Todos os testes são feitos antes para os pacientes para ter certeza que está preservado. Então, digamos que o paciente seja músico e toque o saxofone. Se ele já tivesse com a capacidade dele de tocar o saxofone muito prejudicada antes da cirurgia, isso dificulta a própria cirurgia. A gente, né, tem que saber como que está a função neurológica antes para não ter falso positivo ou falso negativo durante a cirurgia. Não sei se foi bem isso que me perguntou, mas...
2: É isso, sim. É para entender realmente, assim, até o quanto esse paciente tem o conhecimento e o domínio daquela música, daquele instrumento, se atinge o objetivo de fato de vocês. É isso aí mesmo,
3: ele não precisa ser um músico profissional. Se ele diz, eu tenho uma capacidade limitada de tocar violão, mas isso é muito importante para mim. E a gente vai testar ele antes e vai analisar qual é o parâmetro que a gente vai ter antes e durante a cirurgia nós vamos comparar com o parâmetro dele mesmo, né? Nós não podemos achar que ele faça mais durante a cirurgia do que ele tem a capacidade prévia. Por isso que é importante testar o paciente antes.
1: Doutor, e aí a gente está falando aqui sobre essa cirurgia com música, né? Com a reprodução de instrumento, enfim, é um estímulo de memória, é um estímulo de capacidade, justamente para diminuir risco, né? De se comprometer algumas atividades. Queria entender, as cirurgias de retirada de tumor no cérebro, elas sempre envolvem esse tipo de estímulo, não só necessariamente com relação à música. É porque música chama atenção, né? O paciente tocando um instrumento enquanto está sendo operado, mas é um jogo da memória ou algo do tipo, algo que estimule a memória, isso sempre foi feito nas cirurgias cerebrais?
3: Não, tem a maioria das cirurgias é feita com o paciente dormindo, né, dos tumores cerebrais. Existe, então, e essa avaliação pré-operatória dos pacientes é importante. Se o paciente, se ele teve algum sintoma prévio, ele descobriu o tumor porque teve dificuldade para falar. Bom, isso é um indício muito forte que ele precisa ser feito acordado, porque o tumor está prejudicando isso. Mas a maioria dos casos é feito com pacientes dormindo. Se a gente tem um tumor localizado numa região que não envolve essas funções propriamente de linguagem, a gente tem uma segurança maior em fazer com o paciente dormindo. Se eu quero testar só a memória, hoje existem testes para isso, existem alguns estudos, alguns trabalhos que testam a memória, testam emoção. Eles são mais difíceis de ser realizados e ainda com um resultado um pouco mais impreciso, mas existe. De maneira geral, se afeta a linguagem ou algo possa prejudicar o dia a dia do paciente, se possível, a gente opta por fazer com o paciente acordado. Porque isso é uma outra coisa importante, nem todo paciente que tem indicação de fazer acordado vai conseguir fazer uma cirurgia com ele acordado. O paciente tem que ser bem trabalhado, o paciente, antes da cirurgia. Ele não pode, tem alguns critérios que a gente observa, que a gente diz assim, ó, esse é um paciente que vai conseguir fazer essa cirurgia, ou o paciente esse aqui não vai conseguir fazer. Tem gente que é muito ansiosa, isso dificulta os testes, né, porque vai acordar, é um momento de estresse maior para o paciente. Então, nem todo paciente que tem uma indicação assim, boa para fazer acordado vai conseguir fazer a cirurgia dessa maneira.
1: Ah, tá certo, é importante até a gente passar por esse ponto. Queria entender quais são os principais riscos de uma cirurgia realizada com paciente acordado com relação a essa questão das proximidades das áreas responsáveis pela linguagem, pelos movimentos, até com relação a questões de memória, né, da pessoa. No caso de, enfim, da retirada do tumor de uma região que comprometa um pouco uma parte disso, isso prejudica para o restante da vida da pessoa? Tem chance de redesenvolver certas técnicas? Como que isso fica? E como é que é esse pós, né, do pós-cirurgia?
3: Existe, assim, algumas localizações, a gente sabe que o paciente, olha, por exemplo, pode ser que o paciente piore um pouco da visão periférica, diminui um pouco a visão do canto, assim, ou alguma coisa parecida. Pode ser que o paciente transitoriamente um formigamento na perna ou até uma diminuição de força. Durante a cirurgia, nós temos vários parâmetros em que a gente tolera alteração. Não é assim, está num lugar positivo ou está num lugar que alterou a função, não podemos mexer. Não, existe vários tipos de estímulo e a gente tem alguns parâmetros de segurança. Esses parâmetros de segurança significam o quê? Se o paciente ficar com alguma dificuldade de falar, se ele ficar com o braço mais fraco, se ele ficar com a visão um pouco alterada, mas durante a cirurgia a gente respeitar os parâmetros de monitorização, que chama neurofisiológico, a gente sabe assim, que existe uma chance muito grande e esse paciente vai se recuperar ao longo dos próximos meses. Vai ser com fisioterapia, com fonoterapia, né, com exercício, com atividade física, ele vai recuperar a força, equilíbrio, até a visão, eventualmente, e a fala. Então, não é tão simples, esse ponto pode, esse ponto não pode mexer. Tem alguns pontos que vai dar alteração, mas a gente consegue, mesmo sabendo que vai dar alteração, mexer dentro de um limite de estímulo, e a gente sabe que o paciente vai recuperar, isso é importante. É fundamental essa reabilitação pós-operatória. Quase todo paciente vai precisar um pouquinho de fonoterapia depois, um pouco de fisioterapia, mas de maneira transitória. Isso sim, isso é bastante comum, né? É bastante comum. O paciente ter uma cirurgia super boa, ele responder super bem aos testes, ele permitir que a gente faça uma cirurgia ampla, resseque bem o tumor, pois no outro dia o paciente está com alguma dificuldade de falar. Isso não é comum, tem muito a ver com a manipulação, com um pouco de edema que gera depois no cérebro, né, o inchaço. Mas a gente sabe que a gente manteve os parâmetros dentro do aceitável, dos limites aceitáveis. Significa o quê? Que o paciente vai recuperar. Isso é importante, é sempre explicado antes, né, para o paciente, para a família, que se ele tiver alguma alteração neurológica pós-operatória, ele vai, na maioria das vezes, recuperar, porque a gente segue rigorosamente os parâmetros da neurofisiologia.
2: Não, doutor, eu fiquei com uma dúvida só durante o procedimento, se, como o senhor falou, né, que mesmo realizando tantos testes, pode acontecer durante a cirurgia do paciente não fazer exatamente os movimentos que vocês imaginavam e tudo mais. Se esse paciente que vocês fizeram os testes estavam planejados para ele executar certas atividades com instrumentos, se ele chega a parar de tocar ou ele erra os movimentos que estavam planejados, o que que vocês enquanto equipe fazem nesse momento? Vocês acabam não atingindo aquela área específica, muda a forma do procedimento para que se evite as sequelas?
3: Então, existe várias coisas assim, essa é uma cirurgia que o paciente cansa bastante, né? Então, o paciente fica cansado e o cansaço faz com que o paciente erre. Então, se a cirurgia já está se estendendo por muito tempo e ele começa a errar, ele pode estar errando só porque está cansado, ou ele pode errar porque de fato está tendo uma alteração naquela região. A gente não arrisca, o segredo é não arriscar nesse momento e assumir que é do cansaço e quando vê não é. Então, o que, que é assim? O paciente começou a errar os testes, ele está errando, não está lembrando alguma coisa, ele não está conseguindo executar um movimento de tocar, ou ele está começando a ficar com a voz alterada para falar as respostas. Isso é por cansaço, isso é porque a gente está chegando no limite que dá para tirar o tumor. Então, a gente consegue tirar assim, lesões a 5 milímetros, o máximo a gente considera, assim, a gente vai tirando a lesão e na periferia do tumor tem uma área nobre que faz mexer alguma coisa ou faz responder alguma função. O quanto que a gente pode chegar perto dessa área nobre? Tem essa área que não dá para mexer no cérebro. Quão perto a gente pode chegar dessa região? A gente chega ali a 3 a 5 milímetros de distância dessa área do cérebro. Então, a gente tem uma área do cérebro que não pode ser mexida. A gente consegue tirar tumor a 5 milímetros, alguns trabalhos dizem 3, a gente usa mais 5 milímetros, 6 milímetros de distância. A gente sabe que fazendo uma ressecção bem feita com essa distância, mapeado bem estimulado o cérebro, o paciente vai recuperar. Mas só essa manipulação já pode fazer com que o paciente dê uma piorada, porque a gente está muito próximo, mas é uma piorada transitória. A gente respeita, a gente não segue. Se o paciente começa a errar teste, começa a cansar muito, a cirurgia ela encerra. Encerra a cirurgia, vamos ver como é que o paciente fica no pós-operatório, depois de 2, 3 dias ele está completamente normal e eventualmente a gente faz um novo exame e vê assim, olha, a gente chegou perto, mas a gente ainda tem mais espaço, mais margem para tirar tumor. A gente espera o paciente descansar e eventualmente faz um segundo procedimento mais adiante. Mas tem que respeitar o que o paciente está mostrando. Isso é fundamental, sim, né? Então o paciente está cansando, está muito cansado, está errando, está ficando com sono, está se atrapalhando, encerra a cirurgia. Isso é importante para preservar as funções do paciente e ele se recuperar bem.
2: Doutor, a gente gostaria de entender se tem alguma questão envolvendo tecnologia nessas cirurgias com o paciente acordado e também se há, em função do que vocês ainda projetam de tecnologia para ser usado durante os procedimentos, se tem alguma limitação desse tipo de procedimento, com relação ao quê? Ao uso de imagem em tempo real, você mencionou antes que vocês gravam, né? Essas questões técnicas, o que que se desenvolveu até o momento?
3: A cirurgia de tumor cerebral, hoje em dia, ela é muito dependente de uma boa cirurgia, bem feita, ela é dependente de tecnologia. Bom microscópio cirúrgico, né, uma boa estrutura de centro cirúrgico. Para o paciente acordado, o mais importante é o que a gente chama de monitorização ou estimulação neurofisiológica, que é o fato que é a gente estimular o cérebro com eletrodos. Então é um eletrodo, parece uma caneta, o paciente ele fica com eletrodos pelo corpo, né, sensores, e lá no cérebro a gente tem uma canetinha que dá um choque. O nome do teste é estimulação elétrica cerebral. Então ele vai dar um choque no cérebro, um microchoque. Esse microchoque que vai ativar as funções daquela região e a gente vai captar isso tudo num computador, junto com um neurofisiologista. De todas as tecnologias que existem, sem dúvida, essa é a mais importante para a cirurgia de tumor cerebral. O paciente acordado, ela é fundamental, não tem como fazer esse paciente acordado sem estimulação cerebral, elétrica cerebral. Mas, no quadro geral, ela também é a tecnologia mais importante, porque é a única tecnologia que nos permite testar as funções do cérebro. Não é o exame de imagem, não é a ressonância, não é o microscópio, não é o aparelho lá para aspirar o tumor, nem nada. Tudo isso é importante, mas a única que nos permite testar a função cerebral é a monitorização neurofisiológica, é o estímulo elétrico cerebral. Então essa é a tecnologia. A gente tem isso muito desenvolvido hoje, existem vários aparelhos diferentes, vários parâmetros, né? Mas isso é um domínio muito grande já do neurofisiologista, que é uma cirurgia em conjunto, né? Não é uma cirurgia sozinho, né? Então é eu, tem um neurofisiologista que faz os testes, em alguns lugares tem a fonoaudióloga na sala, enfim, da tecnologia, hoje em dia, a gente não... Depende da neurofisiologia, não depende do resto. O resto é importante, mas o que faz diferença é a neurofisiologia. A gente tem um acesso ótimo aqui, tem um neurofisiologista que a gente opera quase todos os dias junto, né? Não todos acordados, mas quase todos os dias junto. Então, isso é importante, ter uma intimidade, ter um conhecimento do teste junto com o teu neurofisiologista, para todo mundo falar a mesma língua, né? Todo mundo se entender durante a cirurgia. Isso é importante. Essa rotina do paciente, com cirurgia do paciente acordado, é fundamental para a cirurgia dar certo. Se não é uma cirurgia feita rotineiramente, quando vai ser feita, ela não funciona direito. Isso é importante também.
2: Ah, doutor, que bacana. É muito interessante, né? Tudo isso que a gente trouxe aqui, que transforma, né? Esses procedimentos do paciente, tudo que você nos trouxe aqui, mostrou praticamente um mapa vivo, né? Do cérebro, o que a gente concluiu aí, que aumenta a segurança nessas cirurgias. Doutor, muito obrigada pela sua participação aqui, engrandecendo o nosso episódio, detalhando pra gente como é que acontecem essas cirurgias. Doutor Marcelo Schuster, um grande abraço.
3: Obrigado, eu agradeço. Um abraço para você.
2: A gente conversou com o neurocirurgião Marcelo Schuster, que é professor de cirurgia de tumores cerebrais no Serviço de Neurologia do Hospital São José Santa Casa de Porto Alegre, no Rio Grande do Sul.
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1: Na primeira conversa do episódio, a gente entendeu aqui que a música pode ser usada ali dentro da própria sala de cirurgia. Agora vamos olhar para outra parte, né? Outro fenômeno relacionado à música, para entender o que acontece quando ela interfere na maneira que o cérebro processa a sua dor. E mais especificamente, um dos ambientes curiosos para observar isso foi o festival de música pesada Wacken Open Air, lá na Alemanha, que foi objeto de estudo.
2: Exatamente. Esse exemplo bacana, Yuri, dos estudos que investigam cognição e dor é analisado pelos pesquisadores do Centro de Pesquisa e Análises Heráclito, que possui sede aqui no Brasil, uma unidade também de atendimento em Portugal. O que eles analisaram é uma ação que colocou a música num ambiente completamente diferente de um estudo internacional que avaliou participantes do Wacken Open Air, o festival de heavy metal realizado na Alemanha. Lá os investigadores estudaram 122 fãs de heavy metal. Esse experimento em que os voluntários colocavam o quê? A mão e parte do antebraço em água gelada, enquanto os investigadores acompanhavam parâmetros fisiológicos. O heavy metal não funcionou como um anestésico, mas a experiência parece ter modificado a capacidade dos participantes de permanecer diante do estímulo doloroso.
1: Vamos falar agora com quem analisou pontos dessa investigação para entender a relação entre música, cérebro e tolerância à dor. A gente conversa agora com o médico neuroortopedista, que é o Dr. Luiz Felipe Carvalho, diretor do Departamento de Tratamento com Uso de Células-Tronco do CEPA, que é o Centro de Pesquisa e Análise Heráclito, além de ser responsável por estudos sobre a relação entre música e dor. Falando com a gente aqui no Em Órbita, doutor, seja muito bem-vindo ao nosso podcast.
4: É um prazer estar aqui com vocês. Isso é uma relação maravilhosa, né? Que a gente sabe. Quem não gosta de música, né?
2: Exatamente. Aqui o senhor está falando com dois apaixonados por música.
4: com três.
2: A gente gosta muito de trabalhar esse tema. E antes, propriamente, doutor, da gente falar do estudo, nós queríamos só que o senhor explicasse para os nossos ouvintes aqui, quando uma pessoa sente a dor, o que exatamente está acontecendo no cérebro e se existe uma diferença entre o estímulo que chega ao sistema nervoso e a experiência consciente da gente sentir dor.
4: A gente precisa entender, por exemplo, uma dor no joelho, ela não está localizada no joelho. O centro de estímulo é o joelho, mas o centro aonde sente é o cérebro. Contudo, a neurociência nos mostra que a dor ocupa espaço sim na nossa vida, no nosso foco, no nosso dia a dia e espetacularmente, tudo isso mexe com a nossa qualidade de... Então, a gente sabe que a dor, ela toma a nossa vida de assalto, vamos dizer assim. Então, tudo que a gente puder fazer para manejar a dor, retirar o estímulo do joelho? Um exemplo simples, né? Uma artrose, um desgaste do joelho que vai gerar um processo inflamatório degenerativo evolutivo. Então a gente faz um gelo no local para diminuir o estímulo que sobe. Se a gente for ver, tudo na vida é estímulo, né? Temos vários sentidos, né? Os 5 sentidos. Então, usando os nossos sentidos, a gente chega ao nosso cérebro. Nosso cérebro é muito perceptivo e o cérebro é uma máquina maravilhosa. Consequentemente, o cérebro é abastecido pelos músculos, as miocinas. Isso é uma coisa que a gente fala sempre e que as pessoas não se dão muito conta. Ah, eu simplesmente não faço exercício. Bom, você não fazer exercício, você está deixando o seu cérebro literalmente defasado, deficitário de miocinas, as enzimas que protegem e abastecem o cérebro.
1: Interessante. Essa relação é bem curiosa, inclusive, de músculos e o cérebro. Queria entender, agora já partindo um pouco para a parte da música, né? Onde a música entra nessa história? Porque a gente está falando, você falou aí dessa relação muscular, né? Agora, quando essa relação vem de outro ponto, né? Emoção, ansiedade, expectativa, enfim, tudo relacionado aí à música, né? Como nosso cérebro interpreta música, consome música. Por que que isso altera a sensação de um estímulo doloroso? Como que você chegou a esse resultado? Explica um pouco pra gente.
4: Porque na ciência, a gente sabe que tudo que a gente conseguir fazer estímulos de outras fibras, a gente ajuda ao manejo da dor. Quer ver como isso é verdadeiro? Toda vez que você bate, por exemplo, o cotovelo, né? Quem nunca bateu o cotovelo e levou a mão ao cotovelo e começou aquele estímulo na pele, né? Aquilo é chamado estímulo de fibra C. Então, o que a gente faz é levar o cérebro a outros estímulos, que a música é um estímulo maravilhoso. Quer ver um outro exemplo? Quando a gente está depressivo e a gente ouve uma música alegre, o nosso dia não se alegra, isso se trata de estímulo, de frequência, de atingir o cérebro. Então, o que a gente faz? Atinge o cérebro através do ouvido. O nosso ouvido, são sentidos que temos, ouvido, visão. O nosso ouvido, ele é nada mais, nada menos do que a janela

0: às vezes a pessoa está deprimida e está com aquela dor no peito, né? Isso é explicado como aquela dor, a dor da angústia. Então, a dor do cérebro, a dor do corpo dói no cérebro, estimula o cérebro a dor. Então, o que a gente faz com a música? A gente modifica a percepção cerebral, diminuindo o estímulo doloroso. Como a gente faz isso? A gente tenta enganar o cérebro, virando a atenção do cérebro para outro lado. O lado maravilhoso da vida, né? Afinal de contas, quem não gosta de ouvir uma boa música, de ficar alegre, né? Todos gostamos, não?
1: É, doutor, quando você fala isso de talvez ligar uma outra chave, né? Quando a gente está escutando música, é uma forma, a gente pode interpretar que é uma competição que a gente dá para o cérebro quando escuta música para competir com a nossa atenção.
0: É,
1: e isso acaba intensificando, acaba mexendo com o estímulo doloroso, porque se a gente analisar quando a gente escuta a música, a gente precisa processar, né? Eu tenho que parar também o meu cérebro para processar o que é ritmo, a melodia, isso, o timbre, mexe isso com a memória. É uma competição?
0: É, não se torna de uma. Não, a gente não fala em competição, a gente fala em adição, né? A gente soma este estímulo, diminuindo, né, o estímulo doloroso. Então a gente acaba desviando o cérebro para outro lado, não apenas para dor, mas para outro lado. São estímulos. Exatamente quando você faz um exercício, você está fazendo um estímulo no seu corpo, de modo que o músculo tem 20% uma capacidade motora e 80% uma capacidade química. Então a música, a gente também sabe que a frequência da música muda a química do cérebro. Então é disso que se trata, não é uma competição, é uma adição. A gente acrescenta.
2: Doutor, uma coisa que chamou muita atenção, né, que o estudo parte do princípio que um estilo musical específico acaba funcionando bem para esse engano, né, do cérebro aí, esse desvio, para aumentar a resistência à dor, né? E aí, no caso, o rock pesado, né? O metal.
0: Exato.
2: Heavy metal. Eu sou fã. Isso. Sou fã, nascido e criado não, mas enfim, encontrei no heavy metal ali pela minha adolescência.
0: Isso.
2: Então, assim. E me chamou muita atenção isso, porque eu acho que é um período da
0: pela
2: vida
0: frequência, né?
2: Realmente,
0: pela
2: se frequência. Você for parar pra ver, né? Até as principais bandas quando surgiram e as pessoas quando gostam ali desse estilo musical, começam a gostar, estão ali numa fase da vida em que, enfim, são muitas mudanças, muitas coisas. Tô aqui divagando, tá? Numa possível relação. Mas pode ter algo a ver também com essa distração, esse alto potencial desse estilo musical. Eu queria entender por que o metal em si, o rock pesado, teve um melhor desempenho nesse sentido.
0: Com toda certeza tem, Yuri. Se a gente parar para pensar também, a música, ela tem estímulo e ela faz parte do nosso desenvolvimento, entende? Ela está fazendo parte do nosso desenvolvimento. E o metal, né, o rock pesado, que a gente chama, o heavy metal, ele entra numa frequência muito alta. Então a gente sabe que quanto maior o estímulo, a gente entende que menor o cérebro vai dar importância ao estímulo doloroso. A gente acaba modificando e virando a atenção, né, cerebral para outra coisa. Isso acaba ajudando a modular a dor, com toda certeza. O estudo em si, ele é sensacional.
1: E é,
0: né,
1: para qualquer dor? Ou vocês conseguem analisar, sim, que a música acaba tendo um efeito maior em algumas áreas do nosso corpo que tem essa sensação dolorosa?
0: As dores osteomusculares, elas são mais fáceis de manejar. Já as dores, né, de, por exemplo, fibromialgia, as dores cancerígenas, né? As dores maiores, elas são bem mais difíceis de manejar. Mas a gente viu que acaba diminuindo a percepção. Então ajuda, né? Tudo que eu consegui modular a dor e diminuir o estímulo, esse é o jogo. O jogo é a gente controlar a dor para o paciente ficar da melhor maneira possível. Às vezes a gente percebe, tem pacientes que têm tanta dor, que eles chegam no consultório e dizem assim, ó, doutor, se eu melhorar 10% desta dor, já estou feliz. O que é isso, né? Isso é nada mais que um pedido de ajuda. Então, imagina você, né? A sua vida está tão ruim que se ela melhorar só 10%, que é pouco, quando a gente fala em dor é muito pouco, mas a pessoa já vê uma luz no fim do túnel. Então, a importância é agregar coisas que a gente pode fazer, né? Ninguém pode ouvir música por você, né? É você que precisa ouvir.

0: viver e sentir aquela emoção. E a música, ela faz parte do nosso desenvolvimento. Então, por exemplo, a gente ouve uma música dos anos 80, outro dia eu ouvi uma música e disse assim, pô, dessa música eu estava em tal lugar. Sabe, a gente faz um fator associativo. Isso também é um fator que ajuda, né? Então, pô, naquela época eu estava bem ou estava ruim? Naquela época eu estava super bem. Então a gente começa a voltar a ter as sensações do passado. Então a música ela ajuda não só na frequência, como na memória. Então a gente também consegue, tudo que a gente conseguir para manejar a dor, já é um ganho excessivo e ajuda muito na qualidade de vida do paciente. Só quem tem dor sabe exatamente o que eu estou dizendo.
1: É, com certeza, doutor. Você citou frequência, né? Falando de heavy metal especificamente. Em que sentido essa frequência mais alta? Tem a ver com ritmo? Tem a ver com volume?
0: Tem a ver com a vibração. A ver com a vibração, isso.
1: Tá bom.
0: A vibração própria, né? A frequência própria que a gente fala.
1: Entendi.
0: Que é a vibração. É aquele, eu vou dar um exemplo muito simples que todo mundo já sentiu, né? É aquele bater da bateria no peito, sabe? Aquele bum, o bumbo, né? Aquela guitarra forte, aquela frequência alta. Aquilo parece que entra no nosso músculo, né? É exatamente isso. Quando a gente tem um som, uma caixa de som, se a gente botar a mão na frente dela, você vai sentir o vento. Porque cada vez que bate aquela caixa de som, ela emite onda e aquela onda faz com que o vento se mova. Então é exatamente isso que acontece conosco. A gente sente a vibração. E essa vibração, ela é uma vibração que acaba sendo uma vibração de cura e de manejo da dor, né? Isso é um negócio hiper interessante porque a gente fica até meio surpreso, né? A gente sabe, né? Das músicas que curam, as frequências, né? Os louvores, as músicas de igreja, sabe? E outra, as pessoas elas são diferentes. Elas têm percepções diferentes, entende? Às vezes você ouve a mesma música com pessoas diferentes, a pessoa vai dizer, não, eu não gostei tanto. Ou seja, o cérebro dela não foi, aquela frequência não é tão agradável. Então, o nosso cérebro, ele é diferente nas pessoas. Por quê? Por causa da composição muscular, metabólica, imunológica, né? Nós viemos de famílias diferentes. Nós viemos de duas pessoas diferentes, o pai e a mãe, que se juntaram, né, o óvulo e o espermatozoide se juntaram e fizeram, né, a célula mãe, né, a célula tronco, da onde a gente surgiu.
1: Doutor, e aí tem essa questão da frequência que você trouxe. Eu queria até destrinchar um pouco mais disso, por super curiosidade aqui, né? Como eu falei, eu gosto muito, nós dois aqui no podcast gostamos muito de música, né? E assim, falando especificamente sobre...
0: música é maravilhoso, né?
1: É, muito bom. E falando especificamente sobre metal, né? Eu gosto de acompanhar diferentes vertentes tal, e entender a diferença entre elas. E você falou de frequência alta, batida. Eu queria entender se foi possível no estudo diferenciar, por exemplo, músicas um pouco mais agitadas, e aí vou botar um exemplo aqui, Iron Maiden, por exemplo, né, New Wave of English Metal, diferenciar isso de um Alice in Chains, por exemplo, um grunge da década de 90, que já era uma energia um pouco mais para baixo. Isso faz diferença? Ou depende da pessoa?
0: Não, isso faz diferença só para cada pessoa.
1: Tá certo.
0: Certo? Isso não faz nenhuma diferença, não. Isso a gente já sabe.
1: Legal,
0: exatamente,
1: legal.
0: Porque somos diferentes, né?
1: Uhum.
0: Tem pessoas que funcionam muito bem com músicas clássicas.
1: Uhum. Que legal.
0: Tem vários estudos, né, também mostrando que a música clássica ajuda a desenvolver mais o cérebro. Então, tudo tem, mas em determinadas pessoas, não é em todo mundo.
2: E doutor, quando a gente fala em frequência, eu quero puxar um pouquinho agora pro evento que tá lá no estudo de vocês. Existe uma diferença, né, entre escutar essa música no meu streaming ou enfim, né, se você vai escutar isso na sua casa, tranquilamente,
0: exato,
2: que escutar dentro de um festival de heavy metal, né? E o estudo realizado, ele é durante esse festival de heavy metal na Alemanha. O que chama mais atenção para avaliar a tolerância à dor num ambiente que ali sim tem um forte envolvimento musical? O que exatamente vocês observam de envolvimento com o evento, que é um pouco mais intenso, né?
0: A gente observa muito a ambiência, né? Ali as pessoas estão mais abertas a melhorias. Quando você está na sua casa, você está sozinho, já você está mais vivendo o seu ambiente de dor. Ali não, ali você tem outros fatores, você tem outras pessoas, a energia é diferente, entende? Então isso tudo modifica. A famosa ambiência, né? Que é o ambiente com a frequência. Então tudo isso aí a gente sabe que é extremamente importante. Por isso que a gente sempre fala, né? Os conselhos, né? Tenha bons amigos, boas frequências, boas pessoas ao seu redor. A ambiência modifica tudo. Inclusive modifica a sua percepção de mundo.
1: E aí, doutor, a Daniela adiantou, né? O festival aí para os nossos ouvintes é se trata do Arcan Open Air, né?
0: Aham.
1: Que foi objeto aí de estudo. Queria entender, né, o que pode explicar o fato de pessoas envolvidas durante vários dias de festival de música. E aí a gente tá falando de um festival de metal, mas a gente sabe que existem outros tipos de festivais, até de música eletrônica, inclusive.
0: Sim, tem vários.
1: A gente sabe que, enfim. É. E as pessoas conseguem permanecer mais tempo diante de um estímulo doloroso, às vezes, né? A própria lógica de se sacrificar para estar no festival.
0: Isso.
1: Né? Sentindo várias dores e tudo mais. O efeito pode estar relacionado a música em si, ou o mecanismo poderia, ao heavy metal, no caso do Wacken Open Air, ou dá pra gente botar em qualquer música, como eu trouxe, né, os festivais de música eletrônica, outros festivais também, tem a ver com esse envolvimento emocional na pessoa, né, por aí?
0: Exato, tem a ver com o movimento emocional, sim, e tem a ver com o ambiente em que ela se colocou, né? Tem a ver com o tipo de música, a gente sabe que a frequência é importante, então esse ambiente a gente conseguiu saber que sim, tem alteração, os outros a gente não sabe, certo? Mas isso tem a ver muito com o ambiente em que ela está colocada.
2: E doutor, no estudo de vocês ali, também uma ideia que existe essa ideia de que experiências dolorosas, as recorrentes, elas podem fortalecer determinados padrões de processamento do nosso cérebro, certo?
0: Sem dúvida.
2: Sobre essa relação entre uma dor recorrente e aquela plasticidade que acontece no cérebro, como é que experiências dolorosas repetidas podem acabar modificando os circuitos que são envolvidos nessa percepção de dor?
0: É que são caminhos que o cérebro faz, são conexões que o cérebro faz. Como é que a gente consegue modificar isso? Fazendo novos caminhos, aprendendo coisas novas, né? Mudando o estímulo. Então, a gente tem condição, sim, e você falou em uma coisa muito importante, chama neuroplasticidade. O que é a neuroplasticidade? É a adaptação. Mas tem uma coisa que é mais importante, Dani, que é a neurogênese, que é a formação de novos neurônios. Então, novas experiências farão novos caminhos. Isso tem diversas coisas que interferem também. A gente fala só nisso, mas não é apenas isso. É a alimentação do paciente, é o ambiente que ele está. Vou dar um exemplo. Ou se ele mora no sul do país, que é mais frio, ou mora no nordeste, que é mais quente, né? A pressão atmosférica interfere, o tempo interfere. Então, não são só as conexões neuronais que interferem nisso. Tem uma série de fatores. A dor, a gente costuma dizer que ela é multifatorial, né? E se fosse muito fácil tratar a dor, era apenas dar um remédio. Sabe que não é assim. Os múltiplos fatores da dor nos levam ao sucesso do tratamento. Então, a cronicidade da dor, o que que é a cronicidade da dor? A dor fica crônica depois de 30 dias, quando a gente sabe que tem maior produção de neurônios no local, neurônios sensitivos, através da quantidade, do aumento da quantidade de enzimas, e ficam estimulando esses neurônios e levando o estímulo até o cérebro. Então a neurogênese também ocorre, não apenas a neuroplasticidade.
1: Doutor, e aí falando nesse ponto, você trouxe, são várias formas, várias frentes ali da dor. Eu acho que os tratamentos passam por mitigar essa dor de diversas maneiras, né? E aí,
0: exato,
1: dá pra gente botar a música como uma ferramenta complementar em tratamentos de dor, sem substituir medicamentos, outras intervenções?
0: Com absoluta certeza. Com absoluta certeza. É um tratamento adjuvante, né? A gente adiciona, a gente coloca ele, a gente não substitui nada.
1: Uhum.
0: Mas a gente coloca e ajuda muito. Não é pouco.
1: Uhum.
0: Não é. A gente costuma até subestimar às vezes,
1: uhum,
0: mas ajuda muito.
1: Ah, legal. E não é uma coisa só psicológica, né? Ouvir música para
0: afastar. É ciência,
1: exatamente,
0: aplicada, né?
1: Não, muito legal. Isso acho que mostra a importância do estudo, né? Que a gente tá trazendo aqui.
0: Exato.
1: E aí, sobre o tipo de música, né? A gente fica se perguntando aqui, pensando no tratamento, por exemplo.
0: Uh-huh.
1: É, as músicas vão ser escolhidas com base no perfil emocional, não é por aí?
0: Exatamente.
1: As preferências de cada paciente. Não necessariamente vai ser heavy metal,
0: Não, a gente se deu conta que o heavy metal, ele tem uma boa potência, vamos dizer assim, para o tratamento da dor. Mas não quer dizer que qualquer outro tipo de música. É, o que eu costumo dizer é o seguinte, né? Nós somos pessoas completamente diferentes e independentes umas das outras. Mas é importante entender que as percepções de vida, cada um de nós teve uma infância, teve uma vida e tem as suas percepções e razões, né? Então, para cada um de nós existe uma fórmula que a gente não descobriu ainda. Tem coisas que a ciência já descobriu, já comprovou. Está comprovado e não tem como dizer contra. Mas tem coisas que a ciência ainda não descobriu. Então a gente sabe que é muito importante a individualização do processo. Eu vou dar um exemplo, tá? Não adianta você colocar o heavy metal para uma pessoa que não gosta de heavy metal e querer que a dor diminua. Não vai diminuir. Entende?
1: Dr. Luiz Felipe Carvalho, diretor do Departamento de Tratamento com Uso de Células-Tronco do CIPA, né, que é o Centro de Pesquisa e Análise Heráclito, e responsável por estudos sobre a relação entre música e dor, falando com a gente aqui no Em Órbita. Doutor, muito obrigado mais uma vez pela sua participação aqui, foi ótimo o papo com a gente.
0: Eu quem agradeço, é sempre um prazer imenso poder dar essas informações, né? Porque a gente acaba, como eu falei, a gente acaba ajudando as pessoas, né? É disso que se trata, né?
2: Perfeito, doutor Luiz, muito obrigado, gostamos muito desse bate-papo com o senhor, até uma próxima quando tiver novos estudos, tendo estudos novos aí, nos apresente, porque pra frente nós podemos falar muito mais aí de música por aqui.
0: Ah, pode deixar, tá? Tudo de bom, que Deus abençoe a vida de todos, hein? Um abraço.
3: 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Olá, eu sou a Ludmilla, apresentadora virtual da Sputnik Brasil e voz do quadro Curto Circuito, o seu giro pelo mundo da tecnologia no podcast Em Órbita. Quando se pensa em música e saúde, muito antes de chegarem aplicações em pacientes, as instituições de ensino brasileiras já contam com disciplinas ou projetos em faculdades de medicina que incluíram a música como componente curricular voltado para a humanização do cuidado e a saúde dos próprios estudantes. Trago aqui algumas das principais instituições de ensino médico e da saúde que já têm formalmente essa sinergia em séries curriculares. No Brasil, a interface entre música e saúde no ecossistema do ensino superior médico e da saúde ocorre por meio de duas vertentes principais. São disciplinas isoladas dentro de faculdades de medicina e cursos de graduação dedicados à musicoterapia. Alguns exemplos públicos são a USP, Universidade de São Paulo, que a Faculdade de Medicina conta com a música como promoção de saúde em estudantes de medicina. Se trata de uma iniciativa acadêmica que trabalha as habilidades cognitivas, o trabalho em equipe e o lado emocional dos próprios graduandos através da prática musical. Já a Pontifícia Universidade Católica de São Paulo desenvolve estudos e intervenções práticas em ambientes hospitalares, analisando e ensinando o uso da música como intervenção terapêutica para médicos, equipes multidisciplinares e pacientes. E no Rio de Janeiro, a Escola de Música da Universidade Federal, em parceria com as áreas da saúde da instituição, ministra disciplinas e cursos de extensão específicos para a sinergia entre música e saúde, focando na eficácia do controle da dor em pacientes hospitalizados e sem desenvolvimento motor. Além ainda existem graduações em musicoterapia na área da saúde que são regulamentadas como profissão com o bacharelado em musicoterapia. Algumas instituições que contam com o curso estruturado, integrando medicina, psicologia e música, são a Universidade Federal do Rio de Janeiro, a Universidade Federal de Minas Gerais, Universidade Federal de Goiás e Universidade Estadual do Paraná, A inclusão da disciplina de música e saúde nas instituições de ensino superior lideram uma mudança estrutural na medicina que impacta diretamente a qualidade do cuidado clínico dos pacientes e também a sustentabilidade emocional profissionais. Essa foi Ludmila, apresentadora virtual da Sputnik, para o quadro Curto Circuito.
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1: Nossa ajuda tech nesse episódio é para você, eleitor, que precisa acessar o seu título virtual, né? Seu e-título para votar nas eleições nacionais de outubro. E enfim, é importante ficar atento porque vai ser necessário baixar e acessar o e-título até sábado, antes do primeiro turno. Então, você precisa se programar para fazer isso até o dia 3 de outubro para utilizar o aplicativo nas eleições. Cuidado.
2: O aplicativo, ele está disponível para todos os celulares, tanto Android, também no iPhone e no iPad, que tem sistemas iOS. Só que não basta apenas você ir lá e fazer o download. É necessário realizar o primeiro acesso e concluir a validação das informações no aplicativo antes da eleição. Então, para baixar o aplicativo, você vai lá na sua loja, no seu celular, e busca por e-título. E toca em instalar.
1: Depois você abre o aplicativo, digita o seu nome completo, data de nascimento, CPF, o número do título de eleitor, além do nome dos pais, se houver na certidão. Você vai precisar confirmar a identidade respondendo as perguntas de validação de dados para confirmar que é você mesmo tentando acessar. Depois você cria uma senha de acesso para proteger o documento digital e pode começar a usar.
2: Ei, para quem fez o cadastro biométrico, o e-título vai exibir a foto e servirá como documento oficial de identificação na hora do voto. É só apresentar o e-título diretamente na tela do seu celular ou do tablet. Agora, se você, eleitor, já está com o título cancelado, não vai poder utilizar também o aplicativo, vai ter que apresentar um documento físico.
1: Uma das coisas práticas do e-título é consultar o local de votação, né? Você não tem essa informação ali no seu título físico de eleitor, mas enfim, dá para você consultar direto lá pelo aplicativo. E aí, antes da eleição, é possível acessar o aplicativo para conferir a zona e a seção eleitoral certinhas, né? Além de verificar as informações atualizadas, como endereço, nome da instituição e tudo mais. Lembrando, o download e o primeiro acesso são interrompidos no dia da eleição. Isso para permitir o funcionamento estável do sistema para quem já ativou o aplicativo. Então, não perde tempo, já resolve isso logo para não ter surpresa nenhuma na hora de votar.
2: É isso aí, Yuri. Você, ouvinte, sempre pode mandar qualquer dúvida que você tenha de ciência ou tecnologia aqui pra gente, que nós explicamos no Ajuda Tech. É só enviar pelo WhatsApp. É 21 98065 0066, 21 98065 0066. Manda que a gente responde aqui no Ajuda Tech.
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1: É isso, esse foi mais um Em Órbita aqui na Rádio Sputnik, na Metropolitana 80.5 FM. 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
1: Esse episódio teve edição de Maciel Amaral, nosso operador.
2: E produção de Ana Luísa Barreto.
1: Um abraço.
2: Valeu.
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13: E aí, apaixonados por história, beleza? Bárbara Pereira na área para revirar um episódio da história antiga. Em 1 de outubro de 331 a.C., nos campos de Galgamela, na Mesopotâmia, o jovem rei macedônio Alexandre Magno, então com apenas 24 anos, impôs uma derrota a Dario III, o rei dos reis do Império Persa Aquemênida. Foi mais um confronto direto entre os dois, mas o único que efetivamente quebrou a capacidade persa de resistência. Alexandre já chegava a Galgamela como um comandante experiente. Aos 18 anos, comandara a cavalaria decisiva na Batalha de Queronéia, ao lado do pai Filipe II. 2 anos depois, já como rei, assumiu o desafio de enfrentar um império que dominava praticamente todo o Oriente Médio, com um exército muito superior em número e recursos. Ainda assim, Alexandre conseguiu impor sua tática. Mais do que uma vitória militar, Galgamela marcou o colapso de um dos maiores impérios da antiguidade. Dario fugiu do campo de batalha e seria assassinado por seus próprios oficiais meses depois, encerrando a linhagem aquemênida. Para Alexandre, a vitória abriu as portas não apenas do trono persa. E é sobre esse episódio que vamos falar hoje com os nossos convidados. No primeiro bloco, Pedro Henrique Lima e eu conversamos com Matheus Treck, professor de Arqueologia da Antiguidade na Universidade do Estado do Rio de Janeiro, a UERJ. E já no segundo bloco, eu converso com Daniel Bernardino, doutor em Filosofia pelo Programa de Pós-Graduação em Metafísica da Universidade de Brasília, a UNB. Bora lá então revirar a história da Batalha de Galgamela? A nossa conversa é com Matheus Treuque de Araújo. Ele é professor de Arqueologia da Antiguidade da Universidade do Estado do Rio de Janeiro, a UERJ. Matheus, muito prazer, viu? E muito obrigada por aceitar o nosso convite em conversar com a gente aqui do Virada.
14: Oi, pessoal, eu que agradeço o convite de vocês para participar. É um prazer poder contribuir aí, estar compartilhando meu conhecimento com vocês.
15: Bacana, professor. Quero também dar as boas-vindas, agradecer aqui a sua presença. Professor, quando a gente fala dos persas, foi ali um povo, né, um império que teve muitas fases, né? E no momento histórico, que é o tema, né, desse episódio aqui, era a época do Império Aquemênida, né? Um império que ainda era relativamente jovem nesse período, né? Se a gente for parar pra pensar nessa longa história aí do Império Persa. Queria que você começasse dando uma contextualização para os ouvintes, como se forma o Império Aquemênida e como ele chega aí no século IV a.C.?
14: Então, o Império Persa Aquemênida, né, essa terminologia que a gente usa, é para uma entidade política que surge ali por volta de 550 a.C. até 330, um período de mais ou menos uns 200 anos, e ele começa ali nesse sexto século antes de Cristo, justamente com a ascensão de uma figura chamada Ciro, né, que foi cognominado aí o Grande. É um rei de uma dinastia local, numa região que fica hoje no sul do atual Irã, Fars, né, que antigamente se chamava Anshan, e que anteriormente, né, a chegada dos povos falantes de línguas iranianas ali nessa região, era habitada pelos elamitas, né? Então, antes da chegada dos persas, já tinha uma sociedade lá, né? Uma entidade política muito antiga, que vem desde o quarto milênio, que é a dos elamitas. Os persas, né? Na verdade, os persas são falantes de uma língua iraniana, e vários desses falantes de línguas iranianas, eles migraram ao longo de vários séculos, sobretudo entre o segundo milênio e o primeiro milênio antes de Cristo, né, para a região ali do Planalto Iraniano, né, que nós hoje chamamos de Planalto Iraniano. E nós acreditamos que, em razão de um enfraquecimento desse Império Elamita que existia antes na região, os persas, né, que surgem nesse caldo cultural de contato entre os falantes de línguas iranianas e os elamitas, eles vão assumir um protagonismo nas realezas locais, né? Então tem uma dinastia aí, que é essa dinastia desse Ciro, que aparece num principado ligado a Anshan, que antes tinha sido uma das capitais dos elamitas. O que acontece nessa época é que os assírios, né, o império, né, o assírio, que é um império que vai mais ou menos de 900 a 600 antes de Cristo, ele na sua fase final ali, ele tinha destruído as estruturas políticas dos elamitas, principalmente a capital de Susa. Então criou uma espécie de vácuo político e quem surge são os persas liderados pelo Ciro. E aí o Ciro, né, ele tem essa carreira impressionante, porque ele basicamente conquista quase todo mundo conhecido ali nessa parte oriental, né, Mesopotâmia, Planalto Iraniano, Anatólia, e vai até a Ásia Central, né, então ele faz uma série de conquistas, a mais famosa delas em 539 a.C. é a Babilônia, que era então a potência hegemônica, né, de sua época, e essas conquistas são continuadas por seus sucessores. Então o Cambises, que é o filho dele, vai conquistar o Egito, também uma outra grande potência regional, né, vai conseguir ali a aliança dos líbios no norte da África, na região da Cirenaica, vai também se expandir até a Núbia, né? E depois existe um momento de crise política ali por volta de 522, 520 a.C., com um dos irmãos do Cambises, né, que assume o trono, que é o Bardia, também chamado de Esmerdis. Ele é tratado como, em um determinado momento, né, como uma figura, um impostor, né, como se fosse uma outra pessoa que se apresenta no lugar desse filho de Ciro, desse irmão do Cambises, e ele é tirado do poder por um grupo da nobreza persa que coloca o Dario I. Né, o Dario I vai reinar aí de 522 a 486 a.C., e esse é o auge, digamos assim, do Império Persa. Daí o primeiro é um rei que vai fazer uma reforma administrativa, tributária, né, vai reorganizar o império, vai estender o domínio até a região do Paquistão, né, vai tentar conquistar ali a parte acima de Dardanelos, né, perto do Mar Negro, na costa norte do Mar Negro, vai expandir o império, e aí a gente está falando de um momento de auge. E a gente normalmente fala do império como Aquemênida, por quê? Porque Aquemênida é Aquemenes é o epônimo desse Dario I, né? Um dos antepassados que ele coloca ali na genealogia dele, ele também vincula esse antepassado ao Ciro, né, que é o fundador desse império. Bom, e aí nós, né, nesse episódio vamos falar mais pro final do império. O império, ele passa por sucessivos reinados, né, dentro dessa dinastia. Alguns reinados passam por momentos de crise também, então a gente tem o Dario II, por exemplo, ele vem de uma ala da linhagem familiar que não era, a princípio, a primeira, né, a entrar na sucessão. Depois a gente tem também o próprio Dario III, de quem a gente vai falar, que também chega no poder depois de uma crise dinástica. Mas, de forma geral, a gente não vê um sinal de enfraquecimento, né? A gente vê um auge, mas depois os reis sucessivos, eles conseguem manter o império em linhas gerais nas suas fronteiras, né? Então eles têm ali alguns reveses contra a Grécia, tem problemas no Egito, mas o império continua muito extenso, né? O império mais extenso conhecido até então, e funcionando, né? A gente vê a documentação do dia a dia, enfim. Essa fase final, ela é final, e hoje a gente vê ela, né, como, né, o Dario III, que vai reinar ali de 336 a 330, mais ou menos, antes de Cristo, como final, né, uma decadência, mas porque a gente sabe o que veio depois, né, com Galgamela, as conquistas do Alexandre, mas na prática, esses reis, né, que vêm depois, eles são reis eficientes no geral.
13: Agora, já que o senhor citou o Alexandre, Alexandre o Grande, grande personagem da história, né, mundial, como é que ele se atrai por esse Império Persa? O que que atrai ele nesse império?
14: Ora, aí a gente tem uma questão que vem até antes do próprio Alexandre, né? O Alexandre e o pai dele, o Filipe II, né, dinastas ali da Macedônia Antiga, eles têm um projeto imperial. O Filipe II é um rei, enfim, impressionante também na dimensão das suas conquistas, né, o pai do Alexandre. O Alexandre, ele segue em grande medida esse projeto imperial do pai dele, e o que eles justificam, o que eles usam para justificar esse interesse na persa, em grande medida, é uma suposta vingança contra o que os persas tinham feito contra os gregos durante as campanhas do Dario I, que é esse rei que eu mencionei para vocês, e o filho dele, o Xerxes, né? Que reina aí de 476 a 450 a 65 antes de Cristo. Então, o Xerxes I e o Dario I, eles tinham feito uma campanha contra a Grécia, e o Xerxes, de fato, chegou a entrar em Atenas, né, que é um símbolo ali do caráter helênico do continente, destruiu a Acrópole, né, queimou a Acrópole, a gente vê isso nos vestígios arqueológicos e tudo mais. E depois eles foram derrotados, mas, né, causaram ali um grande dano. E o Alexandre, ele basicamente justifica essa campanha contra a Pérsia, dizendo que ele está se vingando de um dano causado aos gregos no passado. Então, nessas guerras médicas, né, que nós chamamos as guerras médicas, foi a tentativa dos persas de anexar a Grécia continental. E os persas, eles vão até, de fato, invadem Atenas, né, destroem a Acrópole. Ali, nos principais episódios, na Batalha de Maratona com Dario, em 490 a.C., e dali em 480-479 a.C., são as derrotas do Xerxes em Plateias e Salamina. Então os persas, eles de fato haviam tentado conquistar a Grécia, foram repelidos, e aí o Alexandre usa isso como um pouco de propaganda, digamos assim. Ele fala, eu vou fazer uma campanha juntando os gregos, né, com os macedônios. Os macedônios estão sempre pedindo a liderança de uma confederação junto com os gregos, para punir os persas por essa campanha. Mas a verdade é que por trás disso existe um desejo de expansão imperial, né, um interesse ali por controlar o Egeu, por ter uma supremacia marítima no Mediterrâneo. Então tem outros interesses práticos envolvidos. É uma mistura, digamos assim, também desses dois elementos, essa propaganda, essas questões estratégicas e a própria personalidade do Alexandre, né? Porque pelo que a gente sabe, pelos historiadores dele, né, é uma figura que tomava muitos riscos e não se cansava, né? Ele foi até os confins do mundo conhecido e não parava. Ele foi obrigado a parar, né, de se expandir.
15: Uhum. Professor, quando que ocorrem os primeiros embates entre Alexandre e os persas?
14: Bom, o Alexandre, ele vai, depois da morte do pai dele, né, o pai dele é assassinado, ele assume o trono, e ele vai convocar ali por volta de 336 a.C. uma aliança ali com os gregos, né, que é recusada só pelos espartanos, ou pelos espartanos em particular, e ele avança ali pela região de Dardanel,

0: batalha. O Alexandre avança mais, ele vai ter outros embates, né? Ele se aproveita dessa vitória de Grânico para poder tomar o controle de várias regiões ali da Anatólia, que é corresponde à atual Turquia, e ele vai avançar ainda na região da atual Turquia, mas mais para o sul. Ele vai ter uma batalha em Issu, né, em 333 a.C., que é uma batalha aí sim na qual o exército persa tem uma mobilização muito grande de contingentes, né, de infantaria, cavalaria, né, se a gente acreditar nos autores do Alexandre, números bem altos, né, de infantaria, e tem um embate decisivo ali com Alexandre, com a participação do Dario do lado dos persas, né, então Dario vai em pessoa, o rei vai em pessoa, na sua carruagem, e ali ele quase morre, né, no embate no qual Alexandre consegue se aproximar dele, ele tá no centro ali das fileiras de batalha, e o Alexandre consegue se aproximar dele, ele se assusta, de acordo com as fontes, entra em pânico e foge. E daí o Alexandre ganha essa batalha de Issu e prossegue. Daí, só que em vez dele já ir para nossa batalha de Galgamela, né, de que nós vamos falar mais à frente, ele vai e se expande ali para a região do Levante, né? Então ele tem um embate importante em Gaza, né, que é um centro fortificado persa, derrota um governador local, um eunuco chamado Bates. Depois ele toma o Egito acaba se entregando facilmente para o Alexandre, porque já estava desguarnecido, né? Boa parte das tropas a gente imagina que foram usadas na Batalha de Issu. E ele, enfim, faz uma pequena viagem ao interior dos desertos ocidentais do Egito, para o oásis de Siwa, depois volta e toma a cidade de Tiro, que fica no sul do Líbano, inclusive foi bombardeada agora, né, nas guerras que estão acontecendo, nos bombardeios de Israel ali no sul do Líbano, um sítio arqueológico nessa região, uma cidade que resistiu muito. O Alexandre fez um cerco, né, duro contra essa cidade, ele consegue derrotá-los, e aí ele prossegue para o coração do Império. E ali o Dario se prepara, mais uma vez, chamando tropas da parte da Ásia Central, principalmente do norte do Irã, para fazer um novo embate com o Alexandre. Esse é o embate decisivo, que é a Batalha de Galgamela.
1: Já que você tocou nesse embate decisivo, a gente quer saber, né, o que, que foi esse embate decisivo, o que foi a Batalha de Galgamela, em que ambos se encontram ali.
0: Então é uma batalha, né, de mais ou menos outubro ali de 331 a.C. A gente tem o Dario, né, como eu falei para vocês, ele já tinha sido derrotado indiretamente em Grânico, naquela campanha na qual os sátrapas tinham lutado em nome dele. Depois ele perde em Issu, e isso é uma derrota que é bastante desestimuladora para ele, porque ele tinha de fato mobilizado muitos homens para essa campanha, só que parece que o terreno, a gente ouve isso dos historiadores, né? Quando eu falo dos historiadores do Alexandre, só para explicar para o público, normalmente a gente está se referindo a alguns autores que escreveram em grego e latim, já do período do século I depois de Cristo, II depois de Cristo, normalmente, que se basearam em fontes da época do Alexandre. O Alexandre, ele tinha diários e historiadores oficiais, né? E os seus generais também contaram partes da campanha dele. Então a gente tem esse olhar bem, digamos assim, centrado no lado macedônio, na versão dos macedônios, que chegou até nós, né? Então a gente tem essas versões, e eles falam que o Dario III ali, ele teve uma desvantagem em Issu, porque ele foi com uma tropa muito numerosa, num terreno muito estreito, que o Alexandre conseguiu fazer ele acabar se deslocando para uma área muito estreita, e isso acabou jogando em desfavor dele. E ali em Galgamela, né, que é uma região perto de Arbela, do lado ali, do lado direito do Rio Tigre, a gente tem ele tentando fazer a juntar um exército novo, né, um exército poderoso, numa área mais favorável a ele, mais ampla, né? Então ele procura um terreno mais amplo, os autores, né, esses historiadores do Alexandre, falam que ele inclusive aplainou o solo em algumas áreas para favorecer a cavalaria, né? A cavalaria precisa ter uma área ampla para conseguir cavalgar e plana. Ele teria colocado estrepes, né, artefatos de metal para perfurar os cavalos inimigos, né, os soldados inimigos. Ele teria colocado armadilhas no terreno, então ele se preparou para essa batalha. E o Alexandre foi em direção a ele nessa batalha de Galgamela. Aparentemente, também mais uma vez, pela versão dos autores de Alexandre, né, dos historiadores do Alexandre, num contexto altamente desfavorável para ele, porque ele tinha um número

0: termos numéricos, ele tinha um número de infantaria e cavalaria inferior ao Daril, mas mais uma vez ali o Daril vai conseguir derrotar, o Alexandre vai conseguir derrotar o Daril III, né? Então a gente tem uma série de erros ali estratégicos que acontecem do lado persa, aparentemente, né, que tem a ver principalmente eles terem deixado num determinado momento, né, que eles estavam fazendo os flancos leste e direito dos macedônios cederem, eles acabam abrindo um espaço no centro para avanço dos macedônios, e Dario mais uma vez tem que fugir, né? Mais uma vez ele se vê ali numa situação de vulnerabilidade e ele tem que fugir do Alexandre. E a gente precisa entender que o rei, nesse contexto, no Império Persa, né, porque ele acaba fugindo nessas duas batalhas, né, Isso e Galgamela. Ele foge em grande medida porque ele corporifica a unidade do Império, né? Então a morte dele seria um desastre do ponto de vista institucional. Então, normalmente, o rei ele tem toda essa preocupação em se manter íntegro e tentar fugir sempre para conseguir compor uma nova força, né, mas que esteja centrada na sua figura, né, mantendo assim essa unidade do império.
1: O Dario, ele é assassinado, né, apesar dessa fuga, ele é assassinado ali no ano de 330 a.C. O Alexandre queria que o rei persa fosse morto? Ele era a favor dessa decisão de matá-lo?
0: Essa é uma outra história espinhosa da antiguidade. O Dario, ele vai, né, ele tenta fugir quando ele perde essa batalha em Galgamela, ali, né, que eu falei pra vocês, na região perto de Arbela. Ali abre o portão pro Alexandre ir pra Babilônia, né, e ele vai pro norte, ele vai junto do sátrapa da Bactria, o Besso, e o Nabarzanes, que é uma espécie de general de elite ali, ou um quiliarca que a gente fala. E diz a tradição grega que o Dario, em um determinado momento, foi acorrentado, né, e morto pelos seus próprios oficiais, que já estavam descontentes com a gestão dele da guerra. O Alexandre, né, tem algumas versões de que o Alexandre ainda encontrou o Dario morrendo, né, moribundo, que ainda não estava totalmente morto, que o Dario pede para o Alexandre, vingue minha morte, né, como se ele fosse uma espécie de sucessor do Dario III. Então, para o Alexandre, essa morte, ela acabou sendo instrumentalizada e tratada como uma peça de propaganda, porque daí o Alexandre pode falar, olha, né, ele derrotou o Dario em combates, né, só que o Dario não foi morto em combate, ele foi morto traiçoeiramente pelos seus próprios oficiais. E em determinado momento, a partir desse assassinato traiçoeiro, né, supostamente, da forma como é contado para nós, o Alexandre diz, olha, eu vou vingar a morte do seu rei. E isso para ele é muito importante, porque ele acaba tendo um motivo para justificar a lealdade de parte da sociedade persa, ou daqueles povos que estavam sob controle dos Aquemênidas, né? Então ele consegue ganhar um apoio ali, as sátrapas, magnatas persas começam a enxergar nele um verdadeiro sucessor do Dario III, como se ele realmente tivesse legitimidade ali a suceder esse rei.
2: E aí, quando Alexandre toma aí esse poder, isso tem uma representação para o Império Persa. O que que representou a vitória de Alexandre?
0: Isso é um tema debatido, né? Então, alguns autores vão falar, isso foi a queda do Império, né? O Alexandre, ele chega, ele derrota ali o Dario em Galgamela. A partir dali, ele vai avançar, vai tomar a Babilônia, né? Que é uma das regiões mais ricas do Império, é recebido lá. Depois, ele avança, vai derrotar esse Besso, né, que matou o Dario III, ele vai ser punido, de fato, pelo Alexandre. Alexandre vai pegar toda a parte ali da Ásia Central, vai ir até o Paquistão, avançar até a Índia, né? Então, ele tem ali um percurso de tomada desse império todo, que passa para as mãos, então, de um grupo estrangeiro, né, um grupo que não é persa. Então, a gente poderia tratar como o fim do Império Persa, né, a crise final, né? Mas alguns autores, por exemplo, Pierre Briand, que é um dos maiores estudiosos do Império Persa, ele fala que o Alexandre é o último dos Aquemênidas, né? Ele fala que o Alexandre ele não representou uma ruptura necessariamente com o Império Persa, mas ele passa a se colocar no lugar de um rei oriental. Isso a gente vê nas próprias fontes também um pouco desse discurso, né? Os historiadores do Alexandre falando que ele, conforme ele vai entrando no Império, ele vai se orientalizando. Ele casa com a Roxane, né, que é uma mulher oriental, ali da Zogdiana. Ele vai adotando costumes persas ele realmente se apresenta ou quer se apresentar como um rei ao estilo Aquemênida. Ele se deifica, né, se diviniza, que é uma coisa que é mal vista pela sociedade macedônica. Então Alexandre acaba, ele acaba, de alguma forma, continuando esse império. Então, para muitos, ele ainda representa uma continuidade. E daí, essa corrente de historiadores que segue o Pierre Brie, eles vão falar, olha, com esse momento histórico, a gente ainda está no horizonte do Império Aquemênida. É com os sucessores do Alexandre, né, que a gente realmente vai ter esse facelamento do Império. Então, Alexandre, quando ele morre, né, há uma disputa ali entre um dos generais dele, o Perdiccas, e um outro grupo, né, que favorecia uma sucessão dentro da família do Alexandre. E depois os generais dele vão combater entre si e conseguir ali reunir esferas de influência. Então a gente vai ter Ptolomeu no Egito, né, que vai virar um faraó, depois o Seleuco nessa região que seria o Antigo Oriente Próximo, né? Então a gente começa a ter essas divisões aí regionais, aí temos o esfacelamento, o fim desse grande império.
1: Sim, é interessante, professor, quando a gente fala da história dos grandes impérios no mundo, houve impérios que, ao conquistarem um novo território, eles absorviam a cultura local ali, né, meio que se misturavam. E esse era o caso do Alexandre, né, essa era uma característica muito forte do Alexandre, não só no caso do Império Aquemênida, mas também na própria Grécia, né, ele era um admirador aí da cultura helênica. Isso era uma estratégia dele, professor, para estabelecer esse domínio, ou de fato ele tinha isso como um ideal, assim, como um propósito, uma afinidade com essas culturas que ele conhecia e ia conquistando ali?
0: Olha, é uma boa pergunta. De um lado, né, quando a gente fala da Macedônia, os macedônios já antes do Alexandre eles têm, enfim, os macedônios eles falam uma língua grega, né, eles podem até ser considerados gregos, embora muitos gregos os tratassem como grupos diferentes, né, do ponto de vista identitário. Mas os macedônios têm já desde muito tempo, então essa aproximação, essa helenofilia, né, esse amor pela cultura da Grécia continental, principalmente ateniense. O Alexandre, ele de fato, ele perdoa ali Atenas, né, nas revoltas atenienses, porque é um símbolo, né, desse caráter helênico, desse auge, né, dessa civilização. E quando ele vai para o Oriente, parece que ele faz uma composição também, né? Não tanto inicialmente por uma admiração, embora ele tenha uma certa admiração por uma figura em especial, né? A gente imagina o Ciro, o Grande, justamente um conquistador como ele, mas ele começa de fato a ceder por, em parte, necessidade, que ele precisa, né? Não pode governar um império daquele tamanho hostilizando as tradições locais. Talvez também por ter sido seduzido por parte daquela cultura, daquele modo de vida, né? Então acho que tem tanto uma questão prática, uma questão de admiração. Essa relação deles, né, com o mundo persa é o que vai dar a origem a essa noção que a gente tem de helenismo. O helenismo é um conceito cunhado pelo Johann Gustav Droese, não, autor alemão do século XIX, um historiador, um dos maiores nomes da historiografia, e ele vai justamente ver esse helenismo de uma forma positiva, porque ele envolve uma hibridização, né, uma mescla entre um caráter helênico, um caráter oriental, que na concepção do Droese permite manter essa unidade, né, entre grupos distintos. Então é como se esse caráter híbrido, esse caráter novo, né, que parte de duas grandes matrizes culturais, né, na mentalidade do Droese, ele permitisse a união, ele permite que áreas heterogêneas passem a ser governadas por um líder. Não à toa ele está escrevendo isso também num contexto em que a Alemanha está passando por um processo de unificação, né, em que se almeja um processo de unificação na Alemanha. Então ele está projetando um pouco do contexto do presente dele, né, como a gente pode construir uma unidade a partir da heterogeneidade. Ele olha muito para o Alexandre como esse modelo e aí pensa nesse fenômeno de helenismo. Até hoje a gente fala de período helenístico, helenismo, para definir esse momento que é inaugurado com as conquistas do Alexandre, né? Então as conquistas do Alexandre elas vão gerar um momento aí de união entre o que era esse Oriente Próximo Antigo com o Mediterrâneo Ocidental, e isso não vai acabar, né? Vai continuar assim por muito tempo. O Império Romano vai ser um catalisador dessas tradições híbridas, né? As pessoas vão continuar tendo tradições que têm parte, devem parte das suas bases ao mundo grego, e parte ao mundo oriental, né? Então existe essa esfera comum desde então.
2: Agora, professor, por que que Alexandre decide incendiar a cidade de Persépolis no ano de 330 antes de Cristo?
0: Boa pergunta também. A gente tem, são excelentes perguntas, porque inclusive várias dessas questões são debatidas, né, pela historiografia. Teve muito debate sobre a própria natureza da evidência arqueológica, né, para esse incêndio. Hoje os arqueólogos falam, não, de fato houve essa destruição intencional, né, um incêndio intencional lá no complexo de Persépolis, que não aconteceu, por exemplo, em outros lugares, em Passágada, por exemplo. Ele respeitou a tumba do Ciro, o Grande, né, ele teve esse respeito, né, pelo fundador do Império, mandou reparar a tumba. Em Susa a gente também não vê isso, mas em Persépolis a gente vê, né, interessante. É como se fosse uma concessão, a gente vê os autores falando, nesse caso de Persépolis, que foi uma concessão que ele fez para essa elite macedônia, né, de falar, ó, o Xerxes destruiu a Acrópole, então vamos de fato vingar os atenienses, vamos destruir a capital deles, né? Persépolis, inclusive o nome de Persépolis em persa antigo é Parsa, que é um termo que significa Persa, Pérsia, e o nome da capital, Persépolis, né? Ele tem os três significados. Ele vai lá, então, nessa que é a capital, o coração, né, do Império Persa, ele faz esse ato de vingança, esse ato de... É um verdadeiro talião, né? Vamos retribuir uma violência com outra. Então, como ele destruiu a Acrópole, né, a gente vai destruir Persépolis. Então, tem um pouco desse jogo retórico aí. Mas, no geral, ele não é tão violento a ponto de perpetrar os mesmos atos em todas as capitais. Se ele fizesse isso, ele ficaria muito enfraquecido perante as populações locais, né? Então, ele tem esse cuidado. Ele é realmente... muito do que o Alexandre fez é realmente impressionante do ponto de vista estratégico, ideológico até hoje, né? Porque ele teve muitos cuidados, ele calibrou muito ali a forma como ele lidou com esses grupos conquistados.
1: Professor Matheus Treuque de Araújo, professor aí de Arqueologia da Antiguidade na Universidade do Estado do Rio de Janeiro, quero muito agradecer a sua participação aqui no Virada de História, o tanto de conhecimento que você trouxe pra gente dessa última dança aí entre Alexandre e Dario, que aconteceu em Galgamela, e todo esse contexto de embates entre persas e macedônios. Muito obrigado e até uma próxima.
0: Obrigado, gente, eu que agradeço.
2: Foi ótimo, professor. Tchau, tchau.
0: Obrigado, gente. Tchau, tchau.
2: A nossa conversa neste bloco é com Danilo Bernardino. Ele é doutor em filosofia pelo programa de pós-graduação em metafísica da Universidade de Brasília. Atualmente é professor na rede pública do Distrito Federal. Professor Danilo, muito obrigado por aceitar o nosso convite.
3: Muito obrigado, prazer é meu.
2: A gente vai falar sobre essa grande derrota, né, do Império Persa por parte de Alexandre, que ficou conhecido como Alexandre o Grande. E aí eu queria já começar perguntando se como foi esse processo, uma vez que Dario tinha um exército muito maior e isso, essa superioridade numérica não garantiu a vitória, né?
3: Primeiro, você disse uma coisa muito interessante, né? Uma grande derrota do Império Persa, né? Porque para as fontes aquemênidas orientais, Alexandre, o macedônio Alexandre, foi um grande flagelo, né? O Alexandre, a campanha asiática macedônica, ou grego-macedônica, é uma grande tragédia. Agora, para um tipo de narrativa histórica ocidental, Alexandre é um grande conquistador, né? Além disso, é muito interessante essa questão, certamente, porque, de um lado, nós temos o Império Aquemênida. Quando eu digo Aquemênida, eu estou me referindo ao Império Persa, porque a dinastia governante na Pérsia era a dinastia Aquemênida, que já existia havia mais de 200 anos, fundada por um personagem bíblico, né? Ciro, o Grande, e um império enorme, de proporções colossais, desde a Ásia Menor até a região da Índia, altamente institucionalizado, com um exército experiente, heterogêneo e enorme. Os gregos já tinham sofrido disso quase um século antes, ou mais de um século antes, durante as guerras médicas, né? E, do outro lado, nós temos um reino até então marginal na história grega, que é o reino macedônio. O reino da Macedônia é um reino de fronteira, que está entre o que é grego e o que é bárbaro. Na verdade, entre os gregos havia uma discussão intensa e importante a respeito da helenicidade dos macedônios. Alguns gregos defendiam, na verdade, que os macedônios eram bárbaros e que Filipe II, pai de Alexandre, que começa essa história toda, era um bárbaro, que deveria ser temido e não atraído. E outros gregos defendiam que, na verdade, a Macedônia fazia parte da comunidade grega. A gente tem que lembrar que a Grécia Antiga não formava um território muito bem definido, não era um estado centralizado, né? O que é Grécia Antiga? Um conjunto de várias cidades-estado, as pólis, espalhadas por toda a região do Mediterrâneo, não só pela região da Grécia. Então, para esses gregos, alguns gregos, os macedônios seriam gregos, sim, né? O que nós podemos dizer hoje, com alguma segurança, essa discussão é um pouco vazia e que, na verdade, os macedônios formavam um reino de fronteira, definitivamente, né? Ao passo que falavam um grego um pouco estranho. Ao passo que participavam nos Jogos Olímpicos, devem ter forjado essa genealogia grega, né? O rei macedônio que inclui os macedônios nos Jogos Olímpicos é um rei também chamado Alexandre, só que Alexandre é primeiro. E tem outra coisa, né? Durante as guerras médicas, mais de um século antes, os macedônios participam da guerra ao lado dos persas. Nessa época, o reino macedônio era um reino vassalo ao reino persa. Mas, ao mesmo tempo, o rei Alexandre, nessa época, mesmo Alexandre I, ficou conhecido como o rei filo-heleno, porque estava ao lado dos persas, mas, aparentemente, em alguns momentos, ajudava os gregos. Então, de um lado, você tem esse reino marginal, grego ou não grego, com a dinastia chamada Argirda, já bem estabelecida, que começava a ganhar importância no mundo grego, né? A gente tem que lembrar, a gente pode falar disso depois, mas quem começa essa história toda é Filipe II, pai de Alexandre, né? Alexandre, o grande, apenas termina essa história. Mas quando Alexandre assume o trono, os macedônios já eram senhores, já exerciam uma hegemonia na Grécia continental. E do outro, esse império é formidável, completamente incrível, institucionalizado, histórico, que nunca deu muita sorte com os gregos, essa é a verdade, né? 150 anos antes, ou um pouco mais, os persas de Xerxes e Dario foram expelidos da Grécia por atenienses e espartanos. Então, como explicar o triunfo macedônio? A campanha asiática começa em 334 a.C. e, surpreendentemente, os macedônios, liderados sempre por Alexandre, Alexandre é um rei guerreiro, isso é uma tradição macedônica, né, diferentemente da tradição monárquica persa, mais institucionalizado, o rei exercia um papel mais simbólico, não no campo de batalha. Os macedônios vencem os persas em três batalhas decisivas, né? Grânico, isso e a famosa Galgamela. Isso acontece em três anos, rapidamente, né? Então, o que explicar essa vitória macedônia é uma pergunta interessante, mas com uma resposta altamente complexa, né? E a gente tem que dividir essa resposta em algumas partes.
2: Agora, professor, para a gente entender essas partes que o senhor aí menciona, se tem a questão psicológica, porque a gente, quando fez a pesquisa aqui, descobriu que Alexandre, né, teria adiado o ataque para desgastar psicologicamente o opositor. Essa manipulação psicológica está dentro desse pacote aí de partes que o senhor ia nos trazer ou não?
3: Nós temos informações detalhadas sobre essas batalhas, né, as principais batalhas, mas são, na maior parte das vezes, informações enviesadas, né, de fontes secundárias, terciárias, que escreveram séculos depois dos acontecimentos. Infelizmente, nós não temos nenhuma fonte primária grega ou romana sobre a vida de Alexandre. Todas as fontes principais sobre Alexandre, gregas ou latinas, datam de 200, 300 anos depois, e normalmente são fontes enviesadas no sentido de sempre engrandecer o gênio militar de Alexandre. Então, a gente tem que sempre suspeitar desses momentos de genialidade, sabe, de grande superioridade intelectual. Então, fontes que, ao mesmo tempo que pretendem elevar, né, a estima macedônica, também tentam diminuir a importância ou a capacidade persa. Existe isso, né? Mas, entrando nesse assunto, a gente poderia explicar a vitória macedônica a partir de alguns fatores, certamente, né? Primeiro, esse que eu mencionei agora há pouco, a monarquia macedônia, a monarquia já era antiga a essa altura, mas com um caráter altamente militarizado, né? Antes de qualquer coisa, o rei macedônio, ele é aclamado pelo exército. Então, não existe uma hereditariedade muito objetiva. Por exemplo, o pai de Alexandre, Filipe II, é um usurpador. Ele usurpa o trono de seu sobrinho, Perdiccas, porque é mais velho, porque é respeitado pelo exército, né, pelos homens do exército, a aristocracia guerreira. Então, quando Alexandre assume o reino da Macedônia em 336, ele é aclamado pelo exército, ele já tem experiência de batalha e é o próximo passo a ser dado. Acho que Alexandre não teve muita escolha. Nós sabemos com alguma segurança que Filipe II já planejava uma expedição asiática, né? Isso já aconteceria, isso já estava mais ou menos pronto. Dois anos antes de morrer, Filipe II fundou a Liga de Corinto, que atribuiu a ele o título de Egemon, que é o chefe militar grego em uma expedição militar. Ao mesmo tempo, do outro lado, já que a gente está falando dessa questão psicológica, mais ou menos na mesma época que Alexandre assume o trono, a Pérsia também está passando por um processo de sucessão. Dario também é um rei jovem que assume mais ou menos na mesma época que Alexandre. E ao contrário da monarquia macedônica, a monarquia persa é uma monarquia mais institucionalizada, em que a presença do rei em campo de batalha não é tão exigida assim. Lógico que é um elemento importante, ele está presente na maioria das batalhas, mas não é um rei guerreiro. Então, levando em consideração esse fator psicológico, nós temos de um lado, sim, um reino altamente militarizado, com um rei completamente levado ao conflito, né, como é o caso de Alexandre, e do outro lado, um rei, uma monarquia com caráter diferente, bastante diferente. Esse é um caráter psicológico que eu acho interessante. Agora, uma outra questão é a questão militar, né, e essa é uma questão famosa. Quais teriam sido as inovações técnicas que os macedônios teriam empreendido durante a expedição asiática, que teriam dado a eles vantagens, né? A gente pode dizer que o exército macedônio foi a maior máquina militar do Mediterrâneo Antigo até a ascensão do exército romano, e certamente influenciou bastante, né? E algumas inovações, como, por exemplo, a sarissaia, né? Sarissa era uma lança usada pela infantaria que tinha mais de 6 metros e que ficava à frente da infantaria. Então, antes do choque direto, o exército inimigo, a infantaria inimiga, era atingida por essas lanças enormes, causando um problema. Uma outra questão importante é a articulação entre essa infantaria, tinha uma infantaria mais leve, uma infantaria mais pesada, e uma cavalaria flanqueada. Então, o que os macedônios fizeram em alguns momentos, em especial em Galgamela, é o choque direto com o uso de sarissas e uma cavalaria altamente móvel, ágil, em forma de cunha, que os macedônios chamavam de êmbolo, né? Então, ela era uma cavalaria em formato de seta, pontuda, né? Que contribuía e que facilitava a sua mudança de direção, era muito rápida e muito ágil. Então a articulação entre a infantaria e a cavalaria é algo importante presente nas batalhas decisivas, né? E além disso, Alexandre enfrenta muitas batalhas de cerco e os macedônios inovam nesse tipo de conflito, né? Antes disso, a principal estratégia em um cerco de uma cidade era isolar a cidade, fazer com que as pessoas ali passassem fome, e os macedônios começam a desenvolver torres impressionantes de cerco, né, que eles chamavam de Helépolis, e que depois no período helenístico vão ficar maiores ainda. Então, além desse fator psicológico, o elemento técnico é fundamental, eu diria que é mais fundamental.
2: Agora, professor, houve de fato a oferta por parte de Dario a Alexandre de um pedaço ali de terras em troca de uma paz, ou isso também está dentro desse campo que o senhor falou ainda de muitos mitos criados em torno dessa história?
3: Legal que você tenha levantado isso, Bom, certamente nós conhecemos essa história por meio dessas fontes, né? Mas algumas dessas fontes que consultaram fontes primárias diferentes mencionam essa história. E não é improvável, né, a gente imaginar que uma correspondência entre esses dois reis, né, o rei da Macedônia e o grande rei, Dario, tem acontecido. Na verdade, isso é esperado, né? E aí nós temos algumas versões sobre essa correspondência. Por exemplo, uma fonte importante sobre a vida de Alexandre é um grego chamado Arriano, que escreveu em grego. Arriano relata que após a Batalha de Isso, que é a segunda batalha decisiva contra os persas, acontece em 333 a.C., portanto, 10 anos antes da morte de Alexandre, que Dario teria oferecido paz, teria oferecido terras, mas que em resposta Alexandre teria dito que estava vingando os gregos do assédio persa mais de 100 anos antes, durante as guerras médicas. Alexandre se coloca sempre, ou pelo menos em muitas ocasiões, como líder grego. Ele que sofria oposição em várias cidades gregas importantes, como Atenas, né? Os macedônios sempre foram mal vistos em Atenas. Quando Alexandre morre, existe uma grande conspiração para tirar o macedônio que estava no poder lá, o Antípatro. Antes de Alexandre começar a expedição asiática, acontece uma grande rebelião em Tebas, e aí Tebas é completamente destruída, mas Alexandre sempre se coloca como defensor dos gregos. E em resposta a Dario, ele diz que estava ali não por ele, mas defendendo os gregos, ou vingando os gregos. Também diz nessa carta que estava vingando o seu pai, porque segundo Alexandre, nessa versão de Arriano, os persas teriam participado do complô que teria resultado no assassinato de Filipe II, que aconteceu na Grécia em 336, e que não desistiria de ir atrás de Dario. Certamente uma carta bastante desesperadora para Dario. Já uma outra fonte muito importante e assim deliciosa de ser lida, que é Plutarco, também escreveu em grego, Plutarco conta essa história também, e aí ele teria ouvido um conselho de um general seu, chamado Parmênio, um general importante que serviu Filipe II antes. Parmênio disse que se fosse Alexandre, aceitaria a proposta de Dario. E Alexandre, segundo essa fonte, né, teria dito que se fosse Parmênio, também teria aceitado. Sim, mas assim, sempre no sentido de criar um mito, né, genial, de um líder corajoso, que os gregos chamariam de Isotéos, né? Isotéos é como um deus. Na verdade, Plutarco chega a dizer que Alexandre diz para seus companheiros que só sabia que era mortal e não imortal, porque ele tinha duas fraquezas humanas, as duas principais fraquezas humanas, que era o cansaço e um apetite sexual que um deus não teria, né? Que seriam fraquezas humanas. Mas essa divinização em torno da figura de Alexandre durante a sua vida e após a sua vida é um capítulo à parte e é fantástico também.
2: Pois é. Agora, professor, há um fato de isso é concreto, talvez não esteja aí nesse campo que o senhor vem apontando aí de alguns mitos criados também em torno das duas figuras, né, e dessa história como um todo, é de que Dario foi assassinado por seus próprios oficiais, né?
3: Provavelmente foi. Né, o que as fontes principais sobre Alexandre dizem é que depois de escapar de Galgamela, Dario foge de Galgamela, né, que é a batalha decisiva. Dario participa de duas batalhas decisivas, isso e Galgamela. As fontes, né, elas convergem a esse respeito. Dario teria fugido após Galgamela e teria sido capturado por um conselheiro ou um usurpador, né, se não me engano chamado Bessus, agora eu não vou lembrar. Mas esse cara, um personagem anônimo até então, mata Dario e usurpa de maneira completamente ilegítima o governo persa, a coroa persa, né? Mas logo esse é capturado pelos macedônios e aí é executado também, né? De modo que em 331 a.C., a campanha asiática que tinha começado 3 anos antes já tinha acabado. Né, já tinha acabado. A essa altura, Alexandre já tinha passado pela região do Levante, a região palestina, né, na Síria, já tinha passado pelo Egito, já tinha a passagem de Alexandre pelo Egito é completamente espetacular, é a passagem mais importante da sua vida. Logo depois disso acontece Galgamela, os macedônios vencem, Dario foge, acontece esse problema todo, e no final das contas Alexandre pode dizer que é o Kyrios tes Asias, né, que é o senhor da Ásia. Assim como tinha feito antes na mitologia grega Dioniso, né? Alexandre é esse personagem que conflui na sua imagem uma série de personagens mitológicos, né? Aquiles, Heracles, Dioniso, são todos personagens que Alexandre acaba emulando.
2: Agora, como é que Alexandre vai assumir esse império? O que que ele propôs e o que que ele efetivamente fez a partir do momento que ele ganha?
3: Alexandre assume o Império Persa, mas, como a gente sabe, Alexandre morre logo. Né? Alexandre não chega a governar. Quando Dario morre, os macedônios continuam a expedição. Né? A expedição macedônica vai até os anos 20, até o rio Hidaspes, né? Na região lá do Paquistão, da Índia, onde os macedônios acreditavam que veriam o fim do mundo, e na verdade eles se surpreendem porque observam que existe muito mais do que eles imaginavam. A campanha asiática só acaba porque nesse momento o exército de Alexandre organiza uma espécie de motim e Alexandre é obrigado a retornar, segundo as fontes, contra a sua vontade. E é no retorno para a Babilônia que talvez fosse a capital do seu novo império, o Império Greco-Persa, né? E Alexandre morre. Alexandre morre em 323 a.C., não chega a governar de fato. No momento em que ele volta, ele morre na Babilônia. Nós não sabemos exatamente por quê, né? Tudo indica, segundo as fontes, ele morre de maneira súbita, após um banquete. Então ele pode ter tido um mal súbito, podia estar doente, pode ter sido envenenado. Isso nós não sabemos e nem vamos saber. O certo é que o Império Alexandrino não chega a se institucionalizar, né? Alexandre não chega a governar a partir da Babilônia. E tampouco deixa um herdeiro viável, né? Um filho recém-nascido, que logo é assassinado na infância por um dos seus sucessores, e tinha um irmão que, segundo as fontes, era incapaz de governar, talvez tivesse algum tipo de questão cognitiva. Na verdade, a vida de Alexandre é incrível, mas mais incrível ainda é o que acontece após a sua morte, né? Que é a briga, a competição entre seus sucessores, que na prática eram seus generais. E é isso que nós chamamos, a partir daí, de período helenístico. O período helenístico é esse período da história grega e mediterrânea que se inicia após a morte de Alexandre, a partir da fragmentação do seu império, que passa a ser controlado por esses generais, né? O mais famoso dessas novas monarquias é a monarquia ptolomaica, que se estabelece no Egito por Ptolomeu, que era um dos generais de Alexandre, né? Por exemplo, a mais famosa membro dessa monarquia, dessa dinastia, foi Cleópatra, né, que morreu 300 anos depois, mas essa é uma outra história. Então, o que eu posso dizer é que Alexandre não governou, Alexandre conquistou e pereceu, e após a sua morte, nós temos uma grande confusão. Nós temos o caos, né? E esse caos, essa competição, nós chamamos de período helenístico, que é fascinante.
2: O senhor disse aí que a expedição não parou, a expedição teve continuidade e que houve ali um motim por parte do exército que estava ao lado de Alexandre. Há indicativos do que teria acontecido, o fator motivador desse motim?
3: Houve vários motins, né? O do Hidaspes é um. Já na volta acontece outro importante em Ops, né, por outros motivos. No Hidaspes, parece que, segundo as fontes, o motivo principal era realmente o desgaste. Né? Alexandre, de maneira megalomaníaca, talvez, desmedida, desejava continuar a expedição, mas os macedônios já estavam há mais de 10 anos longe de casa, você pode imaginar, né? Uma expedição altamente desgastante, mais velhos, completamente cansados e com saudade de casa. E a outra, que é mais interessante, o outro motim acontece na volta já, em Ops, voltando para Babilônia, e tem a ver com as mudanças de hábitos de Alexandre. Esse é um outro tema fascinante, mas ao longo da expedição, Alexandre passa a adotar certos hábitos não macedônicos ou não gregos, né? Ele, por exemplo, insere no contingente do exército macedônio tropas não macedônicas, orientais, passa a adotar certas vestimentas, indumentárias persas, e essas mudanças de hábito, esse ciúme que ele talvez tenha causado entre os macedônios, provavelmente foi o motivo principal desse segundo motim, né? O fato é que, depois da expedição asiática, e isso talvez fosse difícil de digerir, Alexandre não era mais apenas um rei da Macedônia. Era o império que os era, na verdade, rei de um império que os macedônios não conseguiam nem medir, na verdade. Nós não sabemos o que teria acontecido depois. O certo é que as monarquias helenísticas repetem essa receita, né? São monarquias que misturam elementos greco-macedônicos com elementos orientais. Isso a gente pode chamar de cultura helenística, né?
2: É a fonte também que expliquem o fato dele começar com esses hábitos. Ele se sentia ali talvez já um rei mesclado, né? Macedônico e persa, enfim, quais seriam as motivações dele para fazer essas mudanças de hábito?
3: Provavelmente existe a questão de legitimação. Agora, você é rei não apenas dos macedônios e dos gregos, mas você é rei de um império imenso e altamente heterogêneo. Alexandre assume provavelmente o título que os reis persas assumiam, que é o de senhor da Ásia, né? Kyrios tes Asias. O mais interessante disso, inclusive isso foi tema da minha dissertação, é que o grande símbolo adotado por Alexandre durante a campanha asiática é uma fita chamada diadema, que é mas que não era usada pelos reis macedônios até então. Bom, isso é alvo de debate, mas o diadema, na verdade, seria essa peça real elaborada por Alexandre, por aqueles que estavam próximos a ele, que confluía em si elementos desses diferentes grupos em que Alexandre agora governava. O diadema era uma fita simples de pano, que Alexandre amarrou na cabeça e passou a ser o símbolo do seu poder. Durante o período helenístico, os reis helenísticos também vão adotar a mesma fita. E a pergunta é de onde é que veio essa fita, porque os reis macedônios não usavam, os gregos também não usavam, os persas não usavam. Mas existem elementos em todas essas culturas mitológicos que algo parecido aparece, sabe? Não é um elemento identificado com nenhuma dessas monarquias, mas ao mesmo tempo identificado com todas, sabe, essa ideia. Então, o que me parece é que durante a expedição asiática houve um esforço, não houve tempo suficiente para isso, mas houve um esforço de acomodar todas essas porções do império. O grande símbolo disso é a principal regalia da monarquia nova que Alexandre implementava, que é o diadema.
2: Agora, professor, Alexandre morre e quem vai ali herdar o legado dele ou não necessariamente? Você já falou aí que, né, ele teve um filho, mas foi assassinado, mas eu falo legado simbólico. Há alguém nessa período da história que tenta, né, mimetizar ali, ser semelhante a Alexandre?
3: A resposta é que todos tentam. Alexandre passa a ser naturalmente, isso a gente pode imaginar, a grande referência. Então, estar próximo a Alexandre, por exemplo, ter o corpo de Alexandre, é um símbolo de legitimidade. É uma história muito interessante que acontece logo após a morte de Alexandre, que é o rapto do cadáver de Alexandre. Alexandre estava sendo levado para a Macedônia e, no meio do caminho, o governador macedônio do Egito rapta o corpo de Alexandre e o leva a Alexandria, onde ele permanece aí por muitos séculos. O que isso quer dizer? Quer dizer que a posse de elementos ligados a Alexandre, ser identificado com Alexandre, era uma chave legitimadora fundamental para esses líderes, né? Como eu disse, quando Alexandre morre, não existe nenhum sucessor viável, completamente legítimo, além do seu filho, que era recém-nascido, como oriental, chamado Roxana, mas nascem, a partir desse território conquistado, novas monarquias, né? O território é dividido entre os generais de Alexandre. Nós temos a formação da dinastia Seleucida, da dinastia Lágida e da dinastia Antigônida, com certeza a mais famosa é aquela que se estabeleceu no Egito, como eu disse, por um dos generais de Alexandre, chamado Ptolomeu. Dinastia Lágida ou Ptolomaica, tá? como eu disse, Cleópatra, né, do futuro, aí, é membro dessa dinastia, então a dinastia grego-macedônica no Egito, e todos esses sucessores, de uma maneira ou de outra, vão buscar emular os feitos do jovem Alexandre, né? Que em vida já era comparado aos deuses e, enfim, após a vida, a sua fama só aumenta, né? Não só entre as monarquias helenísticas, mas para além disso, né? A gente pode lembrar, por exemplo, do episódio que é relatado por Plutarco na sua biografia sobre Júlio César, em que Júlio César teria se lamentado um dia. Alexandre, com tão pouca idade, já havia governado ou conquistado o mundo e eu até agora... nada, né? No final das contas, Júlio César se tornou uma figura tão importante aos nossos olhos e tão celebrada quanto o próprio Alexandre. Mas Alexandre foi, ao longo do tempo, até hoje, né, uma figura celebrada, admirada, o conquistador da antiguidade. Mais ou menos 20 anos atrás, foi protagonista de um filme hollywoodiano, né, mexendo ali com a imagem. Então ele desperta esse fascínio, essa curiosidade até hoje. No período helenístico, ele serve, sim, como elemento legitimador, sem dúvida nenhuma.
2: Tá certo. Professor Danilo Bernardino, doutor em filosofia pelo Programa de Pós-Graduação em Metafísica da Universidade de Brasília, UNB, e também professor da Rede Pública do Distrito Federal. Professor Danilo, muito obrigada por essa conversa ótima aqui no Virada de História.
3: Muito obrigado, estou à disposição.
2: Um abraço, tchau, tchau.
3: Um abraço, até mais.
2: Pessoal, eu espero que vocês tenham curtido esse episódio. 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Obrigada pela companhia de sempre, um forte abraço e até o próximo Virada de História.
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12: Olá, bom dia! Seja muito bem-vindo à Rádio Sputnik na Metropolitana 80.5 FM. A partir de agora você vai ouvir as principais notícias do Brasil e do mundo nesta segunda-feira, 21 de setembro de 2026. Estamos nos encaminhando para o final do mês, né? Passou rapidinho, ou tá passando rapidinho agora o mês de setembro. Eu sou Arthur Neto e nós vamos juntos falando aqui sobre as notícias do Brasil, do mundo. E também para quem está no Dial 80.5 FM, claro, do Rio de Janeiro, a gente fala sobre trânsito, sobre tempo. Ao meu lado está ela, sempre ela, Kelly Muniz. Bom dia, Kelly, tudo bem?
13: Bom dia, Arthur Neto, tudo bem? Bom dia para os nossos ouvintes aqui da Rádio Sputnik. Excelente semana para todos e todas. Sejam bem-vindos, a gente vai juntos. Então, vamos juntos para mais um Manhã em Foco aqui na Rádio Sputnik até às 10 horas da manhã, informando você sobre o que acontece no país, no mundo, no nosso Rio de Janeiro. Por isso, chega mais, né? Vamos juntos então. Mais uma semana começando, como diz o Arthur, já tomei na reta final da, do mês de setembro. Só espero que não seja igual ao mês passado. Chega na última semana, começa aquela coisa.
12: É, devagarinho, pisar no freio.
13: Mas não, tá passando rápido, né? Tá todo mundo aí envolvido nesse período pré-eleitoral. Muita movimentação, muita notícia, muita informação. E acaba passando rápido. E a boa notícia é que depois que passa a eleição também, primeiro, provavelmente segundo turno, já vai ser Natal quase.
12: É verdade.
13: Já passa rapidinho, né?
12: Já vai ter que comprar os presentes pro Natal.
13: Pois é, já começa o Black Friday.
12: É.
13: Aquela Black Friday enganosa, né?
12: É tudo pela
13: metade
12: do dobro.
13: Tudo abaixa, é. Tudo abaixa na semana antes da Black Friday. Ó, tem desconto, aumenta pra poder abaixar.
12: É isso aí.
13: É, fica de olho, hein?
12: Cuidado com a metade do dobro aí, hein?
13: Fica de olho, é isso. Vamos juntos, então. Hoje é segunda-feira, dia 21 de setembro de 2026. Dia da árvore.
12: Olha,
13: sabia?
12: Pois é. Eu sabia que hoje era dia da árvore.
13: Dia da árvore, pois é, dia 21. E a primavera também está começando, né? A gente tem aí a chegada da primavera, que amanhã, hoje dia da árvore, e amanhã, terça-feira, dia 22, primavera chegando, mas o tempo tá meio xoxo, vamos falar disso já aqui na previsão.
12: Bom esse dia da árvore, né, pra gente lembrar que a gente tá numa cidade que gosta de derrubar uma árvore, né?
13: Pois é, né? A gente precisa muito delas, né? Coisa séria. Bom, vamos lá então. Em destaque no Manhã em Foco desta segunda, 21 de setembro de 2026, você fica sabendo. Delação de Daniel Vorcaro segue indefinida em meio à crise do STF.
12: Mulher de Moraes nega vínculo pessoal com Vorcaro em viagem de jatinho.
13: No cenário internacional, em discurso na ONU, Lula falará sobre risco de interferência externa na eleição e vai defender a soberania.
12: Rússia neutraliza 100 milhões de ciberameaças e denuncia pressão da OTAN nas eleições.
13: Aqui no Rio de Janeiro, primavera vai começar com chuva e queda nas temperaturas, viu, pessoal? Já a gente fala mais sobre isso.
12: E uma operação mira quadrilha ligada ao Terceiro Comando Puro, suspeita de roubar cargas no Rio de Janeiro.
13: Nas entrevistas do dia, vamos falar sobre o Brasil, que criou recentemente um novo marco legal para a exploração e industrialização de minerais críticos e estratégicos, grupo que inclui recursos fundamentais para setores como transição energética, indústria de alta tecnologia, defesa e transformação digital. A lei estabelece como princípios a agregação de valor em território nacional, o desenvolvimento tecnológico, a soberania e a redução da dependência externa, além de criar instrumentos de financiamento, incentivos fiscais, rastreabilidade e mecanismos de controle sobre determinadas operações envolvendo empresas estrangeiras e direitos minerários.
12: A polarização política não aparece apenas nas eleições. Ela entrou no nosso dia a dia e, em muitos casos, está afetando relações familiares, amizades e até o ambiente de trabalho. Discussões sobre política podem gerar raiva, ansiedade, medo, frustração e até afastamento entre pessoas próximas. Ao mesmo tempo, o excesso de notícias, as redes sociais e a exposição constante a conflitos podem aumentar ainda mais esse desgaste emocional. Mas como proteger a saúde mental sem deixar de acompanhar o que acontece no país? É isso
13: Vamos
12: que a gente
13: saber.
12: Vai tentar responder, né?
13: É. Tudo isso e muito mais a partir de agora no Manhã em Foco, na Rádio Sputnik.
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13: Pois é, a gente tá aí com um dia nublado, amanheceu nublado, já teve vento forte em algumas partes da cidade, viu? Vamos falar sobre o dia de hoje. Segundo o Alerta Rio, a segunda-feira tem previsão de nebulosidade variada ao longo do dia, chuvinha fraca e isolada no período da manhã, a gente já teve em alguns pontos da cidade, aqui no centro quando eu cheguei já tava chuviscando. E tem previsão de pancadas isoladas que podem ser moderada, viu? Mais pro final do dia, pra noite. Então você que vai sair de casa agora, já sai prevenido. À noite pode ter uma chuvinha mais forte, então já sai garantindo aí seu guarda-chuva, sua capa, para não se molhar. Os ventos estarão moderados, como a gente falou, teve registro de vento já em alguns pontos da cidade, e podem ter rajadas pontualmente fortes, viu? De até 76 quilômetros por hora. As temperaturas é que desproporcionalmente a todo esse cenário estão em elevação e a máxima para hoje é de 35 graus. Então aí, um dia abafado, nublado e abafado. Muito importante aí sua hidratação, viu? Não é porque tá nublado, não vai beber água não, não tem sol. Muita gente associa, né? Se hidratar o corpo e se proteger, passar o protetor solar, só quando tem aquele sol escaldante, rachando. Não, gente, dias nublados, tá? Também tem que passar o protetor solar, também tem que se hidratar, principalmente com uma temperatura dessa prevista de 35 graus, né? Então já fiquem atentos.
12: Dias nublados também queimam, né?
13: Isso aí. E a gente teve aí um fim de semana, né, de sol e tempo firme no Rio. Quem pôde aproveitar, aproveitou. Tinha um solão no sábado,
12: né?
13: É
12: verdade.
13: Ficou bonito o dia. Bom, e a semana marca aí a chegada da primavera, né? Amanhã, terça-feira. E tem aí a previsão de chuva e mudança nas temperaturas ao longo da semana, viu? A primavera ainda deve ser de calor, com máxima de 36 graus nessa terça-feira, amanhã. A partir de quarta, os termômetros já vão despencar e aí sim tem previsão de pancadas de chuva, virada na temperatura, viu? A gente teve ontem ventos aí circulando, né? Também em alguns pontos da cidade, ventou bastante. E tivemos chuvinha fraca à noite e durante a madrugada em alguns pontos da cidade também, viu? Hoje aí previsão do céu parcialmente nublado a nublado, tem essas chuvas previstas aí pro final do dia, período da noite, ventos de moderados a fortes e essa temperatura de 35 graus. Amanhã, que é o primeiro dia da primavera, a chuva deve ganhar força, viu? Aí sim tem previsão de pancadas a partir da tarde, com céu nublado a nublado, ventos moderados a fortes. E temperaturas em 36 graus, variando entre 18 graus, geralmente na madrugada, mais fresquinha, e 36 graus para amanhã. Quarta-feira também vai ser de tempo instável, a gente tá dando previsão aqui, um geralzão da semana toda, viu? Vamos seguir acompanhando e atualizando vocês dia a dia. Mas para quarta-feira a gente já tem aí uma previsão de tempo instável, pancadas isoladas durante a madrugada, céu nublado encoberto, ventos moderados, e já aí na quarta-feira a gente tem essa queda de temperatura, com mínima de 16 e máxima de 23 graus. Olha isso, amanhã 36 graus, na quarta 23. Mais de 10 graus ladeira abaixo e haja vitamina C, viu, pessoal? Na quinta-feira, chuvinha fraca, céu encoberto, ventos fracos a moderados, temperaturas continuam baixas, caindo aí para 21 graus. E é isso, né? Vamos ver como é que vai ficar o fim de semana, o último fim de semana do mês de setembro, próximo, né?
12: É, sim.
13: É isso aí, toda semana já é outubro.
12: Isso, já é outubro.
13: Então é isso, vamos seguir acompanhando.
12: Já é eleição,
13: sem ser o próximo fim de semana, o outro já é eleição, olha aí. Pois é, setembro voando. Então é isso, para essa semana que a primavera chega também aí uma instabilidade no tempo, calorão até terça-feira, de quarta já começa a mudar o cenário, queda de mais de 10 graus na temperatura, 13 graus na temperatura, e a gente vai acompanhando aí para te orientar sobre como vai ser essa semana da primavera e essa última semana do mês de setembro. 8h35.
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12: Com informações do Centro de Operações da Prefeitura, a gente começa falando aí sobre a Avenida Brasil, né? Teve um acidente na altura de Vigário Geral, no sentido Zona Oeste. Tem uma faixa interditada na pista lateral, próximo à estação do BRT Vigário Geral. Esse acidente que envolveu uma carreta e um carro, viu? O trânsito apresenta retenções no trecho, equipes do Corpo de Bombeiros e da Sete Rio atuam no local. Chegada à Zona Sul, elevado das Bandeiras, tem boas condições no tablado superior e trânsito intenso no tablado inferior. Túnel Rebouças, trânsito intenso desde o elevado Paulo de Fronten. Túnel Santa Bárbara, boas condições de tráfego. Avenida General Justo, motorista encontra boa movimentação a essa hora. No Recreio, atenção aí, hein? Queda de poste na Avenida das Américas, no sentido Jardim Oceânico. A calha do BRT está interditada na altura da estação Pontal, por causa desse poste aí que caiu na via. Atenção, motoristas, o desvio do trânsito de ônibus articulados está acontecendo para a faixa de rolamento da Avenida das Américas. Equipes da Sete Rio atuam no local para poder orientar o motorista, mas se você estiver passando lá próximo à estação Pontal, fique atento a esse problema. um trânsito na Avenida Brasil, um panorama, sentido centro, apresenta trânsito lento com retenções desde a altura de Bangu até a Vila Militar, no trecho entre Irajá e Penha Circular e entre a Penha e São Cristóvão. Sentido Zona Oeste apresenta trânsito lento com pontos de retenção desde a altura de Vigário Geral até Acari. Só lembra você que teve um acidente, né, na altura de Vigário Geral, agora há pouco, no sentido Zona Oeste, tem uma faixa interditada na pista lateral, próxima à estação do BRT Vigário Geral, então pode ser que o trânsito a partir de agora comece a mudar um pouco, né, no sentido Zona Oeste.

0: Móvel em risco de queda. O trânsito nesse momento flui sem dificuldades. Na linha amarela, sentido Fundão, trânsito lento com pontos de retenções entre a altura da freguesia e no trecho entre Del Castillo e Bom Sucesso. Sentido Barra da Tijuca, apresenta trânsito lento com retenções desde a altura da Maré até Bom Sucesso. E no trecho de Inhaúma, teve rapidinho aqui um acidente na Avenida Brasil também, na Vila Militar. No sentido centro, uma faixa da via está ocupada na altura da Estrada Marechal Alencastro. Esse acidente que aconteceu entre dois carros, viu? Bombeiros e Sete Rio atuam na ocorrência. O trânsito está congestionado na região. Agora 8h39.
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2: Operação Mira, quadrilha ligada ao TCP, suspeita de roubar cargas no Rio de Janeiro. Quem está trazendo os detalhes para a gente aqui é o Paulo Fonseca. Bom dia, Paulo. Boa
3: Isso
2: semana.
3: Isso mesmo, Kelly. Bom dia, tudo bem? Boa tudo semana bem. A vocês. Boa semana ao Arthur, bom dia a todos. Policiais civis da Delegacia de Roubos e Furtos de Cargas iniciaram na manhã desta segunda-feira uma operação contra uma quadrilha investigada por roubo de cargas e furto de pneus também na zona norte do Rio. Durante o cumprimento de mandados de busca e apreensão ali na região de Parada de Lucas e Cordovil, no Complexo de Israel, na zona norte, a Avenida Brasil chegou a ser fechada por conta de um intenso tiroteio mais cedo. Os mandados de busca e apreensão também são cumpridos na Barra da Tijuca, na zona sudoeste do Rio. Segundo a Polícia Civil, o grupo criminoso tem ligação com o Terceiro Comando Puro e é suspeito de participar de pelo menos 4 roubos de cargas. As investigações apontam a subtração de mais de 40 pneus e rodas de caminhões e carretas, além de mercadorias avaliadas em milhões de reais. O prejuízo total ultrapassa cerca de 2 milhões de reais nesses roubos.

0: carne avaliada em mais de 318 mil reais foi roubada e 10 pneus foram retirados do caminhão, impedindo que o veículo deixasse a comunidade para onde ele foi levado. Uma outra ocorrência envolveu o roubo de uma carga estimada em mais de 500 mil reais. Os criminosos também retiraram 18 pneus completos e os estepes dessa carreta que foi roubada. A delegacia identificou veículos e estabelecimentos comerciais que teriam sido usados para transportar e armazenar esses materiais roubados. A operação desta segunda-feira busca localizar esses pneus, rodas e mercadorias, além de veículos e outros elementos que possam ajudar a esclarecer a participação dos investigados. A gente ainda não tem informação sobre presos ou feridos durante essa operação, mas a gente vai atualizando ao longo da programação. Kelly e Arthur.
1: Muito obrigada, Paulo, pelas informações. 8h42.
2: O Cristo Redentor terá novo ponto de embarque de vans no centro. Quem tem os detalhes é o Vinícius Fernandes.
3: A partir do dia 23 de setembro, a Catedral Metropolitana, no centro do Rio, vai ter um novo ponto de embarque para as vans oficiais que levam turistas até o Cristo Redentor. Os ingressos para o novo ponto já estão à venda e tem horário marcado. O valor da passagem é de R$ 132,00 para adultos e R$ 105,00 para meia entrada. O benefício é válido para ID jovem, pessoas com deficiência, estudantes e idosos. As vans já operam a partir de outros 3 pontos da cidade, como destaca a Camila Martins, diretora de marketing e comercial do Grupo Cataratas.
4: Quem quiser conhecer o Cristo Redentor vai ter uma nova opção de ponto de embarque. Além desse novo endereço, os visitantes também podem embarcar nas vans oficiais das paineiras Corcovado, no Largo do Machado, na Praça do Lido, em Copacabana, e no Centro de Visitantes Paineiras. Os ingressos podem ser adquiridos no nosso site, paineirascorcovado.com.br, ou nas nossas bilheterias no local.
3: As saídas para o Cristo Redentor começam às 7 horas da manhã. Os horários de encerramento variam de acordo com o local de embarque, entre 4 e 5 horas da tarde. Os ingressos são limitados por saída e a recomendação é fazer a compra antecipada pelo site oficial. Também é possível comprar as passagens presencialmente nos pontos de embarque. No monumento, o acesso está limitado por conta da reforma das escadas rolantes. A intervenção começou em agosto e tem previsão de duração até maio de 2027. Reportagem Vinícius Fernandes.
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1: Faltam 15 minutos para as 9. A possibilidade de acordo para uma delação premiada entre a defesa do ex-banqueiro Daniel Vorcaro e as autoridades investigadas do caso Master segue indefinida em meio à crise institucional no Supremo Tribunal Federal e as incertezas quanto ao andamento do processo na corte. Com a falta de certeza sobre a relatoria do caso, o presidente do STF, Edson Fachin, determinou que o inquérito do Master fosse remetido a ele e ficasse paralisado até segunda ordem. Também novos andamentos, incluindo a negociação para uma eventual delação, deixaram tudo em banho-maria. O relator do processo, ministro André Mendonça, segue até o momento à frente do caso. No entanto, sem poder determinar diligências ou, ao menos, por enquanto, homologar alguma colaboração de Vorcaro por conta da decisão de Fachin. Além de assumir o controle provisório do caso Master, Fachin também pausou a condução dos processos sobre o escândalo de corrupção no INSS e acerca da suposta relação entre Vorcaro e o ministro Alexandre de Moraes. Ambos também estavam sob o comando de André Mendonça. No caso envolvendo Moraes, a derrubada do sigilo de relatórios da Polícia Federal, determinada por Mendonça, foi o estopim da crise entre membros do STF. Mendonça remeteu ao plenário da corte um pedido de abertura de investigação contra o colega, o que ainda não foi decidido pelo colegiado.

0: acordo do tribunal. De acordo com a CNN, para os advogados de Daniel Vorcaro, a divulgação das mensagens com a suposta relação próxima entre o banqueiro e Moraes pode atrapalhar o fechamento de um acordo de delação em meio à exposição de menções a integrantes do STF no celular de Vorcaro. No dia 30 de setembro, a PF prevê realizar um novo depoimento de Vorcaro e do pai do banqueiro, Henrique Vorcaro, que também está preso. Será a primeira vez que o pai do empresário será ouvido. Segundo a PF, os depoimentos fazem parte da conclusão da sexta fase da investigação. Em outra frente da crise, a possibilidade de colaboração premiada de Vorcaro também está incerta quanto à relação da defesa com a PF e a Procuradoria-Geral da República, órgãos que têm previsão legal para negociar e fechar alguma delação com o banqueiro. O diretor-geral da PF, Andrei Rodrigues, esteve envolvido em dois movimentos recentes de Mendonça e Andrei foi citado por Vorcaro em um depoimento ao gabinete do ministro que ocorreu sem a participação de policiais federais. Na ocasião, Vorcaro afirmou que as negociações para fechar uma delação premiada não evoluíram porque ele poderia relatar como seria sua relação com o diretor-geral da PF, no caso com Andrei Rodrigues. Procurada a defesa de Vorcaro, não quis se manifestar sobre o depoimento. Andrei também não se manifestou sobre esse assunto. Em um segundo momento, o ministro Mendonça determinou o afastamento de Andrei do comando da PF, alegando que o chefe da polícia teria monitorado ilegalmente o magistrado. A decisão foi revertida pelo presidente do STF, Edson Fachin, mas ampliou a tensão, como a gente vem acompanhando, entre Mendonça e a cúpula da PF, o que pode impactar o andamento das negociações com a defesa de Vorcaro. Já em relação à PGR, a possibilidade de um acordo também é abstrata neste momento, visto que o Procurador-Geral da República, Paulo Gonet, também foi citado em mensagens e apareceu em uma foto ao lado de Daniel Vorcaro. Desde a derrubada do sigilo do caso Master, vieram a público citações que seriam ao nome de Gonet, além de uma foto divulgada no último sábado que mostra o Procurador-Geral da República junto com Vorcaro fumando charutos durante um evento em Londres em 2024. Segundo a assessoria da PGR, o evento contou com a participação de diversas autoridades e Gonet já havia admitido publicamente ter comparecido. Em meio à instabilidade no andamento dos inquéritos envolvendo Vorcaro no Supremo, a defesa do ex-dono do Master solicitou ao STF na última sexta-feira a revogação da prisão preventiva. O pedido foi endereçado ao presidente Edson Fachin. Os advogados alegaram que o requerimento é dirigido à presidência do STF porque a condução dos feitos relacionados à Operação Compliance Zero encontra-se neste momento em situação de indefinição. Segundo esse pedido da defesa, o prazo de 90 dias para nova revisão da prisão já acabou. A prisão preventiva inicial foi cumprida em 4 de março de 2026 e o segundo ciclo de mais 90 dias terminou em 31 de agosto. Os advogados sustentam, portanto, que o STF deve fazer uma nova análise da detenção. A defesa também afirmou a Fachin que houve um esvaziamento dos motivos que levaram à prisão, como intimidações, valores encontrados na conta do pai de Vorcaro e seu poder econômico e influência política, e que esses fatores teriam sido neutralizados ou perdidos na atualidade. A crise no STF é vista pela defesa de Vorcaro como uma possibilidade maior para que os advogados consigam que o banqueiro deixe a cadeia. A incerteza no andamento do processo na Suprema Corte é citada diretamente também em outro trecho do pedido de liberdade, que diz que na sessão plenária de 15 de setembro de 2026, a própria definição da relatoria e da competência para a condução dos procedimentos correlatados foi objeto de questão de ordem, cujo julgamento foi suspenso por pedido de vista. Não restou definida, portanto, a autoridade com competência para exercer, com segurança, a revisão a que se refere o parágrafo único do artigo 316 do Código de Processo Penal, senão o presidente, ao qual os autos foram remetidos. Esse aí é um trecho da solicitação da defesa de Daniel Vorcaro. 8h51.
1: E o escritório de advocacia Barsi de Moraes afirmou nesse domingo que não há vínculos pessoais nas contratações de viagens de táxi aéreo para os profissionais da banca. A manifestação foi divulgada após a coluna do jornalista Lauro Jardim, de O Globo, publicar um vídeo que mostra o desembarque do ministro do Supremo Tribunal Federal, Alexandre de Moraes, e sua esposa, Viviane Barsi, sócia do escritório, no aeroporto Santos Dumont, no Rio de Janeiro, em 22 de agosto de 2025. De acordo com as imagens, o prefixo do jatinho pertence a Prime Aviation, empresa que já teve o ex-banqueiro Daniel Vorcaro como um de seus sócios. Antes da decretação da liquidação do Banco Master pelo Banco Central, o escritório prestou serviços jurídicos ao banco. Em nota à imprensa, o escritório disse que o contrato que contratou viagens com a Prime Aviation, mas negou que Vorcaro tenha realizado voos com Viviane e o ministro. O escritório negou que a escolha da empresa tenha ocorrido por motivos pessoais. Segundo o escritório, a contratação dos serviços de táxi aéreo segue critérios operacionais e não envolve qualquer vínculo pessoal com proprietários de aeronaves ou operadores específicos. A escolha das aeronaves utilizadas cabe às próprias empresas de aviação civil contratadas, neste caso, a Prime Aviation. A relação entre o Master e o Barsi de Moraes veio à tona no ano passado, após a empresa revelar a existência de um contrato de R$130 milhões para a prestação de serviços jurídicos que foram suspensos após a liquidação da instituição. 8h52.
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0: Agora a gente tem um recadinho do pessoal do Jabuticaba Sem Caroço.
3: Olá, pessoal. Hoje o Jabuticaba Sem Caroço fala sobre o fim definitivo da chamada taxa das blusinhas. O presidente Lula sancionou agora em setembro a lei que proíbe a cobrança de 20% sobre as compras internacionais abaixo de $50. Agora só o imposto sobre circulação de mercadorias e serviços, o ICMS, que é estadual, vai continuar sendo cobrado. E com a lei fica prevista a realização de avaliações periódicas dos impactos econômicos no Brasil, principalmente em 5 setores. Primeiro em 3 meses, depois em 6 e por fim uma vez a cada ano. Caso haja impactos nesses setores, medidas de contenção poderão ser adotadas. O varejo e a indústria tentaram derrubar a proposta do governo, mas não conseguiram e fizeram críticas. Quem conversa sobre tudo isso com a gente é o Márcio Guerra, superintendente de economia da Confederação Nacional da Indústria, CNI, e também o Jason Vieira, economista-chefe da Leve Intelligence. Então não perca, temos um encontro marcado, esperamos vocês aqui na programação da Rádio Sputnik Metropolitana.
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1: Agora 8h54, o ministro Flávio Dino do Supremo Tribunal Federal determinou que o governo federal promova a avaliação técnica e reapreciação das regras normativas da Comissão de Valores Mobiliários, órgão responsável pela fiscalização do mercado de capitais. O prazo para cumprimento da decisão é de 90 dias. A CVM é uma autarquia federal que regula, fiscaliza e desenvolve o mercado de capitais no país. A decisão foi proferida na ação na qual Dino já determinou que a União elabore um plano emergencial para reestruturar o trabalho de fiscalização da comissão. Na nova decisão, Dino citou falhas apontadas pela Transparência Internacional, que enviou ao Supremo informações que mostram fragilidades nos controles internos da CVM e que podem comprometer a independência funcional do órgão. Dino disse que há indícios do arquivamento de denúncias sem a realização de diligências mínimas e citou um caso encaminhado em 2022 que antecipava com elevado grau de detalhamento as irregularidades encontradas posteriormente no Banco Master. A decisão também relata o descumprimento de regras da Controladoria Geral da União para evitar a exposição de pessoas que denunciam irregularidades. Agora 8h55.
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0: A retirada do rapper Macklemore da turnê de Ed Sheeran após manifestações públicas de apoio à Palestina abriu um debate que vai muito além do mundo da música. O episódio colocou em discussão os limites da liberdade de expressão de artistas, a pressão política sobre grandes eventos culturais e o papel de empresas, produtores e proprietários de arenas diante de manifestações sobre guerras e conflitos internacionais. Macklemore afirmou que palestinos são as verdadeiras vítimas do conflito e criticou o que considera uma tentativa de silenciar sua posição. Ed Sheeran, por sua vez, disse que a decisão não partiu dele, mas da promotora e dos locais que receberiam os shows, e afirmou possuir opiniões pessoais sobre o conflito. A polêmica ganhou novas dimensões quando outros artistas anunciaram que deixariam a turnê em solidariedade a Macklemore. E para analisar o cenário, vamos começar agora com o Igor Sardo, que é mestre em estudos estratégicos. Bom dia, Igor, bem-vindo à Rádio Sputnik, muito obrigada, viu, por aceitar nosso convite.
4: Bom dia, quem agradece, na verdade, sou eu, obrigado.
0: Igor, na sua opinião, o que esse episódio entre Macklemore e Ed Sheeran revela, né, sobre a crescente politização do ambiente cultural e da indústria do entretenimento?
4: Bom, na verdade, esse recente incidente é mais uma manifestação, digamos assim, mais um fenômeno, de fato, dessa crescente politização em volta de um conflito que, na verdade, é muito antigo. Esse conflito árabe-israelense, ou enfim, palestino-israelense, isso remonta, assim, se a gente for pegar as migrações judaicas para Palestina, na região do Levante, isso remonta a mais de 100 anos, né? Então, a gente tem, claro, cada vez mais episódios crescentes de uma politização em volta desse conflito a partir de 1947-48, com a independência de Israel em relação à Palestina do mandato britânico. Depois a gente teve a Guerra dos Seis Dias em 1967, a gente tem a Guerra do Yom Kippur, enfim, são vários episódios crescentes, né, mas que de fato isso impacta muito várias relações mundo afora, porque a gente está lidando aqui com duas das religiões principais que a gente chama de religiões abraâmicas, né? Isso impacta tranquilamente 2/3 do mundo afora. A gente está falando aí de locais sagrados, né, e de, claro, uma parte do mundo que é muito visada, digamos assim, politicamente, geopoliticamente, né. Isso tem ficado cada vez mais em foco, né, desde que houve ali a guerra de 2023, né, após a investida do Hamas contra Israel. E de que o que a gente tem visto, na verdade, é uma aceleração de uma política, infelizmente, de genocídio, né? De fato, a gente tem vários especialistas, historiadores, enfim, que são especialistas em genocídio, que estão comungando, estão concordando de que, de fato, há uma política aberta e declarada de setores e partidos dentro de Israel de realizar uma limpeza étnica em Gaza, né? Isso tem sido cada vez mais claro. Ou seja, tem especialistas, por exemplo, judeus que se debruçaram muito na história do Holocausto, que estão admitindo que, de fato, o que está havendo lá, infelizmente, é uma política aberta de genocídio, né, que se acelerou muito nos últimos aí 3 anos, né? Então, houve um aumento, de fato, muito grande dessa politização em volta desse conflito que já é muito antigo, por conta disso, né, de que a gente está, eu acho que, vivenciando um evento sem precedentes.
1: Bom dia, Arthur, falando com você agora, Igor. Houve quem defendesse que determinadas manifestações poderiam ser ofensivas à comunidade judaica ou interpretadas como antissemitas. Politicamente, né, como diferenciar críticas às ações do governo de Israel, defesa dos direitos dos palestinos e antissemitismo e discurso de ódio, né? Parece que isso está virando tudo um bolo só, enfim, colocando as pessoas colocando tudo na mesma casinha, né?
4: Sim, perfeito, perfeito. Sim, é um contexto muito complicado, porque o caso de Israel é bastante único, né? É um Estado que tem muito forte, né? De fato é o único Estado judeu, né? Um Estado que tem uma ligação étnica e religiosa muito imbricada. Mas a gente tem, a gente pode, e nós temos o direito de separar as coisas, né? De que, de fato, uma coisa é a comunidade judaica, uma coisa é a religião ou mesmo a etnia judaica, né? A outra coisa é um Estado de Israel que é colocado, definido temporalmente, né? E de que ele é um ente político, né? Então ele não representa toda a comunidade judaica, até porque a própria comunidade judaica, ela é muito diversa. A gente mesmo imagina que às vezes existe, por exemplo, só um tipo, digamos assim, de personalidade ou de enfim, de persona que se declara como judeu, mas na verdade há muitos subgrupos, digamos assim, né? Os principais seriam os Askenazim, mas a gente também tem os Sefardim, os Mizraim, etc. Então a gente pode, a gente tem o direito de muitas vezes separar uma coisa que é a comunidade em si, né, que de fato sofreu muita perseguição ao longo da história, ainda mais no período dos anos 30 e 40 do século passado, de uma outra coisa que é o ente político Estado de Israel, que se autoproclama, digamos assim, né, como o representante de toda a comunidade judaica, quando na verdade vários judeus não se identificam com o Estado de Israel. Isso tem inclusive crescido um pouco, né, de que essas críticas têm sido cada vez maiores. E também tem que haver uma diferenciação entre essa não identificação, ou seja, há grupos até inclusive muito ortodoxos dentro e fora de Israel, né, conhecidos como Naturei Karta, que inclusive não aceitam, por exemplo, a existência do Estado de Israel, mas também tem casos em que, por exemplo, há uma diferença entre crítica, ou seja, de se criticar a política doméstica e externa de Israel, de uma outra coisa que é um questionamento da existência. Então, assim, é algo natural que a gente tem o direito de criticar qualquer Estado mundo afora, né? Tanto a sua política doméstica quanto a sua política externa, né? E isso perpassa por todos os outros 193 estados mundo afora. Então, eu ser crítico de Israel, enfim, não é uma questão, um desvio de caráter. Eu sou crítico de muitos outros estados por a sua condução de política doméstica e política externa. Então, a gente tem que realmente separar aquilo que é, por exemplo, uma discriminação contra um povo, contra uma etnia, uma religião, que nesse caso seria, por exemplo, o antissemitismo, de uma outra questão que é fazer críticas a algo que está acontecendo, né? Algo que está realmente acontecendo, que é uma política aberta de genocídio e realmente de limpeza étnica, né? Um apartheid já acontecia há muito tempo, agora nós estamos de fato numa fase muito aberta de genocídio, né? Então, são coisas diferentes entre realmente ter uma discriminação, uma crítica, e num caso extremo, até mesmo de um antisionismo, ou seja, de tentar realmente, de fato, negar o Estado de Israel, que, enfim, eu acho que já é uma outra seara.
0: Agora, Igor, falando aí desse caso específico da turnê do Ed Sheeran, a promotora, né, do evento, da turnê, disse que esse convite, né, essa saída, né, retirada do Macklemore da turnê do Ed Sheeran, poderia comprometer a realização das apresentações se ele continuasse na turnê, né? O que esse argumento revela sobre o poder dos proprietários de arenas e patrocinadores sobre o conteúdo político de eventos culturais? Inclusive, tudo isso desencadeou aí a saída de outros artistas da turnê do Ed Sheeran, né? Envolvendo aí solidariedade ao Macklemore, né? Porque também se sentiram aí oprimidos, né? Em questão dessa pressão política e coletiva dentro da indústria cultural. O que todo esse episódio aí revela pra gente, né? Quando envolve promotores, quando envolve a solidariedade de outros artistas, como é que você analisa todo esse contexto?
4: Sim, perfeito. A gente tem que tomar um certo cuidado para a gente não cair muito num terreno de conspiração. Mas, assim, de fato, a gente pode mais ou menos identificar que há uma relação imbricada entre alguns investidores e alguns políticos, o que faz deles um grupo de pressão, ou, como a gente pode dizer, um lobby. E que de fato, há algumas características de lobby muito pró-Israel, que isso perpassa também, não é exclusivo da comunidade judaica. Tá? O sionismo ele não é exclusivo da comunidade judaica, e esse lobby pró-Israel, na verdade, ele perpassa por vários grupos. Claro que um deles muito expressivo é a própria comunidade judaica mais sionista, mas também nós temos vários, por exemplo, enfim, outros grupos cristãos que acreditam muito nessa questão de ter um Estado de Israel forte, etc. Né? Então, muitos investidores e políticos que inclusive podem estar, digamos assim, patrocinando sob os auspícios, digamos, dessa turnê, não veem com bons olhos algum tipo de ataque a esse lobby. Né? Então, assim, esse crescente discurso muito pró-Palestina, isso ameaça muito dessa posição desses grupos de pressão. A gente tem visto, né, embora seja um outro contexto, né, em outro país, mas assim, a crescente politização em volta desse discurso, desse conflito árabe-israelense, né, de que, por exemplo, nos Estados Unidos tem sido cada vez mais cerceado qualquer tipo de crítica a Israel ou apoio à Palestina. Né, isso tem sido cada vez mais forte, né? Então, assim, há de fato elementos, e aqui a gente tem que tomar certo cuidado para não cair em algum terreno conspiratório, mas, assim, a gente não pode negar que há investidores brincados com questões políticas que fazem deles, digamos assim, uma espécie de grupo amorfo, um grupo de pressão, um lobby que seja, né, que realmente vê em Israel uma espécie de Estado que promove valores, políticas e questões pró ocidentais que beneficiam muito desses investidores e políticos no Oriente Médio, né? Então, a defesa do Estado de Israel, ela perpassa por várias questões, assim, digamos, não só culturais, religiosas, enfim, mas também políticas e econômicas, né? Então, há uma preocupação muito grande atualmente de cercear muito dessas críticas ao Estado de Israel e ao apoio à Palestina, né?
1: Agora, recentemente, uma frequentadora da Bienal Internacional do Rio de São Paulo classificou o Diário de Anne Frank como um livro vitimista, afirmando que narrar o sofrimento não significa fazer dele uma identidade, o que motivou notas de repúdio do Museu do Holocausto e da Federação Israelita. Considerando os casos, né, que a gente citou até aqui, é possível comparar fenômenos numa série histórica? É preciso observar os recortes de cada momento, né, separadamente. Como é que você viu, como é que você vê essa situação?
4: Sim, perfeito, perfeito. Acho que assim, são comentários de fato polêmicos, né? Acho que não tem muito como comparar ou mensurar o sofrimento humano, né? Mas é inegável que diferentes grupos foram perseguidos ao longo da sua história, né? A gente já viu, inclusive, genocídios no passado que foram silenciados, e inclusive continuam sendo silenciados, né? Mesmo, por exemplo, no Congo belga ou na Armênia, né? De que milhões de pessoas foram perseguidas por questões étnicas, e de que até hoje isso daí, na verdade, é um caso enterrado, né? Eu acho que a questão do Holocausto tem um certo agravante, porque foi o primeiro genocídio, digamos assim, da era industrial, né? De que foi algo racionalizado de uma maneira fordista e industrial, né? De que foi algo em larga escala e muito rápido, digamos assim, né? Questões de números, de fato, foi algo muito grande, né? Cerca aí de 6 milhões, né, de judeus mortos em um período muito curto de tempo. Mas, assim, realmente, mesmo num período semelhante, a gente também teve número de perseguições e mortes semelhantes de outros grupos. Então, a questão de mensurar sofrimento é uma coisa que a gente não tem como fazer isso de fato, né? Muitos grupos foram perseguidos ao longo da sua história, né? E de que a gente tentar ficar tentando criar algum tipo de métrica, isso, na verdade, não faz muito sentido, né, realmente. O que eu vejo também é que, de fato, há uma certa, por alguns grupos também, né, de novo, há uma certa, uma visão muito grande, muito enfocada em um sofrimento específico, né, que foi de fato esse, o mais recente, a questão do Holocausto, que de novo há de fato um agravante, mas quase que parece que foi esquecido que outros grupos também sofreram e sofrem até hoje, na verdade, né, e que não há nenhum tipo de debate ou qualquer tipo de reparação para realmente tentar fazer algum tipo de, enfim, de justiça, né, que seja.
0: Muito obrigada, viu, Igor Sardo, pela sua análise aqui, ajudar a gente a entender um pouquinho esse momento que a gente está vivendo aí na cultura, na política, né? Todos esses reflexos. O Igor Sardo, que é mestre em estudos estratégicos, trouxe aqui uma luz aqui sobre o assunto. E a gente agradece imensamente sua colaboração conosco aqui, viu? E já fica o convite para uma outra oportunidade. Será um prazer.
4: Obrigado, eu que agradeço pelo espaço.
0: Obrigada, um
1: abraço.
0: Igor.
1: Muito obrigado. Um
0: abraço,
1: forte abraço.
0: Bom dia, boa semana. 9:12 agora.
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1: Agora 9:13, o Brasil criou recentemente um novo marco legal para a exploração e industrialização de minerais críticos e estratégicos, grupo que inclui recursos fundamentais para setores como transição energética, indústria de alta tecnologia, defesa e transformação digital. A lei estabelece como princípios a agregação de valor em território nacional, desenvolvimento tecnológico, soberania e redução da dependência externa, além de criar instrumentos de financiamento, incentivos fiscais, rastreabilidade e mecanismos de controle sobre determinadas operações envolvendo empresas estrangeiras e direitos minerários. Para falar sobre o tema, vamos conversar com Rodrigo Bordalo, que é advogado especialista em direito ambiental e administrativo, doutor e mestre em direito público pela PUC de São Paulo e autor do livro Manual de Direito Ambiental. Bom dia, Rodrigo. Obrigado, viu, pela sua participação aqui com a gente.
8: Bom dia, Arthur. Bom dia, Kelly. É uma satisfação estar aqui com vocês.
1: Prazer é todo nosso. Para começar nosso bate-papo, Rodrigo, é o que a gente pode dizer aí que muda, né? Até juridicamente também para o setor, com a entrada em vigor dessa lei, né, que criou a Política Nacional de Minerais Críticos e Estratégicos.
8: Essa lei, Arthur, ela veio num momento, inclusive, estratégico sob o ponto de vista geopolítico, porque foi uma reação, e esse é um bastidor interessante, uma reação do governo brasileiro em relação às medidas tarifárias dos Estados Unidos. Uma das moedas de troca das tarifas que foram aumentadas em relação a produtos brasileiros foi justamente o fator estratégico de que o Brasil possui terras raras que são produtos de interesse internacional para grandes países em relação ao desenvolvimento tecnológico. Então, essa lei veio exatamente nesse contexto de postura estratégica brasileira em relação às terras raras, que são um insumo muito importante para o desenvolvimento da tecnologia mundial.
0: Rodrigo, bom dia. Kelly falando contigo agora. A lei fala explicitamente em soberania, interesse nacional e redução da dependência externa, né? Como esses princípios passam a orientar decisões sobre exploração, produção e comercialização desses minerais?
8: Bom dia, Kelly. Essa lei, se a gente for sintetizá-la para os nossos ouvintes, nós temos basicamente dois pontos, dois fatores. É uma lei de governança e é uma lei de fomento. Governança por quê? Porque ela cria um conselho, o Conselho Nacional de Industrialização de Minerais Críticos e Estratégicos, que faz justamente, ela elenca, ela vai traçar as diretrizes da política nacional desses minerais e também ela é uma lei de fomento, porque ela cria incentivos para o setor privado em relação principalmente ao beneficiamento, ou seja, ao refino das terras raras para fins de produção desses produtos que são tão importantes para a indústria tecnológica. Então, essas medidas, elas têm exatamente, Kelly, nesse sentido que você bem colocou, tem um ideal de valorização da soberania brasileira, porque o Brasil costuma fazer o que em relação aos seus insumos? Exporta produto barato e importa produto caro. Esse é o contexto exatamente das terras raras, dos minerais críticos e estratégicos. Nós exportamos a matéria bruta e importamos a matéria que depois foi processada e desenvolvida em um produto mais caro. Então, com base nesse contexto, nesse cenário, é que há, nos termos dessa lei, uma intenção muito clara de desenvolvimento da soberania brasileira, no sentido de que esses minerais eles sejam extraídos e refinados e produzidos, desenvolvidos aqui em nosso país.
1: Foi também criado um fundo garantidor, né, com participação da União de até 2 bilhões. Enfim, como é que funcionaria essa questão? Qual a importância desse instrumento, né? Como é que ele pode reduzir riscos, enfim?
8: Boa pergunta, Arthur. Um dos aspectos do fomento dessa lei, que trouxe exatamente vários benefícios, entre esses benefícios nós temos créditos fiscais, emissão de debêntures, nós temos exatamente essa questão do fundo garantidor dessa política nacional de minerais críticos estratégicos. Esse fundo tem exatamente esse objetivo, ele se assemelha a um fundo soberano, mas ele não se equipara totalmente a um fundo soberano. O objetivo é justamente dar aí um incentivo econômico para ser direcionado em relação a garantias de empresas que estejam atuando no setor de extração, refino, beneficiamento e produção, que a lei chamou de transformação desses minerais em produtos finais, em relação a essas empresas, para dar uma garantia ao setor de uma base financeira para o desenvolvimento dessas atividades.
0: A legislação incorpora conceitos como responsabilidade socioambiental, recuperação de áreas degradadas, consulta às comunidades afetadas e rastreabilidade. Que instrumentos podem garantir que essas exigências saiam do texto legal e sejam efetivamente fiscalizadas?
8: Ótima pergunta, Kelly. Em relação aos aspectos ambientais, é importante a gente compartilhar aqui com a nossa audiência que essa lei ela não é uma lei eminentemente ambiental. Como eu disse, é uma lei mais voltada para fomento e governança. Mas ela contém alguns aspectos ambientais, mesmo que mínimos, mesmo que parcos. E entre esses instrumentos ambientais, nós temos diretrizes, como você bem colocou, de responsabilidade socioambiental. Ora, na verdade, os instrumentos que vão permitir uma efetivação de uma exploração sustentável, de um beneficiamento, de um refino sustentável, de uma transformação também sustentável, são os instrumentos que já existem em nosso ordenamento jurídico brasileiro, como, por exemplo, a lei recente de licenciamento ambiental, que garante que no âmbito da lavra, no âmbito do refino, haja precauções no sentido de garantir que não sejam cometidos danos ambientais. Então, repetindo, a nova lei, ela trouxe diretrizes, mas os instrumentos efetivos de proteção ambiental estão espalhados pelo nosso ordenamento jurídico brasileiro, que já existe.
1: Inclusive, até tem uma dúvida, porque a mineração envolve União, Estados e Municípios, né? Isso vai ser um problema, enfim, como é que essa nova política trata, né, essas competências de diferentes níveis, né, de governo, que envolve licenciamento, enfim.
8: Olha, essa pergunta é muito boa e a gente pode explorar em vários sentidos. O primeiro sentido é até um tema polêmico que surgiu esse ano, que foi um memorando de entendimentos realizado pelo governo de Goiás, sob então a governadoria do Ronaldo Caiado, que estabeleceu um memorando de entendimentos com os Estados Unidos em relação à exploração única que temos no Brasil hoje em dia de terras raras no estado de Goiás, no município de Minaçu. E esse memorando de entendimentos, inclusive, Arthur, gerou uma discussão sobre exatamente essa questão de competência, porque, na verdade, a União, segundo a própria Constituição Federal, é que tem a propriedade sobre as jazidas, inclusive desses minerais críticos estratégicos. Então, o que nós temos nesse contexto é uma potencial possibilidade de discussão sobre atos praticados pelos estados em relação a essa detenção da propriedade e da própria ideia de transferir a concessão, a exploração para empresas privadas que são de competência da União. Então, esse é um ponto. O outro ponto é em relação ao próprio licenciamento, como você bem abordou. Ou seja, quem vai licenciar essas atividades? Olha, aqui nós temos uma resposta que geralmente a gente costuma dar em direito, que é depende. Depende daquela situação concreta em que nós temos uma extração específica. A gente tem que considerar a extensão da propriedade, a gente tem que considerar a localização daquela propriedade, porque dependendo do caso, nós temos a competência para licenciamento da União ou do Estado. Então, vai depender muito do caso concreto essa questão de quem vai licenciar essas atividades relacionadas a minerais críticos estratégicos.
0: Agora, Rodrigo, essa lei representa apenas uma nova política de incentivo à mineração ou pode estabelecer uma mudança estrutural na forma como o Brasil trata seus recursos minerais como ativos econômicos, tecnológicos e estratégicos?
8: Então, Kelly, o grande aspecto dessa lei, no meu ponto de vista, é o seguinte: o fomento que é dado, esses benefícios fiscais que nós comentamos agora, eles estão concentrados não na extração do minério, porque eu poderia conceder benefício para você extrair o minério. No entanto, os maiores benefícios dados, inclusive aquele fundo garantidor que o Arthur colocou, que nós comentamos, se dá principalmente na fase de beneficiamento, que é você separar os minerais, as terras raras, no caso, daquela jazida que foi extraída, e também na própria transformação daqueles minérios em produtos finais. Então, o incentivo, com base nessa nova lei, é naquela etapa que vai gerar mais retorno financeiro para o Brasil, no sentido de que você não apenas deve extrair, mas você deve beneficiar, deve refinar e também deve, obviamente, transformar aquele produto para um produto final mais caro. Então, essa é a grande ideia dessa lei em relação à política energética brasileira e de mineração.
1: Agora, o Brasil é um país que tem grande reserva, né? Enfim, desse tipo de material, e a gente tem visto recentemente aí, vamos dizer, um certo interesse, né, estrangeiro. Você já até citou, né, sobre essa lei como sendo uma resposta, enfim. Como é que esse passo dado pelo Brasil pode ser visto lá fora? Isso pode gerar algum tipo de insatisfação, enfim. Como é que você vê essa situação vendo pela ótica internacional, né?
8: Arthur, olha só, para os nossos ouvintes entenderem e para perceberem a importância disso que a gente está falando. O Brasil, atualmente, é a segunda maior reserva do mundo de terras raras. Primeiro é a China, segundo é o Brasil, aí o terceiro, dependendo aí da medição que se faz, é a Austrália ou Rússia, mas o Brasil é a segunda maior reserva. Então, todos os países que desenvolvem tecnologia de ponta, e eu cito aqui os Estados Unidos, por exemplo, estão de olho no Brasil exatamente por conta dessas reservas, porque os Estados Unidos não têm uma reserva tão grande desses minerais. Então, os Estados Unidos, por exemplo, ainda neste ano, eles adquiriram o controle acionário de uma empresa que é a única empresa hoje que extrai terras raras no Brasil, que é a Serra Verde. Então, ela adquiriu essa empresa, os Estados Unidos, e por meio de uma empresa privada, mas que tem participação minoritária do governo americano. Olha só que interessante, e isso representou um passo dos Estados Unidos para poder fazer com que essas terras raras sejam direcionadas, a extração seja direcionada para os Estados Unidos, e com base nesse contrato, por 15 anos, um tempo muito longo. Essa lei que foi editada na semana passada, 16 de setembro, ela representou uma reação a essa medida, porque ela coloca exatamente uma homologação do Conselho Nacional para quando há mudança de controle acionário de empresas envolvidas no setor. O que precisaríamos ver é como isso vai repercutir no contrato que já foi firmado com o governo americano. Essa é uma discussão jurídica interessante. E também nós temos exatamente essa questão do interesse internacional pelas nossas jazidas. Então, essa lei, ela foi um passo no sentido de dizer que o Brasil tem uma preocupação jurídica, tem uma preocupação política sobre esses minerais, e que isso está com base atualmente num regime jurídico legal.
0: E a gente olhando para o futuro, Rodrigo, dá para ter uma noção do quais serão as consequências, né, a longo prazo, principalmente para o meio ambiente, por toda essa questão aí envolvendo os interesses internacionais?
8: Kelly, a gente pode olhar o cenário futuro. É difícil a gente prever, obviamente, o que vai acontecer, mas em dois sentidos, né? O primeiro sentido, o sentido que é o geopolítico, é o da exploração e do desenvolvimento tecnológico, tanto do Brasil quanto das empresas, dos países estrangeiros que estão de olho nesses minerais. Então, a ideia aqui da lei é fazer com que o próprio Brasil se aproveite desses minerais, beneficiando e transformando em produtos finais para poder ter, para crescer, para ver um crescimento da nossa economia. Tá? Agora, por outro lado, os países estrangeiros, eles não têm interesse nisso, eles têm interesse em adquirir o minério bruto para aí sim poder refinar e poder transformar em seus próprios países para gerar valor, agregar valor nesses produtos. Tá? Então, esse é um ponto. Segundo ponto, a questão ambiental, na verdade, as jazidas que já existem no Brasil, que têm um potencial de extração de terras raras, principalmente, são jazidas no estado de Goiás, no estado de Minas Gerais, Bahia também tem algumas jazidas, e as características dessas jazidas em relação a potencial degradação ambiental, ela não é tão grande assim, porque são jazidas a céu aberto, são jazidas em que você não faz detonação, você não usa o produto químico no âmbito de utilização de solvente para separar aqueles produtos, porque isso já é a etapa do refino, do beneficiamento. Então, a potencial degradação ambiental, pelo menos numa análise inicial, ela não é tão grande quanto se esperaria. De qualquer maneira, como nós mencionamos aqui, já existem instrumentos para poder pelo menos precaver danos ambientais mais graves, porque nós sabemos que o setor de mineração no Brasil é um setor muito complicado em relação a questões ambientais.
1: Olha, muito obrigado, viu, pela sua participação aqui com a gente. Rodrigo Bordalo, advogado especialista de direito ambiental e administrativo, doutor e mestre em direito público pela PUC de São Paulo, autor do livro Manual de Direito Ambiental. Esse que é um tema sensível demais, né, à nossa população, ao futuro do nosso país. Eu te agradeço muito em trazer esses esclarecimentos. E já deixo aqui o pedido para numa próxima você explicar novamente para a gente.
0: Que assunto é vai render,
1: bom,
0: né?
1: É sempre bom relembrar, tá batendo, né, várias vezes nessa tecla para a gente ampliar o debate sobre isso.
0: Com
1: né?
0: certeza.
8: Eu que agradeço. É o assunto do momento, vai ficar na pauta aí por um bom tempo. Eu agradeço o Arthur, eu agradeço o Kelly, eu estou à disposição aí de vocês.
0: Obrigada, Alô, um bom
1: muito
0: dia.
1: Muito obrigado.
0: Boa semana. Até a próxima, então, Rodrigo.
1: Agora 9:31.
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1: Agora 9:32, eu lembro que você pode participar da nossa programação através do WhatsApp, que é o 21 980650066, 21 980650066, manda para cá sua dúvida, crítica ou sugestão, porque você nos ajuda a construir o nosso noticiário, né? Você acabou de ouvir o Rodrigo Bordalo. Se você tiver alguma sugestão de entrevista também, né, de entrevistado sobre um tema que você ache coerente pra gente tratar aqui e conversar, manda pra cá sua mensagem, a gente vai atender o seu pedido, te responder lá, trocar uma ideia sobre o que você pensa aí pra nossa pauta. Bom, seguindo com o nosso noticiário, o presidente Luiz Inácio Lula da Silva vai fazer hoje o discurso de abertura da 81ª Assembleia Geral das Nações Unidas em Nova York, em uma fala voltada a temas internacionais, mas também com mensagens diretamente relacionadas ao cenário eleitoral brasileiro, de acordo com informações da Reuters. Segundo o assessor próximo do presidente, ouvido pela agência, Lula vai incluir no discurso a defesa da soberania nacional e uma condenação a tentativas de interferência externa na eleição brasileira. De acordo com essa fonte, a fala não deve citar diretamente países ou autoridades, mas vai abordar uma das principais preocupações da campanha petista: a possibilidade de uma atuação norte-americana em favor do senador Flávio Bolsonaro, do PL do Rio de Janeiro, principal candidato de oposição. O recado, conforme afirmou o assessor a Reuters, será dado de forma polida, mas firme. Lula interromperá por 48 horas sua campanha eleitoral para participar da agenda da ONU. Após sua fala, quem subirá à tribuna será o presidente dos Estados Unidos, Donald Trump. No ano passado, Trump impôs tarifas a produtos brasileiros sob a justificativa de responder ao tratamento dado ao ex-presidente Jair Bolsonaro. Embora Trump não tenha se manifestado pessoalmente sobre a eleição no Brasil, a reportagem aponta que o presidente norte-americano recebeu Flávio Bolsonaro na Casa Branca. Auxiliares do governo dos Estados Unidos também fizeram movimentos interpretados pela campanha de Lula como sinais de preferência pelo senador no pleito de outubro. Entre esses movimentos, segundo a Reuters, estiveram tentativas de enviar representantes do Departamento de Estado para tratar das eleições brasileiras e se reunir com o filho de Bolsonaro, além de declarações do secretário de Estado dos Estados Unidos, Marco Rubio, contra Lula. Apesar da preocupação com uma possível interferência, aliados do presidente avaliam que a relação construída entre Lula e Trump pode ajudar a conter medidas mais concretas. O primeiro contato, na verdade, né, entre os dois, ocorreu em uma conversa rápida de cerca de 30 segundos nos corredores da ONU no ano passado. Agora 9:34.
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0: A polarização política não aparece apenas nas eleições. Ela entrou no nosso dia a dia e, em muitos casos, está afetando relações familiares, amizades e até o ambiente de trabalho. Discussões sobre política podem gerar raiva, ansiedade, medo, frustração e até afastamento entre pessoas próximas. Ao mesmo tempo, o excesso de notícias, as redes sociais e a exposição constante a conflitos pode aumentar ainda mais esse desgaste emocional. Mas como proteger a saúde mental sem deixar de acompanhar o que acontece no país? Esse é o grande dilema, né? E para falar sobre esse assunto, a gente conversa agora com a doutora Luanda Rosa, que é neuropsicóloga. Bom dia, doutora Luanda Rosa. Bem-vinda à Rádio Sputnik. Obrigada por aceitar nosso convite.
9: Bom dia, Kelly. Bom dia a todos da Manhã em Foco. É um prazer estar discutindo esse tema com vocês hoje.
0: Pois é, tema da atualidade, né, doutora? Bom, para a gente começar aqui o assunto, por que que a política consegue despertar emoções tão fortes nas pessoas? Por que que uma simples diferença de opinião política pode acabar sendo encarada como uma ameaça e até mesmo uma ofensa pessoal?
9: Vamos lá, vamos pensar na política não só num campo das ideias ali, né? Mas sim que ela vai impactar diretamente na vida dessa pessoa, no emprego, na segurança, na questão de saúde, né? No futuro das pessoas e dos filhos. E a política também acaba se associando, as pessoas, na verdade, acabam associando a política a uma questão de caráter. E isso é um ponto que a gente precisa prestar muito atenção, né? A política, ela não está associada à questão do caráter. A gente tem que avaliar em si a proposta da campanha, os políticos ali que estão se apresentando para o público, né? Se a gente consegue ter essa reflexão, né, a população, ela se afasta desse adoecimento, dessa hipervigilância ligado a essa questão dessa polarização na política.
1: Bom dia, doutor Arthur, falando com você agora. O excesso de notícias e de discussões nas redes sociais pode realmente aumentar a ansiedade, o estresse também, né, sobre isso. Até aumentando um pouco o atrito entre as pessoas, provocar até insônia, a pessoa não conseguir dormir por causa das coisas que estão acontecendo, né? A eleição aproximando.
9: Com certeza. Então, eu falando um pouco sobre a visão da neurociência, mostra que essas situações que geram ansiedade, medo e até mesmo situações de incerteza vão envolver o sistema cerebral relacionado à nossa amígdala, né? A amígdala cerebral. E ela vai pegar esses excessos de informação, muitas vezes não filtrado ali pelas redes sociais, pela internet, e vai deixar essa pessoa em estado de alerta. Então, por exemplo, ela discute

0: importância e uma frequência maior pensando sobre esse tema política, ao ponto realmente de, como você disse, de interferir na qualidade do sono, nas interações sociais, porque a pessoa vai acabar restringindo o repertório de conversação ali, de outras opiniões, de outros temas, só resumindo a questão da política. Então a gente tem que prestar muita atenção nisso. Os repertórios de conversa que eu estou tendo com meus amigos, familiares, eles são ampliados ou eu só falo de política? Como eu me sinto quando eu falo sobre política ou quando eu escuto esse tema dentro de casa ou no ambiente de trabalho? Isso é uma boa reflexão para os ouvintes fazerem em casa, né? Essa sensação que esse tema traz, né? E o quanto tempo você consome por dia esse assunto.
1: Agora, como saber, doutora, quando a preocupação com política deixa de ser algo normal e começa a prejudicar a saúde mental? Onde que vira essa chave?
0: Tem um ponto muito importante na questão desse assunto da política, ou em outros assuntos também que tem uma vertente um pouco mais polêmica, é quando a pessoa, quando a gente fala sobre polarização, que na psicologia isso pode se aproximar de pensamento dicotômico. Ah, o que, que seria isso? Quando há um extremismo na opinião da pessoa, né? Se é certo ou se é errado, se é bom ou se é ruim. Então, você conversando com uma outra pessoa, né? Você acaba levando, né, considerando não a opinião ali sobre a mensagem do político ali, da campanha, né, você acaba interpretando essa informação se é para o seu lado ou se é contra você. Se você nota que você fica totalmente eufórico, nervoso, ressaltado, tem rompantes na fala quando fala sobre política, né? Tem alterações de voz. Às vezes a pessoa não consegue perceber isso. Quem percebe são os outros em volta. E aí já é um alerta que isso pode ser um sinal que está impactando sua saúde mental.
2: Acho que essa questão que a gente está tratando aqui, né, gera muitas outras questões, né? E tem também aquele, até o medo da pessoa falar sobre política, por exemplo, no trabalho, né? Ou conflitos entre colegas, de repente, até podem transformar esse ambiente profissional em um espaço de tensão. Você até comentou, né, para a gente ficar de olho o quanto a gente dedica do nosso tempo, né, à questão política, se tem outros tipos de conversas. Mas geralmente isso pode acontecer também, né? A pessoa ficar retraída, enfim, ter medo de puxar esse assunto, às vezes dar uma opinião.
0: Com certeza, ainda mais no ambiente de trabalho, que é um ambiente onde a pessoa vai estar tirando o sustento dela, né? Então vamos lá, o seu chefe é do partido X, né? Você é do partido Y, né? Você nota que seu chefe tem uma fala um pouco mais exaltada sobre aquilo e você nota que ele também acaba alinhando a fala política dele sobre uma questão de caráter, né? Quem vota em X é assim, quem vota em Y é de uma outra maneira. Então, inibe a pessoa, porque se o seu chefe ele acaba levando a essa questão de caráter, ele pode até ver você como uma pessoa que é um risco ali, né, para o grupo de funcionários ou que vai enfrentá-lo. Então, ser neutro nesses ambientes, na minha opinião, é o melhor a ser feito, né? Porque, assim, independente da escolha política que a gente faz hoje no nosso país, o que vai acontecer está ali numa função ali bem maior, né? Seja do presidente, do deputado, de quem for eleito aí na sua cidade ou no nosso país. E a nossa opinião, o nosso conflito, a nossa saúde mental, ela não pode ficar à mercê dessas questões.

0: Então, é sempre observar no ambiente de trabalho, tá? Eu vou me omitir, ok? Eu vou concordar, porque também tem um outro lado, né, Arthur? É, a pessoa puxa uma conversa para ver se você concorda com o ponto de vista político dela ou não. É, eu vou ser avesso àquela opinião ou eu vou me manter neutro? Eu vou fazer perguntas sobre o que aquela pessoa acha, já que ela está dando opinião política sobre daquela maneira, né? Por que a pessoa está tendo aquele tipo de opinião? Acho que questionar aí sem enfrentar e sem ficar se retraindo 100% seria um bom tipo de conduzir esse tipo de conversa. E a neutralidade, né? Porque a pessoa muitas vezes acaba se expondo muito, se prejudica. É, ou se omitindo muito, e aí vem as questões do outro querer saber, né? Porque se o outro se omite, o que está acontecendo, né? É puxarem conversas ali para concordar ou não. É algo bem delicado. Então, o trabalhador ali, nós como população brasileira, a gente tem que ficar bem antenado nesses tipos de comportamento.
1: E nesses períodos, doutora Luanda, de muita tensão política, né, pré-eleição aí, já está chegando, como é que a pessoa pode acompanhar as notícias sem ficar emocionalmente sobrecarregada? Tem algum truque, alguma dica, alguma meditação, algum meio de, principalmente quem tem essa tendência, né, a se envolver, a se emocionar demais.
2: E quem trabalha com isso todo dia.
1: É, quem trabalha com isso todo dia como
2: Deixa
1: a
2: eu
1: gente
2: anotar aqui,
1: aqui.
2: peraí.
0: Exatamente, vamos lá. É, uma das sugestões que eu dou aqui, né, é sempre fazer uma avaliação ali do que você quer ali como melhoria na sua vida, né? Então, primeiro, a gente busca melhoria no nosso ambiente doméstico, nas relações que a gente tem com as pessoas, né? Então, quando está próximo, né, a questão das campanhas, principalmente ali nos meses no mês de outubro, né, nas semanas que antecedem, todo mundo fica mais fervoroso, né, acaba querendo um convencer o outro, achando que vai mudar a vida se o candidato X ou Y ganhar. Gente, não é bem assim, né? É um longo percurso. Primeiro a gente tem que cuidar da nossa saúde para conseguir conviver bem com as pessoas, trabalhar bem, né, sem tensão ali de qual vai ser o resultado. E, claro, cobrar desses políticos ao longo desses 4 anos, né? Não é só durante a campanha ali, e a gente tem que ficar nessa tensão ali, se vai mudar ou não, porque é uma construção, né? Então, esse sempre está envolvido sobre como acontece a política ao longo desses 4 anos, de maneira reflexiva, não de uma maneira fanática. Isso sim é um ponto que eu indico, né, que eu sugiro que todo brasileiro tenha, né, ao longo, né, da sua vida, né? A política vai acompanhar a gente até o envelhecer, né? A gente vai precisar da questão da política. Então a gente tem que tratar com leveza. A nossa vida não vai mudar, né, quando o candidato X ou Y ganhar, mas isso é um percurso, né? E sim, como é que a gente vai cobrar desses políticos ao longo desses 4 anos?
2: Agora, quando essa discussão política começa a ameaçar uma amizade, uma relação familiar, e aí já tem aquele contato já um pouco prejudicado, né? Como é que faz para dar um passo em direção à conversa, por exemplo, à escuta, né? Talvez estabelecer limites ali sem transformar essa divergência em uma ruptura. Ou seja, o caminho é parar de falar sobre o tema. Ou falar, olha, vamos falar até aqui, até ali, como é que
1: Estabelecer um
2: faz?
1: limite, né?
0: Exatamente, né? Frente a qualquer discussão, seja político ou não, a pessoa tem que estabelecer um limite de respeito, né? E espelhar isso. Olha, Arthur, eu não estou gostando da maneira que você está se referindo a mim em relação a essa questão política. Eu estou sentindo que está sendo uma direta em relação a quem eu sou, e isso não define quem eu sou. Então, é melhor a gente já ir pausando a conversa aqui. Se não resolver, você tem que se afastar dessa pessoa, porque infelizmente tem pessoas que ficam num nível ali de agressividade verbal para ir pro físico, é pouca coisa, tá? Para acontecer isso. E claro, em outro momento, direcionar essa pessoa aí para um processo aí de psicoterapia, tá? Porque se ela faz isso com o tema política, pode ter certeza que ela faz isso com outros temas relacionados à vida social ou até à vida dela, né? Quando há essa questão de extremismo, né, esse pensamento dicotômico está muito forte, é ligar um alerta, conversar com essa pessoa sobre, né? Não precisa falar, você precisa ir para o psicólogo para tratar sobre essa opinião política. Não, você não vai fazer isso. Mas seria benéfico a você buscar uma ajuda profissional até para a maneira que você está conduzindo as conversas, né? Porque a pessoa, ela acaba tendo uma dificuldade a se frustrar, né? Ela tem uma dificuldade em aceitar e respeitar a opinião do outro. Então, é sempre ficar atento a esse tipo de comportamento quando é extremo. Aí sim, a psicologia, ela é válida para melhorar a qualidade de vida dessa pessoa.
1: Agora, em cima de tudo isso aí que você falou, em que momento a pessoa deve perceber que essa polarização e as discussões políticas estão ultrapassando o limite do saudável e começar a pensar em procurar ajuda? Ou é difícil para a pessoa perceber essa necessidade? Porque às vezes está tão convicta, né? Não, eu tô do lado certo, eu tô falando a coisa certa, então eu não preciso de ajuda, quem precisa de ajuda é o outro. Como é que funciona isso?
0: Exatamente. O que acontece? Os primeiros sinais, as pessoas acabam se afastando, porque é difícil conversar com uma pessoa em que só a opinião dela tá certa. Acaba tendo um afastamento, conflitos ali, né, entre amigos, familiares, né, diminui o círculo social muito. Então, o primeiro ponto é esse afastamento. O que pode acontecer é essa pessoa começar a entrar em grupos, até grupos ali de redes sociais ou Facebook, em que as pessoas vão ter a mesma opinião do que elas. E aí vai ter que ser um familiar observando e falar, opa, isso aqui está um pouco exagerado, tá? Mas no contato real, quando há uma diminuição ali, ou quando há muito feedbacks, nossa, só a sua opinião está certa, você tem que ouvir as outras pessoas também, quando há muitos feedbacks de correção ali, ou apontando que a pessoa está desregulada emocionalmente quando toca nesse assunto de política, é um dos pontos para ficar atento a buscar um tratamento psicológico.
1: Tá certo. Doutora Luanda Rosa, neuropsicóloga, muito obrigada, viu, pelo seu auxílio aqui, dando essas dicas importantes num assunto tão atual, né? O momento é esse para todo mundo dar uma refletida aí, evitar essas polarizações, essas polêmicas envolvendo política, né? E manter, né, os laços aí de amizade, com os familiares também, no ambiente de trabalho, todo mundo em prol de uma democracia, né? Afinal de contas, cada um pode ter sua opinião, mas sem ofender, sem partir para vias de fato, né? Muito obrigada, viu, pelo seu auxílio aqui, falando com a gente sobre esse tema hoje.
0: Com certeza, uma democracia saudável. Isso. Posso deixar meus contatos,
1: claro,
0: aqui?
1: Claro, vontade.
0: Vamos lá. Ouvintes, vocês me encontram no Instagram, @luandarosa.neuropsicóloga, e eu também tenho um site, neuropsicóloga luandarosa.com.br.
1: Tá ótimo. Perfeito. Então visite o site, siga a doutora lá nas redes sociais para ficar por dentro aí desses assuntos, né? Dessas dicas aí importantes para a saúde mental, né, doutora? Muito obrigada, viu? Uma boa semana.
0: Obrigada a vocês. Boa semana.
1: Tchau, tchau. 9h54.
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1: Com ele.
2: Thalisson.
1: Martins.
2: Bom dia.
4: Carlos Muniz, bom dia, Arthur Neto.
1: Tô chegando, né?
2: Bela camisa, Fernandinho.
4: Muito bonita essa camisa, adoro essa camisa.
2: Gostei.
4: Vamos falar também do Flamengo, tá muito bem, né?
1: Obrigado.
4: O Mengão tá muito bem, venceu por 2-1 no Maracanã, não fez um grande jogo.
2: Mas sofridinha, dá.
4: É, fez um bom primeiro tempo, né? Perdendo muitas oportunidades pra variar, mas Varela e Pedro, né? Inclusive saiu espinafrando o treinador, porque quando ele fez o gol, ele acabou sendo substituído na segunda etapa, mas já estava, né? Ali o técnico já tinha pedido pra ele sair. E o gol do Bragantino também foi do Flamengo, foi um gol contra do Bruno Henrique, geralmente ele ajuda muito o Flamengo, dessa vez foi sem querer, claro, né? Um cruzamento, a bola resvalou nele, enganou o goleiro, mas o Flamengo consegue uma vitória muito importante, até porque o Palmeiras empatou com o Grêmio da Dani, que está
2: numa
4: situação complicadíssima na zona de rebaixamento, ao lado do seu co-irmão Internacional.
2: O Renato, né? Gostou do empate, hein?
4: É, porque assim, Palmeiras é uma equipe muito forte, né? Mas assim, dentro de casa, não sei se é o melhor resultado.
2: E o Palmeiras, né? Deu foi chute ontem.
4: É, o Everton salvou. Tem uma história até bonita no Palmeiras. É, mas assim, o Flamengo conseguindo essa vitória abre 3 pontos para a equipe de São Paulo, né? E com isso, é lógico, não tá decidido ainda, mas o Flamengo coloca uma grande possibilidade de conquistar novamente esse título, conseguir um bicampeonato aí consecutivo. É lógico, tem muito campeonato. A tabela do Flamengo, a gente vai trazer um pouquinho a tabela, que a gente vai ter uma parada aí de praticamente 2 semanas com os amistosos da seleção brasileira, que eu imagino que todo torcedor deve estar ávido para assistir esses jogos. De qualquer maneira, vamos ter uma paralisação, que acho que pelo menos vai ser bom, né, para a galera treinar mais um pouquinho, se reencontrar em campo. E eu imagino que essa paralisação possa beneficiar aí as equipes, principalmente que estão na Libertadores, né, que é o caso de Flamengo, Fluminense e Palmeiras, as equipes aqui do futebol brasileiro. Então o Flamengo segue o líder, né? E abre 3 pontos para a equipe do Palmeiras. Vamos falar do Flusão, o Fluminense venceu. Rapaz, também, conseguiu um grande resultado fora de casa. É bem verdade que o Corinthians não ganha de ninguém, né? 6ª derrota consecutiva, um time que está se complicando demais no Campeonato Brasileiro, já está beirando ali o Z4, e o técnico Diniz, né? Que teve talvez a sua maior conquista sendo técnico do Fluminense na Libertadores de 23, permanece no cargo, né? Então eu imaginei que ele poderia sair, e o Fluminense com essa vitória volta ao G4, muito importante o resultado, e agora, né, com o Hulk num grande momento, né? O Hulk fez 2 gols ontem, fez uma grande participação e vencendo talvez o principal jogador.
2: Sim, cara.
4: Né, nos últimos jogos, né? O que surpreende, até porque o Hulk começou muito mal, né? Na época o JK era o titular, a gente vinha cobrando que o Hulk conseguisse jogar bem. Eu acho que ele ouviu a gente.
2: É.
4: Acho que é o melhor jogador do Fluminense no momento, e o Acosta entrou muito bem também ontem, né? Deu um passe lindo pro Hulk, e o Fluminense vai ter agora uma maratona no Maracanã, vai ter clássico no Fla-Flu, podemos ter um clássico Fla-Flu também na Libertadores, mas isso é um assunto mais pra frente. Mas dentro do Campeonato Brasileiro, o Fluminense vai ter 4 jogos dentro de casa, apesar que o Fla-Flu o manda do Flamengo, mas são 4 jogos no Maracanã, ou seja, na possibilidade do Fluminense se consolidar de vez nessa briga pelo G4, briga pelo título brasileiro. Eu coloco o Fluminense fora, pra mim a briga é Flamengo e Palmeiras, e Atlético Paranaense correndo bem por fora, e o Fluminense ainda mais, mas assim, é uma briga importante pro Fluminense pra garantir a sua classificação já na Libertadores de forma direta, né? E aí pra isso vai precisar ficar na 4ª colocação, que é a posição que ele está, mas melhor ainda se ficar em 3º, né? Porque fica um pouco mais tranquilo. Então, vitória do Fluminense. E quem venceu, e muito bem, foi o Vascão, hein? O Vasco goleou o São Januário 5-0. Rapaz, eu não esperava isso não, mas o Vasco jogou muito bem.
2: Muito bem.
4: Saiu da zona de rebaixamento. Foram 11 rodadas dentro da zona de rebaixamento. Então, o Vasco agora respira, mas calma, né? Calma, porque apesar de ter Internacional e Grêmio lá abaixo, o Vasco precisa construir bons resultados ainda no Campeonato Brasileiro. Ainda tem que pensar na Copa do Brasil, né? Que pega o Palmeiras. Ainda vai pensar também na Copa Sul-Americana. Então, né? Que aí é o Boca Juniors. Então são 2 camisas muito pesadas. Mas o Vasco está conseguindo resultados importantes. E assim, não respira ainda, né? Tá respirando com a ajuda de aparelhos, mas pelo menos está podendo daqui a pouco ir pro quarto, dar uma respirada, não precisa ficar na UTI. Mas de qualquer maneira, o Vasco conseguiu um resultado expressivo, 5-0 em São Januário, e a gente vai debater esse assunto. E o Botafogo foi o único que mandou mal, né? Dos times cariocas, perdeu pro Mirassol por 2-0 na estreia do Tite. E a gente vai falar também sobre esse resultado, esses outros assuntos, a partir das 11 da manhã no Arquibancada no Ar. Eu, Arthur Neto, Yuri Hildebrand e grande elenco. É isso, galera.
2: Valeu, Thalisson.
1: Valeu, boa semana, Thalisson. 9h59, a gente fica por aqui, né?
2: Vamos encerrando. Muito obrigado.
1: Amanhã em Foco volta amanhã às 8. Valeu, Arthur. Até amanhã.
2: Falou.
1: Obrigada, pessoal.
2: Tchau, tchau.
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4: Hoje é segunda-feira, 21 de setembro de 2026. Policiais civis da Delegacia de Roubos e Furtos de Cargas iniciaram na manhã desta segunda-feira uma operação contra uma quadrilha investigada por roubos de cargas e furtos de pneus na zona norte do Rio. Durante o cumprimento de mandados de busca e apreensão em Parada de Lucas e Cordovil no Complexo Israel, na zona norte do Rio, a Avenida Brasil chegou a ser fechada por conta de um intenso tiroteio. Os mandados de busca e apreensão também são cumpridos na Barra da Tijuca, na zona sudoeste do Rio, e até a última atualização não havia informações de feridos ou objetos apreendidos. As investigações apontam a subtração de mais de 40 pneus e rodas de caminhões e carretas, além de mercadorias avaliadas em milhões de reais. O prejuízo total ultrapassa 2 milhões. A Secretaria Municipal de Saúde do Rio ampliou nesta segunda-feira a vacinação com a Pneumo 20 para idosos com 85 anos ou mais. A vacina estará disponível a partir das 14h em clínicas da família, centros municipais de saúde e unidades do Supercentro Carioca de Vacinação. A Pneumo 20 protege contra infecções causadas por bactérias que podem provocar doenças como pneumonia, meningite, infecções na corrente sanguínea. A imunização ajuda a reduzir o risco de complicações, internações e morte, especialmente entre pessoas mais velhas. Pelo menos 6 pessoas morreram e 42 ficaram feridas após a queda de um ônibus de viagem para Aparecida, interior de São Paulo, em uma ribanceira na rodovia Doutor Avelino Júnior, no trecho de serra entre Cruzeiro, também no interior de São Paulo, e Passa Quatro, sul de Minas. O acidente ocorreu na madrugada deste domingo. Segundo o Corpo de Bombeiros, o veículo transportava 48 passageiros quando saiu da pista e despencou de uma altura de aproximadamente 15 metros. As circunstâncias que levaram o motorista a perder o controle do veículo ainda não foram esclarecidas e serão periciadas pelas autoridades locais.
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4: Avenida Borges de Medeiros apresenta trânsito intenso com pontos de lentidão no sentido Gávea desde a altura da saída do túnel Rebouças até a rua General Garzon. Reflexo no túnel Rebouças e elevado Paulo de Fronten no sentido Lagoa. Sou Martins para o Radar Sputnik. Agora são 10h03.
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1: Bom dia, você está escutando o Dinheirinho Chegando, que está no ar o nosso Jornal de Economia, aqui na Sputnik, na Metropolitana Rio 80.5 FM, a partir de agora, comigo, Dani Zanata.
6: E comigo, Amanda Rizzi, muito bom dia para você. Segunda-feira, a semana tá só começando com muita informação sobre economia, seguimos juntos até às 11 horas da manhã. Dani, e no jornal de hoje, a gente vai conferir muitas entrevistas e análises, vamos falar sobre um assunto que eu acho muito importante, porque assim, trabalhar mais para ganhar o suficiente. Tem uma pesquisa que mostra que 6 em cada 10 pessoas precisaram fazer renda extra nos últimos 12 meses e mesmo assim, 31% dizem que a renda diminuiu. O que está acontecendo com o bolso das famílias brasileiras? A gente analisa já já aqui no Vale Nota.
1: E também a gente vai falar sobre mudanças no Pix. É o Pix automático em conta salário que foi anunciado para ampliar o alcance do sistema de pagamentos. É um novo modelo para bancos, empresas e também para os trabalhadores. Parte das normas entram em vigor imediatamente, enquanto outros prazos aí vão até o dia 1º de julho de 2027. Um especialista vai analisar conosco o impacto dessas mudanças anunciados pelo Banco Central e os desafios ainda que tem de segurança para o Pix, autorização de débitos e adaptações do mercado até 2027.
6: E temos os nossos destaques do dia, não é mesmo?
1: Hoje, segunda-feira, claro, a gente traz boletim Focus aqui, divulgado nesta manhã. O mercado financeiro elevou a estimativa de inflação para até o final deste ano e projetou um crescimento menor do produto interno bruto.
6: E o Conselho de Administração da Petrobras aprovou a participação da empresa em um novo programa de subvenção do governo para produtores de óleo diesel. O benefício é de R$1 por litro e terá validade de 30 dias.
1: E a gente atualiza também a situação da greve na Caixa Econômica Federal. Os funcionários votam hoje nova proposta do banco para o fim da paralisação. E em seguidinha a gente já traz para você como é que está o mercado financeiro, que abriu nesta manhã com tudo em queda. A gente vai falar para você como é que estão as cotações e os principais indicadores deste pregão de segunda-feira, agora 10h06.
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1: Vou diretamente aqui para o preço do petróleo para a gente entender como é que está nessa abertura de pregão aqui desta segunda-feira. O petróleo que recua para o menor nível em mais de uma semana. Hoje, qual é o movimento, né? À medida que os investidores esperam novos avanços diplomáticos no conflito do Oriente Médio, muito em função da reunião da ONU que está acontecendo nessa semana, e também observam uma recuperação parcial nos embarques do petróleo da Arábia Saudita. Esse movimento que se estende agora, então, durante esse começo de semana, faz o petróleo se manter em queda, uma queda neste momento de 2,84%, mas ainda num valor alto, porque o petróleo continua no patamar dos $100, nesse momento $100.89, mas claro, recuando, porque o nível foi muito alto, né, nos 3 e 4 últimos pregões.
6: Já recuamos bastante, né, Dani?
1: É, e tudo isso, o que a gente está observando, né? As tensões no Oriente Médio permanecem elevadas, trazendo uma atualização. O Irã e os Estados Unidos trocaram novas ameaças ontem, domingo, e embora o presidente dos Estados Unidos, Donald Trump, tenha dito que estaria aberto a se reunir com o presidente iraniano, que deve estar em Nova York nessa semana para a Assembleia Geral das Nações Unidas. E não é só o petróleo que está em queda nesta manhã, né, Amanda? Como é que está o dólar?
6: Não mesmo, até porque o petróleo acaba afetando tudo, né? Muita gente acha que não, mas afeta muita coisa. O dólar abriu essa segunda-feira em queda, uma queda de 0,63%. Está sendo cotado neste momento a R$5,10. O euro também em queda, uma queda de 0,62%, sendo cotado a R$5,86. Caíram bem em relação aos últimos dias, né, Dani?
1: Exatamente. E todo esse impasse ainda no que envolve o conflito no Oriente Médio mexe com as bolsas. A gente tem aí uma avaliação das bolsas asiáticas que fecharam em alta já, né, no pregão desta segunda-feira, no horário local lá. Bolsas europeias operando em recuperação e a nossa bolsa brasileira, no indicador aqui, que é o principal indicador da nossa bolsa, o Ibovespa, está abrindo a sessão dessa segunda, cotado em 185.229 pontos. Isso é uma queda de 0,41% do último pregão, mas está dando continuidade à fase de digestão do mercado, ainda depois do último impulso dos compradores estrangeiros. A semana está recém começando. Logo mais a gente também avalia com o nosso analista de mercado o que esperar, quais são as situações, as agendas que a gente tem, tanto no Brasil como no exterior, que vão movimentar o mercado financeiro. Agora 10 horas, 9 minutos.
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6: 6 em cada 10 pessoas precisaram fazer algum tipo de atividade extra nos últimos 12 meses para complementar ou conseguir renda. É o que aponta a pesquisa Viver nas Cidades, realizada pelo Instituto Cidades Sustentáveis e pela Ipsos IPEC, em parceria com a Fundação Grupo Volkswagen. O levantamento mostra ainda que 31% dos entrevistados dizem que a renda diminuiu no período, enquanto apenas 18% relatam aumento. E quando o dinheiro aperta, a alimentação é a principal despesa que pesa no orçamento, citada por 87% dos entrevistados. E para entender o que esses números revelam sobre renda, trabalho e mobilidade social nas grandes cidades, a gente conversa agora com o Vitor Hugo Neia, diretor-geral da Fundação Grupo Volkswagen. Bom dia, Vitor Hugo, bem-vindo ao Vale Nota.
8: Está aqui com vocês.
1: Bom dia, Vitor Hugo, obrigada você por participar conosco para explicar um pouquinho mais dessa pesquisa. A pesquisa está mostrando 61% dos entrevistados que precisam fazer atividade extra para complementar ou obter renda nos últimos 12 meses, certo? E entre quem tem renda familiar até 2 salários mínimos, esse percentual chega a 69%. Na sua visão, pensando em capacidade da renda principal aí, de sustentar as famílias e sobre a qualidade da oportunidade de trabalho disponível nas grandes cidades, o que que esse dado mostra com relação a essa capacidade?
8: Bom, primeiro um prazer estar aqui com vocês. Esse dado mostra, antes de tudo, e quando a gente confronta principalmente com o fato da maioria da população ter reportado que a renda se manteve nesse mesmo período, é que as pessoas, apesar de não estarem ali sentindo uma perda de renda, elas estão sentindo uma insuficiência. Então, as pessoas estão precisando, de fato, recorrer a atividades extras para poder fechar o mês. São bicos principalmente em atividades de baixa complexidade, então faxina, serviços gerais, entrega por aplicativo. Então isso mostra que o poder de compra do brasileiro, ele tem se reduzido e tem essa sensação de que o recurso, né, de que o dinheiro no final do mês não está fechando as contas.
6: Vitor Hugo, os bicos de serviços gerais são a atividade extra mais citada, com 18%, seguidos pela venda de roupas e outros artigos usados, com 13%, e pela produção de alimentos para venda, que ficou com 11%. O que que explica a concentração de renda complementar em atividades que muitas vezes dependem mais do trabalho individual do que de qualificação profissional ou vínculo formal?
8: Bom, primeiro mostra que não são ocupações ali que de fato vão fazer com que as pessoas tenham uma renda sustentada ao longo do tempo. De fato é uma emergência, né? Então as pessoas estão ali se virando como podem com serviços que elas conseguem fazer em casa e principalmente fazer na informalidade, né? E aí a gente reforça uma questão que é preocupante no Brasil, que é o alto número de pessoas ou em trabalho comum ou então empreendendo na informalidade, o que torna ainda mais precária essa situação e tende, no longo prazo, a não se refletir no desenvolvimento de uma forma sustentável.
1: E, Vitor Hugo, apesar da busca por renda extra, apenas 18% estão dizendo que a renda pessoal aumentou nos últimos 12 meses, enquanto 31% afirmam que ela diminuiu e ainda 45% deles dizem que ficou estável. Como é que dá para interpretar essa combinação de estabilidade nominal da renda com essa necessidade de recorrer a atividades adicionais para conseguir fechar as contas?
8: Eu vejo que isso tem muito a ver com a sensação de perda do poder de compra mesmo do dinheiro, né? E aí, se a gente considera também, se a gente for pegar os dados públicos, dados do IBGE, por exemplo, que mostram que o Brasil ele está ali em níveis recordes de massa salarial e, ao mesmo tempo, as pessoas não estão reportando aumento de renda e estão com essa sensação de que o recurso não está dando, que no final do dia o poder do dinheiro, né, ele tem ali não se refletido nessa sensação de crescimento ou de mais prosperidade para as famílias. E eu acho que o que essa pesquisa também traz, que ajuda a corroborar essa percepção, é algumas mudanças nos hábitos de consumo dos brasileiros também, né? A gente perguntou, né, se nos últimos anos as pessoas estão adaptando, principalmente na alimentação, que é o que pesa mais no orçamento doméstico das famílias, independentemente de classe, se as pessoas elas estão adaptando algum hábito de consumo, e a maioria tem dito que está ou diminuindo, ou principalmente na classe C, D e E, deixando de consumir produtos considerados mais caros, produtos frescos como carne, laticínio. No Rio de Janeiro, por exemplo, foi o lugar em que mais diminuiu no Brasil o consumo de proteína animal e de laticínio, em detrimento do aumento de consumo, por exemplo, de ovo. Então a gente percebe aí que as pessoas estão, além da renda extra, precisando mexer ali na cesta de consumo para poder passar esse período de uma forma que não impacte tanto ou ainda mais o orçamento familiar.
9: E como você estava falando aí, mencionou aí as classes, a necessidade de complementar a renda aparece em 67%, né, das pessoas da classe D e E e em 40% da classe A e B. Essa diferença mostra apenas uma desigualdade de renda ou também revela diferenças no acesso a emprego, qualificação e oportunidades de geração de renda?
8: Com certeza, eu acho que esse é o ponto mais crucial, né? São pessoas que historicamente já enfrentam barreiras adicionais de ingresso e permanência no mercado de trabalho, principalmente no mercado formal ou em oportunidades de qualidade, e aí obviamente elas estão mais sujeitas não só a essa flutuação de renda, mas a essa necessidade de recorrer a subempregos ou então aos chamados bico para poder fechar o mês. E esse dado ele corrobora um outro ponto que a gente traz da pesquisa, que é em relação à mobilidade social, né? Com essa percepção de prosperidade socioeconômica, que no caso da população das classes C e principalmente D e E, é ainda mais lenta, ainda mais restrita, quando a gente pensa as classes sociais mais altas, que têm, obviamente, ainda mais num país tão desigual como o Brasil, acessos a oportunidades, enfim, que conseguem aí passar por períodos de crise sem tantos solavancos como as pessoas mais pobres.
1: E Vitor Hugo, na questão mais específica de consumo dessas famílias, a alimentação está sendo apontada por 87% dos entrevistados como uma das despesas que mais impactam o orçamento familiar. E se a gente for olhar ali a identificação específico desses consumos dos alimentos, teve um aumento de consumo de ovos e redução no consumo de carnes, frutas, legumes, também verduras e laticínios. Até que ponto essas mudanças, elas podem ser vistas até como uma estratégia de adaptação dessas famílias diante de um orçamento mais apertado, né?
8: Sim, além da questão da perda do poder de compra, né, e aí a gente tem, desde a pandemia em especial, essa questão da inflação dos alimentos impactando de uma forma mais desproporcional as famílias, principalmente as mais pobres, as pessoas, além de estarem tendo que recorrer a atividades extras, elas também têm que ali pensar soluções para fechar o orçamento doméstico familiar e a alimentação, que corresponde aí a quase 90%, né, quando a gente olha quem respondeu o maior impacto no orçamento, lidera assim com folga em todas as classes sociais, é onde as pessoas vão achando essas possibilidades e vão substituindo. E aqui a gente tem claramente, né, uma perda daquilo que a gente chama de alimentos com maior valor nutricional, em detrimento de alimentos, não só o ovo, mas muito provavelmente, a pesquisa não traz isso, mas a gente também vê outras mudanças de hábitos de consumo, que são o consumo de produtos mais industrializados, ultraprocessados, que tem tido valor barateado e tem crescido esse consumo, principalmente nas famílias de mais baixa renda.
9: Vitor Hugo, e quando o levantamento pergunta quais medidas deveriam ser adotadas para enfrentar a fome e a pobreza, 73% citam políticas de garantia de emprego, 58% defendem o fortalecimento da assistência social e 50% apontam a garantia de uma renda mínima. O que, que essa preferência por políticas relacionadas ao trabalho diz sobre a percepção da população em relação à autonomia financeira?
8: Essa, para mim, é uma das principais chaves da pesquisa que corroboram, inclusive, a atuação da própria Fundação Grupo Volkswagen, que foca na chamada inclusão produtiva. Isso mostra que, obviamente, programas de transferência de renda e também fortalecer a assistência social em cenários em que a população também reportou nessa pesquisa que tem sentido um aumento da pobreza e da desigualdade na sua cidade são importantes, mas o que o cidadão brasileiro, de fato, entende que são estratégias, políticas públicas que vão contribuir no longo prazo, para que a renda se mantenha estável, crescente e que precisem recorrer a menos subempregos ou então que tenham aí uma mobilidade social mais restrita, é de fato geração de oportunidades de emprego. Oportunidades de emprego formais, oportunidades de empregos dignas, que propiciem ali não só o ingresso, mas principalmente a permanência e o crescimento desse profissional no mercado de trabalho, porque aí, na leitura pelo menos dessa pesquisa, isso traz para o brasileiro uma maior estabilidade e uma perspectiva maior de crescimento pessoal, familiar, de mobilidade social propriamente dita.
1: E, Vitor Hugo, a gente vem observando não só com relação a esses dados de agora, mas outros que a gente já apresentou aqui nesse último ano, na relação entre ter mais estudo e isso mexer um pouco com a renda. E nesse estudo agora, está mostrando que 73% dos entrevistados alcançaram um nível de escolaridade maior do que os próprios pais, mas apenas 46% deles dizem que a atual renda é maior ou melhor do que os pais tinham nas mesmas idades, né? Esse avanço educacional, ele não consegue necessariamente suprir para que as novas gerações tenham uma proporção melhor de renda com relação ao estudo?
8: Pelo menos na percepção da população, e essa pergunta a gente já vem fazendo ao longo de 2 anos de pesquisa, e a gente percebe que essa tendência ela se mantém, a população ela não percebe que os anos de escolaridade eles se traduzem automaticamente em melhores condições materiais. E aqui, obviamente, a gente precisa olhar essa pesquisa e essa pergunta, esse recorte em especial, com bastante cuidado, porque isso não significa que a educação, que a mobilidade educacional não seja importante, e qualquer país que de fato cresceu, se desenvolveu e ofereceu condições sustentáveis de vida para a população, investiu na educação, então isso é de fato a chave para a ascensão e para a mobilidade social. A questão é que ela, hoje em dia, principalmente, essa mobilidade educacional, principalmente quando a gente pensa em mais anos de escolaridade, né, então as pessoas hoje no Brasil, elas têm um maior ingresso na escola, tem mais pessoas se formando no ensino médio, no ensino superior, elas não se traduzem necessariamente em melhores condições de trabalho. Então a gente precisa pensar a questão da inclusão produtiva para além da escolarização. A gente precisa primeiro olhar para a qualidade dessa formação e olhar para outras estratégias que de fato garantam que a escola esteja conectada a demandas do mercado de trabalho. A gente tem falado das profissões do futuro, que já são profissões do presente, inteligência artificial, a questão da tecnologia, que acrescenta aí um componente de competição e de competitividade, de produtividade, que também não podem ser desconsiderados. Então é importante que a gente olhe para a questão da inclusão produtiva, não só por meio de mais anos na escola, mas de fato para que essa inclusão produtiva ela se traduza em prosperidade socioeconômica e, obviamente, em percepção de aumento de renda e de melhores condições de moradia, que é um dos pontos que também nós perguntamos quando a gente olhou para essa mobilidade social comparada à situação dos pais na mesma idade.
9: E, Vitor Hugo, a pesquisa foi realizada com 3.500 internautas de 10 capitais e mostra que a busca por renda extra é disseminada entre as cidades, né? Chegando a 68% em Goiânia, 66% em Salvador e 65% em Belém. O que é necessário fazer para que essas atividades deixem de ser apenas uma solução para complementar o orçamento e possam representar uma porta de entrada para empregos mais qualificados e maior mobilidade social?
8: Bom, se a gente olha a baixa qualificação, né, que as atividades que as pessoas costumam recorrer acabam sendo ali o principal fator, né, então são empregos ali de fato de bico, que a pessoa consegue fazer no horário livre, é uma faxina, é uma entrega por aplicativo. Claro que a gente tem aí possibilidade de trabalhar com projetos de empreendedorismo, por exemplo, né, de como que a gente estimula a formalização de pequenos empreendedores, principalmente em comunidades, mas a gente também tem que tomar cuidado no sentido que o que essa pesquisa mostra é que realmente as pessoas estão procurando alternativas rápidas e pouco estruturadas para complementar a renda. Então a gente precisa olhar muito mais para esse dado numa perspectiva de que a gente precisa pensar a oportunidades de emprego que façam com que as pessoas não precisem recorrer a esse tipo de trabalho, e ao mesmo tempo, como que a gente alivia um pouco o orçamento familiar. Eu estava ouvindo vocês antes de eu conectar aqui falando sobre questões econômicas, macroeconômicas, a gente não pode esquecer que o Brasil também está batendo recordes de endividamento. Então essa sensação de que por mais que eu esteja trabalhando mais, por mais que eu esteja fazendo um bico, a minha renda se manteve quando não diminui, ela também passa por essa sensação de que tem menos dinheiro no bolso, porque as pessoas estão cada vez mais endividadas, a gente está assistindo esse debate sobre as bets, então tem questões mais estruturais que a gente precisa pensar enquanto país, que não dependem só ali da vontade ou da atitude individual, mas que acabam contribuindo para essa sensação de perda de poder de compra, principalmente na população mais pobre.
1: E Vitor, já que você puxou essas situações mais macroeconômicas, também a gente analisa essa mobilidade aqui e também nós temos um aumento de renda da população, mas também com taxas de juros que são muito elevadas, né? A gente, inclusive, logo mais vai trazer aqui dados do Boletim Focus, que ocorre toda segunda-feira. Esses resultados, eles se aproximam também desse choque que a gente tem, tendo um país com uma das maiores taxas de juros?
8: Com certeza, porque primeiro isso dificulta o acesso ao crédito e torna as dívidas ainda mais caras, e ao mesmo tempo, eu acho que um indicador interessante quando a gente fala de mobilidade social nessa pesquisa tem a ver principalmente com moradia, né? As pessoas, elas também dizem que na época dos pais as condições de aquisição de casa própria ou então aquilo que elas tinham como condições dignas de moradia eram muito superiores, né? Porque o crédito, ele perpassa todos os ramos da economia, essa questão da casa própria também é muito sensível a isso. Então, obviamente, por isso que eu trago de volta as questões macroeconômicas. A gente precisa olhar essa pesquisa com um pano de fundo da situação que o país tem passado hoje, porque isso reflete, obviamente, nessa percepção que a população traz, ou de aumento de desigualdade e pobreza, ou então de perda de poder de compra e de sensação que a renda não é suficiente.
9: Perfeito. Vitor Hugo, muito obrigada pela sua participação aqui no Vale Nota, pela sua análise. Uma boa semana para você.
8: Eu que agradeço, uma ótima semana a todos.
1: Muito obrigada, Vitor Hugo Neia, que é diretor-geral da Fundação Grupo Volkswagen, explicando para a gente um pouquinho dessa pesquisa, importante para a gente mostrar aqui a realidade, né, dessas pessoas que participaram dessa entrevista e que estão aí complementando renda para conseguir manter o orçamento familiar. Agora, 10 horas 26 minutos.
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1: Então a gente amplia agora esses dados que a gente comentou aqui com o nosso entrevistado sobre o Boletim Focus. Vamos trazer então os dados desta manhã. O mercado financeiro elevou a estimativa de inflação e projetou um crescimento menor do Produto Interno Bruto, o PIB, até o final de 2026. Ao mesmo tempo, os economistas das instituições financeiras também passaram a prever um novo corte de juros ainda no decorrer desse ano, que a gente já vem aí com cortes seguidos, né? Então, no Boletim Focus está se apresentando aí que o mercado está prevendo mais cortes de juros para frente. As informações fazem parte do Boletim Focus, que foi divulgado nesta manhã pelo Banco Central. A alta na estimativa de inflação acontece apesar da continuidade do conflito no Oriente Médio, que vem elevando o preço do petróleo com potencial de pressionar a inflação brasileira. Isso por quê? Porque acaba aumentando também o valor dos combustíveis. Para 2026, a estimativa de inflação subiu de 4,9% para 4,92%. Já para 2027, a expectativa permaneceu em 4,3% e para 2028, a previsão continuou como o último boletim Focus em 3,8%. Desde o início de 2025, com a adoção do sistema de meta contínua, o objetivo é manter a inflação em 3%, sendo considerada dentro da meta se variar entre 1,5% e 4,5%.
9: Para o crescimento do produto interno bruto, o PIB, até o final deste ano, o mercado financeiro recuou a projeção, passando de 1,89% para 1,88% da semana passada. Com isso, os analistas estimam desaceleração da economia neste ano, considerando que em 2025 o PIB cresceu 2,3%, conforme a divulgação oficial do IBGE. Já para 2027, a projeção do mercado de crescimento do PIB caiu de 1,45% para 1,43%. O mercado financeiro também passou a projetar um novo corte de juros neste ano. Atualmente, a taxa Selic está em 13,75% ao ano, após 5 cortes seguidos pelo Copom. A estimativa do mercado para a taxa Selic ao fim de 2026 caiu de 13,75% para 13,50% ao ano na última semana, embutindo uma última redução da taxa neste ano. Para o fechamento de 2027, a projeção do mercado permaneceu em 12% ao ano. Já em relação à taxa de câmbio, o mercado financeiro manteve a estimativa em R$ 5,20 por dólar, ao fim desse ano. Agora são 10h30.
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1: Nós vamos falar um pouquinho sobre modalidades de pagamento, especificamente sobre o nosso mecanismo PIX. O Banco Central anunciou na última sexta-feira uma nova rodada de mudanças no regulamento do PIX. São alterações que atingem desde a utilização do PIX automático em conta salário até regras de segurança, combate a fraudes, cobrança híbrida e participação de instituições no sistema. Entre as medidas está a previsão de que, a partir de 1º de julho de 2027, o PIX automático possa ser utilizado para realizar pagamentos a partir de conta salário. Só que essa será a única forma de enviar PIX a partir desse tipo de conta. Para entender um pouquinho então melhor aí sobre essas regras, como é que elas vão mexer com instituições bancárias e também para os trabalhadores, e termos uma avaliação sobre essas mudanças e essa busca do Banco Central para aperfeiçoar mecanismos de segurança, nós conversamos agora com o Eduardo Escobi, que é CEO da Eden Finance Group, e ele é executivo especializado em meios de pagamento, por isso que ele vem detalhar um pouquinho mais pra gente aqui. Bom dia, Eduardo, seja muito bem-vindo.
10: Bom dia, muito obrigado a todos os ouvintes da rádio, todos aqueles que estão nos assistindo. É um grande prazer falar com vocês amanhã.
9: Bom dia, Eduardo. Pra gente começar, qual é a principal mudança prática trazida pela autorização para a utilização do PIX automático em contas e salários, que não acontecia até agora, e por que que essa alteração é relevante para o sistema de pagamentos brasileiro?
10: Bom, vamos lá. Primeiro, acho que é importante a gente explicar para todos como é que é a questão do que é o PIX automático. Então, porque existe uma grande confusão no mercado, muitos acabam achando que o PIX automático, ele é como um débito recorrente na conta, aquele famoso débito automático, e ele não é. Ele tem várias especificações. A primeira, fazendo aqui as diferenças, é que quando a gente fala do débito automático, que é o que já existe hoje disponível para todos, ele está disponível somente em instituições financeiras, ou seja, os grandes bancos, e a empresa tem que ter um convênio para que isso possa acontecer. O PIX automático, ele é diferente. O PIX automático, ele é muito mais democrático, ele está numa utilização de uma estrutura do PIX, que é pública, então todos passam a ter acesso. Então a gente melhora o processo de liquidação, porque ele deixa de ficar somente nos grandes bancos, ele passa para cooperativas de crédito, passa para as fintechs, democratizando também o acesso do usuário. O outro ponto que é extremamente relevante é que o PIX automático, por exemplo, ele está muito voltado para contas de consumo, contas do dia a dia, na qual a conta salário, que é aquela que o trabalhador ele só tem a possibilidade de receber recursos da própria empresa na sua conta, ela passa, a partir deste momento, a possibilitar que ele também faça os pagamentos, por exemplo, da conta da escola dos filhos, da conta de água, da conta de luz, e com algo que é super importante, ele define a data e o teto de valor, o que evita surpresas. Então, se nós olharmos de uma maneira um pouco mais estruturada, ele melhora para o trabalhador, na sua conta salário, a educação financeira, o planejamento, o controle dos seus gastos, limitando dentro de uma margem daquela que ele espera. Então, ele nunca vai ter uma surpresa de uma conta de água que ele está prevendo receber R$50 e uma conta de R$70 e ser debitado na sua conta, como acontece hoje com o débito automático. Então, é maior eficiência para o trabalhador, que possibilitará fazer esse controle, como também para as empresas que vão receber, porque aquela conta que a gente acaba esquecendo no dia a dia, perde a data, uma conta de IPTU, uma conta de água, uma conta da escola do filho, pela corrida do dia a dia, isso deixa de acontecer. Por um detalhe, hoje na conta salário, a grande maioria dos trabalhadores, ele acaba transferindo o recurso para uma conta corrente que possibilita que ele faça esses pagamentos. A partir dessa nova função, que entrará em 1º de julho de 2027, já será possível ele organizar na sua própria conta salário todos os seus pagamentos recorrentes.
1: Eduardo, você mencionou alguns tipos de pagamentos recorrentes aí, né, que as famílias têm, e você pontuou uma situação de um teto máximo. Como é que funciona dentro do próprio mecanismo ali, se eu vou lançar as minhas contas, o que que acontece? Se eu lançar esse teto, ele bloqueia outros PICs recorrentes?
10: Não, na realidade, o que que ele faz? Olha só, isso nós já temos hoje desenvolvido na empresa, tá? Então, a gente conhece muito bem essa funcionalidade, porque os nossos clientes já utilizam. Então, no contexto geral, como é que funciona? É enviado um aviso dizendo assim, olha, Eduardo, vai debitar da sua conta o valor de, colocar aqui um exemplo, de R$200. E para aquele tipo de conta de consumo, eu delimitei que pode ser entre 150 e 250. Então, quando vem de 200, ok, ele acontece normalmente naquela data. Digamos que num determinado mês, por qualquer motivo, vou falar de contas, por exemplo, de contratação de streamers, que às vezes a gente, não só a gente, mas também os nossos filhos exageram na compra dos filmes ou na locação dos filmes, ou muitas vezes em jogos eletrônicos, e ultrapassa aquela previsibilidade que nós tínhamos. Quando ultrapassado, o que acontece? Você, enquanto proprietário da conta, receberá um aviso dizendo, olha, veio esta conta para você pagar, ela está acima do teto que você havia planejado e por isso ela não será processada. As outras continuam sendo processadas naturalmente. Então traz um controle muito melhor para que a gente possa evitar aquelas contas que não estão controladas ou que acabaram passando eventualmente o teto do orçamento, então promovido pela educação financeira. E principalmente isso traz também um controle maior que evita fraudes. Por quê? Porque se aquela conta não está prevista dentro do seu planejamento, dentro do teu aceite, quanto PIX automático, ela simplesmente não será debitada da sua conta.
9: Eduardo, o Banco Central estabeleceu que o PIX automático será a única forma de enviar PIX a partir da conta salário, que vai permanecer vedado o recebimento de outras transações PIX nessa conta, com algumas exceções específicas. Como essa dinâmica deve funcionar para o usuário?
10: Perfeito, vamos lá. A conta, qual que é a diferença de uma conta salário para uma conta normal? A conta salário, como o próprio nome diz, é o empregador que tem que fazer o crédito nessa conta. Então, ela é uma conta que não está destinada a receber recursos de terceiros. E aí tem uma distinção. O PIX automático, ele não é para você receber, mas é para você pagar. Então, quem está recebendo é a empresa que emitiu um PIX automático contra o trabalhador. Por isso que eu sempre falo que está muito voltado para contas de consumo. Tem outras situações também que já são empregadas, por exemplo, o PIX automático. Então, eu vou dar um exemplo aqui de um produto que está no mercado. Digamos que, eventualmente, você tenha, exista um débito que você não consiga regularizar com uma concessionária. Vamos falar aqui de uma conta de água que ficou em aberto. E aí você precisa repactuar aquela conta, porque naquele mês você, eventualmente, acabou perdendo seu fluxo de caixa. E você faz um acordo. Neste acordo, pode ser previsto que esta empresa, ela irá repassar aquele acordo, o débito daquele acordo, através do PIX automático. Então, veja bem, o PIX automático é sempre um terceiro, que é o recebedor, que envia contra a sua conta salário, aquele valor que será debitado, e você autoriza dentro de determinados parâmetros que ele aconteça de maneira recorrente ou de maneira unitária. Pode ser um único débito ou pode ser recorrente também. Então, não é receber recursos na sua conta salário, e sim transferir recursos da sua conta salário para pagar terceiros. Esse é o conceito do Pix automático.
1: E, Eduardo, com relação aos prazos que foram impostos ali, a entrada em vigor dessa específica do Pix automático em conta salários está prevista para 1º de julho do próximo ano. É um bom prazo para que os bancos, as fintechs e também as demais empresas aí se adaptem a esse sistema e consigam atualizar os contratos?
10: Sim, ele é um prazo que está adequado, é um prazo bom para a segurança, para a adaptação do mercado. Mas vale lembrar que tem muitas empresas, principalmente de meios de pagamento, como a nossa, que já trabalham com o Pix automático há pelo menos 5 ou 6 meses. Então, o Pix automático ele é um instrumento que ele serve muito para conta salário, mas ele serve também para as relações entre empresas e relações de empresa e consumidor. Por quê? Porque ele acaba naturalmente substituindo a função do boleto e fica muito mais barato e muito mais integrado trabalhar no Pix automático, porque não estamos falando de uma emissão de um título, mas estamos falando de uma estrutura de infraestrutura pública. Então, quanto mais nós concentrarmos as funcionalidades numa estrutura de PIX, e aí a gente tem também a questão

0: custos. O custo do Pix, ele é muito inferior ao custo de um boleto. Então, já tem uma vantagem muito grande para as empresas. Outro tema que as empresas devem tomar cuidado é com relação ao parceiro que ela vai escolher para fazer o Pix automático. Por quê? Hoje, na grande maioria das vezes, quando as empresas recebem pelo Pix através dos bancos, elas têm uma grande dificuldade de conciliação. E nisso você já tem plataformas de meios de pagamento de muitas empresas que já estão preparadas para que a empresa possa integrar ao seu sistema de gestão, ao seu ERP, para que ela possa ter essa conciliação de maneira automatizada. No que se refere à inadimplência, inadimplência ela existe de uma maneira natural no mercado, que a inadimplência pode ser feita de duas formas. A primeira é por falta de liquidez, então aquele que deveria pagar ele realmente não tem recursos e não conseguirá pagar naquela data, que tem que repactuar, e é por isso que ela tem que escolher também um parceiro financeiro, uma fintech, uma instituição financeira que tenha uma régua de cobrança para que possa oferecer para ela esse produto. Agora, no que se refere àquela parcela da inadimplência voltada pelo esquecimento, perdeu prazo porque não olhou o boleto, perdeu prazo porque não integrou o boleto com o Pix automático, ela deixa de existir. Por quê? Porque o Pix automático, isso, independentemente de ser uma concessionária, de ser uma empresa, você encaminhará dizendo assim: olha, você tem esse vencimento. E no contexto geral, o que que acaba acontecendo? O Pix automático, ele envia um aviso antes do vencimento, ele envia um aviso na data do vencimento e caso não tenha sido pago, pós-vencimento também. Então, temos uma tendência a uma melhor organização do fluxo de caixa do pagador e uma melhor organização do fluxo de caixa e rentabilização e liquidez também do recebedor.
1: Perfeito. Eduardo, e do ponto de vista dos bancos e fintechs, a mudança representa uma oportunidade de novos serviços ou também aumenta custos e responsabilidades operacionais? Assim, como esse avanço do Pix automático pode também alterar a competição entre bancos tradicionais, fintechs e outras instituições de pagamento?
0: Bom, as fintechs têm cada vez mais ocupado o mercado porque elas têm muita tecnologia embarcada e essa tecnologia ela traz muitas vantagens tanto para o cliente pessoa jurídica quanto para o cliente pessoa física. Um ponto que é importante do Pix automático, que hoje a gente acaba não tendo, por exemplo, nos boletos ou eventualmente o débito automático, é que uma vez contestado o Pix automático que aconteceu pelo pagador, os bancos têm até 7 dias para poder solucionar o que foi eventualmente questionado pelo pagador. Se isso não for feito, o banco obrigatoriamente, dentro da nova regra, ele tem que reembolsar o pagador até que ele possa solucionar aquele pagamento que foi questionado. Então, o que que eu estou dizendo? Do ponto de vista de infraestrutura, essa infraestrutura ela é muito melhor, ela é muito menos custosa de se manter e ela é muito mais integrada ao sistema como um todo, porque antes, para você fazer um débito automático, era necessário você ter convênio com os diversos bancos do mercado. Agora já não precisa mais. Basta você estar vinculado a uma fintech, eventualmente a uma instituição de pagamentos ou um banco que esteja dentro do sistema de Pix. Uma vez que você estiver dentro do sistema de Pix, você já consegue fazer o Pix automático. Então, tem um custo de carregamento muito menor, com uma tecnologia muito mais moderna e integrada. Então, traz várias vantagens para o processo e traz, obviamente, também algo que hoje nós não temos, o débito automático, que é uma corresponsabilidade das instituições financeiras que, em caso de questionamento do pagamento que foi feito, e se elas não solucionarem no prazo de 7 dias, elas terão que obrigatoriamente reembolsar do próprio caixa o pagador. Então, isso traz uma responsabilidade integrada muito maior para todos que estão no mercado.
2: Eduardo, uma das preocupações centrais de todo o novo conjunto de regras aí que vem do Banco Central é pela segurança, né? Fazendo essa ampliação do uso do Pix automático para contar salários, quais que podem ser os principais riscos que ainda precisam ser monitorados para que efetivamente a gente tenha uma segurança?
0: Olha, a segurança ela já passa a ser muito maior hoje do que um débito automático dentro dessa estrutura que o próprio pagador ele define as regras, ele define a data, ele define o teto máximo do que pode ser pago e principalmente ele pode cancelar no momento que ele julgar necessário. Então, a segurança do Pix, quanto mais nós utilizarmos, a infraestrutura está evoluindo a cada dia e é por isso que o modelo brasileiro do Pix ele tem sido inclusive estudado, analisado e copiado por muitos outros países ao redor do mundo. Então, a segurança que nós temos, do ponto de vista tecnológico, nós temos que ficar cada vez mais confiantes e a gente vê o quanto o Pix ele tomou a conta do dia a dia do pagamento de todas as pessoas, da comunidade, da sociedade como um todo. Então, essa preocupação, ela não existe.

0: existe uma maneira muito, muito latente do ponto de vista de movimentação, de volumetria ou eventualmente de fraudes dentro do próprio sistema. Agora, as pessoas têm que ter um cuidado básico no dia a dia, porque se nós estamos falando do Pix automático e um terceiro enviou o Pix a ser, um valor a ser debitado na sua conta através do Pix automático, para o pagador o que basta é somente ele não aceitar, ele recusar esse pedido que foi feito da conta dele. Então a gente passa a ter uma segurança muito maior porque depende naturalmente do usuário confirmar aquele débito que aconteceu na conta dele através do Pix automático.
1: Eduardo, o BC também regulamentou a chamada cobrança híbrida, que combina o boleto e o QR Code do Pix Cobrança. Essa cobrança híbrida poderá ser oferecida de forma facultativa pelos participantes? O que que determinará se bancos e instituições de pagamento terão interesse econômico em adotar a funcionalidade?
0: Eu vou falar de maneira empírica, porque a gente já oferece o código, o boleto com código de barras e o QR Code já há pelo menos 6 meses para os nossos clientes. O que que muda na prática? Quando você acaba encaminhando, você dá possibilidade para o pagador ele pagar com o código de barras, modelo tradicional, que a gente chama de barcode, ou ele pagar aqui com o QR Code que agiliza principalmente a liquidez junto ao recebedor. Então, por exemplo, quando você faz um acordo, você quer fazer uma compra e você vai pagar pelo código de barras tradicional, você já sabe que tem que esperar o processamento daquele boleto para que você possa ter uma baixa. Então, digamos que é uma conta que venceu, que você quer regularizar essa conta. Se você pagar pelo QR Code, você vai ter que esperar pelo menos ali 24 horas para que possa ser baixado no dia seguinte. Quando você pagar pelo QR Code, qual que é a vantagem? Que a baixa ela é instantânea, como se você estivesse pagando à vista em dinheiro naquele momento. Então tem uma vantagem muito grande, tanto para quem está recebendo, porque a liquidez entra muito mais rápida no seu caixa, com o mesmo controle que o boleto já possibilita, e ela possibilita também para o pagador, para ele liquidar rapidamente a pendência financeira que ele tem junto à instituição. Então, fazer o híbrido, ele traz uma grande vantagem. A vantagem é que, assim, para o pagador, qual que é a diferença? Nenhuma, porque, afinal de contas, se ele pagar pelo QR Code ou se ele pagar pelo código de barras, para ele o dinheiro está saindo da conta do mesmo jeito. A vantagem que ele possui, quando ele paga pelo QR Code, é que a baixa do débito que ele possui, da obrigação, ela é instantânea. Ou seja, se ele está comprando alguma coisa, se ele está liquidando alguma conta, ela já vai diretamente para o recebedor. Então, a transacionalidade, ela é muito mais rápida e muito mais efetiva.
2: Eduardo, muito obrigado pela sua participação aqui. A gente no Vale Nota com certeza vai falar muito ainda sobre Pix, porque o Banco Central está vindo cada vez mais, né, com ajustes aí para melhorar para nós e também aí pela segurança. Eduardo, uma boa semana para vocês, bom trabalho aí.
0: Eu agradeço imensamente essa oportunidade a vocês e todos os ouvintes. Eu desejo também uma excelente semana. Até a próxima.
1: Até a próxima, Eduardo. A gente conversou agora com o Eduardo Scubi, que é CEO da Edan Finance Group e executivo de finanças especializado em meios de pagamento. Agora são 10h48.
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2: E entre tantas situações envolvendo energia, combustíveis que a gente traz aqui para você, tem nova decisão da Petrobras, que informou no sábado, dia 19, que o Conselho de Administração aprovou a participação da empresa em um novo programa de subvenção do governo para produtores de óleo diesel. Esse benefício é de R$ 1 por litro e terá validade de 30 dias. A nova subvenção ainda poderá ser prorrogada por mais 30 dias e será cumulativa com outro benefício que já está em vigor de R$ 1,12 por litro. Com isso, as duas subvenções somam R$ 2,12 por litro no total. Num outro comunicado, a Petrobras informou que recebeu R$ 448 milhões em pagamentos de um programa de subvenção à gasolina. O valor é referente às vendas realizadas pela empresa entre os dias 16 e 31 de julho. Essas medidas de subvenção, elas acontecem desde o início do conflito no Oriente Médio e as incertezas, né, que existem sobre o preço do petróleo que o governo federal tem buscado para amenizar mitigar os efeitos da alta nos combustíveis brasileiros. Agora 10 minutinhos faltando para as 11 horas da manhã.
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1: Agora é hora da gente receber o nosso especialista que vai analisar a abertura do mercado nesta manhã. Vamos conversar sobre o desempenho da bolsa, as principais cotações de moeda, os efeitos para o mercado financeiro e, é claro, para o seu bolso. Hoje a gente conversa com o Sidney Lima, analista da Ouro Preto Investimentos. Bom dia, Sidney. Bem-vindo mais uma vez ao Vale Nota.
2: Sidney, a gente está vendo o Sidney. O Sidney já deu um bom dia para a gente. Sidney, vou ir para a primeira pergunta aqui. A gente aguarda seguidinho aqui para receber o seu áudio. Para a gente falar um pouquinho do desempenho nessa manhã, eu queria entender o reflexo que vai ter o boletim Focus, né? A gente precisa trazer ele aqui. O mercado financeiro está reduzindo a projeção da Selic para 13,5% até o final desse ano, né? E está elevando a inflação. O que de mais relevante você pode destacar para a gente nesse ritmo um pouco mais acelerado de queda de juros aí, talvez venha agora também novos cortes, né? Pelo que foi previsto no boletim dessa manhã.
4: Já era amplamente esperado pelo mercado que nós tivéssemos aí um novo corte, né? O mercado ainda está nessa fase de entrar numa convicção de que teremos uma nova redução aí prevista para a próxima reunião que vai acontecer ali em novembro, e existe uma certa convergência de tudo que está acontecendo em relação aos indicadores de inflação que foram divulgados ultimamente para que de fato nós tenhamos esse novo corte aí dentro de novembro. E essa sinalização que nós temos hoje de uma projeção aí uma redução na taxa Selic para o ano de 2026, ela vem em linha a consolidar justamente essa expectativa que o mercado até então tinha. Existem algumas ferramentas que a gente utiliza nos bastidores aqui do mercado financeiro, em que a gente consegue monitorar, e hoje a gente tem cerca de 72% de que teremos uma redução de 0,25 ponto percentual para a taxa de juros na próxima reunião aí em novembro. Então, o mercado meio que nessa divulgação do Boletim Focus, ele está consolidando essas expectativas, tá? Mas ao dia que nós teremos sim uma nova redução de 0,25 na próxima reunião, por mais que neste momento aí no Boletim Focus temos uma sinalização, né, do aumento do IPCA, mas é um aumento irrelevante neste momento. Só de 0,02 acaba não trazendo nenhum susto para o mercado, e aí essa alteração da Selic acaba ganhando uns holofotes de uma forma um pouquinho mais intensa.
1: Sidney, o petróleo recuou pelo quarto pregão consecutivo. Isso é pela melhora no fluxo do Estreito de Hormuz e novas expectativas de negociação entre Irã e Estados Unidos?
4: Exatamente. O petróleo está diretamente relacionado a essas expectativas, agravamento ou não do conflito ali no Oriente Médio, por onde circula cerca de 1/5 do petróleo mundial. Então, se a gente tem qualquer aumento ou agravamento da instabilidade na região, é natural que o mercado projete uma menor oferta de petróleo no mercado, né? Então, o que tem acontecido, o que surgiu aí no final de semana, foram várias notícias relacionadas a países parceiros entrando ali, fazendo aquele meio de campo dentro das negociações para poder otimizar e trazer um pouquinho mais de eficiência nessas negociações. E é justamente este petróleo em queda que traz o sentimento mais positivo para o mercado internacional como um todo. E hoje, no mercado internacional, a gente acaba vendo que, por isso, nós temos um apetite maior aos ativos de risco, à bolsa de valores, aos países emergentes, como no caso do mercado brasileiro, que o efeito cascata aí acaba sendo beneficiado nesse cenário.
2: E nesse benefício ou não, Sidney, eu quero falar um pouquinho também das bolsas, né? Que tudo isso vem refletindo muito. Quero trazer os dados de como é que estava no começo do pregão aqui. As bolsas asiáticas fecharam em alta. As bolsas europeias a gente viu ali operando numa recuperação. E o que dá para se dizer nesse momento da abertura da bolsa brasileira? Conta pra gente aí como é que o Bovespa está se movimentando nessa abertura de mercado.
4: O Ibovespa, ele abriu já com forte movimento de alta e acabou recuando aí nos últimos momentos. Nós tivemos ele querendo flertar ali na casa de 1% de alta, e neste momento, neste exato momento, cravado, nós temos o Ibovespa com 0,22% de alta. Então ele fez aquele movimento de alta, né, precificando essa novidade ou não que nós temos aí na divulgação do próprio Boletim Focus, e esse sentimento mais otimista à tomada de risco por parte dos investidores investidores gringos no mercado internacional, e aí ele acaba recuando um pouquinho, porque ainda nós temos um cenário de cautela, por mais que não pareça em um primeiro momento, mas o cenário de cautela ali no mercado internacional, por conta de petróleo, atrito no conflito, nós temos aqui a questão eleitoral também, a corrida eleitoral, então a gente acaba percebendo que vira e mexe, grande parte desses grandes investidores, eles acabam ficando um pouquinho mais hesitante a tomar risco até que nós tenhamos uma definição um pouquinho mais clara. Então está tudo dentro da normalidade neste momento, destaque fica um pouquinho aí para o câmbio, né, que acabou abrindo já e escorregando, fazendo um movimento mais intenso de queda, e esses são os holofotes que a gente acaba monitorando no dia de hoje.
1: Perfeito, Sidney. Muito obrigada pela sua participação aqui no Vale Nota. Uma boa semana para você.
4: Uma ótima semana a todos.
2: Muito obrigada, Sidney, para você também. Conversou com a gente o Sidney Lima, que é analista da Ouro Preto Investimentos. Agora, 5 minutinhos faltando para as 11 horas da manhã.
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1: Chegou aquele momento para você que está precisando de uma oportunidade de trabalho ou conhece alguém que esteja correndo atrás do emprego. Essa hora é agora. A gente começa com o quê, Dani?
2: A gente vai começar com vaga de emprego para Niterói. É a Mais, uma nova marca de moda feminina que vai ser inaugurada em Niterói. Está contratando consultora de moda e vendas. A vaga exige experiência com vendas e atendimento ao cliente, além de uma boa comunicação e que tenha um perfil comercial. Também é necessário ter experiência com moda feminina, isso é um diferencial para a vaga. A profissional vai atuar no showroom e também no atendimento digital pelo WhatsApp e Instagram. A remuneração inclui fixo, também comissão e benefícios que vão estar a combinar aí depois que for selecionada para a vaga. E para você se candidatar, você pode enviar por e-mail o seu currículo. É para contato@maismaiscuradoria.com.br. Vou reforçar aqui, contato@maismaiscuradoria.com.br. Você precisa colocar no assunto do e-mail vaga vendedora.
1: E tem vaga também para Rio Samba Bus, que está contratando atendente comercial para trabalhar aqui no Rio de Janeiro. A empresa busca um profissional comunicativo, proativo, com experiência em atendimento. É necessário ter um ensino médio completo, domínio de inglês e espanhol. Experiência na área comercial ou de turismo é um diferencial. O trabalho envolve atendimento aos clientes, apresentação dos serviços, suporte nas vendas e esclarecimento de dúvidas. Os interessados devem enviar o currículo para financeirosambabus@gmail.com. Vou repetir para você. financeirosambabus@gmail.com. Agora são 10 horas e 57 minutos.
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2: E uma última informação antes da gente encerrar aqui o Vale Nota desta segunda-feira é atualizando como está a greve dos funcionários da Caixa Econômica Federal que participam nesta segunda-feira de assembleias eletrônicas em todo o país para decidir se aceitam a nova proposta apresentada pelo banco para a renovação do acordo coletivo de trabalho. Os funcionários da Caixa estão em greve desde o dia 10 de setembro, depois de terem rejeitado a proposta anterior de renovação do acordo coletivo de trabalho. A votação hoje está prevista para terminar às 6 horas da tarde, o que pode definir o fim ou a continuidade da greve. O principal ponto de discussão ainda é o Saúde Caixa, que é o plano de saúde dos empregados, que se tornou o maior impasse nas negociações entre o banco e os representantes dos trabalhadores.
1: Pela proposta apresentada, a contribuição dos titulares passará a ser de 3,7% da remuneração base a partir de 2027. Para dependentes diretos, a mensalidade será de R$ 560. Além das mudanças no plano de saúde, a Caixa apresentou ajustes no programa de remuneração variável Supercaixa. Entre as medidas previstas para o segundo semestre deste ano, estão a ampliação da premiação inicial por habilitação, que passará de 25% para 50%, mudanças nos critérios de avaliação e maior transparência nos painéis de resultados.
2: É isso aí, tendo atualizações de como vai ficar a greve, se vai ter fim ou não, a gente traz amanhã para você, porque o nosso Jornal de Economia tá ficando por aqui. Obrigado você que que ficou na nossa companhia. O Vale Nota volta amanhã às 10 horas.
1: Temos um encontro marcado. Agora você fica com o Radar Sputnik, apresentado pela Kelly Muniz. Tchau, tchau.
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2: Hoje é segunda-feira, 21 de setembro de 2026. Imóvel usado como escritório político pelo ex-vereador Milton Leite do União Brasil em Santo Amaro, na zona sul de São Paulo, foi furtado na noite de ontem. Os criminosos levaram o HD que armazenava imagens do circuito interno de segurança, mas deixaram para trás mais de 19 mil reais em dinheiro encontrados no local. Segundo relatos de moradores, o imóvel pertence ao ex-presidente da Câmara Municipal de São Paulo e atual presidente estadual do União Brasil, que segue preso em Mogi das Cruzes, na Grande São Paulo. A polícia também encontrou diversos documentos revirados em nome de Milton Leite. A Rússia neutralizou mais de 100 milhões de possíveis cyberameaças contra sua infraestrutura eleitoral durante as eleições para a Duma de Estado ontem. Segundo a presidente da Comissão Eleitoral Central, Ella Panfilova, as plataformas eleitorais russas, incluindo o site oficial do pleito, foram alvo de ataques em larga escala e de tentativas de invasão dos servidores durante todo o período de votação. De acordo com investigações, os ataques tiveram origem principalmente no exterior, embora algumas ações tenham utilizado endereços IP russos falsificados. A Defesa Civil emitiu hoje alerta de vento forte para o município do Rio de Janeiro. Também há previsão de chuva. Segundo a Climatempo, as rajadas podem variar entre 50 e 70 quilômetros por hora nesta segunda, mas devem ficar ainda mais intensas amanhã, quando há previsão de ventos de até 80 quilômetros por hora, acompanhando áreas de chuva moderada a forte. O dia hoje começou com tempo abafado e aumento de nebulosidade. De acordo com a previsão, há possibilidade de chuva fraca e isolada em parte do estado. À tarde, a chuva perde força, mas retorna à noite, em forma de pancadas que podem vir acompanhadas de raios.
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2: Na Avenida Brasil, em direção ao centro, tem veículos enguiçados em dois pontos. Em Olaria, uma faixa da pista central está ocupada na altura da estação BRT Marinha Mercante, devido a um caminhão enguiçado. Há retenções no trecho. Mais à frente, em Ramos, também na pista central, tem uma carreta enguiçada na altura do BRT Rubens Vaz. Fluxo intenso na região, mas sem retenções. Na ponte, são boas as condições em ambos os sentidos, com tempo médio de travessia de 13 minutos, tanto para o Rio quanto para Niterói. Kelly Muniz para o Radar Sputnik, no horário de Brasília, 11:03.
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8: Muito bom dia para você, ouvinte. Começa agora na Rádio Sputnik, na Metropolitana FM, o programa Arquibancada no Ar. E hoje, Segunda-feira, dia 21 de agosto, de 21 de setembro, né? Corrigindo aqui de 2010.
9: Era aí, rapaz.
8: É, 21 de setembro.
9: Rebobina aí.
8: Vamos voltar. Voltando, 21 de setembro de 2026, eu sou o Thaleson Martins, estarei na sua companhia até meio-dia falando de esporte pra você e com você, e sempre ao meu lado, o comentarista que não foge do debate.
9: Arthur Neto!
8: Opa! Tudo bom? Beleza. Bom dia, Arthur.
9: E aí, bela camisa,
8: hein? Hoje estou no meio de vocês.
9: Que é isso?
8: Um sanduíche.
9: Ele está no meio de nós.
10: É, a dança do machiste.
9: É.
10: Olha só, que bela camisa, hein, Fernandinho?
8: É, essa camisa aqui é bonita, eu gosto também dela.
10: É o que, leopardo?
8: Então, é um jaguar.
10: Jaguar.
8: É um jaguar,
10: Rapaz.
8: Pode ser também,
10: é
8: leopardo.
10: Pardo.
8: Tudo parente, né?
10: O Léo.
8: É um felino, ó. Resumindo,
10: só o pardo,
8: é um.
10: O Léo não veio.
8: É um felino. É isso.
10: Você é uma felina, na verdade.
8: Não, mas é macho.
10: Não é problema.
8: Você é macho.
11: Miau.
8: E conosco trazendo aquela visão diferenciada do jogo.
12: Yuri Hildebrand!
8: Bom dia.
11: Buenos dias.
8: Tudo bom? Gostou também da minha vestimenta?
11: Também, gostei,
8: obrigado,
11: gostei.
8: Obrigado.
11: Fez homenagem ao novo felino descoberto aí depois de 100
8: verdade,
11: anos.
8: Verdade, né, rapaz.
11: Na Bolívia.
8: Onde estava?
11: Foi registrado.
8: Bichinho, hein?
11: Tão ele bonitinho, tava por lá.
8: Né? Tava
11: é um
8: por lá, né?
11: É um gatinho. É um gatinho que arranha.
8: É, verdade. O pessoal achou
11: um
8: que era
11: um
8: gato normal e nunca registrou o bichinho.
11: Foi tipo isso.
10: Tava bem tocado.
11: E aí, primeira vez em 100 anos e a descoberta foi de um cientista brasileiro.
8: É,
10: ah,
8: isso é um
10: ponto
11: interessante.
10: Nossas mentes sempre.
11: É isso. É, outra coisa que eu ia falar, né? Aproveitando aqui o tema e aproveitando que eu acabei de falar, né? Eu vejo a agenda dos jogadores pré-jogo, falando sobre almoço,
10: isso,
11: lanche reforçado. Tirando o fato também que eu não comi ainda, então tô aqui pensando. É, pois é. Fominha. Mas aí qual é a questão, né?
10: Isso é melhor que o salário.
11: É.
10: O melhor cara, que salário. O programa
11: o lanche dos... reforçado.
10: A programação dos caras. 11 da manhã.
11: Descanso.
10: Meio-dia.
11: Almoço.
10: 2 horas.
11: Lanche reforçado.
10: Pô, mas tá de sacanagem.
11: Bom demais.
10: Isso é bom
11: demais. Bom demais. Mas é isso, não. E vocês falando de sanduíche aí.
8: Virado jogador.
10: É.
11: É, pois é. Falando de sanduíche ainda aí, bateu fome.
10: Pois.
11: Mas desculpa, foi só um devaneio.
8: Mais uma informação importante pro nosso ouvinte, com certeza. Falando em importância, então vamos ao destaque do programa de hoje.
13: Flamengo.
11: O Flamengo vence o Bragantino no Maracanã, abre 3 pontos para o Palmeiras e se isola na liderança do Brasileirão.
13: Fluminense.
10: Fluminense vence Corinthians fora de casa, funda time de Diniz e volta para o G4 do Brasileirão.
13: Vasco.
11: Vasco da Show goleia Curitiba em São Januário e deixa a zona de rebaixamento depois de 11 rodadas.
13: Botafogo.
10: Tite estreia com derrota diante do Mirassol e Alvinegro tem muito que melhorar para evitar encostar novamente no Z4.
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8: E esses são os destaques do programa de hoje, mas nós temos muitos assuntos para trazer aqui para o nosso ouvinte. Tivemos uma rodada do Campeonato Brasileiro muito interessante e vamos ter uma paralisação agora por conta da possante seleção brasileira, né? Vamos ficar aí. Não, a gente fica trabalhando aqui. Vamos ter que ficar enrolando durante 14 dias, porque é assunto de seleção.
10: Falando
8: do
10: Ancelotti, meu.
11: Imagina você viajar pra Oceania, fazer lanches reforçados do outro lado do mundo.
8: E na Índia também tem que ter cuidado, porque você come também. Na rua ali, a galera, eu já vi uns vídeos ali. Rapaz, o pessoal da Índia mete a mão na comida. Não lava nada, faz parte do tempero. O negócio vem ali.
10: Não lava nem a comida.
8: Nada, lava nada, não. Claro que não é na Índia toda, né? Mas assim, nos vídeos que eu vi, rapaz, não me... Não, tipo a famosa batata de Marechal, eu não tenho vontade de comer.
10: Que isso?
8: Não, que isso?
10: Já comi.
8: Boa, boa.
10: A batata de Marechal é limpinha.
8: 15 quilos de... Não, é limpinha, mas é...
10: É.
15: Hã? Principalmente a poeira toda.
10: É, né? Não. A poeira toda. E ela vem numa sacola plástica, né?
8: Tem que ver.
10: É, pois é. A Balenciaga não vem de sacola plástica cara pra cacete? Não. A gente bota a batata.
11: É verdade.
10: Mas é muita coisa, né? Tem que chamar umas 15 pessoas pra comer. E olha que sou eu que tô falando, hein?
8: Opa, se você tá falando isso...
11: É, pois é, eu fico curioso pra conhecer, porque realmente nunca comi. E é sempre me falo.
10: É importante passar.
11: 3 horas na fila?
10: É importante passar por essa experiência.
11: É bom que durante as 3 horas, você vai beliscar o negócio.
10: É verdade.
8: Três horas na fila, meu Deus
10: do céu. Não, que eu não fiquei tanto tempo assim, não, Jussão. Eu fui num dia que você foi num dia de grande movimentação.
8: Parece a fila lá do Comebol Experience.
10: Esse foi cheio. Teve ali na... O galinho lá é complicado também.
8: É, rapaz, mas eu consegui usar.
10: Conseguiu?
8: Consegui burlar a fila. Ah, consegui furar a fila.
10: Opa! Isso aí não pode.
8: Todo dia sai uma mão de um otário.
10: É.
8: O problema é quando eles se cruzam.
10: É, pois é. E se cruzaram.
8: É, aí eu usei uma pulseirinha lá, VIP.
10: Ih, pulseirinha VIP.
8: Pulseirinha VIP, né?
10: Pulseirinha do Borcar ou não?
8: Mas isso aí coloca em festas que é... Que até Deus duvida. Até em jatinho.
10: Até em jatinho.
8: Até em jatinho, assim. Mas enfim, né? Aí fui lá, minha filha tirou foto com o cano.
10: Ih, ficou feliz pra
8: caramba. Ficou feliz pra caramba.
10: Nossa senhora.
8: Tava lotado, mas é um evento muito interessante, né? É, tava cheio, tinha muitos brinquedos também, escorrega, mas muita areia também. Enfim, uma bagunça só, mas muito legal. Uma experiência interessante. Agora vai lá pra Montevidéu, que até o momento é o palco da final. Vai que tem um Fla-Flu e decide jogar aqui com o Maracanã. Não sei, tô dizendo.
10: Seria épico, seria clássico.
8: Tô só dizendo aí, né? Mas enfim, não sei se vai acontecer. De qualquer maneira, vamos convidar essa galera a participar do
10: programa. Bora,
8: faz participar do nosso
10: programa. Manda mensagem pra cá pro nosso WhatsApp, é o 21 98065 0066, 21 98065 0066, porque aqui...
16: O VAR é você.
11: É isso, participa com a gente, manda sua mensagem, fala aí como é que foi essa rodada de Brasileirão pro seu time. Imagino que tem muita gente feliz, tem gente um pouquinho mais preocupada, mas é isso, então manda sua mensagem, participa, porque é muito importante pra gente contar com vocês. Lembrando que agora você assiste a gente, cadê a câmera? Ali. 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Estamos aí falando sobre futebol, lanches reforçados e afins.
8: Opa! É sempre muito interessante um lanche reforçado.
10: A gente falava sobre receita aqui.
8: É.
10: Né?
11: Receita, tem, pois é, cara. Essa eu não tô conseguindo ter tempo de cozinhar a receita. Tá complicado.
10: Né?
11: Aí eu tô meio sem receitas pra sugerir.
8: É, mas o Arthur tem sempre uma dica muito importante pra gente. Tem que falar com a sua mamãe também, né?
10: Hã? Como é que é o nome da mamãe?
8: Esther.
11: Nossa, queria agradecer a dona Esther, inclusive, que...
8: Verdade.
11: Fez um muito feliz meu aniversário semana passada, com meu cachorro quente.
8: Que a gente tem aqui uma grande briga de salsichas.
10: Verdade.
8: Que é a briga do Yuri Hildebrandt com a salsicha do Kaique. Porém, a salsicha de dona Esther é infinitamente melhor.
11: Infinitamente melhor.
8: Em briga de salsichas, dona Esther é a grande campeã. Parabéns.
10: Parabéns,
8: salsicha,
10: mãe.
8: Salsicha maravilhosa. Com tem uma consistência muito boa, né?
10: Molho.
8: Chega na boca, derrete.
10: É o molho.
8: É o molho. E assim, por isso...
10: Aquele.
8: Que eu, olha, eu vi uma cena que eu confesso pra você, que eu fiquei
10: conseguiu
8: chocado.
10: Gravar, não?
8: Eu pensei em filmar, mas eu acho que isso poderia fazer o nosso amigo... Talvez até perder o casamento.
10: Eita!
8: Porque eu não vou falar que é o Jossandro.
10: Não, pá!
8: Eita. Porque assim, a forma que ele abocanhou a salsicha com a vontade que ele
10: foi. Né?
8: Olha, caiu a última boca. Vez que eu vi isso, eu não posso nem falar como
10: onde é que foi, né?
8: Não posso nem dizer, porque.
11: Que isso?
8: Isso é complicado, mas
11: eu queria só.
8: O amigo foi com vontade no pão.
10: Mas tava boa também.
8: Chegou a salivar e babar. Pra você ver.
10: Mas tava
8: muito molho. Mas o Tofão foi Jussando.
11: Eu gostaria de reforçar aqui. No caso, o cachorro quente, ele era aquele cachorro quente feito pro coletivo. Picotadinho.
8: Picotadinho.
11: Então, assim,
10: pra render, né?
8: Pra render,
11: claro.
8: Teve gente que comeu pão dentro do pão e salsicha. É a primeira vez que vi isso. Tomei um susto. Não vou falar que é o Arthur, porque também não vou ser delicado.
10: O que eu fiz?
8: Mas botou ali...
11: Pão
8: botou
11: chuchado.
8: Um monte de coisa ali. Até traquinas tinha dentro do...
11: Que?
8: Não tava entendendo nada. Misturou biscoito. Maluco, é que ele falou que no estômago mistura tudo, então já mistura antes.
10: Pois é.
8: Pra avisar pro estômago que vai vir tudo misturado.
10: Facilitar o trabalho.
8: Pra não assustar o estômago também.
10: Lógico.
8: Né? Que a gente não quer isso. Mas olha só, falamos de salsicha, guerra de salsicha, traquinas. Vamos abrir o programa falando do mais querido.
17: Flamengo?
8: Porque o Mengão venceu por 2-1 o time do Bragantino, que eu chamo Bragantino e Bragantino. Não é que você gosta de Red Bull, não.
10: Calma.
8: Red Bull é asas.
11: Ontem.
8: E é patrocínio. Bota um real nesse programa.
10: É verdade. Se quiser.
8: Se botar aqui, nenhum problema. Então é Bragantino. Lá de Bragança Paulista, que é a terra da linguiça, que é a grande rival da salsicha.
10: É,
8: então
10: verdade.
8: Tem tudo a ver com o que a gente tá falando. Olha como é.
11: Sensacional.
10: Como é que é o gancho jornalístico, né?
8: Isso aqui é apuração pura. 2-1 Mengão. Vamos começar aqui com o nosso amigo Yuri Redebrand. Gostou do que viu, Yuri Redebrand? Resultado justo para o Flamengo. Depois o Arthur Neto também vai comentar sobre o jogo.
11: Foi um resultado justo. Acho que o Flamengo, enfim, tem jogado de uma forma um pouco mais protocolar nos últimos 2-3 jogos, né? Depois de encantar o mundo com alguns lances.
8: Verdade.
11: Mas enfim, está sendo funcional, né? Eu acho que isso que importa para o Campeonato Brasileiro. É um campeonato longo. E o Flamengo tá num momento crescente, assim, não de nível técnico ali dentro de campo e tudo mais, mas um nível crescente em posição, né? Conseguiu superar o Palmeiras, né, na pontuação, agora 3 pontos a mais, dá uma gordurinha boa, né, pensando que ainda tem um jogo contra o Palmeiras e talvez, né, se tudo caminhar como tá se indicando, vai poder se dar o luxo até de não ter uma vitória nesse jogo, por exemplo, para ser campeão mesmo assim, né? Então, assim, o Flamengo tá caminhando para um cenário bem positivo para essa partida contra o Palmeiras. Não tô nem falando sobre o título em si, né? Que é uma possibilidade, o Flamengo tá na briga, tá muito bem na briga. Mas esse jogo contra o Palmeiras ele vai ser determinante e o Flamengo chegar bem nesse jogo, eu acho que é crucial, né? Porque, enfim, o Campeonato Brasileiro, por ser pontos corridos, tem aquilo, né? Não tem uma final. Às vezes tem um jogo que ele pode ser super decisivo. Mas se você encaminhar a situação, talvez esse jogo não pese tanto quanto se imagina, né? Então, acho que o Flamengo tá caminhando bem pra isso. E aí, com relação ao jogo de ontem, acho que também vale destacar a vontade dos jogadores, a atuação do Saúl, que tá, depois de muito tempo sem conseguir atuar, né? Ele até falou isso depois do jogo. Falou sobre, né, a vontade dos jogadores de estarem em campo, e se não puderem estar em campo, que é importante que busquem outros caminhos, sim. E no caso dele, estava no fim da fila, né, das opções de volante. Então, acabou que ele voltou muito bem. Então, fazia um tempo que ele não atuava por mais tempo, né, no jogo contra o Del Valle. Ele atuou por um tempo ali, entrou meio na fogueira, né, naquela situação. Eu, inclusive, discordei, não sei se cheguei a falar isso aqui na sexta-feira. Discordei da opção pelo Saúl, porque, enfim, o Saúl tava voltando de muito tempo sem jogar, né? Muita desconfiança, mas ele atuou bem, segurou bem a barra. E ontem, mais uma vez, atuou muito bem. Cara, muita qualidade, né? Não é pouca coisa. Todo mundo sabe da qualidade que o Saúl tem, apesar da idade avançada, do pouco tempo de campo nos últimos meses. Mas, enfim, foi muito bem. E outro destaque, né? O Pedro saiu de campo aí reclamando, fez gol depois de muito tempo, né? Estavam alguns jogos sem marcar. E saiu reclamando pro Jardim. Achei uma reclamação tranquila.
10: Reclamação
11: de jogador que queria estar, né?
8: Não tem vontade de jogar, o cara reclama.
11: Tem vontade de jogar, exatamente.
8: Quer ficar no banco, né?
11: E fora que o Pedro não tem sido titular na Libertadores. Esse é um ponto que a gente trouxe aqui já, né?
10: O Jardim. Em alguns momentos, até erradamente.
11: Até erradamente, concordo. Mas, por exemplo, nos dois jogos, acho que o Bruno Henrique se provou. Principalmente no primeiro, né? No segundo ele não foi tão bem. E no segundo eu acho que o Pedro só não entrou pela situação da expulsão, né? Caso contrário, ele estaria ali, enfim. Poderia ser até dele o gol, o da Arrascaeta, né? Que ela sobrada. Mas enfim, o Pedro tá convivendo com essa situação, que, enfim, não é novidade, ele já passou por isso no passado, né? Alguns anos. E também teve a mesma reclamação, às vezes até fora do tom, mas eu acho que a de ontem foi bem tranquilo.
10: Foi.
11: Reclamação padrão de quem quer estar em campo, quer jogar, quer ajudar o time. E, enfim, tanto que ele dá um abraço no Bruno Henrique, fala, arrasa lá, Bruno, não sei o quê. Dá uma reclamada assim, rápida assim com o Jardim. Mas é isso, não é um problema que tem que ser levado pra frente. O Flamengo tá aí disputando duas competições, tá bem nas duas. Então, acho que é normal que o jogador tenha essa vontade toda.
8: Agora, dá pra dividir também o jogo do Flamengo no primeiro e segundo tempo, né? O Flamengo fez um excelente primeiro tempo, mas perdeu muitas oportunidades, que a gente vem falando
10: normal,
8: isso aqui praticamente, sei lá, meses, né? E parece que vai dando uma riada na bateria, né? Também é normal, porque a gente tem um campeonato aí, são vários campeonatos sendo disputados ao mesmo tempo. Não tem como. Por sorte e competência do Flamengo, ele tem um grande elenco, ele tem o time A, time B e o time C, então ele consegue, né, ir trocando peças, alternando e fazendo ainda bons jogos. Agora, me corrija se eu estiver errado, quando o Flamengo e o Palmeiras se enfrentaram no primeiro turno, o líder era o Palmeiras, né? Era o Palmeiras o líder, se eu não me engano? Acho que era o Palmeiras, né? E agora tem essa possibilidade, né, do Flamengo ser líder num reencontro Ou seja, o famoso jogo de 6 pontos.
11: É.
8: Né?
11: E aí... quando teve o Flamengo e Palmeiras no primeiro turno, o Flamengo podia diminuir a distância para 1 ponto e a distância aumentou para 7.
8: É, e o Flamengo já pegou essa gordurinha, né? Pegou essa gordurinha. Agora o Flamengo vai colocando o Palmeiras numa situação de bico, né? Porque tá a famosa sinuca de bico, porque assim, o Palmeiras já não ganha um título importante faz um tempo, tem 3 frentes agora, né?
10: É, isso que eu ia falar agora.
8: Copa do Brasil, Brasileiro e também a Libertadores. E por coincidência, briga com 3 cariocas, né? Uhum. Olha que loucura.
11: É. 3 cariocas podem acabar
8: com o Palmeiras. Ou ele vai ser campeão carioca, ou ele vai ser 3 vezes vice-carioca, ou... Aí vai ter que ver. Que assim, não, é uma loucura, né?
11: Vamos lembrar aqui que o técnico Tite, há um tempo atrás, falou que o carioca era o campeonato mais difícil do Brasil.
10: É verdade.
11: Muita gente riu, muita gente fez piada.
10: E né? Tá vendo aí, a Libertadores.
11: Os últimos 4 campeões Libertadores são de onde?
8: Rio de Janeiro. Né? E agora temos a possibilidade de ter, talvez, aí mais um. Vamos
11: pois
8: ver,
11: é.
8: Né?
11: Não, e 3 cariocas brigando, né, por títulos.
8: Sim.
11: Né? Fluminense e Flamengo estão na frente da Libertadores. O Fluminense vai enfrentar o Palmeiras agora direto. Vasco e Palmeiras aí disputando uma vaga na final da Copa do Brasil. E Flamengo e Palmeiras, essa briga aí do brasileiro. É, o Botafogo acho que está num pior momento, inclusive o time do técnico Tite.
10: É, pois é.
11: Por coincidência. Mas enfim, né? Tem tudo para recuperar. Não brigar por títulos, mas se recuperar, né? O Botafogo consegue se recuperar.
10: O ruim pro Palmeiras é que esses times cariocas estão melhorando o seu nível de futebol, né?
11: Sim.
10: O Fluminense fez um bom jogo contra o Corinthians, o Vasco, jogo a jogo, tem melhorado bastante. Até contra o Palmeiras deu uma boa prévia.
8: Chegou a ser melhor o Vasco nos momentos contra o Palmeiras, né? Que depois.
10: E o Flamengo encontrando um caminho no Campeonato Brasileiro, que mesmo quando não joga bem, que não foi o caso ontem, né? Um joga mais ou menos, ontem foi um bom jogo, consegue vencer. E até por isso conseguiu tirar essa vantagem e abrir 3 pontinhos aí pra cima do Palmeiras. E o Flamengo ontem teve maior posse de bola, quase que o jogo inteiro, mas no segundo tempo sofreu muitas finalizações, né? Assim, a gente vem comentando aqui o risco, né? O dia que pegar um time que tenha o pé um pouquinho mais calibrado, pode dar problema. Ontem foram 10 finalizações do Bragantino no segundo tempo, contra 3 do Flamengo. É claro que tem esse problema, né? Que o Yuri falou, que a gente tá falando aqui também, de muitos gols perdidos. E não são aqueles gols assim de chute de fora da área, não, uma cabeçada, não. De cara a cara com o goleiro e os jogadores do Flamengo estão desperdiçando. Teve uma do Carrascal que o lance foi idêntico ao jogo contra o Cruzeiro no Maracanã. E contra o Cruzeiro ele cavou, botou por cima do goleiro, fez o gol. Sim. E ontem ele chutou em cima do goleiro do Bragantino.
8: O gol do Carrascal que foi perdido foi absurdo.
10: É absurdo.
8: Não, foi absurdo.
10: Não, um parênteses aqui.
8: Tinha opções ali melhores, até de cobertura.
10: Um parênteses aqui que todo goleiro do Bragantino vira o Noia contra o Flamengo. Seja o Cleiton, seja o Thiago Volpe, impressionante. O Thiago Volpe ontem fez uma boa partida também.
8: Verdade.
10: Mas é um jogo que... Não sei, cara, se também é uma opinião pessoal, mas ainda não cai totalmente no gosto do torcedor. Porque é um jogo que, apesar dele ter mais posse de bola e tal, de tentar controlar o jogo não fica controlado.
11: É.
10: O adversário chega, consegue ter várias opções, várias chances de gol e tal. Mas perdão. Mas assim, o Flamengo tá conseguindo vencer as partidas e fazer bons jogos, né?
11: Acho que a grande questão, a gente falava muito, né? O estilo de jogo do Jardim prioriza um futebol mais agressivo, mais vertical, né?
10: Uhum.
11: Como é que era o apelido dele? O Abel Ferreira português.
10: Ah, na verdade ele é.
11: Mas
10: na verdade
11: ele
10: já é português, né?
11: Quê? Não, eu sei, eu tô brincando. É o humor da tiro.
10: Ah, sim, entendi. Desculpa.
8: É um humor português.
11: É um humor português.
10: Abel Ferreira português.
11: Abel Ferreira
10: português. E essa questão, cara, do Laicá, o problema é que... Ah, não, mas eu quero ser mais... Quero agredir mais o adversário, mas aí também você dá a bola mais pro adversário te agredir,
11: então,
10: né?
11: Então, o Flamengo fazia muito isso. Eu acho que depois de muitas críticas recebidas, o Leonardo Jardim mudou um pouco a perspectiva. O time melhorou essa questão da posse de bola. mas a gente ainda vê números muito maquiados pela grande pressão do primeiro tempo, né? O Flamengo impõe uma pressão muito forte no primeiro tempo, quando perde muitos gols, chega no segundo tempo, dá uma respirada a mais, né? Que respirar sem a bola não é uma coisa muito boa, né?
10: Pois é.
11: E acaba abrindo um pouco de espaço para os adversários. E é isso que você falou, na hora que enfrentar um cara, um time com o pé calibrado, vai ser perigoso, né? Vai ser perigoso. A questão é, eu acho que o Flamengo, né, a gente tem visto aí o Flamengo muito acima de adversários por padrão. E tem alguns adversários pontuais que podem fazer frente ao Flamengo nesse sentido, né? E, enfim, o segredo para os adversários seria jogar na vontade, na velocidade, na correria, igual o Del Valle fez, por exemplo. Sim. E contar com um dia ruim do Flamengo, é claro. Mas essa questão de controle do jogo é realmente um problema que o Jardim precisa resolver no time. E isso não vai se resolver com muita posse de bola num tempo e no outro. Ele vai ter que recorrer, se ele quiser descansar o time, controlar o jogo com a bola nos pés, vai ter que recorrer àquele tal, como é que é? Posse de bola inútil, estéreo.
10: Estéreo.
11: Vai ter que recorrer, não tem como.
10: É.
11: Porque nunca vai ser estéreo de verdade, né?
10: Sim.
11: A posse de bola é importante. Se você não tá gerando chance de gol aqui, tá muito tempo com a bola no pé, cara, às vezes é sobre segurar um pouco. Sobre respirar.
17: Quem cansa mais é o adversário, porque se você retém a bola, automaticamente o adversário tem que correr atrás. O Flamengo, ele é o melhor time do retorno, apenas uma derrota, 9 jogos, 6 vitórias, 2 empates e 1 derrota. 18 gols marcados, apenas 7 sofridos. O Flamengo então fez aí...
10: Passou o Cruzeiro.
17: Passou o Cruzeiro, o Flamengo fez 20 pontos, o Cruzeiro fez 18 e o Santos 17. O Santos deu uma subida absurda, né?
10: De 4 vitórias seguidas.
17: Isso.
11: Próximo adversário do Flamengo.
17: É um adversário
10: na
17: bem difícil.
10: Na Vila Belmiro, né?
11: Na Vila Belmiro.
17: Então, assim, a tabela do Flamengo, a gente vai trazer aqui agora, é uma tabela, podemos dizer, que é indigesta, ela é complicada, né? Então, Santos e Flamengo na Vila Belmiro, próximo dia 8, teremos um tempo aí considerável, né? De descanso aí. Claro que os jogadores vão treinar, mas vão descansar bastante também, que eu acho que é importante nesse período, né?
10: Realmente, almoçar, lanchar.
17: Agora vai almoçar
10: energia.
17: Em casa, né? Santos e Flamengo, Vila Belmiro, dia 8/10. Depois o Flamengo vai encarar o Fluminense. Esse jogo, eu imagino que ambos vão entrar com um time misto, porque depois tem a Libertadores na mesma semana, né? Esse jogo acontece no domingo. Ainda não foram definidas as datas de Fluminense, Palmeiras, nem Flamengo, Estudiantes, mas é entre 13 e 14. Então, assim, acho arriscado o Flamengo mandar o time principal e o Fluminense também. Então, podemos ter ou não um Fla-Flu com um time misto. E aí depois o Flamengo vai encarar o Bahia fora de casa, que é um time muito difícil também. Hoje o Bahia, ele é o quinto colocado. E depois o Flamengo pega o Atlético Mineiro no Maracanã. Eu imagino que seja um cenário um pouco mais confortável para o Flamengo. E assim, aí você fala, pô, mas a tabela tá muito difícil pro Flamengo. Mas pro Palmeiras, meu amigo, não pense que tá essa molezinha também não, tá? O Palmeiras pega o Bahia no mesmo dia que o Flamengo pega o Santos. Depois o Palmeiras vai pegar o Corinthians, que é clássico apesar da péssima fase do Corinthians, e depois pega o Atlético Paranaense lá fora, e depois vai encarar o time do Bragantino dentro de casa. Então, assim, eu acho que tabela equilibrada, né, para os dois. Depois tem um clássico contra o Santos também, né? O Santos vai ser o fio condutor dessa situação aí, também na Vila Belmiro. O Santos, que pela crescente dele, se ele continuar vencendo, cara, ele pode tentar sonhar daqui pra frente até com uma vaguinha ali na quinta colocação da Libertadores, né? Porque o Santos hoje tá na 8ª colocação. O Santos há pouco tempo tava na zona.
10: Cara.
11: A gente tem que lembrar também que Flamengo, Fluminense e Palmeiras estão no G5, né? Algum desses pode ser campeão da Libertadores.
17: Sim, aí vai abrir mais uma vaga, né? O Fluminense hoje é o 4º colocado, abriria vaga também. Então, assim, a tabela do Flamengo, ela não é fácil. Mas o do Palmeiras também não é. Eu acho que é muito parecido, inclusive, né? Tanto é que tem adversário comum. Então, o Flamengo tem uma grande possibilidade, né? Até porque o Flamengo, por exemplo, ele tem 2 vitórias a mais que o Palmeiras. Então, até se igualar o número de pontos, o Flamengo segue líder. Então o Flamengo só não tem 3 pontos à frente, né? Ele tem ainda uma gordurinha de vitórias, cara.
11: Sim.
17: Então a situação do Flamengo, é, ela não é tão confortável quanto era do Palmeiras quando abriu 7 pontos.
10: É, não é não.
17: Mas aí o Flamengo já mostrou que isso às vezes não muda muita coisa. Mas assim, essa briga, pra mim, ela vai perdurar até pelo menos as 3 últimas rodadas. Eu acho que ninguém vai ser campeão antes das 3 últimas rodadas. Isso é uma visão minha, claro, né? Eu acho que o campeonato tende a se decidir entre 36ª, 7ª e 8ª rodada. Eu acho que teremos um campeão nessas 3 últimas rodadas aí. Podendo ser, é claro, na última também. Mas é uma vantagem muito boa do Flamengo. E sempre que tem uma pausa, geralmente alguém se lasca, né?
10: Pois é.
17: Essas pausas, a Copa do Mundo foi um exemplo disso, né? O Corinthians, por exemplo, uma porcaria depois que... Antes tivesse continuado a Copa pro Corinthians.
10: É verdade.
17: Mas assim, essa pausa tende a sempre apontar de forma ruim pra alguém. Pode acontecer de ser pro Flamengo, o Palmeiras ou pra nenhum dos dois. Pode ser pro outro time também. Vamos ver como é que vai ser esse retorno aí, né, do Flamengo e também do Palmeiras depois desse período de descanso e treinamentos também, que os times vão treinar, principalmente os jogadores que não são relacionados, mas os principais devem ganhar um descanso, né, imagino considerável, a galera tirar tipo uns 3, 5, 6 dias de folga, não sei se consecutivo, para pelo menos dar uma esfriada na cabeça. Mas é isso, né, falamos bastante do Mengão, vamos falar agora do tricolor das Laranjeiras.
18: Fluminense.
17: Vitória crucial para o Fluminense, venceu o Corinthians fora de casa por 3-1, afundou de vez o time do Diniz, que não está na zona de rebaixamento, mas que já soma 6 derrotas consecutivas no Campeonato Brasileiro. E o Diniz, até o momento, né, permanece no cargo porque, segundo informações, os próprios jogadores pediram para que ele permanecesse no comando técnico do Corinthians, não sei se por falta de opção de...
10: Ou mas até ele... aí, né? Os jogadores pediram. Mas como é que tá o time? 6 derrotas seguidas.
11: Mas
10: o que é? Por quê?
17: Lembrando que tivemos isso no Fluminense quando o Mano assumiu, eram 5 derrotas consecutivas do Fluminense. E assim, o Mano salvou o Fluminense, né? Botou o time na retranca. E quase que o título da Libertadores 23 em 24 ficaria queimado, né? Porque você, com o mesmo time, no ano seguinte, acaba sendo rebaixado, o Mano acabou salvando.
10: O que é curioso nisso é que o mesmo time, né? Mudou muita coisa.
17: Mudou pouquíssimas. Chegaram novos jogadores, mas...
10: Cara, eu confesso que eu tenho uma dificuldade de falar sobre o Diniz, fazer uma análise assim, porque...
17: Até ele tem.
10: São altos e baixos, assim...
17: Absurdo. É o famoso 880, né? Ou você joga muito, ou você não joga nada. Não tem o meio termo.
10: Ou você é campeão da Libertadores, ou você briga pelo rebaixamento. Ele não tem um padrão. Pô, chegou o Diniz, o time fica ali em oitavo, em sexto, às vezes já é campeão. Por exemplo, um Rogério Ceni. Os times que o Rogério Ceni pega, quando pegou o Flamengo, foi campeão. Tá com o Bahia, sempre no G5. Com Fortaleza, sempre brigando lá em cima também. Um G7, um G8. Ele não tem padrão, cara. Ele ou é campeão da Libertadores ou é...
11: Mas eu vou falar uma coisa aqui que eu acho que é importante a gente pensar. Antes de ganhar a Libertadores, né? Antes de ganhar a Libertadores e o Carioca... O Carioca foi com ele? 2023, acho que não, né?
17: Foi o Carioca foi com ele.
11: Foi com ele. Antes de ganhar o Carioca, antes de ganhar a Libertadores. Mas
17: foi o primeiro título Libertadores... dele, na realidade, né?
11: Exatamente, foi o primeiro título dele. Eu acho que a gente tem uma ideia do Fernando Diniz muito... É porque é um futebol vistoso, que ele consegue botar os times pra jogar, né?
10: Quando
11: tá cada vez menos presente esse futebol. E ele ganhou uma Libertadores com o Fluminense.
17: Mas não seria por conta do elenco? Se você for analisar o elenco do Fluminense 23, que não era um elenco maravilhoso, mas é com certeza melhor do que o Vasco que ele assumiu e o Corinthians que ele assumiu, eu acho que, assim, o problema do Diniz é que ele precisa das peças certas pro seu estilo de jogo. E se você olhar para o Corinthians, eu não consigo ver que ele tem esse elenco que possa dar tanta munição. Porque ele é um técnico muito difícil. É muito difícil você entender o que o time do Diniz.
10: O técnico nunca vai ter as peças...
17: Difícil.
10: Tirando o Guardiola no City, que aí tu compra quem quiser. O cara nunca vai ter as peças para fazer aquilo 100% do jeito que ele quer, né? E eu acho que o que o Yuri falou faz total sentido, porque... Eu falei aqui de altos e baixos, mas é muito mais baixos e um alto absurdo, que foi a Libertadores. Porque é isso. Teve aquela ótima campanha que ele chegou com o Audax na final do Campeonato Paulista. Sim. O que é um grande feito com um time de menor capacidade de investimento, né? O goleiro era o Sidão, por exemplo. Tinha um Tietê também. Mas assim, ele não consegue. Se não tiver todas as. Tudo apontado para o que ele precisa para o time render, ele não consegue se adaptar, talvez. Uhum. Né? Ele não sabe fazer um time, sei lá, jogar com um pouco mais de consistência defensiva, um pouco mais de ligação direta, talvez. E eu acho que até um ponto negativo do Diniz hoje é um pouco do que o Yuri falou também, que essas características do Diniz de fato estão sumindo.
11: Sim.
10: Você não vê mais com. Eu acho que de tanto ele ouvir esse negócio de que ele não consegue se adaptar, ele, em vez de trazer coisas pro jogo dele, ele tá saindo da característica dele. Porque assim, quando tu contrata o Diniz, você tá trazendo aquele pacote da maluquice mesmo, do meio-campista vir aqui na zaga pra levar a bola e tal. Sei lá, isso em algum nível funciona para descaracterizar o adversário, a marcação e tudo mais. Só que essa loucura, num bom sentido, também não tá mais acontecendo.
11: Pois é, eu acho que parece um momento de reciclagem.
10: Parar e respirar
11: um pouco, porque é isso, o Diniz também, ele pega um trabalho atrás do outro, né? Antes do Corinthians ele tava no Vasco, não foi isso?
10: Isso.
11: Antes do Vasco, o Fluminense. Então, uma sequência de trabalhos
10: com que... peças de times diferentíssimos.
11: Exatamente. E aí você tenta montar. E futebol é assim, né? Eu penso muito num cara que, assim, eu vou dar um exemplo aqui, que talvez ele não seja super vitorioso, mas é um cara que, pô, você pega os times dele e tem um padrão de atuação, tem uma coisa. E quando ele não vai muito bem, ele dá um passo pra trás. É o Roger. Roger Machado.
10: Verdade.
11: Roger Machado. É Roger Machado.
10: É isso mesmo, Roger Machado.
11: Ele pega os times sempre no início de temporada, né? Ele gosta, ele tem essa posição. Eu quero treinar o time daqui do zero. Quero ajudar a montar, fazer pré-temporada, tudo mais. E, cara, os times dele tem um fundamento ali, tem uma, né? E é isso, assim, ele não é o técnico mais vitorioso, mas ele também não é um técnico que fica sempre ali brigando por baixo, tudo mais. Sim. Ele faz trabalho consistente. E ele tem essa proposta de começar as temporadas, fazer. Então ele tem um momento de respiro. Quando o time não tá funcionando mais e a diretoria decide demitir ele, por exemplo, ele tem um tempo de respirar, reciclar e voltar num trabalho seguinte melhor, entendeu? Talvez o Diniz precise disso, né? E não sair correndo para algum outro time. Não que seja uma decisão do treinador. Eu acho que toda hora tem time precisando de treinador no Brasil. Toda hora.
17: Sempre alguém é demitido, né?
11: Sempre.
17: Todas as rodadas, praticamente, se você fazer uma média, duas rodadas, pelo menos alguém manda.
11: Então, não é culpa do Diniz, por exemplo, se ele estivesse fora do Corinthians e na época que o Zubeldia saiu do Fluminense, não seria culpa do Diniz se existisse uma grande pressão para ele ser contratado.
10: Sim.
11: Ele poderia aceitar ou não, entendeu? É. Mas, enfim, eu acho que esse é um problema que acontece com técnicos brasileiros no geral e os trabalhos acabam ficando qualquer coisa.
17: Todos os times do Diniz, eu acho que é o que menos encantou que eu vi assim, né? No início ele foi até bem no Corinthians, mas você não, aquela identidade que a gente conhece do Diniz, de reter a bola, de ficar tocando no goleiro, nesse time do Corinthians eu não consigo ver muito, não. Entendi. Talvez o Hugo Souza seja difícil de treinar pra sair com o pé, porque o Fábio ele conseguiu fazer isso depois dos 40, né? Que foi um feito, inclusive ontem tem que destacar, né?
11: Nossa,
17: o goleiro da seleção brasileira atual é o Hugo Souza, e ao que tudo indica, o titular. Ele falhou em dois gols, um chute do Hulk, que teve um desvio, mas era defensável.
10: Passou do lado do pé dele.
17: E o gol que ele tomou do Serna, rapaz, eu já vi criança de 5 anos estando mais forte, tá? E a bola passou entre as pernas também, né? Ele deixou a bola passar embaixo do braço e essa entre as pernas. E o Fábio, com 45 anos, ontem foi o último jogo do Fábio com 45 anos, que ele vai fazer 46. E vai provavelmente estar voando.
11: 45. Cara, que longevidade, né?
17: E ele vai jogar com 46 a Libertadores. Ele vai jogar o brasileiro com 46 anos. E se você pega um cara que é leigo e fala, quem pra você merece a seleção? Bota pra ele um VT.
10: Sem falar a idade,
17: que nem parece, né? Não parece nem que tem 40, o Fábio. E aí você fala, quem merece a seleção? Eu tenho certeza absoluta que o leigo vai falar, esse cara aqui, pô. Esse cara aqui. Porque, cara, é absurdo o que o goleiro Fábio ainda pega com a idade que ele tem. E aí, um absurdo o goleiro Gustavo ser o goleiro
10: da seleção.
17: Me desculpe, não dá, cara.
10: E não só nesse jogo.
17: Não, né? Dá, não dá.
10: Não só desse jogo.
17: Não dá, não tem como. E assim, falando um pouco do jogo, o Fluminense ontem não fez um jogo maravilhoso, mas jogou contra o Corinthians o que precisava, porque 3-1 poderia ter sido mais, tá?
10: E acho que o Marcão entendeu muito bem o Corinthians.
17: Sim, ele entendeu, né? Um adversário frágil. Time
10: marcando com linha alta, sem pressão no cara que tá com a bola, o Fluminense podia ter feito 2 ou 3 nos contra-ataques ali no primeiro tempo.
17: Um buraco no meio-campo ali que, meu amigo...
10: É isso, você bota a tua linha no meio

0: Fomos antigo, perdão.
1: É, não, de, não, caiu. Caiu de 11:38.
2: É, técnico do Uruguai caiu. Agora, deve ser o Abel, né? Porque o Abel é o Renato Gaúcho do Internacional.
1: Abel Braga.
2: É, Abel Braga.
1: Abel brasileiro.
0: Abel brasileiro.
2: O Abel Braga é o Renato Gaúcho do Internacional, né? Pra apagar incêndio.
1: É,
2: do...
1: é verdade.
2: Então, assim, pra tentar salvar a dupla Grenal, você tem de um lado o Renato Gaúcho, do outro o Abel Braga.
0: Que loucura. É, não, e eles precisam acordar, né? Porque o Vasco tá jogando bem.
2: É, o Vasco, o Vasco.
0: A gente vai falar já já de Vasco.
1: Se reforçando, trazendo bons jogadores, meias de qualidade, com um bom técnico, meu amigo.
0: Exatamente.
1: Tá subindo o nível de atuação mesmo.
0: E aí a situação dos caras lá no Sul tá preocupante.
1: É, agora, o Fluminense, cara... Acho que uma boa notícia é o Lúcio Acosta voltando, né?
2: É, voltou bem. O passe que ele deu pro Hulk, vou falar pra vocês. E o Ganso também deu um passe maravilhoso, sim, sim, né? Então, assim, você ter dois meias assim é importante.
1: E o Martinelli, dos jogadores que foram convocados, acho que ontem mostrou, né? Por isso que eu fui convocado. Uhum. O lance do gol, ele desarmou, o desarme dele. E não teve um outro lance do gol com o desarme dele, porque o... acho que foi o Serna que perdeu. Porque ele também desarmou, armou o contra-ataque e o Fluminense chegou na cara do gol.
2: É, o Fluminense ontem fez um jogo bom, né? Teve seus erros também, seus acertos. Sim. Principalmente quando chamou o time do Corinthians, né? Ali no início do segundo tempo, foi uma pressão muito forte. E aí teve um empate, depois o Fluminense conseguiu...
1: Que é um defeito comum a vários times,
2: isso,
1: né?
2: Isso, e o Fluminense vem fazendo isso ao longo da temporada. E aí é o seguinte, o Fluminense hoje é o quarto colocado com 48 pontos, ultrapassou o Bahia. E tá na cola do Atlético Paranaense, que tem 49, né? O time do Fluminense venceu o Corinthians, o Atlético também venceu o Bahia. E assim, o Everaldo, fora do Fluminense, prejudicou o Fluminense, que tinha pênalti no último minuto, ele perdeu o pênalti. E com isso o Fluminense... Não, é inacreditável que o Everaldo tem de lascar a torcida do Fluminense, porque ele perdeu o pênalti. O empate, o Fluminense seria o terceiro colocado e ele tirou a terceira colocação do Fluminense mesmo não jogando no Fluminense. Parabéns, Everaldo, você é algo. Realmente. Você e o Freite, minha mãe dizia, o famoso Lé com Lé e Cré com Cré. Vocês são dois caras que merecem os parabéns quando se a tem, situação... Se o Flamengo quiser contratar alguém pra prejudicar o Fluminense, contrate o Freite, ele vai fazer três gols e o Everaldo dois, que o negócio é esse. Agora, falando um pouco da tabela, o Fluminense tem agora confrontos em casa, Coritiba em casa, se pegar o Vasco de exemplo, passa um caminhão em cima, nem acho que vai acontecer, mas é um bom exemplo, né? Uhum. Fla-Flu, que é aquele Fla-Flu que eu disse, né? É mando do Flamengo, mas eu acho que vão ter equipes mistas, então fica mais imprevisível do que já é um Fla-Flu. Fluminense e Santos, jogo difícil, Santos numa crescente absurda, mas joga no Maracanã. E depois o Fluminense vai pegar a Chapecoense já rebaixada. Acho que é jogo que o Fluminense conseguiu um bom resultado, apesar de ser uma pedra no sapato do Fluminense. E Fluminense e Internacional no Maracanã. Se tem um time que o Fluminense tá gostando de pegar, é o Internacional. Desde 2023 pra cá, né? Uhum. E aí é jogo pra afundar de vez o Internacional, que é na mesma semana do Vasco e Flamengo. Então talvez o Fluminense até ajude o Vasco aí nessa situação e afunde de vez.
1: É,
2: então,
1: depende como, de repente o Vasco chega lá.
2: É, de repente já tá até tranquilo também o Vasco, né? De qualquer maneira, o Fluminense depois pega o Vitória fora, que também não tá ganhando de ninguém dentro de casa. Uma tabela interessante pro Fluminense pra ele entrar na briga pra ficar pelo terceiro, na terceira colocação, que já te coloca numa situação confortável, né? Então vamos ver como é que vai ser essa situação. Mas assim, o Fluminense tá jogando pro gasto, resumidamente, né? Jogando pro gasto. E convenhamos também, né? O Fluminense vem brigando por títulos desde 2023. E de todos esses, Flamengo, Palmeiras, né? O Botafogo foi um ponto fora da curva 24. Ele é um time constante brigando por alguma coisa. Ou pelo menos brigando pela Libertadores, né? E se você for olhar o time do Fluminense em comparação ao Palmeiras e Flamengo, né? Acho que há uma grande discrepância. O Fluminense, mesmo com o elenco mais limitado... Eu ainda coloco o elenco de 23 melhor do que esse, né? Eu acho que o Fluminense ainda continua brigando por coisas grandes que você nem imagina, né? Pelo time que tem, mas eu acho que talvez a força de vontade e alguns jogadores importantes ali, e mesmo sem contar com o Cano e JK, que são artilheiros, né? O Fluminense agora tem um Hulk que vem num grande momento e tá conseguindo aí bons resultados, principalmente brigar ainda por uma vaga na Libertadores. E lembrando, né, tem Fluminense e Palmeiras pela semifinal da Libertadores, primeiro jogo no Maracanã, e depois vai decidir a sua vida no estádio do Palmeiras. Vamos ver como é que vai ser essa situação, mas é um assunto bem lá pra frente, né? A gente vai ter muito tempo pra falar desse jogo também. Então falamos do Mengão, falamos do Flusão, vamos falar agora do gigante da colina.

0: Good.
1: É, o Vascão não tomou conhecimento do Coxa Branca. 5 para o Vasco, 0 para o Coritiba em São Januário. Vocês esperavam esse resultado cachapante do Vasco?
2: Não.
1: Me surpreendeu de forma positiva, é claro, né?
2: Sim.
3: Muito difícil a gente imaginar o Vasco fazendo 5 gols.
1: É verdade.
3: Né? Nos últimos meses, assim.
1: Até porque a gente criticava muito o setor ofensivo.
3: É. Exatamente. Né, não, e assim, os jogadores não mudaram muito, né?
1: É, tivemos
3: o Colídio,
2: mas, chegou, mas
3: assim, o Duarte, né? Acho que um dos destaques, por exemplo, o Andrés Gomes, que tá aí há um tempo já.
1: Golaço que ele golaço fez, eu acho que ele descobriu que era canhoto no jogo. Ele pegou um golaço, e rapaz, não é que eu sei chutar com a perna esquerda, maneiro.
2: Ele já tinha feito um gol assim, também com a perna esquerda, agora esqueci o time, mas já tinha feito, e assim, mas por exemplo, ó, teve o Andrés Gomes que fez gol, os outros gols, Lescano de pênalti, Bruno Duarte, passe do Andrés Gomes e gol do Colídio também. Então, assim, eu acho que o
3: Vasco... os jogadores novos fazem
2: diferença. E no finalzinho do Ramon Rick, né? Mas o Vasco vem crescendo conforme vem acertando as contratações, né?
3: Sim.
2: O Colídio, a gente comentou que não era o cara que ia fazer os gols pro Vasco e realmente em número não vai ser. Ele é um cara de muito mais de construção e parece que se deu bem com o Lescano. E aí você junta o meio campo com o Sousa, que acertou o time defensivamente. O Thiago Mendes, que faz essa ligação aí com o ataque. Com o Lescano e o Colídio criando. Andrés Gomes também, na jogada individual. Eu acho que esse time do Vasco aí pode aprontar nessas eliminatórias agora de Copa do Brasil e Sul-Americana, cara.
3: É verdade, também acho, mas eu acho que o principal ponto do Vasco tem sido o trabalho do técnico.
2: Sim, né? Perfeito.
3: O Pedro Manuel.
2: É, tudo começa um daí.
3: Muito, muito
2: Pedro
3: consistente.
2: Manuel português.
3: Pedro Manuel português. O pior que o Pedro Manuel é um nome muito bom.
1: É, muito bom. Não tem como dizer que não é, né?
3: É, não tem como dizer que é português. E aí, assim, tá fazendo um trabalho muito consistente, conseguiu encontrar um mecanismo defensivo pro Vasco, que, cara, sofria muito com isso uns meses atrás. E é isso, acho que é o que você falou, né? As contratações do meio pra frente fazem muita diferença. Porque o time tá conseguindo girar a bola melhor, tá conseguindo acertar mais nas finalizações. E segurança defensiva é tudo, né?
2: Pois é.
3: Segurança defensiva é tudo, então fica muito mais tranquilo e não tem mais aquela situação de tudo dando errado.
2: Sim, né? era um negócio que a gente pensava até em mudar o slogan do Botafogo pro Vasco, né?
3: Tem coisas que acontecem com
2: o Vasco, porque era cada gol estranho. Mas assim, uma coisa que você falou é certa, acho que o Vasco já tinha encontrado uma plataforma com o Pedro Manuel. É. Tanto que a gente veio falando aqui que vários jogos o Vasco foi melhor no primeiro tempo, mas faltava fazer o gol. E aí, nessa plataforma, foi se adicionando jogadores, até o próprio Bruno Duarte, né? Uhum. Eu acho que ele, cara, no jogo ele teve uns dois erros de passe, assim, daqui e ali, próximo. Passe bizonho,
1: de fundamento,
2: errado, fundamento. Uhum. Mas aí conseguiu fazer um gol de centroavante. Então, se ele se limitar a isso, eu acho, não sei, pode ser até que... Você vê um pouquinho de tensão nele jogando ainda. Pode ser até que mais tranquilo ele consiga até jogar fora da área também. Mas se ele fizer essa função, tá ótimo, porque é o que o Vasco tá precisando. Então, tá num caminho bom o Vasco da Gama.
1: O Vasco, ele, assim, tô até dando uma olhada aqui nas próximas rodadas, né? Tem um clássico agora contra o Botafogo, no estádio Nilton Santos.
2: Favorito.
1: Que inclusive, né, vai ter tempo aí pro Tite conhecer o seu time, colocar o time ideal pra enfrentar o Vasco. E assim, o Botafogo tem 35 pontos, o Vasco 31, ou seja, ainda é confronto direto, diferença de 4 pontos, né? Então uma vitória do Vasco coloca o Botafogo numa situação desconfortável. Uma vitória do Botafogo, ele vai dar uma respirada, claro, dependendo dos outros resultados. Depois o Vasco pega o Remo, que eu acho que o Remo já foi também, né? O Remo tá com 23 pontos, cara, 5 do Internacional, 8 do Vasco, acho que o Remo... tá numa fase horrorosa, igual a do Corinthians também, então acho que o Remo já foi também.
3: O Remo tentou um pouquinho, não foi igual a Chapecoense,
1: né? Acho que
3: não
1: teve força suficiente, não tá ganhando nem em casa, e o Remo não tá conseguindo ser forte nem em casa. Aí o Vasco pega um São Paulo fora de casa, o São Paulo que é aquele time também que tá, né, de vez em quando ganha um jogo, perde mais dois, ganhou, então assim, ele ainda não tá na briga para mim do rebaixamento, mas tá muito perto, e como São Paulo não vem atravessando um grande momento, pode ser arriscado. E aí o Vasco pega o Corinthians, que dependendo da situação, pode estar até na zona de rebaixamento, dependendo de Grêmio Internacional, né, e sem o Diniz já, né, dependendo do que já aconteceu mais para frente, e o clássico contra o Flamengo na 33ª rodada, que eu acho que já é uma rodada que vai dizer mais ou menos se o Vasco vai brigar para ficar, né, na zona de rebaixamento, ou se ele vai já estar tá aliviado. E depois, fora de casa, pega o Atlético Paranaense. É um jogo muito difícil. Eu acho que o Vasco vai definir o seu futuro até a 33ª rodada. Eu acho que se ele já conseguir aí mais duas vitórias, ele vai dar uma respirada legal. Claro que existe um número, a gente fala que é um número mágico de 45 pontos, mas que eu botei o corte para 42 agora, né? E o Vasco para 42 ainda falta muito, né? 11 pontos. Então, digamos que o Vasco vencendo 4 jogos já tá, digamos que matematicamente, na Série A. Até porque eu não consigo imaginar que Grêmio Internacional vão vencer 4 jogos, meu amigo. Porque, dá uma olhada aqui na tabela, o Inter pega o Corinthians, né? Na próxima rodada.
2: Jogaço.
1: Que eu falei sem saber, eu falei que não gostaria de ver, então já sei que eu nem vou ver. Dia 7.
3: Você tem já agendado aí algo pra não fazer.
1: Pra não fazer. E Remo e Grêmio. Lá no Mangueirão. Nossa,
2: jogaço também.
1: Lá no Mangueirão. O Remo que não ganha de ninguém, mas precisa ganhar pra se aproximar do Grêmio. Cara, aí tem Grêmio Internacional, caramba, nossa, rapaz, na Arena do Grêmio.
3: Esse vai ser o maior Grenal dos últimos anos, cara.
1: Eu acho que vai ser, caramba, que situação.
3: Sensacional.
1: Quem perder, acho que quem perder esse jogo tá na Série B. Tem essa.
3: Pode ser.
1: 30ª rodada.
3: Pode ser muito.
1: Parece que tá longe, mas, pô, quem perder isso aí, cara, esquece. Porque aí pode ficar 6 pontos atrás, né? Aí não tem mais o que fazer.
3: Gente, cara.
1: E aí tem que Grêmio situação. Cruzeiro, Internacional e Mirassol. Rapaz, o Internacional tá numa situação. Eu acho que o Inter já foi, hein? Será? Internacional e Botafogo. E Grêmio e Coritiba. E pra fechar aqui a crise dos sulistas, Fluminense Internacional no Maracanã. E Grêmio e Atlético Paranaense na Arena do Grêmio. Então, assim, o Internacional. Olha.
3: Tá na pior. Você acha que
1: o milagre do Internacional tem que beirar aquele milagre do Fluminense de 2009.
3: É verdade.
1: É uma situação.
3: É verdade. Acho
1: muito
3: que dá pra comparar.
1: Difícil do Internacional.
3: Situações.
1: Eu acho que aquele já vai estar rebaixado, tá?
3: Eu queria aproveitar que a gente tá falando de Vasco e a gente acabou entrando nesse ponto.
1: Sim.
3: Cara, o Grêmio, por exemplo, vai recorrer ao clássico Renato Gaúcho. Que, vamos lá, eu acho que ele acaba exercendo melhor a função de técnico no Grêmio do que em outros lugares. Ele tem, tem toda a gente sabe que o futebol também passa por energia, por mística.
2: Respaldo.
3: E respaldo e tudo mais. Então, vai além do que o campo tá dizendo, né? Mas, tem que considerar, o Renato Gaúcho estava com a base que o Pedro Manuel pegou no pós-Copa, né? E o Vasco estava jogando de uma forma completamente desastrosa. Então, assim, não dá pra gente olhar pro Grêmio e falar assim, pô, vai melhorar. Vai melhorar. Acho muito difícil. Acho que, assim, a questão é isso. É sobre dar energia pros jogadores, é sobre dar um respaldo, incentivar e tudo mais. Mas questão de futebol, melhorar o futebol, muito difícil. Acho muito difícil mesmo.
1: E até falando, só pra gente encerrar o assunto do Vasco, mas ainda falando do Internacional, porque o Internacional, como a gente falou, né, ele mandou embora o Pezzolano, o Uruguai Pezzolano. E aí tem alguns nomes que estão sendo ventilados, né? Zubeldía é um deles, Abel Braga, sempre, né? Dunga também, Barbieri. Mas sabe quem tá vencendo numa eleição do GR como novo treinador do Internacional? Quem? Lisca doido.
3: Ih! Olha só.
1: Lisca
2: entende
1: doido.
2: Muito de futebol, tá?
3: Seria não, um retorno entende. Interessante.
1: Somente de Série B, né? Ele é especialista em Série B. Então não sei se é muito bom, que de repente fala, pô, me contrataram, querem que eu jogue a Série B ano que vem e suba com o Internacional.
0: Eu tenho a senha.
1: Eu tenho a senha. Então assim, eu particularmente não contrataria o Lisca, porque ele é especialista em Série B. Você quer o seu time na B? Contrata o Lisca. Entendeu?
0: Eu acho que ele é um cara que ele entende bastante de futebol. Você vê qualquer entrevista dele assim e tal. Eu só entro nessa questão do respaldo, né, cara? Depende do... às vezes você contrata... No Brasil tem muito isso, né? O jogador, ele não respeita
2: o cara que não tem nome, vamos dizer assim.
1: Verdade. Né?
2: Ainda mais num grande clube como o Internacional. E aí, como é que o cara vai desenvolver o trabalho?
1: Difícil, né? Difícil. Mas é isso, né? É um problema dos sulistas agora.
3: O Lisca doido que é tipo um Diniz que joga a Série B, que treina times da Série B.
2: Quem?
3: O Lisca doido.
2: Lisca doido? Tu acha?
1: Eu entendi
2: como uma crítica.
3: Os caras, eles só são um pouco esquentados. É só isso.
2: Ah, sim.
3: Mas o Lisca doido, ele é isso que você falou. Entende muito de futebol. Faz muito tempo que ele não trabalha. Eu acho que a questão do passo pra trás que a gente tava falando do Diniz, eu acho que o Lisca doido deu esse passo pra trás. Não sei como ele estaria agora, entendeu? Seria um retorno aí, de certa forma. Então,
1: vamos ver como é que vai ser a situação do Internacional.
3: Mais curioso.
1: Importante a gente acompanhar.
3: Parece um voto meio crítico, né?
2: É verdade.
3: Bota
2: o Lisca doido aí.
1: Mas é isso, né? Só pra gente poder falar do... Quer mais um assunto do Vasco?
2: Não, manda
1: pra... Daqui a pouco a torcida do Botafogo vai... Teu sogro vai reclamar.
3: Aquele grupo lá, ninguém fala mais.
1: Você quer problema com teu sogro?
2: Não, cara, não. Então, deixa rolar, vamos falar do Botafogo.
1: Você tá todo errado já, você entendeu a mensagem, né?
2: Sim, sim.
1: Então, por favor, né?
2: Todo cagado.
1: Vamos falar do glorioso da Estrela Solitária?
4: Botafogo!
1: Dois para o Mirassol, zero para o Botafogo, mas o Tite gostou do Ziyech. Falou que ele deixou uma boa impressão. Né? De qualquer maneira, assim, eu não tenho muita paciência para ver as coletivas do Tite, não, porque ele... É chata. Eu vou falar, eu não tenho rabo preto com ninguém, então eu falo.
2: Rabo solto.
1: É. Então, o Tite tem uma coletiva muito chata. Ele quer dar uma inteligente, usa uns termos muito técnicos.
2: Externo,
1: aí. Pra ele falar da. É, pra falar da cor do gramado, ele usa 5 sinônimos. Eu não tenho muita paciência. Então, assim, é chato. Prefiro ficar com apenas o jogo. Então, assim, o Botafogo não fez um bom jogo e a famosa lei do ex funcionou muito bem com o Eduardo, que marcou duas vezes o gol do Mirassol, né? E assim, o time do Botafogo deu muito espaço pro Mirassol. E pro Mirassol foi um excelente resultado. Poderia se afundar mais ainda. Deu uma respirada e eu confesso que eu gosto do time do Mirassol, cara. Eu acho que foi um time que...
2: Merecia até estar mais alto na tabela, né?
1: E merecia, inclusive, ter passado pela LDU.
2: É, que é verdade.
1: Muita sorte no azar. Essa aqui é a verdade, né? Perdeu muitos gols. Mas assim, o Mirassol ainda está longe de se livrar matematicamente do rebaixamento. Tem apenas 32 pontos. Está acima do Vasco. Mas é um time que, ao meu ver, não mereceria estar brigando lá embaixo, não. Poderia estar no meio de tabela, ali mais ou menos onde está o Bragantino, em décimo lugar. Eu acho que o Mirassol vai sair dessa, tá? Hoje, pra mim, Internacional e Grêmio jogam... E Corinthians também jogam horroroso aqui no futebol brasileiro.
3: Os piores futebolistas.
1: E o Mirassol deu uma respirada. Mas assim, o Botafogo não se livrou ainda da possibilidade de rebaixamento, tá? É porque Grêmio Internacional não ganha de ninguém.
2: Claro. E vai pegar clássico agora, né?
1: Então é bom o Botafogo continuar com seu sinal de alerta. E a estreia do Tite foi xoxa, né?
3: Mudou rento.
2: O time parece, obviamente, meio perdido ainda, meio sem entender, né? Teve lance de saída de bola que quase tomou
3: não,
2: gol.
3: Não dá tempo de fazer muita coisa também.
2: Não dá. O segundo gol do Botafogo é um toque pra trás, que aí desvia no zagueiro, e aí sola o cara sozinho dentro da área ali, no meio do monte de jogador do Botafogo. E acho que foi como ele falou mesmo, né? A notícia boa foi o Ziyech. Uma esperança aí pra ele montar o time em torno desse cara.
1: Você é um cara que já deve virar titular já. Contra o Vasco, meu amigo, esse clássico, o Botafogo vai precisar dessa vitória no estádio Nilton Santos. Quarta-feira, dia 7/10, teremos Botafogo e Vasco, o reencontro. E é isso, né, galera? Agora são 11:59. Vamos encerrando aqui o Arquibancada no Ar. E voltamos amanhã com muito mais. Beijo do Magro. Fui, valeu, galera.
3: Tchau, tchau.
2: Tchau, tchau.
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16: A chamada economia da experiência não é nova no cotidiano das pessoas, mas parece ter se estabelecido para sempre, ou pelo menos por muito tempo, a fim de entreter, divertir e fazê-las guardar memórias inesquecíveis. O conceito foi criado em 1988 pelos autores estadunidenses Joseph Pyne e James Gilmore. De acordo com a ideia desses autores, a economia da experiência vem após as economias agrária, industrial e de serviços, sendo um modelo em que as empresas e marcas vendem vivências e emoções memoráveis, em vez de apenas produtos ou serviços básicos. Uma pesquisa da Serasa e Experian revelou que mais de 40% dos brasileiros pretendem gastar mais com experiências como viagens, eventos e atividades de lazer nos próximos anos. Com o consumidor brasileiro cada vez mais voltado à busca por qualidade de vida, 20% da população se identifica exclusivamente com o perfil de consumidor experimental. Esse movimento acompanha o crescimento do setor de entretenimento no país, que, de acordo com a projeção da Associação Brasileira de Promotores de Eventos, a ABRAP, deve movimentar neste ano 151,9 bilhões de reais, uma alta de 7,8% em relação a 2025. Isso desafia as empresas e influencia diretamente o comportamento de consumo das famílias. Eu sou o Kaique Santos e você está ouvindo o podcast Jabuticaba Sem Caroço, da Agência Internacional de Notícias Sputnik Brasil.
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16: Antes de nos aprofundarmos no assunto, eu te peço para avaliar o nosso podcast após ouvir o episódio. Caso já conheça o nosso trabalho, vai lá na aba sobre do nosso perfil, na sua plataforma de streaming de áudio favorita, coloca 5 estrelas. Dessa forma, nosso conteúdo chega para mais pessoas. E lembramos também que estamos no site da Sputnik Brasil, noticiabrasil.net.br, e na programação da Rádio Sputnik Metropolitana em 80.5 FM do Rio de Janeiro. Agora sim, vamos conversar com o nosso primeiro convidado do episódio.
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16: O Jabuticaba Sem Caroço recebe agora o Doreni Caramori Júnior, que é presidente da Associação Brasileira dos Promotores de Eventos, a ABRAP. Doreni, bem-vindo aqui ao Jabuticaba Sem Caroço. Muito obrigado pela disponibilidade, um pouquinho aí do tempo de vocês, a agenda que deve ser bem corrida, para falar aqui com os ouvintes do nosso podcast da Rádio Sputnik. Como vai?
18: Olá, nós é que agradecemos o espaço e a oportunidade de conversar aí com essa audiência super qualificada.
16: Doreni, essa pesquisa que a gente está se baseando, né, para falar dessa economia da experiência, a pesquisa da Serasa, aponta que uma boa parcela dos brasileiros devem gastar, ou talvez já estejam mais gastando, com experiências como as viagens, os eventos e lazer nesses próximos anos, né? Aproveitando o ponto de vista aí de quem tá na ponta desse mercado, você como presidente da ABRAP, vocês já conseguem perceber essa mudança no comportamento do público? Como que ela aparece na prática?
18: A experiência tem ganhado uma evidência muito grande nos últimos anos, aí cerca de 10 anos mais recentes, e teve na nossa leitura uma valorização por parte dos consumidores, especial a partir da pandemia, né? Que foi um período em que praticamente boa parte das experiências foram dificultadas ou proibidas ou inviabilizadas. E dali naquele momento muitas pessoas passaram a se refletir, né, um pouquinho da diferença do ter para o viver, né, e começaram a valorizar mais o viver, né. Que adianta comprar uma televisão nova se você pode ver ao vivo, né, inúmeras experiências, viver ao vivo inúmeras experiências e tal. E o consumidor passou a valorizar mais isso, né, independente do poder aquisitivo, né. Aquele que não consegue viajar vai ao parque, vai a um show gratuito, né? Aquele que consegue pagar, paga uma experiência um pouquinho mais qualificada, aquele que consegue viajar com mais frequência viaja, mas todos de forma em geral, né? Passam a valorizar mais as experiências ao vivo. Isso é super interessante do ponto de vista cultural, vamos dizer assim, mas também do ponto de vista econômico, né? Porque o setor de experiências ao vivo é um setor altamente empregador, né? Altamente indutor da economia, de micro e pequenos negócios e de empregos e primeiras oportunidades, né? Então, acho que essa mudança de comportamento da sociedade e, por consequência, do consumidor, ela tem um impacto cultural e de comportamento relevante, mas tem um impacto econômico também super relevante.
16: Dorini, o que é de fato, né, essa economia da experiência que a gente está trazendo aqui, né, que muda esse comportamento do consumidor? A gente está falando apenas de é uma mudança de preferência ou você acredita que existe uma transformação que é mais profunda na forma como as pessoas também estão observando e identificando, tratando consumo, lazer e qualidade de vida?
18: Que são vários fatores, né? É difícil a gente precisar a causa, né? Mas me parece que tem relação com o acesso, né? Eu acho que as redes sociais e o avanço aí das comunicações, né? Faz com que as pessoas passaram a ter acesso a coisas que antes não tinham, né? E com passo e tendo acesso, passaram a ir atrás de poder consumir, né? Então, acho que essa é uma primeira coisa, né? A segunda, eu acho que é esse debate que fizemos antes aí sobre a valorização do viver, né? Em detrimento só do acumular e ter, que eu acho que era um cenário anterior, né? Eu acho que basicamente esses dois são os pontos mais relevantes aí, né? Você passa a ter, por causa desses fatores, um comportamento muito mais direcionado para essa economia de experimentar, de viver, né?
16: É isso, né? E tem, tanto é que tem essa percepção de que as pessoas estão, né, deixa ali, por exemplo, ao ir, né, algum evento, algum festival, se a gente colocar aqui, pensar também nessa parte da música, enfim, outros, de perguntar o que eu vou comprar ou até, né, o que eu vou conhecer para perguntar, querer saber mesmo o que eu vou viver, né? Isso já tá acontecendo de fato nesse mercado de eventos, é algo necessariamente novo. O que a ABRAP geralmente costuma acompanhar e representar? Quais setores, né? Trazendo um pouquinho aí do dia a dia de vocês.
18: Naturalmente, dentro dos eventos, a gente tem lá uma grande maioria de entretenimento, um segmento importante das empresas de cultura, conteúdos artísticos, mas também tem eventos de outras características, né? Eventos de saúde, eventos esportivos, eventos sociais, né, casamentos, formaturas, etc. E eventos de negócios. Tudo isso está no guarda-chuva da ABRAP. E a gente entende que todos eles estão inseridos dentro dessa economia da experiência. Porque quando uma empresa escolhe mandar um executivo numa feira, em detrimento de só fazer um contato online, em detrimento de mandar um e-mail, ela também está valorizando o papel, né, da experiência da venda ao vivo, né? Então, no final, os eventos como um todo, eles são acontecimentos que valorizam a experiência, né? Eu acho que nisso a ABRAP talvez esteja umbilicalmente ligada, né? A indústria de eventos esteja umbilicalmente ligada com essa economia da experiência. Mas reconhecemos que há outras indústrias que também se relacionam com a economia da experiência que não estão na ABRAP, né? O caso dos parques, é o caso do turismo em geral, né? Todos os segmentos do turismo e tal, que também são atividades altamente relacionadas à economia da experiência, mas que não estão no arcabouço aí do mercado de eventos. São parceiras e correlatas, mas não estão exatamente dentro do mercado de eventos.
16: Perfeito. E aí queria perguntar a partir disso, né, o quanto dessa experiência, por exemplo, né, partindo aqui de eventos que tem música, que tem show, que né, existem aqui no Brasil ultimamente, inclusive muitos festivais, quanto dessa experiência fica no palco e aí a gente pode ir, né, para outras coisas que não só a música, mas que utilizam essa estrutura. E o quanto está em tudo que acontece ao redor, como na gastronomia, né, nesse conforto, nesse atendimento ou na tecnologia que aparece, né, no relacionamento e até no que o público compartilha nas redes sociais, muito é pensado também em forma de estandes, né, colocados nesses eventos e o brinde também é muito bem pensado para atrair, né, esse consumidor. Aqui falando como uma pessoa, né, também que participa, né, trazendo esse aspecto para nós, se identificando e colocando nisso, quem não ama, né, ir num evento e ganhar um brinde legal, aquilo fica ali marcado e muda a experiência de participar desses eventos. Tem alguma área que tende a se destacar mais ou depende do evento, a partir também do que você trouxe?
18: Eu entendo que a razão do sucesso é justamente chamar de experiência tudo que envolve aquele processo, né? Desde questões operacionais, né? Como o acesso. O acesso faz parte da experiência. A distância do lugar onde você faz seu evento, do público ao consumidor, das casas deles, né, do transporte público, fazem parte da experiência, pois chegando dentro do evento, a segurança faz parte da experiência. E aí tem atributos, como você trouxe, comerciais, né, a presença das marcas faz parte da experiência, as ativações que as marcas fazem faz parte da experiência. Aliás, parênteses importante, é isso que faz com que o patrocínio dos eventos cresça em detrimento das mídias tradicionais, porque a marca se apropria da experiência, não só da publicidade do seu nome ou do seu produto. Mas continuando, assim como a banda também faz parte da experiência. Então tudo é a experiência. A experiência de ir num festival, ela é a soma, e mais do que a soma, na minha opinião, né? Porque uma coisa potencializa a outra, né? É o produto de todas as experiências que o cidadão tem, talvez desde a hora de comprar, talvez desde a hora de ser impactado pela primeira comunicação. Quem não se identifica com um determinado jingle do comercial, antes mesmo de comprar o ingresso, já está se identificando com aquela experiência, com aquela comunidade, né? Então, acho que tudo isso faz parte da experiência. Cada vez mais, o setor e os empreendedores precisam reconhecer de que não só de conteúdo de palco vive essa indústria, não só de montanha-russa vive um parque, né? Ele vive da experiência total, né? E eu acho que cada vez mais o consumidor tem valorizado isso.
16: Existe, Dorini, hoje uma competição entre os eventos também pela atenção desse consumidor, que o que diferencia um evento que consegue criar desejo de outro que simplesmente coloca essa atração no palco e vende ali o ingresso. Isso também já reflete talvez na venda e no sucesso desse evento, porque acredito que nesse mundo de transformação nem todos os eventos e todas as organizações conseguem dar conta dessa demanda que tem do público por experiência ou não tão quanto é esperado, né?
18: O mercado de eventos ele tem a concorrência dentro do mercado, né, evento contra evento, mas tem uma concorrência enorme com outras alternativas de lazer e de experiência, né? Na Copa do Mundo, a pessoa podia ir num evento da Copa do Mundo, poderia assistir o jogo em casa, né? Festival musical, a pessoa pode ir no festival musical, ela pode assistir na televisão, ela pode ir no cinema, ela pode... Você tem muitos substitutos, a força dos substitutos no mercado de lazer, ela é muito grande. É diferente de eu preciso comprar um carro, né? Você tem as opções de carro, né? Então, eu preciso comprar lazer, tu tem a opção de ir no festival, mas tem várias outras opções, né? Então a dinâmica concorrencial, ela é uma dinâmica concorrencial complexa, porque para além da competição entre os eventos, existe uma competição indireta com todos os substitutos, né? O que a gente chama de share of pocket, né? É o quanto o cara está disposto a investir no lazer naquele mês ou naquela semana ou naquele dia versus as opções que tem, e o cara vai fazer a sua escolha, né? Então, assim, é óbvio que se você comparar só o produto, um festival com múltiplas experiências tem mais força do que um show único, né? Mas não é só sobre isso, né? Às vezes também é sobre preço, às vezes é sobre acessibilidade, né? Às vezes é sobre intensidade. Hoje, num show de um artista, você vê duas horas e meia do show. Num festival, talvez você veja o artista que você gosta uma hora e vai ter que ver outros artistas que você nem gosta tanto. Então, a dinâmica, ela é mais complexa, mas passa naturalmente pelo consumidor estar valorizando cada vez mais outros atributos que não só o conteúdo de palco. É óbvio que não é só isso que ele avalia, né?

0: sobre esse assunto e compartilhar um pouco da experiência de vocês também aí na ABRAP. Muito obrigado.
1: Obrigado pelo convite, um agradecimento a todos, a audiência do Jabuticaba Sem Caroço. É um super importante para nós debater em alto nível, como foi o nosso debate de hoje, e a associação estará sempre à disposição desse importante podcast aí, para que a gente leve aí ao público final um pouco da realidade do nosso setor, do nosso mercado. Muito obrigado.
0: Um abraço.
1: Vida longa ao Jabuticaba Sem Caroço.
0: Até a próxima. Tchau, tchau.
1: Tchau, tchau.
0: A tendência de crescimento nos próximos anos da chamada economia da experiência já foi apontada por outras pesquisas. O estudo mais recente da Allied Market Research revelou que o mercado global de eventos deve movimentar US$2,5 trilhões, equivalente a mais de R$12 trilhões, até 2035, com um crescimento médio anual de 6,8%. No Brasil, dados da Associação Brasileira de Empresas de Eventos, a ABOC, e do Observatório de Turismo de São Paulo indicam que o setor já responde por cerca de 13% do PIB de serviços, reunindo mais de 330 mil empresas ativas e gerando aproximadamente 7,5 milhões de empregos diretos e indiretos. São dados que reforçam a importância da economia da experiência, que conecta turismo, hotelaria, alimentação, transporte e comunicação em torno de vivências ao vivo. E a gente segue neste assunto com o nosso próximo entrevistado.
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0: O Jabuticaba Sem Caroço recebe agora o Renato Meirelles, que é economista, fundador, presidente do Instituto Locomotiva. Renato, um prazer ter a sua participação aqui no Jabuticaba. Muito obrigado pela disponibilidade aí, um pouquinho do seu tempo na agenda para conversar com os ouvintes do nosso podcast e da Rádio Sputnik. Como vai?
3: Que alegria estar aqui com vocês, conversando um pouquinho sobre o que tem mudado nos hábitos de consumo dos brasileiros.
0: Renato, durante décadas, né, já iniciando aqui, então, isso, a ascensão social no Brasil esteve muito associada à conquista de bens como casa, carro, o próprio celular mais moderno ou de última geração, até tem sido ainda para uma parcela de pessoas, mas isso a gente tem percebido que tem mudado nos últimos anos. Queria começar com uma pergunta aberta aqui para você, para a gente depois, né, começar a entender um pouco melhor a partir desse início, para a gente contextualizar um pouco melhor nosso ouvinte, o que aconteceu, né, para que ter, viver experiências, mais do que adquirir algo que seja ali físico, um patrimônio, começasse a ocupar um espaço tão importante ou mais importante nessa escala de aspirações.
3: Eu lembro quando eu era criança e eu ia com a minha avó na mercearia. E a mercearia tinha um espaço em que eles vendiam uma série de grãos a granel, né? Assim, você pegava lá a quantidade que você queria de produtos. Você pegava arroz, pegava feijão, pegava café. Você, com aquela café, era a forma mais barata de comprar café, e o equivalente a um custo de R$2 por xícara, mais ou menos, nem era real na época, né? Mas dois dinheiros da época lá, ela conseguia fazer um café em casa, super cheiroso, super, super gostoso. Essa mercearia fechou, e ela passou a comprar o café não mais como um produto a granel, um produto que não tinha nem marca, mas um pacote de café, e ela ficava sempre na dúvida em que café ela ia comprar, qual marca de café ela ia comprar, e ela jurava que tinha diferença entre essas marcas de café. Depois de um tempo, eu saí com meu avô era advogado, ele ia no tio escritório no centro de São Paulo, e ele sempre parava para tomar um café numa padaria que tinha ali perto. Custava um pouco mais caro do que custava o café da minha avó, mas ele estava lá, tinha um serviço, e com isso ele conseguia tomar o café no caminho para o trabalho, era muito mais prático. Eu sou um apaixonado por café, mas eu gosto de ir naquelas cafeterias em que você tem um barista fazendo aqueles cafés todos refinados, os cafés gourmets. E aí eu descobri agora algumas cafeterias que têm música ambiente, que têm uma temperatura controlada, né? Eu tô contando tudo isso porque a gente pode comprar um café granel, tomar um café por mais ou menos uns R$5 em casa, pode tomar no balcão da padaria por R$10, mas muitas vezes, cada vez mais, a gente resolve pagar muito mais para sentar num lugar bonito, abrir um notebook, ouvir uma boa música, encontrar um amigo, ficar ali durante 1-2 horas conversando. A pergunta é, será que eu estou comprando

0: pagando o mesmo café que a minha avó comprava na mercearia? É claro que não. Eu estou comprando café, mas comprando também um ambiente, um tempo, um conforto, um encontro. Pertencer a uma determinada memória que vai fazer eu me sentir bem em determinado lugar. Então, quando a gente fala sobre a economia da experiência, é isso que a gente está falando. De como a gente consegue hoje, ou procura hoje, procurar experiências marcantes que vão além do consumo do produto ou do serviço.
1: Perfeito. Quero pegar daí, porque, né, você falou do tempo. Isso, né, é algo que você até falou disso também recentemente, mas é algo que você já, né, vem estudando também, né, todo esse tema, essa relação. Dentro disso, a gente pode dizer que o brasileiro tá deixando de usar o consumo, principalmente como demonstração de status, que é um pouco isso também, quando a gente pensa, quando eu dei aquele exemplo, né, da compra do celular mais moderno de última geração, ou de alguns bens que podem ser para além da casa ou do carro, e passando a usá-lo, esse consumo, como uma forma de, que é construir memória, identidade e de certa forma, a qualidade de vida, que também está muito associada ao tempo, né? É por aí, é algo que é mais até individual, né? Para a pessoa, foi bom para ela. Ela passa a enxergar que ela aproveita melhor e fez um sentido para o restante da vida dela também, essas experiências. E experiências que foi um prazer ali, talvez, momentâneo por um tempo, às vezes de um dia ou de mais dias, se a gente pensar numa viagem, mas que vai ficar inesquecível para a vida toda e que, de certa forma, colabora para o cotidiano mesmo restante da vida dela, né? Faz sentido?
0: É uma memória. Uma memória é um retalho de tempos, né? De diversos pequenos tempos que mostram uma experiência e que, de alguma forma, passam a fazer parte da sua vida. Você, quando tem uma memória gravada, uma memória positiva, por exemplo, você lembra no que você sentiu, não no que você teve, no que você comprou. Tem 25 anos que eu estudo consumidor brasileiro, com uma atenção especial para o consumidor da classe C. Eu lembro que, muitas vezes, o sonho de consumo estava numa televisão, na primeira máquina de lavar da família, no primeiro computador da família. Isso foi bastante importante num momento em que esse básico não fazia parte de mais da metade da população brasileira. Com o passar desse tempo, com o passar dos anos, com a universalização do acesso a esses produtos básicos, o tempo das pessoas ganhou um novo valor. Ela sabe que o dia tem 24 horas e se pergunta o que fazer para essas 24 horas terem uma importância maior na sua vida, serem valoradas de outra forma na sua vida. E ela pode ter, quando está com um sobrinho que acaba de nascer, se a memória vai estar na fralda que ela está comprando ou no primeiro sorriso que esse menino dá. Eu só diria que é uma mudança da busca por status, por uma experiência pessoal que está, inclusive, cada vez mais presente aí na minha vida. Eu não sei se os ouvintes que estão com a gente, eles estão solteiros ou estão casados. Vocês já passaram por um aplicativo de namoro, por exemplo. Mas se a gente reparar hoje nos aplicativos de namoro, a quantidade de pessoas que postam fotos com grupos de corrida é um negócio impressionante. Postando quantos quilômetros fizeram, a medalha que eles ganharam simplesmente por participar de uma mini maratona, as experiências que têm ao correr ou ao correr com novos amigos. Amizades se formam a partir de grupos de corrida. Então, se a gente volta um pouco atrás e vê que se antes o status era ter determinado tênis, hoje o status está em usar esse tênis nesse grupo de corrida. Com as experiências, com as viagens que são feitas. Os triatletas são outro exemplo de como isso acontece. Ou muitas vezes a experiência de ir em determinados festivais e encontrar ambientes instagramáveis, onde aquela experiência consegue ser perpetuada de uma forma diferente. Então eu diria que o status mudou, não que ele deixou de existir. Você, quando se mostra para o mundo em uma experiência, você também mostra um pouco sobre quem você é, ou ao menos como você quer ser visto. Essa experiência que se dá através de fatos concretos que são vividos a partir de um determinado produto ou determinado serviço, mas que foram orquestrados para virar uma memória marcante é o novo status do século XXI.
1: Perfeito. Gostei muito da analogia da corrida, porque faz um ano que comecei a correr depois de vir morar no Rio de Janeiro e também, né, vir trabalhar pra cá, porque vi, né, nessa existência de que ainda tem o status, por exemplo, no tênis, mas eu me peguei pensando quando você explicou, né? Eu que já usava tênis, mas não necessariamente corria, e fui numa experimentação e passei a gostar e continuei. Vi o mais sentido também em usar aquele tênis, né, pra depois de correr, que é um pouco isso. Tem o status, mas tem o sentido, e tem o sentido por conta da experiência, né, de usar talvez pra um propósito pra que muitos tênis também são feitos, né, é um pouco, é isso assim que me fez aqui pensar a respeito disso, e aí talvez a gente possa fazer umas comparações parecidas com outras situações também. Agora, Renato, a gente pode interpretar que a experiência pode estar se tornando uma espécie de novo luxo, ou seja, algo que não necessariamente exige comprar um produto caro, mas exige ter dinheiro e principalmente tempo para usufruir dessa nova experiência, né? Porque aqui a gente tá falando, né? Não tá falando só comprar e comprar por comprar. É esse tempo, por exemplo, você deu o exemplo da corrida, é o tempo, né, que se coloca ali também para fazer isso. E aqui é interessante, porque mesmo que talvez, né, sempre tenha aquela crítica de que, mas se não tiver a rede social, muita gente vai parar de correr. Eu vou aproveitar esse exemplo só, mas acho que você até pode ir além aí em outras comparações. Mas força a pessoa a correr, que faz bem também, né? É uma experiência, força ela a ter aquela experiência. Esse comentário, essa análise sobre quem tem direito a essa nova forma de consumo, a essas novas experiências, relacionada a essa, a busca por ser dono do próprio tempo, que é algo que você também tem falado recentemente, que vai ao encontro do que você já falava antes também.
0: O tempo é o novo luxo, sem medo de errar. Acontece que os mais ricos, a classe A e B no Brasil, consegue ter dinheiro para comprar tempo. Quando faz compras num delivery, quando ela tem condições de trabalhar no home office e não perder tempo no trânsito, são atividades ou são exemplos que muitas vezes não chegam à parcela mais pobre da sociedade brasileira. Essa valorização do tempo como um luxo, diria mais, do tempo como um privilégio, é um grande diferenciador aí das classes econômicas no Brasil. Agora vamos voltar para trás, vamos voltar alguns anos aí. Durante muito tempo, quando uma família brasileira melhorava de vida, havia alguns sinais universais dessa melhora. A televisão aumentava, passou a ter um computador dentro de casa, via uma geladeira de duas portas, depois um carro, tinha uma reforma na cozinha. Quem já entrou nas casas da classe C sabe que esses objetos nunca foram apenas um objeto que estava lá. Era uma forma de dizer, olha onde eu cheguei. A geladeira nova era quase um diploma pendurado na cozinha de que eu estou melhorando de vida. E o que está acontecendo agora? É que conforme isso foi sendo universalizado, esses bens foram perdendo o valor. Essas conquistas acabaram perdendo importância na vida dessas pessoas. E aí passou a aparecer uma nova pergunta. Tá, tudo bem, eu já conquistei isso, mas quando eu vou começar a aproveitar a vida? E essa pergunta do quando eu vou começar a aproveitar a vida é o que transforma a relação dos consumidores do marketing de produto, da economia de produto e de serviço, do marketing para economia de experiência. Então, imagina uma família que passou anos colocando dinheiro na reforma da casa. Aí teve um momento em que veio uma discussão. Eu troco de televisão de novo ou levo as crianças para viajar? Compro um sofá novo ou vamos com a família inteira para aquele show que sempre foi o nosso sonho, daquela banda internacional? Eu dou um presente mais caro ou faço uma festa para o meu filho não esquecer? E aí a gente vê o crescimento dos bufês infantis, inclusive em bairros da classe C. Essa disputa é nova. É uma expansão do que significa consumir. Então, eu não sei se a melhor manchete, se a melhor forma de dizer que o brasileiro trocou bens por experiência. Ela até funciona, mas eu acho que simplifica muito o que significa experiência. Eu talvez dissesse que o brasileiro não deixou de querer ter. Ele passou a querer viver também. E a vida não é expressa pelo produto que ele consome, e sim do uso que ele faz desse produto.
1: Perfeito. Tô aqui pensando a respeito disso e queria colocar aqui, né, um elemento pensando ali em outras classes sociais com menor poder aquisitivo, que você estuda também há bastante tempo. Ao mesmo tempo, né, a gente tem o brasileiro querendo ter mais tempo livre para viver essas experiências, só que muitas vezes muitos deles precisam trabalhar mais, inclusive, e para além do trabalho ali, talvez principal, tradicional, fazendo um bico, um freela, justamente para conseguir pagar também por essas experiências. Queria que você comentasse isso, porque mesmo quem tem menos renda, busca alternativas para tentar também fazer parte de algumas experiências que antes, ou que seria mais difícil ter acesso, que só um público de poder aquisitivo mais alto teria, e o quanto também trazendo discussões sobre temas mais atuais, como redução sobre jornada de trabalho, também pode ser lida como parte dessa transformação cultural, né? Preciso reduzir a jornada de trabalho, né? Talvez sou a favor, porque eu também quero ter tempo, e sem reduzir salário, porque eu também quero ter tempo para poder fazer o que quem tem dinheiro, que compra esse tempo, né, que você falou, também tem. É por esse caminho mesmo, Renato?
0: Sem dúvida nenhuma. Hoje, 3/4 dos brasileiros defendem a redução da jornada 6/1. Isso é um número muito maior do que as pessoas que efetivamente trabalham no 6/1. Por que esse número é maior? Porque os familiares dessas pessoas também querem estar com os seus. Também querem viver experiências com aquela pessoa da família, com aquele amigo, com aquele parente, que muitas vezes fica só no trabalho 6/1, e no dia que seria o dia para se divertir, ele não consegue, porque virou o dia da faxina. Então, é claro que existe a questão da classe social nessa história. Porque experiência parece uma palavra muito democrática até aparecer a fatura do cartão, até aparecer a jornada de trabalho. Para uma família rica, experiência pode ser esquiar no exterior, por exemplo. Para uma família da classe C, pode ser um fim de semana na praia, o show de um artista que ele ama, um restaurante que antes parecia inacessível, uma festa num buffet infantil. Para outra família, pode simplesmente ser conseguir levar as crianças ao cinema e depois comer alguma coisa. E aí vai passar o resto do mês fazendo conta, porque a grana estava contada mesmo, porque essa família só recebe um salário mínimo e meio para sustentar a família o mês inteiro. Então, não existe uma única forma de experiência. Existem experiências compatíveis com o diferente bolso do brasileiro, né? Então, quando a gente fala dos mais da classe C, da nova classe média brasileira, desse que nós chamamos aqui de mercado da maioria, né? Esse Brasil da maioria, classe C, para o ouvinte lembrar, faz parte, é composta por 53% dos brasileiros, né? Ela não é mais... Ela não busca mais o que conseguiríamos vender para dentro da casa da família brasileira. Uma empresa não pergunta mais o que ela pode vender para dentro da casa da família brasileira. Uma empresa que quer falar para esse mercado se pergunta o que essa família gostaria de viver fora dela. E aí o tempo, como você disse muito bem, passou a ter uma importância muito maior. Uma importância que vai muito além do consumo. O tempo ganhou valor monetário e valor de vida.
1: Tá ótimo. Parabéns pelo trabalho do Instituto Locomotiva também, que eu acompanho faz um tempo. Renato, até uma próxima. Tchau, tchau.
0: Foi ótimo, espero que você tenha gostado também. Eu adorei o papo.
1: Bom, é hora de colocar ponto final em mais um episódio do Jabuticaba Sem Caroço. 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Tchau e até o próximo episódio.
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10: Hoje é segunda-feira, dia 21 de setembro de 2026. O Google recebeu nesta segunda-feira uma multa de 403 milhões de euros, cerca de 2,3 bilhões de reais, do órgão regulador de proteção de dados da Irlanda, que atua em nome da União Europeia. O organismo acusou a empresa de violar as regras europeias sobre o uso dos dados de geolocalização de usuários entre maio de 2018 e fevereiro de 2020. O Ministério da Justiça e Segurança Pública formalizou a demissão do ex-deputado Eduardo Bolsonaro da Polícia Federal. A decisão foi publicada em diário oficial nesta segunda-feira. O desligamento ocorreu após uma investigação administrativa sobre o não comparecimento de Eduardo ao trabalho. Com o fim do mandato parlamentar, ele deveria ter retomado suas atividades como escrivão no Rio de Janeiro, mas Eduardo Bolsonaro encontra-se em território norte-americano desde fevereiro de 2025. O casarão que desabou e feriu uma mãe de 43 anos e a filha de apenas 2 no Cosme Velho, na zona sul do Rio, foi desapropriado nesta segunda-feira. A medida, publicada em diário oficial, vale ainda para um outro imóvel no mesmo bairro.
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10: Na Zona Norte, a Avenida Rei Pelé tem trânsito intenso no sentido centro e boas condições em direção ao Meier. Na Avenida Marechal Rondon, a movimentação é boa. Já na Avenida Teixeira de Castro, o trânsito é lento na altura da Rua Teixeira Ribeiro e intenso na altura da Avenida dos Campeões. Paulo Fonseca para o Radar Sputnik, pelo horário de Brasília, 1:03.
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11: Olá, ouvinte, seja bem-vinda e bem-vindo aqui ao podcast Em Órbita. Por aqui a gente traz as principais novidades e debate temas importantes no mundo da ciência e da tecnologia. Eu sou Yuri Hildebrand.
12: E eu sou a Dani Zanata. Nós vamos ao ar 3 vezes na semana e você pode nos ouvir tanto nas plataformas de áudio quanto na Rádio Sputnik, na Metropolitana 80.5 FM do Rio de Janeiro.
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12: Neste episódio vamos falar sobre uma doença pouco conhecida aqui no Brasil, mas que chamou a atenção nos últimos meses. É a febre do Nilo Ocidental. Ela é causada por um vírus que se transmite de forma bem semelhante às nossas arboviroses locais, como a dengue, zika e chikungunya. A contaminação acontece por meio de picadas de mosquitos infectados. E manter um controle sobre a incidência da doença é bem difícil.
11: Além da semelhança na transmissão, Dani, a febre do Nilo Ocidental tem alguns pontos bem parecidos em relação aos sintomas. Dores no corpo, febre, náusea, vômito, dor atrás dos olhos, aquela dor nas juntas, sabe? Pode ser muita coisa, né? Pode ser dengue, pode ser zika, chikungunya, até febre amarela também, em casos mais desenvolvidos, ou outras doenças que não têm nada a ver com arboviroses. Mas, né, além desses sintomas mais comuns, falando da febre do Nilo Ocidental, tem casos da doença que afetam o próprio sistema nervoso central do paciente. E aí, esse é um grande risco de desenvolver problemas neurológicos, né? E aí a gente pode citar aqui meningite, encefalite, entre alguns outros que podem ser desenvolvidos a partir desse sintoma mais grave aí, que envolve o sistema nervoso central. Alguns sintomas que aparecem relacionados a isso são fraqueza muscular intensa, confusão, alteração do comportamento, convulsões e até perda de consciência em alguns casos. Claro, a gente está falando aqui de algo muito pontual, né, Dani?
12: Isso mesmo, Yuri. É importante destacar que apenas um em cada 150 casos pode trazer esse cenário. E o rápido atendimento e identificação da doença são cruciais. Além disso, a doença não é tão comum quanto uma dengue, por exemplo, que é endêmica no Brasil. Por aqui, tivemos 4 casos confirmados, então, no Brasil. 2 em Ribeirão Preto, interior de São Paulo, e mais 2 em Santa Catarina, onde houve óbito de uma paciente de 77 anos. Os casos são considerados raros e são acompanhados de perto pelo Ministério da Saúde. Teve também uma suspeita no Piauí, mas o caso não foi confirmado oficialmente.
11: Também é importante entender um pouco mais sobre o caminho que o vírus faz até chegar na gente. Além de nós humanos, os cavalos e as aves também são afetados pela febre do Nilo Ocidental. Inclusive, é a partir das aves infectadas que os mosquitos se tornam vetores. E aí, uma vez que eles picaram uma ave infectada, por exemplo, eles espalham a doença por aí. De forma acidental até, né? O que é bem curioso. E aí isso acontece com nós humanos e também com cavalos. Outro ponto interessante é o tipo de mosquito que transmite a doença. Não é o Aedes aegypti que a gente está acostumado a ouvir por aqui relacionado a casos de arboviroses locais. Nesse caso específico, o vetor da febre do Nilo Ocidental é um inseto do gênero Culex, né? É um mosquito um pouco diferente. Fenotipicamente, ele parece bastante o Aedes aegypti, questão de incidência também, ele está presente na maior parte do Brasil, mas enfim, é outro gênero, né? Não é a mesma coisa.
12: Vamos entender o momento atual desse vírus aqui, como a área de saúde tem trabalhado para evitar a disseminação deles, com o professor de infectologia Benedito Fonseca, do Departamento de Ciência Médica da Faculdade de Medicina de Ribeirão Preto da USP, ele que é responsável pelo laboratório onde foi realizado o diagnóstico da febre do Nilo na cidade. Bem-vindo, doutor, muito obrigado. Obrigado por falar com a gente aqui no Em Órbita.
13: Eu que agradeço o convite, estou às ordens para esclarecer as dúvidas que vocês tiveram.
12: Muito obrigado. Professor, a gente viu no último mês o aumento desses casos de febre do Nilo Ocidental aqui no Brasil, com os casos em São Paulo, em Santa Catarina, também com aquele possível no Piauí. Explica pra gente, não é uma nova doença por aqui, né? O que que pode ter causado esse aumento no número dos casos?
13: Olha, essa doença, ela não é nova no mundo. Esse vírus foi isolado pela primeira vez em 1937 em Uganda, né, num distrito que chama West Nile, lá em Uganda, e o nome em inglês desse vírus é West Nile Virus, né, e ele causava uma doença febril com algumas manifestações neurológicas, mas que talvez por ser na África não era muito percebido. No Brasil, a gente tem já mais ou menos uns 10 anos o relato de que houve alguns casos de doença neurológica no Piauí, mas era só no Piauí que a gente tinha confirmação desses casos. Depois, mais recentemente, teve 2 casos no Tocantins, mas é uma doença que ela, por ser muito parecida com a dengue, ela normalmente não é diagnosticada. O grande problema das infecções pelo vírus da febre do Nilo Ocidental é que uma pequena porcentagem das pessoas vão ter um comprometimento neurológico muito importante e que possivelmente 10% dessas pessoas podem evoluir para o óbito. Na verdade, do ponto de vista mundial, a febre do Nilo Ocidental é a principal causa de doença neurológica por vírus que são transmitidos por mosquitos.
12: O senhor mencionou essa relação, por exemplo, com a dengue. O mosquito que transmite o vírus é o mesmo mosquito associado à dengue, o Aedes aegypti, ou a gente está falando de um outro vetor?
13: A gente está falando de outro vetor. Na verdade, o mosquito que transmite a febre do Nilo Ocidental, né, o vírus da febre do Nilo Ocidental, é o Culex, né, que é o mosquito, na verdade, é o pernilongo. Aquele que fica à noite na nossa casa, muitas vezes a gente está lá tentando dormir, ele vem zunindo no nosso ouvido, a gente espanta, ele volta. Na verdade, são 2 mosquitos diferentes, que até têm comportamentos de picada diferente, né? O Aedes, ele normalmente pica durante o amanhecer, o entardecer, é quando ele tem a maior atividade. O Culex, geralmente, ele tem uma maior atividade no período noturno.
12: Então, a gente pode falar, por exemplo, se nós pensarmos no ciclo do vírus na natureza, o papel, ele está relacionado ao mosquito nesse processo, ou nós teríamos alguns outros vetores como a aves ou algo nesse sentido, não.
13: Isso, não. Na verdade, esse vírus, o ciclo dele, ele é mantido entre mosquitos e aves. Tá? As mais variadas aves. Mas, obviamente, o homem, ele pode ser picado, adquirir a doença. Só que o homem, ele não faz uma quantidade de vírus circulante no organismo suficiente para infectar o mosquito. A não ser em casos muito raros, mas normalmente o homem não é considerado um elo importante na manutenção do ciclo desse vírus. Assim como os equídeos, né? Cavalos, mulas, burros, que também são infectados por esse vírus, podem ter uma doença neurológica e podem morrer. Inclusive, essa foi, na verdade, uma das razões em que a gente fez o diagnóstico dessa paciente com facilidade. Por quê? Porque nós já estávamos estudando a infecção do vírus da febre do Nilo Ocidental em aves e equídeos, porque eu tenho um aluno de doutorado que investigou isso durante 15 anos, a gente vem investigando possibilidade da transmissão desse vírus para seres humanos aqui no estado de São Paulo.
12: E professor, você participou ativamente dos atendimentos desses casos aí em São Paulo. Quais são os cuidados em relação a esses pacientes?
13: Na verdade, eu participei ativamente do caso de Ribeirão Preto. Não participei do caso de São José do Rio Preto. O de Ribeirão Preto, na verdade, quando vieram discutir o caso comigo, era de uma paciente que estava com comprometimento neurológico que tinha ido para o Amazonas. E dentre as várias possibilidades que a gente fez como hipótese de diagnóstico, a gente colocou uma infecção viral causada por uma transmissão de um vírus por mosquitos ou algum outro vetor. E quando a gente levou o soro da paciente para o laboratório, a gente fez o diagnóstico da infecção pelo vírus da febre do Nilo Ocidental. O que a gente faz normalmente nesses casos? É um tratamento que a gente chama tratamento de suporte, porque não existe uma droga que trate adequadamente o vírus da febre do Nilo Ocidental. Desculpa, Dani, eu enrosco um pouquinho porque eu estou muito acostumado a chamar ele de West Nile.
12: Não tem problema, pode ficar bem à vontade, não tem problema.
13: Eu estou me acostumando ainda com o febre do Nilo Ocidental. Mas de qualquer forma, o tratamento é de suporte, porque não existe nenhuma medicação que impeça a replicação do vírus no ser humano. Entende? Então, o que a gente fez com essa paciente foi simplesmente tratar as manifestações clínicas que ela tinha, por ela ser jovem, ela evoluiu muito bem e depois de um mês de tratamento, ela já estava praticamente recuperada. A gente ainda mantém o seguimento dela, porque, veja só, mesmo sendo jovem, uma das coisas que pode acontecer com a infecção por esse vírus, é que as pessoas têm uma doença prolongada e muitas vezes pode ficar com algum tipo de sequela. E, inclusive, a mais importante é realmente, quando não tem acometimento neurológico, é uma fadiga muito importante, né? Então, as pessoas se cansam muito mais rapidamente e com maior intensidade do que elas acostumavam a acontecer no passado.
12: E professor, quando vocês diretamente com esse paciente tiveram contato, como é que se dá o diagnóstico dessa febre do Nilo Ocidental? Quais são os principais sintomas mais característicos da doença que diferencia das outras arboviroses?
13: Acontece o seguinte, muito provavelmente 80% ou mais das pessoas que forem infectadas por esse vírus vão ter uma doença com muito pouco sintoma ou sem sintoma algum. A 20% dessas pessoas, falando aí num número muito geral, né? Vão ter uma doença que é muito parecida com a dengue, muito. Vai ter febre, vai ter dor no corpo, vai ter dor nas juntas, vai ter dor de cabeça, vai ter dor atrás dos olhos, pode ter vermelhidão pelo corpo. E isso vai durar em torno de 5 a 7 dias. E muitas vezes as pessoas procuram a atenção médica. E se não for feito o exame adequado, vai ficar como uma virose, entende? As pessoas vão pensar que é dengue, só que você faz os testes diagnósticos para dengue. Esses testes são negativos E aí vai ficar, eu acho que é uma virose. Por isso que é muito importante que a gente comece a ofertar esse teste para aquelas pessoas com uma suspeita de dengue e que o diagnóstico de dengue não é confirmado. Agora, dentre essas 20 pessoas, 20% das pessoas que têm essa manifestação clínica que é parecida com a dengue, 1% ou menos vão ter esses quadros que têm um comprometimento neurológico importante. O comprometimento neurológico pode ser os mais variados possíveis, pode ser comprometimento ocular, pode ser uma meningite, pode ser uma encefalite, pode ser uma doença neurológica onde a pessoa perde a sensibilidade e a motricidade das pernas, que é chamada da síndrome de Guillain-Barré. Então, as manifestações neurológicas são muito variáveis, a gente nunca consegue saber exatamente qual é a manifestação neurológica que o paciente infectado por esse vírus vai ter. E essas manifestações neurológicas, elas são mais importantes em idosos e em pacientes que têm algum tipo de imunocomprometimento.
12: E se a gente pegar um pouquinho os casos separados desses pacientes, professor, no caso da paciente, essa registrada em Ribeirão Preto, uma viagem dela para o Amazonas foi citado num artigo da USP. Isso pode indicar uma infecção por lá? Quais são os locais do Brasil assim que tem mais essa incidência da febre?
13: Olha, o que acontece é o seguinte, né? O que a gente tem de certeza, notificado e confirmado pelo Ministério da Saúde, são os casos de Santa Catarina, são os casos do Piauí, são os casos de Tocantins, e esses dois casos agora que a gente fez o diagnóstico. E como essa doença é uma doença de impacto à saúde pública, tem que ser confirmado por um laboratório de referência do Ministério da Saúde, e os nossos casos foram confirmados pelo Instituto Adolfo Lutz. Então, nesse momento, a gente sabe que esse vírus, pelo menos, está circulando nessas três localidades. O caso da paciente, realmente, ela foi para o Amazonas, né? Ela foi para uma cidade chamada Parintins, né? A região amazônica, ela tem uma incidência muito grande de doenças que são transmitidas por vetores. Tanto que quando essa paciente voltou, a gente fez uma ampla discussão que poderia ser, por exemplo, uma doença causada por um parasita, causada pelo, poderia ser malária, um parasita, um plasmódio. Então poderia ser malária, poderia ser febre amarela, poderia ser dengue, poderia ser uma outra doença que a gente também faz pouco diagnóstico, que é chamado de oropouche, né? Poderia ser um outro vírus também que poderia causar uma doença parecida, que chama mamaiaro, e dentre eles também o West Nile, entende? Então, quando a gente discutiu esse caso, não existia nenhum fato que pudesse localizar a doença como sendo causada pelo vírus da febre do Nilo Ocidental.
12: E professor, os casos, esse de Ribeirão Preto e São José do Rio Preto, eles podem ser epidemiologicamente relacionados? Existe alguma evidência já de que tenham, por exemplo, a mesma origem, por ser pessoas próximas em questão de cidades?
13: Não. Eles são bastante diferentes, porque essa paciente, ela foi para o Amazonas e ela voltou para Ribeirão, ela teve até uma viagem para Minas, mas ela nunca foi para São José do Rio Preto. Então, se houver realmente a circulação desse vírus no estado de São Paulo, eles são de origens diferentes. Não existe nenhuma relação entre os dois casos. O caso de Rio Preto, pelo que eu sei, né, conversando com as pessoas que atenderam a paciente, também é uma moça, Rio Preto, em São José do Rio Preto, ela tem uma doença reumatológica, possivelmente um lúpus eritematoso sistêmico. Isso faz com que ela tenha um certo comprometimento da imunidade, e com isso ela teve um quadro bastante grave, né, precisando ser internada em terapia intensiva. Então, são quadros diferentes em termos de gravidade das duas pacientes, e eu acho que não tem relação nenhuma um caso com o outro.
12: Tá certo. Antes, professor, quando você mencionava as consequências aí do vírus, o senhor falou de uma situação aí envolvendo nos casos mais graves, situações neurológicas, né? Naquele caso de Santa Catarina, ocorreu uma morte, certo? Com essas manifestações neurológicas, o que que esse caso de Santa Catarina pode estar apresentando de diferenças e o que que pode explicar na gravidade que essa doença pode alcançar?
13: A idade, tá? O paciente que morreu em Santa Catarina era um idoso. Então, como eu disse para vocês, o grande problema da febre do Nilo Ocidental levando à morte do paciente, uma delas é a idade. Tanto que na epidemia original, quando a gente começou a ter uma ideia, a importância desse vírus foi numa epidemia que ocorreu em Nova York em 1999, onde houve um surto de doença neurológica entre pessoas idosas, né? Eles, até que nos Estados Unidos, eles pensaram que era um outro vírus que também causa uma doença neurológica, um vírus que foi isolado inicialmente nos Estados Unidos, na cidade de St. Louis, tanto que o vírus, o nome do vírus era o vírus da encefalite de St. Louis. Eles pensaram que era esse vírus, e quando eles conseguiram isolar o vírus que estava causando esse quadro neurológico, eles viram que era um vírus diferente, e aí era o vírus da febre do Nilo Ocidental. Então, a idade realmente é um problema nas infecções por esse vírus. Muito provavelmente está associado com o envelhecimento da nossa resposta imune, talvez aí uma capacidade menor dos idosos em combater a infecção por esse vírus. E quase todos os vírus que são transmitidos por mosquitos, eles têm o que a gente chama de neurotropismo. Eles gostam de infectar o sistema nervoso central das pessoas. Então, obviamente, vai depender da quantidade de vírus que a pessoa foi inoculada, vai depender da resposta imune dela, se ela tem uma resposta imune potente ou não, e que isso vai determinar se ela vai ter uma infecção grave ou não. E, infelizmente, quando a gente envelhece, a nossa resposta imune também envelhece e não atua da melhor maneira possível na contenção das infecções que a gente tem.
12: Professor, e também vai depender da idade e de como estão os sintomas nesses pacientes para identificar o tempo, mais ou menos, que esse paciente acometido com a febre do Nilo Ocidental recebe a alta hospitalar? Existem cuidados pós-infecção a serem tomados por esses pacientes? Que relação, né, para não ter outras sequelas?
13: Sem dúvida, sem dúvida. O que vai acontecer é você tentar fazer o melhor atendimento possível desses pacientes, né? Por isso, assim, esses pacientes vão ter que ter atendimento em terapia intensiva, entende? Vai se tentar usar, e tem se tentado usar, algumas drogas antivirais que foram até usadas durante o Covid, mas que não têm tido uma resposta muito boa, tá? Então, na verdade, a evolução clínica para sequelas ou para o óbito ou para o completo retorno à sociedade vai depender da qualidade do atendimento médico que é oferecido a esses pacientes. Mas, infelizmente, se o acometimento do sistema nervoso central for extremamente grave, independentemente do serviço de saúde que esse paciente tiver internado, ele pode evoluir ao óbito. Tanto que, assim, aqui naquela primeira epidemia, em torno aí de 10% das pessoas evoluíram para o óbito.
12: E, professor, um ponto de preocupação é relacionado ao acompanhamento desses casos, né? Por ser uma arbovirose, a contaminação de mosquitos pela doença, ela pode significar uma disseminação mais rápida a princípio? Como é que funciona? Existe esse risco? Como é que está sendo feito esse controle?
13: Olha, o controle está sendo feito pelo ver a mortalidade em aves. Por quê? Porque esse vírus, ele também infecta aves e pode causar mortalidade em aves. Como eu disse para você, o ser humano e os equídeos, eles não fazem uma viremia, né, uma quantidade de vírus circulante no nosso organismo que seja capaz de infectar um mosquito. É diferente da dengue. Dengue a gente tem que se preocupar porque o homem produz muito vírus e o mosquito pica o homem, depois pica outra pessoa que não teve dengue e vai passando a infecção. O vírus da febre do Nilo Ocidental, ele pode causar doença no ser humano ou em equídeos, mas esses, tanto o ser humano quanto os equídeos, não vão servir como fonte de disseminação da doença. O importante é fazer uma análise epidemiológica da mortalidade de aves. E, obviamente, se está aumentando o número de doença neurológica em uma determinada localidade, se, por exemplo, os cavalos estão morrendo em uma determinada localidade, isso você começa a pensar que possa acontecer isso, né? Voltando a falar de cavalos, por exemplo, há mais ou menos uns 3-4 anos atrás, teve mortalidade grande no Paraná de cavalos. E nós fomos contatados e não conseguimos isolar o vírus, mas alguns dos cavalos tinham anticorpos contra o vírus da febre do Nilo Ocidental. Mas lá não teve nenhum caso em ser humano. Então é possível que esse vírus já esteja circulando aqui no Brasil, só que a gente não está fazendo o diagnóstico. Por quê? Porque diagnóstico de vírus é um diagnóstico que a gente precisa procurar ativamente o vírus, né? É difícil você pegar e fazer uma cultura desse vírus e de repente aparecer um vírus novo. A gente precisa realmente procurar ativamente esse vírus. Então, do ponto de vista epidemiológico, do ponto de vista de contenção de um surto epidêmico, a gente tem que olhar o aumento do número de casos em seres humanos, o número de aumento de casos em equídeos e mortalidade em aves.
12: Certo, professor. Não há, então, nenhuma evidência de que o vírus esteja circulando mais amplamente no país, apesar desses casos indicando aí, né, os sintomas, mas podem existir, então, casos que estejam sendo confundidos. Os sintomas, por exemplo, esse paciente pode estar achando que é dengue, zika, chikungunya ou outras doenças, é a falta do diagnóstico mesmo que pode ainda acontecer.
13: Se você foi perfeita, é isso mesmo. Por isso é que eu digo que a gente tem que expandir no Brasil a testagem por vírus da febre do Nilo Ocidental, mas eu não usaria em todos os casos, você está entendendo? Como essa doença é muito parecida com dengue e com chikungunya, e mesmo com zika, que são... A zika hoje praticamente desapareceu, mas dengue e chikungunya são doenças que são teoricamente mais prevalentes do que a febre do Nilo Ocidental. Então, se um paciente chega com um quadro clínico parecido com dengue ou febre do Nilo Ocidental, a gente faz os testes para chikungunya e para dengue. O teste ainda negativo, eu acho que necessariamente a gente tem que testar para a febre do Nilo Ocidental. Assim é que a gente vai fazer o diagnóstico. Agora, se tiver a possibilidade de oferecer esses testes logo de início, ótimo, melhor ainda, você está entendendo? Mas eu acho que é bem possível que esse vírus já esteja circulando no Brasil, tá? E só a gente não ainda fez o diagnóstico, né? A gente não fez o diagnóstico de humanos, Dani, porque é que eu vou falando e a gente vai lembrando as coisas. Mas, por exemplo, nós isolamos no laboratório, talvez o único vírus realmente isolado aqui no Brasil, e a gente isolou de um cavalo que morreu no Espírito Santo. E teve outros casos em cavalos no Ceará. Então, você vê, aos poucos a gente vai expandindo os estados aonde teve a evidência da circulação desse vírus. Então, esse vírus está aqui no Brasil. A gente só precisa estar atento para fazer o diagnóstico, obviamente, do ponto de vista veterinário e do ponto de vista do ser humano, né? A gente tem que realmente ficar atento para fazer o diagnóstico das infecções dos seres humanos por esse vírus, que eu acredito que ele esteja circulando já há algum tempo aqui no Brasil.
12: Por a gente ter ainda restrito ainda as cidades que tiveram registro, se considerar que ainda precisa avaliar mais os diagnósticos, esses outros pacientes que têm sintomas muito parecidos com dengue, zika, chikungunya, o fato de São Paulo, por exemplo, ter registrado os primeiros casos, muda um pouco a percepção de entender se ali pode ter mais circulação do vírus do que em outro estado ou não?
13: Pode. Eu acho que sim. Existe uma diferença entre O caso de Ribeirão Preto, que existe a história de viagem, então a gente não sabe exatamente aonde a paciente adquiriu o vírus, mas muito provavelmente foi no Amazonas, porque quando ela voltou para a gente, ela já tinha um acometimento neurológico, então não foi em Ribeirão Preto. Agora, o de São José do Rio Preto, é muito provável que exista uma circulação do vírus naquela região, porque a paciente de São José do Rio Preto não tinha nenhuma história de deslocamento para nenhum outro local, a não ser a cidade de São José do Rio Preto. Então, assim, se existe a possibilidade da circulação desse vírus, talvez a São José do Rio Preto hoje seja o local que a gente tem que procurar mais ativamente. Mas não significa que não a gente tenha que baixar a guarda e não procurar em outros locais também, né? Porque, como a gente chegou à conclusão aqui nessa conversa, esse vírus muito provavelmente já está circulando no Brasil há algum tempo.
12: E até mesmo os ouvintes que estamos escutando aqui, e talvez até possam estar com algum sintoma parecido. Como é que é feito o diagnóstico laboratorial da febre do Nilo Ocidental, professor? Tem algum tipo de amostra? Como é que é analisado?
13: Isso tudo vai depender da fase da doença. Naquela fase, nos primeiros dias da doença, né, que o paciente tem essa doença parecida com dengue, a única maneira para fazer o diagnóstico é fazer um teste para detecção do material genético do vírus. A partir do 7º dia, do 10º dia, mais ou menos, aí dá para fazer o diagnóstico por sorologia, uma pesquisa de anticorpos contra esse vírus no soro do paciente. A gente pode usar tanto o soro, né, que é o sangue do paciente, ou pode usar até mesmo líquido, para fazer a detecção do material genético na fase aguda da doença e a presença de anticorpos na fase que a gente chama de convalescência, quando o paciente já está melhorando da doença. O problema, Dani, é que esse teste ele só está disponível nesses laboratórios de saúde pública e em laboratórios que fazem pesquisa, como foi o caso do meu. Então, o que eu acho que possivelmente o que a gente vai ter que fazer é, talvez até pelo Ministério da Saúde, é ampliar a possibilidade de fazer o diagnóstico da febre do Nilo Ocidental. Então, o Ministério da Saúde fornecer a esses laboratórios, né, de saúde pública os insumos para que faça o diagnóstico dessa doença.
12: Até mesmo porque hoje em dia a gente tem muitos casos aí da própria influenza, Covid, que realiza para a população ter um fácil acesso, até mesmo na rede farmacêutica e tudo mais. Não é acessível, então, para fazer um teste e ter o resultado positivo ou não tão fácil. É isso?
13: Não, exatamente. Essa doença não é uma doença que tem uma facilidade em fazer o diagnóstico. Ela precisa de um teste bastante específico. A gente avançou muito, como você disse, para influenza, para Covid, com laboratório, inclusive, na farmácia, né? Mesmo para HIV, dá para fazer isso. Essa doença, não. Essa doença, mesmo alguns laboratórios particulares bons, ainda não têm a possibilidade de fazer o diagnóstico dessa doença. Então, eu acho que esses casos que vieram à tona agora, acho que eles vão abrir aí os olhos dos laboratórios particulares, né? Não vou citar nomes aqui, mas para que eles também coloquem no portfólio deles a possibilidade de fazer o diagnóstico da febre do Nilo Ocidental. Porque até este momento, a doença, o diagnóstico dessa doença é um diagnóstico difícil.
12: Certo. E professor, para a gente só entender um pouquinho mais para fechar aqui, a diferença na procura que é feita no teste, tem alguma diferença nesse caso da febre do Nilo Ocidental entre procurar a diferença entre o próprio vírus ou os anticorpos produzidos pelo organismo contra ele?
13: Geralmente, o vírus a gente encontra quando a gente está agudamente doente. Então, se nós temos sintomas da doença, aí a gente tem que procurar o vírus. Quando as doenças, por exemplo, a febre passa, a dor no corpo passa, a vermelhidão no corpo já foi embora, a dor de cabeça melhorou, tudo, a partir daí a gente procura o anticorpo. Tá? Então, isso é uma característica basicamente de todas as doenças, né? É porque a presença do anticorpo demonstra que o nosso organismo reagiu contra aquela infecção e, reagindo contra aquela infecção, produziu anticorpos que fizeram com que o nosso organismo controlasse a infecção.
12: Tá certo, professor. Muito obrigado pela sua participação aqui para a gente entender um pouquinho o momento atual desse vírus aqui no Brasil e esclarecendo também para a gente como é que a área da saúde está tentando trabalhar para evitar a disseminação dele. O professor Benedito Fonseca, do Departamento de Clínica Médica da Faculdade de Medicina de Ribeirão Preto, da USP, um grande abraço, bom trabalho para vocês.
13: Obrigado, Dani, e obrigado por dar oportunidade para que a gente divulgue essa doença, porque é uma coisa que é possível que a gente vá começar a ter que atender pacientes com essa doença a partir de agora, já que a gente conseguiu fazer o diagnóstico e isso vai alertar os outros médicos de que a doença está por aí e a gente precisa fazer o diagnóstico e ficar alerta para as complicações que ela pode trazer.
12: Exatamente, perfeito. Muito obrigado, professor. Tchau, tchau.
13: Tchau, obrigado.
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11: Muito legal o papo agora com o professor Benedito, né? Ele explicando pra gente mais detalhes sobre a febre do Nilo Ocidental e é importante a gente saber mais sobre essa situação toda envolvendo a doença, também os seus riscos para a saúde humana. Chama atenção o fato de ser uma espécie de infecção acidental, né? Como a gente estava falando mais cedo, e a gente fica na dúvida, será que existem outras formas de se infectar com o vírus, sendo algo que se origina ali em pássaros e tudo mais?
12: Boa pergunta, Yuri. Vamos entender mais agora sobre essa infecção e os 4 casos registrados aqui no Brasil e também sobre os tratamentos disponíveis, né? No papo agora com o doutor Benedito, ele falou que a ideia é dar suporte clínico e esperar, como acontece com muitas arboviroses. Mas será que não existe formas de prevenir sintomas mais graves?
11: Segundo o Ministério da Saúde, a prevenção da febre do Nilo Ocidental passa pelos mesmos pontos que todo brasileiro já conhece no combate à dengue e a outras arboviroses. Você basicamente não pode deixar a água parada, precisa passar bastante repelente quando tiver em regiões com muitos mosquitos e, além disso, colocar barreiras físicas quando possível, né? Como telas, janelas e mais. Essas são as recomendações do próprio Ministério da Saúde. E por que que isso é importante? Como a gente viu agora há pouco, existem alguns casos da doença que são bem graves e chamam atenção. Mas assim, a gente também não precisa ficar desesperado, né? São casos específicos ali. Segundo o próprio Dr. Benedito, que a gente entrevistou agora há pouco, o óbito que a gente teve aqui no Brasil, por exemplo, tem muita relação com outras questões além da febre do Nilo Ocidental em si. Então dá para evitar a doença, hein? E vale a pena pensar em prevenção.
12: Também é importante destacar a dificuldade de diagnóstico que tem a ver até com a própria baixa incidência da doença. É algo demorado e nem sempre um paciente infectado vai ter esse tempo para saber se é ou não.
11: É legal a gente falar ainda sobre a incidência da doença em outros países, né? Até como exemplo de como a gente pode lidar e precisa lidar com a situação aqui no Brasil. Já que é uma arbovirose de difícil controle, alguns mecanismos específicos vão ajudar a apontar possíveis áreas de risco, por exemplo. Mas é algo muito pontual. Lembrando que, como a gente conversou, né, aqui, a gente ainda vai falar um pouco mais sobre isso, a febre do Nilo Ocidental aconteceu pela primeira vez aqui no Brasil em 2014, ou seja, algo muito recente e uma baixa incidência. Mas a gente precisa prestar atenção nesse ponto. Bem, vamos falar sobre isso e outras coisas na nossa próxima conversa. Quem fala com a gente agora é o professor Richard Salvato, que é da Faculdade de Farmácia de Ribeirão Preto da USP, falando aqui com a gente agora no Em Órbita. Bem-vindo, Richard. Muito obrigado pelo seu tempo, viu?
14: Obrigado.
11: Richard, a gente falou na primeira parte do episódio sobre o tratamento, no momento, ser focado muito nos sintomas, suporte clínico, algo bem parecido ali com as próprias arboviroses. Mas diferente de dengue, por exemplo, e também da febre amarela, dá pra gente botar aqui como exemplo, não tem uma vacina e tampouco um antiviral, né? Pensando nessa contaminação pela febre do Nilo Ocidental. Explica pra gente por que que isso acontece? Por que que a gente ainda não tem? Tem a ver com o volume de casos que existem pelo mundo mesmo, né? A gente pensando aqui no Brasil são muito menos casos comparados com as arboviroses locais que a gente tem.
14: A gente tem, primeiramente, uma dificuldade inerente a todos os vírus, que eles têm uma taxa de mudança, que a gente tem uma taxa evolutiva mais rápida. Então, vacinas são bem específicas para cada vírus. Um segundo ponto é que se trata de uma doença que a gente chama de negligenciada. São doenças que ocorrem principalmente em regiões ou tropicais ou no sul global. Então essas regiões, elas têm o menor investimento, têm a menor atenção, então essas doenças acabam sendo negligenciadas e muitas vezes, apesar de ter uma importância em uma determinada região, elas não têm uma visibilidade tão grande. Esse é o caso de doenças como dengue, chikungunya e outras arboviroses, que nos anos mais recentes, sim, nós passamos a ter uma atenção maior. Mas nesse caso, a febre do Nilo Ocidental, nós temos algumas vacinas licenciadas para uso em veterinário, em equinos, mas ainda nós não temos nenhuma vacina licenciada ou aprovada para humanos, que é um fator a mais de preocupação.
11: E aí, Richard, a gente conversou na entrevista anterior com o professor Benedito, né, Fonseca, também da USP. Ele falou na primeira parte sobre o vírus em cavalos e que eles acabam funcionando como animais sentinela para alertar sobre a circulação do vírus numa certa região, né? Dá para ter uma ideia de que o vírus está circulando por ali a partir de cavalos com problemas neurológicos, por exemplo, indicando um sinal mais grave. Queria entender, dá pra gente contar com esse tipo de mapeamento, por exemplo? Existe essa dificuldade de mapear, né, casos de febre do Nilo, até pela semelhança de alguns sintomas, mas queria que você falasse um pouco sobre essa questão de monitoramento. É difícil, né, e tendo talvez essa etapa a mais, né, esses animais, esses mamíferos contaminados.

0: circulando. Então, isso é muito semelhante ao que ocorreu alguns anos atrás com o vírus da encefalite equina lá no sul do Brasil e na Argentina, onde nós tivemos um surto também, e esse surto ele foi identificado inicialmente justamente em equinos daquela região.
1: Ah, muito legal. Então, existe essa forma de monitorar pelos animais ali, essa etapa a mais, né? Isso é bem diferente de uma dengue, por exemplo, né? Acho que a contaminação é direta ali no mosquito. Pode diferenciar as duas, por favor?
0: Então, são doenças muito semelhantes, transmitidas por mosquito. A diferença é que o vírus da dengue é um vírus mais urbanizado hoje em dia, digamos assim. Então, a principal via, o principal ciclo de transmissão do vírus da dengue, ele se dá de humano para o mosquito para outros humanos. Diferente do vírus, então, da febre do Nilo Ocidental, onde a principal rota, o principal ciclo seria, então, de aves contaminadas, aí sim um mosquito infectando o humano. Então, essa seria a principal diferença, né? E resulta também, até o momento, nessa menor circulação do vírus. Diferente do vírus da dengue, que a transmissão humano, vetor humano, ela se dá de forma bem mais rápida.
1: Ah, com certeza. E aí, falando sobre, continuando aí nessa linha, comparando as duas arboviroses, né? A gente tem outras também no Brasil muito frequentes, né? Zika e chikungunya. Normalmente essas três doenças, elas não acontecem ao mesmo tempo. Queria entender, no caso da febre do Nilo Ocidental, dá pra você ter um paciente com sintomas das duas doenças, ele que pode ser identificado, os dois vírus ao mesmo tempo agindo no corpo?
0: Dificilmente tu vai ter uma co-infecção pelos dois vírus, mas o principal problema da gente ter uma nova arbovirose ou uma arbovirose circulando no Brasil junto com essas outras doenças é a questão diagnóstica. Então a gente já tem hoje no Brasil uma dificuldade diagnóstica do médico clínico quando chega o paciente com sintomas de uma doença febril aguda, como um dengue, zika, chikungunya, de tu saber diferenciar qual a principal suspeita, se é dengue, se é chikungunya. E aí tu tendo uma doença que tem sintomas muito semelhantes inicialmente, obviamente a encefalite equina do oeste, ela tem a questão de uma chance maior de ter sintomas neurológicos, mas tem essa dificuldade em diferenciar pelos sintomas iniciais qual dessas doenças que está circulando. Mas a co-infecção, mesmo paciente infectado pelos dois vírus, não vai ser tão frequente essa chance.
1: Ah, tá certo. Queria até que você comentasse um pouco sobre as origens, assim, dessa doença, né? Aqui no Brasil ela foi registrada pela primeira vez lá em 2014, se eu não me engano, e enfim, desde então são poucos casos, mas eles costumam aparecer. Qual a origem dessa doença? Como que rolou essa chegada da febre do Nilo Ocidental aqui? É difícil a gente imaginar, né, um mosquito, por exemplo, fazendo esse transporte do vírus. Enfim, explica pra gente um pouco.
0: Então, assim como... Então, inicialmente o vírus foi identificado em Uganda, o nome West Nile, do inglês, vem do distrito de West Nile, em Uganda. Então, a primeira descrição histórica do vírus foi nessa região da África. Em seguida, nós tivemos toda uma circulação por outras partes da África e também na Europa, Oriente Médio. E um ponto bem importante foi a introdução do vírus em Nova York, em 99. Essas introduções, elas se dão muito mais, então, por rotas comerciais, aonde o mosquito ele é transportado, seja por navio, seja em outra forma de transporte, junto com mercadorias. Então, foi dessa forma que o vírus chikungunya, o vírus da dengue, conseguiu se disseminar de um continente para outros. É dessa forma que normalmente ocorrem as introduções virais em outras regiões, ou através de pacientes infectados que viajam infectados para outra região, e aí a partir desse paciente infectado, então, se tem ciclo de transmissão, mas normalmente as introduções e as rotas de dispersão do vírus, elas vão sempre ser coerentes com rotas comerciais, rotas turísticas mais frequentes, né? Então, esse vírus, após o surgimento, a primeira descrição dele ali em 1930, quase na década de 40, teve então essa disseminação pela Europa também, mais recentemente nos Estados Unidos, e mais, bem mais recente aqui no Brasil. Então são poucos casos no Brasil, nós não temos uma transmissão sustentada até o momento, de forma nacional, mas é um vírus que traz preocupação justamente porque o mosquito transmissor, o vetor, o Culex, ele é um mosquito que está presente em todo o território nacional, praticamente. Então, isso, nós temos um ambiente favorável para a circulação do vírus, digamos assim, e é isso, essa é a maior preocupação, né?
1: Ah, tá certo. E aí, falando sobre pacientes,

0: Que é identificado aí com a febre do nilo ocidental. No caso de uma infecção, o paciente cria uma defesa para essa febre, para esse vírus, nesse momento, durante um período de tempo? Como que fica essa questão da defesa? Eu lembro que lá atrás, quando a dengue ainda era uma... Não digo novidade, mas quando a dengue ainda era muito debatida, assim, quando não era uma doença tão frequente, né, tão comum, tinham surtos pontuais, se falava muito sobre isso. Ah, se você já teve dengue hemorrágica na época, né, então menor a chance de pegar e tudo mais. Queria entender, né, fazendo esse paralelo aqui com a febre do Nilo Ocidental, uma pessoa que já foi infectada, ela corre risco de uma nova infecção? Tem um período máximo para que isso aconteça? Ou nem precisa ser uma grande preocupação, justamente pela baixa rotatividade, baixa disseminação do vírus?
1: Então, de forma geral, a imunidade após uma infecção inicial pelo vírus, ela é mais duradoura, diferente do vírus da dengue. O vírus da dengue tem uma preocupação adicional, ele tem um perigo adicional, que é, nós temos diferentes sorotipos de 1 a 4, então, são 4 sorotipos. A infecção por um sorotipo, ela confere imunidade para aquele sorotipo, mas se o paciente tiver uma nova infecção por um sorotipo diferente, que é totalmente passível de acontecer, essa nova infecção, ela é mais grave. Então, e aí sim temos a dengue grave, com um dos problemas da dengue grave é sim a dengue hemorrágica, mas para essa doença, então, a gente não teria tanto essa preocupação quanto para o vírus da dengue. Então, o que se tem é que varia muito de indivíduo para indivíduo, mas a imunidade seria mais duradoura, né? Teria a produção de anticorpos neutralizantes na infecção e esses anticorpos conseguiriam agir, então, por mais tempo.
0: E aí, a gente está falando aqui que, enfim, é uma doença que não tem o tamanho do vírus da dengue, né? No Brasil, pelo menos, a gente não vê muitos casos. Isso tem algum motivo específico? Tem a ver com o tipo de transmissão, com essa dependência dos mamíferos, com uma etapa prévia, né, à infecção do vetor? Tem relação com isso? Esse é um dos motivos pela baixa disseminação ou tem algum outro fator, assim, relacionado?
1: Não, o principal fator varia muito a forma como está a introdução no país. A gente tem aqui, historicamente, nós temos uma menor circulação desses vírus transmitidos por Culex, que é o caso da febre do Nilo, também algumas outras encefalites transmitidas por mosquito. Isso tem a ver também com a questão climática, uma vez que o nosso clima, a nossa vegetação facilita a circulação de outros vetores bem importantes, como Aedes aegypti, Aedes albopictus, que transmitem esses outros arbovírus, né, como dengue, zika e chikungunya. Mas isso não exime o Brasil de ter o risco de um aumento da circulação desses vírus, porque a gente tem o vetor. Então, esse é o ponto, a vigilância, o monitoramento atento, então, do número de casos, de onde essas infecções por esse vírus estão ocorrendo, é de extrema importância. Por quê? Porque nós temos sim o vetor aqui no país, circulando no país, então tem sim um risco de um aumento, por exemplo, de infecções, de transmissibilidade desse vírus. Então, cabe, então, que o poder público, que os serviços de saúde monitorem atentamente isso, que não seja pego de surpresa e sim se acompanhe essa evolução, como vai se dar o número de casos, como vai se dar a transmissão desse vírus aqui. De fato, as aves são o principal hospedeiro que vai sustentar, então, uma transmissão. Então, cabe uma vigilância tanto em humanos, mas também estudos que monitorem essas aves e se entenda quantas essas aves, aonde essas aves estão e quais delas estão carregando o vírus ou não.
0: É isso, e falando justamente, a gente já tinha falado de cavalos, né? Mas aves também são animais que estão nessa fase aí, né? Também podem contaminar os mosquitos, que a partir daí contaminam os seres humanos. Alguns sinais relacionados a árvores podem funcionar de alerta para as autoridades, da mesma forma que os mamíferos, né? Mas talvez aves até facilite de alguma forma. Tem algum tipo de ave específico? Tem alguma coisa que agrupa essas aves que podem ser infectadas pelo vírus da febre do Nilo?
1: Então, tem diferentes espécies de aves que podem transmitir o vírus. Até, por exemplo, já foi identificado aqui no Brasil, a partir de análises diferentes aves, espécies como sabiá-laranjeira, no Piauí teve um estudo que identificou, Mas a gente tem a preocupação no geral, quando a gente fala de arbovírus, de aves migratórias, porque essas aves elas conseguem disseminar o vírus muito rápido. Então, um exemplo, o vírus da influenza, que é transmitido por aves, se faz um trabalho muito importante no Brasil, mas também em outros países do mundo, de monitorar essas aves, tanto fazer a detecção viral para identificar quais dessas aves podem estar carregando o vírus e também qual a rota de dispersão dessas aves, porque como essas aves têm essas rotas migratórias, elas são capazes de disseminar, de levar o vírus a distâncias importantes e aí gerar, então, causar uma transmissão, cadeia de transmissão e chegar, então, a ter um aumento, um potencial aumento da circulação desse vírus.
0: E aí, pensando num contato direto de humanos com essas aves infectadas, existe algum risco de contaminação sem ser pelo picado do mosquito ou não? Ela é classificada como arbovirose justamente por conta disso.
1: Então, isso. O risco seria muito pequeno. O maior risco realmente é a transmissão através do vetor, né, do mosquito. Então, o mosquito contrai o vírus a partir dessas aves e esse mosquito, então, ele vai transmitir tanto para equinos quanto para humanos.
0: Ah, tá certo. E aí a gente fica se perguntando, né? No Brasil foram poucos casos, agora recentemente 4 aproximadamente, né? Tivemos um óbito, que uma senhora de 77 anos. A gente chegou a ouvir aqui no podcast já que a questão da idade pode pesar sim, né? No caso de um agravamento dos sintomas, mas queria entender, dá pra gente se preocupar com um surto maior dessa doença e a partir disso, como que se combate isso, né? Como a saúde pública, no geral, pode atuar para combater, para evitar um surto maior de febre do Nilo Ocidental por aqui? Quais vantagens talvez o Brasil tenha para combater essa doença?
1: Sim. Então, o Brasil tem uma rede de vigilância, um sistema de saúde já bem habituado com arboviroses, uma vez que o país enfrenta anualmente esses surtos de vírus da dengue, chikungunya, que são doenças já endêmicas aqui no país, ou seja, elas circulam durante todos os anos, não são necessárias novas introduções virais. Então o Brasil já tem uma rede bem estabelecida, tanto de assistência para o diagnóstico, também com a vigilância. Então nós temos excelentes centros de pesquisa, tanto no Ministério da Saúde, pela Fiocruz, quanto nas universidades. O risco de um aumento de casos, como eu falei, tendo o vetor aqui presente no país, tendo condições climáticas favoráveis para a circulação de vetor na maior parte do país, ele existe. É importante, então, essa vigilância para que se consiga, num potencial surto, num potencial aumento de casos, se identificar de forma oportuna isso, para que aí sim possam ser tomadas medidas de controle. E as medidas de controle, elas são muito semelhantes para as outras arboviroses. Apesar de ser um mosquito diferente, o Culex, não é Aedes aegypti que transmite dengue, por exemplo, o uso de repelente, a questão de manutenção, de não manter reservatórios, potenciais reservatórios para desova desses mosquitos, são as principais formas que as pessoas podem adotar para se proteger. E aí também o ente público vai adotar medidas como o controle de vetor, aumento, né, e preparo do sistema de saúde para o diagnóstico, para assistência à saúde. Então esses são os principais medidas de controle, além de melhorar e aumentar a vigilância.
0: Tá certo, Richard. Olha, obrigado pela disponibilidade, por falar com a gente aqui no Em Órbita. É muito importante a gente passar por esses pontos aí do vírus. É uma preocupação que a gente sempre tem, né, enquanto cidadão brasileiro, vendo surgimento de novas doenças, doenças pouco reconhecidas, né, por aqui. Então, queria te agradecer a participação e explicando aí pra gente sobre essa febre do Nilo, que, enfim, talvez tenha até muito a ver com as mudanças climáticas recentes que a gente vem tendo, né?
1: Com certeza. Perfeito. Muito obrigado pelo espaço e pela oportunidade de estar conversando com vocês.
0: Tá certo. Obrigadão. Esse foi Richard Salvato, professor da Faculdade de Farmácia de Ribeirão Preto da USP, falando aqui com a gente.
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0: Ó, Ludmila vai trazer agora um ponto muito importante pra gente aqui no Judatec, que é a expansão da vacina do HPV na rede pública. Lembrando aqui que o HPV é um dos principais causadores do câncer de colo do útero, e tomar a vacina significa diminuir consideravelmente o risco de desenvolver a doença. Então, fala comigo, Lud, explica pra gente melhor essa história.
3: Olá,
2: Eu sou a Ludmilla, apresentadora virtual da Sputnik Brasil e voz do quadro Curto Circuito, o seu giro pelo mundo da tecnologia no podcast Em Órbita. O Ministério da Saúde recomendou a expansão da idade mínima para a vacinação contra o HPV em casos de violência sexual. Em nota, a entidade sugere o imunizante a partir dos 2 anos de idade para vítimas, tanto meninos quanto meninas. A recomendação foi realizada por meio do Departamento do Programa Nacional de Imunizações e amplia para a faixa etária para pessoas vítimas de violência sexual, que já era de 9 a 45 anos. A nota também reforça que a vacina para HPV é uma medida de prevenção contra o vírus e não um tratamento para uma possível infecção adquirida durante a violência. O objetivo é proteger contra tipos do vírus ainda não adquiridos e contra exposições futuras. A nota cita estudos realizados com crianças de 4 a 6 anos na América Latina que apresentaram produção adequada de anticorpos, persistência da resposta imune e nenhum sinal de segurança que contraindicam a vacinação nessa faixa etária em situações especiais. Para as crianças vítimas de violência sexual, a recomendação é de uma dose da vacina contra o HPV, mas há uma particularidade: qualquer dose aplicada antes dos 9 anos não é considerada parte do esquema básico de vacinação e, por isso, a criança deverá ser revacinada conforme o calendário nacional. Já no caso de uma criança que já tenha sido vacinada antes da violência sexual, a nota diz que não está indicada a revacinação. A vacinação deverá ser realizada nos postos de vacinação do SUS, a partir da indicação e do registro, feitos pelo serviço ou pelo profissional de saúde responsável pelo atendimento da vítima. A nota técnica prevê a avaliação do caso, o registro da condição que justifica a indicação, o consentimento do responsável legal quando aplicável, além do acompanhamento clínico e da notificação de eventuais eventos adversos. Essa foi Ludmilla, apresentadora virtual da Sputnik, para o quadro Curto Circuito.
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0: Valeu, Lud. Um assunto necessário que precisa ser bastante reforçado Brasil afora, viu? A gente já falou aqui no Em Órbita sobre vacinas e como existem muitas pessoas com ideias anti-vax, né? Que acabam se organizando, dando mau exemplo para colegas e até mesmo pessoas públicas que falam mal da vacinação por aí. Como se fosse algo que fizesse mal. Quem quiser ouvir mais sobre esse debate, corre lá no metropolitanorio.com.br para escutar e gravar, né? A vacina não é algo ruim. Por favor, não deixem de se vacinar. E aí, mais especificamente sobre a vacina do HPV, a expansão é uma ótima notícia, né? Há algum tempo, o Rio subiu a idade máxima da vacinação para 40 anos num momento específico. Isso voltou a baixar, voltou para os 19 e, enfim, apenas alguns casos pontuais podem recorrer à vacina do HPV. E aí, tem que lembrar sempre, né? Não é um vírus que prejudica só pessoas com útero, é um ponto de atenção para todo mundo.
4: Verdade, Yuri. E essa expansão da idade vacinal para baixo também é muito acertada, viu? Essas crianças que são vítimas precisam ser imunizadas para não desenvolverem doenças relacionadas no futuro.
0: É isso, buscar a vacina é uma forma de salvar vidas, né? Então não deixa de se vacinar e também de levar os seus para se vacinarem, né? A gente tem que aproveitar que tem um sistema de saúde público que oferece esses imunizantes de forma gratuita, né? Então corre atrás do postinho mais perto de casa ou, enfim, tem outras ações, né? Que várias prefeituras acabam colocando nas ruas, estimulando as pessoas a se vacinarem. Então busque essas opções e vá lá atualizar sua carteirinha de vacinação sempre que possível.
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0: É isso, esse foi mais um Em Órbita aqui na Rádio Sputnik, na Metropolitana 80.5 FM. 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
0: Esse episódio teve edição de Maciel Amaral, nosso operador.
4: E produção de Ana Luísa Barreto.
0: Um abraço.
4: Valeu.
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10: Hoje é segunda-feira, 21 de setembro de 2026. Dmitry Peskov, porta-voz do Kremlin, afirmou que a Rússia se adaptou às sanções internacionais e encontrou formas de reduzir os efeitos das medidas. As declarações foram feitas após os Estados Unidos anunciarem a possibilidade de novas sanções contra a Rússia. Segundo a Casa Blanca, o presidente Donald Trump afirmou que a lei que prevê a aplicação de tarifas adicionais sobre importações de países que cumprem grandes quantidades de petróleo e gás russos serão sancionadas. As tarifas poderiam chegar a 100% dos produtos importados pelos Estados Unidos desses países. O Instituto Vladimir Herzog enviou à ONU um alerta sobre o risco de interferência dos Estados Unidos nas eleições brasileiras deste ano. A carta foi encaminhada ao secretário-geral Antônio Guterres. No documento, a entidade cita ações do governo de Donald Trump como pressões econômicas, sanções e questionamentos sobre instituições brasileiras. O Instituto também menciona um alerta da ABIN sobre riscos de interferência externa e demonstra preocupação com possíveis questionamentos ao resultado das urnas. Operação Ilícitos apreendeu 1.000 celulares nos presídios e 20 quilos de drogas aqui no Rio de Janeiro em 50 dias. A ação realizada pela Secretaria Estadual de Polícia Penal e foi intensificada em agosto. Durante o período, 12 visitantes foram presos ao tentar entrar com materiais proibidos. 2 policiais penais também foram flagrados.
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10: Avenida Brasil com acidente entre 2 caminhões e um carro, deixando uma faixa da pista central ocupada na altura do viaduto de Parada de Luz Lucas no sentido centro. Equipes da Sete Rio e do Corpo de Bombeiros no local, trânsito com retenções desde a altura de Irajá. Queda de árvore na Avenida Epitácio Pessoa na altura da Rua do Calombo, interditando totalmente a via no sentido Ipanema. Equipes da Guarda Municipal no local, Sete Rio e Conlurbe também acionadas. Segundo o Centro de Operações Rio, o motorista deve optar pela Avenida Borges de Medeiros. Finais para o Radar Sputnik na Rádio Brasília, 2:04.
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12: Olá pessoal, mais um Mundioca chegando e hoje a gente fala do continente africano no último capítulo da série sobre a África. E o capítulo de hoje a gente vai falar da África como protagonista do século 21. A gente aborda nesse último capítulo dessa série sobre o crescimento populacional, a urbanização, as mudanças climáticas, a segurança alimentar e o papel da África nessa transição energética global com a ascensão do continente como um novo polo geopolítico. Dois convidados excelentes, como sempre aqui no Mundioca, a gente chama a primeira delas agora.
13: Mundioca, tem um enorme prazer de ouvir mais uma vez a Carolina Ferreira Galdino. Ela é doutora e mestre em Relações Internacionais pelo programa de pós-graduação em RI Santiago Dantas. É na área de paz, defesa e segurança internacional. Tudo bem, Carol? Que bom que você topou falar com a gente.
14: Tudo ótimo. É sempre um prazer poder falar com vocês. Fico muito grata pelo convite, né? Para nós compartilharmos alguns conhecimentos, alguns elementos vinculados ao continente africano, vinculados à política externa, vinculados às políticas públicas e a geopolítica.
12: A gente tem certeza que vai ser um grande bate-papo, Carol. Por que que a gente pode dizer que a África deixou de ser apenas objeto das disputas internacionais e começou a se tornar um ator geopolítico por conta própria?
14: Bom, é importante a gente entender que desde o início do século XXI, a África agora não só se coloca, né, mas vem trabalhando em prol de uma inserção mais assertiva na arena internacional por meio de instituições internacionais. Então, ao fazer parte ou ao edificar novas instituições internacionais ou conseguir ingressar efetivamente em novas instituições, organizações internacionais, a África acaba deixando de ser objeto e se transforma em um sujeito. Sujeito sempre foi, mas a questão é a forma como sempre foi representada e sempre foi invisibilizada, né, na arena internacional. E nessa nova fase, o que acontece é que as instituições, principalmente se nós pensarmos a partir de 2002, com a União Africana, nós temos novas possibilidades. Abre-se um leque para os países do continente africano para exercer o seu protagonismo. E mais do que isso, atuar de forma autônoma. Então, pensar os problemas da África a partir da África. Pensar os problemas da África levando em consideração soluções africanas. Se a gente contextualizar e voltar um pouquinho antes, no início dos anos 90, a gente tem muitos conflitos intraestatais no continente africano. E esses conflitos, obviamente, ocasionaram diversas vulnerabilidades, né, fragilidades estatais, acabaram ampliando as vulnerabilidades no continente africano. E aí, quando a gente entra nesse cenário do século XXI, é possível não rever, mas vivenciar um contexto mais positivo para o continente. Então, em linhas gerais, a gente pode pensar que no pós 2002, com o cenário da União Africana, a gente pensa a resolução desses problemas africanos por meio de soluções e propostas africanas. Ou seja, a gente tira de cena um cenário, né, verticalizado, onde a África é receptora, o continente africano acaba sendo receptor de soluções, né, e soluções que a grande maioria não se concretizaram, e passa a ser protagonista de propostas, né, que possam fazer parte, que se coadunem com os interesses da população africana. Então a gente tem que entender que essa mudança de conjuntura acaba sendo fundamental.
12: Como é que você analisa cada vez mais os países da África pedirem reparação às ex-metrópoles?
14: O ideal é que não fosse um pedido de reparação, né? No cenário ideal, o mais interessante seriam as grandes nações e até potências médias reconhecerem tudo que foi feito com relação aos países do continente africano, incluindo o Brasil. Mas a partir do momento que a África consegue trazer para a agenda internacional, pautar na agenda internacional a questão das reparações, isso acaba sendo um elemento fundamental, porque demonstra tanto reconhecimento, legitima-se, né? Tanto a necessidade de reconhecer o que foi feito, quanto demonstra que a África, os países africanos, começam a ter mais voz e vez. Ou seja, em linhas gerais, a África começa, materialmente dizendo, a sair de um cenário em que sempre foi vista como uma espécie de empório, para um cenário onde é legítimo ter protagonismo. Nada justifica que 54 países não tenham um assento ou não tenham lugar à mesa farta para reivindicar os seus interesses e promover mudanças nas relações internacionais. Mais do que isso, é importante mencionar que todo esse processo vinculado ao debate de reparações faz com que a gente compreenda o engajamento e a força do Sul Global para trazer à baila questões que sempre foram caras aos países que pertencem ao hemisfério, né? Ao Sul Global, nessa questão hemisférica Norte-Sul. Nessa questão de reparação, vale a pena, inclusive, nós trazermos o Brasil para o centro do debate. Brasil, que desempenha com a África relações com o continente africano, relações bastante contundentes, como obviamente nós sabemos, mas que, além da questão da reparação, talvez esse seja o primeiro veículo, né, da imprensa em que isso esteja sendo dito, que nossa tão prestigiada política externa dê maior ênfase às questões do continente africano. Os processos de cooperação empreendidos pelo Brasil no continente africano são diversos, fundamentais. Muitos desses processos de cooperação voltados para a promoção de reforma estruturante a longo prazo, mas é importante mencionar que em termos de política externa, o Brasil tem perdido, né, a possibilidade de pautar um dos temas mais caros para a comunidade internacional, que é a questão do racismo no âmbito global. Então, se a nossa política externa encabeçasse essa pauta de combate ao racismo, seria uma forma de manifestar um apreço tangível pelo continente que mais viabilizou o crescimento do Brasil no decorrer do século XIX, como também seria possível trazer à tona um protagonismo significativo do Brasil, pautando uma agenda fundamental.
13: Você acha que os governos africanos, eles têm autoestima, eles sabem dos trunfos que eles têm nas mãos para negociar com as tantas potências que disputam o continente africano?
14: Então, essa questão de negociação e barganha deve ser lida a partir dos recursos materiais que os países africanos têm para implementar as medidas que são de interesses do continente. Então, a questão não é bem autoestima. A questão é pensarmos quais são os recursos que são mobilizados para viabilizar as negociações e as barganhas. O que acontece é que houve uma mudança significativa no sentido de que agora a África tem alternativas. Alternativas no que se refere ao diálogo aprofundado com players que antes não ocupavam um espaço tão grande, tão significativo na agenda desses países para promover reformas infraestruturais, dinamizar o comércio e, inclusive, muitas vezes, viabilizar, manter, infelizmente, né, determinados conflitos. Em linhas gerais, estou me referindo ao fato de que agora a África tem alternativas para pautar os seus interesses no que se refere à questão econômica, comercial, no que se refere à questão de desenvolvimento infraestrutural e no que se refere à questão de segurança. Então, se a gente pensa a questão de desenvolvimento infraestrutural e comercial, crescimento comercial, China. Se a gente pensa a questão de segurança, temos, por exemplo, a Rússia e a China também. O que acaba sendo de grande valia, infelizmente, né, para grupos ou para a atuação de atores dentro desses estados que acabam fazendo frente, querem ter maior autonomia frente a tudo que já foi feito por potências tradicionais, né, como por exemplo a França. E agora se tem esse cenário onde o poder de barganha aumenta porque existem outros atores com quem é possível dialogar. Em linhas gerais, é como se nós pensássemos num processo em que alguns países do continente africano estejam implementando uma equidistância, um processo de equidistância pragmática. Essa equidistância pragmática seria o fato de poder dialogar comercialmente com um determinado parceiro, dialogar no que se refere a processos de cooperação na área de segurança com outro parceiro. Então, isso acaba dando uma maior margem de manobra. Mas é importante ressaltar que o fato de existirem novos parceiros não quer dizer que o grau de dependência dos países africanos diminui. Na verdade, o que acaba existindo é uma substituição de dependência, que numa primeira análise, ou visto de forma en passant, de forma não tão aprofundada, pode até valer como um elemento substancial para o alcance de autonomia, mas que na prática essa autonomia acaba não sendo vivenciada, porque se nós pensarmos nas questões vinculadas a diálogo para promoção de desenvolvimento infraestrutural, os contratos viabilizados entre China e diversos países africanos trazem consigo cláusulas bastante contundentes no que se refere à possibilidade ou ao fato de esses países não arcarem com suas responsabilidades econômicas, por exemplo. Então, o que vai acontecer é o que a gente chama nas relações internacionais, principalmente pensando política pública, é o fato de haver uma diferença no que se refere ao diálogo para transferência de política pública ou processos de cooperação, quando a gente olha para a relação norte-sul global e sul-sul. Norte-sul global, o que que acontece? O norte sempre trouxe consigo condicionalidades para os países periféricos, né? E essas condicionalidades inviabilizando cada vez mais o desenvolvimento. Né? Condicionalidades seria, por exemplo, os países do norte global implementarem medidas ou auxílios, né, para os países periféricos ou os países do sul global, mas impondo determinadas medidas. Medidas vinculadas à questão de governança, medidas vinculadas a direitos humanos. E aí, quando a gente tem outros atores ou outras potências atuando no continente africano, essa questão de condicionalidades cai por terra, e se cai por terra acaba ajudando ou contribuindo, né, principalmente com elites locais que exercem o poder. Por quê? Quando existe esse diálogo mais aprofundado em termos de cooperação sul-sul, se não existem condicionalidades, o grau de autonomia do país receptor aumenta, e mais do que aumentar o grau de autonomia deste país, é importante a gente mencionar que muitas desses países que estão exportando, né, esses processos de cooperação ou de, até mesmo de política pública, acabam viabilizando uma narrativa de autonomia, de soberania, que é tudo que é necessário para que alguns grupos no poder assumam, inclusive, um discurso contrário que faça frente à inserção das tradicionais potências no continente.
6: Carol, você está falando isso tudo e vem aqui na minha cabeça a questão da África ser o continente mais jovem do mundo, ou seja, tem uma mão de obra aí para vários e vários anos, assim, essa enorme população está fazendo modificações profundas em vários países da África hoje. Como é que essa garotada, essa população jovem consegue mudar a cara da África? Exatamente no que você falou, a África deixar de ser a explorada, passar só entregar commodity, não ter uma industrialização forte, não ter aquela riqueza que cada país tem, ser voltada para o benefício da própria população e ver um país sendo explorado e a história vai se repetindo ao longo do tempo. Vai ser a diferença na tua análise em relação a essa população jovem de agora que está mudando a África aos poucos ou para o que não acontecia antes?
14: É necessário a gente analisar com muito cuidado, e aí sim eu concordo com a professora historiadora, né, num sentido não tão otimista, porque embora a África seja um país com contingente, um número significativo, uma população jovem muito grande, com possibilidade, né, de essa população jovem, é importante a gente entender que, por um lado, existe potencial econômico, mas, por outro, os riscos de instabilidade sociais são imensos, são significativos, dado, né, por conta das fragilidades que foram impostas historicamente pela exploração do norte global. Isso é um fato. Quando a gente pensa na população jovem da África, é importante nós levarmos em consideração o fato de que como né, os governos vão conseguir mobilizar esforços para trabalhar esse capital humano. Essa é a grande questão, porque senão a história se repete. Na verdade, o que vai acontecer é que a África não vai sair de um cenário de dependência. E aí, isso está muito condicionado não só à tomada de decisão dos governos africanos e os recursos que são, né, estão disponíveis para alocar no desenvolvimento da população jovem, mas sobretudo na compreensão de como promover mudanças efetivas no cenário educacional que redundem em impactos positivos para as populações africanas. E falo populações africanas no plural, né? Então, ao mesmo tempo que existem potencialidades, a ideia é pensar, é problematizar como a força de trabalho pode ser desenvolvida. E aí, quando a gente pensa em como a força de trabalho pode ser desenvolvida, temos alguns críticos, né? Alguns intelectuais que acabam mencionando o fato de que é necessário, no âmbito educacional, por exemplo, podemos falar de outras esferas, mas no âmbito educacional, a África não ser apenas receptora, né, de programas que são implementados em outros contextos. A necessidade de resgatar fatores tradicionais que vinculem esses jovens às suas comunidades, formem esses jovens, levando em consideração a reestruturação de currículos, para que dessa reestruturação de currículos, daqui 10, 15, 20 anos, o retorno dado à sociedade seja efetivo. Então, em termos de potencial, o potencial existe, mas a ideia é pensar em como mobilizar os recursos para atingir os interesses de desenvolvimento da população. Exemplo, panafricanista Joshua Maponga nos lembra que é importante a gente resgatar as atividades, né, de ensino vinculadas a saberes locais, vincular esses saberes locais a tudo que é desenvolvido na contemporaneidade, para que a própria população compreenda o como pode viabilizar ou contribuir para o desenvolvimento social. Em linhas gerais, o que ele está dizendo é o seguinte: é necessário formar quadros que sejam capazes de solucionar os problemas locais. E a solução dos problemas locais está dentro, não está fora. Né? Se está dentro, não está fora, está vinculado ao posicionamento desses jovens, tá? Que possam efetivamente serem formados, resgatando valores, ideias, princípios que durante muito tempo viabilizaram, né, a resistência de muitos países africanos. Isso não quer dizer que se desconsidera a importância de adequação de currículos no processo de formação dos jovens, não. A ideia, inclusive, esse mesmo panafricanista, o Joshua Maponga, nos lembra que é importante vincular o resgate de saberes locais com a formação em empreendedorismo, estímulo de criação de novos negócios, levar em consideração o desenvolvimento das áreas de engenharia, de inovação, de tecnologia, mas sem deixar de lado as especificidades locais. Então, ele propõe um modelo, por exemplo, que não seja exclusivamente fundamentado nas práticas e valores locais, mas que viabilize, né, a solução ou as soluções desses problemas por meio de lentes, por meio de perspectivas vindas, né, oriundas do próprio continente africano. E um outro elemento importante a ser considerado é o seguinte: que a população jovem, embora quantitativamente seja enorme e demonstre isso, traga consigo um potencial de crescimento, né, inclusive econômico, isso não quer dizer que efetivamente esse contingente de jovens vai garantir uma competitividade. Então, o aumento da competitividade do continente africano não está atrelado à densidade demográfica. Está atrelado, a gente tem que entender, né, que está atrelado aos recursos adequados que vão ser mobilizados para formar quadros que possam pensar e implementar medidas que se coadunem aos interesses das populações africanas. Por exemplo, a projeção que é feita em 2022, a divisão de população da ONU fez uma projeção na qual nós teríamos entre 2 e 2,5 bilhões de pessoas na África subsaariana em 2050. É muita gente. E se é muita gente, e se boa parte dessa população é jovem, a gente tem que considerar que existe mercado interno, efetivamente, mercado interno em expansão. Se o mercado interno em expansão é uma realidade, existe capacidade de consumo. Existe capacidade de consumo, isso vai fazer com que a gente pense na atração de investimento estrangeiro direto. Mais do que isso, levar em consideração o potencial de alguns estados, como, por exemplo, a Etiópia, Ruanda, né, que tem potencial de manufatura significativo e nos últimos anos cresceram respectivamente entre 5 e 8%. Isso é algo considerável. No entanto, a gente tem que entender que, embora a questão demográfica traga uma janela de oportunidade, isso requer também vontade política para a implementação de medidas assertivas que culminem no crescimento econômico, porque senão a dependência da África se perpetua. Né? Então existe a ideia de, através de programas como a Agenda 2063, para superar as inabilidades, mas é necessário também o pé no chão. Então é pensar em como investir no capital humano. Né? Exemplo, se a gente olhar para a atualidade, em alguns países, 84, 85% da população de crianças é analfabeta. Então é necessário pensar nesse contexto.
13: Carol, como é que você vê o enfraquecimento da influência francesa no Sahel?
14: Boa. Quando a gente pensa no declínio, no enfraquecimento da influência francesa no Sahel, é importante a gente problematizar, né, trazer à tona a seguinte pergunta: o quanto como as potências ocidentais falharam ao tentar promover estabilidade nos países africanos. Por quê? Quando a gente pensa nessa relação do enfraquecimento da influência francesa no Sahel, a gente não pode desconsiderar a relação entre Burkina Faso, Níger, e um crescimento significativo do sentimento anti-francês. além do crescimento antifrancês, a ascensão de regimes militares nessas regiões. Então, olha que interessante, se a gente pensa na questão do Sahel, a gente tem na atualidade a Confederação dos Estados do Sahel, que acabam caracterizando, né, exemplificando a ruptura com as crenças neocoloniais, justamente pelo fato de ser possível restabelecer uma soberania regional. O argumento é autonomia e soberania regional. O argumento de quem? Burkina Faso, Sahel, Níger. E isso acaba mostrando uma mudança na estrutura da influência exercida por países como a França no continente africano. Então, o que que acontece? Ao mesmo tempo que a gente tem um declínio, uma falha das propostas e implementação de medidas feitas pela França na região, concomitantemente a gente tem a emergência de novos parceiros globais. E se existem novos parceiros globais, esses parceiros globais acabam não só preenchendo lacunas, mas fazendo com que nesses países regimes políticos são antidemocráticos, possam se valer de argumentações vinculadas a necessidade de ter maior autonomia, maior soberania. Quando a gente trabalha com a questão francesa, importa resgatar o fato de que entre 2013 e 2023, o que vai acontecer é uma grande inabilidade por parte da França em lidar com os conflitos locais. Então, se a França não conseguia inibir os conflitos locais, justamente por meio de operações para conter as atuações de grupos jihadistas, isso foi, né, uma brecha para se fazer frente à atuação da França na região. Mas só da França? Não. A gente tem que levar em consideração também que a missão multidimensional integrada, né, de estabilização das Nações Unidas no Mali também findou. Durou de 2013 a 2023. Também não foi capaz de lidar com essa conjuntura de fragilidade política, institucional, atuação contundente de grupos tidos como terroristas. Então, o que que acontece? Se a gente olha para 4 anos atrás, no Sahel, o que começou a se contestar foi que as ações, os atos, né, considerados terroristas, não foram minorados. Boa parte das mortes propiciadas por atos, por ações, por atividades consideradas terroristas, 43% aproximadamente, ocorreram justamente no Sahel, né, em 2022. E aí tem toda uma questão de percepção social. Então, o interesse da França, isso é importante, o interesse da França durante todo esse momento sempre foi conter fluxo migratório, ter acesso a recursos estratégicos, como petróleo, urânio, deixando de lado as particularidades sociais, as particularidades ou anseios da população, culminando, né, cada vez mais em posicionamentos contrários à França. Então, é importante a gente entender que se entre 2020 e 2023 nós tivemos rupturas institucionais importantes no Mali, Burkina Faso, Níger, que sofreram, né, golpes militares, as narrativas que acabam viabilizando ou trazendo, de certa forma, né, mobilizando a população, vão de encontro à própria forma como as potências tradicionais se posicionaram historicamente na região e foram inábeis para conter os conflitos locais. Então, quando a gente pensa nesse vácuo de poder da França, entra a Rússia, né, com a questão da segurança, controlando aproximadamente 40% do mercado de armas na África. A gente não pode desconsiderar a atuação do Grupo Wagner. Qual que é a atuação do Grupo Wagner? Oferecer suporte militar. Suporte militar em troca de recursos como fosfato. Então isso tem que ser mencionado, tem que ser lembrado. É importante a gente considerar também a questão da China. A China comercializando armamentos de forma contundente, né? Então, além de fortalecer a capacidade militar através do fornecimento de armas, o mais importante é que a China atua sem considerar ou sem promover ingerência. Né? Ou seja, a China acaba viabilizando a autonomia desses atores estatais. Né? Então não vai intervir, não vai ingerir nos assuntos domésticos. É importante pensar também na Aliança dos Estados do Sahel. Então a gente primeiro tem a Aliança dos Estados do Sahel em 2023, que vai evoluir posteriormente para a Confederação dos Estados do Sahel, que tem como objetivo justamente substituir a dependência externa, viabilizar mecanismos autônomos, né, de defesa mútua. Esse é o objetivo. Não que na prática isso acabe sendo observado. A partir do momento que a gente pensa nessa atuação da Confederação dos Estados do Sahel, se a gente tem o fim, né, da intervenção liberal em termos instrumentalizada na periferia do mundo, a gente consegue pensar nos objetivos, nos propósitos desses países que eu mencionei. Mali, Níger, Burkina Faso. Portanto, se nós pudermos sintetizar, finalizar, não finalizar, mas sintetizar, para a história existe um viés, um olhar mais pessimista. Nas relações internacionais, a questão não é sobre pessimismo ou otimismo, mas é nós pensarmos quais são os recursos que podem ser mobilizados, recursos e capacidades que vão ser considerados, recursos mobilizados para fazer com que os países africanos consigam atingir os seus interesses. O cenário não é perfeito, mas existem possibilidades que antes não eram ou não estavam disponíveis. Então isso acaba sendo necessário ser mencionado.
6: Tá certo, a gente teve o imenso prazer de ouvir a análise da Carolina Ferreira Galdina, doutora e mestre em Relações Internacionais, pelo Programa de Pós-Graduação em Relações Internacionais Santiago Dantas, na área Paz, Segurança, Defesa Internacional. Carol, muito obrigado por dedicar seu tempo aqui. A gente já estava com saudades suas, já que há muito tempo a gente não conversava, mas é sempre bom te ouvir.
14: Sou eu quem agradeço, é uma honra poder falar com vocês, contribuir de alguma forma. Estou sempre à disposição. Foi um grande prazer.
13: Obrigada, até a próxima.
14: Sou eu quem agradeço, até.
6: Muito bom essa avaliação da professora Carol, e a gente chama o nosso segundo convidado. O Mundioca tem o imenso prazer de voltar a conversar com o professor Gustavo de Carvalho, chefe de programa do Instituto Sul-Africano de Assuntos Internacionais. Professor Gustavo, muito bom tê-lo de volta ao Mundioca, tudo bem?
15: Tudo ótimo, muito obrigado por esse convite, sempre bom estar de volta.
6: Por que que podemos dizer que a África está deixando de ser objeto das disputas internacionais para se tornar um ator geopolítico por conta própria, ou seja, deixa de ser coadjuvante e passa a ter um protagonismo maior?
15: Acho que em certa medida, quando a gente pensa no continente africano, muitas vezes a gente pensa nessa ideia da corrida pela África, uma divisão, Conferência de Berlim do século XIX. O que a gente vê nesse momento, de certa forma, é que a África tem mais opções. A diversificação de parceiros externos que a África tem no momento lhes permite barganhar e negociar como próprio ator, de forma a trazer a si só os seus próprios benefícios. Tanto por meio dessa diversificação econômica, que temos visto já de uma forma profunda nas últimas décadas, mas particularmente no momento geopolítico em que o continente se vê como quase que a próxima fronteira de crescimento, como o próximo espaço de uma expansão econômica e política e um peso geográfico cada vez mais relevante em relações internacionais.
6: Ou seja, a gente pode dizer, afirmar, o futuro é a África.
15: Em grande medida, se pensarmos em um continente de 1,5 bilhões de habitantes, em que se vê um crescimento econômico proporcionalmente maior do que outras regiões do mundo, e particularmente um continente que tem um potencial enorme em termos de cadeias produtivas, em termos da sua própria integração dentro do continente e a criação dessa interdependência entre países, o que nos leva a crer que essas possibilidades para o continente africano são muito elevadas.
6: A sua visão, a competição entre China, Rússia, Estados Unidos, União Europeia, isso aumenta o poder de negociação dos países africanos ou isso cria novas formas de dependência?
15: Eu acho que, de certa forma, cria os dois. Por um lado, o que a África tem no momento são opções. E o que o continente tem buscado é manter uma certa autonomia na forma com que engaja nessas relações, de forma a não fazer com que nenhuma delas seja vista como exclusiva. A dificuldade disso, em que num momento de competição geopolítica, que num momento de crescimento de visões a respeito de esferas de influência, o continente se vê muitas vezes no meio dessas disputas. Então, por um lado, a diminuição de uma potencial dependência a esses atores externos tem tanto a ver com a pressão externa, mas particularmente da forma pela qual o continente se posiciona. E o grande fator que o continente tem visto por meio da criação de mecanismos como a área de livre comércio africana, como o sistema de pagamentos africanos, pela criação de novas iniciativas de maior integração de cadeias produtivas, é que se vê que a melhor forma de se reduzir essa dependência a atores externos não é simplesmente ignorá-los, mas trazê-los dentro de um ecossistema em que as próprias decisões e definições estratégicas são feitas a partir daqui mesmo do continente.
16: A gente pode dizer que o enfraquecimento da influência francesa na região do Sahel, pelo menos por enquanto está ali, representa o início de uma redistribuição de poder no continente?
15: Sim, e extremamente simbólico a respeito de uma região que se viu uma fadiga tão explícita a respeito do papel da França, um papel histórico, não só do período colonial, mas uma presença muito forte por meio de políticas monetárias, presença política, presença militar na região, em que essa sub-região da África se vê buscando por alternativas que, de certa forma, seria qualquer alternativa que não seja a França. Mas ao mesmo tempo em que a gente vê a diminuição de influência de certos atores ocidentais, nós vemos um crescimento tremendo de novos atores, como a China, como a Rússia, como a Índia, países do Golfo buscando essa aproximação com o continente africano, e o continente africano, de certa forma, é requerendo muito mais uma visão estratégica, não só do que esses países querem da África, mas como a própria África define a sua estratégia da relação com atores externos.
16: Agora, Gustavo, a gente tem visto há algum tempo uma aproximação de países africanos tanto com a Rússia quanto com a China. Isso, na tua visão, deve ser entendido como alinhamento ou como uma estratégia de diversificação de parceiros, já que nem China nem Rússia têm histórico de colonizador na África?
15: Eu acho que, de certa forma, diz muito mais respeito à variedade de opções. E eu acho que, em grande medida, tanto a China como a Rússia têm proposições muito diferenciadas. A China já vem a um período de 2 a 3 décadas com uma crescente presença dentro do continente, se torna o grande parente, comercial de boa parte dos países do continente africano. E já a Rússia com uma posição muito mais limitada, uma posição menos focada em comércio, um comércio muito mais limitado, com certos engajamentos políticos em algumas regiões e particularmente em regiões do Sahel, na região central da África, mas em grande medida eu acho que isso reflete muito mais um processo em de que se buscam novas opções, ao invés de se buscar dentro do continente alternativo. Porque ao mesmo tempo que nós vemos o maior papel da China, o maior papel da Rússia, o maior papel da Índia, o maior papel principalmente nos últimos anos de países do Golfo, boa parte do continente não necessariamente vê uma recusa de interação com países ocidentais, mas muito mais abrir uma camada de opções que diminui a potencial superdependência a um ator ou outro. Então, a diversificação de atores, em grande medida, é por si só uma busca por autonomia. E obviamente, que dentro do continente, com diferentes capacidades de projeção, diferentes capacidades de suportar certas pressões, e que não necessariamente se vê essa busca por autonomia representada de uma forma uniforme.
16: Essa é a próxima questão. Até que ponto a União Africana consegue transformar mais de 50 interesses nacionais, diferentes na maioria deles, né, em uma voz geopolítica comum?
15: Eu acho que existe um certo mito a respeito de uma posição africana comum, porque de certa forma temos 55 estados-membros da União Africana e 55 estados-membros que são extremamente diversos por si só. Então o que nós vemos e acompanhamos de uma forma em que é quase impossível existir uma coerência total a respeito de posições, mas sim um continente que acabe buscando em situações específicas, quando for possível e quando for do interesse do continente, e se entender quais são essas questões em que se requer a negociação, a coordenação de políticas para a formação de uma posição comum a respeito de multilateralismo, a respeito de integração econômica. Mas em grande medida, eu acho que o que nos mostra, por um lado, é ainda após 24 anos desde a criação da União Africana, grandes desenvolvimentos a respeito da sua institucionalização, da sua relevância, mas ao mesmo tempo uma dificuldade de entender esses grandes motores a respeito de como que uma coordenação pode ser feita. Nós temos algumas boas oportunidades sendo construídas no momento em que essa visão pan-africana de integração é vista não só a partir de uma visão de integração política como efeito de uma visão de marginalidade do continente, mas cada vez mais o entendimento de que se a nossa própria integração econômica, de infraestrutura, de investimentos e principalmente de produção não for maior integrada, se torna muito difícil para o continente engajar com atores externos, porque se temos no momento de todo o comércio que existe dentro da África, somente entre 13 e 15% é um comércio intra-africano, os próprios cálculos econômicos, estratégicos e muitas vezes políticos se tornam muito mais voltados para o exterior do que para o interior do continente. E essa é a grande, talvez, a mudança de pensamento que nós temos visto nos últimos anos dentro do continente. Que a principal forma de se sustentar, se criar posições comuns, de se trazer uma visão global que seja mais benéfica ao continente, nós precisamos sim trabalhar com uma construção de interdependência dentro do continente para que qualquer processo integratório, seja político, seja econômico, seja bem sucedido a longo prazo.
16: Diante disso, professor, a sua visão sobre uma possível expansão do BRICS poderia oferecer aos países africanos uma maior capacidade de influenciar essa ordem internacional?
15: Eu acho que os BRICS traz uma concepção interessante a respeito de que para o continente é uma proposição de aumento da sua visibilidade e da capacidade de influência em decisões em que individualmente e muitas vezes coletivamente se tornam mais difíceis. Mas o que nós vimos desde 2023, com a entrada da Etiópia e do Egito se juntando à África do Sul dentro dos BRICS e países como Uganda e Nigéria se tornando

0: aos estados membros africanos dos BRICS como entidades individuais, mas em grande medida que se integrem e complementem iniciativas continentais. E isso eu acho que ainda vai demorar um pouco. Nós temos visto alguns movimentos aqui na África do Sul, de certa forma na Etiópia e no Egito, de se buscar um pouco de qual é a identidade africana dos BRICS, e talvez isso seja o primeiro passo antes de buscarmos uma maior expansão para outros países do continente.
1: A gente afirmou que o futuro está na África. A gente sabe que a população jovem na África é enorme, consegue mudar governo, derrubar governos, trocar governos, como a gente vem acompanhando historicamente. Agora, como na sua concepção, professor, essa vantagem econômica e geopolítica de ter uma enorme população jovem nas próximas décadas pode se transformar realmente numa coisa concreta?
0: Eu acho que existe, obviamente, todo um potencial dessa preponderância da juventude que temos no continente. É o continente de longe mais jovem do mundo, mas para ter os seus próprios resultados desse benefício demográfico que o continente tem, nós precisamos fazer uma grande transformação dentro do continente, de maior acesso a oportunidades da juventude, de uma maior capacidade de treinamento e capacitação, não só em questões mais tradicionais, mas principalmente em novos setores, como tecnologia, como setores logísticos, de integração. Nós temos visto muitas novas políticas industriais sendo feitas dentro do continente, mas o sucesso ou fracasso dessa ideia de um futuro africano depende centralmente da própria capacidade do continente em trazer essa população jovem a prover um apoio produtivo, de crescimento e de oportunidades dentro do continente que tragam essa grande massa da juventude que existe no continente para ser um grande motor de crescimento e desenvolvimento. Mas sem esse foco à juventude, principalmente na África, esses esforços podem todos cair, porque nós não queremos ficar velhos antes de ficar ricos. Ainda temos tempo para criar uma maior capacidade continental, mas não é algo que podemos ver como certo. E isso requer principalmente uma atividade, proatividade continental em fazer esse setor da sociedade muito mais produtivo do que é.
1: A África vai conseguir deixar de ser apenas fornecedora de matérias-primas e passar a controlar também as cadeias de processamento e industrialização desses recursos?
0: Nós temos visto nos últimos anos uma nova tendência dentro do continente, que é uma proatividade a respeito de uma busca por um papel mais elevado em cadeias de valores. Tradicionalmente, países africanos tendem a exportar produtos de baixa beneficiação, sejam minérios não beneficiados, sejam produtos da agricultura com baixo valor agregado. E temos visto ao longo dos anos uma maior mudança no desenvolvimento de políticas públicas que foque principalmente no contexto de maior beneficiação. Países como o Zimbábue, por exemplo, já há muitos anos proibiram a exportação de produtos como lítio, que não sejam beneficiados. Países como a África do Sul, que talvez seja um caso relativamente único no continente, porque tem uma capacidade industrial e uma capacidade de uma maior sofisticação econômica, também buscando outras formas de aumentar o valor agregado de seus próprios produtos. E mais uma vez, eu acho que o que isso nos traz não é só respostas individuais de países como Zimbábue, como Gana, como Namíbia, como África do Sul, Marrocos, Egito, mas eu acho que é o entendimento de que precisamos aumentar a nossa capacidade econômica de se engajar nessas cadeias produtivas, mas principalmente precisamos criar uma maior integração das próprias cadeias produtivas africanas. Um grande problema que existe no momento no continente é que as nossas economias são muito pouco complementares. São economias que, em grande medida, competem entre si, elas dividem cadeias produtivas de uma forma ainda muito simples, e o que se busca é essa mudança não só de conseguir exportar produtos com maior níveis de beneficiação, mas particularmente criar uma maior interdependência produtiva de infraestrutura, de logística ao redor do continente, para que aumente o valor individual dos países, mas particularmente a atratividade do próprio continente como forma de atrair investimentos, atrair um maior

0: número de capital e investir uma maior capacidade de se melhor integrar o continente numa economia global.
1: Na sua visão, professor Gustavo, minerais como cobalto, o lítio que o senhor citou, manganês, terras raras, todos esses minerais estratégicos, eles podem dar para a África um poder de negociação como o petróleo deu para o Oriente?
0: De certa forma, e temos visto os movimentos como a política continental de minerais críticos, políticas nacionais a respeito de minerais críticos, e a grande questão nesse momento dentro do continente é a própria questão de esses minerais são críticos e estratégicos para quem e como. Para países como Estados Unidos, a visão de minerais críticos é por uma diminuição de uma dependência externa em grande parte de suas cadeias produtivas. Para países como a China, são grandes motores na sua própria industrialização. Mas dentro do continente, a visão que deve ser central nesse processo é uma visão de que esses minerais têm de ser críticos ao próprio processo de desenvolvimento africano. Então, nesse sentido, regiões como a África Central e principalmente a República Democrática do Congo, países como Zâmbia, países como Tanzânia, países como África do Sul e Namíbia e outros, essa grande visão de que existe é que tem uma nova demanda por minerais, que nós temos um controle muito alto das próprias reservas. Países como a África do Sul, que controlam mais de 90% do mercado de platina ou do manganês, cobalto na África Central. E de certa forma, eu acho que a África Central mostra um exemplo ainda muito inicial, mas que pode trazer um potencial de como mesmo trazer diferentes atores como Estados Unidos e China para trazer formas de investimento que são necessárias. Nós vimos esse corredor Lobito, que já os Estados Unidos já investem com apoio da União Europeia já por vários anos, que trouxe quase que imediatamente uma resposta da China de uma criação de um outro corredor de exportação que leva a África Central ao Oceano Índico, a Zatara, a ferrovia que liga a Zâmbia à Tanzânia, e do outro lado no Lobito liga Angola até a República Democrática do Congo e Zâmbia. A questão aqui é se essas formas de se ver a produção e a exploração de minérios que sejam acompanhados de outros investimentos a partir de investimentos de beneficiação, a partir de apoio a comunidades locais. Somente dessa forma de se ver os minerais não só como uma fonte de arrecadação de recursos por si só, mas como parte da estratégia continental de se aumentar essa quase obsessão continental a respeito de aumentar o seu próprio valor agregado, somente dessa forma a gente vai ver esses minerais críticos como sendo críticos ao próprio desenvolvimento do continente. E a grande responsabilidade nesse sentido é de volta à África, é de volta ao continente, de saber ver as oportunidades de negociação que isso traz, na negociação com diferentes atores e que tragam maiores benefícios às próprias comunidades e populações.
1: De tudo isso que a gente está conversando até o momento, professor, diante das riquezas, do crescimento demográfico africano, o senhor acredita que isso tudo possa fazer uma pressão em cima da ONU, pedindo revisão, uma reforma do Conselho de Segurança? É possível imaginar um Conselho de Segurança reformado sem uma representação permanente africana?
0: Eu acho que existem duas questões aqui. Uma é que existe um entendimento muito mais estabelecido de que qualquer eventual reforma do Conselho de Segurança tem de trazer uma maior representação africana. E não só por questões de responsabilidade histórica e moral, mas particularmente pelo fato da África ser, já neste momento, a maior região das Nações Unidas, com 54 países, com uma grande presença numérica dentro do continente. Mas eu acho que uma dificuldade dessa questão, muitas vezes, é que o foco, muitas vezes, em reforma de Conselho de Segurança tende a perguntar um pouco mais sobre quem deve fazer parte do Conselho de Segurança. Para mim, nesse momento, a grande questão é como fazer o próprio Conselho de Segurança mais eficiente, porque nesse momento, mesmo se por algum milagre tivéssemos uma reforma do Conselho de Segurança aceita pela Assembleia Geral e pelo próprio Conselho de Segurança, será que só a sua expansão de membros seria o suficiente para resolver essas questões de legitimidade, de capacidade desse órgão que tem uma centralidade na proteção e na resposta de ameaças à paz e segurança internacional? Eu acho que a conversa tem de sim falar sobre a representatividade e essa ideia que já vem desde 2005 do consenso de Zewini, que busca por pelo menos 2 assentos permanentes a países africanos, sem definir de antemão quais seriam esses países africanos. Isso é sim importante, mas temos de pensar de uma forma muito mais prática, muito mais estratégica a respeito dos riscos que temos nesse momento de maior competição geopolítica, de maior dificuldade de tomada de decisão de órgãos como o Conselho de Segurança, de fazer a própria Nações Unidas, que tem um papel central da África e de outras regiões de países em desenvolvimento, mas principalmente uma que lhes torne esses mecanismos muito mais eficientes. E nesse momento, o problema das Nações Unidas não é só um problema de representatividade, é um problema de capacidade de reagir, de interagir com questões globais e de fato de se fazer valer em contextos em que as Nações Unidas têm de ser vistas como essenciais.
1: A África, muitas das vezes, é vista como um bloco só, como uma coisa só. O senhor acredita que está aí também um dos grandes problemas do continente?
0: Sim, eu acho que essa visão de que o continente tem sempre de falar com uma voz única, talvez seja uma expectativa que eu vejo acontecer muito pouco em outras regiões do mundo. Nós vemos muito pouco essa demanda e essa ideia de que a América Latina tenha só uma voz, que a Ásia, que a Europa. Obviamente, existem certas questões em que o continente deve e pode ter um papel mais coordenado, mas principalmente entender que um continente diverso com 54 ou 55 países, dependendo de qual concepção a gente utiliza, pode sempre ter uma visão comum. Isso é não só utópico, mas muitas vezes maléfico ao próprio continente.
1: Ainda há pouco, o senhor colocou que as economias africanas não são complementares, muitas vezes são concorrentes. Aí vem a pergunta: a zona de livre comércio continental africana, ela poderia transformar o continente em um grande polo econômico integrado e reduzir assim a dependência a mercados externos?
0: Esse é um dos grandes objetivos, porque a questão da área de livre comércio africana, existe sim uma questão de tarifas, e a diminuição das tarifas sim dá ao continente um maior potencial de trocas, mas talvez essas barreiras não tarifárias que existem dentro dos continentes é um dos grandes potenciais de implementação da área de livre comércio africana. Porque para essa área ser bem sucedida, nós precisamos de uma maior padronização entre fronteiras e aduanas, precisamos de uma maior integração de infraestrutura, precisamos de uma maior capacidade de movimentação de pessoas e de bens dentro do continente. O que se torna muito difícil é um tempo, muitas vezes, que demora de chegar a um lugar da África até outro. Estamos em 2026 e em algumas regiões do continente, às vezes faz mais sentido sair do continente e voltar do que de fato conseguir essa conexão. Mas ao mesmo tempo, eu acho que esse grande potencial e essa visão estratégica do continente, ela nos permitem ver o continente talvez de uma forma muito mais desagregada também. Porque o que acaba acontecendo é um interesse de maior integração entre países da mesma região, da definição de quais áreas complementares na área de produção. Nós vimos isso já bastante aqui na África Austral, em que países como África do Sul, Lesoto, Namíbia, Botsuana, já têm, de uma certa forma, uma maior integração das suas próprias cadeias por meio de zonas aduaneiras, por meio de políticas monetárias integradas. E existe uma questão, às vezes, interessante. Um país muito pequeno como o Lesoto, que não produz nenhum automóvel, mas é extremamente integrado ao setor automobilístico da África do Sul, por meio da produção de assentos, por meio da produção de peças específicas. A questão aqui é como aumentar essa escala de integração dentro do continente, vendo além da questão de diminuição de tarifas entre os países, e sim numa maior atração de investimentos que melhorem a integração de infraestrutura, numa melhor coordenação entre estados nas suas próprias políticas públicas, no engajamento de como se define a interação entre fronteiras e aduanas, como se definem certos padrões e mesmo como se define a própria forma de se fazer trocas comerciais utilizando as nossas moedas locais.
1: Para terminar nossa conversa, professor, essa integração, o quanto ela ainda vai ter que esperar? Porque a gente ainda encontra em várias regiões uma instabilidade política. E aí eu pergunto, essa instabilidade política, ela é uma contestação da ordem internacional estabelecida no período pós-colonial? Ou é a África querendo mostrar que é a África e não o quintal dos outros?
0: Eu acho que é talvez uma resposta mais complexa. Eu acho que o continente, em grande medida, entende que esse processo de integração é um processo de longo prazo. Mas, ao mesmo tempo, temos de criar maiores condições de governabilidade, temos que criar maiores oportunidades dentro do continente para que qualquer solução política que seja feita, seja no Sahel, seja na região da África Central, ou seja mesmo em países como o Sudão, consigam não só chegar a um momento de estabilidade e estabilização nacional, mas ao mesmo tempo em que o potencial desses dividendos da paz, o potencial de não só um maior crescimento econômico, mas uma maior distribuição de recursos, de ganhos nacionais, sejam feitos de forma integrada, mas muitas vezes paralelas. Um não vive essa ideia que já é muito clara desde os Objetivos de Desenvolvimento das Nações Unidas, em que fala de uma forma muito clara que não existe desenvolvimento sem paz e não existe paz sem desenvolvimento, é que esses dois processos têm de ser integrados e têm que sim ser vistos não só como um processo que vai terminar amanhã, em 2 anos ou em 5 anos. Isso sim é um processo estratégico de longo prazo, muitas vezes com ganhos incrementais e muitas vezes é algo que você dá 2 passos para frente, 1 para trás, 3 para frente, 4 para trás, e entender que é normal um processo de desenvolvimento, de busca por estabilidade, em que nós não vamos ver um crescimento linear. Mas o que sim pode ocorrer no maior entendimento a partir de uma busca por maior desenvolvimento, por maior integração, é uma ideia de catalisar potenciais dentro de diferentes regiões e de se buscar por esse momento vias que são desenvolvidas pelo continente, que são lideradas pelo continente e que são adaptadas ao contexto. Ninguém espera que países africanos virem do dia para a noite como um país como a Suíça. Não só por conta de que nenhum país se torna um modelo claro de desenvolvimento, porque desenvolvimento por si só é um processo integrado a experiências nacionais e locais, mas ao mesmo tempo temos que buscar maiores formas de se potencializar esse crescimento, por meio de maior acesso de capital, por meio de maior investimentos dentro do continente, uma maior atração desses investimentos, por meio de investimentos continentais em questões de educação, em questões de saúde, de integração. Todos esses processos têm de ser vistos como importantes e ser vistos como parte de um processo de longo prazo e não linear de maior capacitação da África como próprio agente.
1: A gente teve o imenso prazer de ouvir mais uma vez a análise do professor Gustavo de Carvalho, chefe do programa do Instituto Sul-Africano de Assuntos Internacionais. Espero que você tenha gostado desse bate-papo tanto quanto a gente gostou, professor.
0: Muito obrigado e sempre muito contente de estar aqui com vocês.
1: Um grande abraço.
0: Um abraço.
1: O programa está chegando ao fim e você sabe os nossos recados. 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Espero que vocês tenham gostado muito do programa de hoje. A gente se despede. Até a próxima.
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5: Hoje é segunda-feira, 21 de setembro de 2026. Um homem de 56 anos caiu no Oceano Pacífico durante um cruzeiro entre o México e os Estados Unidos. Ele viajava com familiares e foi dado como desaparecido por volta das 10h30 da manhã de sábado. Câmeras de segurança do navio confirmaram que o passageiro havia caído no mar e a identidade dele não foi divulgada. Autoridades seguem as buscas pelo passageiro. Defesa do ex-vereador Milton Leite, de São Paulo, entrou com habeas corpus no Superior Tribunal de Justiça para tentar reverter a prisão dele. Leite foi preso na sexta-feira após se apresentar à polícia. Os advogados questionam a decisão e dizem que não há provas concretas da ligação de Milton Leite com o crime organizado. A polícia investiga suspeitas de envolvimento do PCC no transporte público de São Paulo. O IMET emitiu alerta vermelho de grande perigo para tempestades no sul do Brasil. A previsão de ventos de acima de 100 km por hora e queda de granizo. O alerta atinge áreas do Paraná, Santa Catarina e grande parte do Rio Grande do Sul. Em São Paulo, região próxima à divisa com o Paraná, tem alerta amarelo para tempestades. Já no Rio de Janeiro, o alerta também foi emitido para previsão de ventania em diferentes pontos da cidade.
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5: Na Lagoa, Avenida Epitácio Pessoa, com trânsito lento entre o viaduto Sanilé e a curva do Calombo no sentido Ipanema. Em direção ao túnel Rebouças, retenções no acesso ao viaduto Sanilé. Avenida Borges de Medeiros, com trânsito lento no sentido Gávea, entre o viaduto Sanilé e a Sociedade Hípica Brasileira. Em direção ao Rebouças, intensa movimentação de veículos ao longo da via. No Leblon, queda de árvore na rua Timóteo da Costa, deixando o trânsito interditado na via, bombeiros e light no local. Vamos para o Radar Sputnik no horário de Brasília, 3h05.
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6: Trabalhadores do campo, já poderão.
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7: E aí, apaixonados por história, beleza? Bárbara Pereira na área para revirar um episódio da história antiga. Em 1º de outubro de 331 a.C., nos campos de Galgamela, na Mesopotâmia, o jovem rei macedônio Alexandre Magno, então com apenas 24 anos, impôs uma derrota a Dario III, o rei dos reis do Império Persa Aquemênida. Foi mais um confronto direto entre os dois, mas o único que efetivamente quebrou a capacidade persa de resistência. Alexandre já chegava a Galgamela como um comandante experiente. Aos 18 anos, comandara a cavalaria decisiva na Batalha de Queronéia, ao lado do pai Filipe II. 2 anos depois, já como rei, assumiu o desafio de enfrentar um império que dominava praticamente todo o Oriente Médio, com um exército muito superior em número e recursos. Ainda assim, Alexandre conseguiu impor sua tática. Mais do que uma vitória militar, Galgamela marcou o colapso de um dos maiores impérios da antiguidade. Dario fugiu do campo de batalha e seria assassinado por seus próprios oficiais meses depois, encerrando a linhagem Aquemênida. Para Alexandre, a vitória abriu as portas não apenas do trono persa. E é sobre esse episódio que vamos falar hoje com os nossos convidados. No primeiro bloco, Pedro Henrique Lima e eu conversamos com Matheus Treck, professor de Arqueologia da Antiguidade na Universidade do Estado do Rio de Janeiro, a UERJ. E já no segundo bloco, eu converso com Daniel Bernardino, doutor em Filosofia pelo Programa de Pós-Graduação em Metafísica da Universidade de Brasília, a UNB. Bora lá então revirar a história da Batalha de Galgamela? A nossa conversa é com Matheus Treuque de Araújo. Ele é professor de Arqueologia da Antiguidade da Universidade do Estado do Rio de Janeiro, a UERJ. Matheus, muito prazer, viu? E muito obrigada por aceitar o nosso convite em conversar com a gente aqui do Virada.
8: Oi, pessoal. Eu que agradeço o convite de vocês para participar. É um prazer poder contribuir aí. Tá compartilhando meu conhecimento com vocês.
9: Bacana, professor. Quero também dar as boas-vindas, agradecer aqui a sua presença. Professor, quando a gente fala dos persas, foi ali um povo, né, um império que teve muitas fases, né? E no momento histórico, que é o tema, né, desse episódio aqui, era a época do Império Aquemênida, né? Um império que ainda era relativamente jovem nesse período, né? Se a gente for parar pra pensar nessa longa história aí do Império Persa. Queria que você começasse dando uma contextualização para os ouvintes, como se forma o Império Aquemênida e como ele chega aí no século IV antes de Cristo?
8: Então, o Império Persa Aquemênida, né, essa terminologia que a gente usa, é para uma entidade política que surge ali por volta de 550 antes de Cristo até 330, um período de mais ou menos uns 200 anos, e ele começa ali nesse sexto século antes de Cristo, justamente com a ascensão de uma figura chamada Ciro, né, que foi cognominado aí o Grande. É um rei de uma dinastia local, numa região que fica hoje no sul do atual Irã, Fars, né, que antigamente se chamava Anshan, e que anteriormente, né, a chegada dos povos falantes de línguas iranianas ali nessa região, era habitada pelos Elamitas, né? Então, antes da chegada dos persas, já tinha uma sociedade lá, né? Uma entidade política muito antiga, que vem desde o quarto milênio, que é a dos Elamitas. Os persas, né? Na verdade, os persas são falantes de uma língua iraniana, e vários desses falantes de línguas iranianas, eles migraram ao longo de vários séculos, sobretudo entre o segundo milênio e o primeiro milênio antes de Cristo, né, para a região ali do Planalto Iraniano, né, que nós hoje chamamos de Planalto Iraniano. E nós acreditamos que, em razão de um enfraquecimento desse Império Elamita que existia antes na região, os persas, né, que surgem nesse caldo cultural de contato entre os falantes de línguas iranianas e os elamitas, eles vão assumir um protagonismo nas realezas locais, né? Então tem uma dinastia aí, que é essa dinastia desse Ciro, que aparece num principado ligado a Anshan, que antes tinha sido uma das capitais dos elamitas. O que acontece nessa época é que os assírios, né, o império, né, o assírio, que é um império que vai mais ou menos de 900 a 600 antes de Cristo, ele, na sua fase final ali, ele tinha destruído as estruturas políticas dos elamitas, principalmente a capital de Susa. Então criou uma espécie de vácuo político e quem surge são os persas liderados pelo Ciro. E aí o Ciro, né, ele tem essa carreira impressionante, porque ele basicamente conquista quase todo mundo conhecido ali nessa parte oriental, né, Mesopotâmia, Planalto Iraniano, Anatólia, e vai até a Ásia Central, né, então ele faz uma série de conquistas, a mais famosa delas em 539 a.C. é a Babilônia, que era então a potência hegemônica, né, de sua época, e essas conquistas são continuadas por seus sucessores. Então o Cambises, que é o filho dele, vai conquistar o Egito, também uma outra grande potência regional, né, vai conseguir ali a aliança dos líbios no norte da África, na região da Cirenaica, vai também se expandir até a Núbia, né? E depois existe um momento de crise política ali por volta de 522, 520 a.C., com um dos irmãos do Cambises, né, que assume o trono, que é o Bardia, também chamado de Esmerdes. Ele é tratado como, em um determinado momento, né, como uma figura, um impostor, né, como se fosse uma outra pessoa que se apresenta no lugar desse filho de Ciro, desse irmão do Cambises, e ele é tirado do poder por um grupo da nobreza persa que coloca o Dario I. Né? O Dario I vai reinar aí de 522 a 486 a.C. e esse é o auge, digamos assim, do Império Persa. Dario I é um rei que vai fazer uma reforma administrativa, tributária, né? Vai reorganizar o império, vai estender o domínio até a região do Paquistão, né? Vai tentar conquistar ali a parte acima de Dardanelos, né, perto do Mar Negro, na costa norte do Mar Negro, vai expandir o império, e aí a gente está falando de um momento de auge. E a gente normalmente fala do império como Aquemênida, por quê? Porque Aquemênida é o Aquemenes, é o epônimo desse Dario primeiro, né? Um dos antepassados que ele coloca ali na genealogia dele, ele também vincula esse antepassado ao Ciro, né? Que é o fundador desse império. Bom, e aí nós, né, nesse episódio vamos falar mais pro final do império. O império, ele passa por sucessivos reinados, né, dentro dessa dinastia. Alguns reinados passam por momentos de crise também, então a gente tem o Dario II, por exemplo. Ele vem de uma ala da linhagem familiar que não era, a princípio, a primeira, né, a entrar na sucessão. Depois a gente tem também o próprio Dario III, de quem a gente vai falar, que também chega no poder depois de uma crise dinástica. Mas, de forma geral, a gente não vê um sinal de enfraquecimento, né? A gente vê um auge, mas depois os reis sucessivos, eles conseguem manter o império em linhas gerais nas suas fronteiras, né? Então eles têm ali alguns reveses contra a Grécia, tem problemas no Egito, mas o império continua muito extenso, né? O império mais extenso conhecido até então, e funcionando, né? A gente vê a documentação do dia a dia, enfim. Essa fase final, ela é final, e hoje a gente vê ela, né, como, né, o Dario III, que vai reinar ali de 336 a 330, mais ou menos, antes de Cristo, como final, né, uma decadência, mas porque a gente sabe o que veio depois, né, com Galgamela, as conquistas do Alexandre, mas na prática, esses reis, né, que vêm depois, eles são reis eficientes no geral.
7: Agora, já que o senhor citou o Alexandre, Alexandre o Grande, grande personagem da história, né, mundial, como é que ele se atrai por esse Império Persa? O que que atrai ele nesse império?
8: Ora, aí a gente tem uma questão que vem até antes do próprio Alexandre, né? O Alexandre e o pai dele, o Filipe II, né, dinastas ali da Macedônia Antiga, eles têm um projeto imperial. O Filipe II é um rei, enfim, impressionante também na dimensão das suas conquistas, né, o pai do Alexandre. O Alexandre, ele segue em grande medida esse projeto imperial do pai dele, e o que eles justificam, o que eles usam para justificar esse interesse na Pérsia, em grande medida, é uma suposta vingança contra o que os persas tinham feito contra os gregos durante as campanhas do Dario I, que é esse rei que eu mencionei para vocês, e o filho dele, o Xerxes, né, que reina aí de 476 a 465 antes de Cristo. Então, o Xerxes I e o Dario I, eles tinham feito uma campanha contra a Grécia, e o Xerxes, de fato, chegou a entrar em Atenas, né, que é um símbolo ali do caráter helênico do continente. Destruiu a Acrópole, né, queimou a Acrópole, a gente vê isso nos vestígios arqueológicos e tudo mais. E depois eles foram derrotados, mas, né, causaram ali um grande dano. E o Alexandre, ele justifica essa campanha contra a Pérsia dizendo que ele está se vingando de um dano causado aos gregos no passado. Então, nessas guerras médicas, né, que nós chamamos as guerras médicas, foi a tentativa dos persas de anexar a Grécia continental. E os persas, eles vão até, de fato, invadem Atenas, né, destroem a Acrópole. Ali, nos principais episódios, na Batalha de Maratona com Dario, em 490 a.C., e dali em 480, 479 a.C., são as derrotas do Xerxes em Plateias e Salamina. Então os persas, eles de fato haviam tentado conquistar a Grécia, foram repelidos, e aí o Alexandre usa isso como um pouco de propaganda, digamos assim. Ele fala, eu vou fazer uma campanha juntando os gregos, né, com os macedônios. Os macedônios estão sempre pedindo a liderança de uma confederação junto com os gregos, para punir os persas por essa campanha. Mas a verdade é que por trás disso existe um desejo de expansão imperial, né, um interesse ali por controlar o Egeu, por ter uma supremacia marítima no Mediterrâneo. Então tem outros interesses práticos envolvidos. É uma mistura, digamos assim, também desses dois elementos, essa propaganda, essas questões estratégicas e a própria personalidade do Alexandre, né? Porque pelo que a gente sabe, pelos historiadores dele, né, é uma figura que tomava muitos riscos e não se cansava, né? Ele foi até os confins do mundo conhecido e não parava. Ele foi obrigado a parar, né, de se expandir.
9: Uhum. Professor, quando que ocorrem os primeiros embates entre Alexandre e os persas?
8: Bom, o Alexandre, ele vai, depois da morte do pai dele, né, o pai dele é assassinado, ele assume o trono, e ele vai convocar ali por volta de 336 a.C. uma aliança ali com os gregos, né, que é recusada só pelos espartanos, ou pelos espartanos em particular. E ele vai, avança ali pela região de Dardanelos, ali do Mar Negro, entra no que seria a atual Turquia. Bem na primeira batalha, né, que ele tem contra os persas, região de Grânico, né, do rio Grânico, que é uma batalha que a gente data de 334 a.C. É engraçado que nessa batalha, o Dario III, né, que nessa época está governando a Pérsia, ele não manda, ele não vai ele mesmo, né, combater, é como se ele achasse que não é tão importante assim. Ele manda uma coalizão de sátrapas, né, que são governadores locais, para fazerem frente a essa invasão Macedônia. E aí eles são derrotados, né, nessa batalha. O Alexandre avança mais, ele vai ter outros embates, né, ele se aproveita dessa vitória de Grânico para poder tomar o controle de várias regiões ali da Anatólia, que corresponde à atual Turquia, e ele vai avançar ainda na região da atual Turquia, mas mais para o sul. Ele vai ter uma batalha em Issu, né, em 333 a.C., que é uma batalha aí sim na qual o exército persa tem uma mobilização muito grande de contingentes, né, de infantaria, cavalaria, né, se a gente acreditar nos autores do Alexandre, números bem altos, né, de infantaria, e tem um embate decisivo ali com Alexandre, com a participação do Dario do lado dos persas, né, então Dario vai em pessoa, o rei vai em pessoa, na sua carruagem, e ali ele quase morre, né, num embate no qual Alexandre consegue se aproximar dele, ele tá no centro ali das fileiras de batalha, e o Alexandre consegue se aproximar dele, ele se assusta, de acordo com as fontes, entra em pânico e foge. E daí o Alexandre ganha essa batalha de Issu e prossegue. Daí só que em vez dele já ir para nossa batalha de Galgamela, né, que nós vamos falar mais à frente, ele vai e se expande ali para a região do Levante. Né, então ele tem um embate importante em Gaza, né, que é um centro fortificado persa, derrota um governador local, um eunuco chamado Bates. Depois ele toma o Egito acaba se entregando facilmente para o Alexandre, porque já estava desguarnecido, né, boa parte das tropas a gente imagina que foram usadas na batalha de Issu, e ele, enfim, faz uma pequena viagem ao interior dos desertos ocidentais do Egito, para o oásis de Siwa, depois volta e toma a cidade de Tiro, que fica no sul do Líbano, inclusive foi bombardeado agora, né, nas guerras que estão acontecendo, nos bombardeios de Israel ali no sul do Líbano, um sítio arqueológico nessa região, uma cidade que resistiu muito. O Alexandre fez um cerco, né, duro contra essa cidade, ele consegue derrotá-los, e aí ele prossegue para o coração do Império. E ali o Dario se prepara, mais uma vez, chamando tropas da parte da Ásia Central, principalmente do norte do Irã, para fazer um novo embate com o Alexandre. Esse é o embate decisivo, que é a Batalha de Galgamela.
7: Já que você tocou nesse embate decisivo, a gente quer saber, né, o que, que foi esse embate decisivo, o que foi a Batalha de Galgamela, em que ambos se encontram ali.
8: Então é uma batalha, né, de mais ou menos outubro ali de 331 a.C. A gente tem o Dario, né, como eu falei para vocês, ele já tinha sido derrotado indiretamente em Grânico, naquela campanha na qual os sátrapas tinham lutado em nome dele. Depois ele perde nisso, e isso é uma derrota que é bastante desestimuladora para ele, porque ele tinha de fato mobilizado muitos homens para essa campanha, só que parece que o terreno, a gente ouve isso dos historiadores, né? Quando eu falo dos historiadores do Alexandre, só para explicar para o público, normalmente a gente está se referindo a alguns autores que escreveram em grego e latim, já do período do século I depois de Cristo, II depois de Cristo, normalmente, que se basearam em fontes da época do Alexandre. O Alexandre, ele tinha diários, historiadores oficiais, né? E os seus generais também contaram partes da campanha dele. Então a gente tem esse olhar bem, digamos assim, centrado no lado macedônio, na versão dos macedônios, que chegou até nós, né? Então a gente tem essas versões, e eles falam que o Dario III ali, ele teve uma desvantagem nisso, porque ele foi com uma tropa muito numerosa, num terreno muito estreito, que o Alexandre conseguiu fazer ele acabar se deslocando para uma área muito estreita, e isso acabou jogando em desfavor dele. E ali em Galgamela, né, que é uma região perto de Arbela, do lado ali, do lado direito do Rio Tigre, a gente tem ele tentando fazer, ajuntar um exército novo, né, um exército poderoso, numa área mais favorável a ele, mais ampla. Né, então ele procura um terreno mais amplo, os autores, né, esses historiadores do Alexandre, falam que ele inclusive aplainou o solo em algumas áreas para favorecer a cavalaria, né? A cavalaria precisa ter uma área ampla para conseguir cavalgar e plana. Ele teria colocado estrepes, né, artefatos de metal para perfurar os cavalos inimigos, né, os soldados inimigos. Ele teria colocado armadilhas no terreno, então ele se preparou para essa batalha. E o Alexandre foi em direção a ele nessa batalha de Galgamela. aparentemente, também mais uma vez, pela versão dos autores de Alexandre, né, dos historiadores de Alexandre, num contexto altamente desfavorável para ele, porque ele tinha um número, em termos numéricos, ele tinha um número de infantaria e cavalaria inferior ao Dario, mas mais uma vez ali o Dario vai conseguir derrotar, o Alexandre vai conseguir derrotar o Dario III, né? Então a gente tem uma série de erros ali estratégicos que acontecem do lado persa, aparentemente, né, que tem a ver principalmente eles terem deixado num determinado momento, né, que eles estavam fazendo os flancos leste e direito dos macedônios cederem, eles acabam abrindo um espaço no centro para avanço dos macedônios, e o Alexandre Dario mais uma vez tem que fugir, né? Mais uma vez ele se vê ali numa situação de vulnerabilidade e ele tem que fugir do Alexandre. E a gente precisa entender que o rei nesse contexto no Império Persa, né, porque ele acaba fugindo nessas duas batalhas, né, isso e Galgamela, ele foge em grande medida porque ele corporifica a unidade do Império, né? Então a morte dele seria um desastre do ponto de vista institucional. Então, normalmente, o rei ele tem toda essa preocupação em se manter íntegro e tentar fugir sempre para conseguir compor uma nova força, né? Mas que esteja centrada na sua figura, né? Mantendo assim essa unidade do Império.
9: O Dario, ele é assassinado, né? Apesar dessa fuga, ele é assassinado ali no ano de 330 a.C. O Alexandre queria que o rei persa fosse morto? Ele era a favor dessa decisão de matá-lo?
8: Essa é uma outra história espinhosa da antiguidade. O Dario, ele vai, né, ele tenta fugir quando ele perde essa batalha em Galgamela, ali, né, que eu falei pra vocês, na região perto de Arbela. Ali abre o portão pro Alexandre ir pra Babilônia, né, e ele vai pro norte, ele vai junto do sátrapa da Bactria, o Besso, e o Nabarzanes, que é uma espécie de general de elite ali, ou um quiliarca que a gente fala. E diz a tradição grega que o Dario, em um determinado momento, foi acorrentado, né, e morto pelos seus próprios oficiais, que já estavam descontentes com a gestão dele da guerra. O Alexandre, né, tem algumas versões de que o Alexandre ainda encontrou o Dario morrendo, né, moribundo, que ainda não estava totalmente morto, que o Dario pede para o Alexandre, vingue minha morte, né, como se ele fosse uma espécie de sucessor do Dario III. Então, para o Alexandre, essa morte, ela acabou sendo instrumentalizada e tratada como uma peça de propaganda, porque daí o Alexandre pode falar, olha, né, ele derrotou o Dario em combates, né? Só que o Dario não foi morto em combate, ele foi morto traiçoeiramente pelos seus próprios oficiais. E em determinado momento, a partir desse assassinato traiçoeiro, né, supostamente, da forma como é contado para nós, o Alexandre diz, olha, eu vou vingar a morte do seu rei. E isso para ele é muito importante porque ele acaba tendo um motivo para justificar a lealdade de parte da sociedade persa ou daqueles povos que estavam sob controle dos Aquemênidas, né? Então ele consegue ganhar um apoio ali, as sátrapas, magnatas persas começam a enxergar nele um verdadeiro sucessor do Dario III, como se ele realmente tivesse legitimidade ali a suceder esse rei.
7: E aí, quando Alexandre toma aí esse poder, isso tem uma representação para o Império Persa. O que que representou a vitória de Alexandre?
8: Isso é um tema debatido, né? Então, alguns autores vão falar, isso foi a queda do Império, né? O Alexandre, ele chega, ele derrota ali o Dario em Galgamela. A partir dali, ele vai avançar, vai tomar a Babilônia, né? Que é uma das regiões mais ricas do Império, é recebido lá. Depois, ele avança, vai derrotar esse Besso, né, que matou Dario III, ele vai ser punido, de fato, pelo Alexandre. Alexandre vai pegar toda a parte ali da Ásia Central, vai ir até o Paquistão, avançar até a Índia, né? Então, ele tem ali um percurso de tomada desse império todo, que passa para as mãos, então, de um grupo estrangeiro, né? Um grupo que não é persa. Então, a gente poderia tratar como o fim do Império Persa, né? A crise final, né? Mas alguns autores, por exemplo, Pierre Briand, que é um dos maiores estudiosos do Império Persa, ele fala que o Alexandre é o último dos Aquemênidas, né? Ele fala, o Alexandre, ele não representou uma ruptura necessariamente com o Império Persa, mas ele passa a se colocar no lugar de um rei oriental. Isso a gente vê nas próprias fontes também um pouco desse discurso, né? Os historiadores do Alexandre falando que ele, conforme ele vai entrando no Império, ele vai se orientalizando. Ele casa com a Roxane, né, que é uma mulher oriental, ali da Zogdiana. Ele vai adotando costumes persas. E ele realmente se apresenta, ou quer se apresentar, como um rei ao estilo Aquemênida. ele se deifica, né, se diviniza, que é uma coisa que é mal vista pela sociedade macedônica. Então Alexandre acaba, ele acaba, de alguma forma, continuando esse império. Então, para muitos, ele ainda representa uma continuidade. E daí, essa corrente de historiadores que segue o Pierre Brielle, eles vão falar, olha, com esse momento histórico, a gente ainda está no horizonte do Império Aquemênida. É com os sucessores do Alexandre, né, que a gente realmente vai ter esse facelamento do império. Então, Alexandre, quando ele morre, né, há uma disputa ali entre um dos generais dele, o Perdiccas, e um outro grupo, né, que favorecia uma sucessão dentro da família do Alexandre, e depois os generais dele vão combater entre si e conseguir ali reunir esferas de influência. Então a gente vai ter Ptolomeu no Egito, né, que vai virar um faraó, depois o Seleuco nessa região que seria o Antigo Oriente Próximo, né? Então a gente começa a ter essas divisões aí regionais, aí temos facilamento, o fim desse grande império.
9: Sim, é interessante, professor, quando a gente fala da história dos grandes impérios no mundo, houve impérios que, ao conquistarem um novo território, eles absorviam a cultura local ali, né, meio que se misturavam. E esse era o caso do Alexandre, né, essa era uma característica muito forte do Alexandre, não só no caso do Império Aquemênida, mas também na própria Grécia, né, ele era um admirador aí da cultura helênica. Isso era uma estratégia dele, professor, para estabelecer esse domínio, ou de fato ele tinha isso como um ideal, assim, como um propósito, uma afinidade com essas culturas que ele conhecia e ia conquistando ali?
8: Olha, é uma boa pergunta. De um lado, né, quando a gente fala da Macedônia, os macedônios já antes do Alexandre, eles têm, enfim, os macedônios eles falam uma língua grega, né, eles podem até ser considerados gregos, embora muitos gregos os tratassem como grupos diferentes, né, do ponto de vista identitário. Mas os macedônios têm já desde muito tempo, então essa aproximação, essa helenofilia, né, esse amor pela cultura da Grécia continental, principalmente ateniense. O Alexandre, ele de fato, ele perdoa ali Atenas, né, nas revoltas atenienses, porque é um símbolo, né, desse caráter helênico, desse auge, né, dessa civilização. E quando ele vai para o Oriente, parece que ele faz uma composição também, né? Não tanto inicialmente por uma admiração, embora ele tenha uma certa admiração por uma figura em especial, né? A gente imagina o Ciro, o Grande, justamente um conquistador como ele, mas ele começa de fato a ceder por, em parte, necessidade, que ele precisa, né? Não pode governar um império daquele tamanho hostilizando as tradições locais. Talvez também por ter sido seduzido por parte daquela cultura, daquele modo de vida, né? Então acho que tem tanto uma questão prática, uma questão de admiração. Essa relação deles, né, com o mundo persa é o que vai dar origem a essa noção que a gente tem de helenismo. O helenismo é um conceito cunhado pelo Johann Gustav Droysen, né, um autor alemão do século XIX, um historiador, um dos maiores nomes da historiografia, e ele vai justamente ver esse helenismo de uma forma positiva, porque ele envolve uma hibridização, né, uma mescla entre um caráter helênico, um caráter oriental, que na concepção do Droysen permite manter essa unidade, né, entre grupos distintos. Então é como se esse caráter híbrido, esse caráter novo, né, que parte de duas grandes matrizes culturais, né, na mentalidade do Droysen, ele permitisse a união, ele permite que áreas heterogêneas passem a ser governadas por um líder. Não à toa ele está escrevendo isso também num contexto em que a Alemanha está passando por um processo de unificação, né, em que se almeja um processo de unificação na Alemanha. Então ele está projetando um pouco do contexto do presente dele, né, como a gente pode construir uma unidade a partir da heterogeneidade. Ele olha muito para o Alexandre como esse modelo, e aí pensa nesse fenômeno de helenismo. Até hoje a gente fala de período helenístico, helenismo, para definir esse momento que é inaugurado com as conquistas do Alexandre, né? Então as conquistas do Alexandre elas vão gerar um momento aí de união entre o que era esse Oriente Próximo Antigo com o Mediterrâneo Ocidental, e isso não vai acabar, né? Vai continuar assim por muito tempo. O Império Romano vai ser um catalisador dessas tradições híbridas, né? As pessoas vão continuar tendo tradições que têm parte, devem parte das suas bases ao mundo grego e parte ao mundo oriental, né? Então existe essa esfera comum desde então.
7: Agora, professor, por que que Alexandre decide incendiar a cidade de Persépolis no ano de 330 antes de Cristo?
8: Boa pergunta também. São excelentes perguntas, porque inclusive várias dessas questões são debatidas, né, pela historiografia. Teve muito debate sobre a própria natureza da evidência arqueológica, né, para esse incêndio. Hoje os arqueólogos falam, não, de fato houve essa destruição intencional, né, um incêndio intencional lá no complexo de Persépolis, que não aconteceu, por exemplo, em outros lugares. Em Passágada, por exemplo, ele respeitou a tumba do Ciro Grande, né, ele teve esse respeito, né, pelo fundador do Império, mandou reparar a tumba. Em Susa a gente também não vê isso, mas em Persépolis a gente vê, né, interessante. É como se fosse uma concessão, a gente vê os autores falando, nesse caso de Persépolis, que foi uma concessão que ele fez para essa elite macedônia, né, de falar, ó, o Xerxes destruiu a Acrópole, então vamos de fato vingar os atenienses, vamos destruir a capital deles, né? Persépolis, inclusive o nome de Persépolis em persa antigo é Parsa, que é um termo que significa persa, Pérsia e o nome da capital, Persépolis, né? Ele tem os três significados. Ele vai lá, então, nessa que é a capital, o coração, né, do Império Persa, ele faz esse ato de vingança, esse ato de... é um verdadeiro talião, né? Vamos retribuir uma violência com outra. Então, como ele destruiu a Acrópole, né, a gente vai destruir Persépolis. Então tem um pouco desse jogo retórico aí. Mas, no geral, ele não é tão violento a ponto de perpetrar os mesmos atos em todas as capitais. Se ele fizesse isso, ele ficaria muito enfraquecido perante as populações locais, né? Então ele tem esse cuidado. Ele é realmente... muito do que o Alexandre fez é realmente impressionante do ponto de vista estratégico, ideológico até hoje, né? Porque ele teve muitos cuidados, ele calibrou muito ali a forma como ele lidou com esses grupos conquistados.
9: Professor Matheus Treuque de Araújo, professor aí de Arqueologia da Antiguidade na Universidade do Estado do Rio de Janeiro, quero muito agradecer a sua participação aqui no Virada de História, o tanto de conhecimento que você trouxe pra gente dessa última dança aí entre Alexandre e Dario, que aconteceu em Galgamela, e todo esse contexto de embates entre persas e macedônios. Muito obrigado e até uma próxima.
8: Obrigado, gente, eu que agradeço.
7: Foi ótimo, professor. Tchau, tchau.
8: Obrigado, gente. Tchau, tchau.
7: A nossa conversa neste bloco é com Danilo Bernardino. Ele é doutor em filosofia pelo programa de pós-graduação em metafísica da Universidade de Brasília. Atualmente é professor na rede pública do Distrito Federal. Professor Danilo, muito obrigado por aceitar o nosso convite.
10: Muito obrigado, prazer é meu.
7: A gente vai falar sobre essa grande derrota, né, do Império Persa por parte de Alexandre, que ficou conhecido como Alexandre o Grande. E aí eu queria já começar perguntando como foi esse processo, uma vez que Dario tinha um exército muito maior e essa superioridade numérica não garantiu a vitória, né?
10: Primeiro, você disse uma coisa muito interessante, né? Uma grande derrota do Império Persa, né? Porque para as fontes aquemênidas orientais, o Macedônio Alexandre foi um grande flagelo, né? O Alexandre, a campanha asiática macedônica, ou grego-macedônica, é uma grande tragédia. Agora, para um tipo de narrativa histórica ocidental, o Alexandre é um grande conquistador, né? Além disso, é muito interessante essa questão, certamente, porque, de um lado, nós temos o Império Aquemênida. Quando eu digo Aquemênida, eu estou me referindo ao Império Persa, porque a dinastia governante na Pérsia era a dinastia Aquemênida, que já existia havia mais de 200 anos, fundada por um personagem bíblico, né? Ciro, o Grande, e um império enorme, de proporções colossais, desde a Ásia Menor até a região da Índia, altamente institucionalizado, com um exército experiente, heterogêneo e enorme. Os gregos já tinham sofrido disso quase um século antes, ou mais de um século antes, durante as guerras médicas, né? E, do outro lado, nós temos um reino até então marginal na história grega, que é o reino macedônio. O reino da Macedônia é um reino de fronteira, que está entre o que é grego e o que é bárbaro. Na verdade, entre os gregos havia uma discussão intensa e importante a respeito da helenicidade dos macedônios, Alguns gregos defendiam, na verdade, que os macedônios eram bárbaros e que Filipe II, pai de Alexandre, que começa essa história toda, era um bárbaro, que deveria ser temido e não atraído. E outros gregos defendiam que, na verdade, a Macedônia fazia parte da comunidade grega. A gente tem que lembrar que a Grécia Antiga não formava um território muito bem definido, não era um estado centralizado, né? O que é a Grécia Antiga? Um conjunto de várias cidades-estado, as pólis, espalhadas por toda a região do Mediterrâneo, não só pela região da Grécia. Então, para esses gregos, alguns gregos, os macedônios seriam gregos, sim, né? O que nós podemos dizer hoje, com segurança, que essa discussão é um pouco vazia e que, na verdade, os macedônios formavam um reino de fronteira, definitivamente, né? Ao passo que falavam um grego um pouco estranho, ao passo que participavam nos Jogos Olímpicos, devem ter forjado essa genealogia grega, né? O rei macedônio que inclui os macedônios nos Jogos Olímpicos é um rei também chamado Alexandre, só que Alexandre é primeiro. E tem outra coisa, né? Durante as guerras médicas, mais de um século antes, os macedônios participam da guerra ao lado dos persas. Nessa época, o reino macedônio era um reino vassalo ao reino persa. Mas, ao mesmo tempo, o rei Alexandre, nessa época, mesmo Alexandre I, ficou conhecido como rei filo-heleno, porque estava ao lado dos persas, mas, aparentemente, em alguns momentos, ajudava os gregos. Então, de um lado, você tem esse reino marginal, grego ou não grego, com a dinastia chamada Argirda, já bem estabelecida, que começava a ganhar importância no mundo grego, né? A gente tem que lembrar, a gente pode falar disso depois, mas quem começa essa história toda é Filipe II, pai de Alexandre, né? Alexandre o Grande apenas termina essa história, mas quando Alexandre assume o trono, os macedônios já eram senhores, já exerciam uma hegemonia na Grécia continental. E do outro, esse império é formidável, completamente incrível, institucionalizado, histórico, que nunca deu muita sorte com os gregos, essa é a verdade, né? 150 anos antes, um pouco mais, os persas de Xerxes e Dario foram expelidos da Grécia por atenienses e espartanos. Então, como explicar o triunfo macedônio? A campanha asiática começa em 334 a.C. e, surpreendentemente, os macedônios, liderados sempre por Alexandre, Alexandre é um rei guerreiro, isso é uma tradição macedônica, né, diferentemente da tradição monárquica persa, mais institucionalizado, o rei exercia um papel mais simbólico, não no campo de batalha. Os macedônios vencem os persas em três batalhas decisivas, né? Grânico, Isso e a famosa Galgamela. Isso acontece em três anos, rapidamente, né? Então, o que explicar essa vitória macedônia é uma pergunta interessante, mas com uma resposta altamente complexa, né? E a gente tem que dividir essa resposta em algumas partes.
7: Agora, professor, para a gente entender essas partes que o senhor aí menciona, se tem a questão psicológica, porque a gente, quando fez a pesquisa aqui, descobriu que Alexandre, né, teria adiado o ataque para desgastar psicologicamente o opositor. Essa manipulação psicológica está dentro desse pacote aí de partes que o senhor ia nos trazer? Ou não?
10: Nós temos informações detalhadas sobre essas batalhas, né, as principais batalhas, mas são, na maior parte das vezes, informações enviesadas, né, de fontes secundárias, terciárias, que escreveram séculos depois dos acontecimentos. Infelizmente, nós não temos nenhuma fonte primária grega ou romana sobre a vida de Alexandre. Todas as fontes principais sobre Alexandre, gregas ou latinas, datam de 200, 300 anos depois, e normalmente são fontes enviesadas no sentido de sempre engrandecer o gênio militar de Alexandre. Então a gente tem sempre que suspeitar desses momentos de genialidade, sabe, de grande superioridade intelectual. Então fontes que, ao mesmo tempo que pretendem elevar, né, a estima macedônica, também tentam diminuir a importância ou a capacidade persa. Existe isso, né? Mas, entrando nesse assunto, a gente poderia explicar a vitória macedônica a partir de alguns fatores, certamente, né? Primeiro, esse que eu mencionei agora há pouco, a monarquia macedônia, uma monarquia que já era antiga essa altura, mas com um caráter altamente militarizado, né? Antes de qualquer coisa, o rei macedônio, ele é aclamado pelo exército. Então, não existe uma hereditariedade muito objetiva. Por exemplo, o pai de Alexandre, Filipe II, é um usurpador. Ele usurpa o trono de seu sobrinho, Perdiccas, porque é mais velho, porque é respeitado pelo exército, né, pelos homens do exército, a aristocracia guerreira. Então, quando Alexandre assume o reino da Macedônia em 336, ele é aclamado pelo exército, ele já tem experiência de batalha e é o próximo passo a ser dado. Acho que Alexandre não teve muita escolha. Nós sabemos, com alguma segurança, que Filipe II já planejava uma expedição asiática. Né? Isso já aconteceria, isso já estava mais ou menos pronto. Dois anos antes de morrer, Filipe II fundou a Liga de Corinto, que atribuiu a ele o título de Egemon, que é o chefe militar grego em uma expedição militar. Ao mesmo tempo, do outro lado, já que a gente está falando dessa questão psicológica, mais ou menos na mesma época que Alexandre assume o trono, a Pérsia também está passando

0: durante a expedição asiática, teriam dado a eles vantagens, né? A gente pode dizer que o exército macedônio foi a maior máquina militar do Mediterrâneo Antigo até a ascensão do exército romano, e certamente influenciou bastante, né? E algumas inovações, como, por exemplo, a sarissa, né? Sarissa era uma lança usada pela infantaria, que tinha mais de 6 metros e que ficava à frente da infantaria. Então, antes do choque direto, o exército inimigo, a infantaria inimiga, era atingida por essas lanças enormes, causando um problema. Uma outra questão importante é a articulação entre essa infantaria, que uma infantaria mais leve, uma infantaria mais pesada, e uma cavalaria flanqueada. Então, o que os macedônios fizeram em alguns momentos, em especial em Galgamela, é o choque direto com o uso de sarissas e uma cavalaria altamente móvel, ágil, em forma de cunha, que os macedônios chamavam de êmbolo, né? Então ela era uma cavalaria em formato de seta, pontuda, né? Que contribuía e que facilitava a sua mudança de direção, era muito rápida e muito ágil. Então a articulação entre a infantaria e a cavalaria é algo importante presente nas batalhas decisivas, né? E, além disso, Alexandre enfrenta muitas batalhas de cerco, e os macedônios inovam nesse tipo de conflito, né? Antes disso, a principal estratégia em um cerco de uma cidade era isolar a cidade, fazer com que as pessoas ali passassem fome, e os macedônios começam a desenvolver torres impressionantes de cerco, né, que eles chamavam de Helépolis, e que depois, no período helenístico, vão ficar maiores ainda. Então, além desse fator psicológico, o elemento técnico é fundamental, eu diria que é mais fundamental.
1: Agora, professor, houve de fato a oferta por parte de Dario a Alexandre de um pedaço ali de terras em troca de uma paz, ou isso também está dentro desse campo que o senhor falou ainda de muitos mitos criados em torno dessa história?
0: Legal que você tenha levantado isso. Bom, certamente nós conhecemos essa história por meio dessas fontes, né? Mas algumas dessas fontes que consultaram fontes primárias diferentes mencionam essa história. E não é improvável, né, a gente imaginar que uma correspondência entre esses dois reis, né, o rei da Macedônia e o grande rei, Dario, tem acontecido. Na verdade, isso é esperado, né? E aí nós temos algumas versões sobre essa correspondência. Por exemplo, uma fonte importante sobre a vida de Alexandre é um grego chamado Ariano, que escreveu de Nicomédia, que escreveu em grego. Ariano relata que após a Batalha de Isso, que é a segunda batalha decisiva contra os persas, acontece em 333 a.C., portanto, 10 anos antes da morte de Alexandre, que Dario teria oferecido paz, teria oferecido terras, mas que em resposta Alexandre teria dito que estava vingando os gregos do assédio persa mais de 100 anos antes, durante as guerras médias. Alexandre se coloca sempre, ou pelo menos em muitas ocasiões, como líder grego. Ele que sofria oposição em várias cidades gregas importantes, como Atenas, né? Os macedônios sempre foram mal vistos em Atenas. Quando Alexandre morre, existe uma grande conspiração para tirar o macedônio que estava no poder lá, o Antípatro. Antes de Alexandre começar a expedição asiática, aconteceu uma grande rebelião em Tebas, e aí Tebas é completamente destruída, mas Alexandre sempre se coloca como defensor dos gregos. E em resposta a Dario, ele diz que estava ali não por ele, mas defendendo os gregos, ou vingando os gregos. Também diz nessa carta que estava vingando o seu pai, porque segundo Alexandre, nessa versão de Ariano, os persas teriam participado do complô que teria resultado no assassinato de Filipe II, que aconteceu na Grécia em 336, e que não desistiria de ir atrás de Dario. Certamente uma carta bastante desesperadora para Dario. Já uma outra fonte muito importante e assim, deliciosa de ser lida, que é Plutarco, também escreveu em grego, Plutarco conta essa história também, e aí ele teria ouvido um conselho de um general seu, chamado Parmênio, um general importante que serviu Filipe II antes. Parmênio disse que se fosse Alexandre, aceitaria a proposta de Dario. E Alexandre, segundo essa fonte, né, teria dito que se fosse Parmênio, também teria aceitado. Sim, mas assim, sempre no sentido de criar um mito, né, genial, de um líder corajoso, que os gregos chamariam de Isoteus, né? Isoteus é como um deus. Na verdade, Plutarco chega a dizer

0: que Alexandre diz para seus companheiros que só saberia, que na verdade só sabia que era mortal e não imortal, porque ele tinha duas fraquezas humanas, as duas principais fraquezas humanas, que era o cansaço e um apetite sexual que um deus não teria, né, que seriam fraquezas humanas. Mas a divinização em torno da figura de Alexandre durante a sua vida e após a sua vida é um capítulo à parte e é fantástico também.
1: Pois é. Agora, professor, há um fato de, isso é concreto, talvez não esteja aí nesse campo que os senhores vêm apontando aí de alguns mitos criados também em torno das duas figuras, né, e dessa história como um todo, é de que Dalil foi assassinado por seus próprios oficiais, né?
0: Provavelmente foi, né? O que as fontes principais sobre Alexandre dizem é que depois de escapar de Galgamela, Dario foge de Galgamela, né? Que é a batalha decisiva. Dario participa de duas batalhas decisivas, isso e Galgamela. As fontes, né, elas convergem a esse respeito. Dario teria fugido após Galgamela e teria sido capturado por um conselheiro ou um usurpador, né? Se não me engano, chamado Bessus. Agora eu não vou lembrar. Mas e esse cara, um personagem anônimo até então, mata Dario e usurpa, de maneira completamente ilegítima, o governo persa, a coroa persa, né? Mas logo, logo esse é capturado pelos macedônios e aí é executado também, né? De modo que em 331 a.C., a campanha asiática, que tinha começado 3 anos antes, já tinha acabado, né? Já tinha acabado. A essa altura, Alexandre já tinha passado pela região do Levante, a região Palestina, né, na Síria, já tinha passado pelo Egito, já tinha a passagem de Alexandre pelo Egito completamente espetacular, a passagem mais importante da sua vida. Logo depois disso acontece Galgamela, os macedônios vencem, Dario foge. Acontece esse problema todo, e no final das contas, Alexandre pode dizer que é o Kyrios tes Asias, né, que é o senhor da Ásia. Assim como tinha feito antes na mitologia grega Dioniso, né? Alexandre é esse personagem que conflui na sua imagem uma série de personagens mitológicos, né? Aquiles, Heracles, Dioniso, são todos personagens que Alexandre acaba emulando.
1: Agora, como é que Alexandre vai, assumir esse império? O que que ele propôs e o que que ele efetivamente fez a partir do momento que ele ganha?
0: Alexandre assume o Império Persa, mas, como a gente sabe, Alexandre morre logo, né? Alexandre não chega a governar. Quando Dario morre, os macedônios continuam a expedição, né? Continuam a expedição. A expedição macedônica vai até os anos 20, até o rio Hidaspes, né? Na região lá do Paquistão, da Índia, onde os macedônios acreditavam que veria o fim do mundo, e na verdade eles se surpreendem porque observam que existe muito mais do que eles imaginavam. A campanha asiática só acaba porque nesse momento o exército de Alexandre organiza uma espécie de motim e Alexandre é obrigado a retornar, segundo as fontes, contra a sua vontade. E é no retorno para a Babilônia que talvez fosse a capital do seu novo império, o Império Greco-Persa, né? E Alexandre morre. Alexandre morre em 323 a.C., não chega a governar de fato. No momento em que ele volta, ele morre na Babilônia. Nós não sabemos exatamente por quê, né? Tudo indica, segundo as fontes, ele morre de maneira súbita, após um banquete. Então ele pode ter tido um mal súbito, podia estar doente, pode ter sido envenenado. Isso nós não sabemos e nem vamos saber. O certo é que o Império Alexandrino não chega a se institucionalizar, né? Alexandre não chega a governar a partir da Babilônia. E tampouco deixa um herdeiro viável, né? Tinha um filho recém-nascido, que logo é assassinado na infância por um dos seus sucessores, e tinha um irmão que, segundo as fontes, era incapaz de governar, talvez tivesse algum tipo de questão cognitiva. Na verdade, a vida de Alexandre é incrível, mas mais incrível ainda é o que acontece após a sua morte, né? Que é a briga, a competição entre os seus sucessores, que na prática eram seus generais. E é isso que nós chamamos, a partir daí, de período helenístico. O período helenístico é esse período da história grega e mediterrânea que se inicia após a morte de Alexandre, a partir da fragmentação do seu império, que passa a ser controlado por esses generais, né? O mais famoso dessas novas monarquias é a monarquia ptolomaica, que se estabelece no Egito, por Ptolomeu, que era um dos generais de Alexandre, né? Por exemplo, a mais famosa membro dessa monarquia, dessa dinastia, foi Cleópatra, né? Que morreu 300 anos depois, mas essa é uma outra história. Então, o que eu posso dizer é que Alexandre não governou, Alexandre conquistou e pereceu, e após a sua morte, nós temos uma grande confusão, nós temos o caos, né? E esse caos, essa competição, nós chamamos de período helenístico, que é fascinante.
1: O senhor disse aí que a expedição não parou, a expedição teve continuidade e que houve ali um motim por parte do exército que estava ao lado de Alexandre. Há indicativos do que teria acontecido, o fator motivador desse motim?
0: Houve vários motins, né? O do Hidaspes é um. Já na volta acontece outro importante em Ops, né, por outros motivos. No Hidaspes, parece que, segundo as fontes, o motivo principal era realmente o desgaste. Né? Alexandre, de maneira megalomaníaca, talvez, desmedida, desejava continuar a expedição, mas os macedônios já estavam há mais de 10 anos longe de casa, você pode imaginar, né? Em uma expedição altamente desgastante, mais velhos, completamente cansados e com saudade de casa. E a outra, que é mais interessante, o outro motim acontece na volta já, em Ops, voltando para Babilônia, e tem a ver com as mudanças de hábitos de Alexandre. Esse é um outro tema fascinante, mas ao longo da expedição, Alexandre passa a adotar certos hábitos não macedônicos ou não gregos, né? Ele, por exemplo, insere no contingente do exército macedônio tropas não macedônicas, orientais, passa a adotar certas vestimentas, indumentárias persas, e essas mudanças de hábito, esse ciúme que ele talvez tenha causado entre os macedônios, provavelmente foi o motivo principal desse segundo motim, né? O fato é que, depois da expedição asiática, e isso talvez fosse difícil de digerir, Alexandre não era mais apenas um rei da Macedônia. Era um império que rei de um império que os macedônios não conseguiam nem medir, na verdade. Nós não sabemos o que teria acontecido depois. O certo é que as monarquias helenísticas repetem essa receita, né? São monarquias que misturam elementos greco-macedônicos com elementos orientais. Isso a gente pode chamar de cultura helenística, né?
1: É a fonte também que expliquem o fato dele começar com esses hábitos, ele se sentia ali talvez já um rei mesclado, né? Macedônico e persa, enfim, quais seriam as motivações dele para fazer essas mudanças de hábito?
0: Provavelmente existe a questão de legitimação, agora você é rei não apenas dos macedônios e dos gregos, mas você é rei de um império imenso e altamente heterogêneo. Alexandre assume provavelmente o título que os reis persas assumiam, que é o de senhor da Ásia, né, Quirios tes Ásias. O mais interessante disso, inclusive isso foi tema da minha dissertação, é que o grande símbolo adotado por Alexandre durante a campanha asiática é uma fita chamada diadema, que é completamente alheia, mas que não era usada pelos reis macedônios até então. Bom, isso é alvo de debate, mas o diadema, na verdade, seria essa peça real elaborada por Alexandre, por aqueles que estavam próximos a ele, que confluía em si elementos desses diferentes grupos que Alexandre agora governava. O diadema era uma fita simples de pano, que Alexandre amarrou na cabeça e passou a ser o símbolo do seu poder. Durante o período helenístico, os reis helenísticos também vão adotar a mesma fita. E a pergunta é de onde é que veio essa fita, porque os reis macedônios não usavam, os gregos também não usavam, os persas não usavam. Mas existem elementos em todas essas culturas mitológicos que algo parecido aparece, sabe? Um elemento identificado com nenhuma dessas monarquias, mas ao mesmo tempo identificado com todas, sabe, essa ideia. Então, o que me parece é que durante a expedição asiática houve um esforço, não houve tempo suficiente para isso, mas houve um esforço de acomodar todas essas porções do império. O grande símbolo disso é a principal regalia da monarquia nova que Alexandre implementava, que é o diadema.
1: Agora, professor, Alexandre morre e quem vai ali herdar o legado dele, ou não necessariamente, o senhor já falou aí que, né, ele teve um filho, mas foi assassinado, mas eu falo legado simbólico. Há alguém nessa período da história que tenta, né, mimetizar ali, ser semelhante a Alexandre?
0: A resposta é que todos tentam. Alexandre passa a ser naturalmente, isso a gente pode imaginar, a grande referência. Então, estar próximo a Alexandre, por exemplo, ter o corpo de Alexandre, é um símbolo de legitimidade. E a história, uma história muito interessante, que acontece logo após a morte de Alexandre, que é o rapto do cadáver de Alexandre. Alexandre estava sendo levado para a Macedônia, e no meio do caminho, o governador macedônio do Egito rapta o corpo de Alexandre e o leva a Alexandria, onde ele permanece aí por muitos séculos. O que isso quer dizer? Quer dizer que a posse de elementos ligados a Alexandre, ser identificado com Alexandre, era uma chave legitimadora fundamental para esses líderes, né? Como eu disse, quando Alexandre morre, não existe nenhum sucessor viável, completamente legítimo, além do seu filho, que era recém-nascido, como oriental, chamado Roxana. Mas nascem, a partir desse território conquistado, novas monarquias, né? O território é dividido entre os generais de Alexandre. Nós temos a formação da dinastia Seleucida, da dinastia Lágida e da dinastia Antigônida, com certeza a mais famosa é aquela que se estabeleceu no Egito, como eu disse, por um dos generais de Alexandre, chamado Ptolomeu, dinastia Lágida ou Ptolomaica, tá? Como eu disse, Cleópatra, né, do futuro aí, é membro dessa dinastia, então a dinastia grega, macedônica no Egito, e todos esses sucessores, de uma maneira ou de outra, vão buscar emular os feitos do jovem Alexandre, né? Que em vida já era comparado aos deuses, e enfim, após a vida, a sua fama só aumenta, né? Não só entre as monarquias helenísticas, mas para além disso, né? A gente pode lembrar, por exemplo, do episódio que é relatado por Plutarco, na sua biografia sobre Júlio César, em que Júlio César teria se lamentado um dia. Alexandre, com tão pouca idade, já havia governado ou conquistado o mundo, e eu até agora, nada, né? No final das contas, Júlio César se tornou uma figura tão importante aos nossos olhos e tão celebrada quanto o próprio Alexandre. Mas Alexandre foi, ao longo do tempo, até hoje, né, uma figura celebrada, admirada, o conquistador da antiguidade. Mais ou menos 20 anos atrás, foi protagonista de um filme hollywoodiano, né, mexendo ali com a imagem. Então ele desperta esse fascínio, essa curiosidade até hoje. No período helenístico, ele serve, sim, como elemento legitimador, sem dúvida nenhuma.
1: Tá certo. Professor Danilo Bernardino, doutor em filosofia pelo Programa de Pós-Graduação em Metafísica da Universidade de Brasília, UNB, e também professor da Rede Pública do Distrito Federal. Professor Danilo, muito obrigada por essa conversa ótima aqui no Virada de História.
0: Muito obrigado, estou à disposição.
1: Um abraço, tchau, tchau.
0: Um abraço, até mais.
1: Pessoal, eu espero que vocês tenham curtido esse episódio. 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Quem é do Rio, ouve na Metropolitana 80.5 FM. De qualquer lugar do Brasil, você confere no site da Sputnik, noticiabrasil.net.br. Obrigada pela companhia de sempre, um forte abraço e até o próximo Virada de História.
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10: São 4:03, para você uma ótima tarde, seja muito bem-vindo, seja muito bem-vinda, você está na Rádio Sputnik, na Metropolitana 80.5 FM, também nas principais plataformas de áudio, você que nos acompanha no site noticiabrasil.net.br, o site da Sputnik Brasil, ou no site da Rádio Metropolitana, metropolitanario.com.br. Eu sou Maurício Bastos e nós vamos juntos no Entretanto desta segunda-feira, abrindo a semana. Hoje, dia 21 de setembro de 2026, as principais notícias do Brasil e do mundo estão aqui no Entretanto, porque toda notícia tem outro lado. Essa é uma produção da agência de notícias russa Sputnik Brasil. O Entretanto tem a produção do Carlos Júnior, na operação de áudio Franciele Martins, na operação de vídeo o Isaac Roberto e conosco ao longo do programa a presença do analista de assuntos políticos nacionais e internacionais, Rafael Machado. Boa tarde, Rafa.
11: Boa tarde, Maurício. Tanto bom estar aqui participando do programa Entretanto com você. É isso aí, mais um dia, mais uma semana começando, com muita coisa para a gente comentar aqui o que acontece no Brasil e no mundo.
10: Perfeito, Rafa, vamos juntos nessa tarde, abrindo a semana, muito assunto para analisar, fim de semana também foi movimentado, a gente vai fazer um resumo para você que nos acompanha em 80.5 na Rádio Sputnik Metropolitana. Nosso convidado de hoje para analisar junto com Rafa os assuntos internacionais em destaque nessa segunda-feira é o Pedro Silva, doutor em Relações Internacionais e mestre em Economia Política Internacional pela UFRJ, a Universidade Federal do Rio de Janeiro, e pesquisador do Instituto de Relações Internacionais da PUC Rio. Vamos às principais notícias de hoje. Instituições veem risco de interferência dos Estados Unidos nas eleições do Brasil em 2026 e envia alerta à ONU. Caso Master, contrato da turma do KN para destravar precatórios de Vorkaro, era de 427 milhões de reais. Brasil, União Europeia, Canadá e Quênia lançam um manifesto para conter polarização antes da Assembleia Geral da ONU. Novas sanções dos Estados Unidos contra a Rússia não contribuem para acordos sobre a Ucrânia, diz Kremlin. Também hoje, o trânsito, a previsão do tempo. Em outros momentos, em diferentes momentos aqui do Entretanto, você vai conferir as informações do trânsito, pelo menos a cada 30 minutos, você que nos acompanha por vídeo, você que nos acompanha no site da Sputnik, também no site da Metropolitana, vai conferir as imagens dos principais, das principais vias da cidade do Rio de Janeiro, as vias expressas, as saídas do centro do Rio, a movimentação na Zona Sul, na Barra da Tijuca, com as câmeras do Centro de Operações da Prefeitura do Rio de Janeiro. E também a previsão do tempo. Hoje tivemos vento em diferentes pontos da cidade, vento muito forte. Os órgãos do município e do estado em estado de alerta em função aí do impacto provocado, muitas quedas de árvores. Já já a gente traz também atualizações para você que nos acompanha aqui no Entretanto. Te convido a ficar com a gente, o Entretanto está no ar.
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10: 4:06, o Instituto Vladimir Herzog enviou à ONU uma carta alertando para a possível interferência dos Estados Unidos nas eleições brasileiras de 2026 e pedindo que todos os países reconheçam o resultado, qualquer que seja o vencedor. É com esse assunto que a gente começa o Entretanto de hoje.
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10: De acordo com a imprensa brasileira, esse documento do Instituto Vladimir Herzog cita ações do governo Trump, tarifas, sanções e exigências feitas ao Brasil, além de alerta da Agência Brasileira de Inteligência, ABIN, sobre risco crítico de ingerência. O texto menciona ainda a tentativa de envio de assessores para questionar o sistema eleitoral e também preocupações de parlamentares democratas nos Estados Unidos. O Instituto afirma Clima. O Instituto Vladimir Herzog afirma que instrumentos econômicos e diplomáticos podem ser usados para favorecer aliados de Washington. E que se o resultado contrariar as expectativas, pode haver alegações de fraude e tentativa de deslegitimar as instituições. Chamo para conversa aqui para falar sobre esse tema o Rafael Machado, uma preocupação legítima em meio aos ataques que o Brasil vem recebendo, né? A gente tem as sanções que têm sido aplicadas aí nos últimos tempos, a Lei Magnitsky, que tem atingido em cheio magistrados, representantes do Supremo Tribunal Federal, ministros de Estado, integrantes do governo brasileiro que os Estados Unidos enxergam como uma ameaça. Nada mais legítimo do que botar as barbas de molho também para o processo eleitoral, porque muita coisa, muito interesse está em jogo a partir do dia 4 de outubro, né, Rafa?
11: Bom, com certeza, a gente tem que levar em consideração que existe um longo histórico de interferência em assuntos políticos, assuntos econômicos, de assuntos nacionais, por parte dos Estados Unidos, principalmente também de algumas instituições estrangeiras. Não vai ser diferente esse ano, não vai ser diferente durante as eleições, não é exatamente uma novidade. Pode ser uma novidade, por exemplo, o tipo de método que é utilizado, né, e o quão diretas são essas intervenções no nosso país. Por exemplo, hoje, tem um destaque significativo para o uso das redes sociais, né, para o uso do algoritmo, uma possível participação das empresas de Big Tech. Você tem um tipo de condição com os Estados Unidos que tem algo de ímpar, né, ao longo do século XX, por exemplo. Você teve apenas alguns outros momentos em que houve condições tipo entre o Brasil e os Estados Unidos. Então, precisa de fato um tipo de cenário relevante, né, para manter uma atenção e tomar cuidado em relação à possibilidade de interferências. É claro que quando a gente fala em interferências, a gente está falando de algo que é bem difuso, né, que pode estar de várias maneiras. Foi mencionado, por exemplo, a questão dos observadores, né, porque, de fato, todos os observadores eleitorais, eles aparecem como figuras neutras, porém, eles podem desempenhar a função de questionar a legitimidade daquela eleição. Então, no nosso continente, por exemplo, tem sido muito comum que a OEA, que é a Organização dos Estados Americanos, envia observadores para eleições e que eles sejam instrumentalizados para questionar o resultado de eleições em diversos países. Então, esse é um tipo de interferência que pode acontecer. A gente sabe também que pode haver a utilização de robôs, né, de bots, em redes sociais para poder disparar mensagens favoráveis a um candidato, favoráveis a outro candidato. Isso também é algo que acontece em eleições ao redor do mundo. E que pode naturalmente acontecer nas eleições brasileiras. Existe a questão do uso de inteligência artificial para produzir conteúdo falso, né, especialmente que possam prejudicar candidatos. É possível que haja, por exemplo, a incapacitação de empresas de Big Tech, por exemplo, dando maior destaque para um determinado candidato ou menor destaque para outro determinado candidato. Isso também é algo que pode acabar acontecendo. Então, existe uma pletora de hipóteses, de possibilidades de interferência nas eleições brasileiras por parte dos Estados Unidos.
10: Eu tenho aqui parte desse documento, né? As informações foram inicialmente, enfim, referentes a esse relatório publicadas pelo jornal Folha de São Paulo. Esse documento diz que é uma tendência de escalada de pressão sobre o Brasil e uma intensificação seletiva e reconfiguração da pressão exercida pelos Estados Unidos. A BIM afirma ainda que a hegemonia dos Estados Unidos na América Latina é uma prioridade do segundo governo Trump, e é o que indicam aí essas ações dos Estados Unidos, essa tendência de escalada da pressão. E a gente lembra que em 1º de julho o Departamento do Tesouro dos Estados Unidos anunciou que sancionou 2 cidadãos e 3 empresas brasileiras devido a supostos vínculos com o PCC, a facção criminosa que age dentro e fora dos presídios em São Paulo. Esse movimento, segundo a ABIN, demonstra que o governo norte-americano passa a incidir diretamente sobre relações financeiras reputação empresarial, acesso ao dólar, operações internacionais e exposição de terceiros a riscos de sanções secundárias. Na última sexta-feira, Rafa, a gente falava sobre... A gente trazia a repercussão sobre o movimento dos Estados Unidos de retirar drones de reconhecimento do território africano, enfim, de áreas conflagradas no território africano e deslocar esses equipamentos para fazer sondagens no Brasil. Aí dentro dessa sanha de tentar em países em que há o que eles consideram ameaça do tráfico de drogas, né? No Equador, na Venezuela, enfim, a gente também observou uma tendência, né, de mudança em relação ao discurso relativo à Venezuela. Mas o Brasil também, de certa forma, se sente ameaçado, né? Essa ameaça é via influência nas eleições. E também já há essa ameaça vinda por meios militares, sendo empregados drones no mapeamento de áreas da América Latina. Brasil ainda não há nada confirmado, mas tudo, enfim, os especialistas acreditam que essa possa ser uma futura realidade aqui para o país. O que você acha a respeito disso?
11: No dia continente como um todo, alguns casos de relação de espaço aéreo por parte de aviões, ou helicópteros, ou drones dos Estados Unidos, sob essa justificativa do combate ao narcotráfico, o chamado narcoterrorismo. Isso acontece muito no Equador, na Colômbia, na Venezuela, mas também tem acontecido em alguns outros lugares. Não dá para descartar a possibilidade de situação acontecer no Brasil. Espaço aéreo por drones, por exemplo, de justificativa de monitoramento de atividades de organizações criminosas, de tráfico ilegal, inclusive até em outro governo dos Estados Unidos, desmatamento, por exemplo, né, desmatamento ilegal. Então, isso pode ser uma tendência que talvez aconteça no nosso país. É claro que aí entra toda a discussão sobre segurança pública e narcoterrorismo. A gente até conversou no outro dia que o governo brasileiro, ao deixar essa brecha, acabou facilitando um pouco o trabalho do governo dos Estados Unidos de utilizar esse tema para poder questionar, né, a legitimidade do governo, o rival, né, para poder ver se ele vence as eleições de 50 anos. Então, isso pertence a essa lógica da instrumentalização do tema do narcoterrorismo, da segurança pública, como sendo uma maneira de sutilmente fortalecer um candidato para que esse mundo candidato. É o tipo de setor em que é mais difícil depender de uma interferência, porque acaba sendo uma interferência que simplesmente não funcionar um pouco no candidato, aparecer um pouco no outro candidato, com base num tema que é um tema concreto. A gente sabe que muitas interferências dos Estados Unidos que apoiam em puras mentiras, né, não existe, que estão acontecendo, mas a questão da segurança pública no Brasil é um fato, existe um problema do narcotráfico no nosso país, e os sucessivos governos não conseguiram resolver, e aí é mais difícil enfrentar o tema, enfrentar essa dificuldade, quando ela é instrumentalizada, exatamente pelo fato de ela ter um fundamento normal. É uma possibilidade, isso é uma possibilidade muito ruim, independentemente da questão eleitoral. De drones, por exemplo, monitorando o território brasileiro, independentemente da justificativa. Porque é claro que se pode fazer esse monitoramento sob a justificativa do combate ao narcotráfico, mas isso está sendo utilizado para mapear pontos estratégicos no nosso território. Né? Questões ligadas ao programa espacial, bem como áreas de interesse, por exemplo, de exploração de recursos naturais, movimentação de forças armadas, bases das forças armadas brasileiras. Então, tudo isso poderia ser alvo de um monitoramento. Eu acho que a gente não deve esperar uma intervenção direta, né, no sentido militar, porém, uma pressão nesse sentido, que tenta tudo funcionar para que tenha diferentes facções políticas do nosso país, é algo que estaria em linha com o modo operante dos Estados Unidos.
10: Ok, Rafa. Rafael Machado, analista de política nacional e internacional, aqui no Entretanto, na Rádio Sputnik Metropolitana, 80.5 FM. São 4 horas e 17 minutos.
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10: Quatro horas e 18 minutos. Um arquivo enviado pela Polícia Federal aos ministros do Supremo Tribunal Federal revela um contrato de advocacia de 427 milhões de reais com a chamada Turma do KN. Esse valor seria pago em caso de êxito nas ações de interesse de Daniel Vorcaro em tribunais superiores, que poderiam destravar 8,5 bilhões de reais em precatórios. As mensagens mostram que KN é uma menção ao ministro Cássio Nunes Marques. O documento e a troca de mensagens constam do HD enviado pela Polícia Federal ao gabinete do ministro do Supremo, André Mendonça, relator do caso Master, no mês de julho. Os ministros Cristiano Zanin, Flávio Dino e Gilmar Mendes exigiram acesso à íntegra do arquivo na última semana, diante das suspeitas de que Mendonça tinha foco apenas em Alexandre de Moraes, ignorando menções a outros ministros da corte. André Mendonça nega qualquer direcionamento. A troca de mensagens revela que assessores Vorcaro chamavam de a turma do KN o desembargador Newton Ramos, do Tribunal Regional Federal da Primeira Região, e a mulher dele, a advogada Camila Ramos. Newton passava a Vorcaro os pedidos de Nunes Marques, como hospedagem no hotel Fasano, além de atualizá-lo sobre os casos, sobre o caso dos precatórios. Bom, a cada dia que passa a gente vê novas mensagens, novas revelações. Esse é da turma do KN, é algo que veio à tona em relação às cifras no fim de semana. Nessa segunda-feira, né, revelado o valor, a cifra de 427 milhões de reais. Os envolvidos, obviamente, negam a participação. Agora, o fato é que o pedido de acesso, né, o Rafa, dos ministros Cristiano Zanin, Flávio Dino e Gilmar Mendes, que exigiram aí o acesso à íntegra do arquivo na última semana, diante aí de todas as suspeitas de foco em apenas, foco de direcionamento no Alexandre de Moraes, enfim, essa solicitação dos três ministros, né, da ala, enfim, do outro grupo, né, do lado A e lado B. Pessoal do lado B parece que nesse momento tá tendo êxito em relação a essa queda de braço e demonstra que tem uma certa razão. Enfim, a gente está encontrando uma série de elos envolvendo ministros como Cássio Nunes Marques, ministros ligados mais à ala bolsonarista, Luiz Fux envolvendo o seu filho e tudo mais. É algo que a gente pode esperar muito mais aí para os próximos dias, né?
11: Bem, com certeza, parece que é uma tática talvez de terra arrasada, né? Porque talvez houvesse ali uma pressuposição ou uma expectativa que todos esses casos receberiam tanto tempo, né? Não haveria, por exemplo, ali uma investigação contra ninguém, basicamente. Seria possível varrer para baixo do tapete investigações contra todos. O Daniel Vorcaro parece ter sido bastante inteligente de enredar praticamente todos os ministros, ou quase todos os ministros, nessa rede de conexões. Eu quero que a gente saiba exatamente o que é legal, o que foi legal em todas as notícias que envolvem o caso Daniel Vorcaro, mas, no mínimo, ele buscou conexões com todos os ministros da STF e conseguiu conexões com, pelo menos, a maioria dos ministros da STF. Hoje, por exemplo, ou ontem, apareceu o vídeo, né, do Alexandre de Moraes descendo um jatinho do Daniel Vorcaro, sendo que ele tinha dito que nunca havia estado no avião, no jatinho do Daniel Vorcaro, né? Em toda a questão da esposa do Alexandre de Moraes, aí aparecem outras coisas sobre o Cássio Nunes, tem coisas ali sobre o Diego Toffoli, sobre o próprio Mendonça, sobre uma série de outros ministros, né? Então, parece que foi adotado uma lógica de que, se vão investigar aquilo que seriam enviados do lado A, ou do lado B, vão investigar também aquilo do lado A, até que provavelmente os dois lados baixem as armas e busquem uma queda. Porque senão todos vão acabar se prejudicando. Talvez seja a nossa duração que as coisas estejam se encaminhando. E aí é claro que fica uma sensação bastante de déjà vu, talvez, pela possibilidade de acabar em crítica, né? Como muita coisa que envolve corrupção no Brasil, você vai acabar. Muitas vezes acaba exatamente assim. Especialmente nos casos em que você tem pessoas de diversos setores políticos, grupos divergentes, envolvidas em situações de corrupção. Então, parece que as coisas estão talvez se encaminhando nessa direção. O André Mendonça não conseguiu colocar o Alexandre de Moraes tão contra a parede assim. O Alexandre de Moraes conseguiu reagir, por assim dizer, com a ajuda de alguns outros ministros. É claro, tudo sempre muito duvidoso. Até que a atuação, é claro, o André Mendonça tem os seus elementos duvidosos, mas a atuação do Alexandre de Moraes também tem esses elementos duvidosos, né? Agora ele se tornou relator de um caso que envolve só para a esposa dele. A gente que é do direito, a gente sempre comenta que esse período, a gente está dando tudo o contrário do que a gente aprende na sociedade. Porque a noção de um ministro estudar um caso que envolve uma pessoa da sua família me parece uma aberração não encontrada em nenhuma ditadura. Né? Ou talvez nas piores ditaduras apenas. Então, é uma situação muito esquisita. Mas isso envolve todos os ministros, evidentemente, exatamente pelo fato de envolver todos os ministros, existe sim uma tendência, apesar de haver um certo até um encontro da mídia agora, na situação da mídia de Moraes, talvez haja sim uma tendência no final das contas, varrer tudo para baixo dos panos após aí algumas semanas de sanção, especialmente após o período eleitoral.
10: E aí você fala, né, Rafa, de jogar para debaixo do tapete, né, no início aí do seu comentário, aí tem outro termo popular, né, que é empurrar com a barriga, procrastinar, né, utilizando o termo jurídico, né, porque tudo indica que tudo relacionado ao caso Master, né, o julgamento, por exemplo, também que analisaria a atuação de André Mendonça, juntamente com a análise, né, a investigação sobre o ministro Alexandre de Moraes, tudo vai acontecer, tudo indica que só deve se desenhar, né, de forma mais clara após o processo eleitoral. Tudo indica que a composição entre os ministros, enfim, interessa para todo mundo, né? Para que não haja uma tensão institucional e para que o Supremo não seja acusado de interferir no resultado a favor de A ou B. Tudo se desenha para que isso vá acontecer. A apreciação e a análise dos dois, em relação aos dois ministros, só ocorra depois do processo eleitoral. Você acredita que isso ocorra dessa forma?
11: Sim, também existe uma tendência de procrastinação, exatamente para poder evitar prejuízos, né, para candidaturas, especialmente para as candidaturas presidenciais. Existe uma tendência, a gente viu isso no pedido de busca. Em relação àquele caso ali sobre a admissibilidade, né, da investigação do senador Alexandre de Moraes, é possível que haja outros pedidos de vista, é possível que haja outros obstáculos para que esses vários procedimentos andem muito até ali o período das eleições. Em alguma medida, como já existe ali uma questão envolvendo também, né, uma investigação envolvendo o Flávio Bolsonaro, se isso for um padrão a ser adotado, sob a lógica, né, a trégua entre os vários setores, isso pode acabar até beneficiando também o Flávio Bolsonaro. Mas também a gente sabe que apareceu o nome do Lulinha, apareceu o nome de inúmeras pessoas nessas questões envolvendo o Banco Master. Então, talvez, tentando superar a possibilidade de que, nessa disputa por instrumentalizar esse caso, algum lado saia perdendo, talvez todos aceitem, pelo menos tacitamente, empurrar essa questão com a barriga até depois das eleições, exatamente para que, na dúvida sobre quem vai se beneficiar, quem vai se prejudicar, ninguém se prejudica tanto assim, ou pelo menos mais do que já se prejudicou até esse momento.
10: Ok, Rafa, são 4:27 aqui no Entretanto.
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10: São 4:28 aqui no Entretanto, na sua rádio Sputnik Metropolitana em 80.5 FM, no site da Sputnik Brasil, noticiabrasil.net.br, e também no site da Metropolitana, metropolitanario.com.br. Lembro que já a gente vai trazer informação do trânsito, em especial para você que nos acompanha em vídeo, na nossa transmissão em vídeo, na nossa live, no site da Sputnik e no site da Metropolitana. Teremos aí as imagens geradas pelo Centro de Operações da Prefeitura do Rio, imagens em diferentes pontos da cidade para mostrar a movimentação para você em tempo real da saída do centro da cidade, a movimentação nas vias expressas, movimentação no eixo da Zona Sul e também da Barra da Tijuca. É sempre muito complicado o movimento nessa hora. Daqui a pouco, um panorama completo para você que nos acompanha. Bom, o Ministério da Justiça e Segurança Pública formalizou a demissão do ex-deputado Eduardo Bolsonaro da Polícia Federal. Essa decisão, assinada pelo ministro Wellington César Lima e Silva, no dia 18 de setembro, foi publicada hoje no Diário Oficial da União. O desligamento ocorreu após uma investigação administrativa sobre o não comparecimento de Eduardo ao trabalho, ou seja, abandono de trabalho, né? Com o fim do mandato parlamentar, ele deveria ter retomado as suas atividades como escrivão na sede da PF no Rio de Janeiro. A gente lembra que Eduardo Bolsonaro está em território norte-americano desde fevereiro do ano passado, período em que passou a alegar perseguição política como justificativa para sua permanência fora do Brasil. A devolução da identificação policial e da arma de fogo também foi determinada pela Corregedoria Regional da Polícia Federal no Rio de Janeiro. Rafael Machado, agora tem um complicador, né? Como é que Eduardo Bolsonaro vai devolver a sua arma e a sua identificação policial estando fora? Se ele bota o pé aqui dentro, já era, né?
11: Bem, ele pode mandar por correios, né? Mas eu acho que ele não vai fazer nada disso. Toda essa situação envolvendo o cargo, né, que ele tinha como direito, né, por conta do concurso público, mas ele não exercia porque vinha exercendo um outro cargo, um cargo político, um mandato político de deputado federal. Isso era previsível, né, que haveria esse procedimento, eventualmente ele perdeu o cargo, na medida em que não havia nenhuma hipótese, não havia nenhuma. Não foi no horizonte nada indicando que ele voltaria ao Brasil, então as coisas transcorreriam de uma maneira muito brutal esse rumo. Talvez ele aguarde, né? A gente sabe que existe uma chance do Flávio Bolsonaro ganhar as eleições, então que ele não vai recuperar, não tem como recuperar, mas pelo menos as complicações jurídicas talvez ele espere conseguir solucioná-las. Após a chegada do irmão ao poder, né? Após a presidência do Estado Bolsonaro, né? A possibilidade de algum tipo de culto, né? Graça, esse movimento do executivo brasileiro, ele em relação a essas preocupações políticas que ele tem. Mas, enfim, a situação dele nos Estados Unidos é essa. Lá ele atua como lobista, com favor aí da causa política dele, e muitas vezes contra o interesse brasileiro. Não vai voltar com o Brasil, a não ser que o irmão dele ganhe as eleições, mas eu sempre enfatizo o fato de que a situação dele não é tão certa assim quanto que acho, talvez, porque ela depende muito também da própria situação política nos Estados Unidos. E num período em que o Donald Trump tem uma popularidade muito baixa, caso o Bolsonaro continuar a ganhar essas eleições, e também nos Estados Unidos, os republicanos percam, talvez o status quo dele, né, talvez a situação dele possa mudar um pouco e ele veja aí um revés na sua sorte.
10: Ok, Rafael Machado, analista de assuntos políticos nacionais e internacionais aqui na Sputnik Metropolitana. São 4:32. Muita gente pode estar perguntando, cadê o Leonardo Macaxeiro? Leonardo Macaxeiro que apresenta aqui o Entretanto. Não, hoje ele não está com a gente porque ele vai estar mais tarde no Casus Belli, logo depois do Entretanto, aqui na Sputnik Metropolitana. Você confere a apresentação do Casus Belli ao vivo com o Leonardo Macaxeiro e toda a equipe. São 4:32.
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10: São 4:33, 4:33 aqui no Entretanto, na sua Rádio Sputnik Metropolitana. A gente movimenta as câmeras do Centro de Operações aqui na nossa transmissão ao vivo em som e com som e imagem no site noticiabrasil.net.br, também no site da Metropolitana, metropolitanario.com.br. Você consegue ver a movimentação de saída do centro, deslocamento pelas vias expressas. Temos aí a movimentação panorama na Avenida Brasil, com trânsito bem intenso. A gente tem aí o recorte aí da Avenida Brasil na altura de Manguinhos, nas proximidades da Fundação Oswaldo Cruz, do Complexo da Maré, que a gente observa a Avenida Brasil na altura da linha amarela, intenso no sentido Zona Oeste, tanto na pista central como na pista lateral, e também para quem acessa a linha amarela em direção à Barra da Tijuca. Em Botafogo, a gente está acompanhando aí a movimentação de saída do bairro, a caminho da Enseada de Botafogo, a caminho da Praia de Botafogo, cruzamento entre a Avenida Pasteur e a Avenida Venceslau Braz. Para quem vem da Urca também, o trânsito é bem intenso, a retenção ali na chegada ao Mourisco, como a gente pode observar nas imagens em vídeo. Mudando de câmera agora, acompanhando a movimentação num cruzamento importante da região da Tijuca, Grande Tijuca, a Avenida Maracanã com a Rua São Francisco Xavier. A gente está acompanhando o fluxo no sentido usina para quem vem do Estádio do Maracanã, da Avenida Rei Pelé. O trânsito é intenso, não há retenção, o trânsito flui de maneira intensa, sem congestionamento, sem lentidão para o motorista que sai do Maracanã a caminho da Tijuca, a caminho da região de Vila Isabel. Outro cruzamento movimentado na zona sul da cidade, a gente está acompanhando aí a Rua Voluntários da Pátria com a Rua Real Grandeza, em destaque para você acompanhando aí a movimentação. Aí a Rua Real Grandeza em destaque, com trânsito tranquilo em direção ao Túnel Velho, em direção à Copacabana, e uma pequena retenção ali no canto esquerdo da tela para quem vai acessar a Rua Voluntários da Pátria em direção à Praia de Botafogo. Já já um novo panorama do trânsito para você que acompanha o Entretanto aqui na Rádio Sputnik Metropolitana, com som e imagem para quem nos acompanha na nossa live no site da Sputnik Brasil, noticiabrasil.net.br, e também no site da Metropolitana. O endereço é metropolitanario.com.br.
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10: São 4:36. A gente recebe um convidado especial da edição de hoje do Entretanto. Anunciamos no início do programa e temos a honra de receber aqui Pedro Silva, doutor em Relações Internacionais e mestre em Economia Política Internacional pela UFRJ, Universidade Federal do Rio de Janeiro. Ele que também é pesquisador no Instituto de Relações Internacionais da PUC-Rio. Professor Pedro Silva, muito obrigado por aceitar nosso convite. Seja muito bem-vindo aqui ao Entretanto, na Sputnik Metropolitana. Como vai? A gente está com um problema no áudio, a gente consegue observar, acompanhar o vídeo aqui do professor na tela, com fundo verde, mas a gente não recebeu o som, não conseguiu chegar aqui na nossa, no nosso áudio aqui, o som do professor Pedro Silva. A gente está ouvindo aqui um som ambiente, mas não o microfone dele, né? Daqui a pouco a gente vai tentar resolver essa questão de conexão. Vamos tentar? Vamos lá, professor Pedro, boa tarde. É, acho que não temos o professor Pedro, a gente está com o som lá do nosso analista Rafael Machado. Daqui a pouco vamos resolver essa questão de comunicação com o nosso convidado, que vai analisar os assuntos internacionais nessa edição de hoje do Entretanto. Bom, a gente tem aqui o tema do outro lado do mundo, né, que a gente vai trazer agora. É um tema que é um híbrido, né, de tema nacional e internacional, porque envolve o Brasil e diz respeito à Assembleia Geral da ONU. A iniciativa Parceiros pelo Multilateralismo, iniciativa que foi assinada pelo presidente Luiz Inácio Lula da Silva, também pelo presidente do Conselho Europeu Antônio Costa, pelo primeiro-ministro canadense Mark Carney e também pelo presidente queniano William Ruto, foi anunciada num artigo na imprensa britânica. Segundo o documento, a proposta é criar uma estrutura flexível para formar coalizões e também apoiar reformas que tornem instituições internacionais mais representativas, visando conter a polarização global. Segundo o documento, o direito internacional está sob pressão, a linguagem das esferas de influência e da política de poder está de volta, as relações econômicas são cada vez mais utilizadas como instrumentos de pressão e coerção, enquanto a desigualdade aumenta tanto dentro dos países quanto entre eles. Bom, de acordo com o texto, a aliança quer respostas conjuntas para inteligência artificial, clima, pandemias e choques financeiros, afirmando que nenhum país enfrenta esses desafios sozinhos. Um claro recado, né, Rafael Machado, a postura do presidente dos Estados Unidos, Donald Trump, sua postura isolacionista e não apenas isolacionista, mas na tentativa de isolacionista e expansionista, inclusive em relação a seus parceiros históricos, né? Você vê um manifesto envolvendo Brasil, União Europeia, Canadá e Quênia. É um manifesto, me parece, muito bem intencionado, mas você consegue enxergar algum efeito prático nesse encontro? Enfim, vai fazer algum barulho esse tipo de iniciativa?
11: Bom, em primeiro lugar, eu praticamente de toda a iniciativa que seja capitaneada entre outros países, pelo Canadá e pela União Europeia. Me parece ser uma iniciativa que visa tentar preservar aquele status quo da ordem internacional, tal como ela estava construída até o início da Operação Militar Especial. É como se fosse um certo saudosismo daquela ordem internacional, que foi a mesma ordem internacional que trouxe, por exemplo, a Primavera Árabe, a destruição da Síria, a destruição da Líbia, a própria situação no Donbass, situações nas quais o Canadá e os países europeus foram alguns dos principais protagonistas. Então, aquela situação pré-polarização, supostamente, né, que eles falam em polarização internacional, estava tudo bem, estava tudo caminhando de conformes, e apenas agora que, por exemplo, o governo dos Estados Unidos adota uma postura mais unilateral, você tem algumas potências como a Rússia e a China, que têm intenções mais revisionistas, mais contra-hegemônicas, é apenas agora que a situação internacional está ruim. Então, assim, apesar de certamente, pelo menos da perspectiva brasileira, haver boas intenções, porque o governo brasileiro bastante crente, né, na eficácia dos atuais organismos internacionais, apenas acredita que eles devem ter certas reformas. O governo brasileiro é um grande apoiador do aumento do poder da ONU, né, da possibilidade de aumentar as capacidades executivas das Nações Unidas. Então, apesar de haver uma série de boas intenções aí, quando a gente vê exatamente, participando disso, os mesmos países que foram responsáveis por aquela ordem internacional, chamada ordem internacional baseada em regras, né, que o presidente Vladimir Putin constantemente critica ou tem criticado, especialmente no discurso de Valdai. Eles agora preocupados com a situação internacional, eu só consigo ver um saudosismo em relação àquilo que eles consideravam como sendo o período bom das relações internacionais, né, o período da as relações internacionais até 2021, aproximadamente, e isso não corresponde exatamente ao que seriam as necessidades contemporâneas, que de fato demandam aí uma série de reformas, tem como a possibilidade de algum grau de colaboração, mas não nesse esforço aparente de retorno à situação tal como ela era alguns anos atrás, ou muito menos aí um fortalecimento desses organismos internacionais em detrimento da soberania nacional. Porque, entre todos os problemas do governo Donald Trump, entre todos os erros, né, e até mesmo atrocidades praticadas pelo governo dos Estados Unidos, tem um elemento aí que é interessante naquilo que esse período do Trumpismo traz, é recolocar a questão nacional e a própria soberania nacional no centro dos debates. Né? Porque os Estados Unidos atuam hoje, se preocupando muito pouco com as organizações internacionais. Não necessariamente os outros países que vão copiar isso, mas essa possibilidade de recolocar os Estados-nações, né, as soberanias nacionais no centro do debate internacional, não me parece que a gente vai voltar atrás em relação a isso. Então, enfim, existe aí muito boa vontade.

0: 6 minutos, obrigado Rafael Machado pela análise e pela opinião. Daqui a pouco a gente traz aqui para a conversa o professor Pedro Silva, doutor em Relações Internacionais e mestre em Economia Política Internacional pela UFRJ, analisando esse mesmo tema. E a gente faz uma rápida pausa trazendo informações aqui da cidade. A gente já volta. 4h44.
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4: Olá pessoal, hoje o Jabuticaba Sem Caroço fala sobre o fim definitivo da chamada taxa das blusinhas. O presidente Lula sancionou agora em setembro a lei que proíbe a cobrança de 20% sobre as compras internacionais abaixo de $50. Agora só o imposto sobre circulação de mercadorias e serviços, o ICMS, que é estadual, vai continuar sendo cobrado, e com a lei fica prevista a realização de avaliações periódicas dos impactos econômicos no Brasil, principalmente em 5 setores. Primeiro em 3 meses, depois em 6 e por fim uma vez a cada ano. Caso haja impactos nesses setores, medidas de contenção poderão ser adotadas. O varejo e a indústria tentaram derrubar a proposta do governo, mas não conseguiram e fizeram críticas. Quem conversa sobre tudo isso com a gente é o Márcio Guerra, superintendente de economia da Confederação Nacional da Indústria, CNI, e também o Jason Vieira, economista-chefe da Leve Intelligence. Então não perca, temos um encontro marcado, esperamos vocês aqui na programação da Rádio Sputnik Metropolitana.
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0: 4h47. A gente fala sobre Rio de Janeiro. Hoje tivemos mais uma operação da Polícia Civil, dessa vez contra uma quadrilha suspeita de roubos de cargas e pneus na cidade do Rio de Janeiro. Hoje pela manhã chegamos a acompanhar o fechamento da Avenida Brasil por cerca de 5 minutos ali na altura da região da Cidade Alta, no denominado Complexo de Israel, né? Foi a forma como os traficantes que dominam aquela região passaram a chamar aquele agrupamento de comunidades na zona norte do Rio de Janeiro, às margens da Avenida Brasil. Situação de pânico para motoristas, para moradores daquelas comunidades, em mais uma operação contra uma quadrilha suspeita de roubo de cargas e pneus no Rio de Janeiro. Vamos saber os detalhes dessa operação, resultados. Quem acompanhou foi o repórter Paulo Fonseca.
6: Policiais civis da Delegacia de Roubos e Furtos de Cargas realizaram na manhã desta segunda-feira uma operação contra uma quadrilha investigada por roubo de cargas e furto de pneus na zona norte do Rio. Durante o cumprimento de mandados de busca e apreensão em Parada de Lucas e Cordovil, no Complexo de Israel, na zona norte, a Avenida Brasil chegou a ser fechada por conta de um intenso tiroteio. Segundo a Polícia Civil, o grupo criminoso tem ligação com o Terceiro Comando Puro e é suspeito de participar de pelo menos 4 roubos. Os mandados de busca e apreensão também foram cumpridos em uma borracharia na Barra da Tijuca, na zona sudoeste do Rio, que era responsável por fornecer a logística necessária para a atuação dos criminosos, com a disponibilização de veículos, equipamentos e mão de obra para a retirada de pneus e rodas dos caminhões roubados. As investigações informações apontam a subtração de mais de 40 pneus

0: e rodas de caminhões e carretas, além de mercadorias. O prejuízo total ultrapassa 2 milhões de reais. O delegado André Prates explicou que os criminosos passaram a obter lucro não apenas com a mercadoria roubada, mas também com a desmontagem desses veículos.
1: Jogo de pneu, roda de pneu, no mercado clandestino, no mercado negro, é caro e tem demanda. Eles perceberam isso. Agora a gente está buscando trazer os veículos para a delegacia para fazer análise de rastreio de GPS, né, para fazer perícia nos veículos e a gente saber quem eram as pessoas que estavam dentro desses veículos nesses 4 roubos.
0: Em um dos casos apurados, uma carga de carne avaliada em mais de 318 mil reais foi roubada e 10 pneus foram retirados do caminhão, impedindo que o veículo deixasse a comunidade para onde foi levado. Outra ocorrência envolveu o roubo de uma carga estimada em mais de 500 mil reais. Os criminosos também retiraram 18 pneus completos e os estepes da carreta. No terceiro caso, criminosos armados com fuzis e pistolas interceptaram um caminhão na Avenida Brasil e obrigaram o motorista a seguir até o Complexo da Maré. No local, os assaltantes fizeram o transbordo de uma carga de carne avaliada em mais de 1 milhão de reais. Rodas e pneus do veículo também foram retirados. Já no quarto roubo investigado, ocorrido na região do Chapadão, os criminosos utilizaram uma retroescavadeira para abrir o baú de um caminhão. Uma carga de biscoitos avaliada em mais de 210 mil reais foi levada. As investigações continuam para identificar outros envolvidos e rastrear o destino dos pneus e rodas retirados dos caminhões roubados. Reportagem Paulo Fonseca.
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3: São 4:52, 4:52, de volta com o Entretanto, aqui na sua rádio Sputnik Metropolitana em 80.5 FM, também no nosso site da Sputnik Brasil, o endereço é noticiabrasil.net.br, também no site da Metropolitana, o endereço metropolitanario.com.br. A gente convida você também a participar com a gente, sempre com sugestões, dúvidas, perguntas, enfim, ideias de pautas, pode contribuir de qualquer forma aqui com o nosso programa, é sempre um prazer receber a sua mensagem, seja por texto ou por áudio, enfim, a nossa produção encaminha aqui para a gente debater a sua sugestão. Nosso WhatsApp, esse está aí aparecendo na sua tela, você que nos acompanha pela live, 21 98065 0066. A gente continua do outro lado do mundo.
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3: Agora já com o nosso convidado de hoje, Pedro Silva, doutor em Relações Internacionais, mestre em Economia Política e Internacional pela UFRJ, pesquisador do Instituto de Relações Internacionais da PUC-Rio. Pedro, contato feito, seja bem-vindo, obrigado por aceitar nosso convite, como vai?
4: Boa tarde, Maurício. Boa tarde aos nossos ouvintes. Agradeço o convite e vamos lá para comentar as notícias dessa segunda-feira.
3: Vamos lá, agora em alto, em bom som e também com imagem aí, tela cheia aqui para o nosso convidado Pedro Silva. Não sei se você acompanhou, Pedro, o nosso tema que trouxemos há pouco e o Rafael Machado já analisou, né? Esse manifesto lançado em conjunto Brasil, União Europeia, Canadá e Quênia, um manifesto para conter a polarização em meio aí à escalada expansionista do presidente dos Estados Unidos, Donald Trump. Enfim, esse recado não foi nominal, mas tem endereço certo, né? Para bom entendedor, pingo é letra, mas queria a avaliação tua, né? Enfim, na linha do que eu perguntei para o Rafael Machado, é um manifesto mais bem intencionado do que efetivo ou mais efetivo do que bem intencionado? De que forma a gente pode avaliar essa iniciativa tomada aí Assembleia Geral da Organização das Nações Unidas?
4: Bom, Maurício, eu acho que, óbvio, né? A gente sempre tem que ter um olhar crítico para a atuação da ONU, a gente sempre tem que entender que, enfim, a ONU ela coleciona fracassos e ela coleciona intervenções muito bem intencionadas que deram muito errado. É como é o risco de qualquer tipo de coordenação internacional, né? Qualquer tipo de atuação coordenada entre os Estados, seja por uma organização internacional, seja por iniciativa interestatal, vai ter ali seus riscos e vai ter também seus fracassos e seus problemas. No entanto, a gente está numa, enfim, já desde o começo dos anos 2000, até assim, com a pandemia, e cada vez mais com a consciência que a gente tem, por exemplo, dos problemas climáticos e do tamanho dos problemas planetários que a gente envolve, a gente ainda precisa que os Estados atuem de forma coordenada e concertada. E a ONU ainda é o melhor instrumento que a gente tem para isso. Ainda é um instrumento onde você tem espaços de deliberação, espaços de discussão, onde todos os países podem levar as suas visões, podem levar as suas questões e as suas demandas, e de onde podem sair negociações, tanto a nível da própria ONU, né, resultando em tratados, resultando em novas organizações, resultando em iniciativas, como em termos de iniciativas bilaterais, iniciativas e coalizões internacionais, mas que se formam nesses espaços. Então, o documento, né, para responder a sua pergunta de uma forma um pouco mais concreta, o documento, de fato, é mais bem intencionado do que efetivo, porque a gente está num momento em que não só a ONU, mas a própria ideia do direito internacional e a própria ideia da cooperação internacional como elementos basilares das relações internacionais, não está no seu melhor momento, né? A gente falar de direito internacional, de regimes internacionais hoje em dia, é quase que uma piada. O que não quer dizer que a gente não deva defender e que o governo brasileiro não deva se colocar em defesa do multilateralismo, em defesa desse tipo de instrumento, desse tipo de forma de ação política, porque mal ou bem é o espaço que existe para esse tipo de articulação. Então eu acho que é fundamental esse tipo de manifesto, e é fundamental fazer esse enfrentamento também com quem quer destruir a ONU e com, enfim, né, os movimentos ultranacionalistas, os movimentos de extrema direita, que cada vez mais querem regredir, querem destruir qualquer possibilidade de ordem mundial pensada a partir da cooperação e da coexistência e convivência, e substituir isso por um domínio da força, por um domínio meramente político, baseado na força e baseado muitas vezes na subjugação dos outros. Eu acho que a ONU é ruim, mas é o melhor que nós temos, né? Eu acho que essa é a defesa que a gente pode fazer dela, e eu acho que esse é o sentido até do próprio documento, em reconhecer que a gente tem problemas enormes em termos de agenda a ser enfrentada e agenda a ser executada pela ONU, e problemas enormes de implementação, no sentido de que os governos hoje em dia estão caindo cada vez mais para um lado que exclui a ação internacional e exclui a cooperação internacional em bases multilaterais como centrais para a diplomacia.
3: Ok, Pedro Silva, nosso convidado de hoje aqui no Entretanto, na Sputnik Metropolitana. Perdão aqui aos nossos ouvintes, é que o bichinho do Han atacou aqui, mas vamos em frente. São 4:58, a gente continua com assuntos internacionais aqui no Entretanto.
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3: Bom, ainda falando em Trump e suas iniciativas, hoje 5 redes de TV nos Estados Unidos anunciaram que vão suspender a cobertura conjunta que fazem do governo dos Estados Unidos. A medida é uma retaliação à decisão do presidente norte-americano Donald Trump de banir o acesso à Casa Branca de jornalistas de 3 veículos de imprensa. Isso aconteceu na semana passada. Uma das emissoras que anunciaram a suspensão da cobertura, surpreendentemente, é a Fox News, emissora aliada do governo Trump. Ao longo do fim de semana, vários veículos de comunicação criticaram em editoriais essa decisão de Trump, acusando o presidente dos Estados Unidos de cercear a liberdade de imprensa que é prevista na Constituição norte-americana. Hoje, Trump negou que mire a liberdade de imprensa e afirmou que sua intenção foi combater as fake news, que, segundo ele, são espalhadas pelos veículos de imprensa banidos da Casa Branca. O presidente, no entanto, não apresentou provas de notícias falsas divulgadas por esses veículos que foram banidos. Essa não é a primeira vez que Trump tenta dificultar o acesso de jornalistas à cobertura presidencial. A gente lembra que no ano passado, seu governo restringiu o acesso da agência de notícias Associated Press. Além disso, a Casa Branca tem aberto mais espaço para veículos de imprensa e canais de redes sociais que são ideologicamente alinhados ao republicano. Rafael Machado, analista aqui do Entretanto na Rádio Sputnik Metropolitana. Enfim, ele fala que não é uma medida que mira a liberdade de imprensa, mas tem como objetivo combater a fake news e, ao mesmo tempo, não apresenta provas. E o que é mais sintomático aí nessa decisão, enfim, essa retirada em bloco, né, de jornalistas da cobertura da Casa Branca, é a retirada da própria emissora, que é o sustentáculo de sua ideologia, né? Enfim, foi fiadora de sua campanha, enfim, esteve sempre ao lado em todos os momentos, que é a emissora Fox News. Como interpretar esse movimento na tua avaliação, Rafa?
5: Na política, no discurso midiático, hoje em dia, tem essa questão do chamado combate às fake news, né? A gente ouve falar muito disso aqui no Brasil, também nos Estados Unidos, na Europa e em vários outros lugares. E esse discurso da necessidade do combate às fake news abre a possibilidade para todo tipo de arbitrariedade, né? Porque quando a gente começa a falar nessa categoria de fake news, a gente está pressupondo um árbitro imparcial que vai julgar primeiro quais são as notícias verdadeiras e quais são as falsas, para que as falsas possam ser sancionadas. E a realidade é um pouco mais complexa do que isso, né? Na época ali do governo do Biden, por exemplo, ele criou um organismo estatal cuja finalidade era exatamente determinar quais notícias eram verdadeiras e quais notícias eram falsas. O pessoal estava chamando isso de Ministério da Verdade, fazendo aí uma alusão àquele organismo que aparece ali na obra 1984, que é de Orwell. O uso, inclusive, dessa questão da fake news por Donald Trump vem da época da primeira candidatura dele, né? Numa política de imprensa, ele aponta o dedo ali para um representante da CNN e diz que a CNN é fake news. É, então isso ficou até um pouco famoso, foi bastante por aí. Então essa questão da fake news do Donald Trump, ela é uma narrativa que é usada há bastante tempo. E aqui, a gente tem que entender o fenômeno do populismo, de um modo geral, como sim, independentemente do fato de que essas figuras de liderança do populismo, pelo menos no caso dos Estados Unidos, são figuras bilionárias, são figuras que pertencem ao sistema, mas o populismo, enquanto movimento na maioria dos países, é um movimento popular que se volta contra o establishment e contra a elite liberal. E a mídia de massa, a mídia corporativa, essas mídias dos grandes monopólios mediáticos, elas são porta-vozes das elites liberais, são porta-vozes do establishment. Quando a gente fala nos Estados Unidos, CNN, ABC, NBC, e mesmo a Fox News, são representantes do establishment liberal e dos elites liberais. E, portanto, pertencem àquele conjunto de forças que, em relação às massas revoltadas, elas estão se rebelando e cuja narrativa elas desconfiam. Né? Então, existe um enfrentamento aí no âmago do trumpismo e também do populismo em geral, em relação à mídia de massa, né? O questionamento da credibilidade da mídia de massa. E aí é que emerge, por exemplo, a rede social como principal maneira pela qual o cidadão se informa em relação àquilo que está acontecendo no mundo. Você tem aí uma perda de credibilidade das grandes mídias, das grandes televisões, dos grandes sites, assim por diante, e uma ascensão do jornalismo independente, né, dos produtores independentes, que podem ter boa qualidade ou má qualidade, é algo que realmente você tem dos dois. E a gente vê isso em vários países, né, pelo menos algo comumente. Aqui no Brasil, por exemplo, apesar de ser sempre algo que demande cautela, fazer comparação entre o trumpismo e o bolsonarismo, mas o bolsonarismo também buscava aquela conexão direta com o público, né, sem a intermediação da mídia. Então, muitas vezes, o Jair Bolsonaro ele preferia fazer uma live do que dar uma entrevista, convocar a imprensa e assim por diante. É fruto de uma descrença em relação ao papel intermediador da mídia entre o Estado e a sociedade. É exatamente isso que a gente vê no trumpismo. É claro que a gente vai também ter a preocupação com a liberdade de expressão, porém, quando a gente está falando especialmente da mídia dos Estados Unidos, em que as várias mídias diferentes, vários jornalistas denominados diferentes, reproduzem o mesmo tipo de conteúdo, o mesmo tipo de informação, e para isso basta a gente ver a questão ucraniana, por exemplo, como prova, é difícil falar em liberdade de expressão num cenário tão oligopolista, monopolista, com uma narrativa única, tal como a gente vê nos Estados Unidos.
3: Perfeito, Rafa. E a gente fazendo aí um paralelo com o Brasil, né, como um todo, você mencionou que estabeleceu um paralelo com o bolsonarismo, que durante o governo de Jair Bolsonaro, por muitas vezes, em muitas ocasiões, em muitas situações, Bolsonaro preferiu fazer a sua live no seu puxadinho, né, no seu canteirinho ali no Palácio da Alvorada, no Palácio do Planalto, enfim, qualquer canto que fosse, para se comunicar com seus seguidores, se comunicar com o seu público. Tinha uma live semanal, enfim, era um encontro marcado com a sua base, enfim, deslegitimando a mídia tradicional do Brasil, muito embora a gente não tenha observado, e aí eu trago para conversa aqui o professor Pedro Silva, a gente não tem observado essa coalizão de forças quando a gente fala de imprensa brasileira, né? Cada um vai trabalhando por si, não há não diria nem não falo nem de corporativismo, mas um movimento em bloco no sentido de bom, vamos reagir, né, a esses atentados aí que tem, contra a liberdade do trabalho da imprensa, no sentido de poder fazer suas divulgações, suas apurações e tudo mais, por mais que a cobertura seja direcionada ou questionável de alguma forma. Te parece sintomático esse movimento, especialmente levando em conta que até veículos que funcionam como a sustentação do governo trumpista acabaram por tomar essa decisão também de se retirar da cobertura da Casa Branca?
4: Bom, eu acho primeiro importante a gente lembrar, né, que quando a gente fala que esses movimentos são, eles pensam a comunicação sem intermediação da mídia, essa é uma mentira muito confortável para essas duas figuras, né, tanto para o Trump, para o Bolsonaro, como para vários outros, porque se a gente for pensar no próprio Trump e no próprio Bolsonaro, são duas figuras que cresceram na mídia tradicional e são figuras de mídia, né? O Trump apresentava o Aprendiz, né, nos Estados Unidos. Ele sempre foi um cara que vivia de mídia no sentido de que ele é um cara de televisão. O Bolsonaro não seria o que é se não fosse pela presença quase semanal dele falando absurdos no programa da Luciana Gimenez. Então, assim, eles estavam ali se firmando como figuras de mídia. E apesar de toda a performance de tiozão bobo que o Bolsonaro faz e até hoje faz, né, e tem esse discurso de que é um cara muito simples, toda essa operação de comunicação é uma operação de comunicação. Tem profissionais da comunicação profundamente envolvidos em fazer com que a live pareça uma coisa amadora, em fazer com que a live pareça só um tio bonachão falando boa e besteira, assim como o próprio Trump. Tudo da imagem dele é pensado por uma equipe de mídia e dentro de um padrão da mídia tradicional, de como é que você enquadra, como é que você comunica, como é que você passa a notícia. Eu acho importante a gente lembrar, primeiro, que assim, o mercado comunicacional brasileiro e americano são muito diferentes, porque o nosso consegue ser mais concentrado do que o americano. Então, nos Estados Unidos você tem muitas emissoras, você tem emissoras regionais, você tem emissoras pequenas, independentes, e você tem uma postura um pouco mais solidária das emissoras entre si, enquanto aqui a gente vê muita solidariedade entre os trabalhadores, entre os repórteres, jornalistas, comunicadores entre si, e não tão muito pouco pela imprensa, né, pelas associações patronais. Então eu acho que isso é um elemento. E aí também vem a armadilha, vamos dizer assim, do discurso, né? Se você tem anos e anos de um determinado discurso, como por exemplo a Fox News, que veicula e veiculou já mentiras, absurdos, etc, etc, e se defende a partir da liberdade de expressão, num momento que a liberdade de expressão é atacada, você precisa bancar aquela posição com relação à liberdade de expressão. Então eu acho que isso é um elemento pelo qual se pode cobrar a Fox News, por exemplo, de adentrar e aceitar essa nova restrição. Mas é importante a gente pensar também que o que o Trump está tentando fazer é tentar blindar a Casa Branca contra uma série de vazamentos e uma série de reportagens que a gente vê veiculadas tanto na mídia hegemônica americana como na mídia independente, que são desinteressantes para o governo americano. Então, por exemplo, a situação do vazamento a respeito dos estoques de mísseis dos Estados Unidos com relação ao Irã. A gente não saberia disso se não fosse o trabalho da mídia. Outras informações que a gente tem, por exemplo, do Departamento de Defesa, da própria Casa Branca, né, notícias sobre, por exemplo, o estado mental do Trump, tudo isso só existe porque existiam esses repórteres fazendo cobertura e trabalhando constantemente na cobertura da Casa Branca. Então, antes das eleições de meio de mandato, o que ele está tentando fazer é blindar a Casa Branca e estabelecer como mediação midiática a própria Casa Branca, né? Então, vai ser o porta-voz da Casa Branca que vai ter o poder, vamos dizer, de verdade, o poder de dizer o que é notícia e de pautar a mídia, e não vai ser, por exemplo, um discurso dele disputando espaço com reportagens muito mais interessantes e muito mais informativas do que o discurso oficial. Isso também se relaciona profundamente com as estratégias de comunicação da extrema-direita, né? A extrema-direita global, ela adota uma estratégia de comunicação que é muito pautada em você o tempo todo, primeiro, né, tentar unificar o discurso a partir da figura líder. Então, o Jair Bolsonaro aqui no Brasil, o Donald Trump, qualquer outro lugar, e a partir dessa figura líder, você adota sempre um discurso que busca agitar as suas bases, busca manter suas bases agitadas e manter as suas bases engajadas e prontas ali para espalhar os seus ideais, para espalhar as suas notícias, para defender essa figura no espaço público. Então, parte disso também é que, falhando essa agitação permanente, falhando com relação às empresas, mesmo as empresas mais próximas do governo Trump, ele vai tentar trazer para si essa responsabilidade, essa necessidade de ficar sempre agitando as bases para construir um momento político, né, uma mobilização dos eleitores até os midterms e tentar evitar uma derrota, como é uma projeção de derrota que a gente tem para o Partido Republicano e para o Donald Trump em particular.
3: Ok, obrigado, professor Pedro Silva, aqui conosco no Entretanto, na Rádio Sputnik Metropolitana. São 5:12.
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3: São 5:13, 5:13 aqui na Rádio Sputnik Metropolitana. A gente movimenta a nossa reportagem chamando o Paulo Fonseca, trazendo prestação de serviço para você que nos acompanha. Prefeitura do Rio ampliou a vacinação com a Pneumovinte para idosos com 85 anos ou mais. Paulo Fonseca, sua informação.
9: A Secretaria Municipal de Saúde do Rio ampliou nesta segunda-feira a vacinação com a Pneumovinte para idosos com 85 anos ou mais. A vacina começou a ser disponibilizada às 14h em clínicas da família, centros municipais de saúde e unidades do Supercentro Carioca de Vacinação. A Pneumovinte protege contra infecções causadas pela bactéria pneumococo, que pode provocar doenças como pneumonia, meningite e infecções na corrente sanguínea. A imunização ajuda a reduzir o risco de complicações, internações e mortes, especialmente entre as pessoas mais velhas. Segundo o secretário de Saúde do município do Rio, Rodrigo Prado, neste primeiro momento, o foco é proteger o público idoso mais vulnerável.
10: O Ministério da Saúde ampliou a vacinação de Pneumovinte para pessoas com 85 ou mais. A vacina é mais uma proteção para as pessoas idosas. Nossa rede já está preparada para receber esse novo público.
9: Com a chegada de mais vacinas, a faixa etária deverá ser ampliada para outros grupos. Além do reforço para a terceira idade, a vacina Pneumovinte já faz parte do esquema regular de imunização de crianças. O público infantil está apto a receber as doses a partir dos 2 meses de vida até completar 4 anos, 11 meses e 29 dias de idade. A localização exata de cada posto de atendimento pode ser conferida no portal oficial da Prefeitura. Reportagem Paulo Fonseca.
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3: 5h16, a gente volta a falar do trânsito aqui na Rádio Sputnik Metropolitana, dentro do Entretanto. E você que nos acompanha na live consegue não apenas ouvir, mas também ver como é que está a movimentação pela cidade. As câmeras do Centro de Operações da Prefeitura do Rio de Janeiro mostrando a situação de momento nas principais vias da cidade. A gente está acompanhando aí a Avenida Brasil na altura da linha amarela, essa câmera posicionada nas proximidades da Fundação Oswaldo Cruz, perto ali da Vila do João, mostrando que o trânsito é intenso no sentido Zona Oeste, mais pesado na pista central, pista lateral com a movimentação melhor, o acesso à linha amarela também com grande movimentação, assim como a própria linha amarela em direção à Barra da Tijuca. Zona Sul da cidade, Avenida Pasteur com a Avenida Venceslau Braz em Botafogo, com um trânsito bem carregado agora, bem pesado para quem sai de Botafogo, ali da região do Shopping Rio Sul, para quem vem de Copacabana, pelo Túnel Novo e pela Avenida Princesa Isabel e quer acessar a enseada de Botafogo ou mesmo a praia de Botafogo, trânsito bem intenso nesse momento. Mudando de câmera agora, saindo da Zona Sul, indo para a Zona Norte, mostrando o cruzamento da Avenida Maracanã com a Rua São Francisco Xavier, movimentação bem intensa nesse momento. A gente está vendo em destaque aí a Rua São Francisco Xavier, de onde veio o ônibus agora, né, acessando a pista sentido Maracanã, da Avenida Maracanã, para quem está indo em direção à Avenida Rei Pelé, movimentação intensa nesse momento, mas nesses três pontos que a gente exibiu na nossa live, não há registro de retenções, o trânsito flui de forma lenta agora na volta para casa. 5h17.
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3: 5h18 aqui no Entretanto, a gente continua falando de assuntos internacionais. Bom, um morador da cidade russa de Donetsk foi recrutado pelos serviços especiais ucranianos com a missão de explodir um carro minado perto de um posto eleitoral no horário de lotação máxima. Em troca, ele recebeu a promessa de que a Ucrânia pagaria pelo serviço $10 mil, algo em torno de R$51 mil, e custearia sua transferência para qualquer país do mundo. O aspirante a terrorista, de 48 anos, recolheu 20 quilos de explosivo no esconderijo, recebeu via drone o detonador e mais 2 quilos de explosivo. Recebeu uma transferência de dinheiro para comprar outros componentes, incluindo parafusos que deveriam servir aí de projéteis para aumentar o número de vítimas civis. Em um dos dias de votação, ele dirigiu o carro-bomba para estacioná-lo o mais perto possível do colégio eleitoral, mas acabou detido pelo Serviço Federal de Segurança da Rússia. Bom, começo com o nosso convidado, o Pedro Silva. Esse ataque teria sido planejado por serviços especiais ucranianos para atingir o local de votação num momento de grande concentração de eleitores. Na tua opinião, na tua avaliação, o que esse tipo de operação revela sobre a estratégia de Kiev de levar o conflito para dentro do território russo, né? Por meio de agentes infiltrados?
4: Bom, é importante a gente lembrar, né, assim, ou falar para o ouvinte que talvez não conheça, né, quando a gente fala de forças especiais, operações especiais, a gente está falando desse tipo de coisa, né, desse tipo de infiltração profunda em território inimigo e de ataques que podem desestabilizar politicamente até o adversário, né, não é tanto a guerra ali na fronte necessariamente, mas é você tentar se infiltrar cada vez mais para dentro e tentar criar esses problemas e essas questões relacionadas à instabilidade política. Isso pode ser via insurreição, via ataques terroristas, todo esse tipo de coisa. É importante a gente lembrar que durante os vários dias da eleição russa, né, os 3 dias das eleições parlamentares da Rússia para Duma, que é o parlamento, a Ucrânia, ela realizou um ataque com drones em Moscou, que atacou, enfim, né, acabou resultando na morte de 3 pessoas em Moscou, 3 cidadãos russos, e também atacou uma refinaria de petróleo, né, dentro do território russo. Essa estratégia é uma estratégia que a Ucrânia vem adotando já ao longo, pelo menos, do último ano da guerra, né, E tá profundamente relacionado com a tentativa de você destruir e tentar desestabilizar a infraestrutura russa para tentar impor custos à Rússia, além do custo, vamos dizer, humano, militar, direto, né? Além de você estar despendendo meios, pessoal e dinheiro para sustentar a operação e sustentar a guerra, né, contra a Ucrânia, você também impor esse custo para dentro do território. Você fazer com que o cidadão russo ele sofra com os ataques, ele sofra consequências da guerra, e com isso você tentar criar pressões para o regime russo, para, enfim, o próprio presidente Putin, para a elite política russa, tentar sair da guerra ou buscar uma saída negociada junto à Ucrânia, né? É importante a gente ter em mente que, assim, né, esses ataques, eles são parte, né? Infelizmente são parte da guerra, e eles tentam criar esse tipo de instabilidade num momento chave. Mas, por outro lado, é muito difícil você ver uma população se unir em prol daquele que está atacando seu próprio território. Então, assim, isso é uma antinomia desse tipo de operação, que acaba mais por gerar caos permanente do que por tentar, ou ter sucesso nessa iniciativa de voltar ou a população contra seu governo, ou fazer pressionar a elite política na direção do que a força adversária quer.
3: Bom, agora, Rafael Machado, as autoridades russas afirmam que o objetivo era provocar um grande número de vítimas civis justamente durante as eleições para a Duma. Agora, qual seria o impacto político, né, de uma ação desse tipo, e que mensagem ela enviaria sobre os métodos que são empregados aí pela Ucrânia ao longo do conflito, né?
5: Esse tipo de metodologia utilizada pela Ucrânia em relação à Rússia, todo o período eleitoral russo, desde que começou a Operação Militar Especial, tem sido palco de tentativas de ataque contra alvos civis por parte do regime do Kiev, parte da Ucrânia. Então, por exemplo, 2 anos atrás, enfim, durante todo esse período da Operação Militar Especial, sempre que houve eleições locais ou nacionais, a Ucrânia utilizou mísseis, drones, principalmente mísseis e drones. Agora parece que está querendo cruzar terroristas, né, terroristas recrutados contra locais de votação. Por exemplo, eu conheço um jornalista, inclusive o Lucas Leiroz, que participou aqui do Entretanto na semana passada, que ele esteve em Rostov, faz fronteira, né, com a região do Donbass, em que está acontecendo a Operação Militar Especial, atuou como observador eleitoral e estava presente na rua, inclusive durante o ataque com o drone no período de votação. Então, isso tem tido um modus operandi no regime de Kiev desde o início da operação militar especial. Agora, a novidade seria que, nesse período de votação, eles estariam recrutando, né, terroristas individuais, ao invés de apenas usarem drones e mísseis, para poder realizarem ataques contra locais específicos ali, com concentração de pessoas. Evidentemente, isso mostra que o regime de Kiev, ele vem perdendo legitimidade, porque quando a gente fala nesse tipo de técnica, a gente está falando algo que é mais típico, uma organização terrorista típica, como uma Al-Qaeda ou um ISIS, do que um Estado, né? Então a gente tem aí uma deslegitimação ou uma prova de uma ilegitimidade do atual regime ucraniano, que já é muito questionável pelo fato de você ter ali um presidente que está governando sem ter mandato democrático, né? Ele simplesmente adiou as eleições e governa em um estado de proteção, em muitas ocasiões governando por decreto, inclusive. Então, é um cenário de deslegitimação da Ucrânia. Evidentemente, o objetivo era mostrar, né, tentar mostrar que o Estado russo, que o presidente Putin, é incapaz de proteger os civis russos, e com isso tentar fomentar revolta, fomentar insatisfação, né, sabotar os eleitores que eu senti, bem como sabotar esse papel de liderança do presidente Vladimir Putin junto ao povo russo. Felizmente, a situação foi desbaratada, né? Porém, esse risco existe constantemente. Em 2024, por exemplo, houve lá o atentado do grupo City Hall, né? Uma casa de show grande, fica, se não me engano, uma hora e meia de Moscou. Encontraram ali terroristas que cometeram um massacre. E eles foram capturados enquanto tentavam fugir para o território ucraniano, dando a entender que talvez houvesse ali algum tipo de colaboração, algum tipo de participação do Estado ucraniano, do regime de Kiev, naquele atentado terrorista. A gente sabe também das explosões de bomba dentro do território da Federação Russa, né? Inclusive contra jornalistas, né? Por exemplo, Vadim Tatarsky, Tara Dugina e várias outras pessoas ali, também contra oficiais militares e assim por diante. Então, se tornou-se um modo operante da Ucrânia. Na mesma medida em que a Ucrânia vai demonstrando uma certa incapacidade de resistir aos avanços das forças armadas da Federação Russa, ali com sua infantaria, com sua artilharia, vai intensificando as tentativas de atentado terrorista contra alvos civis dentro do território da Federação Russa, substituindo ali a guerra regular, o uso regular da força cinética, por tentativas aí assimétricas de tentar desestabilizar o esforço de guerra, o esforço militar da autoridade especial da Federação Russa, bem como desestabilizar a própria situação da sociedade civil.
3: Ok, Rafa, são 5 horas e 27 minutos. A gente faz uma derivação aí dessa temática, né? Nas últimas 24 horas, as formações armadas ucranianas, cercadas no caldeirão da região da Kharkovia, sofreram aí perdas de 35 soldados, um veículo blindado de combate, uma peça de artilharia e um sistema robótico terrestre, segundo informa o Ministério da Defesa da Rússia. Foram mais de 35 combatentes bloqueados na região da Kharkovia. Durante ações decisivas para comprimir o anel do cerco, as tropas russas tomaram sob seu controle os povoados de Polnaya e Novoalexandrovka, na região da Kharkovia. Segundo o Ministério, os meios de defesa antiaérea derrubaram 4 bombas aéreas guiadas, 4 foguetes de sistemas de lançamento múltiplos em Mars, fabricados nos Estados Unidos, e 634 veículos aéreos não tripulados de asa fixa. Vou perguntar para o professor Pedro Silva. Ministério da Defesa da Rússia afirma que as tropas russas estão comprimindo o cerco às forças ucranianas na região da Kharkovia e avançando sobre localidades ali naquela área. Queria saber do senhor o que esse movimento representa, pode representar para a situação militar da Ucrânia nessa frente e para a capacidade de Kiev de manter as suas posições na região, professor.
4: Bom, desculpa, apareceu um pop-up aqui enquanto eu estava falando com vocês. Eu acho que é importante a gente tentar situar a localização da Kharkovia, né? Então, é uma região que ela é próxima de hubs industriais, né? Esse ataque russo, ele acabou danificando, por exemplo, uma linha de trem. E existe uma disputa em toda a guerra, né? Mas nessa guerra em particular, com relação ao desabastecimento e a destruição das linhas de abastecimento dos inimigos, né? Então, você causar desabastecimento, mais uma vez, é você impor custo à guerra e você tornar o esforço de guerra cada vez mais difícil. Se, por um lado, a Ucrânia faz isso por meio de incursões um pouco mais ousadas dentro de território russo, ou mesmo na linha de combate, usando drones, usando meios aéreos, a Rússia está tentando fazer a mesma coisa, tentando avançar sobre regiões-chave para a economia ucraniana e desarticular a economia ucraniana, né? Quando você ocupa uma região, como, por exemplo, o caso do que a Rússia tem feito com a Ucrânia durante essa guerra, você desacopla ela daquela economia nacional e aqueles recursos, muitas vezes aquela mão de obra, ou então até os investimentos que foram colocados ali, eles saem daquela economia, eles podem ser destruídos, né? Então, tanto pela própria dinâmica da guerra, pela própria destruição causada pela guerra, ou eles são reapropriados e reorientados a outra economia, que é uma parte importante dessa economia política da ocupação, assim, por dizer. Então, eu acho que é importante a gente ter em mente isso, né? A Kharkovia, ela é... Eu estava me preparando até aqui para a entrevista, eu estava vendo, tem vários folhetos antigos da região, né, do governo, da província, das províncias, enfim, dos governos locais, chamando investidores e tentando convencer investidores a colocar dinheiro na Ucrânia, colocando a proximidade da Kharkovia aos hubs industriais ucranianos, ao seu atendimento, por exemplo, à rede de transporte, sua proximidade com a rede de transporte, então que seria um lugar importante. por esse motivo, é um lugar importante também para a guerra, no sentido de que você desarticulando essa região, você pode causar um problema muito grande para o abastecimento futuro das tropas ucranianas, sem falar no custo material, né? É, a gente detalhou aí as perdas em termos de veículos aéreos não tripulados, né? 634 veículos aéreos não tripulados de asa fixa, uma série de bombas utilizadas, que a gente não costuma pensar muito nisso, mas isso é tudo muito caro, né? É muito caro você manter esses meios, é muito caro você decidir lançar esses meios, e é muito caro você perder esses meios, né? Por exemplo, uma bomba, um míssil que é lançado, um míssil tático, né? Que é lançado e que ele não atinge o seu objetivo, ele não atinge seu alvo, uns milhões de dólares que são queimados e que não tem retorno, não gera nenhum tipo de ganho militar, né? Um drone que é destruído numa operação dessa é um drone que não pode mais ser utilizado, ou é um ataque futuro que foi frustrado por falta de meios. Então eu acho que a gente não tem muito, né? Um dos problemas da guerra é justamente a informação. A gente não tem muita noção de qual que era a capacidade ucraniana com relação a drones, né? E como que essa capacidade está sendo alimentada. Isso é algo que eu confesso, eu não vejo tanto ser discutido, eu não vejo tantas informações a respeito disso. Mas 634 drones é um volume muito grande e é provavelmente uma força que poderia ser utilizada em outros objetivos que agora está simplesmente indisponível para o exército e para as forças militares ucranianas.
3: Ok, professor. Bom, Rafael Machado, nosso analista de assuntos nacionais e internacionais aqui no Entretanto, além dessas baixas entre as forças da Ucrânia, a Rússia afirma ter destruído drones, armamentos de fabricação ocidental, incluindo aí foguetes. Na tua avaliação, na tua opinião, o que esses números divulgados por Moscou indicam, né, segundo a avaliação russa, sobre o desgaste do arsenal ucraniano e também a importância do fornecimento militar dos países ocidentais? A Ucrânia está, enfim, além de ficar sem braços, né, com a perda cada vez maior progressiva de suas forças, né, de sua força de batalha, ela está cada vez mais desfalcada dos equipamentos que são fornecidos pelo Ocidente para ela lutar, né?
5: Bom, com certeza. A primeira questão importante aí é a do manpower, né? Ou seja, da manga, por assim dizer, utilizada pelas forças armadas ucranianas na tentativa de enfrentar, de derrotar a Federação Russa. Quando a gente fala aí nessa questão da mão de obra das forças armadas ucranianas, essa escassez de mão de obra explica o motivo pelo qual a Ucrânia tem tido que recorrer ao recrutamento forçado de cidadãos no meio da rua. A gente já viu várias vezes, né, a gente sempre divulga vídeos de cidadãos comuns sendo abordados no meio da rua, praticamente sequestrados por recrutadores. Você só consegue escapar disso se você tiver muito dinheiro para dar para poder subornar esses recrutadores. Outras pessoas são levadas para a linha de frente após um treinamento de uma, duas semanas, um mês no máximo. Recentemente eu vi um vídeo em que algumas dessas pessoas que estavam sendo recrutadas à força estavam sendo levadas para a linha de frente, estavam algemadas, ou seja, elas eram colocadas dentro do carro com um uniforme militar, com uma mochila ali com equipamento, algemadas e levadas até a linha de frente e lançadas ali. Ou seja, os próprios cidadãos ucranianos estão sendo utilizados pelo regime de Kiev como bucha do canhão. E como é que eles fazem? Eles têm algumas unidades militares que são forças especiais ou que são ali bem treinadas. Essas unidades, privilegiadas, por assim dizer, são mantidas de retaguarda, ou então acontece, por exemplo, dessas unidades serem utilizadas apenas em algumas operações específicas. E aí, para tentar desgastar as forças armadas da Federação Russa, eles usam exatamente esses recrutas forçados. E eles mantêm tropas atrás dos recrutas forçados, inclusive para disparar contra os próprios soldados ucranianos, caso eles tenham que desertar, recuar ou mudar de lado, né? Então, é uma situação completamente atroz. Evidentemente, são levadas a baixas imensas por parte das forças armadas ucranianas, outro motivo é o fato de que o Zelensky não autoriza recuo, né? Então, por exemplo, no caso das forças armadas da Federação Russa, como a prioridade são vidas e não querendo, quando um curso se sente muito pressionado em um determinado ponto do mapa, ou seja, quando em um determinado ponto da linha de frente o indivíduo tem superioridade numérica, ele recua sob a cobertura de artilharia para poder assumir uma posição melhor e depois voltar, depois fazer uma nova investida para poder ocupar aquele território e expulsar os ucranianos dali. No caso das Forças Armadas da Ucrânia, não existe nenhuma permissão para recuar em praticamente nenhuma situação. Daí você tem essas baixas. E aí a maneira pela qual os ucranianos estão tentando suprir essas baixas é através do recrutamento de mercenários, além do recrutamento forçado. Agora, além desse fluxo, né, de pessoas, minhas estimativas são de que a Ucrânia realmente vai deparar com um colapso demográfico e nessa capacidade de recrutamento. Ali por volta de 2028, então ainda tem, por assim dizer, gordura para queimar dentro da questão da operação militar especial por parte dos ucranianos. Existe também um fornecimento de armas e equipamentos por parte dos aliados ocidentais da Ucrânia. Começou-se, né, entregando material velho, né, armas velhas para as Forças Armadas da Ucrânia. Depois a gente tem uma retirada parcial dos Estados Unidos em relação a esse negócio, né? Os Estados Unidos passaram a receber dinheiro da Europa para produzir equipamento para a Ucrânia, mas sem usar o próprio dinheiro na maioria dos casos. Então, existe uma certa terceirização da situação. Continua havendo fluxo significativo de equipamento. Isso é um fato. Apenas recentemente, as Forças Armadas da Federação Russa passaram a destruir logística de transporte de equipamento militar para a Ucrânia. Por quê? Porque, em alguma medida, o equipamento militar para a Ucrânia serve aquele interesse de desmilitarização. Porque, em certo sentido, não é apenas a Ucrânia que está sendo desmilitarizada. Em alguma medida, a OTAN está sendo desmilitarizada também, conforme ela vai mandando aviões, tanques, veículos de infantaria, vários outros tipos de equipamento, e esses equipamentos estão destruídos na Ucrânia num ritmo maior do que eles conseguem repor com a sua capacidade industrial militar. Mas é um fato significativo, é um fato patente, que a Ucrânia não consegue enfrentar a Rússia com as próprias pernas. Esse conflito não é um conflito apenas entre Rússia e Ucrânia, porque se você retira, especialmente os europeus, mas também os Estados Unidos da equação, a Ucrânia não tem mais armas, tanques, peças de artilharia, aviões, inteligência via satélite, inteligência artificial, drones e mais toda uma série de coisas que a Ucrânia não consegue produzir no seu próprio território e recebe através das fronteiras.
3: Ok, Rafael Machado, são 5:39.
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11: Olá, pessoal, tudo bom? Semana começando e daqui a pouquinho a gente tem o Mundioca falando de BRICS, mostrando que o BRICS não é só um agrupamento econômico, ele tem ampliado sua atuação política e diplomática também. Afinal, o grupo busca maior protagonismo do Sul Global e defende reformas das instituições internacionais. Com que motivo? A gente sabe que hoje, até conflitos, o BRICS tem conseguido resolver. Lembrando que na última reunião de cúpula, que aconteceu em Nova Delhi há dias atrás, tanto Irã quanto Emirados Árabes Unidos, países que estão em guerra, sentaram à mesa e conversaram durante a reunião do BRICS. E nesse episódio a gente vai tratar como o BRICS atua diplomaticamente na resolução de problemas e melhora da relação entre os países, inclusive seus membros. Outro exemplo é a conversa e a aproximação entre a China e a Índia. O programa está muito legal, eu espero por vocês daqui a pouquinho, falando no Mundioca.

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1: Outro lado do mundo. 5 horas e 40 minutos, de volta com Entretanto na Rádio Sputnik Metropolitana em 80.5 FM, no site da Sputnik Brasil. O site, o endereço é noticiabrasil.net.br e também no site da Rádio Metropolitana, o endereço é metropolitanario.com.br. Lá você pode não apenas ouvir, mas também ver, acompanhar a movimentação no nosso estúdio, com os participantes, os debatedores aqui, os nossos convidados que interagem com a gente no Entretanto, também informações do trânsito com as imagens da cidade do Rio de Janeiro, as imagens diretamente do centro de operações das principais vias da cidade, aí na volta para casa no horário de rush, tudo aqui no Entretanto para você, sempre de segunda a sexta-feira, entre 16h e 18h. A gente continua falando do outro lado do mundo, com destaque internacional. Bom, a construção de um mundo verdadeiramente multipolar é impossível sem desenvolver o espaço de informação multipolar, é o que afirmou hoje a representante oficial do Ministério das Relações Exteriores da Rússia, Maria Zaharova. A diplomata também observou que o sistema internacional de disseminação de informações continua estruturado como se os principais veículos de comunicação ocidentais tivessem maior conhecimento dos fatos. Segundo Zaharova, a imprensa ocidental está fazendo de tudo para literalmente privatizar o direito de distribuir informações sob a marca de uma suposta verdade. Na avaliação dela, os veículos ocidentais já não estão envolvidos no jornalismo, pois só censuram a verdade e promovem a mentira. Vou começar essa conversa aqui com Pedro Silva, nosso convidado de hoje, doutor em Relações Internacionais e mestre em Economia Política Internacional pela UFRJ, Universidade Federal do Rio de Janeiro, além de pesquisador no Instituto de Relações Internacionais da PUC-Rio. Pedro, é algo que a gente já vinha falando, inclusive abordamos no tema da retirada em bloco da cobertura diária da Casa Branca lá em Washington. Esse posicionamento hoje a gente teve aí da representante do Ministério das Relações Exteriores da Rússia, Maria Zaharova. Bom, queria saber de você, e também logo mais vou estender essa pergunta para o Rafael Machado. A Zaharova afirma que não pode existir uma ordem mundial verdadeiramente multipolar sem uma mídia também multipolar. Por que o controle dos fluxos internacionais de informação acaba se tornando uma questão estratégica na disputa pela construção de uma nova ordem global?
2: Bom, a gente costuma pensar, né, os meios de comunicação, os meios informacionais, como sendo meios muito neutros, né? Assim, eu tô falando aqui com você via internet, a gente já participei aqui do programa por meio de telefone e tal, e a gente nunca costuma questionar muito esses instrumentos que a gente usa no dia a dia, né? Então, por exemplo, a gente usa sites .gov, sites.org,

0: separadas por uma única agência, que ela licencia o conteúdo para várias outras agências, e essas agências reproduzem, traduzem, às vezes tem algum jornalista que faz uma apuração maior e trabalha mais com isso, enquanto a maioria só traduz. Então, assim, a gente tem uma estrutura que é muito concentrada, e isso é muito interessante, importante, né, e é estratégico, de certa forma, porque não é só uma questão assim, é a disputa da narrativa, não é só isso, né? Você também está... com isso, selecionando quem vai controlar a própria condição da narrativa, né? As próprias informações que circulam e que aparecem como parte das discussões e dos debates que a gente está fazendo, né? Então, por exemplo, quando a gente fala, sei lá, do tarifaço do Donald Trump, né? O próprio nome tarifaço foi dado por alguém, a própria forma da gente discutir, né? Então, por exemplo, se você ligar num determinado canal, né? Ou se você ligar na agência de notícias específicas daquele canal, você vai ver que são abordagens muito diferentes para públicos muito diferentes, mas ainda assim tentando conformar uma visão mais geral, uma visão, vamos dizer, não única, mas uma visão consensual daqueles fatos, né? E quando a gente vai pro meio internacional, pro meio global, isso é ainda mais grave, porque, enfim, denúncias de violações de direitos humanos, por exemplo, ou denúncias relativas a situações diplomáticas, situações de, enfim, segredos de Estado, né, que a gente não saberia por causa do jornalismo, elas podem ser apropriadas ou elas podem ser informadas de formas muito diferentes. A gente teve um grande momento com relação a isso, que foi o caso... o caso do Edward Snowden, né, ali nos anos 2010, se eu não me engano, em 2013, 2014, em que ele, o Julian Assange, o pessoal que estava ali em torno do WikiLeaks, vazou muitos documentos secretos que trouxeram à luz uma série de outras informações. A gente volta e meia descobre informações que mostram que notícias que foram veiculadas décadas atrás eram falsas e só serviram para criar um certo sentimento contra alguma coisa. Então, assim, isso acontece, né? E por isso que é estratégico. Agora, sempre que a gente vê um representante estatal falando isso, a gente tem que pensar, tem que olhar para essas denúncias com algum tipo de suspeita, porque uma coisa é denunciar que existe um forte viés anti-Rússia na mídia ocidental, e existe mesmo, isso é algo que a gente vê, é algo que a gente consegue ver. Outra coisa é pensar e usar isso, né? Então, denunciar o viés anti-Rússia, mas como forma de criar um espaço informacional, criar uma bolha de propaganda pró-Rússia, ao invés de você tentar fomentar o jornalismo independente, ou ao invés de você fortalecer as formas de jornalismo independente e não hegemônico, que podem existir, que podem ajudar a informar melhor tanto o Ocidente como o não Ocidente, né? Tanto o Ocidente como o restante do mundo. Então, eu acho que é importante a gente ter em mente que, de fato, a informação não é neutra, mas não é um Estado, não é um governo que vai resolver esse problema, né? E, principalmente, essa articulação da mídia independente, ela é muito mais importante do que qualquer denúncia, do que qualquer fala estatal com relação a isso. Porque, de fato, a mídia independente... E a gente tem, por exemplo, aqui no Brasil, a gente está tendo um caso, que é o caso Master, né? Que muitas das coisas que estão saindo no caso Master só estão sendo veiculadas e só chegam ao nosso conhecimento, e ainda assim é um conhecimento de uma parcela muito restrita, por esforços da mídia independente, né? É a mesma coisa quando a gente vai fazer análise, vai fazer discussão de notícias internacionais. Muitas vezes é a mídia independente dos países, que é também perseguida, mesmo por quem diz que o espaço informacional precisa ser multipolar. É a mídia independente desses outros países que ajuda a gente a compreender melhor as situações, que ajuda a gente a ter uma imagem mais correta do sistema internacional e do mundo em que a gente vive hoje em dia.
1: Excelente analogia, professor Pedro. Queria estender também essa conversa aqui com o Rafael Machado. Até que ponto, Rafa, a expansão de veículos russos, chineses, de outros países do sul global pode contribuir para romper o que aí é considerado um monopólio ocidental na produção e distribuição de informação? Enfim, é um movimento que pode ser importante no sentido de oxigenar e tornar menos viciada a cobertura?
2: Bem, com certeza, especialmente em relação a assuntos internacionais, especificamente. De um modo geral, quando a gente pensa até essa era anterior à popularização da internet, e a própria internet facilitou um pouco a gente ter acesso a Sputnik, né, a RT, CGTN da China, né, Press TV do Irã, uma coisa já

0: TV também virão, uma série de outros canais para a telecultura. Através da internet a gente tem uma facilidade de acessar isso tudo. Antes disso, a gente tinha uma certa concentração. Né? Mesmo quando você tem uma certa posição empresarial dos meios de mídia, a construção possui um caráter unitário que pode até espanto. Porque, de fato, as mídias, às vezes, se opõem umas às outras, segundo linhas políticas nacionais, mas em conta das grandes questões internacionais, Fox News e CNN estão juntas. Fox News e CNN estão categoricamente em conjunto. Você pode pegar ali também, junto ali, por exemplo, o Spiegel na Alemanha, enfim, uma série de outras mídias na França, o El País, né? Às vezes a pessoa olhando uma perspectiva superficial, ela vai ver a mídia ativa de direita, a mídia Y ou de esquerda. Isso, de modo geral, é completamente balela. São pequenas disputas em relação a coisas simples, né? Mas nas grandes questões planetárias, existe uma voz única, uma única construção de narrativa dentro de todas essas mídias, estejam de direita ou de esquerda, na maioria dos países ocidentais. Então, o fortalecimento da presença, seja da mídia russa, da mídia chinesa, da mídia iraniana, da mídia de vários países do mundo, né, amplia a nossa capacidade de, no mundo, fazer escolhas. Porque não é que a gente necessariamente vai parar de acompanhar mídia ocidental, mas a gente adquire o poder de pegar o conteúdo de uma mídia ocidental e comparar com o conteúdo de uma mídia de um outro país. Né? De que maneira o assunto explica, por exemplo, baixa nas forças armadas ucranianas durante a operação militar especial. Como que isso está sendo abordado na mídia dos Estados Unidos e na mídia russa, talvez na mídia chinesa e na mídia de outros lugares. A gente passa por opções. Por ter opções, em alguma medida, como são opções reais, né, não falsas opções, como escolher entre o CNN, NBC e Fox News. Quando a gente tem, de fato, a opção de escolher entre CNN e Telefone, por exemplo, ou Fox News e CGTN, isso, em alguma medida, amplia a nossa liberdade, porque amplia a nossa capacidade de formar uma opinião a partir de diferentes fontes que estão disponíveis. Exatamente isso, inclusive, que o mundo ocidental tenta limitar, porque, por exemplo, boa parte dessas mídias, especialmente as mídias russas, elas são banidas na Europa. Né? Então, por exemplo, quando eu estou viajando ao redor do mundo, e aí vamos supor, eu estou na Federação Russa, né, quando eu estou na Federação Russa, se eu tento utilizar ali esse tipo de mídia, entrar nesse tipo de mídia, né, na Sputnik, na RT e assim por diante, no Telegram dessas mídias, ou nos sites mesmo, você não consegue entrar. Né? Você não consegue entrar. Existe uma proibição, um banimento dessas mídias nesses países. De vez em quando, isso também acontece com mídias de outros países, do Irã, né, e de uma série de outros países, uma série de publicações antes da Coreia do Norte, e assim por diante. Então, evidentemente, isso é uma limitação à liberdade de expressão, e evidentemente, quando a gente tem acesso às mídias, especialmente dos países demonizados, né, os países que são excluídos da comunidade internacional, a gente amplia a nossa liberdade. Existe também, evidentemente, a importância da mídia independente, que é aquela mídia que, em alguma medida, é pessoal, ou a mídia de um pequeno grupo, né, um pequeno grupo autônomo, e assim por diante. Mas eu vejo muito mais abertura para uma promoção, para um diálogo com a mídia independente, também, inclusive, em países como a Rússia ou o Irã, do que muitas vezes em países ocidentais em que existe essa obsessão de silenciar e censurar tantas alternativas de informação e nos manter ali de joelhos diante da mídia corporativa. Né? Então, existe essa possibilidade de diálogo com a mídia independente, existe a importância. Quando se fala aí, por exemplo, em repressão ou coisa do tipo, é necessário tomar cuidado, porque muitas vezes aquilo que se apresenta como mídia independente é mídia financiada, né, por ONG, fundações, por aí vai. Aí a pessoa se coloca como mídia independente, mas recebe o financiamento da Fundação Ford e da Open Society. Não é mídia independente. Boa parte da chamada mídia independente e observatório de direitos humanos ou de outros temas correlatos que ficam levantando denúncias contra a Rússia, contra o Irã, contra a China, se colocam como mídia independente, mas não são mídia independente. Porque se você recebe dinheiro dessas grandes fundações e dessas associações internacionais, não se trata realmente de independência. Então, existem essas situações aí que são importantes, mas o fato é que quanto mais opções nós tivermos, né, em relação a fontes de informação, melhor para a nossa própria capacidade de formular a opinião.
1: Perfeito. Rafael Machado, analista de assuntos políticos nacionais e internacionais aqui no Entretanto, na Rádio Sputnik Metropolitana. Mais uma vez, muito obrigado aqui pela sua participação. Amanhã, encontro marcado, Rafa. Rafael Machado,
0: com a gente. É isso aí, pessoal. Sempre uma honra estar participando aqui do programa Entretanto. Uma boa noite a todos e até amanhã.
1: Até amanhã, Rafa. Queria agradecer também ao professor Pedro Silva, nosso convidado especial do dia, doutor em Relações Internacionais, mestre em Economia Política Internacional pela UFRJ, pesquisador no Instituto de Relações Internacionais da PUC-Rio. Professor, muitíssimo obrigado pela sua presença aqui conosco, por aceitar o nosso convite. Fica o convite aí para uma próxima oportunidade a gente voltar a conversar. Forte abraço.
2: Claro, uma ótima noite a todos, uma ótima noite aos nossos ouvintes também. Boa semana.
1: Boa semana, 5h56.
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1: Com a participação da nossa reportagem ao vivo, Vinícius Fernandes tem novidades sobre a greve dos trabalhadores dos Correios. Boa noite, boa tarde ainda, faltam 4 minutos para ser boa noite, Vini.
4: Boa tarde, Maurício, boa tarde a todo mundo que está acompanhando. Entretanto, o julgamento que vai decidir se a greve dos Correios é abusiva ou não será retomado na quinta-feira no Tribunal Superior do Trabalho. A sessão foi suspensa nesta segunda-feira por 48 horas depois que o ministro Vieira de Mello Filho, que presidia a sessão, determinou que a Federação dos Trabalhadores tenha um tempo para analisar documentos apresentados no processo. Segundo o ministro, parte dos documentos foi juntada ao processo na sexta-feira à noite, também no sábado, sem que a outra parte tivesse tempo para analisar o material.
5: Temos um ponto crucial, controvertido, que diz respeito à abusividade. A divergência se sustenta na juntada de documentos que comprovariam o fundamento, segundo a divergência, para efeito de caracterizar a abusividade. Esses documentos foram juntados na sexta-noite e no sábado. Não houve controvérsia sobre os documentos. Ou seja, nós estaríamos aqui em desapreço ao devido processo legal, porque estaríamos fundamentando uma decisão em documentos não examinados pela parte contrária. Eu acho, na condição de presidente, isso absolutamente temerário, porque nós estaríamos decidindo sobre ilações. E por ilações, eu mesmo, sem cogitar dilação, mas fisicamente, domingo eu trafegava em direção a um destino onde iria almoçar, familiar, e cruzei com carros do Correio. Então, não acho que temos aqui uma situação concreta para podermos decidir impor uma multa de R$200 mil a um sindicato sem que tenha um devido processo legal e uma prova substancial.
4: Para o ministro decidir sobre a abusividade da greve com base em documentos que ainda não foram analisados por todos os envolvidos, poderia desrespeitar o devido processo legal. Também está em discussão uma possível multa de R$200 mil ao sindicato. Vieira de Mello Filho considerou temerário tomar essa decisão sem que houvesse uma prova substancial analisada pelas partes. A greve dos Correios começou depois que a estatal e os trabalhadores não chegaram a um acordo sobre o novo acordo coletivo de trabalho. O principal ponto de divergência é o plano de saúde dos funcionários aposentados e dependentes. A federação que representa a parte dos trabalhadores defende a manutenção do modelo atual. Antes do julgamento, a justiça determinou que pelo menos 80% do efetivo fosse mantido em cada unidade ou estabelecimento dos Correios durante a paralisação.
1: Ok, Vinícius Fernandes, fechando com a informação do trânsito rapidinho.
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1: No PIC Informação do Trânsito, você que acompanha a gente na live com informações e as câmeras do Centro de Operações da Prefeitura, Autoestrada Lagoa Barra, com trânsito mais intenso no sentido Barra da Tijuca, e a câmera localizada em frente ao shopping Fashion Mall. Vamos para a próxima imagem aqui. É, a linha vermelha na altura da Ilha do Fundão, um trânsito bem complicado, bem pesado no sentido Baixada Fluminense. E temos, para a gente fechar esse giro de câmeras, a subida da Grajaú Jacarepaguá, com trânsito tranquilo, sem muita dificuldade para o motorista nesse momento. Para a gente fechar o entretanto, informação do tempo na cidade.
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1: Com a aproximação e passagem de uma frente fria, tempo instável na cidade. Previsão de pancadas de chuva moderada a fortes, acompanhadas de raios entre a tarde de hoje e a madrugada de quarta-feira. Rajadas de vento moderadas a fortes já a partir da próxima madrugada, agora podendo ocorrer rajadas muito fortes ao longo do período. Os ventos estarão com intensidade entre 40 e 60 km por hora e as rajadas podem chegar a 80 km por hora. Portanto, fiquemos atentos e tomemos aí todas as precauções diante da possibilidade de ventos muito fortes na cidade do Rio de Janeiro nas próximas horas. Ponto final nessa edição do Entretanto, dessa segunda-feira, abrindo a semana, dia 21 de setembro de 2026. Programa que contou com a produção do Carlos Júnior, na mesa de áudio, o Franciele Martins, na operação de áudio, na operação de vídeo, o Isaac Roberto. Próxima atração aqui na Rádio Sputnik Metropolitana, em 80.5 FM, no site da Metropolitana e também no site da Sputnik Brasil, o Casus Belli, com o Leonardo Macaxeiro, que não tá com a gente, não esteve com a gente hoje aqui no Entretanto, mas estará aí com você na próxima hora. Bom programa, Léo.
7: Bom, valeu, Maurício. Obrigado. Amanhã a gente tá junto, tá?
1: Estaremos juntos.
7: Entretanto, a partir das 4.
1: Encontro marcado a partir das 4 com Entretanto aqui na sua Rádio Sputnik Metropolitana. Ótima noite. Tchau, tchau.
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7: Seis horas e três minutos, muito boa noite. Hoje, dia 21 de setembro de 2026, a gente começa agora mais uma edição do Casus Belli, todas as segundas, quartas e sextas, a partir das 6 horas da noite, aqui na Rádio Sputnik, na Metropolitana, em 80.5 FM, no Rio de Janeiro. A gente desvenda os grandes eventos do mundo militar e da segurança internacional. Eu sou Leonardo Macaxeiro, seja muito bem-vindo ao nosso programa. E ao meu lado, meu companheiro Albert Cabalé. Cabalé, boa noite, seja muito bem-vindo. A gente está com um probleminha no som do Cabalé. Daqui a pouco eu chamo ele novamente. Já posso chamar, Marcelo? Então vamos lá. O Albert Cabalé. Tá com a gente, Cabalé?
13: Boa noite, Leonardo. Boa noite aí a todos os nossos ouvintes. Vamos para mais um Casus Belli.
7: Vamos nessa, meu amigo. Lembrando que o nosso comandante Robinson Farinazzo não vai estar com a gente no programa de hoje, mas em breve estará de volta ao Casus Belli. E além do Cabalé, a gente tem a presença ilustre do Vinícius Armelli, que é doutor em Relações Internacionais pelo Instituto de Relações Internacionais da PUC-Rio, mestre em Estudos Estratégicos da Defesa e da Segurança pela UF, professor de Relações Internacionais da Uni La Salle e coordenador do curso de pós-graduação em Desafios Planetários pela mesma instituição. Vinícius, um prazer tê-lo aqui com a gente, seja muito bem-vindo, boa noite.
14: Olá, boa noite aos ouvintes, boa noite Leonardo, boa noite Cabalé, é um prazer estar aqui de novo e estou aqui para tentar contribuir, vamos lá.
7: Vamos nessa, Vinícius, e vamos para os destaques do programa de hoje. Rússia relata mais de 100 milhões de cyberameaças e aumento de ataques durante as eleições. Envio de drones dos Estados Unidos para a América do Sul coloca também o Brasil como alvo. Estados Unidos alertam aliados para atrasos de até 5 anos na entrega de armas. Venha conosco, que está só começando o Casus Belli, o programa na linha de frente do Poder Militar.
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7: E a gente começa o Casus Belli trazendo a informação que autoridades russas afirmaram ter neutralizado mais de 100 milhões de possíveis ameaças cibernéticas contra a infraestrutura eleitoral durante as eleições para a Duma de Estado, encerradas neste domingo. Segundo a presidente da Comissão Eleitoral Central, Ella Panfilova, plataformas eleitorais sofreram ataques de negação de serviço, tentativas de invasão de servidores e ações para explorar vulnerabilidades. Ela afirmou também que nenhum dos ataques teve sucesso. De acordo com ela, investigações apontaram que os ataques contra o sistema de votação eletrônica remota partiram principalmente do exterior, embora algumas ações tenham utilizado endereços de internet russos falsificados. Já a porta-voz do Ministério das Relações Exteriores, Maria Zaharova, acusou países da OTAN de exercer pressão sobre o processo eleitoral e afirmou que funcionários russos chegaram a sofrer intimidações físicas. Além das ameaças virtuais, o Ministério das Relações Exteriores da Rússia relatou uma escalada de ataques ucranianos nos 2 meses anteriores às eleições. Segundo o diplomata Rodion Miroshink, houve aumento de bombardeios e do emprego de drones, inclusive contra áreas onde poderiam funcionar comissões eleitorais, como escolas, casas de cultura, instituições sociais. O Ministério da Defesa russo informou ainda ter derrubado, nas últimas horas, 8 bombas aéreas guiadas, 4 foguetes, 8 mísseis de cruzeiro e quase 2.000 drones de asa fixa. O prefeito de Moscou também afirmou que mais de 1.600 drones haviam sido abatidos desde o dia anterior às eleições em diferentes regiões, sendo 450 deles quando se aproximavam da capital russa. As eleições para as 450 cadeiras da Duma de Estado, além de outras votações simultâneas, começaram na sexta-feira passada e terminaram no domingo. O presidente Vladimir Putin classificou o pleito como o principal evento político interno do país. E quero trazer o Albert Cabalé para a gente começar o Casus Belli. Cabalé, é o seguinte, A Rússia relatando ataques cyberameaças ao longo do processo eleitoral, ataques aéreos ainda em dias próximos às eleições. Eu queria que você falasse um pouco por que tantas ameaças ao processo eleitoral na Rússia.
16: Bom, uma grande possibilidade aí é que a Ucrânia e os próprios aliados da Ucrânia estejam tentando desestabilizar as eleições russas, né? Ou seja, interessa para eles criar uma situação de, não diria pânico, mas uma situação de pelo menos dúvida entre a população, fazer com que ela se canse da guerra e dessa forma prejudicar o Vladimir Putin, a eleição, a reeleição da Duma e dos apoiadores do Putin, e de alguma forma tentar conseguir com que a Rússia negocie em condições de desvantagem, né? Esses ataques distribuídos de negação de serviços, eles geram um enorme volume de tráfego. Daí essa informação aí de mais de 100 milhões de impactos potencialmente perigosos aí contra os servidores eleitorais, né? Então a quantidade de eventos bloqueados não equivale necessariamente ao número de invasões que foram tentadas, né? Porque dada a mecânica como esses ataques funcionam, né? De forma geral, eleições são alvos de uma combinação agora de sabotagem digital, interrupção de serviços, espionagens, operações psicológicas, operações de influência. Então, um ataque de negação de serviço pode impedir temporariamente acesso a informações, serviços online, sem necessariamente alterar os votos, mas ele alimenta alegações de fraude, corrói a confiança pública. Por isso a segurança de uma eleição, ela não depende só de questões de tecnologia. Sistemas eletrônicos vão exigir aí transparência, auditoria, etc., né? Mas ela depende também de você conseguir manter a confiança da população, né? Num contexto de guerra, essa dimensão cibernética se junta aí à segurança física, cinética, né? Ou seja, são dois tipos de ataques que estão acontecendo simultaneamente, e isso afeta a disputa aí pela legitimidade, né? Eu gostaria de aproveitar e perguntar aí ao professor Vinícius, em eleições realizadas, como nesse caso da situação de guerra, Rússia e Ucrânia, tem uma rivalidade política muito forte, um conflito armado, o senhor acha que é possível os estados protegerem as suas infraestruturas digitais sem que se transforme a atribuição de ataques cibernéticos em instrumentos de disputa política? E quais seriam os mecanismos que poderiam ajudar a preservar a confiança do público nessas situações?
14: Bom, boa noite, Cabalé. Muito obrigado pela indagação. Eu acho que, invariavelmente, bem difícil impedir ataques nesse sentido. Eu acho que isso é uma quadra na nossa quadra histórica, é uma das formas que se apresenta um dos aspectos dessa normalização do que a gente chama de guerra híbrida atualmente. Então, impedir diretamente os ataques talvez seja menos difícil, mas principalmente é como esses ataques, sejam eles mensurados ou não, eles passam a entrar dentro da narrativa sobre ambos os lados, né? Tanto os russos na construção de uma narrativa de ser, como uma narrativa de estar sendo atacada, assim como os europeus também, né? Recentemente, no final da semana passada, tentaram avançar a ideia de que a Rússia estaria preparando, após essas eleições, um possível ataque, uma escalada do conflito, para tentar se reposicionar numa possível negociação, né, pós-conflito. Então, o que a gente tem uma tentativa de escalada, talvez, dos lados, a atual eleição na Rússia, que inclusive, né, a gente já tem até os resultados. A gente está vendo que o partido do Putin venceu com maioria, ganhando 2/3 dos assentos. E eu acho que eu concordo com você quando você colocou que tem uma tentativa de influenciar na política interna russa, porque a gente está falando de uma no quadro geral, né, da Europa, um momento que a Alemanha está passando por uma transição com a ascensão da AfD, um momento em que a possibilidade de um retorno alemão a uma cadeira de hegemonia na Europa, uma aproximação com a Rússia, uma mudança para a externa da Alemanha com relação à Rússia. Então, acho que são riscos que estão sendo levados em consideração. O Macron mencionou isso semana passada, né, o risco dessa ação russa, enfim. Eu vejo mais ou menos assim.
16: Perfeito, obrigado, professor.
7: Perfeito, Vinícius. Ótima resposta. Vou até aproveitar, Vinícius, que o Cabalé já trouxe você para esse assunto. Eu quero também fazer uma pergunta para você, que é o seguinte: por que tanto interesse, principalmente por parte da OTAN, como bem disse Maria Zaharova, né, que é a representante do Ministério das Relações Exteriores da Rússia, por que tanto interesse em tumultuar esse processo eleitoral na Rússia? Queria saber de você, assim, já que a gente está falando ali do principal evento político interno do país, definido assim até pelo presidente Vladimir Putin, qual o interesse de tumultuar esse momento?
14: Muito bem, eu acho que primeiro a gente tem que talvez superar a ideia de que os atores internacionais não perturbem as ordens internas de outros estados, né? A gente tem que sair dessa percepção que há um completo respeito, né? A gente tem um longo histórico de tentativas de politização ou de afetar a política doméstica dos estados, seja pelas mil formas possíveis. No caso da OTAN em particular, eu acho que a OTAN também, depois do final da Guerra Fria, ela já atualizou suas próprias políticas de estratégia sobre como ela atua, e no momento agora a grande ameaça para a Europa volta a ser a Rússia, né? Volta a ocupar a Rússia essa posição. E aqui, então, a gente tem, se não ainda uma guerra declarada entre Europa, OTAN e Rússia, mas já uma tentativa de teste dos dois lados, né? A OTAN querendo enfraquecer essa dimensão interna russa, tentando tentar uma conseguir alguma vantagem dentro desse cenário da guerra da Ucrânia, e a Rússia, por outro lado, tentando testar a OTAN, tentando testar a aliança, tentando ver até que ponto, sem uma intervenção direta, cinética, né, como o Cabalé coloca, uma intervenção direta que até mesmo muitos europeus não veem como possível no momento, se ao testar essa aliança, politicamente ela pode se fragmentar ainda mais, né? A gente está num momento em que o principal aliado da OTAN, né, como os Estados Unidos, estava testando essa aliança até pouco tempo atrás. Então a gente tem Polônia, por exemplo, Letônia, questionando até que ponto esse ataque iminente pode realmente ser possível. Enfim, eu acho que a OTAN aqui é o alvo, né? O braço aqui que está tentando se posicionar contra a Rússia.
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7: Reforço aqui o número do nosso WhatsApp, 21 98065 0066. Vou repetir mais uma vez: 21 DDD 98065 0066. Você fica à vontade para mandar mensagem por texto ou então por áudio, que a nossa equipe de produção encaminha aqui pra gente. Enfim, a gente traz a pergunta que você enviar ou o assunto que você sugerir pra gente também. Você é parte importante aqui do Casos Belli, nos ajuda a montar esse programa. Cabalé, a participação de quem nos ouve é fundamental para esse programa, não é isso, amigo?
16: o programa é feito para audiência, né? Então é fundamental que a gente conheça aí as opiniões, as questões, as dúvidas. Então não deixe de mandar uma mensagem pra gente que a gente responde aqui. É o WhatsApp 21 98065 0066.
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7: Seis horas e 19 minutos, o possível envio de drones militares dos Estados Unidos para a América do Sul pode aumentar a pressão sobre o Brasil e afetar a relação entre os dois países. Essa avaliação é do professor de geopolítica Vinícius Módulo Teixeira, da Universidade do Estado do Mato Grosso. Ele deu uma entrevista exclusiva para Sputnik Brasil no site noticiasbrasil.net.br. Você pode encontrar toda a entrevista do professor Vinícius. Segundo ele, o Pentágono planeja transferir drones que atualmente estão na África para o Comando Sul dos Estados Unidos. Essa movimentação pode representar uma tentativa de aproximar países vizinhos dos interesses americanos e aumentar a pressão política sobre o Brasil, especialmente no contexto das eleições de 2026. O pesquisador também avalia que o aumento da presença militar americana pode gerar impactos no Mercosul e provocar novas tensões diplomáticas entre os integrantes do bloco. Na visão dele, a chegada de drones armados de alta tecnologia representaria uma situação inédita na América do Sul. O professor também explica que esses drones são uma aeronave remotamente pilotada, capaz de permanecer em missões de longa duração. O equipamento reúne sistemas de vigilância e reconhecimento, e também pode transportar armamentos e realizar ataques contra alvos terrestres e embarcações. Além da função militar, a presença desses equipamentos pode funcionar como um instrumento de pressão política. Por fim, o professor também alerta para o risco de danos a civis em eventuais operações de combate ao narcotráfico na região. Cabalé, queria trazê-lo para a gente comentar esse assunto. Na verdade, a gente vai repercutir um pouco essa matéria da Sputnik Brasil com o professor Vinícius Módulo Teixeira, e ele comentando sobre essa possibilidade dos Estados Unidos enviar drones para a América do Sul. E eu quero entender, assim, a partir do momento, Cabalé, que essa decisão é tomada pelos americanos, o que se é colocado em risco aqui na América do Sul, em especial ao nosso país? É uma situação inédita na América do Sul, coisa que a gente ainda não viveu. Quais os riscos para a região, em especial para o nosso país?
16: A gente teve tem um antecedente aí de presença americana de longa data já em ações aí de vigilância, combate ao narcotráfico no Caribe, no Pacífico, né? Em parceria com a Colômbia, por exemplo, né? Então, o Comando Sul criou agora, em 2026, uma estrutura específica para sistemas autônomos, né? Para drones, né? Sistemas não tripulados, como é o caso aí do MQ-9 Reaper. E ele associou essa estrutura ao combate de redes criminosas e resposta a desastres, né? Isso seria uma dupla capacidade, né? Ou seja, uma capacidade militar e humanitária, digamos assim, dada a afirmação deles, né? Mas que isso exige uma distinção aí muito rigorosa aí entre monitoramento, apoio e emprego letal, como é o caso, né? Cada modalidade dessas pode ter efeitos jurídicos e diplomáticos distintos, mas como a gente já viu aí recentemente em operações na Venezuela, por exemplo, né? Aquela questão de combate ao narcotráfico na Venezuela, a gente já viu que essas questões jurídicas ou diplomáticas, elas podem ser solenemente ignoradas, né? Ou seja, eles agem da forma como eles acham que devem agir e ignoram tratados, convenções, legislação, etc, né? O Trump tá, ou seja, o Brasil e os Estados Unidos estão num ambiente de tensão bastante forte aí com o Trump, né? Ele tem sancionado, ele tem essa questão de ele colocar organizações criminosas aqui como organizações terroristas. E isso dá aos Estados Unidos legalmente pela legislação deles, né? Pela legislação interna americana, dá a eles a capacidade de atuar dentro de território brasileiro, por exemplo. Eu não sei se seria o caso, se chegaria isso a acontecer, mas é uma possibilidade que acho que hoje em dia a gente já não pode mais olhar como algo muito remoto, não. E essa iniciativa aí de trazer drones de longo alcance com capacidade letal é algo bastante preocupante.
7: Perfeito, Cabalé, muito obrigado pela resposta. Cabalé, se você inclusive quiser levar esse assunto ao nosso professor Vinícius, você fica à vontade, amigo.
16: Na sua avaliação, professor, essa questão dessa ampliação do uso de drones de longo alcance aí, isso, o senhor acredita que isso pode realmente fortalecer o combate ao crime transnacional na região, ou na prática isso vai ser uma ferramenta para pressionar e reduzir a autonomia estratégica dos países aqui da América do Sul, né? Ou seja, que mecanismos de transparência, de cooperação regional seriam necessários para equilibrar essa balança aí entre soberania e segurança?
14: Ótima pergunta, né? Eu acho que se o objetivo fosse de fato combater o narcotráfico, o caminho seria pelo investimento em inteligência, pelo investimento em controles financeiros dos grupos, em atuações fronteiriças policiais, e não pelo uso de drones. Isso não resolve nenhuma questão. O que a gente tem aqui é uma, não ainda uma ameaça direta por parte do norte-americano, mas já uma ferramenta bem clara de pressão geopolítica, se somando então às outras ferramentas de pressão econômica que o Brasil tem recebido, que o Trump tem implementado. Isso então é uma forma de que se conecta ao que os Estados Unidos, tanto agora no seu período eleitoral, tanto lá quanto aqui, e se inserindo maior, né, se inserindo num contexto maior, que é uma nova estratégia de segurança. Os Estados Unidos já deixou bem claro que tem o interesse de fazer com que a América Latina volte a ser uma área de influência direta. Então, o uso desses drones, isso pode até aumentar o nível de uma corrida armamentista regional, isso pode aumentar tensões diplomáticas dos membros do bloco, enfraquece a autonomia estratégica regional, enfim. A gente tem, eu acho que, mais uma forma de aumentar a pressão sobre a região, que historicamente se mantém alheia aos conflitos internacionais, e que se soma, portanto, nessa estratégia maior do Trump com relação a como pressionar, sobretudo, os países em que, vamos dizer, não estão alinhados ideologicamente no seu espectro político.
16: Obrigado, professor.
7: Agora, Vinícius, eu queria saber de você o seguinte: na sua avaliação, existe a possibilidade de uma intervenção maior por parte dos Estados Unidos nas eleições brasileiras? Estou partindo do princípio e levando em consideração alguns especialistas que aqui na Sputnik já disseram que já acontece algum tipo de intervenção, que Trump já trabalha e já ocupa alguns espaços na eleição brasileira. Você vê, com essa história dos drones, a possibilidade da intervenção ser ainda maior?
14: Olha, eu acho que, de fato, acho que já tem pressão. Eu acho que o Brasil não é nenhum único caso que a gente vê os Estados Unidos fazendo isso globalmente. Acho que, e o Brasil é muito importante, os Estados Unidos, o Trump tem muito interesse, assim, se o Brasil se converter para a extrema-direita e fortalecer essa aliança internacional. E acho que a gente já tem, sim, claros indícios de forma de pressão, seja as sanções econômicas, seja agora o drone, não necessariamente o drone precisa ser implementado, mas ele pode ser uma forma de aumentar ainda mais uma pressão nessa dimensão securitária. Eu acho que a gente já tem exemplos bem claros de como os Estados Unidos está preparando jornalistas para o momento da eleição, que se alinham à pauta trumpista. A gente tem a clara a clara aliança entre os bolsonaros e o interesse norte-americano na região, que já está sendo prometido com relação a terras raras, o que está sendo prometido em termos de ceder soberania nacional, enfim. Eu acho que as armas a serem implementadas vão variar muito de acordo com o cenário daqui para frente. E a gente tem visto isso, eu acho que já se desenrolando sim.
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7: Agora são 6:29. Lembrando que você, ouvinte, pode participar aqui do nosso Casos BL através do WhatsApp, que é o 219-8065-0066. Vou repetir, 219-8065-0066. Eu vou aproveitar e trazer aqui uma mensagem enviada pelo nosso ouvinte, o Cláudio Bedran. Ele mandou o seguinte: olha, parabéns ao excelente Casus Belli. O que vocês acharam das derrotas do CDU de Merz em Berlim e para a FD? Pois é, estariam os alemães fartos da guerra e da energia cara. Saudações ao Leonardo, Cabalé, Vinícius e aos Putnikers. Abraço, Cláudio Bedran. Obrigado pela sua participação. Inclusive, é o assunto seguinte aqui do nosso programa. Eu queria trazer o Cabalé. Cabalé, só respondendo rapidamente aqui, antes da gente trazer as informações sobre a Alemanha, eu queria que você passasse um pouquinho o seu ponto de vista com relação a essa pergunta do nosso querido Cláudio Bedran.

0: Cabalé, a gente está com um probleminha no seu som, amigo. Eu vou aproveitar para trazer essas informações, inclusive, sobre a situação na Alemanha, porque o rápido aumento do poder militar alemão estaria provocando preocupação entre autoridades europeias, especialmente diante do crescimento do Partido Alternativa para a Alemanha, que é o chamado de AfD. A informação é do The Wall Street Journal. Segundo a publicação, existe o temor de que o fortalecimento das forças armadas alemãs possa alterar o equilíbrio de poder na Europa. O governo do chanceler Friedrich Merz pretende ampliar os gastos militares e criar o exército mais forte do continente. A preocupação também estaria relacionada ao avanço eleitoral da AfD. O partido venceu eleições parlamentares com 43,8% dos votos no estado da Saxônia-Anhalt, enquanto a União Democrata Cristã de Merz ficou em segundo lugar. Já está com a gente o Cabalé, o som dele já voltou? Cabalé, queria ouvi-lo um pouquinho sobre esse assunto, inclusive falando um pouquinho do partido alemão. Eu vou trazer o professor Vinícius antes do Cabalé, já que a gente tem que liberar rapidinho o Cabalé. O professor Vinícius, ele está com um horário.
1: Vamos lá.
0: Eu queria
1: com certeza.
0: Que, professor, você respondesse até a pergunta do Cláudio Bedran, nosso ouvinte, sobre esse assunto. Uma possível vitória aí do AfD na Alemanha, o quanto que a gente... O que a gente pode falar sobre a possibilidade desse partido vencer na Alemanha?
2: Bom, muito bem. Eu acho que, de fato, essa é uma questão urgente atualmente. Eu acho que a Alemanha e o AfD têm dois pontos aqui a serem colocados. Primeiro, é o momento atual que a Alemanha já tem apresentado números bastante estáveis de investimento no setor bélico, crescimento nesse setor, e que faz com que a Alemanha, então, se coloque normalmente uma posição de se apresentar, se colocar como uma Alemanha forte, o que ao mesmo tempo é um dilema histórico da própria Europa, né? Um dilema que envolveu o início do século XX, primeira metade do século XX, que essa Alemanha forte passa a ser necessária para conter uma Rússia forte, mas uma Alemanha forte demais também desequilibra a própria Europa. E aí entra a questão da AfD. Com a AfD ganhando, enfraquecendo ainda mais a social-democracia, a democracia cristã, a Alemanha pode ser um pivô, inclusive, dessa reaproximação. A AfD pode ser esse pivô de reaproximação da Alemanha com Moscou, o que acabaria enfraquecendo a própria OTAN, a própria União Europeia, e assim entrando num momento de mais incertezas, sem precedentes que a Europa teria nesse momento, e que faria uma reavaliação de forças importantes a serem vistas aqui, né? A AfD deixa bem claro que a sua posição pró-russa é de uma reavaliação estratégica na região. Isso, sim, então, sem sombra de dúvidas, coloca um risco geopolítico. Isso, é claro, precisamente destacar a grande ameaça, que é o retorno da extrema-direita à Alemanha, de uma forma geral, como isso acende uma série de alertas internamente, na Europa como um todo. O vice-primeiro-ministro polonês já dizendo que lembra muito bem o que uma Alemanha rearmada e sob comando da extrema-direita pode acabar acarretando para o seu país. Enfim, o Polônia está justamente no meio desses dois estados, né? Enfim, é um pouco disso que eu gostaria de colocar.
0: Perfeito, professor Vinícius. Olha, muito obrigado pela sua participação no programa de hoje. Sei que o senhor está atarefado, tem aula daqui a pouco. Enfim, quero muito agradecê-lo em nome da Sputnik, em nome também da Rádio Metropolitano. Seja sempre muito bem-vindo aqui ao nosso programa. Obrigado, uma boa noite e até a próxima.
2: Obrigado,
3: eu que agradeço.
2: Desculpa, Cabalé. Eu que agradeço, Leonardo, Cabalé. Eu agradeço muitíssimo pelo convite, estou sempre à disposição. Infelizmente, eu realmente preciso sair para dar aula agora, mas fica aqui o abraço, tá? Um bom programa para vocês. E aos ouvintes também, claro.
0: Valeu, Vinícius. Obrigado, obrigado mais uma vez pela participação no programa de hoje. Cabalé, até perdão tê-lo atropelado. É, o professor Vinícius, de fato, ele tem aula, enfim, acabei esquecendo desse compromisso dele aqui, tinha que liberá-lo. É, Cabalé, se você puder até responder aí o nosso querido Cláudio Bedran, que sempre participa aqui com a gente, enfim, mandou uma mensagem sobre essa situação na Alemanha. E a pergunta é: estariam os alemães fartos de guerra e de energia cara?
1: Essa pergunta não é muito simples, não, né? Bom, para voltar um pouquinho do início, essa transformação militar alemã é real, é concreta, né? A Alemanha, desde 2025, ela se tornou o maior investidor em defesa da Europa, né? E o orçamento de 2026 dela alcançou quase 120 bilhões de euros, segundo o ISS, né? O chanceler Merz, o chanceler alemão, ele reafirmou, aí vem reafirmando a meta de transformar a Bundeswehr, né, as forças armadas alemãs, no exército convencional mais forte da Europa. E essa preocupação aí de poloneses, franceses e outros aí, ela não decorre somente do tamanho que as forças armadas alemãs possam vir a ter, mas também da hipótese dessa capacidade militar aumentada, de que ela venha a ser conduzida por um governo de orientação de extrema direita, né? E essa inquietação europeia tem uma raiz histórica aí, né? O professor comentou no comentário dele, mas a ascensão do nazismo antes da Segunda Guerra Mundial aconteceu numa Alemanha que combinava crise econômica, polarização política, instituições frágeis e um posterior rearmamento também, né? Isso acabou culminando na ruptura lá da ordem europeia e na Segunda Guerra Mundial. E essa memória explica essa sensibilidade aí diante do crescimento do partido do AfD, né, que é um partido de extrema direita, ao mesmo tempo que a Alemanha volta a ampliar rapidamente uma capacidade militar aí que ela tinha meio que abandonado nos últimos anos, né? Então essa vitória do AfD é muito relevante, e embora ela continue relativamente isolada no plano nacional, a vitória foi numa região, né, foi num estado, na Saxônia Anhalt, mas as posições favoráveis do AfD, a retomada do gás russo, revisão das sanções contra a Rússia, enfim, e tudo isso alimenta aí a apreensão dos aliados europeus, né?
0: Perfeito, Cabalé, obrigado pela resposta. Cabalé, olha, queria que você fizesse um convite aos nossos ouvintes, além do Cláudio Bedran, muita gente participando aqui com a gente através do nosso WhatsApp. Faça o convite pro pessoal participar com a gente, lembrando que o nosso comandante Robinson Farinazzo em breve vai estar de volta aqui ao Casus Belli. Tem muita gente perguntando dele, em breve ele vai estar de volta aqui ao nosso programa.
1: O comandante logo vai estar de volta e você pode aproveitar para deixar sua mensagem aí pelo WhatsApp 21 98065 0066. Deixa aí a sua pergunta, o seu comentário, a sua dúvida, a sua sugestão aí de novas pautas. O programa Casus Belli é feito para você que nos ouve, então a sua opinião, a sua pergunta é bastante importante para a gente. Não deixa de mandar essa mensagem.
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0: 6:40, o Exército Brasileiro iniciou hoje um grande exercício para preparar o país para possíveis ataques cibernéticos contra serviços essenciais. A operação acontece até a próxima sexta-feira, dia 25 de setembro, e o exercício acontece de forma simultânea em Brasília, Rio de Janeiro, Manaus, Belém, Recife, São Paulo e Curitiba. O treinamento é coordenado pelo Comando de Defesa Cibernética do Exército, em parceria com a Marinha e também a Força Aérea. Essa é a oitava edição do exercício, que reúne mais de 1.300 participantes, cerca de 300 organizações, além de representantes de 14 países. Durante a programação serão simulados ataques digitais digitais complexos e coordenados contra sistemas semelhantes aos utilizados por instituições e também por empresas. Entre os setores envolvidos estão abastecimento de água, energia, telecomunicações e também o mercado financeiro. Participam das atividades integrantes das Forças Armadas, órgãos de governo, agências reguladoras e também operadores de infraestruturas estratégicas. O objetivo é testar planos de contingência, integrar as equipes e melhorar a capacidade de resposta a incidentes cibernéticos. De acordo com o Exército, a defesa cibernética é considerada uma das áreas estratégicas para a segurança nacional, ao lado dos setores espacial e também nuclear. Olha, Cabalé, a gente está falando de ataques cibernéticos, defesa cibernética, algo que é muito importante para o nosso país. O quanto hoje, Cabalé, esse tipo de exercício contribui para a segurança do nosso país? Já que a gente pouco ouve falar, né, de investimento em defesa. A gente sabe que o Brasil é um país que está um pouco atrás com relação a outros países. Enfim, o quanto que é importante esse tipo de exercício simulado?
1: Esse tipo de exercício é muito importante, né? Como você comentou aí, né? E o sentido estratégico desse exercício é mostrar que defesa cibernética não é estritamente um assunto militar. Ou seja, como a notícia comenta, né? Água, energia, telecomunicações, transporte, a parte de finanças, né? Mercado financeiro, bancos, etc. E defesa também são, tudo isso são infraestruturas críticas, porque a interrupção de qualquer um deles afeta diretamente a vida da população, afeta a economia e afeta a capacidade de ação do Estado, né? Então esse exercício, ele é chamado de guardião cibernético, ele procura testar justamente a coordenação entre forças armadas, governos, órgãos reguladores, empresas e centros de pesquisa. A experiência acumulada, esse exercício ele acontece desde 2018, né, e a experiência acumulada desde então ela é relevante, porque um ataque digital não respeita a fronteira institucional. Ele pode começar numa rede privada e se espalhar e produzir efeitos em serviços públicos essenciais, né? Esse exercício ele está alinhado à Estratégia Nacional de Cibersegurança, foi instituída em 2025, e ela prevê resiliência de serviços essenciais, ela prevê exercícios regulares, né, como é o caso desse, ela prevê cooperação entre entidades públicas e privadas e desenvolvimento de capacidades nacionais aqui, enfim, de defesa cibernética, né? A principal utilidade de uma simulação como essa não é prometer invulnerabilidade, mas é revelar as falhas antes que elas aconteçam numa crise real. Ou seja, aí você vai testar planos de continuidade, contingência, a cadeia de decisões durante uma crise desse tipo, a comunicação entre os órgãos, a recuperação dos sistemas, né? Isso é muito importante, porque boa parte das infraestruturas críticas, ela opera com tecnologia privada, na verdade, né? E depende de informação compartilhada e rapidamente. Isso depende de confiança, né? Essa é uma prática reconhecida internacionalmente aí como algo essencial na proteção desses setores, né?

0: útil de preparação nacional, e o resultado mais importante que ele poderia ter seria transformar essas as vulnerabilidades que sejam identificadas em investimentos, em protocolos de segurança permanentes e numa cooperação civil e militar com regras claras, né? Com proteção de dados, etc, né? Então o exercício é muito importante. Agora, o que vai ser feito com os resultados deles, a gente precisa acompanhar, porque vai ser mais importante ainda, né?
1: Com certeza, Cabalé. Agora, eu queria entender com você o seguinte, amigo. A gente vive um momento de diversos conflitos geopolíticos. Qual é o peso da guerra cibernética nesses conflitos? E assim, hoje um ataque cibernético, ele seria capaz de, por exemplo, paralisar, não sei, uma cidade ou parte de um país, algo nesse sentido?
0: Sim, porque hoje em dia, se você pegar as redes elétricas, elas são todas... não só elétricas, mas redes de energia, comunicações, enfim, uma série de serviços, eles dependem totalmente de data centers. Eles estão hospedados, eles funcionam em data centers, né? Todo o controle, todo o gerenciamento de energia, de distribuição de energia, de comunicações, etc., tudo isso está em computadores, né? Para falar de forma bem resumida, né? Então, se você tiver condições de paralisar um sistema computacional que gerencia um serviço desses, você para uma... Imagina se você consegue paralisar o serviço financeiro. O país para, né? Então, é de importância fundamental você conseguir ter mecanismos para se proteger desse tipo de ataque.
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1: Eu gosto de reforçar o número do nosso WhatsApp, porque você que acompanha o Casos Belli é parte integrante do nosso programa. E no WhatsApp 21 98065 0066, você pode enviar a sua sugestão de assunto, de pergunta, enfim, participar e ajudar a montar esse Casos Belli. Fundamental a participação sua, você fica à vontade, pode mandar texto, pode mandar áudio, que a nossa equipe de produção encaminha aqui pra gente, coloca o seu assunto também nessa roda de conversa. Cabalé, fundamental a participação de quem nos ouve aqui, no Casos BL, enfim, sugerindo temas, perguntas, participando aqui com a gente.
0: É muito importante essa participação. Mande a mensagem, mande a sua pergunta, mande sugestões de temas aí para a gente tratar em futuros programas. Traz aí a sua pergunta, que é muito importante para nós. O programa é feito para você. Então mande aí a sua mensagem, 21 98065 0066.
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1: 6:48. Os Estados Unidos alertaram países aliados de que algumas entregas de armamentos podem sofrer atrasos de até 5 anos, enquanto Washington tenta recompor os estoques consumidos durante o conflito com o Irã. A informação é confirmada pela agência Anadolu a Bloomberg. Países europeus estariam enfrentando dificuldades, principalmente para receber mísseis e sistemas de defesa aérea. A Alemanha pediu aos americanos que acelerassem a entrega de mísseis Tomahawk e de lançadores Typhoon. De acordo com a reportagem, porém, a escassez seria tão grande que a fabricante não poderia conseguir atender a esse pedido dentro de um prazo de 5 anos. Durante os 7 meses de conflito com o Irã, os Estados Unidos teriam utilizado mais da metade das versões avançadas de mísseis Patriots, com cerca de 1/3 dos Tomahawk e quase metade dos mísseis de ataque de precisão e dos interceptadores disponíveis, de acordo com as estimativas. A situação também afetou.

0: A Ucrânia, que vem buscando mais interceptadores Patriots antes do inverno. Segundo a matéria, o presidente Donald Trump afirmou que Washington discutia a possibilidade de fornecer uma versão menos avançada ou iria também permitir que países europeus produzissem armas sob licença. E aí eu quero trazer o Cabalé para comentar um pouco esse assunto. Cabalé, inclusive esse assunto você... que sugeriu para o nosso programa de hoje, o que que essa possível demora de até 5 anos, que é um tempo que a gente precisa levar em consideração, que é um tempo longo, né? Revela sobre a capacidade industrial militar dos Estados Unidos.
1: Olha, esse alerta aí, ou seja, esse alerta de atrasos de até 5 anos reportado pela Bloomberg, isso é um problema que já foi reconhecido anteriormente e oficialmente, né? Um relatório do inspetor-geral do Pentágono dizia aí que o consumo de munições da Operação Fúria Épica, né, que é a operação lá no Irã, ela provocou déficits estratégicos de inventário e revelou gargalos industriais para reposição. As proporções exatas de mísseis Patriot, né, para, enfim, interceptadores para o sistema Patriot, mísseis Tomahawk, para o Taad, enfim, outros mísseis aí, o que foi consumido são estimativas de analistas, né, porque os dados reais dos estoques são classificados, né, a gente não sabe os números reais. Mas esse assunto ele vem sendo levantado desde de pouco depois do início da guerra na Ucrânia, né? Isso é uma questão, uma consequência agora é que Washington tem que conciliar três prioridades, tem que gerenciar a escassez aí com três prioridades. Ele precisa recompor, os Estados Unidos precisam recompor a sua própria capacidade militar, precisam sustentar parceiros que estão em conflito, né? No caso de Israel e da Ucrânia, por exemplo, e precisam cumprir contratos com aliados, ou seja, os países compram, tem contratos vigentes aí, eles precisam entregar, então eles têm que conciliar essas três prioridades aí, isso é um problema. Essa questão estrutural, depois da Guerra Fria, com o final da Guerra Fria, a indústria de defesa americana, ela acabou sendo dimensionada para uma produção eficiente em tempos de paz. Né? Ou seja, para uma produção ali, a questão toda de ganhar eficiência, ganhar escala, gastar o mínimo possível e etc. Né? E ela não foi dimensionada para repor consumo de uma guerra de alta intensidade prolongada em pouco tempo, em poucos meses. A guerra na Ucrânia já tinha exposto esse limite e o conflito com o Irã aprofundou esse problema. Né? A expansão da produção dos mísseis PAC-3... Que foi anunciada aí de cerca de 600 para 2 mil unidades por ano, isso ilustra ao mesmo tempo, é a resposta necessária, mas a dificuldade também. Esse é um acordo de 7 anos, tá? Ele é sujeito ainda a autorizações, recursos do Congresso, e ele depende da ampliação de fornecedores e componentes críticos. Um deles são componentes de terras raras que a China vem restringindo aí a exportação. Então, esse aumento de produção, ele não vai acontecer do dia para a noite, né? Os contratos podem ser assinados e etc, mas isso não vai eliminar, não vai ter como bypassar o tempo necessário para qualificação de mão de obra, para você ampliar a mão de obra qualificada que é necessária, a construção de linhas de montagem, o dimensionamento de uma cadeia de fornecimento estável. Tudo isso leva tempo, não vai acontecer da noite para o dia. E para a Europa, essa notícia aí também reforça o argumento em favor de uma capacidade industrial própria europeia, né? A Alemanha, por exemplo, tinha anunciado a compra de mísseis Tomahawk, lançadores Typhoon, para fechar o gap que eles têm enquanto eles desenvolvem sistemas próprios. Mas esses atrasos agora vão complicar esse planejamento alemão, porque eles não vão ter o que colocar... como preencher a lacuna que eles têm até que eles desenvolvam o próprio sistema. Então é uma situação bastante complicada aí, né? Isso deixa uma lição, inclusive, para o Brasil, né? Você depender de importações você pode ficar na fila aí quando o fornecedor prioriza suas próprias forças ou alianças estratégicas, entre outras questões aí que podem restringir a autonomia, né? Então, a autonomia nesse sentido, ela exige planejamento muito bem feito de estoques, exige produção nacional de itens críticos, exige cadeias de fornecimentos aí, cadeias de componentes muito bem estabilizadas e uma capacidade de você ampliar rapidamente a produção durante crises, principalmente munições, mísseis, drones e sensores de defesa antiaérea. É uma situação complicada, por mais que o Donald Trump diga aí, ele vem dizendo aí que os Estados Unidos têm estoques quase limitados, né? Praticamente ilimitados de munição, não é bem por aí. Não acho que eles estejam já a ponto de se esgotar, mas isso vem levantando bandeiras amarelas e quase vermelhas aí em diversos setores dos Estados Unidos.
0: Ótimo, Cabalé, obrigado pela resposta. São 6:56. A gente já vai caminhando para o final aqui do Casus Belli, mas dá tempo da gente responder a quem participou através do nosso WhatsApp, que é o 21980650066. O Rogério, que é lá de São Paulo, mandou a seguinte mensagem: boa noite, Sputnikers, estou atento ao programa, boa noite, Cabalé. Senhores, já não existe um dedo dos Estados Unidos em toda a América? O maior risco não seriam os sistemas de segurança baseados em institutos americanos? E ele diz aqui: perfeito, Cabalé, os exercícios são muito importantes, principalmente hoje. Cabalé, queria que você respondesse ao Rogério. O maior risco não seriam os sistemas de segurança baseados em institutos americanos?
1: Na verdade, praticamente toda a base, vamos dizer assim, de informática, é tudo baseado em empresas americanas, né? Tudo é baseado em softwares, em sistemas que são dos Estados Unidos. Então, nós temos uma dependência muito forte aí nesse sentido, né? Seria bastante importante para o Brasil desenvolver capacidades próprias. Obviamente que isso não acontece da noite para o dia. Você não desenvolve um sistema operacional de hoje para amanhã, você não cria esse tipo de capacidade de uma hora para outra. Mas eu acho que já passou muito da hora de a gente pelo menos começar a pensar e planejar isso, né? É aquela questão que a gente costuma comentar sempre, né? O que falta ao Brasil é um planejamento estratégico para o país, independente de governo, mas falta um planejamento de Estado. A gente tem uma série de vulnerabilidades, uma série de deficiências em muitas áreas, e a gente tem visto algumas iniciativas acontecendo, mas são, até onde eu vejo, são iniciativas muito pontuais e ainda muito pequenas para que tenham um efeito, enfim, mais duradouro, né? É um problema sério que nós temos aí. Nós temos que resolver.
0: Perfeito, Cabalé. Olha, o Rogério também fez um elogio ao seu comentário com relação aos exercícios do Exército Brasileiro, e a Marise trouxe aqui um questionamento muito importante, inclusive. Ela mandou o seguinte: boa noite. Nesses exercícios só participam instituições brasileiras? Você tem essa informação, Cabalé?
1: Eu não tenho essa informação, mas participam também, tem integrantes de outros 14 países, né? Eu não sei exatamente quais são os países, não tenho essa informação, mas há participação internacional também aí. Então, é possível que hajam, uma boa parte provavelmente sejam militares também, né? Da área cibernética dos seus respectivos países, mas não é improvável que haja instituições civis de outros países participando também. A gente teria que levantar aí esse dado aí, eu não tenho nesse momento, mas tem participação internacional também.
0: Perfeito, Cabalé. Olha, Marise, a gente fica aqui a promessa de que a gente vai atrás dessa informação, inclusive com o Exército, para a gente entender quem são esses 14 participantes de outros países, se representam somente os países, se é a área militar, enfim, se são instituições. A gente traz num próximo programa para você. Cabalé, olha, não temos tempo para mais muita coisa. Eu queria agradecê-lo por mais esse Casus Belli. Na quarta-feira a gente está de volta, amigo. Boa noite.
1: Eu que agradeço a participação, agradeço aí a você, Leonardo, e agradeço ao nosso público, e quarta-feira estamos de volta. Boa noite a todos.
0: Boa noite, amigo. Lembrando que o Casus Belli sempre ao vivo, às segundas, quartas e sextas, a partir das 6 horas da noite, aqui na Rádio Sputnik, na Metropolitana, em 80.5 FM. A gente tem um encontro marcado na próxima quarta-feira, a partir das 6 horas da noite. Uma boa noite, até lá.
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12: Olá pessoal, mais um Mundioca chegando e hoje a gente fala sobre o BRICS. O grupo deixou de ser apenas um lugar de falar de economia e vem ampliando também sua atuação na política e na diplomacia. Agora o BRICS busca o maior protagonismo do sul global, defendendo reformas nas instituições internacionais já há algum tempo e coordena posições sobre segurança, conflitos e governança global. O programa de hoje vai tratar sobre até onde o BRICS pode se transformar em uma força geopolítica sem se tornar uma aliança formal. Quais são os arranjos geopolíticos que o BRICS já conseguiu? A gente lembra que por causa da China, Irã e Arábia Saudita resolveram sentar à mesa. E na última reunião do grupo lá em Nova Delhi, na Índia, a gente viu Irã e agora Emirados Árabes Unidos, que estão neste momento travando uma guerra, estão em lados opostos também com suas lideranças sentarem e conversarem. Ou seja, qual é o papel do BRICS daqui pra frente? Temos duas convidadas no programa de hoje que vão analisar esse tema. A gente chama a primeira delas agora. O Mundioca tem o prazer de falar mais uma vez com a Isabela Rocha, que agora é da Chicheva. Parabéns, Isabela, por ter casado. Ela é pesquisadora do Instituto de Ciência Política e Relações Internacionais da Universidade de Brasília e presidente do Fórum para Tecnologia Estratégica do BRICS Plus. Tudo bom, Bela? Muito obrigado por ter aceito o nosso convite mais uma vez.
13: Eu que agradeço, é sempre um prazer enorme estar aqui com vocês.
12: A gente começa esse bate-papo querendo saber o seguinte: o BRICS está deixando de ser apenas um mecanismo de cooperação econômica para se transformar em uma plataforma de coordenação política do sul global, mesmo sem possuir uma estrutura de aliança formal?
13: Olha, essa é uma pergunta bem difícil, para ser muito sincera, porque a gente do BRICS tem uma dificuldade de se entender como organização. Então, claro, existe esse elemento de plataforma de cooperação econômica, mas existem recursos pragmáticos, institucionais, para que exista essa cooperação? É difícil, não existe, né? Por exemplo, o Banco dos BRICS, o New Development Bank, ele apoia financiamento de projetos de infraestrutura de larga escala entre países. A gente sonha até hoje com o Banco dos BRICS, assim como se fosse um aplicativo tal qual o Nubank ou o próprio Banco Banco do Brasil que permita a gente fazer transação, isso não tem ainda também. Então isso dificulta um pouco as parcerias entre empresários ou até mesmo transações entre pessoas, né? É um perrengue, inclusive, que eu e meu marido a gente passa por estarmos, né, eu brasileira, ele russo. Então assim, o negócio fica dificultado, as parcerias empresariais ficam dificultadas, pessoas têm dificuldade de fazer negócio. Então acaba que o BRICS, ele existe como essa plataforma de networking, mas na prática os negócios estão dificultados porque parece que não está sendo dado esse apoio, esse respaldo institucional para a sociedade civil. E aí, quando a gente fala institucionalmente, em termos de diplomacia, a gente tem mais algumas questões aqui, porque existe o grande fórum, o summit, né, a cúpula, que é quando os líderes se reúnem, mas já faz muito tempo que não se produzem no âmbito da cúpula, acordos que sejam muito mais obrigatórios. O que a gente tem são memorandos de entendimento, declarações muito amplas. É aquela coisa do vamos vendo e a gente conversa por aí, e ano que vem a gente se reúne de novo. No Fórum Civil dos BRICS também, eu estive participando, representando o Fórum para a Tecnologia Estratégica dos BRICS, é a mesma ideia. Não existem acordos, existem entendimentos, memorandos. No Fórum Parlamentar dos BRICS também, mesmo cenário. Então, todas essas instituições que fazem parte do guarda-chuva dos BRICS, é tudo muita conversa, e claro, essa conversa ela leva em algum lugar porque pessoas se conhecem e essas pessoas, elas acabam tomando decisões. É uma coisa que eu sempre falo, instituições por si só não criam políticas, as pessoas que habitam as instituições fazem com que a política aconteça. Só que para que a gente possa fazer com que a política aconteça, a gente precisa de mais apoio institucional. E isso só vai acontecer quando os líderes, as pessoas que sentam lá na cúpula dos BRICS, os líderes de fato, resolvam realmente ter um pouco mais de coragem política e fazer o que todo mundo sonha que eles fazem, que é acordos vinculantes, banco dos BRICS para as pessoas e para as empresas, e finalmente, né, uma posição mais robusta ao que a gente tem ao norte global e ao ocidente.
14: No teu entendimento, é possível exercer um poder geopolítico sem criar um braço, uma organização militar, um comando conjunto, uma aliança semelhante à OTAN? Ou o BRICS pode estar inaugurando justamente um modelo parecido? Muitos colegas seus dizem que não, que acham que o BRICS não vai por esse caminho. Eu queria te ouvir.
13: Olha, eu tendo a concordar, viu? Eu acho que não só por causa do que o BRICS é, e novamente, né, a gente acabou de conversar um pouco sobre essa dificuldade de se institucionalizar que o BRICS apresenta, mas para além dessa questão de ordem da própria organização, a gente também tem que olhar para os países que compõem os BRICS e que estão, assim, no protagonismo diplomático dos BRICS. E aqui eu tô falando abertamente do Brasil e da China, que querendo ou não, têm sido as grandes estrelas dos BRICS a despeito de, enfim, não terem, pelo menos o Brasil em 2025 foi uma cúpula extremamente tímida, né? A gente teve essa questão. A China também é extremamente cautelosa com a sua política externa, apaziguadora até onde consegue, Brasil a mesma coisa. Então acaba que, e ano que vem a gente vai ter também a presidência chinesa dos BRICS, eu acredito que essa política vai continuar se mantendo dessa forma. Os outros países dos BRICS que estão envolvidos em conflitos também não vão procurar nos BRICS um caminho para uma organização militar ou algo do tipo. Eu imagino que não, não é algo que está no nosso horizonte, nem ao mesmo um horizonte de longo prazo.
14: Você concorda que a força do BRICS está na capacidade de produzir posições comuns ou na capacidade de colocar na mesma mesa países que possuem interesses divergentes, mas compartilham uma maior autonomia internacional?
13: Em alguma medida, sim. Eu acredito que esse elemento existe, a capacidade da gente trazer, principalmente assim, essas pessoas, e eu vou ressaltar de novo a ideia de que essa instituição, o BRICS, é habitada por pessoas. Então, isso é um perfil muito interessante, né? Quando você passa a habitar esses espaços de deliberação diplomática, a gente percebe que o perfil das pessoas que vão, por exemplo, para um ambiente como os BRICS é bem diferente do perfil das pessoas que vão para um ambiente tipo ONU. Nos BRICS a gente vê uma maior flexibilidade, uma maior tentativa de buscar caminhos, assim, via sociedade civil, de cooperação, via comércio, enquanto a gente vê uma política mais engessada por parte do pessoal que, assim, participa desses fóruns mais duros, como a própria ONU. Eu acredito que se a gente, assim, colocar nossa fé nas pessoas que estão compondo esse ecossistema de BRICS, talvez a gente consiga ver cooperações mais robustas. Mas, infelizmente, no que diz respeito a estados e representações institucionais restritas, aí eu acho que a conversa é outra e fica um pouquinho mais complicada.
12: Mas vamos pegar, por exemplo, Nova Delhi, o encontro de Nova Delhi. O que se conseguiu, muitos falaram assim, só o fato da gente ter terminado com um documento final já foi um ganho tremendo. Ou não? Não tem essa capacidade de conversar, mesmo tentando não aprofundar nas coisas?
13: Bom, eu admiro o seu otimismo nesse momento. Eu fico feliz de ouvir isso, mas é porque, sabe, quando a gente trabalha nesse ecossistema, a gente espera mais, entendeu? A gente quer mais do que só um documento. E já fazem alguns anos, assim, a cúpula do ano passado no Brasil, a cúpula esse ano, a gente esperava mais, sabe? A gente está perante um mundo que está em crise. São conflitos armados explodindo em todo o globo. Os Estados Unidos ameaçando o tarifaço, inclusive diversos países dos BRICS. A gente precisa mais do que sentar para conversar. A gente precisa de acordos vinculantes entre os estados para que a gente possa fazer uma frente, até mesmo para a gente poder ter soluções cabíveis que a ONU mesmo não está dando conta de responder. Então, assim, claro, a gente ter uma declaração já é uma grande questão, considerando que são interesses muito distintos, mas até aí, gente, a ONU faz a declaração já fazem dezenas de anos e é aquela piada que todo mundo faz, né? Que tá tendo um genocídio em Gaza e a ONU escreve uma nota de repúdio. A gente precisa mais do que isso, a gente precisa de acordos vinculantes, pragmáticos, que realmente levem os países a tomarem decisões robustas, que realmente vão alterar a política global.
12: Mas aí eu te lembro de duas coisas desse encontro de Nova Delhi. Primeiro, Irã e Emirados Árabes Unidos estão em guerra. E o dois foi a posição do Xi Jinping dizendo que o BRICS pode servir como uma força de paz. Não, te apetece, bom. Não?
13: Olha, eu confesso que eu ainda tô muito angustiada, abrindo meu coração aqui com você, porque todo ano eles prometem pra gente que o BRICS Pay vai ficar pronto pra gente fazer liquidação, transação entre moedas locais. E é uma coisa, meu amigo, impressionante. É todo ano eles falam, ai, a gente vai lançar o BRICS Pay. Aí a gente fica animado, agora vai ter o BRICS Pay. E aí não sai o BRICS Pay. Aí dá dois meses, eles falam de novo, ai, a gente vai lançar o BRICS Pay. Nada do BRICS Pay. Olha, eu quero mais do que países em guerra sentando pra conversar. Eu quero que cidadãos de países em guerra possam fazer negócio entre eles para que aí a guerra se torne algo que não precisa acontecer, porque as populações, o cidadão não quer guerra, o cidadão quer fazer negócio.
12: Na tua visão, então, até que ponto essas diferenças entre China, Índia, Brasil, Rússia, Irã, países do Golfo, impedem uma ação coordenada e até que ponto essas diferenças tornam o BRICS mais representativo?
13: Olha, eu vou, na verdade, fazer assim falar ao contrário. Eu acho que assim, as diferenças que os países BRICS têm entre eles é menos relevante do que uma coisa que todos nós temos em comum, que é o fato de que estamos na periferia do nosso arranjo capitalista global. E é justamente essa semelhança entre os diversos países que compõem esse bloco dos BRICS que impede que a gente leve adiante, né, uma estratégia coesa, justamente para resistir, porque, enfim, a gente não tem o BRICS Pay. Eu reclamei agora do BRICS Pay, que seria o mecanismo mais importante, né, nesse momento. Não é porque não tem uma vontade política, talvez falte coragem política, mas não é por falta de vontade política ou porque o bloco tem muitas diferenças internas. É porque todos esses países estão, assim, acuados, estressados, ameaçados pelo norte global. E aqui, nominalmente, né, falando dos Estados Unidos, falando da própria OTAN, a gente observa os investimentos agora em empresas como o Rheinmetall, como a Big Tech também, em sua grande maioria, Boeing, a gente percebe que a máquina da guerra está muito bem lubrificada nesse momento. E o que acontece é que, quando isso acontecendo, os países ficam acuados, né? E aí eles não querem tomar medidas que possam fazer uma oposição a essa máquina de guerra internacional que, novamente, está a todo vapor. Então, eu digo, e isso é uma coisa que é triste, né? O que nos impede de tomar grandes decisões não são as diferenças que a gente tem entre a gente, porque o BRICS, os países dos BRICS não são diferentes em termos de valores, né? Como muito pessoal da academia ocidental diz, nós somos diferentes em culturas, talvez em modos de vida, mas nós somos muito semelhantes no que diz respeito à nossa posição no arranjo internacional global. E é justamente essa semelhança que nos impede de tomar decisões robustas. E aí é aquilo, né? Falta a coragem política que a gente conhece muito bem.
14: Agora, se a China e a Índia sentaram, conversaram, buscaram uma reconciliação, né? Vamos dizer assim, se eles conseguem ampliar comércio, conectividade, diálogo, né? O BRICS pode funcionar como esse, uma espécie de contenção de rivalidades?
13: Com certeza, e a própria existência dos BRICS eu acho que reafirma essa questão que a gente trouxe, é um autoconhecimento a respeito da própria condição de assim, periferia imposta, porque não é como se esses países fossem periferia de fato, mas nós somos obrigados a essa caixinha. Então, se a gente conseguir transformar os BRICS para além desse espaço representativo e de ideias e de slogans e transformar os BRICS em de fato um espaço de realmente de mobilização, de implementação de acordos vinculantes, parcerias transnacionais em comércio, aí eu acredito que o BRICS realmente possa ser o que a gente sonha que o BRICS seja, porque eu acho que é isso, todo mundo que se envolve com os BRICS hoje em dia, e aqui eu falo não só de governos, mas de setores da sociedade civil, existe esse sonho dos BRICS, essa vontade de que os BRICS sejam aquilo que a gente quer que eles sejam. E agora é justamente isso, eles se tornarem essa ferramenta que a gente espera que eventualmente em algum momento se torne. Eu particularmente estou muito esperançosa para a presidência chinesa do ano que vem. Eles já fizeram alguns avanços com o Fórum Internacional de Inteligência Artificial que houve recentemente, então eu acredito que a cúpula do ano que vem promete.
14: A reconciliação entre Arábia Saudita e Irã, mediada pela China em 2023, que muita gente não acreditava que acontecesse aquilo ali, deve ser visto como uma conquista diplomática chinesa isoladamente ou como parte de uma transformação mais ampla da ordem regional do BRICS. Muitos dizem que o BRICS hoje, há algum tempo, é comandado pela China.
13: Nossa, essa é uma pergunta muito difícil, viu? E eu acho que ela esbarra também naquilo que eu trouxe, assim, acho que tá sendo o tema, eu acho, né? Que eu tô trazendo bastante pro episódio de hoje, que é a ideia de que a diplomacia e as instituições são habitadas por pessoas. Certamente, esse espaço dos BRICS atrai um tipo de diplomata, um tipo de servidor público, um tipo de empresário ou de representante da sociedade civil, que é muito assim articulado, muito bem, muito assim resolutivo. Então, eu acredito que, por um lado, sim, a gente pode ver a China como esse protagonista dos BRICS, até pensando, né, no New Development Bank, que, enfim, a maior parte da arquitetura dele está na China hoje em dia. Mas, ainda assim, eu acho que tem um elemento aí pessoal de diplomatas de outros países e pessoas de outros países que estão atuando nessa conciliação. Então, eu acho que assim, não consigo te dar uma resposta definitiva de se que é um protagonismo chinês ou se é algo mais relacionado ao tipo de pessoa e de profissional que esse ecossistema dos BRICS atrai. Certamente, isso é uma pergunta que, assim, chama uma investigação jornalística por si só.
14: Você falou no novo Banco de Desenvolvimento. O NDB, ele representa uma alternativa complementar ao Banco Mundial ou ele realmente nasceu para se constituir como um embrião de uma nova arquitetura financeira?
13: É, eu acho que é isso, né? É o sonho que a gente tem do Banco do Novo Desenvolvimento. E qual que é o sonho do New Development Bank, né? É a gente ter um app do nosso celular que a gente entra e você tem uma conta bancária lá, né? E aí você consegue transferir dinheiro entre, sei lá, consigo transferir dinheiro amanhã para pagar meu hotel na China, ou para comprar um produto dos Emirados Árabes Unidos, que vai ser enviado para minha casa, e tudo isso via New Development Bank. Esse é o sonho, mas o que ele é hoje é um banco de infraestrutura para apoiar projetos governamentais. Então, existe um abismo, eu diria, entre o que se espera, o que se sonha do NDB e o que o NDB é. Nesse momento, é uma infraestrutura e uma arquitetura institucional de dificílimo acesso. Então, eu tenho grandes esperanças com a Dilma sendo a presidente do NDB ainda. Eu espero que nos próximos anos a gente possa finalmente, né, ver esse banco como um banco internacional mais acessível, que possa realmente servir não só aos interesses geopolíticos dos países, mas também à sociedade civil dos países que os habitam.
14: E essa construção de pagamentos entre os países BRICS pode ser geopoliticamente mais importante do que a criação de uma moeda comum, na tua visão?
13: Com certeza. Eu acho que, na verdade, a ideia de uma moeda comum talvez não seja tão interessante quanto a possibilidade de liquidação de pagamentos em moedas locais. Uma moeda comum talvez seja algo que gere muito atrito, não só entre internacionalmente, né? Porque se isso acontecer, aí a gente vai levar porrada dos Estados Unidos até chorar. Mas, para além disso, também é uma coisa relativamente estressante para os próprios países, sabe? Então, eu acredito que uma solução em que a gente tenha padrões de interoperabilidade financeira e também tecnológica para que a gente possa liquidar os pagamentos na moeda escolhida, aí eu acho que seria a solução mais razoável e mais desejável também. Inclusive, já em alguma medida, isso já existe. Até onde eu sei, a Chili Beans, aqui no Brasil, faz o pagamento dos insumos deles em yuan. Então, eles já fazem essa liquidação em moeda local. Se a gente conseguisse fazer isso em larga escala para os países membros, no sentido de que, vamos supor, né, eu quero fazer uma transação com um indiano, uma pessoa indiana, porque um indiano me prestou um serviço de solução tecnológica. E aí a gente decide, né, eu vou pagar em real, vou pagar em rúpia, isso é decidido entre a gente, nossa. Isso seria, assim, realmente maravilhoso, já facilitaria muito do comércio para que ele passe a acontecer.
14: Ou seja, para você, a desdolarização do BRICS, ela deve ser entendida como uma tentativa de substituir o dólar ou como uma estratégia mais ampla de reduzir vulnerabilidades e também, né, tentar aliviar países que estão com bloqueios, estão com sanções?
13: Olha, o meu coração quer o fim do dólar, mas para você aqui, para o nosso público pragmático, eu vou falar justamente que é para que a gente possa favorecer economias que são mais predadas, né, por essa arquitetura financeira internacional. E realmente poder fazer com que o comércio internacional seja mais justo. Mas convenhamos, né? Eu acho que ninguém que trabalha nos BRICS de maneira comprometida, apaixonada, faz só porque confia, né, na emancipação dos países BRICS. Eu acho que tem que ter um elemento aqui de certo cansaço, né, com a hegemonia do dólar.
14: Na tua visão, Isabela, se o BRICS pretende reformar o FMI, o Banco Mundial, a OMC, o Conselho de Segurança da ONU, ele estaria tentando apenas obter uma maior participação dentro dessa ordem que a gente já conhece desde o pós-guerra, ou ele quer modificar isso tudo, criar uma nova ordem?
13: Essa é uma pergunta que também, você está fazendo perguntas hoje que movimentam, assim, teses, sabe? Essa mesmo que você fez agora, certamente tem algumas pessoas em todos os países BRICS estudando como, talvez, assim, teses de doutorado de relações internacionais e economia. Vamos lá, eu vou dar aqui a minha visão sobre esse cenário. Para mim, eu vejo muito tudo a partir da ótica das operações híbridas, e a diplomacia faz parte das operações híbridas. Isso ficou muito claro agora com o conflito que a gente teve com o Irã, em que o cessar-fogo ele foi utilizado para, enfim, que os Estados Unidos tivessem remanejo de tropas. Então, você percebe, né, que o ambiente diplomático, esse argumento que eu tô traçando aqui, o ambiente diplomático ele serve como um instrumento para que a guerra seja mais eficiente. E aqui é importante a gente lembrar que quando a gente tá no mundo em guerra, o objetivo que a gente quer alcançar é o objetivo militar. Então, quando a gente fala de rearranjo das instituições globais, e aqui a gente fala também da ONU, do Conselho de Segurança, do FMI, não é só porque a gente acredita que o mundo mudou e precisa mudar. E de fato o mundo mudou e precisa mudar mais. Mas também a gente precisa entender que essa mudança vai ser brusca. E para mim é muito claro que o mundo está se armando. Dessa forma, né, considerando justamente esse cenário de operações híbridas, as instituições diplomáticas também vão fazer parte disso. Então, é como se a gente começasse a pensar, e certamente isso é algo que quem trabalha nos países com essa parte de guerra e também de segurança institucional está pensando, é que realmente reconstruir essas posições institucionais em altos órgãos deliberativos não é mais só uma pauta de realmente diplomacia por si só, mas também de entender o papel da diplomacia em conflitos de longo prazo. Não só longo prazo, né, mas que duram por muito tempo. Então, eu acho que é tudo muito mais delicado a partir de agora.
14: Na tua visão, por que países que representam uma parcela tão grande da população e da economia mundial como o BRICS ainda tem que sofrer influência institucional inferior de seu peso demográfico, de seu peso político e econômico nas instituições internacionais? Você acha que o BRICS e os seus representantes vão conseguir isso meio que a fórceps?
13: Pois é, eu acho que tem essa questão da falta de coragem política, que é algo que eu tenho trazido já faz algum tempo, Mas a gente também tem que considerar a questão da, também falando novamente, né, entrando nessa, mais a fundo nessa ideia de operações híbridas, tem todo o elemento de operações cognitivas, e aqui a gente não pode deixar de lado de maneira alguma a influência que a Big Tech tem nas nossas eleições, na percepção da opinião pública sobre a própria realidade. Inclusive, eu tive um caso recentemente que foi escandaloso, que a inteligência artificial da Google estava usando um artigo meu que eu publiquei no Le Monde Diplomatique Brasil para dizer que o Maduro nunca foi sequestrado. Era um artigo que eu descrevia a operação Absolute Resolve, como que o bombardeiro aconteceu, e descrevia esse cenário de operações híbridas, e a inteligência artificial dizia que eu estava inventando, que era uma sátira, que eu fiz isso para ilustrar como operações híbridas funcionam. Enfim, a gente entrou em contato com a Google, a gente, digo, né, eu e a equipe do Le Monde, e a Google não se pronunciou a respeito. A gente já publicou dois artigos no Le Monde tratando dessa situação. Por que que eu tô trazendo esse exemplo aqui, que é só um de muitos, né? Esse elemento cognitivo, que é justamente a percepção das pessoas da realidade, também faz parte das operações híbridas que a população mundial tá passando. Então, novamente, a guerra, ela tá muito clara que ela, assim, ela avança no mundo de maneiras distintas. Então, em alguns lugares, a guerra logo avança para a parte cinética, que é a guerra que a gente conhece, que é realmente, né, bombardeiro, extermínio, massacre, mas em outros momentos, assim, a gente parece estar no cenário de pré-operação, que está preparando o terreno para que isso aconteça. E aí isso vai entrar também o elemento cognitivo, que eu acabei de falar agora, o elemento institucional, que é, né, esse elemento que eu trouxe das instituições. E aí é uma questão também que é muito importante. Estados Unidos e seus aliados, OTAN, têm uma experiência em fazer guerra extremamente ampla. E não é, não, eu não estou dizendo aqui que alguns membros dos países BRICS não têm, eles têm também. Mas o BRICS não se propõe como uma instituição que lida com esse tipo de questão. E realmente isso para mim é muito claro, que o cenário que a gente está entrando nesse momento é talvez assim, quando daqui a uns 20 anos, quando a gente falar em Terceira Guerra Mundial, eu não sei se esse momento agora, setembro de 2026, vai ser um pré-guerra ou se você já, não, esse aqui já é a Terceira Guerra Mundial acontecendo. Até porque esse tipo de cenário internacional a gente só costuma definir a posteriori, né, historicamente. Mas a gente está vivendo a história e para mim a gente está muito perto de viver realmente a Terceira Guerra Mundial. Tudo que a gente está analisando nesse momento tem que ser lido a partir dessa ótica.
14: Como é que você recebeu a informação dessa última reunião de cúpula do BRICS em Nova Delhi, que o Xi Jinping disse que a China está construindo uma plataforma de inteligência artificial de código aberto para ser usado pelos membros BRICS?
13: Ah, recebi muito bem. Eu acho que isso, inclusive, é um projeto que a gente estava em menor escala, né? A gente tinha algo parecido para desenvolver com as universidades. A gente do BRICS Tech Forum, em parceria com a Universidade Academia Russa de Ciências da Rússia e a United Service Institute for India, a gente estava com um projeto de elaboração de inteligência artificial, uma coisa pequena, universitária, né? E agora a China chegar com um projeto desse é uma coisa maravilhosa. É rumo à soberania digital de verdade, que é código aberto, auditável e treinada com dados que sejam realmente, que reflitam realmente as culturas e as realidades e as civilizações das quais as pessoas, de onde elas vêm. Então, certamente isso é uma notícia muito boa.
14: Até onde o BRICS pode avançar na construção de uma ordem multipolar sem reproduzir essa lógica das antigas alianças de poder?
13: Eu acredito, sim, que até onde dá para ir. O sonho, novamente, é que a gente consiga ir longe, mas para a gente conseguir ir longe numa construção de uma nova ordem multipolar, gente, no mínimo a gente precisa de acordo vinculante, no mínimo a gente precisa de mecanismos de transação econômica baseados na sociedade civil. Não baseados na sociedade civil, mas que a sociedade civil consiga participar. Então, assim, eu acho que, e eu fico triste de dizer isso, porque qual que é o sonho dos BRICS, né? Das pessoas que trabalham com os BRICS, das pessoas que compõem esse ecossistema, é que os BRICS sejam realmente isso, um precursor da nova ordem multipolar. Mas para isso a gente precisa do mínimo, que é assim, pô, se a gente fizer um acordo entre os BRICS que seja vinculante, sabe? Se a gente quiser fazer uma parceria, vamos colocar aqui, né? Ah, eu preciso criar padrões de interoperabilidade e para isso eu preciso contratar 100 cientistas em cada um dos países. Ok, a gente precisa pagar esses cientistas. Então, assim, a gente precisa de um banco que pague esses cientistas, entende? Para os BRICS se tornarem essa instituição que a gente sonha, que a gente quer que ele se torne e realmente seja o precursor e o protetor dessa nova ordem multipolar, gente, a gente precisa do mínimo. A gente precisa de instrumentos jurídicos e econômicos vinculantes.
14: O Centro da Gravidade e Cooperação entre Países Emergentes está deixando de ser apenas Euroatlântico para ganhar África, Ásia, Américas também?
13: Com certeza, isso para mim é bem evidente, até porque no que se diz respeito a, é o que você falou, né, maior PIB, maior população, capacidade industrial de difícil paralelo, isso assim, eu acho que é isso, essa é a realidade material objetiva, a superioridade dos números, da capacidade está nesse agregado dos países que são os BRICS. O que a gente precisa agora é desmantelar essa ordem internacional que já está defasada. Mas nunca é fácil, né, meu amigo, fazer esse tipo de mudança.
14: A gente teve o imenso prazer de ouvir a análise da Isabela Rocha da Chicheva, pesquisadora do Instituto de Ciência Política e Relações Internacionais da Universidade de Brasília e presidente do Fórum para a Tecnologia Estratégica do BRICS Plus. Isabela, muito obrigado mais uma vez por estar conosco e com os nossos ouvintes.
13: Sempre, é uma honra enorme estar aqui com vocês. Peço desculpas se hoje eu fui um pouquinho pessimista, mas o que vocês precisarem, sempre é um prazer e uma honra enorme estar conversando aqui com vocês.
14: Até a próxima.
13: Tchau, tchau.
14: Será que o BRICS vai se transformar por acaso numa aliança militar? A gente não sabe. Vamos escutar nossa segunda convidada. O Mundioca tem o imenso prazer de falar novamente com a Mariana Albuquerque, ela que é professora do Instituto de Relações Internacionais e Defesa da Universidade Federal do Rio de Janeiro, a UFRJ. Mariana, muito obrigado mais uma vez por ter aceito o nosso convite e estar de novo aqui conosco no Mundioca. Tudo bom?
15: Tudo certo, Marcelo, pessoal do Mundioca, é um prazer estar aqui com vocês como sempre.
14: A gente começa esse bate-papo, né, querendo saber o seguinte, se o BRICS consegue reunir China, Índia, Rússia, Brasil, Irã, Egito, Indonésia, países do Golfo, Etiópia, isso demonstra que está surgindo uma nova diplomacia baseada em alianças permanentes e mais interesses sobrepostos? Ou não?
15: Olha, quando o BRICS foi criado, o interesse era exatamente ter um espaço de coordenação entre países, naquela época, autodenominados emergentes, né, que tinham interesse de ter um papel mais ativo e mais definidor na ordem internacional, ou seja, passarem de serem países que absorviam normas para serem países que produziam normas. Mas o BRICS, ele não é a única aliança desse tipo, nem a única aliança do qual os países membros do BRICS também fazem parte e usam para esse fim. Então ele é, assim, um exemplo de um fenômeno mais amplo, né, que são dessas alianças de geometria variável. Mas não é a única. Acaba tomando, né, muito protagonismo pelos membros e pelo fato do Brasil estar nele. É um agrupamento que aqui no Brasil repercute bastante, mas a gente, é importante a gente, assim, colocar o BRICS dentro desse contexto mais amplo dessa formação de alianças plurilaterais, né, de países buscando parceiros diferentes para objetivos diferentes.
14: Agora eu te pergunto, se Rússia e a China enxergam o BRICS como um instrumento para reduzir a influência ocidental, enquanto o Brasil e a Índia tendem a enfatizar uma reforma institucional e autonomia estratégica, essas diferentes visões, elas podem coexistir na boa ou vão acabar provocando em algum momento uma disputa pelo próprio projeto do grupo?
15: Olha, quando um país ele faz parte de uma organização, é claro que essa organização ou esse agrupamento, no caso do BRICS, ele possui alguns elementos que são assim pilares de atuação em bloco, isso acontece no caso do BRICS também. Então a gente tem, desde a criação do BRICS, uma cooperação baseada em três pilares, né, que é política e segurança, primeiro pilar, econômico e financeiro, segundo pilar, e o terceiro é a cooperação cultural e interpessoal. Então, assim, existem esses pilares. Mas cada país membro do bloco enxerga nesses pilares uma forma de também levar os seus interesses adiante. Então, é plenamente normal e é, né, do jogo, é da ordem geopolítica, que cada país enxergue os agrupamentos e as organizações do qual faz parte a partir da lente dos seus próprios interesses. Isso não significa que todos precisam concordar, tá? Eu acho que a própria declaração de líderes do BRICS da cúpula de Nova Delhi desse ano, fala bastante em diversos artigos dela sobre a importância da pluralidade do grupo, da diversidade de opiniões. Então não há nenhum problema na visão dos membros do BRICS do fato de da China olhar para o BRICS com uma intenção, do Brasil olhar com a outra, da Índia olhar com outra, do Irã olhar com outra. Na verdade é esse amálgama, né, de interesses nacionais que faz com que a gente busque consenso por meio do respeito às diferentes posições nacionais.
14: Na tua visão, Mariana, o BRICS está deixando de ser apenas um mecanismo de cooperação econômica para se transformar em algo mais, uma plataforma de coordenação política do sul global?
15: Olha, não é que ele está deixando, ele sempre foi, né? Se a gente volta aí nesses três pilares que eu mencionei, cooperação econômica era apenas um dos pilares, né? Desde a fundação do BRICS, eles atuam também no âmbito de política e segurança, no âmbito cultural. Então, assim, já não era correto descrevê-lo simplesmente como um mecanismo econômico desde o início dos anos 2000, né? Como o próprio grupo se organizou, tá? Então, assim, ele já era mais do que um mecanismo de cooperação econômica. Agora, eu também faria uma ressalva importante, que é não chamar o BRICS de representante do Sul Global, tá? Ele pretende amplificar a voz do Sul Global, ele é composto por países do Sul Global, então ele é, assim, uma plataforma de articulação, mas tem países do Sul Global que não são membro do BRICS e o BRICS não recebeu nenhum mandato institucional para representar o Sul Global, né? Então ele é um dos polos no qual o Sul Global se articula, mas, novamente, não é o único.
14: Para você, China e Rússia seriam um Sul Global ou não? Ou é o que eles representam?
15: Sul Global é um daqueles conceitos que, uma vez que lança-se no mundo, cada país faz uma interpretação diferente, né? Eu acho que essa resposta depende bastante de por qual ótica a gente quer analisar. Se a gente olha pela questão da produção das normas, né? Sim, eles ainda seriam países do Sul Global, porque eles não estavam não estão inseridos na lógica da ordem internacional liberal, que é o grande balizador de valores, direitos e deveres que a gente tem hoje em dia. Então, por essa ótica, sim. Por uma ótica econômica, a China já não poderia estar dentro dessa categoria mais. Por uma ótica militar, nem a China, nem a Rússia. Mas eles se enxergam, né, enquanto Sul Global, e os países do Sul Global ainda enxergam ele dentro desses blocos. Então, assim, nesse momento, eu diria que sim, mas que isso não é uma definição consensual.
14: Agora, é possível exercer esse poder geopolítico desejado sem criar um braço militar? Tipo uma aliança semelhante à OTAN, o BRICS pode estar fazendo uma coisa que até hoje não se conseguiu com o Ocidente, depois do pós-guerra, pelo menos o que a gente tenha visto?
15: Olha, o BRICS nunca teve a intenção de se tornar uma espécie de OTAN. Assim, eu acho que isso é um ponto importante. Quando a OTAN foi criada, ela foi criada para ser um mecanismo de segurança coletiva entre os países do Atlântico Norte. O BRICS em nenhum momento teve essa pretensão, em nenhum momento as discussões descambaram para esse ponto. Pelo contrário, assim, quase todas as declarações do BRICS falam o tempo todo que as disputas internacionais devem ser resolvidas por diálogo, consultas, diplomacia preventiva, mediação. Os BRICS, inclusive nessa declaração de Nova Delhi, isso foi reforçado, né? A cooperação por meio, por exemplo, das operações multilaterais da ONU. Então, assim, a OTAN, ela buscou uma forma específica de poder por meio da institucionalização da defesa coletiva e da capacidade militar. Já no BRICS, a forma, né, de buscar difundir o poder é pela coordenação diplomática. Tá? Então, são blocos diferentes. Para começar, a OTAN é uma organização. Tem uma sede, tem um secretariado, tem um comando unificado. O BRICS não tem isso e não buscou esse movimento ainda. Então, são propostas diferentes e espaços a serem ocupados no sistema internacional igualmente diferentes, no meu ponto de vista.
14: Agora, a gente teve essa reunião recente em Nova Delhi e a gente viu Irã e Emirados Árabes Unidos, que estão em guerra, pararem, sentarem e conversarem. Até que ponto diferenças
12: torna o BRICS mais representativo nessa diversidade global?
15: Esse, para mim, é um dos principais pontos-chave do BRICS, tá? É essa possibilidade dos países membros do BRICS enxergarem um bloco como um espaço em que é possível fazer o que a gente chama na diplomacia do encapsulamento de crises, né? Ou seja, admitir que há diferenças, eu acho que essa admissão de diferenças é um ponto de partida comum, mas entender que essas diferenças não devem impedir, não devem transbordar para que outras áreas de possível cooperação sejam contaminadas e limitadas, tá? Então, os países do BRICS, eles entram no bloco e eles enxergam o bloco um pouco a partir dessa ótica da diferença. Mas entender que, assim, o valor do BRICS, ao meu ver, não está necessariamente em resolver rivalidades entre os países, mas impedir que essas rivalidades impeçam toda e qualquer forma de cooperação entre eles, tá? E assim, já que você mencionou a cúpula de Nova Delhi, tem algumas partes da declaração que deixam isso bem, bem explícito, né? O documento, ele foi aprovado em um momento de forte tensão regional e por isso com um tom abaixo do que a gente esperava, porque chegar em consensos foi difícil, mas o documento, por exemplo, fala em vários dos seus parágrafos que os países respeitam as respectivas posições nacionais de cada um dos membros, tá? Mas apesar disso, eles conseguem formular algumas posições coletivas, como, por exemplo, a importância da proteção de civis, da soberania, da integridade territorial, a busca do entendimento por meio do diálogo, né? Então, assim, a heterogeneidade e a diferença, ela não desaparece, ela é incorporada ao método de funcionamento do grupo. E isso, eu acho que, assim, é um exemplo muito interessante e um dos grandes ganhos que o BRICS tem como uma forma de aprendizado institucional mesmo para que outros países possam fazer mecanismos semelhantes.
12: A gente viu Narendra Modi chamando o Xi Jinping para conversar, lembrando que o Xi Jinping tinha mais 7 anos que não ia na Índia. A gente sabe que os dois países têm rusgas, mas essa aproximação entre China e Índia pode ser considerada uma das conquistas geopolíticas indiretas mais importantes do BRICS, ao oferecer esse espaço permanente para que as duas grandes potências administrem sua rivalidade?
15: Olha, indireto certamente, tá, Marcelo? E por que que eu falo que indireto? O BRICS, ele é um grupo que se reúne no formato de cúpula, né? Então, uma vez por ano, a gente tem um encontro de cúpula. E o que que isso significa? Que as mais altas autoridades dos países estão envolvidas, né? Então, assim, agora, o Narendra Modi, primeiro-ministro da Índia, e o Xi Jinping, o líder chinês, eles têm um encontro anual. E isso não é pouco, né? Para países que têm questões fronteiriças e diplomáticas que remontam aí após a Segunda Guerra Mundial, Guerra Sino-Indiana nos anos 60, isso é, assim, algo a se marcar. Eles têm um encontro obrigatório anual que obriga eles, né, de antemão, a conversar e a se encontrarem. Mas por que que eu digo que isso, a aproximação da Índia e da China é um efeito indireto? Porque a melhora, né, dos últimos problemas que eles tiveram ali em 2024 e tal, ela veio por iniciativas bilaterais, tá? O BRICS, ele, claro, ele pode funcionar como um ambiente adicional para essa sociabilidade diplomática, para ter essa agenda de encontros regulares, para reduzir os custos políticos do diálogo entre eles, mas eu seria um pouco mais cautelosa em atribuir uma causalidade ao BRICS, tá? Nessa aproximação entre a Índia e a China. Porque o BRICS não é o único espaço de encontro de cúpula que a Índia e a China cooperam. A gente tem, por exemplo, a Organização para a Cooperação de Xangai, né, que é uma organização do qual ambos os países fazem parte, que também se reúne em formato de cúpula, né? Então, o BRICS, ele, sim, indiretamente, eu afirmaria isso, mas eu não atribuiria ao BRICS esse papel de gestor de rivalidades entre a Índia e a China.
12: Até a questão dessa cooperação de Xangai, aí sim poderia ter uma aliança militar?
15: Eles não têm, assim como tem na OTAN, um comando unificado internacional, né, entre eles. O que tem é uma cooperação entre as Forças Armadas e entre as polícias, tá? Porque a Organização para a Cooperação de Xangai, ela tem como objetivos principais o combate ao terrorismo, ao narcotráfico e às migrações ilegais associadas a atividades criminosas na Ásia Central e em alguns países do sul da Ásia, como Índia e Paquistão. Então, eles têm uma cooperação entre as instituições nacionais, não tem na Organização para a Cooperação de Xangai um estado maior da organização, por exemplo, que nem a OTAN possui.
12: Agora, na tua visão, Mariana, a força do BRICS está onde? Está na capacidade de produzir posições comuns ou na capacidade de colocar na mesma mesa países que possuem interesses diferentes?
15: Ambas, eu acho que ambas as respostas são possíveis, né? O BRICS, ele tem uma vantagem, que é a vantagem da flexibilidade, e que não é única ao BRICS, é também, ao meu ver, uma vantagem do G20, por exemplo, e de outros fóruns que funcionam nesse formato de presidência. O que é que eu quero dizer com isso, né? Cada ano, um país está na presidência, e aí o país que está na presidência, ele tem o poder de agenda sobre os encontros daquele ano. Então, cada país membro do BRICS e do G20, né, por analogia, quando está na presidência, consegue obrigar os outros países, de fato, a prestarem atenção, a debaterem e a opinarem sobre temas que são do seu interesse nacional. Então, assim, isso é interessante, porque os países membros do BRICS, principalmente se a gente pensa agora no BRICS ampliado, a gente está falando de países que não são parceiros tradicionais nem óbvios uns dos outros, né? Países que têm contatos diplomáticos baixos, né, de forma geral. Então, é uma forma que a gente tem de criar entre eles canais de difusão de interesses, de compartilhamento de projetos conjuntos, de construção de confiança mútua, mas o tempo todo deixando claro que o BRICS respeita as diferenças entre eles, né? A ideia é que o BRICS, ele é um espaço de coexistência. E então, por isso, assim, isso seria uma vantagem. O BRICS, e aí vou até talvez antecipar um ponto que você pudesse trazer mais à frente, ele tem sido muito criticado por ter incorporado países autoritários ao bloco. E isso seria, por exemplo, para países como o Brasil e a Índia, que são, né, grandes democracias, um tema que a gente costuma ser muito cobrado e muito criticado, né, por estarmos nos associando com países que seriam autoritários. A posição brasileira é que esses países, eles vão ser dessa forma se a gente estiver ou não estiver cooperando com eles, e que, pelo contrário, talvez ao cooperar com eles a gente consiga encontrar canais para democratizar um pouco mais, não o ambiente interno, porque aí a gente não vai interferir no assunto interno de outros estados, mas tornar mais transparente a diplomacia e a política externa daqueles países.

0: muito confortáveis em levarem as suas rivalidades para serem resolvidas em espaços, nos espaços multilaterais já estabelecidos, muito por conta da falta de representatividade que eles próprios possuem nesses mecanismos. Então, assim, para eles, é interessante que haja espaços em que eles podem, geopoliticamente, participar mais abertamente e de uma forma mais igualitária da moeda do espaço de decisão e ter uma moeda de troca aí um pouco mais fácil na hora de negociar. Então, assim, o BRICS, ele não é um mediador, né, assim, muitos países membros do BRICS atuam como mediadores, e aí no caso específico que você mencionou da aproximação da Arábia Saudita, ela teve muito um papel da China, né, no espaço de mediação, na reconciliação entre a Arábia Saudita e o Irã. Então não foi especificamente o BRICS, foi a China. Mas uma vez que esses países, né, estão no BRICS, a gente tem sim um espaço indireto de mediação, porque institucionaliza-se um ambiente no qual antigas potências rivais passam a ter mecanismos de cooperações próprios. Tá? Então acho que é um espaço novo e é um espaço alternativo que interessa mais a esses países, exatamente por conta da falta de participação deles nos espaços tradicionais.
1: A gente lembra que nesse encontro em Nova Delhi, tanto o Irã quanto Emirados Árabes Unidos, que na reunião dos Sherpas não chegaram a qualquer acordo, com os líderes sentaram à mesa, conversaram, a gente não sabe o que conversou, mas se mostraram abertos a uma cooperação, uma conversa, mesmo estando em guerra nesse momento, né? Na Guerra do Golfo.
0: Sim, exato. Então, isso vem muito da ideia do encapsulamento das crises, né? De não impedir que essas rivalidades em assuntos, que são assuntos de longo prazo, que não vão ser resolvidos em uma reunião, né? E sim, normalmente são objetos de rodadas e rodadas e rodadas de negociação para finalizar, mas entender que mesmo em meio às rivalidades existem interesses comuns que os unem, né? Então, assim, essa cúpula, acho que ela foi emblemática, apesar das diversas ressalvas ao texto final da declaração, apesar da declaração não ter avançado mais do que o que se esperava, ela foi importante só por ter promovido, né, um espaço de diálogo. Eu acho que, para além do que coloca-se no papel no final, espaços de diálogo, eles são também um caminho importante para gerar uma socialização entre os líderes, sabe? Então, enfim, uma pena que o Brasil não esteve representado a nível presidencial, né, mas sim a nível ministerial, fruto do período eleitoral, então justificável, mas é um ganho para o Brasil estar nesses espaços também e participar e entender como que essas dinâmicas são colocadas à mesa.
1: O documento final, como você colocou, não agradou todo mundo, mas é aquela coisa, é o que deu para fazer nesse momento. Uma das questões seria da moeda. Você acredita que isso seja tão importante assim, uma moeda única, ou o que é mais importante é que os países comercializem nas suas próprias moedas?
0: Então, a conversa, né, dentro do BRICS agora está muito mais no uso de moedas locais do que na criação de uma moeda única, tá? A declaração de Nova Delhi, ela fala, por exemplo, especificamente do que eles chamam de iniciativa de pagamentos transfronteiriços, né, o Cross Border Payments Initiative, que é uma espécie de interoperabilidade entre sistemas de pagamentos dos países, tá? Mas a própria declaração fala sobre uso de moedas locais. Então, assim, a ideia é essa, né? É muito mais fazer uso de moedas nacionais do que criar uma moeda BRICS. Então, esse é um ponto importante, né? A desdolarização, ela viria pelo uso das moedas locais, mas não pela criação de uma nova moeda, aí tendo todas as funções de moeda, né? Que a gente fala reservas de valor, etc. Então, assim, haveria uma redução da dependência marginal do dólar em determinadas transações, mas não criar uma moeda única. E isso, tá? Eu acho que é um pouco também sinais dos tempos, porque o Trump ameaçou, né, recentemente, impor uma nova rodada de sanções e tarifas sobre países que parassem de utilizar o dólar. Então, acho que esse foi um pouco o recado do BRICS, sabe? Que a desdolarização não viria pela criação de uma moeda nova, que era um receio que os Estados Unidos tinha, mas sim pelo uso de moedas locais, tá? Inclusive, já que falei do Trump, a declaração fala, no artigo 22, mais especificamente, que o BRICS condena medidas coercitivas unilaterais de sanções econômicas e financeiras. Então, não menciona, né, os Estados Unidos, mas acho que o

0: colocado, tá dado e tá claro.
1: Agora, o NDB, ele representa apenas uma alternativa complementar do Banco Mundial? Ou, na tua visão, ele vai constituir esse embrião de uma arquitetura nova financeira internacional, mais autônoma?
0: O NDB, ele é complementar. Ele não foi pensado nem foi criado para ser substitutivo. A ideia do NDB é funcionar num formato de aporte, né, dos países membros do BRICS e o financiamento a países, tanto membros dos BRICS quanto países associados. Mas não há uma ideia de que o NDB substitua o Banco Mundial. O que há, e aí sim, e isso também falado expressamente na declaração de Nova Delhi, é um interesse do grupo de reformar as instituições de Bretton Woods. Então, tanto o FMI quanto o Banco Mundial entram aí dentro dessa conta. E aí é uma reforma mesmo, né? A declaração fala, por exemplo, sobre reforma de cotas, o que impacta em ambas as instituições no voto proporcional, sobre a reforma da governança dessas instituições, para que mais países do Sul Global tenha um espaço de liderança dentro delas. Então, eu acho que é um mecanismo duplo. É manter as instituições de Bretton Woods, mais reformá-las e ter em paralelo as instituições do próprio BRICS, né? E aí, além do NDB, o arranjo contingencial de reservas, que tem esse papel de equilíbrio de liquidez também.
1: Agora, outro fator que foi batido nesse documento final da reunião de Nova Delhi foi a reforma das instituições que a gente já conhece. E aí eu te pergunto, se o BRICS pretende reformar a FMI, OMC, Banco Mundial, Conselho de Segurança da ONU, né? Ele está tentando obter com isso uma maior participação dessa ordem já existente que a gente já conhece ou modificar essa distribuição internacional de poder? O que você acha?
0: É uma reforma da ordem, tá? Não é uma substituição da ordem. Isso é um ponto importante. Sim, o BRICS ele não se coloca como uma organização revolucionária. Se coloca como uma organização reformista moderada. Utilizar o que já funciona das organizações, mas torná-la mais representativa e mais afeita ao século XXI. Grande parte dessas organizações, ONU foi criada em 1945, instituições de Bretton Woods instituídas ali em 1947. Então, é um sistema internacional que não reflete mais a distribuição de poder de 2026. Tá? Então, é uma defesa explícita da reforma das instituições, mas não é um pedido de abandono dessas instituições, nem é uma crítica a elas. Tá? O BRICS ele é uma organização que defende o multilateralismo. Então, a existência dessas organizações institucionalizadas, multilaterais, ela é reificada por esses países, ela é vista como algo positivo, principalmente porque os espaços multilaterais, eles são uma forma de conter medidas unilaterais, né? É claro que é muito difícil a gente falar aí em contenção do unilateralismo num grupo que tem a Rússia, que faz medidas unilaterais também, principalmente no âmbito militar, mas olhando pelo ponto de vista brasileiro, não é uma escolha entre reformar a ordem e construir alternativa. É fazer essas duas coisas simultaneamente. Reformar a ordem para que ela seja mais adaptada aos propósitos, né? Eles usam muito esse conceito de fit for purpose, mas também construir alternativas que permitam que esses países tenham um espaço um pouco mais confortável, de fato, para trazer a sua visão de lado, a sua visão de mundo. Então, enfim, acho que esses são elementos interessantes para a gente trazer para conversa, né? A ideia de uma governança global mais inclusiva, tá? Eles falam bastante o termo inclusivo também, né? E os BRICS, um outro elemento interessante, Marcelo, sempre que eles falam dessa governança global mais inclusiva, eles não restringem isso aos próprios membros do BRICS. Então não é assim um pedido para que o Conselho de Segurança da ONU seja reformado para que apenas Brasil, Índia e África do Sul façam parte dele. É uma ideia de que precisa ser reformado com representatividade geográfica, com representatividade regional. Então, assim, é um pedido de reforma que vai além dos próprios membros do BRICS e não se limita a eles.
1: Mas lembrando que Brasil e Índia fazem parte do G4 junto com o Japão e a Alemanha, né? Que pleiteiam um lugar cativo no Conselho de Segurança, né?
0: Pleiteiam, mas o pedido não é para 4 vagas de membros permanentes, é para 6. Então, além dos membros do G4,
1: entraria
0: 2
1: África,
0: vagas,
1: né?
0: Para países da União Africana, exatamente. 2 vagas para a União Africana.
1: E a gente lembra que África do Sul, Egito, Etiópia são BRICS também, né? Já são países membros do grupo. E aí eu te pergunto, A entrada de países produtores de petróleo e gás fortalece o quanto esse poder energético do BRICS e cria condições para uma maior autonomia do sul global nas cadeias de energia? Ou, pelo contrário, isso vai aumentar as divergências internas entre exportadores e importadores?
0: Olha, esse é um ponto importante porque ele é um pouco um dos calcanhares de Aquiles do bloco nesse momento, tá? Eu acho que existem várias possibilidades de criticar esse movimento em direção aos países produtores de petróleo e eu mesma, a nível pessoal, tenho muitas críticas a isso. Mas o argumento que grande parte dos países dos BRICS utilizam, inclusive o Brasil, né, pensando aí no, nas políticas recentes do atual governo, a ideia de que a transição energética ela é necessária, mas a renda do petróleo é igualmente necessária para que essa transição possa acontecer. Então, não é uma negação, por exemplo, não há um negacionismo do impacto climático, do impacto ambiental que a produção do petróleo traz, né? O BRICS ele tem vários mecanismos e vários acordos que atuam na lógica da transição energética, mas é a ideia de que esses países, exatamente por serem países do sul global, precisam dessa fonte de renda para financiar a sua transição, para que ela seja o que eles chamam de transição justa. Então, é um pouco aquela lógica da teoria do chutão da escada, né? Os países europeus, eles utilizaram combustíveis fósseis, aí, carvão, petróleo e outros, para financiar o desenvolvimento deles. E estamos agora numa situação de emergência climática e de crise climática por conta desse acumulado de emissões históricas. Esse é o argumento de muitos dos países do BRICS, tá? Então, esses países, eles têm aí um passivo e, portanto, uma necessidade de atuar de forma mais incisiva, inclusive por meio do financiamento para a transição dos países do sul global, que foram países de desenvolvimento mais tardio. Esse é um conceito que o Brasil, que é a diplomacia brasileira, a diplomacia indiana, por exemplo, mas outros países dos BRICS também advogam bastante, que é o conceito das responsabilidades comuns, porém diferenciadas, né? E o BRICS opera mais ou menos nessa lógica. A ideia de que há uma assimetria norte-sul, né? E, portanto, o ônus tem que ser repartido de forma diferente também. Então, o petróleo, ele ainda é, né, na visão desses países, um combustível necessário ao desenvolvimento, mas há compromissos, tanto autônomos quanto intra-BRICS, de utilizar uma parte dessa renda ou uma grande parte dessa renda, dependendo do país, para o financiamento da transição, tá? Então, eu estou aqui tentando olhar para o copo meio cheio, mas a gente pode criticar o BRICS de várias formas, essa é uma delas também. Mas se a gente, enfim, olhar por esse caminho, talvez haja algo que o grupo possa acrescentar no debate sobre a transição energética também, trazendo os países produtores de petróleo para dentro, ao invés de mantê-los lá na OPEP, que eles fazem uma negociação para uma ótica muito mais pensando em câmbio e preço, e não tanto pensando em transição, impacto social, que é uma agenda que eu acho que o BRICS agrega a esses debates.
1: Para terminar nosso bate-papo, Mariana, o BRICS precisa necessariamente, na tua visão, se tornar um bloco para exercer poder, ou essa sua característica mais inovadora pode ser justamente funcionar como uma rede de estados soberanos que cooperam entre si?
0: Marcelo, essa foi uma boa pergunta para a gente fechar, porque eu vou voltar num ponto que eu falei lá no início, né? Eu não falaria do BRICS como um bloco original, porque a gente tem vários outros exemplos de organizações nesse formato mais flexível, nesse formato de bloco, de grupo, sem virar uma organização internacional, que tem funcionado muito bem, né? Eu falei do G20, mas a gente tem outros exemplos. A gente tem, por exemplo, organizações na Ásia que funcionam por essa lógica. Vários que funcionam na África, principalmente no âmbito econômico. Então, no momento que a gente tem muitas das organizações multilaterais paralisadas, a saída tem sido feita por esses grupos plurilaterais ou minilaterais, né, que a gente chama. Então, assim, o BRICS ele não é o único. No ponto de vista brasileiro, talvez seja mais importante para a gente, mas para outros membros do BRICS não é, tá? Então, assim, vou te dar um exemplo. A Índia, o BRICS é importante para a Índia, claro que é. Mas se a gente lê as notícias, né, eu estudo muito política externa da Índia, então por isso que eu trago a Índia como exemplo. Se a gente lê os jornais indianos, eles falam muito mais sobre um outro bloco do qual a Índia faz parte, que é o Quad, do que sobre o BRICS. Então são múltiplas formas, espaços de engajamento, né, que são sobrepostos, complementares e para propósitos diferentes. Então, acho que o BRICS ele é um exemplo de uma nova forma de fazer cooperação multilateral. E a vantagem é ter flexibilidade, a vantagem é ter diferenças, tá? É sair um pouco da lógica de só conversar com os países like-minded, né? Mas sim conversar com os países divergentes também e entender essa divergência como um ativo e não como um passivo.
1: A gente teve o imenso prazer de falar mais uma vez com a Mariana Albuquerque, professora do Instituto de Relações Internacionais e Defesa da Universidade Federal do Rio de Janeiro. Professora Mariana, muito bom tê-la de volta conosco. Espero que você tenha gostado de conversar comigo e com os nossos ouvintes.
0: Sempre um prazer e um abraço para todo mundo que nos escuta.
1: Obrigado, até a próxima.
0: Tchau, tchau.
1: O programa está chegando ao fim. 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
5: O presidente Lula sancionou em 10 de setembro a medida que acaba com a chamada taxa das blusinhas, a nova lei que determina o fim da cobrança de 20% do imposto de importação sobre compras internacionais de até $50, equivalente a R$250, já havia sido aprovada pelo Congresso Nacional uma semana antes. Uma votação que foi destravada após um acordo entre Lula e os presidentes da Câmara, Hugo Mota, do Republicanos, e do Senado, Davi Alcolumbre. Fica zerado também o imposto sobre medicamentos importados para doenças raras e negligenciadas sem similar nacional. Agora, só o imposto sobre circulação de mercadorias e serviços, o ICMS, que é estadual, vai continuar sendo cobrado em compras internacionais com alíquotas definidas pelos estados e pelo Distrito Federal. Com a lei, fica prevista a realização de avaliações periódicas dos impactos econômicos no Brasil, principalmente em 5 setores: têxtil e vestuário, calçados, acessórios, brinquedos e cosméticos. Caso haja impactos nos setores, medidas de contenção poderão ser adotadas. O varejo e a indústria tentaram derrubar a proposta do governo que põe fim à taxa, mas não conseguiram. Em nota técnica, a Confederação Nacional da Indústria estimou que acabar com a taxa das blusinhas pode deixar 109 mil empregos em risco e impactar significativamente a produção doméstica em 2026. Algumas federações que representam a indústria nos estados, como a Firjan do Rio de Janeiro, declarou que a medida representa ainda risco à competitividade das empresas brasileiras. 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
5: Antes de nos aprofundarmos no assunto, eu te peço para avaliar o nosso podcast após ouvir o episódio. 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Agora sim, vamos conversar com o nosso primeiro entrevistado do episódio.
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5: O Jabuticaba Sem Caroço recebe o Márcio Guerra, superintendente de economia na Confederação Nacional da Indústria, a CNI. Márcio, bem-vindo aqui ao nosso podcast. Obrigado pela disponibilidade, por atender a gente, para conversar com os ouvintes do Jabuticaba e também da Rádio Sputnik. Como vai?
7: Tudo bem? Como é que estamos? É um prazer poder estar aqui conversando com vocês.
5: Tranquilo. Márcio, a CNI trabalhou até o último momento pela manutenção aí dos 20% do imposto de importação em compras de até $50 nos sites estrangeiros, né? Agora que a isenção foi sancionada definitivamente, qual que é a principal preocupação da indústria daqui para frente? O que que a CNI pretende fazer para reduzir os efeitos que tem projetado aí sobre a produção e o emprego? Começo com essa pergunta um pouquinho mais ampla, com algo que talvez você já vai falar, mas depois quero também citar especificamente alguns pontos.
7: A nossa preocupação sempre é a questão da competitividade da indústria brasileira, né? Como é que ao longo do tempo a gente tem perdido muita competitividade e o que aconteceu com a remessa conforme, ela coloca a indústria numa situação mais difícil. Porque o ponto central não é ter benefício fiscal ou até alguma retaliação em relação aos produtos que entram no mercado brasileiro, mas sim uma questão de isonomia, é diminuir o gap entre países que muitas vezes não têm o custo de produção, e se a gente falar só do ponto de vista tributário, ou até mesmo custo logístico ou custo de energia, é muito menor, ou recebem subsídios dos seus governos e acabam fazendo com que esses produtos cheguem aqui com um preço muito mais competitivo. Então, nós acreditamos, né, e acreditávamos que a remessa conforme, a questão da taxa de importação, ela diminuía esse gap, ou seja, fazia com que nós estivéssemos um pouco mais próximos ali, com uma condição melhor de competir. E isso, saindo da pauta, né, assim sendo sancionado, ou seja, nós temos um problema maior ainda de competitividade a ser tratado, né? Então a CNI tem uma pauta muito forte na questão do custo Brasil, que é extremamente importante, e buscando reduzir esses custos aí para que a gente trabalhe, né, numa perspectiva de competitividade, mas reduzir esses custos é uma coisa que não se faz do dia para a noite. E também olhando novos mercados, olhando onde a gente consegue, de alguma maneira, competir, mas o fato é que a indústria vai sofrer com a entrada de produtos importados, e a escolha que foi feita para o país escolheu-se colocar em risco o emprego e crescimento econômico.
5: Vamos partir daí então, que é justamente o que a CNI colocou como principal partir dessa sanção definitiva, esse fim definitivo do imposto. A CNI estima que o fim da cobrança pode colocar 109 mil empregos em risco e retirar 21,8 bilhões de reais da produção doméstica em 2026. Queria partir disso para entender com vocês como que esses números foram calculados, o que exatamente significa, né, quando a gente fala em emprego em risco. São postos que podem deixar de ser criados, empregos existentes que podem ser perdidos, ou uma combinação também dos dois? E em quanto tempo a CNI projeta que esse efeito apareça concretamente?
7: No que diz respeito a... O racional do cálculo, ele é relativamente simples, né? O que acontece? Quando entram muitos produtos importados, é o que tem acontecido, né? Só para se ter uma ideia, nós estimamos aí que esse ano a gente deve movimentar $4 bilhões, né? E em relação a 2025, quase 65%. Ou seja, as compras internacionais e os produtos estrangeiros estão entrando de uma maneira muito forte no mercado nacional, por conta do custo, né? Eles acabam, não vamos entrar no mérito aqui de custo e qualidade, mas o principal ponto aí que faz com que ele tenha uma permeabilidade na economia é, logicamente, a questão do custo. E depois vem questões sobre a qualidade. Quando entra muito produto importado no Brasil, o que acaba acontecendo? Nós temos um mercado aqui. Esse mercado, ele pode ser suprido com produtos produzidos no Brasil e com as importações. Então, a gente tem um dimensionamento do mercado. À medida que as importações ganham espaço dentro dessa demanda do Brasil, as empresas brasileiras passam a não ter, os seus produtos não serem atrativos por conta do custo. E aí é uma equação bem racional. Se os produtos não são demandados, as empresas não produzem. Daí vem, reduzem a produção, ou seja, daí vem a redução no PIB de 21,8 bilhões. Isso não é nossa estimativa de PIB é para um ano. Então, e agora, quando você fala se as empresas retraem, logicamente elas precisam de menos trabalhadores. Menos trabalhadores, e se isso persiste, ou se elas não se reinventam, ou se elas não têm produtos que têm diferencial, ou se elas não buscam redução de custos, que tem sido cada vez mais difícil dentro do Brasil, você coloca em risco as pessoas que trabalham, ou seja, você vai comprar de fora do país e logicamente você vai estar privilegiando essa indústria que vem lá de fora e abrindo mão do que está aqui dentro. Essa questão dos empregos e o impacto no PIB, logicamente ela depende desse efeito de aceleração enquanto esse mercado vai se abrir. A gente não consegue estimar ao certo em quanto tempo isso vai acontecer, mas o fato é que não tem segredo, né? Se você compra de fora, você deixa de privilegiar a indústria internamente e isso vai trazer consequências sobre a economia, sobre o emprego e, consequentemente, vai colocar a indústria local em uma condição menos favorável do que está acontecendo lá fora. O método que nós usamos, né? Nós usamos aqui um modelo de equilíbrio geral, na economia se fala isso, mas que considera essas dimensões do tamanho do mercado interno, qual é a relação das importações entrando na economia, e logicamente a gente tem um efeito que acontece diretamente e indiretamente, porque o efeito é sistêmico. Vou pegar um exemplo do setor têxtil. Se o setor têxtil ele perde espaço para a área internacional, logicamente ele não vai produzir na mesma quantidade, ele reduz essa produção. E isso vai impactar os empregos ali do setor têxtil. Mas o setor têxtil, ele compra de outros setores insumos. Ele compra luz, ele compra insumos que vão ser colocados na área de tingimento, na área de plástico, polímeros, máquinas, ou seja, existe uma cadeia produtiva. E se você reduz a produção, e aí se reduz a produção, você não vai ter mais investimento para isso, isso vai impactar esses outros setores. Então, acaba impactando vários setores da economia, que aí a gente chega nessa estimativa de 21,8 bilhões no PIB, à medida que a gente avance na entrada de produtos estrangeiros no Brasil. Então, é mais ou menos essa lógica aí do cálculo.
5: Tá certo. Você já afirmou numa outra entrevista que o imposto funcionava como uma redução parcial da assimetria tributária, ou seja, essa desigualdade na carga de impostos cobrados entre produtos importados e nacionais. Quando vocês falam, usam, né, esse termo até para trazer aqui para um ouvinte, para um público mais geral, que não está acostumado, assim, né, um assunto econômico, em assimetria tributária, qual que é exatamente a diferença de tratamento entre uma empresa brasileira que vende um produto no Brasil e uma plataforma de fora, estrangeira, que vende um produto parecido diretamente ao consumidor brasileiro?
7: A gente usa geralmente a questão tributária como exemplo, mas existem outros fatores que influenciam nessa diferença, né? Do preço do que vem lá de fora, às vezes com um produto muito similar nacional, e o preço que nós temos para produzir internamente. O que a gente tem visto aí, a gente vê sempre essa discussão de Estados Unidos, China, né? Os Estados Unidos com tarifaço, a China com o governo fazendo, abrindo condições favoráveis para o desenvolvimento da indústria lá. O que que acontece na verdade? As empresas, por exemplo, que estão na China, em alguns setores específicos, vou dar um exemplo geral, então assim, elas pagam muito pouco imposto. O governo abre mão lá de imposto. E, logicamente, tem uma série de incentivos para exportar. Isso já faz com que o preço deles, ou seja, o governo de lá interfere no preço e, logicamente, ou seja, por meio de impostos ou por benefícios na aquisição de insumo ou até mesmo com aporte de recurso, né? Existem casos onde o governo investe nas empresas, é sócio das empresas. Então, isso faz com que a condição de composição de preço ali desses produtos seja muito menor. E aí, no caso brasileiro, a gente tem que competir com esse preço que vem lá de fora, que a gente está importando. E aqui a carga tributária é cruel, né? Então, assim, a gente tem um volume tributário que os cidadãos e quem produz e quem consome paga, que não diminui, né? A gente sabe o que representa no nosso dia a dia, quantos dias no ano nós temos que trabalhar para poder pagar os impostos. Então, aí isso é o que a gente chama de assimetria, ou seja, é diferente, as condições são diferentes, né? Não dá para esperar que a indústria aqui se desenvolva se a gente tem que competir com um produto que está vindo e que está sendo beneficiado por uma série de estratégias que, tendo seu custo de produção reduzido, há muitas vezes um mercado de trabalho não regulado e que também, no limite, trabalha até com a questão do trabalho escravo, né? Uma jornada de trabalho completamente diferenciada. E isso faz com que os preços sejam diferentes. Então, quando a gente fala aqui a questão do posto de importação sobre programa, sobre a remessa conforme, ou seja, pelas importações ou taxa da blusinha, como a gente conhece de uma maneira geral, ela torna um pouco menos diferente, é porque ela reduz um pouco essa diferença entre os preços. Ou seja, aí a gente consegue manter a indústria brasileira um pouco mais competitiva. Com isso, a gente consegue ter uma perspectiva de produção, e por ter uma perspectiva de produção, a gente consegue a manutenção dos empregos, e quando nós somos competitivos, nós conseguimos até pensar em como ampliar nossa capacidade ou inovar nos nossos produtos. Então, assim, a gente sabe que essa assimetria existe, não dá para negar isso. Sabemos também que a qualidade de muitos desses produtos que vêm de fora não tem a mesma qualidade dos produtos produzidos no Brasil. E quando o programa Remessa Conforme entrou, a taxa das blusinhas começou a entrar, isso racionalizou um pouco o comportamento do consumidor, porque ele falou, o custo não é tão diferente. Ó, agora, eu tenho garantia, eu tenho um fornecedor aqui internamente. Então, assim, as decisões, o que nós percebemos é que houve as pessoas começaram a pensar mais antes de comprar e começaram a comprar mais de produtos produzidos no Brasil. Então, é nesse sentido que a gente fala a assimetria, reduz a assimetria, mas melhora a condição de competir com os produtos lá de fora.
5: Certo, Márcio, lembrando aqui, né, taxa das blusinhas, essa taxa de importação foi criada pelo atual governo federal, do presidente Lula, acabou sendo, né, estava suspensa já a medida provisória que criou desde maio pelo próprio governo federal. A CNI já consegue, ou já conseguia, né, enfim, dizer aqui, identificar nos dados de importação algum efeito concreto dessa suspensão sobre a indústria brasileira de maio até agora, antes dessa sanção para acabar definitivamente com essa taxa? Ou quando a gente traz ali, né, os dados de 109 mil empregos que são a projeção para o que ele está imaginando que o que ainda pode acontecer, mas já é um pouco parte disso, ou os 21,8 bilhões de reais. A gente tem talvez um levantamento ou indícios, né, do dos prejuízos que talvez foram sentidos já nesse período de maio até agora, porque naquele momento também, não só a CNI, mas federações estaduais de indústrias já haviam também criticado, sem talvez imaginar que viria agora, meses depois, uma medida para acabar definitivamente com essa medida, mesmo que existia, né? Mas ela tem um prazo de validade, precisou ser votada. Fato é que não teve muita dificuldade de se extingui-la, assim como foi aprovada também antes ali pelo Congresso Nacional. Então, mas qual que é, né? Vocês perceberam esses impactos nesse período já, que já eram também anunciados antes, ou já era uma preocupação de vocês?
7: Sim, desde que foi suspensa, né, ali pela, nós percebemos um avanço brutal aí das importações, né? Porque volta a diferenciação de preço e aí o consumidor naturalmente vai tomar a decisão olhando pro seu bolso, qual o menor custo. Então, só a retirada do imposto, assim, a gente estima que ele faz com que aumente 42% o valor que estava a mais do que estava previsto aí as importações do que antes a gente estimava. A indústria, ela é resiliente, né? Assim, a indústria, ela não toma decisão de pronto aqui de desmobilizar a sua capacidade produtiva. Então, em sendo sancionado, as consequências começam a vir daqui para frente. Então, a gente acredita que nos próximos 6 meses ou um ano, existe um ajustamento dessa curva de produção, porque isso depende de estoque, né? De quantas essas empresas já tinham produzido ou não tinham produzido. A chegada do final do ano, que é um período que aquece mais, ou seja, as indústrias nesse momento estão se preparando para as demandas internas, então seguem produzindo ainda num patamar, mas à medida que as importações começam a entrar, isso pode afetar os resultados da economia já no final do ano, com a entrada ainda maior de produtos importados, e aí para o ano que vem a consequência, a sustentabilidade desse processo deve dar sinais de deterioração da indústria. O que a gente tem percebido é que a indústria de transformação, ela está crescendo zero, ela cresce nada, e a gente pode sentir agora no resultado no último trimestre do ano, apesar desse crescimento da demanda de final de ano, mas se a gente for comparar com os resultados do trimestre do ano anterior, a gente já deve ter uma queda significativa na produção da indústria, sobretudo desses setores que são mais impactados, né? Como têxtil, confecções, a parte de eletrônica, né? Que são produzidos internamente e tal. Então, assim, e outros adereços aí, que plásticos e por aí vai. Tem uma vastidão de produtos que entram, né? Quando a gente olha as plataformas, a gente encontra tudo ali vindo de diversos países, mas sobretudo da China. Então, isso traz um impacto. Então, ainda não, a gente não consegue materializar ainda, mas o que a gente consegue materializar é o avanço. Depois que a aceleração das importações desses tipos de produto tem crescido significativamente.
5: E vem essa medida de acabar com a taxa de importação, a taxa das blusinhas, ela vem com algumas, né, observações ali importantes, como a nova lei prevê avaliações periódicas dos impactos econômicos da medida, que é um pouco que a gente está tentando entender aqui quais seriam, especialmente em setores como têxtil, que você até citou, têxtil e vestuário, calçados, acessórios, brinquedos e cosméticos. A legislação também reforça mecanismos de fiscalização de subfaturamento, fracionamento indevido e outras irregularidades nas remessas. São avaliações dos efeitos da medida previstos para 3 meses primeiro, depois em 6 meses e posteriormente de uma forma periódica que seja feita a cada 1 ano. O que que a CNI espera que seja medido nessas avaliações? Isso vem ao encontro, já que foi sancionado, é algo positivo, mesmo com uma medida que a CNI não defenda? Quais indicadores seriam suficientes para demonstrar que a indústria está de fato sendo prejudicada, dentro desse sentido do que a lei também estabelece?
7: Perfeito. A lei ainda, ela deixa ainda de maneira geral, né, como é que isso vai ser medido, mas isso não é difícil de medir, requer alguns métodos de controle, né, para que a gente consiga enxergar o real efeito isolado dessa mudança sobre o comportamento da economia, porque na verdade o que pode acontecer é que um desaquecimento da economia como um todo, ela vai afetar também. Então é preciso discutir o método. A lei ela fala do, a gente vê com bons, assim, com bons olhos, mas pelo menos vai dar uma transparência para a discussão e o debate, olhando algumas variáveis aí, como o emprego, como também o volume de importações, não só a quantidade de remessas, mas também o valor médio de como isso tá avançando, o impacto na produção. Então, assim, existem variáveis. O Brasil, ele tem um conjunto de indicadores bastante significativos e temos capacidade de fazer avaliação. Então, a gente vê como positivo, pelo menos, essa questão de monitorar e conseguir demonstrar os efeitos devastadores aí sobre a indústria. Ou seja, alguns setores podem ter uma resistência um pouco maior, outros vão ter uma resistência menor, outros vão sofrer muito com o impacto da entrada de importações. Então, há como monitorar, mas também depende de como o governo disponibiliza esses dados para que a gente possa fazer o monitoramento, né? Hoje a Receita Federal não abre os dados de importação de uma maneira satisfatória para que a gente pudesse acompanhar no nível de produto, setor e tal. A gente tem os dados agregados. Então é preciso também discutir com o governo e no Congresso como é que vai se regulamentar essa questão da avaliação e que métodos nós vamos usar. Então, assim, a CNI está ativamente buscando esse diálogo, levando propostas de como mensurar, pleiteando acesso à informação para que a gente possa dar um retorno à sociedade de forma transparente e que a gente possa entender, né? Porque é difícil para a população em geral. As pessoas, assim como qualquer ser humano, tem decisões racionais. E o racional é quando a gente olha para o salário no final do mês, vê a disponibilidade que a gente tem, os compromissos que a gente tem e aquilo que a gente precisa adquirir para nós mesmos e também para nossas famílias. E aí o custo influencia, né? Então a gente sabe que existe essa racionalidade, mas também é preciso desenvolver uma consciência, que a partir do momento que a gente toma determinadas decisões, a gente está colocando a nosso futuro em risco, porque às vezes você compra, tem uma prática de compra internacional ali, e o seu vizinho, ou o seu filho, ou o seu primo, ou o seu parente vai perder o emprego. Lógico que essa situação é muito mais complexa. O Brasil também precisa fazer e vem fazendo pelo lado da indústria, mas o governo poderia ajudar mais no sentido de ter uma política industrial de longo prazo, que é o que a gente está discutindo, e discute e propõe, seja qual governo esteja no poder, é que isso seja pensado naquelas decisões que precisam ser tomadas no Brasil. São escolhas. A gente vê os Estados Unidos, eles à medida que aumentam a tarifa lá, eles estão se tentando proteger a indústria deles, proteger o mercado deles, né? E na Europa é um pouco diferente, que eles não botam tarifa, mas eles criam, né? Ou seja, a carne não entra aqui se não te seguir determinado critério. Eles estão protegendo os produtores locais, porque eles sabem que se abrir demais, o que, que vai acontecer? Existe um efeito na economia dentro do país. Então a gente não pode ser inocente, né? Nem olhar só o curto prazo. Então é um desafio grande para o nosso país pensar o longo prazo e ainda mais levar essa reflexão para dentro da casa das pessoas, né? Então, mas a gente temos que continuar investindo em inovação, melhorando os nossos produtos, investir em inovação para reduzir custos, para diminuir também essa diferença por meio de produtividade, ou seja, temos que ser mais produtivos e isso também influencia essa diferença de preço.
5: Isso é interessante que você citou, porque você já responde um pouco. Uma das principais justificativas políticas para o fim da cobrança por parte do governo federal, que foi o argumento de que o imposto encarece o acesso de consumidores de menor renda a produtos mais baratos, né? O próprio governo defendeu essa interpretação, enquanto as entidades empresariais sustentaram que a isenção cria a concorrência desigual. Mas fica essa questão também, né, de o porquê que esse produto vem um pouco mais barato de fora, e entra numa questão também até do preço associado à qualidade, né? Se a indústria brasileira perde para um produto tão barato, o problema, né, fica a questão aqui, o problema também não é interno, né? Por exemplo, se uma camiseta, um brinquedo, um eletrônico que é produzido em algum país da Ásia chega ao consumidor brasileiro por um preço muito menor do que um produto fabricado aqui, não existe também um problema de competitividade da própria indústria brasileira? É nesse sentido que você está falando, que tem esse problema também, mas precisa da ajuda do próprio governo federal, em vez de acabar com simplesmente acabar com a taxa, né, de importação. Acho que é um pouco isso. Eu queria que você comentasse um pouco mais em cima disso, a partir também dessa comparação, né? É essa reflexão do porquê que o consumidor deveria pagar mais para comprar o produto nacional. Talvez ele pense ali de forma mais individualista, porque ele está pensando no consumo imediato e conseguir ali um certo desconto em alguns produtos, mas de fato, como você bem colocou, isso talvez por um tempo pode, né, prejudicar a economia, que também vai afetá-lo. Mas queria que você comentasse esse ponto, partindo desse exemplo também, desse problema talvez de competitividade em alguns setores do que é produzido aqui ou que é produzido lá fora. E aí passa a ser mais fácil consumir o que está lá fora, principalmente quando não tem uma taxa de imposto a mais.
7: Esse é o ponto, né? Então, assim, é muito heterogênea essa discussão, né? Porque boa parte do que entra também tem um nível de qualidade muitas vezes inferior do que o produto nacional. Se você pegar, então assim, mas mesmo assim, né, dependendo do uso e do tempo de uso, a decisão é tomada, né, eu compro de fora porque é um terço do preço, né? Por que é um terço do preço? Aí é a discussão. É um terço do preço, por quê? Porque o mercado de trabalho lá não tem a segurança para os trabalhadores. Os trabalhadores num determinado país X não tem 13º, não tem, as férias são reduzidas, né? A jornada de trabalho, o que a gente brinca é 9-9-7, de 9 da manhã, 9 da noite e 7 dias por semana. Então, é completamente diferente a estrutura e as relações de trabalho. Isso vai impactar muito grandemente o custo. Se a gente somar a produtividade, né? Se a gente olhar assim, Márcio, mas eles trabalham muito, mas eles são muito mais produtivos. Aí ótimo, aí a gente começa a discutir as questões relacionadas à educação. Por que eles são mais produtivos? Por que que os coreanos são mais produtivos? Por que que os alemães são mais produtivos? Então assim, você vê que tem questões históricas aí de qualidade da educação. Aí a gente olha para os nossos jovens, né? E eu pergunto, quanto que eles estão saindo da escola sabendo de matemática, sabendo de português? Isso em algum momento ali da vida produtiva deles vai impactar na produtividade, vai impactar no, na inovação. A gente não vai conseguir formar a quantidade de engenheiros para inovar e criar novos produtos, produtos melhores, cada vez melhores. Então, existem fatores estruturais que fazem com que a gente, em alguns produtos, isso afeta mais ou menos. Em outros, nós conseguimos, apesar disso tudo, que aí é o interessante, né? Porque o empresário brasileiro, o empreendedor brasileiro, ele, apesar de toda essa dificuldade, apesar de uma carga tributária, ele consegue fazer um bom produto em termos de qualidade. Mas é impossível você bater o preço se você comparar com outro país, como eu falei, que tem uma relação de trabalho completamente diferente, o custo do trabalhador é muito pequeno. E um país que tem benefícios ou incentivos ou aporte de recurso do governo e isenção tributária para uma série de coisas para poder garantir que se chegue numa escala global, como é o caso chinês, por exemplo, né? Tem uma escala global, tudo na China é para atender demanda de milhares. E à medida que você tem escala muito grande, o teu custo cai. Então, é difícil. Então, acho que é o ponto de equilíbrio. Não é fechar o país, mas é discutir justamente os fatores que levam a essa diferenciação e o que pode ser feito, né? Daí vem a questão da política industrial. Política industrial é importante porque a gente tem que reconhecer as nossas debilidades, as nossas fortalezas, o que a gente tem de capacidade e a gente conseguir atuar com vistas a tornar o nosso país, a nossa indústria, competitiva. Nós temos mão de obra, precisamos fortalecer a questão da educação básica, fazer qualificação, são coisas de longo prazo. E deve ter uma agenda de curto prazo e que mostre e que dê transparência nessa diferenciação. Então, acho que, e a gente, nós aqui da CNI, estamos sempre dispostos a fazer esse bom debate. E temos consciência de que todos nós precisamos avançar, mas também temos que reconhecer essas diferenças que tornam quase que inviável competir com alguns países, alguns produtos que têm esse tipo de conduta.
5: Esse, o Márcio Guerra, superintendente de economia da Confederação Nacional da Indústria, conversando com a gente aqui no Jabuticaba Sem Caroço, trazendo o ponto de vista, então, das empresas brasileiras, da indústria, a gente pode colocar até que do comércio em geral, para a gente entender um pouco, né, dessa questão e das críticas feitas ao fim da taxa das blusinhas. Márcio, muito obrigado pela conversa, pela entrevista, pelo tempo disponibilizado aqui para a Rádio Sputnik.
7: É isso, eu que agradeço, é sempre muito bom poder conversar com tanta gente aí e trazer um pouco essa reflexão que é importante, porque nós vamos tomando as decisões têm consequência e nós temos que buscar avançar o nosso país.
5: Até uma próxima, Márcio. Obrigado também à assessoria de comunicação da CNI que nos ajudou com a entrevista. Tchau, tchau.
7: Tchau, tchau.
5: Eu te peço para avaliar o nosso podcast após ouvir o episódio. Caso já conheça o nosso trabalho, vai lá na aba sobre do nosso perfil, na sua plataforma de streaming de áudio favorita e coloca 5 estrelinhas. Isso faz com que o conteúdo chegue para mais pessoas. Lembramos também que estamos no site da Sputnik Brasil, noticiabrasil.net.br e na programação da Rádio Sputnik Metropolitana em 80.5 FM do Rio de Janeiro. O fim da taxa das blusinhas também foi alvo de divisão dentro do governo. Enquanto uma ala defendia que a manutenção protegia o varejo nacional, outra via na cobrança uma penalização aos mais pobres, que têm mais restrições ao consumo. Vale lembrar que a cobrança de 20% sobre compras internacionais de até $50 havia sido aprovada pelo Congresso e sancionada pelo próprio presidente Lula em 2024. E antes da aprovação que põe fim definitivo à cobrança, ela já estava zerada desde maio deste ano por uma medida provisória do próprio governo. Durante a sanção da lei que acaba com a taxa, Lula afirmou ser falso o discurso dos empresários que falam em prejuízo. E a gente segue neste assunto com o nosso próximo entrevistado.
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5: O Jabuticaba Sem Caroço recebe agora o Jason Vieira, economista-chefe da Leve Intelligence. Jason, bem-vindo de volta. Na verdade, estou na dúvida se você já participou do Jabuticaba Sem Caroço, mas de toda forma, bem-vindo aqui ao nosso podcast. Obrigado por conversar com os ouvintes da Rádio Sputnik Brasil. Como vai?
8: Olá, como vai? Obrigado pelo convite. Sim, é a primeira vez que a gente está participando aqui. Já participei com vocês de outros programas, mas esse aqui é a primeira vez. Agradeço.
5: É isso, me lembrei aqui que já conversamos no Vale Nosso, do Jornal de Economia aqui da Rádio Sputnik também. Jason, para a gente começar aqui pegando a perspectiva do bolso do consumidor, o quanto dessa mudança, né, agora então, definitiva, depois de algumas polêmicas em torno, e agora também, né, teve essa polêmica dessa medida provisória agora ter virado, então foi sancionada a lei para ela acabar de fato. Quanto que essa mudança representa de economia para quem compra um produto de até $50 de uma plataforma internacional? O consumidor realmente deve seguir sentindo uma redução relevante nos preços, ou parte dessa economia pode acabar ficando com as próprias plataformas e vendedores, pensando também a longo prazo?
9: Nós temos aí uma questão maior em relação ao câmbio, porque o ano passado nós tivemos um movimento bastante intenso de valorização do real frente ao dólar, né? Dado o movimento internacional de queda do dólar, que foi bastante acentuado. Nós chegamos o dólar aí, flertar com uns R$4,75 em alguns momentos, e isso obviamente ajudou bastante no processo, então reduziu um pouco o que seria o impacto. Agora, com o retorno da taxa das blusinhas, primeiro que, obviamente, os custos estão mais elevados em dólar, né, por conta da própria elevação do câmbio em si. Nós tivemos aí esse dólar agora partindo. Tivemos até um momento esse ano ainda que o dólar chegou a se valorizar, mas agora a gente está aí flertando com a faixa dos R$5,15, no pronto, indo para R$5,17 no futuro. Então, com isso, tem aí um contexto em que o câmbio ajuda a reduzir um pouco o impacto. Mas se a gente for falar em termos de impacto em si, se a gente for pensar, por exemplo, a compra básica, que é a compra de $50, né, que é o limite da tranche, que a gente deve estar falando de R$255, R$257 hoje em dia, se for pensar no imposto, esse imposto antes jogaria essa compra para R$100 a mais, vamos colocar assim. E agora, com a redução da taxa das blusinhas, isso vai para R$50 a mais, porque ainda existem alguns impostos que não foram retirados, são os impostos federais que não faziam parte dessa conta. Então, com isso, você está falando de o imposto ICMS, né, que é o imposto estadual de 20%, ele continua normal, isso não mudou, mas gera uma economia considerável, considerando, vamos dizer assim, o valor nominal do produto, o imposto fica em torno de 10%, a economia fica em torno de 10% do valor nominal do produto. Então, se um produto de R$100, a taxa das blusinhas estaria em tese um desconto, em relação ao cenário anterior, de R$10.
5: Perfeito, essa primeira resposta, e queria pegar um gancho aí, porque você, né, bem lembra aqui que, apesar do fim da taxa, né, do imposto de importação, alguns outros impostos seguem ali, né? Então, a exemplo do ICMS, e isso também mexe com esse preço final. Queria que você reforçasse nesses impostos que continuam, apesar do fim do imposto de importação, e se isso, de certa forma, existe um risco de o consumidor acabar interpretando, né, quando a gente fala aí do fim da taxa das blusinhas, como uma espécie de isenção total, e acabar se surpreendendo com esse valor que é cobrado no final quando ele faz essa compra, então, nessas plataformas. Quais são, né, esses impostos que permanecem?
9: Tá certo, nem foi retirado numa data anterior. O ICMS permaneceu. Então, as pessoas precisam entender que o que está saindo é aquela taxa que tinha do imposto federal, que do tributo federal, que era o que onerava a mais e que antes era deixado passar, porque R$50 era considerado de $50, até certos valores, era considerado um valor muito baixo. Porque, na verdade, o que acontece? Ainda que haja arrecadação, existe, obviamente, o custo tributário, o custo atuário de se fazer a cobrança desse imposto. Então, de certa maneira, isso daí também era levado em consideração. O governo entendia que isso daí era de baixa monta, não valia a pena. A indústria, obviamente, aqui, quem reclamou muito aqui é o varejo. O varejo sempre reclama muito, mas o varejo também, ele reclama por conta da concorrência, né? Não porque a indústria local, o varejo local, se beneficie dessa proteção. O problema é que o protecionismo é uma norma no Brasil, em termos de comércio e indústria. E eles queriam que essa norma continuasse.
5: Dentro disso, o argumento da indústria, de que existe assimetria tributária, ou seja, uma desigualdade na carga de imposto cobrado entre o produto nacional e o importado, é economicamente válido na sua avaliação? Ou a indústria brasileira está usando a tributação como proteção contra uma concorrência que deveria talvez enfrentar também por produtividade e competitividade?
9: Não, ela deveria obviamente enfrentar isso, como você teve no passado, quando houve a abertura do governo Collor. Você tinha os carros no Brasil eram de péssima qualidade até a abertura econômica, porque não tinha concorrência e a indústria se aproveitava disso. ou seja, fazia carros de baixa qualidade para vender no Brasil e muitas vezes fazia carros de muito melhor qualidade para vender nos vizinhos, como por exemplo a Argentina. Existe até uma história famosa aí da pessoa que foi ver um carro numa dessas grandes indústrias, seja alemã, seja americana, que tinham aqui no Brasil, que são tradicionais ali do ABC, e viu esse carro sendo montado, viu um carro todo com ar-condicionado, com tudo, com isso e aquilo, falou assim, mas caramba, esse carro aqui, eu nunca vi esse carro. Ele falou, não, você não viu porque ele é para a Argentina, e na Argentina ele custa X, só que esse X era tipo um terço do que custava no Brasil, para a gente entender mais ou menos como funciona. Eles dizem que o fim da taxa pode pôr em risco 109 mil empregos, mas eles dizem que pode pôr em risco, eles não dizem que vai acabar 109 mil empregos. É um pouco, um termo em inglês, pessoal, é fearmonger. Você usa o medo para tentar gerar uma proteção. E eles dizem que, obviamente, a produção doméstica seria de 22 bilhões de reais que vai ser perdida por conta da taxa das blusinhas. Vamos lembrar de uma coisa importante. A própria indústria, o próprio varejo no Brasil se valem de importações de maneira muito pesada, até por conta da nossa matriz tributária, que ela força o protecionismo e ela evita que efetivamente você tenha recursos que venham do exterior. Só que é uma proteção tão burra que nós temos no Brasil, que nós também fazemos isso com bens de capital, que são aqueles que são feitos para produzir outros bens. Então, isso daí é um fator de extrema relevância nesse atual cenário, porque você trava a entrada de produtos importantes no país. E sob a égide de que você está tentando travar efetivamente só o produto final. Então acaba acontecendo isso para uma série de produtos importantes aqui no Brasil. Então a indústria, obviamente, ela usa um pouco de terrorismo, especialmente o pessoal do varejo, mas o varejo está sofrendo no Brasil por outros motivos e não por causa da taxa da blusinha.
5: Tá certo. E eu queria pegar aqui, né, voltar, ainda vou voltar nessa parte do setor, mas para as famílias de menor renda, que tem menos espaço no orçamento, essa mudança é definitiva agora, e talvez, né, pegando aqui o que ela estava representando também, ela é um ganho de poder de compra relevante, ou a gente está falando aí de um efeito que é relativamente pequeno sobre o orçamento familiar? Ou como isso, né, a partir de agora ela sendo definitiva, que a gente sabe que não depende mais de um prazo, de uma medida provisória ou algo, ou seja, ela vai permanecer assim, claro, até que, né, se não houver alguma mudança futura em breve, isso tem um peso importante para essas famílias que também costumam aproveitar essa alternativa de compras internacionais sem essa cobrança desse imposto?
9: Não necessariamente, porque essas compras, elas sempre foram compras mais, digamos, mais frívolas. Tanto que virou o nome taxa da blusinha, né? Exatamente nesse sentido que tinha isso. E o governo, obviamente, aproveitou que havia um fluxo bastante intenso de produtos de baixo valor vindos da China e, óbvio, dado a característica desse governo que não opera pela redução de gastos, sim pelo aumento da arrecadação, isso daí era uma fonte de arrecadação estupenda. E foi uma grande fonte de arrecadação do governo para tentar aí seguir em diante e não conseguiu, óbvio, com a questão do arcabouço fiscal, mas acho que o ponto mais relevante dessa história é de que era um consumo que estava longe de se dizer que era um consumo discricionário, não era. Ele era um consumo mais frívolo e o governo até justificou isso na época. Como o mote da taxação era porque isso daí não é produto essencial, não é nada, o pessoal consegue viver sem isso, se precisar tal, então nós vamos taxar. Foi mais ou menos nessa linha que aconteceu. Agora, o contexto para que isso se torne alguma coisa mais duradoura seria uma abertura comercial, que é o que nós não temos no Brasil. O Brasil é um país extremamente fechado, boa parte das brigas que os Estados Unidos têm conosco e que não aparecem é que nós temos todo um processo burocrático e todo um processo de protecionismo que evita com que produtos de fora entrem no Brasil e mantenham aqui tudo muito mais caro. Ou seja, o brasileiro, ele por hora trabalhada ou por salário, ele paga muito mais caro do que a média dos seus pares internacionais e, obviamente, muito mais caro do que os países desenvolvidos. Então, é caro viver no Brasil ganhando em real por conta disso. Então, vai melhorar um pouco? Vai melhorar um pouco, mas também tem que lembrar o seguinte, desde que o governo, nessa necessidade de aumento de arrecadação, criou a taxa das blusinhas lá atrás e decidiu no ano de eleição tirar a taxa das blusinhas, você teve uma piora na atividade econômica, uma piora em uma série de setores aqui no Brasil. Na produção industrial, você teve uma atividade econômica. Isso não pegou no emprego ainda, mas as pessoas estão mais endividadas também desde lá. Então, não significa que o fim da taxa das blusinhas vai aumentar o consumo. Só significa que voltou a ter alternativa a um consumo mais barato. basicamente isso.
5: Deixa eu pegar um gancho nessa, então, nessa fala, porque isso é importante a gente lembrar aqui e não dá para fugir mesmo por conta de período eleitoral. A taxa das blusinhas nasceu como essa tentativa de talvez ele corrigir uma distorção nas compras internacionais, entrando em vigor em meados de 2024. Foi bastante polêmica, inclusive, né, o governo, que é um governo, né, alinhado ali, progressista, até um pouco mais populista, né, mexeu com uma população que consumia mesmo nessas plataformas e de certa forma ficou até incomodada com a cobrança dessa taxa e pouco mais, né, de 2 anos depois ela tá sendo, né, agora eliminada e talvez com a mesma facilidade que teve quando foi criada, né, com a aprovação ali pelo Congresso e depois a sanção do presidente Lula. O quanto dessa decisão, né, acho que você já trouxe um pouco.

0: econômica, como falei, excesso de gastos sem economia de um lado, então você depende de uma arrecadação cada vez crescente. Então, se a gente for considerar que praticamente se criou uma série de impostos e o nível de arrecadação subiu absurdamente no Brasil, e nem isso faz com que o Brasil consiga ter superávit. O que aconteceu lá atrás é que você tinha uma confluência de um lobby de proteção, uma pseudo-proteção da indústria local, misturado com a necessidade do governo de aumentar a arrecadação. O que aconteceu agora é que a inversão do lobby é que o governo viu que politicamente era muito ruim manter a taxa das blusinhas, ainda que ele esteja sendo cobrado da inconsistência que ele está tendo com o processo, né? Ou seja, exatamente em ano de eleição resolver fazer esse tipo de coisa, né? Óbvio, ele está sendo cobrado disso de alguma maneira. Mas o lobby também é que você teve um movimento dentro do Congresso que também foi eleitoral, porque o Congresso, para o deputado chegar e bater no peito e falar assim, eu fui a favor do fim da taxa da blusinha, ele não vai contar que ele ajudou a aprovar a taxa da blusinha. Então, basicamente, é como funciona aqui no Brasil. Não é nenhuma novidade, o Brasil funciona por ciclos de 2 anos, né? Porque sempre é a eleição municipal com a eleição majoritária, e aí sempre você tem um ano só em que se faz, nesse intermédio desses 4 anos, você sempre só tem um ano em que se faz alguma coisa no Congresso, que é o ano que não tem nenhuma eleição, e aí você tem também o problema de que esse ano que não tem eleição, às vezes é meio parado, então é aí que o governo tenta aprovar, desaprovar ou avançar com alguns temas, daí a importância disso. Então é isso, basicamente você tem esse cenário em que o calendário eleitoral rege o calendário econômico, infelizmente.
1: Quando a gente fala aqui que muitas vezes é indissociável, né? A política da economia, a economia da política. Jason, queria voltar aqui à parte do que diz o setor mesmo dos empresários. A CNI, por exemplo, né, estima que o fim da taxa, foi o que eles anunciaram, pode colocar 109 mil empregos em risco e reduzir em 21,8 bilhões de reais a produção doméstica. Queria que você comentasse essa estimativa da Confederação Nacional da Indústria a respeito do fim da taxa de importação, então, conhecida como taxa das blusinhas que a gente está trazendo aqui. É uma estimativa que é plausível, então a gente precisa tomar cuidado, talvez seja um pouco alarmante, mista até demais. Qual que é a avaliação dessa estimativa especificamente?
0: Não, mas de qualquer maneira, sim, tem um alarmismo. Tem um fear-mongering com parte da indústria. Eles sempre usam esse expediente. É natural a utilização desse expediente, porque é tradicional. O protecionismo no Brasil, ele ocorre não em favor dos empregos, mas em detrimento à população. Tá? Esse protecionismo faz com que o brasileiro pague mais caro por tudo. Proporcionar salário, nós temos entre os carros mais caros do mundo, ou seja, o que se paga é proporcionar um salário no Brasil. Um carro popular é o preço de um carro de luxo nos Estados Unidos. Estou dizendo vis-a-vis salário mesmo. É carro de luxo nos Estados Unidos, é carro de luxo na Europa. As pessoas entenderem que você consegue comprar nos Estados Unidos uma Ferrari usada por 100 mil dólares e que nem com o maior sonho da sua vida você vai conseguir comprar aqui no Brasil algo com 100 mil reais, lembrando que como é vis-a-vis salário, o número é proporcional, especialmente em relação ao Brasil por conta da proporcionalidade do salário americano com o salário brasileiro. Então, aqui no Brasil, com 100 mil reais, você compra um carro híbrido 1.0 novo, só para as pessoas entenderem. Então, sim, existe um alarmismo por parte da indústria e eles colocam, não que vai perder, eles colocam, tem o risco de perder tantas vagas. É isso, daí que vem o alarmismo. E outra coisa, acho que o Brasil, no período, a arrecadação ela foi significativa, porque ainda que tivesse o aumento da taxa, ela não deteve totalmente o consumo, porque você teve, como eu falei, a valorização do real frente ao dólar, que ajudou no período. Então, com o dólar baixo, as pessoas continuaram comprando, e aí o governo, obviamente, ficou super feliz, porque as pessoas continuaram comprando e pagando a taxa, a tal da taxa das blusinhas, então não deixaram de pagar. Então, sim, existe aí a indústria, é normal, ela faz isso mesmo, o pessoal da indústria do varejo faz um terrorismo econômico em cima disso, mas isso não significa que isso vá acontecer, mesmo porque não se criaram todos esses empregos por causa da taxa das blusinhas. Esse é o ponto que a gente precisa lembrar.
1: Existe um efeito, na verdade, deflacionário do fim da taxa das blusinhas, ou seja, produtos mais baratos importados podem ajudar a reduzir a inflação brasileira também, pensando aí nesse período agora que não teremos mais essa taxa?
0: Não necessariamente, como falei, porque não faz parte de um consumo discricionário, não é...
1: É muito pouco relevante nesse sentido.
0: É muito pouco, né? Dado a característica, né, do que

0: do que está sendo consumido, então não necessariamente você tem isso daí como algo que vai fazer diferença.
1: Jason, colocando um outro elemento aqui também, existe algum setor específico em que a proteção tarifária, ela faça mais sentido econômico? Aqui eu fiquei pensando, né, se existe, né, entre esses setores, e pensando talvez aqui varejo e indústria, que integram, né, essas áreas, em que talvez essa tarifa de 20% sobre compras internacionais de até $50, que está sendo, né, que deixa de ser cobrada, poderia continuar, talvez, para uma área específica? Se acredita nisso, ou também não é algo, né, não faz também tanta diferença assim, enfim?
0: Não vai fazer diferença. Não é nada que, por exemplo, assim, como já citei antes, por outros fatores, e não só das taxas, dessas taxas que são, desses impostos que são cobrados, existem também toda uma burocracia tributária para se trazer uma série desses produtos. Não. Os setores aqui no Brasil que se beneficiam disso são principalmente o setor têxtil, porque importa muito, importa produto acabado e importa produto intermediário, ou seja, importa tecido e importa produto acabado. Então, aqui, o que estava fazendo isso? Estava fazendo uma concorrência com esse setor. Mas também, se você for considerar fatia da população que fazia esse consumo, esse também era um consumo que era reduzido, de certa maneira, em relação ao contexto geral. Não era um consumo que você podia dizer que fazia uma enorme diferença dentro do contexto, tá certo? Então, o que acontece? A taxa das blusinhas, ela, na verdade, ela foi uma oportunidade de arrecadação com o protecionismo, mas ela não trouxe empregos, por exemplo. Ela não melhorou o setor, ela não teve nada que a taxa das blusinhas tenha trazido, no sentido de que, com a taxa das blusinhas, a indústria agora contratou mais 100 mil pessoas. Não. Isso não aconteceu. Isso literalmente não aconteceu. Então, se lá atrás, se você não teve um aumento de empregos correlacionados diretamente à taxa, por que que você acha que vai ter uma perda diretamente correlacionada à taxa?
1: Jason, pra gente fechar aqui, que sei que o seu tempo tá um pouco mais apertado também, mas para não deixar de perguntar, a nova legislação prevê avaliações dos impactos econômicos inicialmente em 3 meses, depois em 6 meses e posteriormente de forma anual, a cada ano, especialmente sobre os setores como têxtil, né, esse que você citou até agora há pouco, têxtil e vestuário, calçados, acessórios, brinquedos e cosméticos. Queria te perguntar, essas avaliações periódicas, elas podem funcionar como uma espécie de mecanismo de correção de rota, pensando até no que diz o varejo ou a indústria, né, a respeito desse fim da taxa? Quais indicadores deveriam ser acompanhados para saber se o fim da taxa está realmente funcionando ou produzindo efeitos negativos como já foram colocados e estimados?
0: O que precisa entender é o seguinte: primeiro que nós estamos falando de consumo discricionário, ou seja, aquele consumo que não é um consumo mais frívolo, um consumo que não é um consumo necessário, ou seja, as pessoas aproveitavam ali que tinha uma coisinha mais barata para comprar uma blusa, comprar um calçado, comprar alguma coisa. Ah, mas não estava comprando no Brasil. Já não estava comprando no Brasil antes porque estava caro. E ainda assim, parte disso continuou sendo comprado mesmo com aumento de impostos, por isso que é aquela velha história. O governo sabia sim o que estava fazendo. Foi uma engenharia interessante que o governo se utilizou para fazer essa arrecadação, porque ele sabia que as pessoas efetivamente não iam parar de consumir, né? E que não parando de consumir, dito e feito aí, eles conseguiram, de certa maneira, colocar isso para dentro do caixa do tesouro. O que acontece é que os setores que precisam avaliar é entender se teve um regresso em termos de consumo, se esse consumo ele é ligado diretamente à taxa e quais setores efetivamente vão ser afetados. Eu acho uma conta bem complicada, especialmente se você for pensar só em termos setoriais, porque parte desses dados deveriam, em tese, ser girados efetivamente pela indústria. Deveria ser a indústria a ser a fornecedora desses dados. Mas aí tem que confiar no dado da indústria. A indústria tem que chegar e dizer assim: olha, por causa da taxa das blusinhas, nós perdemos 1.000 empregos. Beleza. O quanto disso é da atividade econômica? O quanto disso é do cenário atual da elevação de juros? O quanto disso é do cenário macroeconômico generalizado por conta de uma redução de ímpeto da atividade econômica? Você consegue provar para a gente que isso daí é por causa da taxa das blusinhas? Isso é uma coisa muito difícil de avaliar. Mesmo porque, vamos dizer assim, como citei antes, você teve a redução da taxa e aí você tinha um produto que custava R$255, ele tinha um acréscimo de R$100 de impostos e aí agora ele tem um acréscimo de R$50 de impostos. O quanto esses R$50 está fazendo de diferença comparativamente ao um produto que é vendido no Brasil? Então, todas essas avaliações precisam ser feitas de alguma maneira, e nós sabemos que, infelizmente, ninguém vai fazer essa avaliação, né? Essa daí é meio que para inglês ver, fora que também tem outro fator importante. Nós temos agora a eleição. E a eleição, ela vai ser um divisor de águas no sentido do que vai ser em termos tributários do próximo ano. Qual que vai ser o modelo tributário, qual que vai ser o modelo de arrecadação, qual que vai ser o modelo fiscal do próximo ano. Então, um cenário é o cenário da manutenção do atual governo e um cenário da alternância de poder. E são dois cenários diferentes, que os dois vão promover questões diferentes. Então, agora, curto prazo, entender o que está acontecendo, beleza, a gente até consegue tentar fazer essa mensuração, é muito difícil, na minha opinião, mas dá para tentar fazer. Mas a realidade é que, 1º de janeiro, alguma coisa vai mudar e vai mudar de maneira profunda.
1: Tá certo. Esse o Jason Vieira, economista-chefe da Leve Intelligence, conversando com a gente aqui no Jabuticaba Sem Caroço. Jason, muito obrigado por disponibilizar um pouco do tempo aí para conversar com a gente aqui. Principalmente que, além do período eleitoral em que estamos, uma série de acontecimentos na nossa política brasileira, que eu sei que vocês também estão de olho, né? Vocês, economistas do mercado financeiro, né? Que é influenciado muitas vezes por esses acontecimentos. Então, muito obrigado, e por isso que a gente ouve as às vezes só né, os colegas do Jason, bem de fundinho rasinho, mas deu para compreender aqui, foi ótima conversa. Até uma próxima.
0: Até uma próxima, obrigado.
1: Tchau, tchau. Antes de encerrar esse episódio, a gente reforça aqui o posicionamento do setor têxtil sobre o fim da taxa das blusinhas. Em abril, pouco antes da medida provisória que suspendeu a cobrança do imposto de importação, Edmundo Lima, diretor executivo da Associação Brasileira do Varejo Têxtil, afirmou que a discussão atual sobre acabar ou não com a taxa das blusinhas se dava porque o governo federal buscava recuperar a imagem diante da população em ano eleitoral. Agora, com a sanção de Lula para o fim definitivo do imposto de importação, o diretor da ABC VTEX voltou a criticar a medida e apontou que, com isso, a indústria têxtil deve migrar para o Paraguai. Segundo ele, em declaração à imprensa, o fim da taxa das blusinhas deve aumentar a pressão sobre empresas nacionais, ameaçar empregos e a redução de investimentos no varejo de moda. Edmundo Lima acrescentou ainda que cerca de 200 empresas já abriram unidades no Paraguai nos últimos anos e outras devem seguir o mesmo caminho. 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Todo dia de segunda a sexta tem episódio inédito disponibilizado, abordando sobre os temas mais variados dos fatos que movimentam o dia a dia dos brasileiros. 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E no nosso próximo episódio, o assunto é política. Vamos falar da disputa ao Senado há pouco menos de 2 semanas para as eleições. A gente lembra que neste ano o eleitor vai precisar votar em 2 candidatos para 2 vagas, algo que só acontece dessa forma a cada 8 anos. E te explicamos por que funciona assim. Além disso, como deve ficar a composição da Casa Legislativa conforme as últimas pesquisas? Estimativas já desenharam um Senado mais à direita e com força bolsonarista. 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
8: Olá, boa noite.
9: Boa noite para você que nos acompanha em todo o país.
8: Segunda-feira, 21 de setembro de 2026.
9: Vamos ao destaque.